0: com os jogadores do Santa Cruz, porém, muito cabisbaixos os atletas corais após a derrota. 5 jogos consecutivos sem perder estava o Santa, 5 sem ganhar estava a equipe do Ipiranga, uma grande oportunidade de chegar no G8, mas não foi possível. Santa Cruz, que para a próxima rodada não terá Renato, que foi expulso, e também não terá Alex Juan, suspenso pelo terceiro cartão amarelo. Santa, que na próxima rodada vai jogar contra a equipe do Paysandu. Volto com você, agora a gente vai para a coletiva pós-jogo com o técnico Christian de Souza.
1: Queria o destaque de André Luiz Cabral com relação a essa derrota do Santa dentro de casa para a equipe do Ipiranga, André.
2: Realmente jogou mal o Santa Cruz. Não mereceu outro resultado a não ser essa derrota. Não se encontrou o time do povo e castigou os mais de 12 mil tricolores presentes na arena.
1: Eri Santos, destaque dessa derrota, para você, a derrota do Santa dentro de casa na Arena de Pernambuco.
3: Uma derrota que obviamente não estava nos planos, mas ela que reflete, no meu entendimento, muito bem o que é o Santa Cruz. Nessa disputa da Série C do Campeonato Brasileiro, da atual temporada, um time que não tem consistência técnica. Tem vontade, tem, mas somente isso não está sendo suficiente e perdeu para um time que não é da primeira fileira, pelo menos não tinha se mostrado até então. Nessa luta da Série C do Campeonato Brasileiro. Derrota que vai pesar muito, que está pesando muito na matemática do tricolor para chegar à Série B.
1: Thiago Silva, destaque da derrota do Náutico para a equipe do Vila Nova, um placar com muitos gols, 4-3. Thiago.
4: Com 7 gols, o Náutico, o início do jogo do Náutico que foi o grande problema. Porque com 17 minutos estava perdendo por 3-0. Agora, mostrou força de reação, Ricardo. Náutico não desistiu em momento algum, né? Fez um gol, depois sofreu o quarto gol, mas aí no segundo tempo ainda teve força para fazer mais 2. É um time que tem essa característica de muito volume ofensivo, mas que precisa realmente de ajustes. E aí talvez com alguma contratação ou de mais treinamentos para ajustes defensivos, porque não é de hoje que o Náutico vacila no setor defensivo, vacila atrás. E aí tenta correr atrás, porque ofensivamente é um time que tem bons números, mas às vezes não é suficiente, como não foi hoje.
1: Romualdo Marques, destaque seu para a derrota do Náutico para o Vila Nova.
5: E o peso maior, acho que o cenário foi esse descrito aí pelo Thiago Silva, e o peso maior é que é diante de um adversário direto, né, por uma das vagas na primeira divisão, ou até pelo G6, né? Porque o Vila é um time que tem essa potencialidade no momento e é um time muito arrumado. Então o Náutico vacilou, né, nos primeiros momentos, não sei se foi falta de concentração, se foi algum desajuste, ou se foi exatamente aquele momento que fica fora da tomada, né? Sei que o Náutico esteve sem concentração nenhuma nesse período do jogo, nos 20 primeiros minutos, e acabou já tomando 3-0, né, com 17 minutos, acabou esse fator decidindo a partida, porque o Náutico acordou, depois voltou para o jogo, mas já era tarde, não conseguiu reverter o resultado de derrota. Fica mais uma vez esse alerta aí para que não possa, né, ser um time que não faça esse tipo de competição, principalmente contra equipes que têm o mesmo objetivo.
1: 9:06, breve intervalo aqui no Central da Bola, daqui a pouco voltamos para continuar debatendo sobre os resultados das equipes pernambucanas no Campeonato Brasileiro, coletiva do técnico Christian de Souza do Santa e muito mais aqui no Central da Bola, no Futebol Globo CBN. Pode ligar que aqui tem jogo.
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7: Líder da competição e vencendo o Brusque, dando a expectativa de um bom resultado dentro de casa para efetivamente, quem sabe definitivamente, ingressar no grupo classificatório. Mais uma vez, o torcedor sai da arena de Pernambuco.

0: decepcionado, não só com o resultado, mas posso colocar com o desempenho da equipe dentro das quatro linhas, André?
1: Pode sim, o Santa Cruz não jogou bem. Aliás, não tivemos nessas 11 rodadas, são 19 ao todo, hein, gente? Tá faltando 8 só para terminar essa fase, quer dizer, 2 meses para terminar a fase, um jogo por semana, 2 meses para essa primeira fase ir embora. E o Santa Cruz ainda não tem uma estabilidade, não tem sequência, não consegue fazer um bom futebol mesmo quando vence. Já jogou algumas partidas fora de casa e venceu, como foi o caso do Brusque, como foi o caso da Inter de Limeira. Teve uma superação dentro de casa contra a Ferroviária com um homem a menos, que o presidente mandou pagar até bicho como se fosse vitória. Porque naquela tarde de domingo com a Ferroviária, valeu realmente um bicho de vitória. Mas hoje o time do Santa Cruz não conseguiu render, não conseguiu fazer um futebol convincente. O Ipiranga, a verdade é essa, encontrou o adversário ideal para se reabilitar no campeonato e se reencontrar no campeonato. E vou dizer mais uma coisa para você. Depois que o Everaldo bateu o pênalti e o goleiro Gabriel defendeu, o Santa Cruz se desconcentrou, sentiu a perda do pênalti de uma forma tal que não conseguiu sequer mais pressionar o adversário para ao menos empatar a partida.
0: E aí, ele, é claro que não deixa de se questionar a questão de contratações, é claro que você vai avaliar o desempenho da equipe também, mas aí o torcedor já pensa no quesito contratações que o Santa Cruz vai precisar. É claro que a janela será aberta na reta final da Série C do Brasileiro, né? O Santa Cruz vai precisar estar classificado para ter possibilidade de tentar brigar pelo acesso e ter reforços dentro do grupo. Porém, o Alex Brasil, né, deixou claro... daqui a pouco você entra com o Equio aí. E aí, o Alex Brasil, em entrevista, chegou a dizer de que contratações para o Santa só depois dos salários serem pagos, dos salários atrasados. O Santa Cruz precisa muito de reforços. Você acha que se conseguir a classificação para a próxima fase, corre o risco realmente de não conseguir chegar a conseguir o acesso se não tiver peças dentro do grupo para ajudar? Porque hoje deu para ver nessa apresentação do Santa que a ausência de qualidade é visível demais no elenco do Santa, né, Iri?
2: É, o Santa, eu vou usar um termo que eu usei até na última quinta-feira, quando eu falei daquele resultado que o Sport teve, empatou dentro de casa. O Santa chegou no seu limite, Ricardo. É um time limitado, na verdade, né? Não é que ele chegou, é um time limitado. E esse limite que o Santa Cruz vive ficou hoje muito evidenciado, porque a falta de poder de imposição do Santa Cruz, ela é gritante. O time não se impõe, o time não amassa o seu adversário. Ah, cara, a gente está na Série C do Campeonato Brasileiro. Verdade, beleza, qualidade técnica não. Mas um time não precisa ter a qualidade técnica individual das maiores do mundo para ter um futebol mais incisivo, um futebol que pressione mais, que joga o adversário, né, contra as suas rédeas. Isso não aconteceu. Porque o Santa contou aqui com mais de 12 mil torcedores, quase 13 mil torcedores, né? E ele não consegue se impor. Em nenhum momento do jogo o Santa Cruz consegue se impor. Não se impôs aqui. Ah, mas vem de uma vitória fora de casa, é verdade. Mas quem viu aquele jogo, e o André transmitiu o jogo e chamava a atenção isso, foi uma das piores situações, uma das piores partidas do Santa Cruz. Mas o segundo tempo melhorou um pouquinho. E aí não faz um gol no apagar das luzes, que traz uma esperança para o torcedor, mas a realidade do Santa Cruz, ela é muito clara, é um time limitado, como outros times que temos nessa Série C. Qual é o diferencial do Santa Cruz? A força de sua torcida, mas o time precisa incorporar isso dentro de campo e não incorpora. Aí, sinceramente, não dá para acreditar que vindo algumas peças, e é muito difícil vir, né, pelas questões financeiras que o Santa Cruz vive, e isso é muito claro, o cara que está agora, a menos que seja um jogador que esteja desempregado, se estiver desempregado, a probabilidade desse jogador não ajudar o Santa Cruz, ela é maior ainda. E para o cara que está empregado,

0: para vir para o Santa Cruz, como as notícias que a gente tem tido no Santa Cruz, de salários atrasados, é muito difícil. Embora, no futebol, né, acontecem muitas coisas assim que surpreendem, especialmente quando se fala de contratação. Mas não dá para imaginar que contratações farão o Santa jogar muito mais do que ele está jogando agora. A menos que sejam realmente contratações assim de peso, que mude completamente o panorama do Santa Cruz dentro de campo, mas nada nos leva a acreditar que isso seja possível diante do contexto que o Santa Cruz vive também no seu extracampo.
1: Thiago Silva, o que é que dá para explicar para o torcedor do que foi o primeiro tempo do Náutico e também um segundo tempo bem melhor, né? Porque foi buscar a reação e até os últimos instantes do segundo tempo parecia que o Náutico poderia conseguir um empate. O que é que aconteceu? Deu um apagão realmente do Náutico no primeiro tempo para tomar aqueles 3 gols em 18 minutos, né? E por pouco não tomar uma goleada um pouco mais elástica para a equipe do Vila Nova. O que é que realmente não tem o entendimento, tá, a avaliação que você faz do desempenho do Náutico diante do Vila?
2: Essa questão aí, Ricardo, até a comissão técnica terá alguma dificuldade para explicar, sabe? Assim, o Náutico tem essa vulnerabilidade, né? A comissão tenta ajustar, já fez mudanças na lateral direita, na lateral esquerda, na dupla de zaga, mas tem, é do Náutico esse problema meio que crônico já. É um time que, quando deixa o adversário sendo ameaçado, o adversário atrás, o Náutico sofre menos, evidentemente, porque o adversário está preocupado em marcar o Náutico. Agora, o Guto, ele trabalhou a equipe dele para atacar o Náutico, para deixar o Náutico realmente preocupado também. E aí, além disso, teve a competência e a qualidade e muita eficiência, né? Porque fez um gol com 4 minutos, fez um gol com 8, e aí o Náutico tentou algumas... Opa!
3: Chegou. O Christian de Souza, por aqui, para a coletiva, pós-jogo do Santa Cruz, nessa 11ª rodada do jogo contra o Ipiranga de Erechim.
4: Christian, boa noite. Primeiro... Vamos lá. Peraí, enquanto...
0: A gente pode aguardar...
1: Enquanto, exatamente, enquanto está sendo ajustado aí, daqui a pouco a gente ouve a coletiva, né, do técnico do Santa Cruz. A gente vai por aqui, né, para continuar falando sobre essas partidas. O Thiago, você estava no seu raciocínio, Thiago.
2: Exato, Ricardo. Só nessa questão, assim, a comissão vai tentar... Opa!
5: Era considerado jogo-chave para a entrada do Santa no G8. A derrota, eu queria que fazer, qual o impacto referente ao teu trabalho e também a essa expectativa do grupo de classificação?
6: Boa noite ao torcedor do
1: nosso... não estamos conseguindo captar a fala do técnico do Santa Cruz, o Christian de Souza, né, nessa coletiva que ele está concedendo agora na Arena de Pernambuco após a derrota do Santa Cruz. Tá voltando?
6: Vamos lá. Tentou uma estratégia, né, deixar o time mais leve, mais ofensivo do meio para frente. Era um risco a ser passado. E o primeiro tempo a gente não conseguiu fazer aquilo que a gente tinha pensado, né? E pensado na semana, treinado. Nós não conseguimos jogar dentro do campo adversário. O adversário teve uma certa liberdade ali no meio campo para poder construir, jogar. Os dois volantes com uma liberdade muito grande. Era o risco de ter o Everaldo e o Patrick por dentro ali como meias. E isso acabou acontecendo. A gente teve dificuldade no primeiro tempo. Foi justo o placar de 1-0 para o Ipiranga no primeiro tempo, porque a gente não conseguiu fazer aquilo que a gente tinha como estratégia. Segundo tempo, eu acredito que a gente volta com uma postura muito melhor, a gente consegue jogar dentro do campo do adversário, a gente vai para uma linha de 3 zagueiros, né? Abrimos 2 laterais bem do lado, bem em cima da linha, a gente começa a ter um volume maior, a gente começa a jogar dentro do campo deles, eles

0: começar a ter dificuldade de ter a transição, de jogar. A gente consegue organizar o meio campo, corrige. O volume vai aumentando, a gente consegue diversos escanteios, consegue finalizações a gol. Chega a marcação do pênalti. E esse foi o jogo. Segundo tempo completamente distinto, onde a gente consegue uma remobilizada dentro da partida, mas não foi suficiente para a gente ao menos empatar o jogo e poder pelo menos somar um ponto.
1: Christian, boa noite. Queria que tu falasse tua percepção, tua avaliação dessa baixa produção do ataque mesmo do Santa Cruz. O Everaldo, muito abaixo. Centroavantes não fazem gols. O Ronald tem um volumezinho ali, mas ainda assim ele acaba não definindo também. Enfim, queria que você falasse sobre isso, o tamanho dessa preocupação e o que fazer, né, com esse ataque que está com uma produção bem baixa.
0: Nós chegamos aqui com o desafio de primeiro organizar o time defensivamente. É mais fácil, sempre para defender é mais fácil. E a questão ofensiva é aquilo que a gente vem falando desde o começo, né? É jogo, é trabalho, é processo, é repetição, é tentativa. O treinador tem que fazer tentativas. Eu venho oportunizando diversos jogadores, venho trocando a formação. Hoje a gente tenta, né, ajudar com uma ideia de formação de meio campo diferente. Tudo tem bônus e ônus no futebol. Quando tu coloca jogadores mais leves, mais técnicos, tu vai perder a força de marcação. Então era o risco que a gente sabia que ia passar, correr. E essa questão ofensiva é tempo, é repetição, é jogo, ganhar confiança. É normal quando o atacante não faz gol, ele vai perdendo a confiança, vai sendo mais cobrado. Isso é do futebol, é das circunstâncias que a gente está acostumado a viver. E nós temos que seguir trabalhando, repetindo, tentando achar a melhor formação, a melhor ideia ofensiva. Para a gente, e eu sempre falei sobre isso, a gente precisa evoluir, a gente precisa corrigir um monte de coisas para a gente chegar forte para brigar para a classificação.
2: Professor, boa noite.
0: Boa noite.
2: Se a gente voltar 10 dias, existia um cenário assim bem complicado fora de campo, e veio a sexta antes da viagem para Brusque, existiu a presença do presidente, um valor que chegou junto dos atletas, né, uma quitação de imagem. Ontem teve algo divulgado pelo clube também de quitação de premiações. E o cenário, diferente de antes do jogo contra o Brusque, né, com tudo que aconteceu, era muito positivo para hoje. Não só o resultado, mas até em termos comportamentais. Eu não falo nem da parte técnica, mas da parte mental. Aquele combo desportivo, que é algo muito importante, professor. Teve a falha do Thiago no gol do Ipiranga. A expulsão do Renato, até a gente que está de fora, algo até difícil de compreender e entender, porque mata um contra-ataque e não precisava de uma entrada daquela intensidade. Depois o Everaldo, por pouco também, não recebe um cartão vermelho. Professor, como é que explica esse lado mental em um cenário que era tão positivo para o jogo de hoje?
0: Cara, é normal essa oscilação, os desequilíbrios são normais. Pode ter certeza que era sempre na tentativa de fazer o certo. A gente corrige, a gente usa, aprende com as partidas, vai evoluindo. Nós estamos num trabalho constante, diário, de mostrar vídeos, de chamar os jogadores para conversas até mesmo individuais, chama setor em separado, mostra, faz parte do processo. Essas oscilações, principalmente quando está no resultado negativo, acontece. Erros, e o futebol é do erro, é do acerto. Hoje, infelizmente, os erros foram maiores do nosso lado e a gente pagou com a primeira derrota nessa minha trajetória aqui dentro do clube.
3: Professor, boa noite.
0: Boa noite.
3: Eu queria saber, na escalação do gol, que com essa falha do Thiago Coelho, se você repensaria na escalação na meta ali do gol tricolor, visto que o Gabriel Souza, no jogo contra o Brusque, ele fez ótimas defesas ali no time coral.
0: Não, nós não vamos execrar ninguém, eu não vou apontar culpados, não trabalho dessa forma. O Thiago é um jogador experiente, um goleiro experiente, vai saber passar pelo erro. O Gabriel fez um bom jogo lá em Brusque. E a gente vai, ninguém tem lugar cativo, ninguém tem lugar fixo. A cada jogo a gente vai achar os 11 melhores para iniciar a partida dentro de uma estratégia.

0: Vitória. Muito obrigada.
1: Boa noite, imagina. Primeiro eu agradecer a presença do torcedor, mesmo num feriado, veio, compareceu. A gente sabe do que esse grupo é capaz, a gente sabe que eles possam dar a volta por cima, é claro que não é o que nós esperávamos. Essa questão de conquistas, a gente sabe o caminho, como acontece isso, a gente espera e tem sido trabalhado isso primordialmente dentro do campo, dentro do trabalho da semana. A gente está muito satisfeito. E é só com o trabalho que vai fazer, voltar. Não tem terra arrasada, é uma derrota que dói, todos nós estamos sentindo, principalmente o torcedor. Mas a gente está ainda vivo na competição e a gente sabe o que a gente quer e eu tenho certeza que a gente vai alcançar o objetivo. Imagina.
2: Cristiano, boa noite. Queria que você falasse sobre as mudanças da equipe do Santa Cruz. Você disse que não tinha nada fechado em relação ao gol que você acabou preferindo, a questão do Thiago Coelho, você já citou, mas no meio campo você disse, podem jogar juntos, Patrick, Alan e Vitinho, e jogaram, a questão que você acabou optando por eles dois, e também a mudança no ataque, né? Você vem fazendo muito um rodízio nos centroavantes, e hoje optando pelo Thiago Marques, o jogo passado foi o Heron. Obrigado.
3: Eu venho oportunizando, eu venho variando os sistemas táticos, as estratégias, e é dessa forma que você acha os 11 ideais. Quem entra vai bem, fica. É dessa forma que eu trabalho, é muito simples. E a gente vai trabalhando, vai passando as sessões de treinamento, vai evoluindo. A gente mostrou hoje uma remobilização no segundo tempo bastante interessante. Nós conseguimos jogar dentro do campo adversário, teve coisas positivas também no segundo tempo. Infelizmente, a gente não conseguiu ter o nosso gol para poder... Eu acredito que se a gente empata a partida, a gente chegaria até mesmo à virada. E é o jogo. O jogo é assim, dessa forma que funciona. A gente aprende com as derrotas, recupera e segunda-feira começa a trabalhar já pensando no Paysandu.
4: Professor, boa noite. Maicon do Mosaico Esportivo. Professor, depois do primeiro gol que o Santa Cruz sofreu, o time jogou muito pelo meio, né? Fez várias jogadas pelo meio e ali o Ipiranga ele meio que congestionou o meio do campo. Na segunda etapa também, principalmente no começo. Com as suas mudanças, o time começa a jogar mais pelas pontas. Você acha que houve uma perda de tempo muito grande do time jogando, principalmente no meio, onde está congestionado, em vez de procurar as pontas?
3: É como eu falei no começo, eu tentei colocar jogadores com uma qualidade de passe maior, jogadores com um viés mais ofensivo. Era uma tentativa. É bem claro e notório por todos que a gente precisa evoluir na questão ofensiva. É uma tentativa do treinador. O segundo tempo a gente volta bem, acho que a gente já faz duas trocas, né, no intervalo. E a gente consegue jogar pelos lados, começamos a ter supremacia, mas infelizmente a gente não conseguiu chegar ao nosso gol de empate.
5: Cristian, boa noite.
3: Boa noite.
5: Você, ainda dentro do aspecto das mudanças, a gente viu um Santa Cruz ali defensivamente que era e ainda é, né, um dos pontos fortes do Santa Cruz nessa competição até então. Você optou pela presença do Vitinho, do Patrick Alan, e praticamente o Favela jogou um pouco mais recuado ali, jogando na frente da área. Você, para o próximo jogo, você já é algo que você repensa, já que você vinha utilizando o Silva, o Fabinho, que tinha essa característica mais defensiva, já que o Vitinho e o Patrick Alan não tem tanto essa característica de ser mais fixo ali no sistema defensivo?
3: É, jogo a jogo. O jogo lá do Paysandu já é uma outra característica, vai pedir outras coisas. E é isso, né? Hoje era a tentativa da gente no primeiro tempo conseguir dominar o adversário, da gente jogar no campo deles, e infelizmente não aconteceu. É, faz parte, e a gente agora remobiliza de novo, segunda-feira começa a trabalhar e se prepara para o jogo Paysandu.
6: Obrigado, gente.
7: É. Por aqui, a entrevista coletiva com o treinador Coral, ele que falou após a derrota por 1-0 para a equipe do Ipiranga de Erechim, encerrada a coletiva para registrar, Santa Cruz que vai voltar nessa próxima semana a sua preparação no Arruda, para o confronto do próximo dia 27, no sábado, fora de casa,

0: horas contra a equipe do Paysandu. Vamos ficando por aqui com trabalhos técnicos de Carlos José. E eu volto com você, Ricardo Luiz.
1: Ok, muito obrigado, Osmar Cordeiro, que esteve na coletiva do técnico Christian de Souza do Santa após a derrota da equipe coral para o Ipiranga de Erechim pela Série C do Campeonato Brasileiro. 9:33, propaganda obrigatória política. Já já a gente volta aqui no Central da Bola.
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1: 9:34, de volta aqui no Central da Bola, no Futebol Globo CBN. Eu vou pedir permissão ao Thiago, que estava fazendo o seu raciocínio com relação à partida do Náutico com o Vila Nova. Romualdo também vai falar sobre essa partida, mas eu queria aproveitar e continuar no tema do Santa, depois da coletiva do técnico Christian de Souza. Tua avaliação do que falou o técnico André Luiz te convenceu, principalmente nas questões da montagem do time, do aspecto tático da equipe, e cedo um pouco mais com relação a aumentar o que foi perguntado, que foi interessante esse questionamento, por conta do comportamento dos jogadores do Santa dentro de campo. Vídeo que aconteceu na entrada do Everaldo, que poderia ter sido expulso. Eu não coloco nem aquela do Alex Juan, porque, como você bem disse, André, no momento que ele vai com o pé, ele recua, né, sabendo que poderia lesionar o seu companheiro de profissão, e aí o cartão amarelo talvez tenha sido bem aplicado, mas também o descontrole no carrinho que foi dado violentamente do Renato, poderia prejudicar ainda mais o Santa Cruz. Eu queria que você avaliasse esses dois aspectos, André.
6: Ô Ricardo e André, perdão, só para acrescentar, Ricardo, quando você fala do jogador que recuou o pé na hora, não foi? Foi o
1: Alex Juan.
6: O Alex Juan. Quando você vê a falta cometida pelo Everaldo, é exatamente o contrário. Ele abre
1: ele
6: a
1: deixa,
6: perna. Por isso que foi passível de um vermelho ali.
1: Exatamente.
6: Só para...
1: Exato, perfeito.
6: Né, pegar o um mote aí.
1: Perfeito. Tá. E aí, André?
7: Bom, primeiro a questão da entrada, do certo descontrole em determinado momento do Santa Cruz. E isso aconteceu em maior monta depois que o Santa perde o pênalti com o Everaldo. O pênalti foi marcado aos 31, foi cobrado aos 33 do segundo tempo. E aí a gente sentiu... Né, que até os 51, quer dizer, quase 20 minutos, foram 18 minutos de jogo e o Santa Cruz não se encontrou mais. Né? Talvez tenha sido a pior fase do jogo do Santa Cruz. E aí, com faltas ríspidas, um certo descontrole, mas até um nervosismo e uma ansiedade natural, porque o time estava tentando buscar, de qualquer forma, um empate. Eu não vejo... como nada do que está acontecendo internamente dentro do clube, como foi a pergunta do treinador, com todo o respeito ao colega que perguntou, eu não vejo que o final do jogo, os 18 minutos finais, contando com o acréscimo, tem alguma coisa a ver com o salário atrasado, até mesmo porque o Santa Cruz, se jogar toda semana pinga alguma coisa. Não é o correto, não é o ideal, mas não há uma semana, e isso precisa ser dito, que não entre algum dinheiro para o pessoal de Santa Cruz. Né? Foi para 4 bichos dessa semana, foi o que o Santa Cruz pôde fazer. Aquela paralisação para não treinar, que ontem fez uma semana, foi justamente no hiato de 10 dias, de um jogo para o outro, onde o Santa Cruz passou uma semana sem entrar dinheiro. Então aí... houve o protesto. A gente não pode nem dizer greve, né? Porque protesto, não existe greve de um dia, é muito difícil. É um protesto que foi não treinar num sábado e que ontem fez uma semana. Foi justamente aquele período de 10 dias da paralisação do calendário no início desse mês de junho. Então, não vejo correlação em questão desse desequilíbrio, vamos dizer assim, emocional do Santa Cruz em dado

0: momento da partida. O que verdadeiramente me preocupou na colocação do treinador é que ele disse que ele está mexendo, está rodando, está dando oportunidade a vários jogadores, porque ele está buscando uma melhor formação. Então, qual é a mensagem que eu interpreto do Christian? Quanto mais ele for a cada jogo mexendo, é que ele não encontrou o que quer. E isso é preocupante, porque uma coisa é você testar, uma coisa é você buscar. E ele tem um ponto que ele se defende nisso. Ele chegou com esse time andando, com o campeonato andando. Ele não tem obrigação e às vezes é impossível conhecer todos que já estavam aqui. Então ele precisa realmente ver. Mas a partir do momento onde a gente já vai para uma rodada 12, 19, e você não tem uma base esclarecida, você não tem, em todos os setores, você tem mudança ou de peça ou de posicionamento, eu começo a ficar preocupado.
1: Por outro lado, Eri, nessa questão, né, do que o André acabou de falar, né, que o treinador vem tentando buscar a formação ideal, na coletiva também ele falou que, dependendo do adversário, ele vai fazer modificações, né? A característica de cada adversário vai fazer com que ele monte seu time da maneira que ele acha interessante para enfrentar, né, esse próximo adversário, que será o Paysandu, né, na próxima rodada. Isso faz com que o time demore a encontrar esse encaixe também, e até a confiança dos próprios atletas dentro de campo, nesse conjunto que é buscado pelo treinador para a sequência da competição, Yuri?
2: Eu até interpretei, eu observei esse detalhe, Ricardo, como uma entrevista desconfortável, né, do Christian, porque foi a primeira derrota dele. Achei ele extremamente desconfortável, embora não tenha sido em nenhum momento da coletiva agressivo com ninguém, mal educado, respondeu todo mundo, mas dá para perceber o desconforto. E até nesse desconforto, é meio como se ele se estivesse sendo contraditório, né? Se contradizendo. Mas não faço a leitura assim, não. Eu acho que quando ele responde, que diz, que está, né, dando, que está tentando, está buscando, é até para não queimar, né? Porque a pergunta foi bem objetiva, né? Foi da colega, da Lília, quando ela pergunta sobre a ineficiência do ataque do Santa Cruz. Eu estava dando uma olhada aqui, o Santa Cruz tem, né? Dos times que estão aqui, ó, na parte de cima da tabela, o Santa tem o pior ataque, né? O Santa marcou quantos gols até agora? 9 gols marcados na competição. É muito pouco. E quantos gols aqui foram?
1: Acho que é a melhor defesa, né? Uma das melhores defesas e o pior ataque também, né?
2: Ele tem sido muito eficiente no sistema defensivo. Mas isso é bom quando é uma competição que você é de tiro curto e que você consegue fazer contas, né? E não é o caso. Até muitos especialistas têm dito o seguinte, por exemplo, na Série D, quando você tem um tiro curto ali da fase de grupo, você tem que ter um sistema defensivo bem consistente. Mas numa competição longa, não. Você tem que compensar, né? E hoje aqui, ele perde por 1-0. Veja, tomou um gol só, mas não faz. Aí pesa muito e reflete nesse momento. Agora, também não vejo como terra arrasada, não. Não é por aí. O que preocupa é o posteriormente, pelo que a gente vê, né, do Santa Cruz. Santa tem uma sequência, como todo mundo vai ter, uma sequência complicada pela frente. Mas, respondendo objetivamente a sua pergunta, eu acho que tira um pouco da estabilidade, né? Eu acho que o melhor modelo é repetição de time. Independente do adversário, você pode mudar a formatação, o desenho, o posicionamento, talvez trocar por opção mesmo, uma peça ou outra, mas mudar as peças, né, 3, 4 peças em função do adversário, você perde a sequência, você perde a continuidade, a repetição. Então, não é defensável, pelo menos no meu ponto de vista, por conta disso. Agora, adaptar o jeito de jogar para o determinado adversário, beleza, mas mudar peças não vejo, porque tira exatamente, né, a continuidade, a repetição, isso tira a mobilidade do time, e isso acaba sendo mais prejudicial do que propriamente algo positivo para qualquer clube.
1: Voltando a falar da partida entre Vila Nova e Náutico, Thiago Silva falava sobre, né, o desempenho do time, principalmente no primeiro tempo, antes da coletiva do técnico Christian Souza. Eu queria que você conseguisse retomar o seu raciocínio.

0: raciocínio, Thiago, com relação ao que fez o Náutico, né, não ter um bom primeiro tempo, né, e ter uma melhorada no segundo tempo, tendo tentado buscar, né, até o resultado de empate fora de casa, Thiago.
1: Oscilou muito no primeiro tempo, Ricardo, mostrou mais vulnerabilidade no primeiro tempo e naturalmente, no segundo tempo, o Vila Nova com 4-1 de vantagem, querendo ou não, no natural do futebol, dá uma esmorecida. E o Náutico, naturalmente, foi mais para cima, foi mais para frente e teve mais equilíbrio. Como o Vila estava mais atrás, o Vila não buscou muito ataque. Isso ajudou no processo do Náutico. Porque, veja, quando enfrenta um adversário que ataca, o Náutico sofre. Foi assim no início do jogo, sofreu 3 gols com 17 minutos. Né? E aí, realmente, oscilou no primeiro tempo, mostrou mais equilíbrio no segundo. Querendo ou não, teve algum poder de reação, porque estava perdendo por 4-1 e terminou 4-3, né, e criou algumas outras chances, com o próprio Dodô de cabeça, teve mais uma chance na reta final do jogo. Então, é esse o Náutico, é um time que faz muitos gols, mas que em algumas partidas mostra muita fragilidade defensiva. Não é de hoje, o Náutico terminou o Campeonato Pernambucano na final contra o Sport, tomando muitos gols. Né, então, é uma coisa já crônica, repito, falei agora há pouco sobre isso. É uma coisa crônica, talvez com esse elenco o Hélio não consiga mais, né? Ele tem que fazer algum ajuste, não é só culpar os zagueiros, mas ele tem que ver algum ajuste dos laterais e também do volante. Talvez com alguma contratação ou com esse elenco aí ele consiga fazer esse milagre. Porque como o Náutico tem essa característica muito ofensiva, muitas vezes não é aquele time que todo mundo volta para marcar, às vezes não é. Hélio talvez precise posicionar de novo, né? Porque às vezes o adversário ataca com 5-6 jogadores e o Náutico está ali com 3-4, com o Matheus Silva, que é muito lento, o Reginaldo, que já tem uma idade avançada, o Igor Fernandes, que às vezes vacila, como ele vacilou contra o Sport no Clássico, na final do Pernambucano, não acompanha às vezes alguns jogadores. Ele entrou com 3 volantes hoje, Leonay, o Anderson e Luiz Felipe, e não teve essa proteção, não teve essa marcação, é tanto que ele tirou um volante quando estava perdendo o jogo no primeiro tempo ainda, para colocar um atacante, tirou um zagueiro que estava amarelado para colocar um lateral direito. Então ele fez alguns ajustes. Com esses ajustes, querendo ou não, o Náutico melhorou e o Vila caiu também de produção. E aí foi esse conjunto. O Vila caiu naturalmente pelo placar elástico e o Náutico evoluiu naturalmente pela necessidade.
0: Romualdo Marques, você destacava o poder de reação do Náutico no segundo tempo, em detrimento aos erros, né, apresentados, principalmente quando tomou aqueles 3 primeiros gols, ainda com 18 minutos de partida, Romualdo.
2: Exatamente, né? Mas isso pode ser, e não deixa de ser uma virtude, né? Poder de reação. Mas é bom lembrar que o início catastrófico do Náutico comprometeu o resultado. E aí a gente vai remeter a outras análises que fizemos aqui do comportamento desse time do Náutico, que inclusive foi diagnosticado pela própria comissão técnica, né? O clube sabe disso, o staff sabe disso, Hélio, Guilherme sabem disso, que o time do Náutico, ele, quando tem um grau de enfrentamento maior, ele não sobressai, né? Todas as vezes, observe, pega o histórico do Náutico na temporada, e quando encontrou, principalmente no Campeonato Brasileiro da Série B, uma equipe, né, que exigiu mais do Náutico, do próprio Náutico, aquele padrão, aquele modelo de jogo, o melhor futebol do país, que foi dito até por muita gente, que o Náutico praticava na Série B, na verdade, né? É bom que faça esse recorte, não sobressaiu. Hoje foi mais uma demonstração disso, né? Lógico que o Vila Nova não ia ter uma intensidade 90 minutos, 90, 95 minutos, não ia jogar do mesmo jeito. O resultado do Vila Nova, o resultado de vitória, ele foi construído com praticamente 17 minutos. Ou, na verdade, em todo o primeiro tempo, né? Porque o quarto gol da equipe do Vila Nova aconteceu aos 41 minutos. Então, o Vila Nova, ele tinha, e até o inconsciente coletivo, deixava a equipe do Vila Nova bem confortável, né? Para que pudesse administrar o resultado. Talvez por isso o Náutico também, e não estou tirando mérito do Náutico nesse poder de reação, não. Talvez por isso também, né? A equipe do Náutico conseguiu até ameaçar essa vitória da equipe do Vila, né? Até buscar um empate. Mas eu vou voltar para o ponto crucial, que é justamente essa condição que o Náutico apresenta de quando precisa ser

0: exigido, ele não consegue manter, né, o nível do futebol e não consegue fazer o resultado. Então, acho que isso precisa ser corrigido, se o Náutico tem esse objetivo de voltar para a Série A do Campeonato Brasileiro, e vai corrigir isso, acho que com reforço, né? Vai ter que acrescentar qualidade técnica e, nesse tipo de jogo, conseguir sobressair. Então, acho que passa por isso. Eu acho que é bem repetitivo o que a gente vem falando, porque, repito, inequivocamente, o Náutico, quando enfrenta um time que exige um pouco mais dele, ele não consegue sobressair. Hoje tivemos mais uma prova disso, pelo menos na minha avaliação.
1: 9:48, breve intervalo aqui no Central da Bola. Daqui a pouco voltamos para escolher melhores e piores nas partidas entre Santa Ipiranga, Vila Nova e Náutico.
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3: Campeonato Paulista, sub-23 da segunda divisão. Independente 17, Catando vence 0. Meu amigo, Iago Ramiro, que foi o destaque aqui da partida. Ele fez 5 gols nessa goleada incrível pelo sub-23 da segunda divisão do Campeonato Paulista. Repetindo.
4: Como poderia passar despercebido uma coisa dessa,
3: Henrique? Impressionante.
5: Tá vendo que é não ter vozinha?
4: Tá vendo?
5: Tá vendo?
3: Eu ia falar uma coisa aqui, mas deixa pra lá.
4: Deixa quieto.
3: Esse goleiro do Independente, aliás, do Catando Vence, viu? Pelo amor de Deus. Vamos lá, dando sequência aqui ao Central da Bola, 9 da noite, 54 minutos. Está na hora de escolher os melhores e os piores da partida entre Santa Cruz e Ipiranga, Vila Nova e Náutico, a partir de agora aqui no som da CBN Recife.
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3: Começando com Santa Cruz e Ipiranga, André Luiz, para você o melhor em campo na partida de hoje.
5: Eu pensei em não escolher ninguém, mas o meu voto vai para Eurico. Eurico do Santa Cruz, como o que menos comprometeu na minha concepção.
3: Eri Santos, para você o melhor em campo.
4: Olha, eu gostei muito da participação do Ronald, mais ineficiente nas conclusões, mas participativo, muito participativo no jogo. A bola chegou bastante para ele. Mas o Eurico, cara, começou improvisado, né, pela direita, não comprometeu em absolutamente nada, esteve íntegro no jogo, depois volta para ser zagueiro. Eu vou com o André, Eurico.
3: Eurico, eleito melhor em campo na partida entre Santa Cruz e Ipiranga. Na partida entre Vila Nova e Náutico, Thiago Silva, o melhor em campo para você.
7: Olha, Ricardo, o Janderson foi bem, o Rian também foi bem. Janderson fez 2 e vai ganhar meu voto, o camisa 99 do Vila Nova. Alguns jogadores do Náutico, Dodô também tentou alguma coisa, o Vinícius tentou também. Mas para mim o Janderson fez mais a diferença.
3: Romualdo Marques, para você o melhor em campo.
8: Esse trio de ataque do Vila Nova, né, vai deixar aí pesadelos para a linha de zaga do Náutico, tá, para o sistema defensivo. Os três foram muito bem, mas eu vou votar no Rian, tá? O Rian para mim ele desequilibrou e é um jogador que saiu de uma terceira divisão, né, e joga uma divisão de um nível mais forte, mais alto. E joga com a mesma qualidade, né? Gostei muito dele, fez um gol e participou de outros lances também. Para mim, Rian foi o melhor.
3: E o outro lado da história?
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3: Começo com você, Eri Santos, o pior em campo na partida entre Santa e Ipiranga.
4: Eu tô na dúvida, porque eu tenho 3.
3: Eu pensei que tinha 10.
4: Não, 3 se superaram. Tomou um frangueiro. Um perdeu um pênalti, um foi expulso, uma expulsão absurda, né? Então aqui eu vou ficar com o que mais prejudicou, o que mais atrapalhou, e é o cara que recebe o maior salário, quer dizer, teoricamente recebe o maior, é o cara que veio como uma grande contratação do ano e hoje perdeu um pênalti e esteve perto de ser expulso. Everaldo.
3: André Luiz, o pior em campo.
5: Como diz o Eri, ele está na dúvida porque está surtido, né? Infelizmente tem muitas opções, mas eu vou para o goleiro. Não que tenha sido fundamental para a derrota, mas deu a tranquilidade ao time do Ipiranga e de certa maneira mexeu com ele mesmo e com o time do Santa Cruz. O Thiago Coelho, para mim, é o pior em campo.
3: Você falou sortidos aí, eu só me lembrei de uma coisa que me deu fome aqui. O
5: Pois é, e a briga era pelo biscoito de champanhe. Né?
3: Era o champanhe, sempre. Sempre, mas... Thiago Silva, o pior em campo na partida entre Vila Nova e Náutico.
7: Mesmo o Muriel tomando 4 gols, mas e o Elton tomou 3, mas eu vou fugir do goleiro, não tiveram culpa no gol. Não, o Matheus saiu cedo, estava amarelado, fez uma falta, foi bruto no meio, em um lance ali. O Leonai também saiu cedo e para mim vai ser um desses dois mesmo. Leonai não vem jogando bem, Ricardo. Ele começou tão bem com a camisa do Náutico, deixou uma impressão boa, mas ele caiu muito em rendimentos. E mais uma vez hoje ele não acrescentou nada e ganha meu voto.
3: Romualdo Marques, para você o pior em campo.
8: Tem muita gente concorrendo aí, né? Se do lado da equipe do Vila, o trio ofensivo, todos foram bem. Do lado da defensiva do Náutico, não, nem todos foram mal, né? Tirar aí o Betão dessa parada aí, o Muriel, apesar de 4 gols, acabou impedindo até que saísse mais. Esses dois aí estão absolvidos, né? Mas Reginaldo, Igor Fernandes, Matheus Silva e Leonai, é uma parada muito dura, tá? Parada muito dura. Foi uma peneira a defesa do Náutico. Eu vou voltar no Leonai só para acompanhar nosso querido Thiago Silva, para não discordar tanto dele hoje.
3: E a arbitragem do jogo?
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3: A partida entre Santa e Ipiranga, arbitragem completa. Vou só nomear aqui o árbitro principal, Leonardo Willers Lorenzato. Eri Santos, para você, nota da arbitragem.
4: Não prejudicou em nada o jogo, conduziu tudo certinho. Vou dar uma nota 6,5 para ele.
3: André Luiz Cabral, a nota da arbitragem.
5: O sósia do ex-presidente Jair Bolsonaro fez um bom trabalho. Fica a dúvida na questão do pênalti, se houve uma falta antes do Everaldo, mas no todo acho que ele acertou e vou com o relator, nota 6,5.
3: Aproveitando, André, a nota da partida para você.
5: Nota da partida, 6.
3: Valeu, André, bom descanso, até amanhã no Concentração aqui no Futebol Globo CBN.
5: Isso, até amanhã, 14h, tem uma concentração, um ótimo final de semana para o ouvinte do Futebol Globo CBN e a todos os companheiros.
3: Eri Santos, para você a nota da partida?
4: A nota 6 também, jogo muito fraco, tecnicamente, a torcida merecia mais.
3: Valeu, Eri, bom descanso, bom retorno a Caruaríveis, como já diria um amigo meu, e até amanhã aqui no Concentração.
4: 14h no Concentração, um abraço a todos.
3: Está na hora de também avaliar a arbitragem da partida entre Vila Nova e Náutico. O árbitro foi o Anderson Daronco, gaúcho, bombado. E aí, Thiago Silva? Tá a galera, né, da Malhação com você, né?
7: Vamos juntos. O Daronco recebe a nota 8 pra mim, viu, Ricardo? Ele fez uma arbitragem boa e o jogo, nota 8 também. Um jogo com 7 gols. A gente sabe que teve deficiência técnica, principalmente defensiva do Náutico, alguns problemas. Mas o jogo tão movimentado, não vou dar nota baixa, não. Nota 8 pra 4 Vila Nova, 3 Náutico.
3: Então, aproveitando que você já descreveu nota de arbitragem do jogo, bom descanso, valeu, até a próxima.
7: Um abraço, Thiago. Ricardo, até a próxima oportunidade, um bom restinho de final de semana e Deus abençoe a todos.
3: Valeu, Thiago Silva, que esteve analisando a partida entre Vila Nova e Náutico, Romualdo Marques, que narrou essa partida, e aí a nota do Anderson Daronco e a nota da partida, Romualdo.
8: Eu vou acompanhar, né? Teve só aquela parte no começo, acho que foi no primeiro gol da equipe do Vila, que demoraram lá para confirmar, enfim. Mas só isso, né? Foi revisão do VAR, na aplicação da regra, tudo certinho, disciplinarmente, tecnicamente, muito bem. Nota 8, e vou acompanhar também, Thiago, com nota 8. Né? E estou aqui meio que decepcionado com a seleção do Equador na Copa do Mundo, viu?
3: Impressionante, né?
8: Pois é, viu? Que fiasco, todo mundo acreditava que podia ser uma surpresa.
3: Meu amigo. E tem momento que está levando pressão da seleção de Curaçao.
8: Todo mundo está organizado, né? Até as seleções mais fracas aí, mais fracas com menos tradição, vamos colocar assim. Estão bem, todo mundo arrumadinho, mas assim, Equador é uma decepção, pelo amor de Deus.
3: Romualdo, abraço, bom descanso, um abraço. Até a próxima, amigo.
8: Até breve.
3: Valeu, fechamos aqui o Central da Bola no Futebol Globo CBN, infelizmente com derrotas das equipes pernambucanas na Arena de Pernambuco, com a narração de Eri Santos, comentários de André Luiz Cabral e reportagens de Osmar Cordeiro. Santa Cruz foi derrotado para o Ipiranga de Erechim do Rio Grande do Sul por 1-0. E no Oba, no Onésio Brasileiro Alvaro.

0: Liga com a narração de Romualdo Max, comentários e reportagens de Thiago Silva, o Náutico foi derrotado para o Vila Nova por 4-3. Assim, chegamos ao final de mais uma jornada esportiva do Futebol Globo CBN. Lembrando, amanhã, de manhã, cedinho, já teremos noticiários de Santa, Náutico e Sport. Às 14h, temos o Concentração com novas informações dos clubes pernambucanos. Tem também histórias da Copa com André Luiz Cabral. Fechamos o Central da Bola, que teve os trabalhos técnicos na CBN Recife de Evandro Chaves, Djalma Teixeira, Lucas Barbosa, Anderson Ricardo e a coordenação de Jota Geraldo, técnica de externas, com Carlos José e José Carlos. Tecnologia de Informação, Ramon Carlos. Na CBN Caruaru, trabalhos técnicos Gerson Vaz, Nath Alves, Moisés Rush e Azenilson Vieira, além de contarmos com o suporte técnico da TV Asa Branca, afiliada Globo.
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0: 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Você fica agora com o CBN Noite Total e a apresentação da Tânia Morales. Ótimo final de sábado a todos, ótima noite e até amanhã. A gente se encontra aqui no Futebol Globo CBN. Pode ligar que aqui tem jogo.
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8: Uma lombada eletrônica localizada na BR-232 em Jaboatão dos Guararapes, na região metropolitana do Recife, teve sua operação suspensa temporariamente em razão do aumento esperado no tráfego durante as festividades juninas. A desativação permanecerá em vigor até às 5 horas da manhã da próxima quarta-feira, dia 25. Segundo o Departamento de Estradas de Rodagem de Pernambuco, o DR, o equipamento está instalado no sentido Recife da BR-232, pouco antes do acesso à BR-408, nas proximidades do bairro do Curado. De acordo com o órgão, a medida foi adotada para contribuir com a fluidez do trânsito nas rodovias estaduais e federais, que registram maior movimentação neste período. O DR esclareceu que a suspensão é válida apenas para esse ponto específico de fiscalização eletrônica. Os demais equipamentos instalados ao longo da BR-232 continuam funcionando normalmente. O órgão também reforçou que a retirada temporária da lombada eletrônica não altera as regras de trânsito aplicadas ao trecho. Os condutores devem continuar respeitando os limites de velocidade e seguir todas as normas de circulação, garantindo uma condução segura durante o período festivo.
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4: O clima de São João já tomou conta do Recife, e além da programação cultural espalhada por diversos polos da cidade, os moradores também precisam ficar atentos às mudanças no funcionamento dos serviços municipais durante o período festivo. A Prefeitura do Recife decretou o ponto facultativo na segunda-feira. Já na terça-feira, feriado em alusão a Corpus Christi, e quarta-feira marca o feriado de São João. Com isso, órgãos públicos e equipamentos municipais terão horários diferenciados. A programação do São João do Recife contará com mais de 200 atrações distribuídas em diversos polos da cidade entre os dias 19 e 24 de junho. Além dos tradicionais polos do sítio Trindade e da Avenida Rio Branco, a festa também chega aos bairros do Barro, Campo Grande, Cordeiro, Graças, Lagoa do Araçá e Totó. As informações completas você confere no portal cbnrecife.com.
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7: A Neoenergia está fazendo um alerta para que as pessoas possam curtir a noite de São João sem provocar nenhum acidente à rede elétrica e assim não interromper o fornecimento de energia. 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Bandeirinhas e balões de decoração nunca devem ser amarrados em postes ou cabos de energia. 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O correto é ligar imediatamente para o 116.
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1: Vamos falar sobre endometriose. Estamos aqui com a médica radiologista Karina Giassi. Ela que é formada no Hospital Sírio-Libanês, doutorado pela USP, autora do livro Sentir Dor Não É Normal. Doutora Karina, bem-vinda, boa noite.
2: Boa noite, tudo bom, Tânia?
1: Tudo bem. Bom, vamos
2: prazer estar aqui.
1: Prazer é nosso. Vamos começar explicando então, nunca é demais, né? O que é a endometriose?
2: Muito bem, a endometriose é uma doença inflamatória crônica que basicamente representa células que são semelhantes àquela do endométrio. O endométrio é a camadinha interna do útero que descama todo mês em forma de menstruação.

0: corpo feminino, principalmente a pelve feminina, ela acaba desenvolvendo células semelhantes ao endométrio fora da cavidade endometrial, então fora do útero, mas dentro da pelve, então em locais que essas células não deviam estar. E essas células mensalmente, assim como as células do endométrio tópico, do endométrio de dentro da cavidade uterina, elas sangram. E isso provoca mensalmente um ciclo de sangramento e cicatrização, porque elas variam justamente de acordo com o ciclo menstrual feminino. Elas estão sob a atuação dos hormônios femininos da mesma maneira. Então, essas células, elas acabam provocando sangramentos, episódios repetitivos e crônicos de sangramentos e cicatrização. Então, é como se fosse um machucado dentro da barriga, só que crônico, que não
1: Elas vão
0: sara.
1: se espalhando, essas células?
0: A evolução é uma incógnita para a gente. A gente ainda não sabe como a doença evolui. Então, a doença, ela normalmente começa na adolescência, pequenininha. Em algumas pacientes, ela simplesmente desaparece. Em outras, ela cresce em tamanho. Em outras pacientes, ela fica ali, mas provoca muito mais dor do que aquelas pacientes que crescem em tamanho. Então, é uma doença que
1: Nossa!
0: não tem regra, é uma doença de comportamento imprevisível.
1: Uau! Bom, mas antes de falarmos então do diagnóstico, né, que é a sua área especificamente, né, diagnóstico por imagem e tal, só para entender, tem uma causa específica? Por que algumas mulheres têm endometriose e outras não? Por que que algumas sofrem mais do que outras?
0: Isso também é uma das grandes dúvidas dos cientistas e que a gente tem realmente estudado bastante nos últimos anos, mas a gente está evoluindo em passinhos pequenos porque não há uma causa única. Existem estudos que mostraram que talvez tenha uma bactéria associada, mas não explica todos os casos, explica apenas uma parte. Tem estudos que mostram que existem várias teorias que a gente chama. Então, a teoria da genética explica alguns casos, a teoria de uma coisa que a gente chama de menstruação retrógrada, que a menstruação ela volta pelas trompas e vai cair na cavidade uterina e espalhar essas células pela pelve, também é uma teoria. Só que temos muitas teorias empilhadas que não explicam todos os casos. Então, é uma doença totalmente heterogênea e complexa. E que a gente tende nos últimos, os últimos consensos e os últimos estudos entre especialistas, incluindo tanto radiologistas quanto ginecologistas e cirurgiões, a gente tem entendido que é uma doença inflamatória crônica, uma inflamação crônica multifatorial, que pode ser causada tanto pela genética, quanto por infecções, quanto por inflamação crônica no sentido de alimentação, status hormonal. Então, não há uma resposta, e é uma doença super complexa. Então, parece que, nossa, eu não quero, eu não consigo responder nada, não é porque a doença é assim
1: Ela é
0: mesmo, é como se fosse
1: complexa, não se
0: a
1: sabe
0: mulher,
1: exatamente a
0: ela é
1: causa, na verdade são
0: complexa.
1: vários fatores, né,
0: São
1: que
0: vários
1: levam a esse
0: fatores.
1: quadro. É interessante, né, que mulheres com umas que têm até endometriose mais avançada podem sentir menos dor do que outras que nem têm tão avançado assim. Quer dizer, também a sensação da dor vai variar de mulher para mulher.
0: A gente fala
1: É.
0: isso sobre uma dissociação clínico-imagem. E a gente vê isso muito no consultório e na imagem em si, de pacientes que relatam dores muito intensas e que o exame é absurdamente desconfortável, elas terem doença milimétrica. Então, um foquinho atrás do colo do útero, um outro foquinho no ovário muito pequenininho, e essas pacientes terem um exame muito dificultado por conta de muita dor. Enquanto outras pacientes que a gente vê, por exemplo, lesões enormes, mais de uma, duas, três lesões intestinais, lesões que às vezes vão para o diafragma, para outros órgãos, essas pacientes não sentem tanta dor assim. Elas sentem, ah, não, uma dor tolerável. Então, se a
1: Convivem.
0: gente graduar, convivem. Se a gente for graduar, e pedir para essas pacientes graduarem a dor, essas pacientes com as lesões pequenininhas acabam dando 8 de dor. Enquanto essas pacientes com lesões enormes, às vezes dão 2 de dor. Não, é só uma dor tranquila,
1: Quer
0: convivo
1: dizer,
0: super
1: a
0: bem.
1: gravidade do caso também tem que ser medida pela dor, né? Pelo desconforto.
0: Exatamente.
1: Né? Porque, nossa, que complexa a endometriose, hein, Karina?
0: Ela é
1: Né?
0: super complexa, é tão complexa quanto a mulher.

0: Eu gosto de brincar. E por isso deve ser olhada individualmente, né? Como a mulher deve ser olhada individualmente. E de fato, a endometriose, ela. Tanto o diagnóstico deve ser individualizado. Então, a gente não pode generalizar e nem classificar a endometriose em níveis de gravidade baseado só na imagem, né? A gente precisa levar muitos critérios em consideração, porque a doença, ela apresenta um padrão que a gente consegue. Na ausência de padrão, a gente consegue dar alguns padrões para a doença. Um dos padrões, por exemplo, que a gente vê é o padrão de dor, o outro é de crescimento e o outro é de infertilidade. Então, a doença, quando ela começa lá na adolescência, ela pode seguir por esses três caminhos: dor, infertilidade e crescimento, né? Progressão da doença. Às vezes, só um caminho. Às vezes dois, às vezes todos os caminhos. Então a gente pode ter todos os cenários possíveis.
1: Dor, infertilidade e a progressão da doença para outros órgãos, inclusive, como você falou. A
0: Exatamente.
1: infertilidade, não é toda mulher com endometriose que vai ter infertilidade.
0: Não. E a gente tem uma estatística entre 30% a 50% das pacientes com endometriose vão desenvolver algum grau de infertilidade na vida. Ou seja, elas vão ter alguma dificuldade para engravidar, mas não necessariamente serem totalmente inférteis. E nessas pacientes, quanto mais tarde se descobre a doença, pior o prognóstico. Porque na mulher, tempo, a gente fala que tempo é ovário, né? Então a gente tem uma quantidade programada de óvulos ao longo da vida. Se a gente tem um diagnóstico mais tardio, depois dos 30 anos, a gente começa a correr contra o tempo porque a gravidez fica um pouco mais difícil mesmo.
1: Uau! Bom, estamos aqui com a médica radiologista Karina Giassi, ela que é autora do livro Sentir Dor Não É Normal. Ela é formada pelo Hospital Sírio-Libanês e tem doutorado pela USP. A gente está falando aqui sobre endometriose. Que complexa é a endometriose? É sempre um diagnóstico pela imagem? Claro que tudo isso que você falou também, né? Do nível de dor e tal, mas é a imagem que vai dizer se a pessoa tem ou não endometriose, no caso a pessoa que é a mulher?
0: É tudo um grande depende.
1: Ah, é? Mas aí
0: É tudo um
1: complica.
0: grande depende. Super, super. Eu adoraria dizer que sim. Mas a gente tem, por exemplo, níveis de tanto de atendimento médico, de complexidade de imagem para avaliar pelo Brasil inteiro. É o país heterogêneo, mundo heterogêneo. Então, você tem aparelhos melhores, aparelhos piores, médicos mais bem treinados, médicos menos treinados. Então, o que a gente vê é um atraso no diagnóstico em mais ou menos uns 7 a 10 anos, em média. Justamente por conta dessa diferença. A gente tem o diagnóstico envolve a suspeita clínica, e aí, depois da suspeita clínica, a gente parte para um exame de rastreio, que a gente diria um ultrassom transvaginal simples, que teoricamente poderia diagnosticar casos mais maiores, um pouco maiores, a doença pequenininha às vezes não pega. E depois a gente, entendo esse exame negativo, a gente partiria ou para uma ultrassonografia com preparo, ou uma ressonância magnética com preparo intestinal. Só que existem vários caminhos para o paciente se perder aí. Então, às vezes, ela tem a dor ignorada pelo médico, e aí ela deixa de fazer diagnóstico. Às vezes, o médico vai lá e suspeita de endometriose por conta da condição clínica, principalmente cólica. E aí ela vai para o ultrassom transvaginal de rotina e não há diagnóstico A, porque o médico não é treinado para ver, ou B, porque o aparelho não é tão bom. E aí, bom, na suspeita clínica ela vai para o C, que aí seria tanto a ressonância quanto o ultrassom com preparo intestinal são dois excelentes métodos diagnósticos, normalmente feitos com médicos que sabem fazer isso.
1: Entendi. Então
0: E
1: precisa.
0: aí precisa seguir um caminho que não é tão simples
1: E a
0: também.
1: imagem é fundamental e um médico qualificado para interpretá-la. Ou não
0: Sim.
1: pode ter um diagnóstico de endometriose sem a imagem?
0: Posso ter um diagnóstico de
1: Pode.
0: endometriose sem imagem. E eu tenho, inclusive, colegas que conseguem diagnosticar a endometriose só pelo toque vaginal, por exemplo. Endometrioses muito grandes conseguem ser sentidas.

0: pelo toque vaginal. Ou pela história clínica, que às vezes é
1: A
0: muito, muito, muito
1: descrição, né?
0: sugestiva. Então, pacientes que têm sintomas cíclicos muito intensos, a gente chama de sintomas cíclicos, são aqueles sintomas que acontecem exatamente no período menstrual, e aí não acontecem em mais nenhum momento do ciclo menstrual, esses sintomas que não são somente cólica, mas outros, por exemplo, dor no ombro apenas durante a menstruação, ou dor para respirar apenas durante a menstruação. São sintomas, por exemplo, que a gente sugere uma endometriose no diafragma. Então, se a paciente, qualquer sintoma que se relacione prontamente com o fato de menstruar, deve ser falado para o médico, porque deve levantar suspeita de endometriose. É uma doença que pode acontecer não só na pelve, mas pode acontecer no diafragma, pode acontecer raramente, por exemplo, no coração. Inclusive, na mídia circulou no final do ano passado uma paciente que teve endometriose no coração e toda a vida que ela menstruava, ela achava que ela ia infartar. Endometriose no cérebro, por exemplo, que a paciente tem cefaleias, dor de cabeça horrorosas no período menstrual, mas assim, fora do padrão de enxaqueca. Então, qualquer sintoma que se associe ao ciclo menstrual, a gente precisa investigar para
1: Pode ser.
0: endometriose também.
1: Então, os sintomas da endometriose estão exclusivamente no período menstrual?
0: Também não.
1: Não, também. Nada aqui é categórico em relação à endometriose. Muito bom.
0: Nada. Nada,
1: Não.
0: nada é categórico.
1: Que sintomas podem ser constantes?
0: Vamos lá. A gente tem dores abdominais, né? Então, cólicas. As cólicas, elas podem piorar no período menstrual, mas elas serem constantes ao longo do ciclo. Dor lombar, por exemplo. Então, dores ciáticas, elas podem acontecer, começarem na menstruação. Isso tem até um estudo muito interessante que fala que é o seguinte: as pacientes que começam a ter dores lombares na menstruação e com acometimento de ciático e elas têm endometriose, essas pacientes, à medida que os anos vão passando, a dor ela para de acontecer apenas durante a menstruação. Ela começa a acontecer durante todo o período do ciclo. Então, existe uma tolerância do corpo e como a dor, não uma tolerância, mas como se ela virasse basal, né? Como se ela ficasse na base da paciente, porque a inflamação da endometriose, os ciclos sucessivos de sangramento e cicatrização, eles não são suficientes para se reparar sozinhos. Então, todo mês você menstrua um pouquinho, e aí parou de menstruar, as células da endometriose param de sangrar. E aí o seu corpo corre para tentar cicatrizar aquilo, mas não consegue cicatrizar. E aí isso num mês, 2 meses, 12, 1 ano, 10 anos, isso vai criando uma grande bagunça no seu sistema nervoso.
1: Uau, nossa, complexa endometriose, hein? Doutora Karina, acho que dá tempo de eu fazer ainda mais duas. A Isaura Ferreira chamou atenção aqui para um aspecto. No comecinho da conversa, você falou que a endometriose é uma doença crônica, certo? Isso quer dizer o quê? Não tem cura?
0: Ela não tem cura, ela tem controle.
1: Tá.
0: Embora a gente tente, por exemplo, em casos de cirurgia, tirar a grande maior parte da doença, ela não tem cura e a gente não pode garantir a cura da doença. A gente não consegue dizer que novos focos não vão aparecer, a gente não consegue afirmar que a gente conseguiu 100% de certeza tirar absolutamente todos os focos durante uma cirurgia. E nem com um tratamento hormonal, a gente também não consegue extinguir esses focos, como uma quimioterapia, né? Seria como uma terapia. A gente tenta. Não há, por exemplo, um remédio que faça como a quimioterapia faça com o câncer, por exemplo, que é matar as células de uma vez. O que a gente tem de tratamento hormonal atualmente é algo que deixa essas células não funcionantes. Mas elas estão ali.
1: Elas estão ali. Qualquer
0: Elas
1: deslize,
0: estão
1: elas
0: ali.
1: voltam. Uma outra pergunta: o tratamento não precisa ser necessariamente cirúrgico, é isso?
0: Não necessariamente cirúrgico. O tratamento, isso é uma das coisas mais interessantes da endometriose, que a gente precisa fazer com que se crie a consciência, tanto de médicos quanto da paciente. O tratamento, ele é individualizado e centrado na vontade da paciente. Então, a paciente que sente muita dor e

0: possíveis e a paciente.
1: Certo, muito bom. Na menopausa, a endometriose tende a retroceder ou não tem interferência?
0: Tende a retroceder. A tendência é que sim, porque como é uma doença totalmente dependente de hormônios,
1: Exato.
0: ela tende a retroceder. Embora não em todos os casos.
1: Também.
0: Há casos em que sim, a paciente continua com dor porque as lesões e a inflamação ela continua ali, né? Então talvez a dor melhore, mas sumir ainda
1: Não.
0: talvez não aconteça.
1: Agora, uma última perguntinha, eu tenho ainda aqui uns 2 minutinhos. É, doutora Karina Jassi, e se a paciente, a mulher que tem endometriose, mas ela não tem incômodo, ela não sente dor, mas a endometriose está lá e está se espalhando. É, mesmo sem os sintomas, se ela não tirar, por exemplo, se ela não tratar, isso pode ser problemático para ela?
0: Não, não, a princípio não. É claro que existem alguns casos em que a gente leva um pouco mais de preocupação, como a endometriose nos ovários. A endometriose nos ovários, ela tem uma chance um pouquinho maior do que a população normal de acontecer uma transformação maligna, de virar um câncer de ovário depois da menopausa. O restante, a paciente que não sente nada e que está tranquila com a doença, ela pode simplesmente continuar vivendo, como nossos avós, né, viveram com a doença
1: É.
0: durante muito tempo.
1: E não vai ter nenhum problema agora,
0: Não,
1: desde que
0: não, a
1: ela não
0: princípio
1: tenha os
0: não.
1: sintomas, né? Porque conviver com dor ninguém merece, né, doutora?
0: Definitivamente.
1: Ninguém merece. E a dor na cólica, né, menstrual? Ou dor na relação também?
0: Dor cólica menstrual, dor na relação. São um sintoma extremamente importante de endometriose, é um sintoma que a gente. E principalmente dor na penetração profunda, tá? É uma dor mais profunda. As pacientes costumam dizer que parece que está rasgando. Então, é uma dor interna mesmo. Essa é uma dor importante. A cólica menstrual e associadas, por exemplo, quando ela foge de um padrão que a gente espera. O padrão da cólica que a gente espera é que a paciente comece a menstruar, tem um pouquinho de dor no primeiro dia e depois essa dor não interfira nas atividades, isso é muito importante, a dor não pode interferir nas atividades diárias e depois essa dor alivia. Alivia às vezes com o uso de analgésico. Quando a dor interfere com as atividades diárias, quando ela passa de 2 ou 3 dias, quando ela começa a aparecer antes da menstruação, depois da menstruação, e quando ela interfere realmente com as atividades diárias, a gente leva em consideração que pode sim ser endometriose, claro, com outros diagnósticos diferenciais, mas endometriose também.
1: E aí precisa tratar, né? Porque ninguém precisa viver com dor. Doutora Karina, muito obrigada, viu? Boa noite.
0: Eu que agradeço. Boa noite.
1: A Karina Giassi, ela é médica radiologista. Ela é formada pelo Hospital Sírio-Libanês, ela é doutora pela USP e autora do livro Sentir Dor Não É Normal, falando conosco sobre a endometriose. Complexa doença, hein? Nada é tão categórico e nada é tão óbvio, né? Ainda que a endometriose já tenha se espalhado por vários órgãos, não necessariamente a mulher vai ter dor. Ou se está num espaço pequenininho, a mulher pode ter muita dor. Então você vê que tem uma variação.
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3: A Neo Energia Pernambuco vai reforçar a rede elétrica, ampliar o atendimento de urgência e aumentar as ações de fiscalização e prevenção durante o São João 2026 nos principais polos de festa do estado. No total, estão sendo investidos mais de 2,5 milhões em manutenções preventivas. De acordo com a distribuidora, foram realizadas inspeções em mais de 950 quilômetros de rede elétrica, 22 subestações e cerca de 517 manutenções ainda estão programadas. Também foram executadas quase 4 mil podas de árvore próximas a fiações. Ainda segundo a Neoenergia, em Caruaru, no Agreste, foram instalados 5 transformadores provisórios no pátio de eventos e no Alto do Moura. Já em Gravatá, a distribuidora substituiu transformadores antigos por equipamentos mais potentes. Ainda foram realizadas diversas intervenções nas redes de distribuição para evitar interrupções em municípios como Petrolina, Arco Verde, Carpina, Serra Talhada e Limoeiro. O plano também inclui a mobilização de 4 subestações móveis posicionadas em pontos estratégicos para atendimento emergencial

0: prontas para entrar em operação em caso de necessidade. Além disso, mais de 250 profissionais atuam na janela que compreende o ciclo junino, que foi iniciado no dia 30 de maio e segue até o dia 29 de junho.
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1: Vamos com a nossa entrevista. Vamos falar sobre os impactos do TDAH, o transtorno do déficit de atenção e hiperatividade, na saúde mental. Nós estamos com a psicóloga Lara da Almeida, ela é especializada em TDAH. Lara da Almeida, bem-vinda, boa noite.
2: Boa noite, Tânia, boa noite a todos os ouvintes.
1: Bom,
2: obrigada pelo convite.
1: Eu que agradeço. Vamos entender o que é o TDAH rapidinho aqui, só para a gente se situar, porque, na verdade, de alguma forma, no mundo que a gente vive hoje, estamos todos um pouco com déficit de atenção e todos meio hiperativos, né? Mas isso é diferente do transtorno, é isso?
2: Isso. Então, o TDAH é um transtorno do neurodesenvolvimento em que envolve, então, sintomas de desatenção, hiperatividade e impulsividade, mas a gente tem déficits no funcionamento executivo. Isso é importante que as pessoas entendam. Então, o funcionamento executivo, ele é o processo que organiza o comportamento, o planejamento, controle libitório, a memória de trabalho. Então, existem dificuldades aí nessa gestão, o controle desses processos executivos. Então, uma coisa é as pessoas terem em algum momento alguma dificuldade em manter a atenção por alguma questão específica e pontual, e outra coisa é quando as pessoas que realmente têm um transtorno, elas vão ter dificuldades em sustentar a atenção em momentos diferentes da vida, repetidamente, então com uma frequência importante e com prejuízos. Isso é muito importante a gente entender, né? Então, a gente vai ter prejuízos nas diferentes áreas da vida dessa pessoa. Então, pode estar relacionado à vida familiar, ao relacionamento, ao trabalho, aos estudos, lazer, principalmente autoestima também.
1: Autoestima também?
2: Também, tá? Então é um dos processos.
1: Mas a autoestima,
2: das áreas,
1: como consequência dessa dificuldade de administrar as coisas?
2: Então, assim, quando a gente vai pensar, isso é importante dizer, porque quando a gente vai fazer o diagnóstico, então eu tenho os sintomas que eu preciso avaliar e eu preciso ter prejuízos em pelo menos duas áreas da vida da pessoa. Então, ela vai ter prejuízo na vida acadêmica, no lazer, etc., e na autoestima. Por quê? Porque ela vai percebendo uma série de dificuldades ao longo da vida. Então, ela tem uma dificuldade em sustentar a atenção, em manter a constância, em se desenvolver no trabalho, em regular as emoções. Então, tem uma dificuldade muito grande, né, em fazer a gestão das emoções. Então, isso vai trazendo prejuízos e ela vai ouvindo ao longo da vida, então essa primeira questão, muitas críticas e vai percebendo também dificuldades importantes, e isso vai afetar diretamente a autoestima. Então é uma das áreas afetadas, e quando a gente vai fazer a avaliação, a gente vai levar em conta, sim, toda uma investigação em relação à autoestima.
1: Porque é uma questão neurológica em que a pessoa tem uma dificuldade de se organizar. É isso, de planejar, de sistematizar as coisas.
2: De sustentar comportamentos.
1: Sustentar comportamentos, como assim, doutora?
2: Porque, quando a gente pensa assim, eu não consigo manter... O que a pessoa fala? Eu sei que eu preciso fazer, mas eu não consigo manter a constância. Então, às vezes a mãe vai falar com a criança, olha, ele não tem atenção para na sala de aula, mas para os videogames ele consegue. Por quê? Eu consigo sustentar a atenção em algo que me motive. Então, a motivação também é uma questão relacionada ao TDAH. Então, o que a pessoa vai percebendo? Olha, eu não consigo me sustentar ao longo da minha carreira, não me mantenho no trabalho, eu não concluo as faculdades, eu não mantenho...

0: relacionamentos. Então, não sustenta.
1: A menos que eu tenha um interesse, uma espécie de um superfoco, é isso?
0: Isso. Então, assim, em alguns momentos, essa questão, o hiperfoco não entra como um critério diagnóstico, mas a gente percebe que isso acaba acontecendo na realidade dessas pessoas. Então, em determinados momentos, ela tem interesses mais intensos em determinados temas, só que isso não significa que vai se sustentar também. Então, eu tenho interesse numa área, vamos pensar, se a pessoa entra numa faculdade e tem um interesse específico por aquela área, mas isso pode, que pode acontecer é que não se sustente. Então, ela começa muito bem a faculdade e não termina, e daqui a pouco está em outra faculdade.
1: Ela se desinteressa pelas coisas, ela não mantém um interesse.
0: Ela tem uma dificuldade significativa de sustentar
1: o interesse. Que tem a ver com concentração? Não.
0: Tem a ver com os processos. Então, quais são esses processos executivos? Memória de trabalho, a atenção, controle inibitório, então quer controlar os impulsos, né? Então, a questão da impulsividade. Então, eu tenho dificuldade em controlar a minha reação. Então, você está falando comigo, eu atropelo a sua fala, ou eu estou muito nervosa numa briga, em alguma situação, e eu tenho um comportamento que depois eu me arrependo porque eu não consigo controlar. Então, isso é controle inibitório. Todos esses são processos cognitivos.
1: Necessariamente, a pessoa que tem TDAH vai ser mais impulsiva.
0: Necessariamente, tá? Então, a gente já sabe que tanto sintomas de desatenção quanto hiperatividade e impulsividade estão presentes no transtorno. O que que muda? A gente tem tipos de apresentação. Então, a gente vai avaliar, algumas pessoas vão apresentar um subtipo predominantemente desatento, significa que a pessoa vai ter mais sintomas de desatenção, outras predominantemente hiperativo e impulsivo, então que esses sintomas de hiperatividade e impulsividade estão mais presentes, e do tipo combinado, onde a pessoa tem um número significativo dos dois sintomas. Vai estar presente, o que muda é que a apresentação...
1: Ou mais para lá ou mais para cá. E em graus diferentes, tem pessoas que têm TDAH mais severo?
0: Isso, a gente classifica um grau leve, moderado e grave.
1: E o diagnóstico?
0: Tá, como o diagnóstico ele é
1: porque
0: clínico.
1: Hoje em dia fala-se muito de TDAH, né? Então eu imagino que para as crianças o diagnóstico seja mais fácil, mas tem muita gente que tem TDAH nem está sabendo.
0: Tem, né? Infelizmente, né? A gente tem um problema grave aí de subdiagnóstico, não só nas crianças, mas principalmente nos adultos. Então, o diagnóstico, ele é clínico, né? Então, a gente, ainda hoje, a gente não tem um marcador biológico que as pessoas entendem. Não tem um exame que eu faça que eu consiga dizer, olha, você tem TDAH ou não. Isso para qualquer transtorno do neurodesenvolvimento ou transtorno mental. Então, como é que essa avaliação ela é feita? Ela é feita através de entrevistas de instrumentos diagnósticos. Então, a gente tem questionários, inventários, a gente tem alguns testes que avaliam esses processos cognitivos que eu falei agora, né? E a gente avalia a criança e a gente precisa da informação de múltiplos informantes. Isso é importante dizer. Quem são essas pessoas? Se é a criança, eu preciso que a professora responda o questionário, eu converse com a escola. Eu preciso que os pais ou os cuidadores ou as pessoas responsáveis também me respondam em relação ao comportamento da criança. No adulto, a gente vai pedir para o parceiro, para a parceira, para os irmãos, enfim, para aquelas pessoas também que convivem com essa pessoa. Porque lembra que eu falei que tem que ter prejuízo em diferentes áreas? Então, a gente vai tentar entrar em contato aí com o máximo de pessoas, de informantes, para conseguir fazer um bom diagnóstico.
1: Uau, hein? É difícil fechar o diagnóstico de TDAH,
0: E a gente tem essa preocupação, né? Hoje se fala muito de TDAH. Por um lado, isso é bom, que as pessoas, pelo menos, já ouviram falar do transtorno, mas a gente tem que ter esse cuidado para que a gente não tenha um aumento de autodiagnóstico, que as pessoas falam, todo mundo tem TDAH. Eu também
1: tenho
0: TDAH.
1: Porque está desatento, porque está impulsivo, sei lá, mas isso não é TDAH. O fato das, por exemplo, o uso de celular, que deixa a gente muito disperso e tal, isso não vai provocar um TDAH, isso?
0: Não vai, tá? Então, o que a gente sabe? Que alguns maus hábitos podem prejudicar a nossa atenção, podem prejudicar. Quais são eles? Então, excesso de telas, privação de sono. Então, a gente tem alguns hábitos que vão prejudicar esses processos aí de funções executivas que eu expliquei, mas não vai causar o TDAH. Então, a gente sabe.

0: hoje que o TDAH ele tem uma causa genética muito importante. Então, a gente tem, é multifatorial, vamos começar por aí, tá? Não tem um fator específico. A gente tem vários fatores que envolvem aí o TDAH, mas um deles é esse fator genético bastante significativo, que não é determinante. O que significa isso? Ah, o pai tem TDAH, e aí ele vai ter três filhos. Um vai ter TDAH, os outros não vai ter. Então, a gente sabe da questão genética, mas tem outros fatores envolvidos aí também, que tem a ver
1: Por
0: com,
1: exemplo,
0: você quer que eu, por exemplo,
1: alguns dos mais comuns, pelo menos.
0: mais comuns. Tem toda a questão do pré-natal, então a gente fala tanto da importância do pré-natal, então essa mãe ser acompanhada, uso das vitaminas, etc. Tem a questão perinatal, o que significa isso? Quando o bebezinho nasce, então ele nasceu prematuro ou não? Ele passou por alguma internação? Como é que foi esses primeiros dias de vida do bebê? E tem toda uma questão também social e cultural, né? Então, como é que é o desenvolvimento dessa criança, o ambiente, etc. Então, a gente tem uma série de fatores que vão, influenciar no desenvolvimento do
1: O
0: transtorno.
1: ambiente da criança que seja nocivo e que permitisse o desenvolvimento do TDAH seria o que
0: Também.
1: exatamente?
0: Questões de violência, negligência, tá? Então, são fatores que também.
1: Mesmo que não tenha um fator genético?
0: Não, então é multifatorial,
1: Tem
0: né?
1: que,
0: Então é
1: tá,
0: essa
1: já tem uma
0: combinação.
1: predisposição e aí
0: Isso,
1: somado a esses fatores.
0: esses fatores todos, tá? É uma
1: E
0: combinação de
1: a Isara
0: fatores.
1: pergunta, Isara Ferreira, a partir de que idade dá para identificar? Né?
0: Tá, isso é uma outra questão importante. A gente vai falar do diagnóstico a partir dos 5 anos de idade, porque a criança menorzinha, ela realmente está em desenvolvimento. Não é esperado que ela consiga manter tanto atenção, que ela tenha um controle inibitório, né, tão desenvolvido. Então, não é esperado. Então, a gente vai pensar no diagnóstico a partir dos 5 anos de idade. Lara, mas eu percebo que com 3, 4 anos, meu filho é muito agitado, eu já percebo algumas diferenças muito grandes entre um irmão e outro. Isso é comum. Bom, então vale a pena você buscar um profissional. O que que a gente sempre indica? Orientação parental. Então, melhorar estratégias. Você vai receber uma série de orientações que já vão ajudar essa criança, mas ela não vai receber um diagnóstico antes
1: Antes dos
0: dessa
1: 5 anos.
0: idade.
1: É que a pergunta também do perfil aqui, escola ativa. Bom, uma vez diagnosticado com TDAH, precisa tomar remédio? E aí, o remédio tem efeitos colaterais, não tem?
0: Então, vamos lá. A depender da idade, o que que a gente tem de boas evidências? Essas crianças aí, de 5 a 7 anos, a gente tem boas evidências em relação à orientação parental. Então, realmente, adaptar, ajustar a rotina, ajustar uma série de questões, para que esse ambiente facilite o desenvolvimento dessa criança, tá? E aí, a gente tem a indicação medicamentosa, sim, é uma das possibilidades de ferramentas de tratamento, que também tem boas evidências quando feita por um acompanhamento de um bom profissional, né? Então, feita com indicação, com um bom diagnóstico, isso precisa ser, né, destacado. Sim, a gente vai ter alguns efeitos colaterais de medicação. Hoje, o que que a gente tem? A gente tem uma possibilidade maior de medicamentos, então isso é bom. A gente tem os estimulantes, mas a gente tem medicamentos não estimulantes, porque às vezes o psicoestimulante vai trazer para algumas pessoas não vão se adaptar, para algumas de fato vão ter efeitos colaterais mais significativos. Então a gente hoje tem mais possibilidades aí medicamentosas. Se usado com segurança, com acompanhamento médico, feito da maneira adequada, ele é seguro. As mães ficam muito preocupadas, né, em relação ao uso da medicação, com razão, mas se for feita com bom acompanhamento médico, ele é seguro.
1: Tá. Agora, doutora Lara Talmeida, falando aqui sobre TDAH. Bom, você falou que tem um impacto na autoestima, né? A pessoa com TDAH vai ter uma autoestima mais baixa porque não vai ter muita dificuldade de fazer atividades que são corriqueiras, né? Manter essas atividades. É isso que pode levar a algum sofrimento, algum transtorno de saúde mental, por exemplo, uma ansiedade, uma depressão?
0: Então, o que que a gente já sabe, né? Hoje, o que a gente já entende, em saúde mental, a comorbidade, então assim, eu tenho um transtorno associado a outro, é regra, né? Então, a gente sabe que é mais comum que as pessoas tenham dois transtornos associados do que só

0: de transtorno. O que que a gente identifica com maior clareza? Principalmente o adulto que não foi diagnosticado na infância, então, porque ele vem sofrendo uma série de prejuízos, ele vai ter um risco maior de outras comorbidades. Então, o que que a gente já sabe? Esse adulto que não foi diagnosticado na infância, ele vai ser primeiro diagnosticado com as comorbidades. Então, essa mulher vai chegar e vai tratar a ansiedade. E aí, ela vai tratar essa ansiedade, ela vai perceber que ainda assim não está tudo bem. E aí, vai se levantar a hipótese de um transtorno lá da infância. Então, isso é um problema sério que a gente ainda vive, né? Então, claro, se eu não recebi nenhum apoio, nenhum suporte, nenhum tratamento, eu vou ter a minha autoestima prejudicada, né? E aí, eu vou buscar um acompanhamento. Em saúde mental, muitas vezes sem saber né, existia aí um outro quadro inicial, né? Então, tinha um transtorno anterior a essa comorbidade, né? Mas a gente sabe que nas crianças isso também pode, a gente também tem um número importante aí de comorbidades e não necessariamente porque não foi tratado,
1: A
0: tá? Então, também
1: comorbidade é porque vem associado, não que uma
0: bem
1: coisa leve à
0: associada.
1: outra, né?
0: Não necessariamente, tá?
1: Então pode vir associado com um quadro de ansiedade.
0: Pode,
1: Agora, eu
0: pode.
1: imagino que deva dar muita ansiedade você não conseguir cumprir as tarefas e aí o povo cobrando e todo mundo entregando e você não entrega. Por si só é angustiante isso, né?
0: Sim, é muito frustrante, né? Então, assim, porque o que eles dizem, eu sei o que eu preciso fazer, mas eu não consigo. Porque realmente falta essa questão aí do planejamento, da organização, de sustentar comportamento, né? Então, eles muitas vezes, principalmente o adulto, quando chega mais tarde, vai receber esse diagnóstico, ele diz, eu achava que eu era burro, né? Eu achava... E não é
1: Não
0: isso,
1: tem
0: a
1: nada a
0: pessoa
1: ver, né, com
0: não tem a
1: cognição.
0: ver com o QI, né? O QI está preservado, numa grande maioria, né?
1: Mas a pessoa não é
0: Ela não consegue,
1: funcional.
0: ela não é funcional, isso. Né?
1: É,
0: Então, por
1: numa
0: isso que ainda
1: sociedade como a
0: todo mundo.
1: nossa, é um peso não ser
0: Um peso,
1: funcional,
0: não.
1: né?
0: Então, por isso que a gente tem que tomar esse cuidado quando as pessoas falam todo mundo tem TDAH, eu tenho TDAH. Possivelmente não, essas pessoas não têm. Que realmente os prejuízos são enormes.
1: Sim, difícil, sofrido. E a coisa do impulso, alguns são mais impulsivos do que outros e tal, isso também pode resvalar para violência, para uso de drogas, álcool.
0: Infelizmente, né? Então a gente tem dados bem robustos que, principalmente aquelas crianças e adolescentes que não recebem o tratamento, elas têm um risco maior de se envolverem em acidentes, em fazer uso abusivo de substâncias e, inclusive, de acabarem estando ali relacionadas a situações criminais mesmo, né? Então, evasão escolar, enfim. Então, a gente tem dados aí bem robustos de prejuízos muito significativos, inclusive em relação à questão social mesmo, né? Então, a gente vai ter prejuízos sociais muito significativos em relação a essa população. A gente tem que entender que o TDAH, a prevalência é muito alta. Então, a gente tem mais ou menos de 5 a 7% de crianças com TDAH. TDAH deve ser olhado como problema de saúde pública, porque é um número muito grande de crianças e adolescentes, e aí, se eles não são tratados e a gente ainda vive essa situação de subdiagnóstico, a gente vai ter prejuízos muito significativos na vida dessas pessoas, dessas famílias, mas prejuízos sociais importantes.
1: Bom, eu tenho só um minutinho, pouco, mas vou fazer uma pergunta que espero seja simples. É um dos sinais, por exemplo, quando você está conversando com a pessoa já não está mais prestando atenção no que você está falando? Isso pode ser um sinal?
0: Isso pode ser um
1: De
0: sinal,
1: várias coisas,
0: mas
1: inclusive que a sua conversa é chata,
0: que, não, que ela não está interessada,
1: né?
0: né? Então a
1: Também,
0: gente precisa associar assim, a questão da organização, o planejamento, a pessoa que esquece muitas coisas, a pessoa que não consegue prestar atenção em algumas conversas, a não ser que seja um interesse muito restrito dela, a pessoa que vai ter dificuldade de se organizar, então as coisas são desorganizadas, que ela, não, ela tem uma, faz uma má gestão de tempo, ela perde o horário, ela está sempre atrasada, mas ó, gente, isso tem que ser frequente, não pode ser pontualmente. Isso tem que acontecer com uma frequência bastante significativa. Toda semana, todo mês, aquela criança que

0: todo boletim vem com aquelas informações daquela forma, tá? Então não pode ser pontual, tem que ser realmente
1: Sim.
0: significativo.
1: Muito bom. E aí procura que profissional?
0: Os profissionais que podem diagnosticar, então, o psicólogo pode diagnosticar e os médicos, geralmente, psiquiatra e neurologista, são os especialistas que estão mais habituados a
1: O
0: tratar.
1: diagnóstico de TDAH. Muito bom. Lara da Almeida, muito obrigada, viu, pela entrevista. Boa noite.
0: Obrigada, Tânia. Boa noite.
1: Muito bom. A Lara da Almeida, psicóloga, ela é especializada em TDAH, que é o transtorno do déficit de atenção e hiperatividade, conversando conosco. É. Hoje em dia fala-se muito de TDAH, fala-se muito de autismo, né? Fala-se muito dessas questões neurológicas, né? É, mas na geração dos que hoje são adultos não se falava. Então tem muita gente por aí com esses transtornos que nem sequer tem ideia.
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1: Vamos falar sobre educação. Estamos com a professora e educadora Thaís Romero. Ela está lançando o livro Provocações, a partir de experiências reais em sala de aula, relatos de crianças, familiares, professores, a partir da própria experiência da Thaís, que está aqui conosco. Professora Thaís Romero, bem-vinda, boa noite.
2: Boa noite, Tânia. Boa noite, ouvintes da CBN. Muito obrigada pelo convite.
1: Conta pra gente qual é a proposta do livro, né? Que tipo de provocação que você está fazendo com o livro?
2: Tânia, o livro, ele fala do cotidiano da escola, do dia a dia da escola. É uma provocação para que a gente consiga olhar para a escola não de um jeito linear, mas de um jeito real, vivo, profundo, como a escola merece ser vista.
1: Sim, e aí para isso você recorre ao relato das pessoas envolvidas, inclusive as crianças, né? Como é que você fez isso?
2: O dia a dia da escola, ele é muito vivo e muito complexo. Quando a gente reduz a escola a um lugar só dos conteúdos, daquela escola tradicional, a gente deixa de perceber o que existe de mais bonito na escola, que são as relações, os vínculos, os afetos entre as crianças e as professoras.

0: os professores, entre as crianças, as famílias e os professores, enfim. É uma relação complexa que esta escuta sensível nos ajuda a perceber e a reconhecer.
1: Então, mas é como é que foi? Você ouviu as crianças? Como é que você organiza?
0: Sim, no dia a dia, eu trabalhando como coordenadora, diretora, professora, eu fui recolhendo no dia a dia conversas entre as crianças comigo, as crianças com as professoras, e fui transformando tudo isso em registros que depois no projeto da OK Educa, que me convidou para ser a embaixadora do projeto deles, a gente conseguiu reunir tudo em um livro. Então, histórias reais, histórias de descobertas, de encontros entre as crianças, no quintal, no brincar, num tanque de areia, ou numa reunião com as famílias, um desabafo da mãe, tudo isso foi sendo trazido em histórias no livro.
1: Por exemplo, Thaís Romero, que tipo de questão que parte justamente da base, né, das próprias crianças, das famílias, que você traz para o livro e que servem de provocação para a gente pensar a educação? Por exemplo, eu sei que são várias, né? Mas, por exemplo, quais algumas delas?
0: São várias. Bom, vou dar o exemplo, por exemplo, de uma mãe. Primeiro, em uma reunião, eu disse para ela: "Nossa, como que lindo o seu cabelo!" Enfim, uma coisa. E ela ficou muito emocionada e me disse: "Faz tanto tempo que eu não escuto um elogio." Neste momento, eu consegui perceber o quanto a maternidade também é um ato solitário, às vezes, o tanto quanto o olhar do outro para alguém que sente que está abandonada, ou que erra, ou que mais erra do que acerta, um olhar gentil pode mudar tudo. Então, essa relação da escola com a família não pode ser uma relação só de cobrança, ou só de certo ou errado, seu filho fez, seu filho não fez. Olhar para aquela mulher naquele momento fez ela se sentir viva. E eu acho que a escola passa por este lugar também, das
1: Sim,
0: relações do vínculo e dos
1: e
0: afetos.
1: dos afetos. E as crianças têm, bom, as crianças devem trazer indagações, né? Imagino frases, né? Colher esse material deve ser maravilhoso. Também tem que estar com, né,
0: Sim,
1: tem que estar com a parabólica bem afiada para falar, olha, isso é interessante, isso dá um gancho, né?
0: a
1: Por
0: escuta
1: exemplo,
0: sensível. Por exemplo, uma criança um dia chegou na escola muito triste, foi para minha sala muito chateada e começou a chorar. E eu disse: "Por que você está chorando?" E ele me disse: "Porque eu estou cansado de tanta felicidade."
1: Ai, meu Deus,
0: Como
1: que bonitinho.
0: cansado de tanta felicidade, uma criança de 4 anos
1: Ai, que
0: cansada de
1: lindo.
0: tanta. E aí eu falei: "Mas o que é estar cansada de tanta felicidade?" Ele me disse: "Eu ganhei um presente e a minha mãe me disse que eu não poderia abrir até hoje à noite. Então eu não dormi bem, eu estou tão feliz com o presente que estou cansada."
1: Muito boa a frase.
0: Muito
1: Estou
0: boa.
1: cansada de tanta felicidade.
0: Sim.
1: Maravilhoso. Mas e é bom, mas também tem questões que as crianças trazem que revelam problemas sérios a serem trabalhados.
0: Sim, certa vez a gente tinha um projeto de uma árvore dos desejos, e nesta árvore uma criança deixou como desejo que ela gostaria muito de ganhar o prêmio, o troféu lá de um campeonato que ela participaria, para ela não decepcionar o pai. E aí, essa é uma problemática que traz assim: o que a gente tem que fazer pelo outro, ou o desejo, ou as expectativas da família em relação a essa criança que não deixa com que ela viva a infância, ou que ela tem para viver a não ser o desejo do pai, o desejo da mãe,
1: Nossa,
0: antes de qualquer coisa.
1: isso deve ser muito frequente, né? A pressão por
0: A pressão.
1: resultado que a gente sofre na vida adulta, mas que na infância não dá, né?
0: Começa ali, né, Tânia? Às vezes começa ali e a gente nem percebe.
1: E tem um efeito. Agora, Thaís, você na sua experiência, né, nas escolas aí, fala um pouquinho sobre a sua experiência, porque aí eu queria entender só rapidamente sobre a sua trajetória, no dia a dia, se é possível fazer transformações, sabe, incluir a família, ampliar o diálogo, mas antes de

0: falar sobre isso. Conta um pouquinho sobre a sua trajetória aqui para a gente ter uma ideia.
1: Eu trabalho com formação de professores desde 2013. Então, já fui professora de escola pública, já fui coordenadora, diretora, e em todos esses percursos eu nunca deixei de trabalhar, desde 2013, com formação de professores. E isso me aproxima da escola num lugar em que eu desejo de verdade que a gente consiga humanizá-la. Humanizar a escola, humanizar os processos, humanizar as relações, muito menos da produtividade, da concorrência, do fazer para passar no vestibular e muito mais do dia a dia, de olhar para as pessoas que a gente recebe todos os dias na escola como pessoas que têm histórias, que têm sonhos, que têm esperança. E não somente eu preciso fazer para tirar nota, ou eu preciso fazer para receber o salário no final do mês. O que, além de tudo isso, a gente pode transformar em vida, vida vivida, sentida, com respeito e responsabilidade. Então, neste percurso, eu fui entendendo que a sensibilidade, a poesia, o olhar gentil, a generosidade, a humildade intelectual é o que vai dando costura para uma escola que a gente deseja. Que ela existe porque as pessoas fazem esta escola todos os dias, mas ela é pouco vista, revelada, reconhecida.
0: Sim, que então, tem um ambiente acolhedor, humano, né? E que o conhecimento não seja simplesmente utilitário, ele tem um valor em si, né? Que as pessoas... Não é simples, parece simples, mas né? Considerando ambientes assim, que, de professores com remuneração baixa, com classes superlotadas, né? Com alunos que trazem para a escola já toda uma dinâmica de casa, que nem sempre é, já vem com demandas, imagino que seja um desafio e tanto a sua provocação, né?
1: Foi feita uma pesquisa há uns anos atrás com jovens da periferia e perguntaram para eles, a grande pesquisa era qual é o seu sonho, qual é o seu maior sonho, e a maioria deles responde, eu não tenho sonhos.
0: Que incrível.
1: Isso é tão forte e profundo que se a escola não for o lugar onde a gente possa oferecer a essas crianças, a essas pessoas, aos jovens, a possibilidade de sonhar, onde será? E isso precisa passar pelas professoras, pelos professores, pelas famílias, pelas crianças, porque é ali, é o epicentro da humanidade ainda, a escola.
0: Sonhar é projetar um futuro, né?
1: É projetar um futuro.
0: Se você não projeta um futuro, é porque você não, você está embotado, né?
1: Resta muito pouco quando a gente não permite ou não oferece condições para as pessoas sonharem.
0: E aí, qual o papel da família, Thaís? É claro, tudo é tá junto, né? E a escola tem um papel, inclusive, para incluir a família nisso, né?
1: Precisa. Família não pode ser cliente, não, a escola ou a educação não pode ser só uma prestação de serviços, precisa ser mais profundo do que isso. Então, quando a gente inclui a família como parceiras de algo maior, que é a formação dos seus filhos, a gente também muda a relação.
0: Agora, você falou de cliente, né? Nas escolas particulares, a família, muitas vezes, quando se vê como cliente, chega no professor com a autoridade de quem está pagando o salário do professor e que o filhinho dela precisa ser tratado com tal e tal, né? Impondo condições, o que, aliás, para a própria formação dos filhos deve ser, né, deve ser um exemplo péssimo. Mas isso tem acontecido, né?
1: Tem acontecido, né? O que eu costumo dizer é que a escola precisa formar os pais também. Então quando a gente vem com essa perspectiva ou com um projeto em que a gente inclui e não exclui, ou não deixa do lado de fora a família, pelo contrário, a família entra, a família participa, a família pergunta, a família ajuda, as coisas vão mudando. A gente precisa entender muito bem, eu costumo dizer, a gente precisa entender qual é o papel da escola, acreditar nele, acreditar nas pessoas que habitam a escola, reconhecer com respeito os professores. Acima de tudo, os professores precisam de respeito. E à medida que isso vai acontecer,

0: Claro que as famílias respeitam também e ajudam também, porque tem famílias muito parceiras. Eu tenho a sorte de conviver hoje com uma comunidade muito parceira, porque a gente escuta, porque a gente está junto, porque a gente se reconhece como parceiros nessa formação.
1: Muito bom, a Thaís Romero lançando o livro Provocações. E aqui o Provocações é o A do Cações, né? É maiúsculo.
0: Provoca ações como um
1: Ações.
0: convite para fazer, para sentir, para refletir e não só passar pela escola, viver a escola.
1: E aí, essa mudança se dá na coordenação de cada uma das escolas? Ou ela deve ser uma política mais ampla?
0: Claro que uma política mais ampla, mas para a gente falar do que é possível hoje, porque existe o real, o ideal e o possível. O ideal é que a gente consiga fazer isso numa amplitude muito maior, mas se cada um, Galeano falava que nós somos um mar de fogueirinhas. Se a gente começar ali do nosso lugar, do nosso espaço, eu acredito que a gente pode transformar o mundo.
1: Muito bom, Thaís Romero, muito obrigada, viu, pela entrevista, parabéns aí pelo
0: Eu que
1: livro,
0: agradeço. E se eu
1: viu?
0: puder deixar só uma provocação, que a gente consiga espalhar por todo o Brasil, pro mundo, o quanto os professores são importantes e o quanto a gente precisa deles. Eles precisam de respeito e reconhecimento.
1: Exatamente, exatamente. Thaís Romero, obrigada. Beijo.
0: Muito obrigada. Fique bem,
1: Obrigada
0: obrigada.
1: também. A Thaís Romero é professora, educadora, e ela está lançando o livro Provocações. Ela parte da experiência dela, né, como educadora, da experiência de outros professores, de relato de familiares e das próprias crianças, né? Ou seja, de todo o conjunto dos funcionários, do conjunto que compõem a escola. E a partir desses relatos, dessas experiências, então ela traz vários pequenos textos fazendo provocações a partir de situações reais para repensar a educação, que é chave, né, gente? Que é chave para a transformação individual e também coletiva, claro, a partir do individual, né, coletiva.
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0: essa mulher que habita o imaginário brasileiro. Foi retratada em filme, em telenovela. A Chica da Silva, que foi escrava alforriada, se tornou a mulher mais rica do país ao ter se amasiado com um contratador de diamantes. Essa história que todos nós conhecemos de alguma forma, mas não nos detalhes e nas nuances. E é aí que nós, então, temos aqui a nossa entrevistada, que está lançando um livro. É a historiadora Amari Del Priore, que está lançando o livro Meu Nome é Francisca, Uma História de Chica da Silva, o livro que sai pela editora José Olímpio. Amari Del Priore, bem-vinda, boa noite.
1: Ania, que prazer estar aqui com você, ainda mais ouvindo essa notícia boa de que estão prendendo político ladrão.
0: Estão prendendo.
1: Né? Ai, coisa boa. Bom, só no Unicome mesmo, mas a primeira parte gostei demais de ouvir.
0: Estão prendendo.
1: No seu programa, que é ótimo, que eu já ouvi tantas vezes. Vamos lá.
0: Vamos lá, hein, Mari? Bom, eu já te entrevistei tantas vezes e acho você uma entrevistada maravilhosa, e além de ser uma historiadora muito boa, também incrível. E agora você, então, joga os seus holofotes sobre Chica da Silva. E é interessante porque aí você vai desmistificar essa mulher que a gente tem no imaginário, assim, cheia de estereótipos, né? Eu queria, antes de que você falasse pra gente que características que a gente imediatamente associa a Chica da Silva que você já vai desconstruindo no seu livro.
1: Bom, Tânia, aquela que ficou mais forte, né? De uma mulher desfrutada, de uma mulher que ficava fazendo acrobacias na cama, de uma mulher extremamente sexualizada. Muita imagem que foi passada. Eu lembro que o filme sobre Chica da Silva foi feito em 77, no momento da grande libertação sexual, pílula chegando ao Brasil. Então, a Chica realmente encarnou, eu acho, que aquela mulher que estava ali se libertando, ao passo que a Chica, a Francisca da Silva, como eu faço questão de chamá-la, foi uma dona de casa, extremamente caprichosa, mãe de 13 filhos que ela teve ao longo de 15 anos, aos quais ela se dedicou para educar, para formar, para torná-los elegantes, civilizados, mandando as filhas para o melhor convento que havia na época, o convento de Macaúbas, mandando os filhos para Portugal para aprender. Enfim, terem profissões e se realizarem. Teve uma relação extraordinariamente estável com o contratador de diamantes, o João Fernandes, e ela desmistifica a história de outras Chicas, Tânia. Isso que é importante, quer dizer, a Chica da Silva não foi a única. Nós temos todo um conjunto de mulheres, né, antes escravas, agora alforriadas, mulheres que vão se libertar de várias maneiras, comprando a sua alforria, ou sendo vendidas, ou se tornando companheiras, concubinas, dentro de relações muito estáveis, e que vão enriquecer, talvez não tanto quanto a Francisca, que chegou a ter 600 escravos, só libertou um. Desses 600, ela só libertou um. Ela fazia questão de ter escravos, inclusive, de etnias diferentes, para poder controlá-los melhor. Isso mostra também a maneira como ela era hábil em tratar dos seus negócios, cuidar dos seus negócios, desenvolver a sua riqueza. Ela tinha escravos tanto catando ouro e diamantes, como ela tinha escravas vendeiras, vendendo produtos pelas ruas. Ela tinha escravos que trabalhavam nas suas fazendas como agricultores. Uma mulher que sabia tocar o negócio ali que nasceu dessa relação conjugal tão estável. E como elas, teríamos muitas. Eu cito ao longo do livro, justamente, eu vou mostrando através da história dela outros exemplos. Nós temos, acho que os nossos ouvintes não têm a menor ideia, mas o segundo grupo mais rico de Minas Gerais no século XVIII foi justamente o grupo dessas mulheres ex-escravas, forras, que ganham a sua vida, quer através desses concubinatos extremamente estáveis, quer através dos seus próprios negócios. O empreendedorismo dessas mulheres foi qualquer coisa fenomenal, e é um empreendedorismo, pouca gente sabe também, Tânia, trazido da África. Porque justamente nessa região subsaariana, de onde vieram, veio o grosso das nossas escravizadas, havia a tradição das mulheres serem economicamente independentes e elas poderem manipular aquilo que era delas, né? Que era o dote que elas recebiam por ocasião dos casamentos polígamos, importante saber disso, tá?

0: A mulher estava acostumada à poligamia e capazes de reproduzir a riqueza que acabavam conquistando. Então, é a história de uma dona de casa que tem um belíssimo casamento, eles não podem se casar, mas eles têm uma união estável, como milhares de famílias tiveram no período colonial. Os historiadores chamam essas famílias de famílias plurais, né, esses casamentos que adquiriam diversa forma, né? O homem partia muitas vezes em busca de uma sobrevivência melhor, as mulheres ficavam, arranjavam outro companheiro, tinham um filho com esse outro companheiro, depois esse companheiro ia embora, depois o terceiro morria. Mas enfim, o importante era estar junto, sobreviver junto e, na medida do possível, ter o máximo de mobilidade social possível, que é, Tânia, o que nós já vamos ver a partir do século XVIII. Os nossos ex-escravizados com uma mobilidade social muito grande e o aparecimento, né, dos nossos mestiços, dos nossos pardos, que já são maioria em algumas cidades mineiras e que serão maioria na segunda metade do século XIX. São nascidos de Franciscas e de João Fernandes.
1: Bom, dos nossos ex-escravizados com uma mobilidade social muito grande, relativo, né? Quer dizer, pô, alguns, é uma minoria, porque até hoje não há essa mobilidade social, apenas como uma possibilidade, né? Mas assim, porque senão dá a impressão de que tá, era fácil.
0: Os nossos pardos hoje constituem a nossa grande classe média, para não dizer da nossa elite branca, que é mais parda do que branca, né? Isso os historiadores também vêm provando para determinadas regiões como sul de Minas, Vale do Paraíba, Rio de Janeiro, Bahia. As nossas elites têm muito mais de pardas do que exatamente de brancas. O número de brancos vai, digamos, ali se controlando. As pessoas se intitulam brancas e é muito interessante, porque graças à mobilidade financeira, numa sociedade fluida como foi a nossa, fluida, onde as pessoas iam de um lugar para o outro, nós temos mulheres, hoje tem estudos fantásticos sobre essas escravizadas que eram capazes de sair do Rio de Janeiro e ir para Minas, ou ir para Bahia, ou ir da Bahia para Pernambuco, porque havia uma circulação muito grande de pessoas, e as pessoas iam arranjando as suas vidas, né? Iam tentando se equilibrar. Né? Mas o que nós temos já no século XIX, que também é pouco conhecido e pouco estudado, mas os historiadores vêm trabalhando nesse sentido, é toda uma classe de advogados, de médicos, de políticos, de jornalistas, que são, como eu digo, filhos dessas Franciscas da Silva,
1: Entendi.
0: que longe de serem vítimas, como querem alguns radicais, do estupro, né? São mulheres que, através da duração das suas relações, dos laços familiares que constituíam, das estratégias que tinham também para sobreviver, do reconhecimento dos seus filhos, Tânia, isso é muito importante. Quem trabalha com documentos desse período fica impressionado de ver como os pais tinham a preocupação de deixar para os seus filhos bens, sobretudo para as filhas, para que elas casassem bem. Bem, para que elas não fossem, para que elas não tivessem que se prostituir ou viver de forma indigna, né? Então, muito testamento, a gente percebe também esse reconhecimento dos filhos, a acumulação de bens. Nós temos as famosas sinhás pretas, né? Em toda a região litorânea, em Minas também, mas enfim, do Maranhão a Pernambuco, a Ceará, a Bahia, Rio de Janeiro, várias histórias, várias teses sobre essas mulheres que enriquecem através do comércio, desse saber fazer comércio que elas trazem das Áfricas, né? E, como você disse muito bem, uma mobilidade social possível, mas que em momento nenhum é desperdiçada, né? E nós temos já, desde o primeiro reinado, à volta de Dom Pedro I, né, pardos que foram da maior importância, né, como o Visconde de Montezuma, como foi o Torres Homem, que foi o primeiro pardo, que foi o presidente do Banco do Brasil, e depois, mais tarde, no momento da abolição. Bom, ainda nessa época, o Antônio Rebouças, pai dos irmãos Rebouças. Quer dizer, nós temos vários tipos, e à medida que a história vai avançando, e os historiadores vão se debruçando sobre documentos, essa classe de pardos, ela vai se revelando,
1: Entendi.
0: né? Eu lembro bem que a Chica é, quer dizer, casais como a Chica e o João, foram, digamos assim, a origem, né, dessa

0: dessa ascensão dos padres. Agora eu estava pensando aqui, né, porque a Chica da Silva era ela já era alforreada antes de se juntar a ele, ou ele que alforriou ela. Só pra...
1: Ele alforriou.
0: Ele assume esse casamento, embora formalmente não poderia, eles têm 13 filhos, esse homem branco assume os filhos e tem condições de dar a eles uma boa educação, e, enfim, tinha muito dinheiro, assim como acontecem com outras ex-escravizadas, alforriadas, que vivem maritalmente com homens brancos. Esses filhos são reconhecidos, esses filhos têm uma possibilidade de ascensão social. Aquelas crianças que foram resultado do estupro, que também acontecia, essas não. Essas crianças, os pais não assumiam.
1: Depende, tem inúmeros processos do Vale do Paraíba, por exemplo, que o estupro não era corriqueiro, né? Outra coisa também que os historiadores vêm desvendando é a ética dos senhores de escravos. O senhorzinho não entrava na senzala para ficar estuprando escravo, primeiro porque os escravos, a maior parte das vezes, eram famílias organizadas e famílias que duravam de 3 a 4 gerações dentro de uma mesma senzala. Então não havia essa liberdade, essa liberdade era muito mal vista. Havia uma deontologia entre os senhores de escravos, havia uma forma de comportamento que era vigiada pela comunidade. Não, o senhor de escravo que passasse seu tempo a estuprar escrava, certamente não seria bem recebido, né, naqueles lugares que eles frequentavam, que eram as Irmandades, que era a Santa Casa de Misericórdia, que era a maçonaria. Quer dizer, tudo isso é importante a gente ver que há também uma espécie de exagero nessas histórias que são contadas, a julgar pelas famílias de escravos que os historiadores vêm estudando com muito afinco. Não sou só eu digo sempre que eu sou grata aos meus colegas, porque eles fazem um trabalho fenomenal. Então, são famílias de escravos que são acompanhadas por gerações e que a gente vai vendo que eles vão tendo uma mobilidade social, né? Isso é muito importante até para a autoestima da nossa população brasileira, que é uma população mexida.
0: Sim. Agora, Mari, ainda sobre isso que eu estou pensando aqui, né? Que os registros, a história vai apagando quem vai ficando para trás, né? Hoje, como historiador, quando a gente se debruça sobre os escravizados, o que tem de registro é dessa parcela que conseguiu fazer uma ascensão social?
1: Não. De todo tipo. Olha, desde 1988, quando houve o primeiro grande congresso lá na Universidade de São Paulo sobre a questão da escravidão, os estudos sobre escravidão têm se multiplicado. O que não se multiplica, Tânia, é o interesse das pessoas por história do Brasil. Quer dizer, eu fico até muito agradecida de você estar aqui me ouvindo, podemos falar horas sobre o que você quiser, porque história é uma coisa fascinante e os estudos de história têm avançado enormemente. Então, o que nós temos são estudos sobre família escrava, sobre embranquecimento, como é que se branqueava através justamente dessa mobilidade social que eu estou falando. E não eram só as mulheres ricas, casadas com homens brancos ricos, que viam seus filhos formados. Olha, justamente o nosso Torres Homem, que vai estudar na Sorbonne, o cara vai para a Sorbonne, né? Ele era jornalista, os pais queriam... O pai era um padre, a mãe era uma vendedora de cheiro, portanto, gente pobre. Mas ele consegue, justamente, através de um amigo, jornalistas, estudar na Sorbonne, volta para o Brasil, vai se tornar um grande antagonista de Dom Pedro II, que ele malha a mais não poder, e depois ele se torna um grande amigo de Dom Pedro II, que o faz primeiro presidente do pardo do Banco do Brasil. Eles até chamado de negro hoje, né, essa coisa de autodeclaração. Não creio que ele fosse autodeclarar negro, porque ele era um homem, inclusive, de uma vaidade enorme, deixou muita coisa escrita. Então, não era só quem era casado com rico que tinha essas vantagens, não. Tá? E a Universidade de Coimbra, eu lembro, só não aceitava escravos, mas tivemos negros na Universidade de Coimbra estudando também filosofia, artes e tudo que se estudava ali no século XVIII.
0: É tudo muito rico. Enfim, nem falamos muito sobre o livro propriamente dito, mas a linguagem não vai dar tempo de desenvolver, que eu tenho 30 segundos. Mas a Mari Del Priore escreve em primeira pessoa, né? Usando ali uma linguagem da época, de Minas, ali do Brasil.

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1: Estamos com o Gustavo Ziller. Ele é atleta, palestrante, produtor, apresentador do canal Off, criador das séries Viver Pra Valer e Sete Cumes, ambas disponíveis no Globoplay. Mas antes de tudo isso, ele era um executivo, até chegar no limite de esgotamento, decidir virar montanhista, o que foi muito transformador para ele. Conquistou o Monte Everest. Tudo isso ele conta no livro, ó. Escalando Sonhos, O Que Senti no Topo do Mundo, sai pela editora Vestígio. Gustavo Ziller, muito bem-vindo. Boa noite.
2: Boa noite, Tânia. Boa noite a todo mundo que está ouvindo a gente. Prazer falar com vocês. CBN, uma rádio que está no coração de todos nós, né?
1: Que bom, obrigada. Muito legal, hein, Gustavo? Você faz, assim, uma provocação, né, pra gente? Assim, um convite à transformação. Foi o que eu captei, né, a partir da sua experiência com o montanhismo. Então, antes de falarmos da sua experiência e tal, conta pra nós, qual que é a ideia do livro? É dar uma, fazer um, jogar uma sementinha?
2: Ah, não tenha dúvida. Eu tava escutando você falar das notícias agora. É, o mundo tá precisando de um pouco mais de vida real, né? Da gente sair dessa história da loucura da rede social, da grama do vizinho ser sempre mais verde que a nossa, desses estímulos infindáveis de busca pela perfeição, pelo extraordinário, né? Eu uso a metáfora da montanha para dizer que a gente não precisa escalar o Everest ou fazer algo extraordinário para sentir coisas extraordinárias, né? A nossa vida é muito mais legal do que a gente imagina. Então, acho que a provocação vem muito daí, desse espaço de que a gente acha que a transformação só vem de uma suposta coisa muito extrema, muito hostil, que você precisa sofrer muito, etc. E não é bem assim, né? A gente precisa trabalhar no dia a dia mesmo.
1: Sim, mas para você foi nos extremos, né?
2: Eu gosto do ambiente, não vou, como bom mineiro, não vou esconder isso do oceano. Gosto demais, mas eu acho assim, ninguém muda, Tânia, chegando no topo do mundo, sabe? A transformação acontece mesmo, é no dia a dia, na terapia, nas conversas, sabe? Em você realmente querer sair do lugar. Eu acho que o topo do mundo, ou o topo dessas montanhas, geram uma perspectiva e caminhos para você conseguir executar essas coisas. Mas eu não voltei de lá iluminado ou uma pessoa melhor do que eu fui, né? Eu acho que esse é o grande recado do livro.
1: Sim, não é nada de outro mundo. Mas é porque o

0: processo, né? Que vai fazendo com que você vai aprendendo sobre você mesmo, né?
1: É isso. A gente, aí voltando ao início do nosso papo, a gente tem essa sensação, e muito por causa dos estímulos digitais, né, das redes e tudo mais, de que as coisas acontecem da noite para o dia. Né? Eu fiquei cerca de 30 minutos no topo do mundo, 51 dias na montanha, e treinei 6 anos para ter a chance de passar 38 minutos no topo do mundo. Então, assim, 38 minutos, Tânia, foi 1% do tempo.
0: Claro.
1: Se eu só sou feliz nesse 1%, a minha vida é infeliz nos outros 99%,
0: claro.
1: Aí...
0: Claro.
1: Estou perdido aí, não dá.
0: Claro, né? É todo o processo. Conta pra gente, Gustavo, pra você, como é que foi? Você entrou num burnout, chegou num limite, precisou dar uma mudada radical na sua vida?
1: É isso aí, o início da história é um pouco clichê, assim, né? Eu tava morando em São Paulo com a minha família, 36 anos de idade, um processo de esgotamento mental, né? Esgotamento de tudo, achando que a vida já não fazia muito sentido. Passei por um burnout, uma depressão seguida, essas síndromes que a gente tem de ansiedade, de pânico. E aí eu tive amigos que me colocaram na trilha da montanha, né? Jota Marinsec, o Caio Vilela, figuras que já eram desse esporte, já eram dessa história da natureza agir na nossa vida, e eles me convidaram para fazer algumas coisas. Nesses convites, Tânia, eu fui falando, uai, eu estou gostando desse trem, vou ficar mais um pouquinho, quero um pouco mais, aí as coisas foram acontecendo naturalmente. Então, a decisão de escalar o Everest veio depois que eu escrevi o roteiro do programa do Canal Off. Esse roteiro passava por uma escalada do Everest. Eu comecei a me preparar, fui ganhando confiança, fui saindo de um montanhista amador, um alpinista amador, para um alpinista profissional, né, um atleta do esporte. Então, as coisas foram acontecendo, o quebra-cabeça foi se ajustando até que a gente conseguiu fazer a expedição em 2021, e chegar no topo do mundo.
0: Uau, ou seja, esse intervalo, até que você chegou no topo do mundo, e desde que você teve o burnout, se passaram quanto tempo?
1: Foram 6 anos.
0: 6 anos, é. Mas então aí você passou a fazer um programa no Canal Off. Mudou a
1: Isso.
0: profissão total.
1: Mudei tudo. Aí voltei. Eu sou formado em publicidade com especialização em redação publicitária. Né? A partir disso fui fazendo alguns cursos e gosto muito de escrever, assim, sou apaixonado pela escrita, né? Gosto de contar história, essa que é a verdade. E com o Canal Off foi muito isso. Eu contei uma história a respeito dessa pessoa que consegue se reconfigurar usando a montanha como pano de fundo, né? E o programa Viver para Valer, por exemplo, que também está na Globoplay, é um programa de entrevistas com pessoas mais novas do que eu. Estou com 51 anos, então o argumento é entrevistar pessoas com 20, 25 anos a menos do que eu, para tentar entender esses dois mundos, né? Uma espécie de choque de conversa para sair dali um entendimento legal, né? Então eu entrevistei Marina Sena, Pequena Lou, um monte de gente bacana. Essas histórias que eu gosto de contar, né? Então o Canal Off fez parte da minha reconstrução também, né? Fez parte do que eu entendia como projeto de vida para os próximos anos. E hoje eu consegui lançar o primeiro livro, já estou aqui pensando no segundo, quem sabe o terceiro, e vamos que
0: Que
1: vamos.
0: lindo. Eu estava pensando nisso. Bom, bacana, você passou por toda essa transformação, todo o processo para escalar o Everest, chegar lá no cume, chegou, ficou lá, sentiu essa glória. E aí? E agora? O que que
1: Nossa,
0: vem?
1: mas eu tenho tantos Everestes.
0: É, né?
1: Minha netinha, Amora, 3 anos de idade, com uma condição especial, lisencefalia. A gente tem uma rede de apoio incrível para auxiliar ela e a mãezinha dela. Poxa, tem uns projetos muito legais de escrita, né? Dos esportes que eu pratico, os audaques de bicicleta. Tem muita coisa bacana,
0: Isso. A
1: assim.
0: gente precisa
1: O
0: sempre
1: processo
0: de um
1: de...
0: Everest, né?
1: É isso. Qual que é o próximo, né?
0: Bom, muito legal. Muito inspirador. Ó, o livro é Escalando Sonhos, O Que Senti no Topo do Mundo, que sai pela Vestígio, do Gustavo Ziller, que está aqui com a gente, que é atleta, palestrante, produtor, apresentador do canal Off, criador das séries Viver para Valer e Sete Cumes, que dá para assistir pelo Globoplay. E ele conta toda essa trajetória, muito inspiradora. Gustavo, obrigada, viu? Parabéns.
1: Obrigado, Tânia e equipe. Um beijo para vocês.
0: Beijo para você. Muito bom, é isso, hein? Ó, deixa eu mostrar aqui o livro de novo para quem quiser ver. É, ele conta toda essa história. Pena que o tempo que sobrou foi curtinho, né? Para a gente conversar. Mas aqui ainda tem uns segundinhos. Tem fotos também lá do Everest. Tem tudo. O percurso, literalmente, assim, não só o percurso para subir o Everest, mas a trajetória para ele se tornar um montanhista, chegar na montanha mais alta do mundo, né? Passou por outras montanhas também, todo o processo. E aí a gente vê que realmente a transformação, a mudança, as reflexões estão no processo, né? Isso vale para a vida. É claro que aqui é uma grande metáfora, né? Para o Gustavo foi a montanha, mas esse aprendizado pode servir para qualquer circunstância da nossa vida.
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1: E está em cartaz em São Paulo um musical sobre a princesa Diana. É o musical Diana, a Princesa do Povo. É um espetáculo internacional que ganhou versão em português, já passou pelo Rio de Janeiro, agora chega a São Paulo, está em cartaz no Teatro Liberdade. E nós estamos com a atriz e cantora, a Sara Sarres, ela que é um dos grandes nomes aí do teatro musical, e ela interpreta a Princesa Diana no espetáculo. Sara, bem-vinda, boa noite.
2: Olá, Tânia, boa noite a todos os ouvintes. Que alegria estar aqui hoje, essa noite com vocês.
1: Ah, que maravilhoso. Nossa, depois eu quero saber como é que você conseguiu fazer ali, né, a Diana que, né, enfim, mas vamos chegar lá. Antes de mais nada, qual é o enfoque do musical sobre a trajetória da princesa? O que é que vocês estão retratando sobre ela? Porque poderia ter muitas possibilidades, né? Que vocês estão
2: explicando. Sim, exatamente. Uma vida muito interessante, né? Mas o recorte da nossa peça é a partir do momento que ela tem uma aproximação maior do príncipe Charles,

0: quando eles recém se conheceram, até o divórcio deles e ali pequenos desdobramentos, né, do que aconteceu com ela depois.
1: A
0: Mas
1: relação,
0: é
1: né?
0: assim, é um espetáculo que fala sobre relações humanas, lindíssimo, com mais de 250 figurinos, 70 perucas, uma grande produção, um cenário magnânimo, super inteligente, trazendo aí a coroa britânica para os palcos de São Paulo.
1: Uau! O príncipe Charles, né, que agora é o rei, é o Cláudio Lins que interpreta, né? Que faz príncipe.
0: Exatamente. Claudinho Lins está fazendo um trabalho lindíssimo como o Príncipe Charles, assim. É muito curioso, né? Porque são personagens muito, muito densos, né? Muito controversos e personagens reais. Então, eu mesma, a primeira vez que eu tenho a oportunidade de interpretar uma personagem que de fato existiu, né? E não
1: Então,
0: alguém que eu
1: Sara,
0: construí do meu imaginário. Então.
1: isso que eu queria saber, porque a princesa Diana é uma entidade, né? E tem aquele
0: Exatamente.
1: jeito que é tímido, discreto. Como foi levar para o palco interpretar essa personalidade? Como é que foi para você construir, né,
0: Olha,
1: essa Diana?
0: horas e horas de estudo, assim, o bacana é que existe um material enorme para pesquisa, né, sobre todos eles. Então, além de, claro, filmes, séries, né, livros, nós temos muitos documentários e entrevistas reais desses personagens, né, dessas personalidades. Então, é um presente, assim, para todo ator, com certeza. Então, eu pude, assim, busquei ao máximo documentários com imagens reais, e mesmo fotografias, poses, posturas, olhares. A gente pôde absorver bastante, assim, de um
1: Nossa.
0: grande material histórico, assim, de estudo.
1: É, o olhar dela, né? O jeito da Diana é muito próprio. E aí entra a atriz, né? Pra retratar
0: Exatamente,
1: esse.
0: toda a fisicalidade, né, a cabecinha, é muito legal, assim, foi um processo muito, muito bacana para mim, assim, muito delicioso de fazer.
1: É o espetáculo da Broadway.
0: Sim, é um espetáculo da Broadway, ele estreou na época da pandemia, né, então acabou que ele teve uma vida curta na Broadway, mas aqui para o Brasil, Tadeu Aguiar, que é o nosso querido diretor, ele também é o versionista do espetáculo, então ele aproximou muito esse texto de emoções mais humanas, né? Ele assistiu a estreia desse espetáculo na Broadway e falou, olha, esse espetáculo, senti, né? Viu que o espetáculo tinha um grande potencial, mas queria um espetáculo mais denso emocionalmente. E aí a gente conseguiu trazer a toda a nossa densidade, toda a nossa emoção latina, brasileira, né? Para contar essa história de forma um pouquinho mais visceral do que na Broadway.
1: Entendi, a coisa mais latina, porque é um sofrimento, né? O que a Diana passa é um
0: Exatamente.
1: absurdo ali naquele triângulo amoroso, e ela é muito novinha, né?
0: E todos eles, né? Cada um ali tem a sua.
1: Tem
0: Tem
1: sobrenome, né?
0: características próprias, né? Tem suas
1: Verdade.
0: próprias questões, e todos os
1: Verdade.
0: atores estão primorosos, Gisele de Prates interpretando a Camila Parker-Bowles, a Simone Santorione interpretando a Rainha Elizabeth. Então, são personagens muito emblemáticos, né? Emblemáticos da nossa história mundial, né? Então,
1: Nossa, você falou tudo, né? Todos sofrem, na verdade. Todos são vítimas daquela estrutura né? Do reinado
0: Exatamente.
1: ali, a
0: Como que as
1: própria
0: relações
1: rainha.
0: humanas, a própria rainha,
1: É.
0: exatamente, né? E
1: Exato.
0: como a Diana rompeu paradigmas, né? Rompeu essa instituição e quando ela entendeu ali que ela podia, que ela era suficiente, que ela podia usar a própria voz, ela não só foi ouvida pelo mundo inteiro, como foi amada pelo mundo inteiro, né? Então é realmente uma mulher que tem um legado lindíssimo. Para mim é uma honra estar nesse espetáculo e tendo essa oportunidade, e eu espero que todos tenham a oportunidade de assistir.
1: Sim, já passou pelo Rio de Janeiro, né? Agora
0: Sim,
1: é.
0: nós tivemos uma temporada linda no Rio de Janeiro, no Teatro Multiplan, e chegamos em São Paulo. Esse foi nosso primeiro fim de semana em São Paulo. Assim, estamos muito felizes. Foi uma recepção muito bonita que nós tivemos aqui em São Paulo. Foram espetáculos de casa cheia, assim, nós sentimos também a emoção do público na casa, assim, que é o bom do teatro, né? A delícia do teatro é essa.

0: É uma noite viva de uma troca muito genuína entre os artistas e o público. Então, tem sido uma experiência muito bonita para todo mundo.
1: Muito bom, que é o musical Diana, a Princesa do Povo, que está em cartaz no Teatro Liberdade, em São Paulo. Sessões às sextas-feiras, às 8 da noite. Sábado, duas sessões, às 16 e depois às 8h30. E domingo, duas sessões também. Nossa, às 15 e
0: É
1: às
0: uma
1: 19h30. Maratona.
0: maratona.
1: Musical tem isso, né? Porque tem muito público musical, né?
0: Exatamente, nós estamos muito felizes, então corra para garantir o seu ingresso. Os ingressos, você encontra os ingressos na Simpla ou na própria bilheteria do teatro. E a gente tem uma curta temporada em São Paulo, só até o dia 5 de julho.
1: É, tem que ir logo, tem que ir logo. Estreou dia 15 de maio, não é isso? Vai até o dia 5 de julho no Teatro
0: Isso.
1: Liberdade, que fica na rua São Joaquim, no bairro da Liberdade, em São Paulo. Muito legal, Sara. Então, uma boa temporada para vocês e muito obrigada pela entrevista e parabéns pelo espetáculo.
0: Muito obrigada. Espero vocês lá, todos da CBN também. Espero você lá. Tenho certeza que vocês vão adorar.
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0: Gabriel Sáter, cantor, compositor, violeiro, ator, produtor musical. Ele inicia uma turnê nacional e internacional também, de shows com Almir Sáter. É o show Pai e Filho. Gabriel Sáter, bem-vindo, boa noite.
1: Olá, Tânia. Prazer falar com você. Obrigado pelo espaço. Um abraço a todos os ouvintes, telespectadores.
0: Muito bom, hein? Que maravilha. Você e seu pai juntos. Aliás, a gente está ouvindo aqui ao fundo Voa Vagalume, que está no seu álbum de 2022, Erva Doce, né? Em que vocês dois gravaram juntos essa música, né?
1: É a nossa primeira parceria. A gente compôs essa música juntos, ao lado do Band. Primeira parceria que a gente fez, e com a letra, né, do maravilhoso e lendário Luiz Carlos Sá, da dupla Sá e Guarabira.
0: Ele é bom, hein? Nossa, por isso que ficou tudo tão lindo. Vocês fizeram a melodia, botaram na viola, e o Sá fez a letra. Você falou que foi... Daqui a pouco a gente fala do show, só que eu fiquei curiosa. Foi a primeira parceria sua com seu pai, e vieram outras, é isso?
1: Essa é a primeira de algumas que estão sendo feitas ainda. Ah, essa é só a primeira, né? A primeira de todas, assim, da história. Então é muito especial, porque a gente gravou também o primeiro clipe juntos, né? Meu pai já tinha gravado um álbum meu em 2014, mas só uma viola. Eu brinco só uma viola porque a gente queria que ele cantasse naquele disco específico, né? Na música Boca do Mato, que é minha primeira parceria com o Sá, lá em 2014. Mas meu pai me enrolou, né? Falou, não, tá tão bonita na sua voz... E a gente nunca esqueceu isso, falou, não, eu quero uma gravação com meu pai cantando junto e nada como esperar o momento certo, né?
0: Nossa, e ficou bom, hein? Henrique, tem aí mais um pouco? Só pra gente ouvir aqui o encontro das vozes dos dois, do Gabriel e do Almir Sáter. Aí depois a gente vai falar do show. Eles vão sair por aí fazendo show. Já fizeram ano passado. Boa vaga.

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0: Vocês têm um timbre parecido de voz, né?
2: Muito, Tânia.

0: Um doutor uma vez me falou, quando eu estava fazendo musical, ele falou para mim: olha, é porque vocês são muito parecidos fisicamente e
1: Também.
0: têm essa forma da cabeça, da ossatura interna do rosto, muito parecidos. Então, na hora de ressoar os timbres, vai parecer mesmo assim. Eu falei: nossa, nunca tinha pensado nisso. E não é que eu imite meu pai, né? Que eu comecei na carreira já pensando que meu pai pensa, mas é uma lenda viva, que eu não poderia seguir o mesmo caminho, né? Assim. Porque senão, né, você não consegue ter uma vida própria mesmo como artista. Comecei como violonista, tocando música instrumental. Minhas canções do começo de carreira também eram totalmente diferentes. E por sorte do destino, acabei fazendo Pantanal com meu pai, assim como ele fez lá em, né, no início dos anos 90. E eu fiz agora o remake com ele. Se aproximou ainda mais profissionalmente. Moramos juntos no Pantanal, né? Que deu muita liga nessa novela, né? No remake de Pantanal. Essa união, tocamos juntos, fizemos aquele duelo na novela, gravado ao vivo ali na cena, e aprendi muito com meu pai. Que privilégio agora poder estar em turnê com ele, né? Tudo isso graças à Groove, desde já. Obrigado à Groove e Mark Chrysler pela oportunidade.
1: Porque a Groove é que teve a que fez a proposta para vocês? Como rolou? Conta aí.
0: Exatamente. Tânia, na verdade, 2 anos atrás, fui convidado para fazer um show com meu pai de Dia dos Pais, lá no Vibra São Paulo, né? Ou melhor, na Vibra de São Paulo, que é a maneira correta de dizer. Uma casa de shows maravilhosa. E daquele show, o Mark viu o cartaz do show. Super interessado. O Mark, um baita, né, produtor de shows, uma empresa mundial, né? E ele ficou super interessado e conseguimos fazer a turnê acontecer. Se não fosse o Mark e a Groove, talvez não aconteceria esse projeto, que é muito especial para mim, porque está com meu pai aprendendo, podendo fazer arte, música com ele. É inimaginável, assim, sabe? É um sonho maravilhoso.
1: E você toca viola também?
0: Então,
1: Não?
0: comecei pelo violão,
1: É.
0: comecei pelo violão. Em 2014, fiz fazer uma novela com o Luiz Fernando Carvalho, na Rede Globo, uma novela de Benedito Rui Barbosa, chamada Meu Pedacinho de Chão, onde eu tive que aprender viola para o personagem e onde eu estreei em telenovela, né? Na novela brasileira, na televisão, desculpa. E ali minha paixão pela viola começou, né? Mas ali eu já tinha um tempasso tocando só violão, violão instrumental, canção, e me apaixonei pela viola. Mas cantava viola de uma forma assim, sem muita responsabilidade. Quando surgiu o teste para Pantanal, lá em 2021, que foi quando realmente eu comecei a estudar como se não houvesse amanhã, porque eu tinha que fazer o papel de um violeiro virtuoso, né? Que recebia uma entidade e tocava ainda melhor. Então, assim, foi uma desculpa perfeita para eu seguir um caminho que eu queria seguir também, de aprender esse instrumento mágico, que meu pai é um grande mestre, e que, olha que ironia do destino, né? Duelar com meu pai na viola, que é o instrumento de origem dele, mais do que meu, né? Então, assim, foi muito bacana essa coincidência de vida e essa felicidade mesmo de fazer esse duelo com ele em TV.
1: Que lindo, né? Quer dizer, você queria uma. Você foi pro violão, você foi para um outro estilo, mas olha o que é a potência das coisas, né? Aí você caiu na viola e você fez um duelo com seu pai na televisão, e daí foi chamado para fazer uma turnê de shows com seu pai. Então, na verdade, a partir desse convite para a turnê, é que vocês começaram, então, assim, profissionalmente, vamos dizer assim, cantar juntos e compor mais juntos?
0: Com certeza. Eu tinha feito alguns shows com meu pai no passado, algumas participações no show dele como artista, solo, né? Porque eu sempre quis seguir minha carreira de, assim, solo mesmo, né? Fazer minhas músicas, logicamente inspirado, né, no que meu pai me ensinou, né? Ele compondo com seus parceiros em casa, Paulo Simões, Renato Teixeira e outros grandes compositores, né, que eu via em casa. Então aquilo me motivou muito, a seguir meu caminho e criar algo novo, que a composição tem uma felicidade quando você passa, sabe, horas, dias compondo um motivo musical e no final você vê uma canção completa. Aquilo dá uma felicidade na alma, é o que realmente me rejuvenesce, sabe, me anima. Dito isso, com meu pai em Pantanal, a gente começou a trabalhar junto, tocar mais, cantar mais das rodas de viola da novela, e com isso, tudo foi ficando mais legal também, porque a gente convive mais, né? Porque senão cada um tem uma agenda, você acaba não se vendo tanto quanto gostaria. Então a turnê está sendo maravilhosa, que ele está se unindo, tocando muito e saindo pra caramba. E agora fazendo realmente um show novo, diferente dos últimos 4 shows que a gente fez.
1: Ah, é
0: Agora
1: diferente?
0: mudou e está fazendo. É diferente, a gente fez um teste de 4 shows no passado, foram maravilhosos. Só que agora a gente quis compor um outro show totalmente novo para a gente tocar mais junto ainda. Então, assim, então é um processo muito rico, muito inspirador e assim, diário de muito trabalho, na verdade, né?
1: É, sim, claro. Conta pra gente então, Gabriel Satter, como é o show Pai e Filho que você e o Almir Satter fazem esse

0: ano, passando por vários estados brasileiros. Depois a gente passa a agenda, tem várias cidades brasileiras. E também nos Estados Unidos. Como é que é o show?
1: Olha, eu não posso contar, me pediram para não contar, não dar muitos
0: Tá, né?
1: spoilers aqui,
0: Verdade.
1: mas
0: Mas
1: assim, eu te
0: assim,
1: garanto,
0: dá um.
1: vários
0: Só aquela.
1: da
0: Sabe assim?
1: carreira.
0: Aquela. Para deixar o pessoal com vontade de ir?
1: Olha,
0: É.
1: não pode faltar um dos maiores clássicos que meu pai canta no show dele, e eu amo cantar no meu show também. Pedi autorização em 3 vias autenticadas para cantar no meu show, e agora vamos cantar junto, que eu tô tocando em frente.
0: Tocando
1: Para
0: em
1: mim é um
0: frente.
1: hino sagrado, né?
0: Isso.
1: É. E Amor de Índio no meu repertório também.
0: Lindo.
1: Começamos a ensaiar com meu pai tocando comigo. Ele ama essa música, ama a minha versão. Então, estamos tocando juntos esse arranjo que eu tive a honra de gravar com o João Carlos Martins. Curiosamente,
0: E
1: entrou na
0: Jorge.
1: trilha de Pantanal.
0: Ficou lindo.
1: Então, assim,
0: Aqui ao
1: outros
0: fundo tocando em
1: clássicos, né?
0: frente.
1: De Brasil
0: Mais
1: Profundo.
0: forte. Diga, diga.
1: Vários temas instrumentais. E, claro, eu estou incomodando ele já, assim, no bom sentido da palavra, para compor algumas coisas originais também, né? Como você comentou, a gente tem duas apresentações marcadas para Carnegie Hall, Nova York, em outubro, e Boston depois. Então, assim, também estamos com foco de temas específicos para a gente tentar gravar alguma coisa, quem sabe, no Carnegie Hall. Estamos fazendo tudo assim com muito capricho, muita arte envolvida, Brasil profundo, mas assim, folk brasileiro, sabe, aquele Brasil profundo, a fronteira do Pantanal, aquela latinidade presente. Então tem. A gente criou um cardápio sonoro bem variado. Essa é a minha preocupação, né, de trazer nesse show também a versatilidade da obra do meu pai com a minha obra, que agora completou 25 anos de estrada, né? Ano passado eu completei, Tânia, de carreira profissional, 25 anos, né? Então, assim, muitas músicas do meu repertório também, ele gosta, colocamos esse repertório. E claro, resgatando algumas músicas maravilhosas dele, que ele às vezes não toca tanto, as pessoas pedem. Então agora temos um bom motivo para fazer um show também único. E vale lembrar que é um show que tem data para começar e acabar, né? São 56 apresentações, acabou, depois disso aí não vai ter mais. Então, assim, quem perder a oportunidade de assistir o show, depois, né, por favor, não reclamem com a gente, que a gente está fazendo de tudo
0: É o
1: para vocês não perderem.
0: pacotão que você. Então, olha lá. Aí, bom, eu vou falar aqui algumas datas, mas imagino que essas datas estejam em algum lugar. Onde é que o pessoal procura, Gabriel?
1: Olha, hoje em dia é muito fácil, né? Você colocar no próprio, qualquer navegador, Turnê Pai e Filho, Gabriel Sáter, Mir Sáter, sai a primeira lista de shows. Mas, né, na bio do meu Instagram tem todas as datas. Para começar agora em abril, a gente já começa a aquecer esse show novo, dia 24 em Brasília, 25 em Goiânia, e a turnê não para, né? Quem está em São Paulo também, 8 de agosto, dia dos pais, que é dia 9, né? A gente vai estar na Vibra São Paulo, essa casa de shows maravilhosa, com esse show novo. Então, assim, estamos super empolgados. Muitas outras datas, vale a pena conferir a agenda. Não percam, porque, como eu disse, é um projeto que começa e acaba, né?
0: É, olha lá, né? Daqui a pouco eu falo outras datas aqui. A gente tem tocando em frente, né? Vamos ouvir um pouquinho, porque já que você mencionou essa música maravilhosa do seu pai, do Almir
2: Ando
0: Sater.
2: devagar, porque já tive
0: É dele e do
2: pressa.
0: Renato, né,
2: Esse
0: Teixeira?
2: sorriso,
0: É,
2: porque
0: essa
2: já
0: dupla.
2: chorei demais.
0: Isso é coisa linda demais.
2: Hoje me
0: Um
2: sinto
0: dos
2: mais forte,
0: clássicos
2: mais
0: que
2: feliz,
0: estarão
2: quem
0: no show Pai e
2: sabe só
0: Filho,
2: levo a
0: do
2: certeza
0: Gabriel Sáter, que
2: de
0: está aqui
2: que
0: com a
2: muito
0: gente,
2: pouco
0: e
2: eu
0: Almir
2: sei.
0: Sáter, Pai e Filho, que lindo. No caso aqui, o
2: Tomara
0: Gabriel é filho e pai, mas o show é pai e filho. É o
2: que
0: Almir e o
2: comecei
0: Gabriel, para
2: as
0: falar na ordem
2: manhãs
0: certa.
2: e as
0: Começa agora,
2: manhãs,
0: então, ó, dia
2: sabor das
0: 24 de abril em Brasília, no Ulisses Centro de Convenções. Depois, no dia seguinte, vai para Goiânia, no Centro de Convenções da PUC de Goiás. Depois, vocês vão para o Paraná, na cidade de Toledo. Depois, Joinville, Santa Catarina, Curitiba, no Paraná, Porto Alegre, Rio Grande do Sul, São Paulo, véspera do Dia dos Pais. Que legal isso, hein? Ó, levar o pai
1: Muito.
0: para assistir, que coisa linda. Depois vocês vão para BH no dia 15. Eita, nós. E aí vão para os Estados Unidos. E aí você falou que lá no Carnegie Hall vocês devem gravar alguma coisa, é isso? Então estão
1: Tô naquela
0: pensando.
1: fase de conquista do meu pai. Não, que eu quero demais,
0: Mas
1: né?
0: como
1: Porque
0: assim?
1: assim.
0: Você tem que convencer seu pai para fazer. Pai, vamos, é isso? Pôr uma pilha nele.
1: Quem manda consagrado, que manda muito mais do que o filho, né?
0: É
1: Então,
0: isso
1: assim, aquele
0: aí.
1: respeito de honrar o pai.
0: É.
1: Mas é claro que, Tânia, estamos aqui já entre nós, que ninguém está ouvindo, né? Ninguém está vendo essa entrevista, né? Para saber que eu, João Gaspar, meu grande braço direito, também está nessa toada comigo, me ajudando na produção musical do show com meu pai. Meu pai

0: Eu, Lógico, fazemos direção, mas assim, Gaspar, meu braço direito, meu pai adora ele, chamou ele para ajudar a gente nessa produção musical do show. E a gente está assim, todo dia ensaiando e com um jeitinho sonhando com esse Carnegie Hall em registrar de alguma forma esse show único. Porque, olha, depois
1: Isso.
0: você ensaia durante um tempo desse, faz uma turnê, né? Eu lembro quando o Paco de Lucia, né, gravou o concerto de Aranjuez, ele fez uma turnê antes, né, com orquestra, de vários shows para aquecer. Então é um exemplo perfeito. Sou muito fã do Paco e uso como inspiração a sua arte divina para a gente tentar fazer algo, né, do que a gente acredita, do que a gente vive, do que a gente quer falar para esse mundo tão, infelizmente, cheio de trevas que a gente vê todos os dias, né? Trazer um pouco de luz da nossa humilde maneira. Mas, como eu te disse, espero que as pessoas não percam esse show, porque a gente está fazendo com muito carinho, muito ensaio, muito trabalho, muita técnica e muito estudo, viu? Porque.
1: Imagino.
0: E só deixar um spoiler aqui também, o pessoal falou para deixar o um recado, que outros clássicos virão. Tem alguns que eu não posso contar porque vai estragar a surpresa. Mas a gente está arranjando algo muito especial que nunca foi feito no repertório dele. Então, assim, é que eu não posso contar tudo porque vai estragar a
1: Entendi,
0: surpresa.
1: mas o repertório está
0: Né?
1: bem bacana, com clássicos que vocês vão tocar juntos, os dois na viola, é isso?
0: Violão e viola. Eu toco violão, viola. E é bacana isso, ter essa versatilidade. Meu pai toca charango em algumas. Né, toca violão, violão de 12, canta, uma hora só canta, os dois cantam juntos. E é gostoso porque tem essa versatilidade que eu te falei, de ritmos, estilos, temas instrumentais, vamos para música clássica em alguns momentos. Então tá cada dia mais
1: Bacana, hein?
0: desafiador o repertório.
1: Muito legal, hein, Gabriel? Esse ano, então, tem muita coisa acontecendo. Que lindo! Parabéns e boa turnê de shows aí para você e seu pai.
0: Espero no show. Você é a nossa convidada. Espero que você
1: Obrigada.
0: possa um dia prestigiar a gente, conhecer pessoalmente. Obrigado a CBN pelo espaço, todos os ouvintes, toda a equipe da Groove também, todo carinho com a gente.
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1: Olá, bem-vindo e bem-vinda ao CBN Madrugada deste domingo 21 de junho de 2026. Seguimos com o CBN Madrugada para falar sobre o Dia Mundial dos Oceanos, celebrado no próximo dia 8 de junho. Essa data chega num momento importante para o Brasil, que avança em direção à meta global de proteger 30% das áreas marinhas até 2030. Mas o nosso país ainda enfrenta desafios para transformar essa proteção em resultados concretos para a biodiversidade e para as comunidades que dependem do mar. E para falar sobre esse cenário, a gente conversa agora com Alexander Turra, professor titular do Instituto Oceanográfico da USP, coordenador da Cátedra Unesco para a Sustentabilidade do Oceano e uma das principais referências brasileiras em conservação marinha e gestão costeira. Professor, obrigado por atender o nosso convite, bom dia e vamos falar sobre essa data.
2: Obrigado, é um prazer estar aqui com vocês e falando aí com essa audiência que, né, precisa saber bastante a importância do oceano para a gente conseguir preservá-lo, né?
1: Sem sombra de dúvidas. Professor, para começar, por que o Dia Mundial dos Oceanos é uma data que deveria interessar até quem mora longe da costa?
2: Pois é, a gente tem essas efemérides, né, essas datas comemorativas das várias temáticas. Uma delas é o Dia do Nacional, o Dia Internacional do Meio Ambiente, que é dia 5 de junho, e o Dia Internacional do Oceano, que é dia 8 de junho. Eles são bem pertinhos, essas datas, porque elas dizem respeito mais ou menos à mesma coisa, né? A natureza da qual a gente depende. Embora a gente não pare para pensar todo momento, a gente tem uma dependência muito forte do oceano em diferentes aspectos. A gente pode pensar, por exemplo, no ar que a gente respira.

0: Mas o oxigênio que está na atmosfera e do qual a gente depende vem do oceano, vem das pequenas algas que fazem fotossíntese lá no oceano e que são responsáveis por isso e mais do que isso. São responsáveis, por exemplo, por assimilar boa parte do gás carbônico que está na atmosfera e que faz o efeito estufa, que é tão importante para a nossa vida na Terra, né? Para manter uma temperatura da Terra habitável. Mas que quando tem demais, ele leva a esse aquecimento da atmosfera. Sem o papel do oceano, das algas que estão no oceano, a gente teria uma temperatura muito maior no planeta. Ou seja, o conforto térmico, a nossa possibilidade de viver nesse planeta depende do oceano. Mas se não fosse só isso, a gente tem umas outras, outros elementos, como, por exemplo, a oferta de alimento de origem marinha, ou mesmo a possibilidade de transportar materiais pelo oceano. Materiais que nós compramos, muitas vezes, né, que vêm de outros países, como produtos industrializados e também produtos que nós vendemos, tipicamente produtos agrícolas, né, commodities. Então, para a gente, o oceano, no Brasil e no mundo, né, é um ativo importante que faz com que a gente consiga gerar e compartilhar prosperidade.
1: Muita gente ainda enxerga o oceano como algo distante da vida cotidiana, mas não é bem assim, não, como o professor está explicando. Agora, quando a gente fala em saúde dos oceanos hoje, qual é o principal sinal de alerta? Inclusive, estamos falando mais de poluição, aquecimento das águas ou a perda de biodiversidade, professor?
0: Pois é, a gente tem aí uma série de ameaças rondando o oceano. A gente tem a saúde do oceano sendo comprometida por uma série de atividades ou uma série de fenômenos derivados da atividade humana. Nós mesmos, né? A gente, que reconhece a importância desse ambiente, acaba tirando a saúde dele e com isso a gente perde a
1: Isso.
0: oportunidade dele, né, dele beneficiar a gente. Então a gente está falando das mudanças do clima e esse é um fenômeno fundamental e importantíssimo, que leva à elevação do nível do mar, ao aquecimento da água, à acidificação da água do mar, por exemplo, né? Mas a gente tem outros quatro vetores ou fatores que acabam influenciando. Um deles é a destruição de hábitats ou a degradação de hábitats, como a supressão de manguezais e empobrecimento dos recifes de coral ou mesmo a erosão das praias. A gente tem a invasão de espécies que não vivem originalmente no país, né, no Brasil, não são espécies nativas, elas vêm de outros lugares, pelas embarcações que acabam trazendo essas espécies, ou mesmo pelo lixo, né, elas vêm associadas ao lixo que vem de outros locais. Então a gente tem aí a invasão de espécies que, ao chegarem aqui, causam diversos problemas na nossa biodiversidade. Além disso, a gente tem a sobreexploração, a exploração exagerada de recursos naturais, como o pescado, então a gente chama aí de sobrepesca, pesca excessiva, e também temos a poluição. Só que a poluição, ela congrega uma série de elementos diversos, e que vão ter potencialidades diferentes em termos do efeito na biodiversidade. Então a gente está falando de lixo, está falando de esgoto, está falando de poluição por metais, poluição por derivados de petróleo, e mesmo o que a gente chama de poluentes emergentes, que são aqueles derivados de medicamentos que nós tomamos e eliminamos na nossa urina e não necessariamente eles são retirados do esgoto nos sistemas de tratamento de esgoto que nós temos. Então a gente tem no mar um monte de antidepressivo, antibióticos e por aí vai. Então é um caldo de elementos que fazem com que a saúde do oceano vá sendo minada, fazendo com que o oceano perca a sua capacidade de lidar com dificuldades adicionais. Eu chamo isso de comorbidades, que nem a gente usava, né, na pandemia, né, as comorbidades que fragilizam o organismo, né, no caso aí do oceano, é um grande organismo, fragilizam o oceano a lidar com as dificuldades e dificultam ainda a geração desses benefícios que são tão importantes para a gente, inclusive prejudicando oportunidades de desenvolver toda uma economia que depende de um oceano saudável.
1: Esse é o ponto também. A gente, o senhor está falando de chuvas, eventos extremos, temperatura, até mesmo segurança alimentar. O oceano é frequentemente chamado de regulador do clima, né, do planeta. Só que na prática, professor, como a degradação dos oceanos afeta a vida das pessoas?
0: Então, ela vai afetar de diferentes formas. Quando a gente está perto do mar, as pessoas que moram perto do mar, elas podem sofrer as influências, por exemplo, da elevação do nível do mar, que vem associada com eventos extremos de maior magnitude e frequência. Então, nós temos aí a possibilidade de ter chuvas muito concentradas, casadas com marés meteorológicas elevadíssimas, e que fazem com que a gente

0: tem aí períodos de alagamento muito intensos, né, associados então com as chuvas que vão causar deslizamento de encostas e vão levar muitas vezes a perda de propriedades ou mesmo de vidas, né? Então a gente tem fenômenos específicos em diferentes locais. Por exemplo, a elevação do nível do mar, conjugada com uma ocupação não adequada da costa, intensifica processos erosivos de praia em manguezais, né, que levam aí um cenário futuro no qual a gente não tem mais praias e não tem mais manguezais. Isso é um problemaço, porque o turismo que existe no Brasil, na região costeira, ele é chamado turismo de sol e praia. Ou seja, a gente precisa da praia como um ativo importante para manter essa atividade econômica e todas as pessoas que acabam dependendo dessa atividade. A gente está falando de hotéis, pousadas, restaurantes, mas também a economia do bolinho de aipim, né? A economia da praia, que é tão importante para as comunidades costeiras. Já longe do mar, a gente tem aí, né, a mudança, por exemplo, dos padrões de evaporação da água do mar, levando aí a problemas de excesso de chuva em alguns locais, e para a agricultura, excesso de chuva não é bom, assim como a falta de chuva também não é bom. Então a gente tem aí uma imprevisibilidade climática, levando a uma insegurança, para a produção agrícola no país. E isso é extremamente importante, por conta da característica da dependência do país em relação ao que a gente chama de agro, né? Então, nesse sentido, a gente tem que construir estratégias para fazer com que a gente tenha menos vulnerabilidade das mudanças, cuidando do oceano e cuidando dos outros sistemas que fazem com que a gente consiga ter água onde a gente, demanda essa água. Isso significa, por exemplo, manter a floresta amazônica em pé, que é fundamental para que a gente consiga manter esse fluxo de água do oceano para a Amazônia e da Amazônia para o sul, sudeste e centro-oeste. Sem a Amazônia, não tem agricultura nessas regiões, né? Ou quando tem, ela fica muito sujeita a essa imprevisibilidade climática.
1: Tem uma discussão que rola no Recife, já viajei. Você já foi no Recife, professor?
0: Sim, conheço bem.
1: Cidade maravilhosa, linda, aconchegante. E vira e mexe nas praias, a gente tem aquele bate-papo sobre Recife ser inundada pelo mar, com o avanço do nível do mar. A gente tem o painel intergovernamental das mudanças climáticas da ONU, inclusive, apontando que Recife é a capital brasileira mais ameaçada pelo avanço do nível do mar. O relatório também aponta a Veneza brasileira, como a gente chama aqui, na 16ª posição entre as cidades do planeta que correm mais riscos. Tem como explicar para a gente quais são os fatores que contribuem para isso?
0: Sim, isso é bem curioso,
1: Sim.
0: porque quando a gente está falando de elevação do nível do mar, a gente tem que entender que o nível do mar sobe por conta do derretimento das geleiras, das calotas polares e da expansão térmica da água. Quando a água fica mais quente, ela aumenta de volume. Então, o nível do mar aumenta. Por outro lado, a região continental, ela também tem movimentos. Ela está sobre, né, a crosta terrestre está sobre o manto, né? E então tem várias placas, continentais que acabam se movendo, e elas também se movem não só para um lado, mas para o outro, né? Mas também para cima e para baixo. Isso é um movimento muito lento, mas ele existe. Então nós temos esses dois fenômenos, né? Elevação do nível do mar e, em alguns locais, o abaixamento do continente. Por isso que a gente fala de nível relativo do mar. Em algumas regiões, a tendência é que a percepção de si, né, da elevação, ela é muito maior do que em outras, por conta do continente não estar se abaixando nessas outras localidades. Então, a gente tem essa conjugação que se soma ainda às características locais, por exemplo, como a elevação dessa região. Se a gente tem uma região muito plana, muito baixa, perto do nível do mar, ela tende a ser mais rapidamente inundada, que é o que acontece, por exemplo, no Recife, né? A gente tem a região de Santos, no estado de São Paulo, também com características muito semelhantes, e aí, nesses locais, a gente vai ter, então, a percepção mais rápida, né, do que esse fenômeno está causando. Para você ter uma ideia, a gente tem na Instituto Oceanográfico da Universidade de São Paulo, marégrafos que estão medindo o nível do mar há 70 anos, né? É a segunda maior série temporal do Hemisfério Sul. A estimativa é que tenhamos, em média, 4 milímetros de elevação por ano, né? Então, parece pouco, né? Por ano, mas se você vai somando 10 anos, 20 anos, 70 anos e associa isso ainda com eventos extremos de tempestade,

0: marés meteorológicos, a gente está falando de um potencial de inundação recorrente muito grande. E com isso a gente degrada os equipamentos públicos, as ruas, as casas, os sistemas de coleta e destinação final de esgotos, e com isso a gente tem um colapso que inviabiliza viver nesses locais. Né?
1: É isso, fica a reflexão aí do professor. Boa. Professor, vamos tocar naquela outra temática do Brasil, que está próximo da meta internacional de proteger 30% de suas áreas marinhas até 2030. Quero entender do senhor se a gente está no caminho certo.
0: Bom, a gente está e não está, né? Certamente a gente tem que ver o copo meio cheio e meio vazio.
1: Sempre.
0: Ele está, sim, meio cheio, porque a gente tem cerca de 26% de áreas protegidas já no Brasil, áreas marinhas e costeiras protegidas. Isso é muito bom. Mas isso não é suficiente, porque essas áreas, elas não são necessariamente representativas de todos os hábitats que a gente precisa proteger. A gente tem hábitats na costa brasileira, em especial aí em maiores profundidades, que a gente sequer conhece o mapeamento, conhece a distribuição desses hábitats para falar, olha, temos 30% desses hábitats protegidos, porque a ideia é proteger 30% de tudo que a gente tem, né? De manguezais, de praias, de costões, recifes, ilhas oceânicas e por aí vai, né? Só que a gente tem muito de alguns e pouco de outros. O que a gente tem que fazer é equilibrar isso. E para a gente equilibrar isso, a gente vai ter que passar de 30% um pouquinho aqui no Brasil. Além disso, a gente precisa fazer com que essas áreas protegidas elas funcionem adequadamente. E para isso acontecer, e isso significa que elas vão ter saúde, elas vão ter condições de manter o funcionamento do oceano, que vai continuar beneficiando a gente. Ou seja, isso é fundamental para o Brasil e para o mundo. Para isso acontecer, elas precisam de gente, né? Então precisa de equipe, precisa de dinheiro para fazer a implementação dos seus planos de manejo, né? E precisa aí ter um diálogo muito bacana com a sociedade, para que a sociedade conheça essas áreas e elas sejam, então, valorizadas. Nesse sentido, a gente ainda precisa remar ou nadar ou navegar um pouquinho, porque não necessariamente a gente consegue ter essas áreas fora do papel. Essa é a expressão que a gente usa, né? Muitas áreas protegidas estão só no papel e não conseguiram ser implementadas ainda. Elas foram decretadas, foram criadas, mas não foram implementadas. E é por isso que a gente precisa aí de um esforço adicional e fortalecer o papel do Instituto Chico Mendes, né, de Proteção da Biodiversidade, para a gente conseguir aí avançar nessa agenda. A gente chega lá, mas precisamos de, né, política de Estado longeva, né, fazendo com que a gente tenha instituições, técnicos, né, e toda uma sociedade apoiando esse movimento.
1: Bom, dito isto, há algum exemplo brasileiro que mostre que a conservação marinha pode dar resultado, professor?
0: Ah, sem dúvida, nós temos vários exemplos. Um bem icônico é o Atol das Rocas, uma área que é uma estação ecológica e que, portanto, não prevê, não permite a visitação, só basicamente a pesquisa, né, e a conservação. É uma área que conseguiu recuperar, proibiu a pesca, então, né, no seu entorno, e conseguiu recuperar a biodiversidade nessa região. Da mesma forma, nós temos o arquipélago dos Alcatrazes, no estado de São Paulo, que também representa aí uma área com talvez a maior biomassa, né, a maior biomassa de peixes, né, na costa brasileira, em função desse alto grau de proteção. E com isso, né, essas pequenas ilhas, né, não só ilhas porque estão lá no meio do mar, mas esses pequenos espaços protegidos acabam transbordando essa biodiversidade para outras áreas, né, e então elas acabam sendo colonizadas por aqueles organismos que têm esse fôlego, né, essa capacidade de se reproduzir, né, e de crescer nesses locais. Então são dois exemplos. Em Abrolhos nós temos uma outra unidade de conservação muito bem gerenciada, né, e que tem dado muitos bons exemplos. Em São Paulo, a gente tem áreas protegidas, como elas são chamadas de áreas de proteção ambiental, são de uso sustentável, então podem ser conciliados com outras atividades humanas, né? Basicamente, 60% do mar territorial do estado de São Paulo é a área de proteção ambiental. E, nesse sentido, ela busca o quê? Busca conciliar essas atividades para proteger não só a biodiversidade, mas também as comunidades tradicionais e outras atividades socioeconômicas importantes, que é algo que você mencionou. As áreas protegidas não servem só para a biodiversidade. A gente tem uma população que depende dessa biodiversidade, que também tem que ser preservada, né?
1: Isso, o que chama atenção também, o senhor trouxe exemplos excelentes justamente de proteção dos nossos oceanos, e a gente também tem os desafios.

0: Dito isto, professor, o país trata o oceano como um patrimônio estratégico? O tema, por exemplo, recebe a atenção necessária dos governos e da sociedade?
1: Cada vez mais, sim. Uhum. A gente tem buscado, aí, tanto internacionalmente quanto nacionalmente, fortalecer essa agenda. Né? E a agenda internacional fortalece a nacional e vice-versa. Uhum. Então, a gente tem buscado, né, estratégias no país para destacar o papel do oceano. E eu tenho visto isso acontecendo. No ano passado, em 2025, em Nice, ocorreu a terceira conferência da ONU sobre o oceano. E a gente teve o presidente Lula indo lá e fazendo dois discursos inteiros falando só sobre o oceano. Foi a primeira vez que eu vi um presidente brasileiro conseguir trazer esse assunto para pauta, né, de uma forma tão abrangente. E tinha assunto para mostrar. Ou seja, o Brasil, ele tem um lugar de fala porque está fazendo muita coisa. É uma liderança internacional na ciência oceânica, mas também nas diversas estratégias de proteção e de promoção do uso sustentável do oceano. Por exemplo, nesse momento, o Brasil, via o BNDES, o Banco Nacional de Desenvolvimento Econômico e Social, ele está financiando, né, está elaborando o que a gente chama de planejamento espacial marinho. Então, a gente pega a área de 5,7 milhões de quilômetros quadrados que nós temos no que a gente chama de Amazônia Azul, né, que é essa área marinha sob jurisdição nacional. Para o pessoal ter uma ideia, a gente pega a parte terrestre do Brasil continental, você divide em três e pega duas partes dessa e põe no mar. É isso que a gente tem no mar para a gente cuidar e poder usar. Esse planejamento espacial marinho visa fazer com que a gente entenda as potencialidades, as fragilidades e possa organizar o uso desse espaço para potencializar, para dinamizar a economia sustentável do mar, né, do oceano. Então, o Brasil, ele está avançando em várias agendas e a gente tem, então, se posicionado mundialmente. Por exemplo, no G20, quando o Brasil presidiu o G20, o Brasil inaugurou o que se chama Grupo de Engajamento da Sociedade Civil sobre o Oceano. Eu fui coordenador desse movimento e a gente conseguiu colocar o oceano de uma forma um pouco mais expressiva nos documentos finais elaborados no G20. Da mesma forma, na COP30, o oceano, ele foi mobilizado na reunião, embora não tenha tido uma contundência nos documentos finais, né, uma relevância, uma expressividade nos documentos finais, o Brasil conseguiu deixar um legado de discussão de forma que nunca mais a gente vai discutir clima sem pensar no oceano. Ou seja, o nexo oceano e clima, ele está agora, daqui para frente, indissociável. Então, o Brasil tem tido um papel muito importante. A gente tem sido reconhecido mundialmente, inclusive na promoção da cultura oceânica, que é esse movimento de aproximação da sociedade com o oceano, para que as pessoas entendam a importância do oceano, que é o que a gente está fazendo aqui agora, né? E exato, a importância que as pessoas têm, que as atitudes dessas pessoas têm, individualmente ou coletivamente, em relação ao oceano. E nesse sentido, né, a gente tem vários outros exemplos, como a própria São Paulo Ocean Week, que foi realizada há pouco tempo em São Paulo e que mobilizou centenas de milhares de pessoas no Brasil todo e que trouxe a oportunidade de milhares de crianças visitarem as exposições em São Paulo. Ou seja, temos aí bastante lugar de fala nesse assunto. O Brasil é um grande campeão, mas tem que melhorar e tem que continuar fazendo.
0: Então, tanto que em 2027, ano que vem, o Rio de Janeiro vai receber a Conferência da Década do Oceano. Professor, qual papel o Brasil pode desempenhar nessa agenda global?
1: Bom, a Conferência da Década do Oceano está vindo para o Brasil em abril de 2027, porque o Brasil foi reconhecido como um grande parceiro global nessa agenda. Então, assim, ele foi reconhecido, fez um pleito, e aí a gente vai ter, então, a oportunidade de receber pessoas do mundo inteiro que vão ter oportunidade de olhar o que o Brasil está fazendo de uma forma mais próxima, né? Então, tem várias iniciativas que já estão sendo pensadas para a Conferência da Década, inúmeras organizações estão se mobilizando para poder mostrar as atividades que vem fazendo e servir, de certa forma, como um exemplo para outras localidades. E é um marco importante para a gente dar os próximos passos. Dentro desses próximos passos, nós temos uma reunião, a quarta conferência da ONU sobre o oceano, na Coreia do Sul, em 2028, e ao final da década do oceano, em 2030, né? Que é importante a gente ter em mente, porque a gente ainda tem que fazer muita coisa até lá.

0: de novo o Brasil com essa centralidade, trazendo a conferência da ONU sobre desenvolvimento sustentável para cá em 2032, a Rio mais 40. E eu acho que essa é uma coisa importante da gente propor e a gente lutar por isso, porque eu acho que a gente tem muitas condições de ilustrar caminhos, né, de ser uma grande liderança mundial nessa agenda de sustentabilidade.
1: Professor Alexander Turra, muito obrigado pela entrevista, pelas reflexões. O Dia Mundial dos Oceanos, aliás, reforça que essa preservação dos mares não é apenas uma questão ambiental, mas também climática, econômica, social. Muito obrigado pela participação.
0: Eu que agradeço. O oceano é tão grande, todo mundo cabe nele. E ele precisa de todo mundo. Essa que é a luta que a gente tem. Obrigado.
1: Forte abraço para o senhor e bom dia.
0: Um abraço.
1: A entrevista completa no site da Rádio CBN.
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1: Tânia Morales conversa com Rodrigo Simão de Moraes, pesquisador que encontrou contos inéditos do escritor Ricardo Guilherme Dick. Os contos são publicados no livro Música de Mortos Suaves.
3: E hoje nós temos um convidado aqui no estúdio, um convidado muito especial, até porque ele já trabalhou aqui na CBN e vamos falar sobre isso, inclusive, é o Rodrigo Simão de Moraes. Quando ele apresentava aqui na CBN era só Rodrigo Simão, mas agora na versão acadêmico é Rodrigo Simão de Moraes. Ele é doutor em teoria e história literária pela Unicamp, pesquisador da Universidade de Princeton, nos Estados Unidos, onde ele dá aula, ele mora lá. Ele está no Brasil, vai passar aqui um mês e meio no Brasil, aí aproveitamos e trouxemos ele aqui para conversar, porque ele está lançando um livro, que é resultado de uma pesquisa que ele fez, é o livro Música de Mortos Suaves, que sai pela editora Record, que reúne contos inéditos de um escritor brasileiro que foi esquecido, que Rodrigo Simão reencontrou, né? E nos reapresentou para nós, leitores brasileiros. Daqui a pouco falaremos sobre tudo isso. Mas antes de mais nada, bem-vindo à CBN, Rodrigo Simão.
4: Obrigado, Tânia. Boa noite para você. Boa noite ao ouvinte da CBN, com quem eu falei durante muito tempo, então, mas há muito tempo.
3: Há muito tempo. Os ouvintes mais antigos talvez lembrarão. Você apresentou, estava puxando na memória aqui com Edmilson Fernandes. O Sintonia CBN... Não existe mais, é isso,
4: pois,
3: né?
4: Pois é, na verdade eu fui repórter durante alguns anos.
3: Sim.
4: E daí eu me tornei apresentador justamente no Revista CBN, que veio para substituir o Sintonia CBN.
3: Ah, você já veio no Revista.
4: Eu fui quem estreou com o Revista CBN. Exatamente.
3: Ah, você foi o primeiro apresentador do
4: Exatamente.
3: Revista CBN.
4: Ah. E ali, nossa, acho que depois da estreia eu segui... Por mais 3 anos à frente da Revista CBN.
3: Demais, hein?
4: Uhum.
3: E agora voltando, aí você virou acadêmico, né? Foi lá pra Princeton e tal, e de repente você volta aqui, dá um friozinho voltar pro microfone do rádio?
4: Na verdade, sabe que dá uma alegria muito grande.
3: É,
4: eu tenho, claro, vai parecer que eu tô dizendo isso porque eu tô aqui, mas a CBN foi a primeira redação onde eu trabalhei realmente. Na verdade, tive uma pequena experiência antes, foi inclusive na TV Globo, mas por alguns meses... Mas a CBN foi a primeira redação onde eu trabalhei como jornalista formado, onde eu passei 6 anos do total, e eu posso dizer onde eu aprendi os fundamentos básicos do jornalismo, e especialmente onde eu fiz muitos amigos que se mantêm até agora. Você é o melhor exemplo, como você viu, reencontrei velhos amigos.
3: Nossa.
4: Aqui.

0: Foi uma festa.
1: De muito tempo, com quem eu mantenho certo contato ainda. E eu diria que especialmente, Tânia, esse trabalho, que hoje é claro, o trabalho de um pesquisador, um trabalho de teoria literária e tudo mais, tem muito do jornalista. E eu não consigo falar do jornalista, que eu ainda sou de alguma maneira, se eu não falar da CBN. Então, a CBN tem, claro, uma participação nesse livro, de alguma maneira, também.
0: Vamos chegar no livro, mas só para dizer aqui, olha só, o pessoal está lembrando.
1: Ah, que bom.
0: A Fátima Morales Sanches. Olha, Rodrigo por aqui, quanto tempo, surpresa muito boa revê-lo. E a Fátima é uma ouvinte muito frequente. A Isara Ferreira, lembro da voz, não conhecia a figura do Rodrigo Simão.
1: Porque na minha época não tinha isso que temos hoje, né?
0: O Cláudio André, lembrei da voz também, porque não tinha imagem. Tem uma ouvinte aqui dizendo, nossa, muito lindo esse Rodrigo Simão. Mariana Couto.
1: Ah, suspeita.
0: Que é a esposa. Pronto, muito bom, é isso, gente. Bom, Simão, vamos falar do livro que você está lançando? Que é, bom, você está lançando porque você resgatou esses contos, né? O autor é o Ricardo Guilherme Dick.
1: Isso.
0: É um escritor que já foi muito importante na nossa literatura, mas que foi esquecido, né? E que importante que você fez esse resgate. Mas só dá uma situada nesse autor para a gente entender o tamanho dele, a importância dele.
1: Tá. Tânia, como você disse, o Dick foi um autor que teve... um reconhecimento inicial ali, final dos anos 60, início dos 70, até o começo dos 80, especialmente entre escritores. E quando eu falo escritores, não estou me referindo a um escritor qualquer. Eu estou falando de Hilda Hilst, de Guimarães Rosa, de João Baldo Ribeiro, uma série de escritores que consideravam Dick um escritor fabuloso. Então Dick foi realmente um escritor genial, que, como acontece não só no Brasil, em muitos lugares do mundo, por uma série de circunstâncias, acabou se perdendo ao longo do tempo, no sentido de se tornando esquecido. Tem aquela velha frase no Brasil do Milor, que o Brasil esquece, a cada 15 anos, o Brasil esquece o que aconteceu nos 15 anos anteriores. Eu acho que não é só no Brasil, mas tem muitos casos na arte, por exemplo, que isso aconteceu. Por exemplo, eu estava pensando agora, o Cartola, o genial Cartola sambista, ele é um cara que também desapareceu por um período, ficou sumido, até que um jornalista, o Sérgio Porto, Stanislau Ponte Preta, o reencontrou lavando carros no Rio de Janeiro, e só nos anos 70, ele que nasceu em 1908, eu sei disso porque ele nasce no mesmo ano, pouco depois que Machado de Assis morre, o Cartola vai lançar o primeiro disco já com 70 anos de idade. Então, muitos artistas acabam desaparecendo. Foi o caso do Dick, que desapareceu, ficou esquecido, e felizmente eu tive a honra, a felicidade de reencontrá-lo.
0: Muito bom, sabe? Já vamos falar sobre como é que foi esse processo de reencontro, né, e de resgate do Ricardo Guilherme Dick. Mas o fato dele não ter sido... Ele era de Goiás, né?
1: Ele era do Mato Grosso.
0: Do Mato Grosso, verdade.
1: Na Chapada dos Guimarães, num acampamento garimpeiro, filho de um pai alemão, e uma mãe de Cuiabá, neta de índios Bororo, e ele nasce ali no meio da natureza mato-grossense, muito exuberante, característica, e cresce em Cuiabá. E ele fica em Cuiabá até os 29 anos, quando então ele muda para o Rio de Janeiro e de fato começa a carreira como escritor.
0: Mas o fato dele não ser exatamente do eixo Rio-São Paulo, será que isso contribuiu para ele ficar esquecido?
1: Completamente, Tânia. Eu acho que essa é a razão principal. Existem outras, mas essa é a principal, e não são apenas fatos concretos que indicam. O próprio Dick dizia isso. Ele passa 10 anos no Rio, onde ele conhece, ali tem um certo reconhecimento, e ele, por algumas razões, volta a viver em Cuiabá. Você imagina, década de 70, pré-internet... Ele diz em entrevistas que os telefonemas eram caros, que ele tinha dificuldades para falar com as editoras.
0: Então...
1: Já naquela época, se hoje o mundo literário depende muito da presença do escritor em eventos, naquela época não era muito diferente. O Dick afastado, ele vai sendo esquecido, esquecido, esquecido, até que ele desaparece. Assim como o Raizama, o lugar onde ele nasceu, um dia desapareceu, porque ela foi, hoje está debaixo de uma represa, lá no Mato Grosso, represa do Manso, a obra literária do Dick também foi desaparecendo, ficou presa por um pequeno fio

0: que é sustentável e que eu tive a felicidade de resgatar.
1: De resgatar, né? Que são esses contos que você encontra. Mas já que o Dick estava esquecido, como você, né, se interessou pela obra dele?
0: Esse fato está ligado justamente ao grande entusiasmo de escritores pelo Dick e também, claro, a um pouco de acaso. E, claro, também uma certa curiosidade, para que você entenda. Eu tinha acabado de começar meu doutorado na Unicamp, e eu estava esperando o começo das aulas, e eu estava lendo de maneira despretensiosa, assim, não havia nenhuma conexão com a pesquisa, um livro em que a Hilda Hilst, fabulosa escritora paulista, é um livro de um compilado com entrevistas que a Hilda deu ao longo da vida. E daí eu estou lendo ali despretensiosamente, e daí o Caio Fernando Abreu, também um grande escritor, gaúcho, já falecido, está entrevistando a Hilda para um periódico chamado Leia, e ela está falando de como a literatura é difícil, de chegar a um ponto profundo, e daí ele pergunta, mas Hilda, quem no Brasil chegou a esse ponto? E ela diz, Ricardo Guilherme Dick. E eu pensei, quem? Porque eu, Tânia, você imagina, eu estava começando o doutorado, era um iniciante em pesquisa, mas eu já vinha de um mestrado na USP, eu julgava conhecer relativamente bem a literatura brasileira. No entanto, eu fui apanhado completamente surpreso, eu nunca tinha ouvido falar de Dick. E assim, eu segui lendo entrevistas da Hilda, e em outras quatro ocasiões ela aponta o Dick como um dos maiores escritores brasileiros. Ela diz, quem são os maiores, Hilda? Machado de Assis, Clarice Lispector, Ricardo Guilherme Dick. Eu pensei, bom, o mínimo que eu devo fazer é conhecer esse autor. E aí começa o meu interesse por ele.
1: E aí, como é que você chega nesses contos inéditos do Dick?
0: É outra história que eu imagino um pouco curiosa. Eu fico muito entusiasmado com essa história, primeiro. Compro os livros dele com imensa dificuldade, porque eles estavam todos esgotados. Quando eu passo a ler os romances, os três primeiros romances, eu fico encantado pelas características muito únicas do Dick, uma linguagem fabulosa, assim. E falo, caramba, esse autor, eu quero saber mais dele. E eu tinha um outro detalhe, que ele tinha sido pintor, eu me interessava também por artes plásticas, comecei a tentar descobrir onde teriam, talvez, algumas obras dele. E procuro daqui, procuro de lá, e nada de Dick, ninguém conhece, até que eu chego. Eu consigo o telefone da filha dele, a filha única, Ariadne Dick, uma pessoa fundamental para a manutenção da obra dele. Eu falo com ela despretensiosamente, um dia normal, ainda jornalista, trabalhava em redação. Eu falo, olha Ariadne, eu sou um grande fã do teu pai, eu sei que ele foi pintor, eu estou lendo os livros dele, queria conhecer a pintura também, mas eu não achei nenhum lugar. Ela diz, olha Rodrigo, realmente as obras dele estão aqui comigo, né, os quadros e tal. Ou melhor, está no UNEMAT, boa parte delas, que é a Universidade Estadual do Mato Grosso. E comigo ficaram só alguns papéis. Eu já tomei um susto, claro, o senso de jornalista e de pesquisador.
1: Sim.
0: Eu pensei, peraí, Ariadne, que tipo de papéis? Que papéis são esses? Ela diz, são os papéis, o que ele escrevia. Eu falei, peraí, eu fiquei tão entusiasmado, isso era uma quinta-feira. Eu falei, eu posso ir até Cuiabá para conhecer esses papéis? Ela disse, pode. A gente combinou rapidamente que eu ficaria uma semana ali para poder conhecer tudo isso. No domingo eu embarquei para Cuiabá, e quando eu chego a Cuiabá, quem conhece as cidades, os cuiabanos, conhecem aquele calor característico.
1: Calor, já fui.
0: Cuiabá, ela tinha separado, sabe a área gourmet do prédio? Por conta do ar-condicionado, eu falei, vou deixar você aqui trabalhando com ar-condicionado. Enfim, fica à vontade. E eram sacos, caixas de papelão, assim, onde estavam esses papéis todos. E eu comecei a ler tudo aquilo, já muito aflito pelo volume de coisas, mas encantado, já sabendo, sentindo estar diante de um tesouro, porque eu percebi que, no mínimo, eram originais do Dick. Não sabia o que tinha ali. E passei uma semana datilografados. Na maioria. Passei uma semana tentando ler tudo isso. E desde então, eu vi logo de cara, me chamou a atenção, um pequeno caderno, esse sim manuscrito, com uma caligrafia muito difícil, que eu não conseguia ler. Mas ele me chamou a atenção. E daí, só encurtando um pouco a história, no final da semana, uma sexta-feira, eu me despedi da Ariadne, já muito preocupado, porque eu sabia...

0: do valor daquilo tudo, mas eu não tinha tempo de olhar tudo e copiar e dar o tratamento necessário.
1: Sim.
0: Eu falei, Ariadne, você precisa tomar muito cuidado com esses papéis, que isso aqui é um tesouro realmente, e são originais, isso pode se perder. E ela não falou nada naquele momento. Eu estava no hotel, me preparando para voltar para São Paulo, arrumando minha mala, toco meu telefone, e ela fala, Rodrigo, estava pensando aqui, você que gosta tanto disso, você não quer cuidar desses papéis para mim? Tânia, ela estava dizendo isso, eu já estava correndo pelo corredor do hotel, que eu estava correndo em direção a um shopping para comprar a maior mala de viagem que eu conseguisse, porque eu sabia que eu precisaria de espaço. Eu comprei essa mala e eu embarquei para São Paulo no dia seguinte com 50 quilos de papel. Me lembro que eu paguei uma fortuna de excesso de peso. E então eu tive tempo, e foi, acho que, ali arredondar para um ano, pelo menos, lendo aquele material todo, para descobrir o que tinha ali, identificar o que eram
1: originais.
0: Porque
1: aí eram folhas esparsas, né? Não tinha uma continuidade.
0: Tânia, tinha desde... Eu tenho ali originais dos romances, versões, até que daí eu começo a ler. Todo dia de manhã, eu dava uma pequena lida nesse caderninho, sofrendo muito, porque a letra do dia que é difícil. Mas sempre tentando um pouco. E um dia eu acho, entre os papéis soltos, um conto chamado Os Olhos, que tinha o mesmo nome de um conto que eu tinha visto no caderninho. E eu falei, talvez seja esse conto manuscrito datilografado. Uhum. E ali eu passo a encontrar, e eu encontrei, no final das contas, 14 dos contos datilografados, que são os 14 contos que estão nesse livro.
1: Uau!
0: Foi
1: esse processo levou quanto tempo? Porque fazer uma pesquisa, um garimpo dessa monta... Não é para qualquer um, tem que ter fôlego, né? Quanto tempo você levou?
0: Olha, assim? Eu tive o privilégio de estar fazendo doutorado, então eu tinha 4 anos, no final das contas foi uma pesquisa de 5 anos no doutorado, então eu pude me dedicar um ano todo basicamente para ler esse material, e ler outras coisas, e ler a respeito, e procurar. Eu gosto sempre de dizer isso porque eu me sinto sempre muito devedor da universidade pública no Brasil, que eu estudei na USP, na Unicamp, de graça, elas me formaram de graça, então eu acho que o mínimo que eu posso fazer como cidadão é reconhecer e defender sempre a universidade pública. Então, a Unicamp, eu hoje trabalho em Princeton, mas eu tenho a Unicamp como minha alma mater, né? Foi quem me formou no doutorado, então ela me permitiu esse trabalho.
1: Sim, precisa de tempo, né?
0: Então, foram 5 anos pesquisando o dia no doutorado, eu terminei o doutorado em 2021, eu comecei em 16, então, na verdade, são 10 anos de trabalho sobre esses contos. Muitas vezes a gente não consegue compreender os detalhes desse trabalho, mas para você ver, um livro singelo, digamos assim, muito potente literariamente, mas um livro de 142 páginas, são 10 anos de pesquisa.
1: 10 anos de pesquisa, né? Porque você tem que resgatar esse material depois. E para você encontrar a editora Record que se interessou, foi um processo... Você passou por outras editoras, como foi esse
0: Isso aspecto? Também é muito importante, porque desde o começo, Tânia, eu queria lançar por uma grande editora. Existem algumas no Brasil. E claro que as médias e pequenas editoras também vêm fazendo trabalhos muito interessantes no Brasil. Mas eu sabia, por conta dessa dificuldade do Dick ser desconhecido, que eu precisaria de uma editora que pudesse trabalhar no resgate da obra dele, com divulgação, com distribuição, o Brasil tão grande, o livro precisa chegar aos lugares, ainda que a internet hoje tenha um papel fundamental nisso. E eu tive a sorte de um grande escritor, de quem eu sou realmente admirador, e me tornei um pouco amigo dele já por ser admirador, que é o Joca Reiner Sterron, que é um escritor cuiabano também. Eu falei, fui contando para ele ao longo das etapas minhas descobertas, e ele me apresentou ao Rodrigo Lacerda, então editor da Record, que era também um admirador de Dick, e, enfim, foi muito sábio, dizendo, olha, vamos relançar um romance para reintroduzir a literatura dele. Então, em 2024, sai o Madonna dos Páramos, e agora sai, já sob o comando da Ana Lima Cecílio, da Duda Costa, as editoras fantásticas da Record, sai o Música de Mortes Suaves.
1: É muito legal, né? Porque você veja, um escritor importante, reconhecido pelos seus pares na época, e que fica... Desaparece. E aí, de repente, vem lá um pesquisador jovem. Não é? Eu acho bonito isso, um encontro assim no tempo. Esse resgate que você vai lá e faz, assim, né, de uma obra, de um nome que é

0: volta a ser publicado e publicado por uma editora grande. Estamos aqui falando sobre ele. É algo que tem um valor, né? Tem um valor muito profundo e muito importante, né? Se ele estivesse vivo, certamente seria muito feliz.
1: Você sabe que eu digo, eu acho que até nos agradecimentos da tese, do doutorado, eu agradeço primeiro a ele. Eu não tive a chance de conhecer o Dick pessoalmente, infelizmente ele morreu em 2008. Eu só fui conhecer a obra dele quase uma década depois. Mas você imagina, Tânia, você conviver com alguém durante 5 anos, lendo tudo que ele escreveu. E eu sempre falo da literatura, eu realmente não consigo pensar em outro gesto de tamanha generosidade como a literatura, de ambas as partes. Por quê? O gesto de quem lê, ou seja, você está deixando de fazer outra coisa, com tantas coisas disponíveis na vida, sim, você deixa e dedica um espaço do teu tempo e se permite mergulhar num universo de um outro, que criou aquilo, não é como um livro de não ficção, que você está lendo uma reportagem, algo assim. Você está se permitindo mergulhar nos devaneios, nas aflições, nos desejos de alguém. Então, um ato de generosidade. E você imagina um ato de generosidade que é por parte de um escritor que oferece ao leitor o que ele tem de mais íntimo, de mais profundo, a toda, talvez, inseguranças e tudo mais, e dedica o tempo a escrever sem garantia nenhuma de publicação ou de leitores, como o caso do Dick. Então, eu passei 5 anos mergulhado nesse universo, pesquisando sobre a vida dele para eu produzir a tese. E eu até pretendo um dia lançar uma pequena biografia dele, que eu acabei escrevendo também para entender a vida dele. Eu entrevistei mais de 70 pessoas, eu mergulhei nos documentos, nas cartas do pai dele. Então eu sinto como se eu fosse um grande amigo do Dick.
0: Sim, conhecedor ainda que eu não tenha... alma do Dick, né?
1: É muito curiosa essa experiência.
0: Por meio da literatura.
1: De você ser íntimo de uma pessoa, conhecê-lo profundamente, sem, na verdade, nunca tê-lo... ter tido a oportunidade de conhecê-lo de verdade.
0: E pelo que eu li, que quando a editora lançou o romance Madonna dos Páramos, né, que, como você disse, foi uma estratégia, né, primeiro vamos lançar esse romance, para depois lançar esses contos inéditos que vem na sequência. E aí, bom, eu conheço o Simão há muito tempo e tal, inclusive te entrevistei na época, aí eu fui ler o livro Madonna dos Páramos. E realmente é denso, não é para qualquer leitor. Eu gosto de ler e tal, mas eu senti dificuldade. É um texto difícil e, ao mesmo tempo, riquíssimo. Nos contos, não. Né? É uma linguagem acessível, assim, a construções mais fáceis, embora esse universo do Dick seja tão profundo quanto nos contos, quanto nos romances, imagina, né?
1: Sabe o que eu acho interessante, Tani? E que os contos têm uma série de camadas de importâncias, de ver uma faceta do Dick nunca vista antes, porque ele teve livros lançados como contos, que na verdade eram novelas, enfim, é um outro gênero. Por ver como nasce a obra de um escritor, são os primeiros escritos da vida dele.
0: Ele começa com contos.
1: Ele começa com esse caderno, e eu sei disso, porque no caderno tem a data, 1967, quando ele acaba de chegar ao Rio de Janeiro. Então tem uma carta que ele escreveu para o Guimarães Rosa, enfim, isso indica que o caderno foi produzido, esses contos foram escritos ali no fim da década de 60. Então é quando ele está realmente começando a escrever de maneira mais organizada. Então, para além de tudo isso, tem essa dimensão que você ressaltou, que é o Dick, para quem não conhece, uma característica dele, ele tem, a Hilda dizia, uma linguagem oleosa. Ele, ao contrário de muitos outros grandes escritores também, uma característica até modernista no Brasil, de uma linguagem mais curta, telegráfica, o Dick, acho que eu posso dizer, tinha uma linguagem assim, de estilo barroco, cheia de adjetivos e nuances e prolixa e tudo mais. O que, às vezes, dificulta realmente, exige um pouco mais. Nos contos, acontece uma coisa tão interessante que ele mantém essa característica, porém, muitas vezes, num conto de uma página e meia. Veja que a habilidade dele era o que a Hilda, por exemplo, mais admirava nele, esse trabalho com a linguagem. Ele consegue construir uma história em que ele é prolixo, cheio de adereços, mas em uma página e meia.
0: É sintético.
1: Exatamente. Então, eu acho fantástica a habilidade dele e a possibilidade de a gente conhecer o Dick. Por exemplo, eu tive surpresas de pessoas que eu não conheço, que eu vi a repercussão, que quando leram o Madonna dos Páramos, falavam exatamente isso. Gente, que domínio, que profundidade.

0: Entendo que também não seja muitas vezes um livro tão fácil. Por exemplo, Dona Cida Moraes,
1: minha mãe é uma grande leitora. Minha mãe
0: é
1: professora de literatura, né?
0: E adorou, não é?
1: Ela adorou. E ela falou assim, nossa, no começo eu achei parecido com Guimarães Rosa, mas depois eu vi que não, porque as pessoas confundem, né?
0: E quando ela disse isso, mostra que ela realmente é uma grande professora de literatura. Porque o primeiro impulso é compará-lo com Guimarães Rosa. Mas quando a gente conhece, a gente vê que sim, também há muitas diferenças. E uma das frases de Hilda que me capturou foi... Ela diz uma frase famosa que é: o texto do Dick é mais bonito do que o de Guimarães Rosa. Eu, enfim, nem sei se eu concordo. Eu sou um grande fã do Rosa. Eu acho que são estilos diferentes. Mas isso dá a dimensão do tamanho do Dick, né?
1: Sim, agora o Dick, você também mergulhou na biografia dele, né? Ele é um homem do Mato Grosso, da região centro-oeste, e os textos, né? Tem essa Madonna dos Páramos, tem. Mas ele não é um sertanejo, ou é?
0: Enfim, o
1: Assim.
0: sertão mato-grossense é central na obra dele. Ele, aliás, eu digo que tem uma coisa muito moderna, que é, a gente hoje, felizmente, começa a olhar para a natureza de uma maneira não só como um material a se derrubar. O Brasil, durante muitos anos, a gente sabe, olhou para a Amazônia, por exemplo, da seguinte maneira: vamos derrubar, transformar tudo em pasto, e a gente consegue hoje ver a importância da natureza em pé. E o Dick, que escreveu muito sobre a entrada da Amazônia, ali a boca da Amazônia do Mato Grosso, seguindo em direção ao norte, ele transforma a natureza justamente em um espaço sagrado, onde ele vai mergulhar nas questões mais profundas do ser humano. Então eu diria que o Dick é, em alguma medida, um sertanejo ao usar a natureza, o sertão mato-grossense, como veículo para uma grande universalidade, que o Dick é. Ele pode ser comparado aos grandes escritores universais, quando ele se põe a pensar grandes temas que perpassam de uma pessoa na China, no Japão, no leste europeu ao Brasil, que são as questões vida e morte, enfim. Então, Dick era um homem de nenhuma maneira regionalista, um sertanejo no aspecto geográfico, porém de uma universalidade absurda.
1: Muito bom, Rodrigo Simão de Moraes. Ele, que é pesquisador da Universidade de Princeton, nos Estados Unidos, ele dá aula lá em Princeton, ele é doutor em teoria e história literária, e ele pesquisou a fundo esse autor, o Ricardo Guilherme Dick, que estava absolutamente desconhecido, e nessa pesquisa, como o Simão contou para a gente, ele descobriu contos inéditos do Dick, e agora esses contos estão sendo publicados pela editora Record. Aí até perguntei para o Simão, tem 2 minutinhos aqui, Simão, falei, e aí, vai ter lançamento? Você falou, eu fico constrangido porque o autor é ele, né?
0: Pois
1: É complicado você estar lançando um livro também cujo autor não é você. Tem uma questão também, né,
0: é.
1: que precisa ser colocada.
0: Eu prefiro não. Eu tenho certeza que o Dick, esteja ou estiver, está muito feliz e orgulhoso, porque muita gente ao longo dos anos talvez tenha pensado que o Dick não fazia questão do sucesso de ser lido. Pelo contrário, ele gostaria muito de ser lido, conhecido, reconhecido. Mas ele não abria mão de certos ideais em nome disso. Assim, ele não negociava, ele mantinha a literatura dele. Mas a Ariadne, por exemplo, que é a filha dele, uma grande amiga, está muito feliz com esse
1: Claro,
0: reconhecimento.
1: né,
0: Então,
1: gente?
0: e ela sempre disse que ele estaria muito orgulhoso. Então, eu fico muito feliz
1: Ah,
0: também.
1: muito bom. Simão, muito obrigada.
0: Obrigado você, Tânia, pela
1: Bom.
0: chance. Obrigado ao ouvinte da CBN por me permitir matar saudades.
1: Ah, maravilhoso. Volte sempre, quer dizer, agora você vai voltar para os Estados Unidos, né? Você vai ficar um mês e um pouquinho no Brasil e volta lá para a Universidade de Princeton. Chiquérrimo. Simão, beijo, viu?
0: Obrigado, beijo.
1: Até a próxima. Rodrigo Simão de Moraes, o livro Música de Mortos Suaves, que sai pela editora Record, é o livro que reúne os contos do Ricardo Guilherme Dick, que é esse escritor, né, super importante, reconhecido pelos seus pares, e que, no entanto, ficou aí, né, caiu no ostracismo e que agora é resgatado pelo olhar atento, né, e pelo esforço do Rodrigo Simão de Moraes.
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1: 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Neste episódio você vai ouvir a história de Delimar Vera. Ela foi raptada 10 dias após o nascimento e dada como morta, mas a mãe a reconheceu em uma festa infantil de aniversário. Acompanhe.
2: Um incêndio trágico na casa de uma família nos Estados Unidos deixou um morto, segundo as autoridades, um bebê recém-nascido que dormia em um quarto destruído pelas chamas. Mas, 6 anos depois, a mãe vê uma menina em uma festa de aniversário com as mesmas covinhas de sua bebê e se convence de que essa era sua filha. Como assim?
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2: O incêndio ocorreu na noite de 15 de dezembro de 1997, na casa de Luz Cuevas e Pedro Vera, um casal que morava na Filadélfia com seus 2 filhos pequenos e uma bebê de 10 dias, Delimar, que dormia em um quarto no andar de cima. Segundo os bombeiros, o incêndio teria sido causado por uma fiação defeituosa. Nenhum vestígio da bebê, Delimar, foi encontrado. Ela foi dada como morta, completamente consumida pelo fogo, de acordo com os relatórios do médico legista. Os pais, naturalmente, ficaram arrasados. Mas o que eles não sabiam é que Delimar estava viva, sendo criada a apenas 20 quilômetros do outro lado da cidade. Ela ganhou um novo nome, Alia, e morava com Carolyn, uma mulher que ela acreditava ser sua mãe, e 3 irmãos mais velhos. E levava uma vida normal de menina caçula de uma família, como Delimar contou ao programa Outlook da BBC.
4: Tinha minha mãe, meus irmãos, eu ia para a escola. Eu também ia para uma escola de modelos infantis, o que foi muito legal. Carolyn me levava para testes de comerciais, concursos e sessões de foto. Em um primeiro momento, eu gostava disso. Adorava estar sob holofotes e era uma criança muito extrovertida. Aos domingos, nós fazíamos um pequeno show e eu me apresentava, dançava. Eu era a caçula, chata, com certeza. E a irmã com quem eu passava mais tempo foi Angélica. Nós fazíamos tudo juntas. Onde quer que ela fosse, eu tinha que ir. Então nós dançávamos juntas. Eu amava Carolyn, minha mãe. Era uma pessoa extrovertida, engraçada, muito carismática. Mas ela trabalhava à noite. Eu lembro de que eu via ela pouco de dia e de ficar perguntando, onde está minha mãe? Então eu fui criada principalmente por meus irmãos e também por minha tia e meu tio.
2: Era uma vida típica de uma família normal, até o dia em que começaram a aparecer eventos estranhos na vida da menina Alia. O primeiro foi em janeiro de 2004. Ela tinha acabado de completar 6 anos, quando foi levada a uma festa de aniversário.
4: Nós chegamos então à festa e ficamos na parte de baixo por um tempo. E aí eu vi uma mulher que me deixou intrigada. Eu meio que

0: gravitei em torno dela e pensava, como ela é bonita. Eu não sei por que eu fiquei tão intrigada com ela. Mas depois eu subi as escadas para brincar com as outras crianças. E essa mulher me abordou no corredor, dizendo que eu tinha um chiclete no meu cabelo. E eu meio que pedi para ela tirar o chiclete. Aí ela acabou arrancando vários cabelos, até doeu. Depois disso, a mulher desapareceu. Quando eu desci as escadas, Carolyn imediatamente me pegou e disse, vamos embora agora. E eu disse, por quê? A gente acabou de chegar. Aí ela disse, temos que ir, tem uma mulher má que quer tirar você de mim. E eu fiquei assustada, mas eu não achei que isso realmente pudesse acontecer.
1: Algum tempo depois, Alia foi levada a um centro médico por Carolyn com sua irmã Angélica. O que ela não sabia é que Carolyn tinha sido obrigada a levar a menina para colher saliva como parte de um teste de DNA.
0: A gente estava na sala de espera e Carolyn ficava me levando para o banheiro. E ela dizia, Angélica, vigie a porta. E no banheiro, ela tirava da bolsa um pequeno frasco de spray com um líquido transparente. E aí ela borrifava esse líquido na minha boca e dizia, não engula. E às vezes eu engolia sem querer. E fizemos isso várias vezes. Voltávamos ao banheiro e ela borrifava o líquido na minha boca.
1: Os resultados desse teste de DNA acabariam virando a vida de Alia de cabeça para baixo e tiveram grande repercussão no país inteiro.
2: Uma mãe descobriu sua filha em uma festa de aniversário, 6 anos depois de acreditar que ela havia morrido em um incêndio na sua casa. A polícia agora acredita que o incêndio foi iniciado deliberadamente para mascarar o sequestro da garota. Steven Evans conta a história.
3: Em 15 de dezembro de 1997, a TV noticiou uma tragédia rotineira. Uma bebê de 10 dias morreu em um incêndio em uma casa. Delimar Vera foi dada como morta. 6 anos depois, sua mãe estava em uma festa infantil quando viu uma jovem sorrir. Um sorriso com a mesma covinha de sua bebê morta.
4: Ela passou na minha frente e sorriu, fazendo uma covinha na bochecha. Eu disse para mim mesma, ela é minha filha.
3: Desconfiada, a mãe foi até a menina, fingiu que havia um chiclete no cabelo e arrancou um tufo. Testes de DNA confirmaram que era a sua filha.
4: Eu tô tão feliz, eu mal posso esperar para tê-la de volta.
1: O teste de DNA confirmou que Alia, de 6 anos, era, na verdade, Delimar Vera. Foi como a história de um milagre, com final feliz, e não à toa, ganhou manchetes no mundo inteiro. Mas, para a menina, que agora passou a se chamar Delimar, foi uma época desconcertante e difícil.
0: Quando me levaram de casa, eu chorei, eu não sabia por quê. Mas assistindo ao noticiário na TV, eu comecei a entender que Carolyn tinha feito uma coisa muito ruim, que ela tinha mentido para mim todo esse tempo.
1: Carolyn Correia, a mulher que Delimar sempre chamou de mãe, foi presa. Ela não contestou o veredito de culpada por sequestro, o que significa que nem negou nem admitiu o crime, e foi condenada a uma pena de um mínimo de 9 anos de prisão. E uma semana depois de ser retirada da casa de Carolyn, Delimar foi levada a uma grande sala para o primeiro reencontro individual com sua mãe, Luz.
0: Quando minha mãe entrou, eu estava escondida embaixo da mesa. Ela entrou e não sabia onde eu estava. Enfim, nos abraçamos e ela estava chorando. E eu perguntei, por que você está chorando? Você não está feliz em me ver? E ela diz, não, são lágrimas de alegria.
5: E ela diz, não, são lágrimas de alegria. Como você se sente? Bem.

0: Delimar foi levada à nova casa e à nova família. Ela também teve que aprender a língua mais falada nesse lar, o espanhol. A mãe de Delimar mal falava inglês, mas um dos irmãos falava bem inglês e servia sempre de intérprete.
1: Eu recebia muita atenção e eu não estava muito acostumada a receber afeto do jeito que eu recebi agora, da minha mãe. E os meus verdadeiros irmãos eram de idades mais perto da minha, o que eu achei ótimo. E eu senti uma tristeza por ela ter sofrido tanto. Ela me perdeu por tanto tempo. E eu fiquei com essa coisa na cabeça de querer provar para ela que eu era a filha perfeita, a filha de quem ela sentia tanta falta todo esse tempo. Acho que isso despertou o meu lado de atriz mirim. Eu comecei a interpretar essa filha perfeita.
2: It was awkward. It was uncomfortable, you know.
1: Foi estranho no começo, porque mesmo com todo o afeto, todo o amor que eu recebia, eu continuava me sentindo como se eu fosse uma estranha ali. Eu ansiava por afeto, por aceitação, mas eu ainda sentia um pouco falta da primeira família. Achava que uma parte de mim tinha ficado com eles. Eu ainda tinha crises de identidade. Quem eu sou? Alia ou Delimar?
2: Most families, I think that infant...
1: Eu acho que na maioria das famílias, o estágio da infância e os primeiros anos de vida são repletos daqueles momentos de criar laços. Quando uma mãe segura um filho e olha nos olhinhos dele, esse é um desses momentos de criar esse vínculo, essa conexão super forte. Minha mãe e eu, nós não tivemos isso. Ela perdeu várias coisas importantes da minha vida. Então essa falta de vínculos no começo da minha vida definitivamente criou uma barreira entre nós. E quando eu tinha cerca de 12 anos, quando os hormônios começam a bater, eu comecei a pensar mais sobre isso, sobre essa dificuldade. E eu me lembro de googlar e ler um artigo sobre mim. Era um psiquiatra falando sobre o meu caso. E ele dizia, ela está tão feliz agora que é criança, mas não me surpreenderia nem um pouco se um dia, de repente, começar a passar por um período bem difícil. E era exatamente isso que estava acontecendo comigo. Então eu tinha 12 anos e a relação com a minha mãe estava bem complicada. Um dia eu fugi de casa e me escondi na casa de uma amiga. Foi só por uma noite. A mãe dela me achou no dia seguinte. Aí eu fiquei de castigo por um tempão no meu quarto. Eu não podia assistir televisão, eu não podia fazer nada. E eu estava com muita raiva. Achava tudo péssimo na minha vida. Eu fiquei muito, muito deprimida. E um dia foi como se eu tivesse me dado conta pela primeira vez que, meu Deus, eu fui sequestrada.
0: O impacto do sequestro voltou a reverberar na vida de Delimar. Enquanto se aproximava da vida adulta, ela começou a juntar as partes que faltavam em sua história, muitas delas envoltas em mistério. E a primeira das várias perguntas que ela tentou responder foi essa: o que realmente aconteceu na noite do incêndio em dezembro de 1997?
1: Minha mãe me contou que foi como qualquer outro dia normal, que bateram na porta e quando ela foi abrir, a Carolyn estava ali parada. A mãe de Carolyn era casada com o tio do meu pai, Raymond. Então, ela era prima por casamento do meu pai. Ela então entra, eles conversam. E Carolyn diz para minha mãe que tinha um trabalho para Pedro, meu pai. Meu pai, na época, estava meio que entre empregos e aceitou. Então, Carolyn e meu pai saíram juntos. Mas em determinado momento, no caminho para a casa dela, ela diz que esqueceu a bolsa dela na nossa casa. Então, ele disse, bem, me deixa aqui na rua, na casa do meu primo, aí você vai para minha casa e depois você me pega aqui.
2: So she drives back to my mother's house and she's like, oh my
1: God. Então, Carolyn.

0: volta para a casa da minha mãe e diz: "Ah, meu Deus, esqueci minha bolsa aqui." E pede para usar o banheiro. Então minha mãe diz: "Sim, claro, suba as escadas, use o banheiro."
1: Carolyn went downstairs and then my mom...
0: E um tempo depois ela desceu e elas se despediram e Carolyn foi embora. Um pouco depois, minha mãe disse que ouviu um barulho bem alto e subiu as escadas. E quando ela chega lá em cima, meu quarto está envolto em chamas. Minha mãe me procura e, por causa da fumaça e do calor, ela não consegue me encontrar. Ela tenta atravessar o fogo, queima a testa, mas é obrigada a sair do quarto para não morrer. Os bombeiros e a polícia foram chamados e ela está gritando com eles, dizendo que ela não tinha me encontrado no quarto. Onde está minha filha? Me ajudem. E eles pegaram um pedaço do colchão queimado, enrolaram ele e deram para minha mãe como se fossem os meus restos mortais. Mas a minha mãe estava convencida de que eu não estava no berço na hora do incêndio. A essa altura, meu pai tinha voltado e ficou desesperado, tipo, meu Deus, onde está minha filha? Agora sabemos que alguém me tirou do berço, me levou pela janela e sumiu noite adentro.
2: Equipes de televisão cobriram esse incêndio e nas imagens das pessoas do lado de fora da casa acompanhando o trabalho dos bombeiros, é possível ver o pai de Delimar, Pedro. E ao lado dele está justamente a pessoa que esteve na casa pouco antes do incêndio, Carolyn.
0: Eu acho que isso foi bem inteligente da parte dela. Ela estava ali consolando o primo dela, fazia todo sentido. Se ela tivesse sumido naquele momento, poderiam suspeitar de que ela tivesse pegado o bebê. Mas como ela estava lá, ninguém suspeitou dela.
2: Enquanto Luz e Pedro lidavam com a realidade do trágico desaparecimento da filha em um incêndio, Carolyn subitamente passava a ter um bebê. Como foi possível isso não ter causado suspeitas?
1: Carolyn faked her pregnancy.
0: Carolyn tinha fingido sua gravidez. Durante meses, ela disse às pessoas que estava grávida. E quando o bebê apareceu, algumas pessoas até estranharam, mas acabaram acreditando. Ela disse às autoridades que deu à luz em casa e que uma amiga a ajudou. E ela arrumou todos os meus documentos. Eu tinha certidão de nascimento e cartão de previdência social.
1: I had a social security card.
2: Luz Vera, a mãe biológica de Delimar, nunca aceitou a versão oficial e estava convencida de que a filha estava viva. Foi até chamada de maluca por se recusar a aceitar a morte de Delimar. Ela e Pedro já tinham se separado quando ela foi chamada pela irmã, Tatita, para acompanhá-la a uma festa de aniversário.
0: E assim que ela chegou e me viu, e viu minhas covinhas, ela disse: "Tatita, essa é minha filha." E minha tia toda preocupada: "Não vai fazer nenhuma besteira." Ela então vê a minha mãe me seguindo e depois voltando e dizendo: "Olha o que eu peguei, um tufo do cabelo dela." E minha tia olhando para ela como se ela fosse uma psicopata: "Você arrancou o cabelo de uma criança? Você sabe o que está fazendo?"
2: Como vimos antes, ela sabia o que estava fazendo e foi bater em várias portas da polícia até convencer as autoridades de que Alia, suposta filha de Carolyn, era sua filha Delimar. O último passo foi o teste de DNA, em que foi colhida uma amostra da saliva da menina, a ocasião em que Carolyn ficou borrifando um spray na boca de Delimar.
0: Eu descobri que ela estava borrifando a saliva dela na minha boca para tentar sabotar o teste de DNA, para que de alguma forma aparecesse o DNA dela e não o meu.
2: O que desponta nessa história é a frieza calculadora de Carolyn, que planejou o sequestro cuidadosamente, elaborou toda uma rede de mentiras para inserir Delimar em sua família e, mais tarde, mudou várias vezes sua história. Tudo isso sem mostrar remorso pelo que fez, segundo Delimar.
0: Eu não acho que a Carolyn tenha demonstrado remorso. Tempos depois, ela deu uma entrevista

0: e diz que meu pai me deu para ela, me colocou no carro dela bem na frente da casa e que minha mãe estava parada na porta. Então ela contava essas mentiras terríveis. Então para mim isso não mostra remorso.
1: To me does not show remorse.
2: O grande mistério nessa história continua sendo quem teria sido o cúmplice de Caroline. Quem foi a pessoa que levou o bebê pela janela?
1: We know she did have an accomplice, and I think that...
0: Nós sabemos que ela tinha um cúmplice. E eu acho que é alguém que ela protegeria com a sua vida. Infelizmente, não sabemos quem é essa pessoa. Isso é frustrante, porque Caroline foi levada à justiça e teve que pagar as consequências. Mas essa outra pessoa também deveria pagar. Eles cometeram um crime.
2: A relação de Delimar com a mãe e o pai foi de mal a pior durante a adolescência. Aos 14 anos, de tanto se desentender com a mãe, ela foi morar com o pai, mas também não deu certo. Delimar parou de ir à escola e acabou sendo colocada sob a guarda do Estado. O relacionamento com a mãe só melhorou quando Delimar já era adulta.
0: Foi só quando eu tinha 18 ou 19 anos que eu meio que reapareci e visitei minha mãe com um ex-namorado meu. E ela me disse que não tinha gostado dele. Eu disse, tudo bem. Mas aí eu me toquei que eu também não gostava dele e terminamos o relacionamento. Alguns meses depois, eu entrei no Tinder e encontrei a pessoa que viria a ser meu marido. Foi amor à primeira vista. Começamos a sair, a namorar, e um belo dia eu levei ele para conhecer minha mãe. E ela foi tipo, ah, gostei dele. Aí eu comecei a visitá-la com mais frequência. E quando eu comecei a visitar, meio que começamos a reconstruir nosso relacionamento.
1: Right now we are as close as can be. She's honest.
0: Eu acho que nunca estivemos tão próximas como agora. Honestamente, ela é minha melhor amiga. Somos daquelas pessoas que ligam uma para outra só para fazer companhia ou para perguntar: "O que você tá fazendo?" "Ah, tô lavando louça."
1: Like, "What are you doing?" She's like, "I'm doing dishes."
2: Delimar Vera conta sua história em um documentário chamado Back from the Dead, Who Kidnapped Me? De volta do mundo dos mortos, quem me sequestrou? Que pode ser visto em serviços de streaming. Eu sou Thomas Papon e você ouviu um episódio do podcast
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6: Bem-Estar em Movimento no ar para falar de um assunto muito sério. Os conceitos...

0: conceitos e os termos que são ligados ao bem-estar estão sendo tão usados ultimamente, inclusive com objetivos ligados a um mercado muito orientado para o consumo, que muitas vezes pensar em autocuidado, em atividade física, leva a uma exaustão em vez de provocar um estímulo para um estilo de vida melhor. E por isso hoje o bem-estar e movimento vai voltar ao que é essencial. Sabe aquele básico que funciona? Que vem antes de academias caríssimas, protocolos de saúde entre muitas aspas, recursos sem comprovação científica, suplementação sem fim e hormônios sem indicação médica precisa. Pois é, é sobre isso que nós vamos conversar hoje. E nós recebemos a Cida Conte, que é profissional de educação física, CEO e criadora da metodologia The Flame e conselheira do Conselho Regional de Educação Física aqui de São Paulo. Cida, muito obrigada por ter vindo conversar conosco hoje aqui na CBN.
1: Cássia, é um grande prazer, fico muito feliz pela oportunidade de falar do que eu amo, falar de exercício físico. Então, agradeço, tenho certeza que vai ser um bate-papo muito produtivo, muito agradável.
0: Também tenho certeza. Quem também está conosco é o Leonardo Quirilos, médico pós-graduado em Medicina do Esporte e Nutrologia. Léo, muito obrigada pela sua presença conosco hoje.
2: Obrigado, Cássia, muito feliz também de estar aqui com vocês e juntos vamos desenrolar esses assuntos aí que são tão importantes para a gente discutir, né?
0: Vocês sabem que em termos de desinformação, as redes sociais, infelizmente, ocupam um lugar privilegiado, né? Tem muita bobagem sendo dita sobre os pilares do bem-estar em redes sociais. E aí eu resolvi fazer o contrário, buscar nas redes também informação útil, informação precisa sobre o que de fato funciona. E também sobre alguns conceitos que vêm surgindo em relação a esse momento que a gente está vivendo de atividade física. E aí eu achei, por exemplo, um post do André Carvalhal. O André, ele é autor de Alegria de Ficar de Fora, ele posta muito sobre comportamento. E aí ele fez um post dizendo que alguns pesquisadores afirmam que nós estamos vivendo a fadiga do bem-estar. Não o esgotamento por falta de cuidados, mas o esgotamento pela busca incessante de bem-estar. E aí, Léo, quero começar por você. Como médico, como que você lida no consultório com expectativas estéticas irreais, essa preocupação com o emagrecimento que voltou a aparecer com toda a força nesse momento que a gente está vivendo?
2: Joia, Cássia. No consultório, o que a gente fala muito com o paciente, na primeira consulta, é setar os objetivos dele, claro, e eu falo que, como médico, eu preciso orientar para ele o que é o saudável. Então, a gente tem intervalos do que seria saudável em termos de peso, percentual de gordura, própria atividade física, exercício físico, etc. E aí, claro, dentro do que é saudável, a gente pode estar mais para baixo, mais para cima, e a depender da especificidade que esse paciente procura, a gente consegue ir um pouco além em algumas situações, mas a gente não pode extrapolar o que é saudável. Infelizmente, a gente vê muito por aí essa extrapolação como se fosse algo normal. E eu oriento muito sobre a importância de você saber o que é o saudável e a questão de você sustentar algo que vai além também é muito trabalhoso. Então, até que ponto a gente está disposto a isso ou não? Então, é muito importante setar todas essas expectativas com o paciente. Eu costumo sempre trazer isso já num primeiro momento de setar objetivos com o paciente.
0: Ô, Léo, você tem a impressão, não sei se isso acontece no consultório, que às vezes as pessoas chegam com um modelo de rede social, do que é um corpo ideal, do que é um corpo bonito, do que é um corpo atlético. Você recebe esse tipo de demanda?
2: Sim, com certeza. E, infelizmente, às vezes o que tem na rede social não é a realidade do tempo total ali daquela pessoa.
0: Claro.
2: Né? Ela coloca recortes do que ela quer apresentar para os seguidores e para a população como um todo, e muitas vezes são recortes de um momento específico, de uma semana, de um mês, que seja, só que vai sendo postado ao longo de um ano, dando a impressão de que aquilo é algo constante e que não é bem assim muitas vezes, né? Fora as pessoas que têm recursos ergogênicos ali que são utilizados e que não são falados, e aí que cria uma expectativa irreal para quem está vendo. Uhum. Isso é algo que vem se discutindo muito também.
0: O que são os recursos ergogênicos?
2: Ah, e a gente pode falar até de esteroide, anabolizante, uhum, de coisas que às vezes as pessoas estão utilizando, mas não contam para os seguidores. Uhum. E aí você tem aquela distância entre o que é real e o que parece ser real. E aí complica um pouco mais do ponto de vista de saúde, né?
0: E Cida, na sua experiência,

0: reais. Então a gente lida muito com isso, com uma ânsia absurda de emagrecimento. A gente está vivendo essa época, sem dúvida alguma, de emagrecimento, e o HIIT é uma das atividades mais consagradas para perda de peso. E as pessoas querem perder peso a qualquer preço, né? Sem o entendimento de que o importante é você fazer uma bioimpedância, tentar entender a sua composição corporal, quanto você tem de massa magra, quanto você tem de gordura. E as pessoas querem perder peso. Diminuiu na balança é o que interessa. Então, infelizmente, a gente está vivendo esse momento de loucura, né? Dessa busca desenfreada por padrões estéticos compreendidos como os mais comuns, né?
1: Cida, você tem uma experiência de vida em relação à atividade física que é muito importante. Você trouxe aula de jump para o Brasil, você trabalha dando cursos, já deu em mais de 26 países. O que que é toda essa sua experiência te ensinou sobre o que funciona e o que é superficial quando a gente pensa em atividade física regular?
0: Olha, Cássio, uma das coisas mais legais é que o tempo, né? O tempo traz ruga, mas também traz uma experiência, uma vivência maravilhosa. E essa é o fitness hoje, e eu venho da época que essa palavra nem era empregada, né? Uhum. Eu lembro que o meu irmão mais velho falou, poxa, você vai fazer educação física? Você vai dar aula no colégio? Eu falei, não, mas o que você vai fazer? Não sei, né? Então não existia esse movimento de academia e tal. E hoje o que a gente nota é que esse segmento, esse setor se tornou uma indústria. E é natural que na indústria as pessoas estejam sempre em processo de criação de novidades. E uma boa parte dessas novidades não são novidades. Na verdade, é o básico repaginado. Uhum. Então, falando propriamente do HIIT, né, que é o que a gente oferece no nosso estúdio. O HIIT foi utilizado, né, o treinamento intervalado de alta intensidade, foi utilizado lá pelos Zatopek, né? Lá em meados do século passado, basicamente, né? Então, são métodos clássicos, antigos, e que a gente vê ganhando uma roupagem, ganhando um facelifting, né? Para entrar no mercado e para embarcar nessa onda comercial dessa indústria chamada fitness. Então, na verdade, Cássia, o básico funciona muito bem. O importante é a gente tentar entender a origem das propostas, tentar entender o que é o que. Por exemplo, treinamento circuitado, que a gente também utiliza essa metodologia lá no nosso estúdio. É um misto de HIIT, de treinamento intervalado, com o conceito de treinamento circuitado, que também vem lá da Inglaterra antiga, porque os atletas não conseguiam treinar ao ar livre, então eles improvisavam certos exercícios no âmbito indoor para conseguir se manter na performance ideal. Enfim, são coisas que surgem e que, na verdade, não são novidades, mas que foram repaginadas, receberam aquela retocada e estão aí no mercado. Tá? Então, isso é muito legal de ver que o mundo é muito cíclico. Muito cíclico, não tem tanta coisa para inventar. Uhum. Né? É isso. Acho que a experiência mais legal que eu me formei em educação física no final de 1982. Uhum. Né? E o que a gente fazia naquela época, na verdade, não mudou muito hoje em dia. Os conceitos do treinamento de força, que hoje está tão aí em evidência, sim, não mudou muito, não. Uhum. Porque a gente tem aquela base mesmo, só com uma carinha diferente. Isso é muito gostoso da gente ver.
1: Aliás, para quem está interessado em treinamento de força, tem uma aula específica no The Flame, que é de musculação, né?
0: Só de musculação, a Muscle Power. Uhum. E é legal, só se me permitir, claro, complementar, as pessoas têm uma falsa ideia de que treinar força necessariamente precisa ser através do uso de máquinas. O que a máquina faz, ela te dá mais conforto e ela te dá mais possibilidade de trabalhar com cargas maiores. Mas, na verdade, o seu músculo não tem olhos para saber se o estímulo está vindo através do uso da máquina, ou de um peso livre, de um acessório. Perfeito. Então, agora, há pouco tempo atrás, o Colégio Americano de Medicina do Esporte publicou as novas diretrizes do treinamento de força. E eles falam claramente que o treinamento de força ele pode ser feito através do uso, inclusive, de elásticos. Uhum. Então, isso é muito interessante para quem quer treinar força. Não pense que você precisa fazer musculação. E eu digo isso porque muita gente não se identifica com o treino de musculação por encontrá-lo como algo chato, pouco dinâmico. Então, existem aulas, no caso, a Muscle Power que a gente tem lá, que é uma aula dinâmica e que tem alguém ali de olho para você não exagerar na duração das pausas, uhum, e que dura 50 minutos e que cumpre perfeitamente o papel de

0: trabalhar com essa capacidade motora.
1: Quero explorar um pouco mais, Léo, com você, essa questão dos exercícios de resistência, né? E a importância do músculo, que a gente vem reaprendendo, não é o caso de vocês, são profissionais, mas eu como leiga, que a gente vem ouvindo falar nos últimos anos, vem lendo a respeito de o quanto é importante preservar a massa muscular.
2: Sim, o músculo, do ponto de vista da longevidade, ele é muito importante. A poupança que a gente consegue fazer até chegar lá na frente, na época, por exemplo, de uma menopausa, né, para as mulheres, de uma idade mais avançada, onde a gente vai tendo uma resistência anabólica, né, no nosso corpo, uma dificuldade de manutenção desse músculo, se torna importante. Em primeiro lugar, a reserva que a gente consegue ter até lá, e não só isso, o quanto a gente consegue manter ao longo do processo. E o que faz a gente manter esse músculo é justamente o treinamento resistido, treinamento de força, que não necessariamente só a musculação de academia clássica resolve, mas existem outras possibilidades, como a Cida comentou aqui também.
1: Aliás, eu tenho visto, desculpa te interromper, mas só para não perder esse ponto, eu tenho visto várias modalidades que estão fazendo algumas adaptações para serem mais eficientes quando o assunto é exercício de resistência. Então, a gente observa alguns tipos de pilates mais vigoroso, com mais exercício de resistência.
0: Pilates fitness.
1: Exatamente. Alguns exercícios... outro dia eu testei uma aula de barre, né? Que mistura ali um pouco de balé com um pouco de pilates, um pouco de yoga, um pouco de funcional. Tem uma outra modalidade que parece um pilates diferente, que eles não gostam de chamar de pilates, chama Lagree. Também foi fazer
0: o método Lagree, método internacional que desembarcou no Brasil há pouco.
1: A gente fez um programa aqui, foi muito bacana. Eu fui lá fazer uma aula, quase morri, bem difícil.
0: É, muito forte. Eles têm uma máquina que é exclusiva deles.
1: Exato, que é uma espécie de micro-reformer e que você acaba usando muito seu equilíbrio também, tudo ali, né, ali no core, muito bom. Mas quero continuar te ouvindo, Léo, porque hoje tem uma palavra que a gente tem ouvido cada vez mais como algo muito perigoso de acontecer, que é a tal da sarcopenia. Explica pra gente e como evitar.
2: Perfeito. Então, a sarcopenia é uma perda, uma deficiência muscular que acontece e que ela pode, ela se torna patológica quando ela ultrapassa alguns limites. Então, é o paciente, por exemplo, idoso, pra gente ilustrar muitas vezes e enxergar, que tem dificuldade de caminhar por uma deficiência muscular em membro inferior. Precisa de uma bengala, precisa de um andador, tem dificuldade para levantar, por exemplo, de uma cadeira, de um sofá, e aí ele acaba necessitando de um suporte para aquilo. Como que eu me protejo dessa sarcopenia? Justamente com o exercício resistido, né? Então, a gente precisa garantir o que o músculo gosta. O exercício é um dos pontos principais para o estímulo muscular de fibras. A gente precisa garantir o descanso, que é o momento de recuperação, de reparação tecidual, onde a gente vai reforçar e reorganizar essa musculatura, inclusive vai hipertrofiar, que é o ganho de massa muscular. A gente tem mais de 70, 75% do músculo sendo composto por água, então a hidratação é muito importante, a gente esquece muito disso. Inclusive nessa época de frio, a gente acaba suando menos, a gente acaba tendo uma hidratação diminuída, é importante a gente estar sempre de olho nessa parte. E o exercício resistido e alimentação, na verdade, onde entra a parte de aporte proteico. A proteína, a digestão final da proteína, que é o aminoácido, vai ser o nosso combustível para ir lá e reparar como se fosse o tijolinho ali do músculo, né? Então, ele vai ser super importante. Então, a gente tem que ter uma adequação proteica para um paciente que busca essa questão de manutenção e de proteção muscular. A alimentação vai entrar também como um dos pilares também super importantes.
0: E uma colaboração, Cássia, é muito importante isso que você mencionou com relação a essa diversidade de treinamentos de força que hoje a gente observa no mercado, porque tem uma questão muito importante que eu falo muito disso com os nossos alunos lá no estúdio. A musculação, ela tem por característica o uso de exercícios isolados. Ou seja, você vai fazer um supino, você está trabalhando ali o peitoral, principalmente, como motor primário, o tríceps como sinergista, o ombro, a porção frontal do deltóide como motor secundário. Enfim, você reduz ali o uso de grupos musculares porque é um exercício mais focado. Quando você fala, por exemplo, em treinamento funcional, em que você tem vários segmentos corporais trabalhando de uma forma integrada, formando uma cadeia cinética, né, uma cadeia de movimentos, a gente tem uma diferença.

0: está muito grande entre as duas coisas, porque a vida não é isolada. Todas as nossas demandas motoras no dia a dia, você vai tirar uma compra de um porta-mala de um carro, você vai tirar uma mala de uma esteira de um aeroporto, você não vai fazer ali um supino. Você vai trabalhar diversos músculos de forma integrada e coordenada. E essa coordenação intermuscular, ela é fundamental para que nós mantenhamos a nossa funcionalidade. Daí vem o termo treinamento funcional. Então, pessoal, é importante fazer musculação, sim, porque a musculação, o uso de máquinas favorece o uso de cargas maiores e ele gera um certo conforto na execução dos movimentos. Mas os exercícios feitos com menor carga e com envolvimento de vários grupos musculares de forma coordenada são fundamentais para o nosso dia a dia. Essa é uma colaboração muito importante.
1: A gente vai fazer uma rápida pausa aqui no Bem-Estar e Movimento, mas daqui a pouco a gente volta para o segundo bloco dessa conversa sobre o básico que funciona, o que é essencial quando a gente fala nos pilares de bem-estar. A gente volta já já.
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1: Bem-Estar e Movimento de volta hoje falando sobre o básico que funciona quando o assunto é bem-estar. Quando a gente fala de exercício, quando a gente fala de sono, quando a gente fala de alimentação. E nós estamos recebendo hoje aqui no Bem-Estar e Movimento a Cida Conte, que é profissional de educação física. Ela é CEO e criadora da metodologia The Flame e conselheira do Conselho Regional de Educação Física de São Paulo. E estamos recebendo também o Dr. Leonardo Quirilos, que é médico pós-graduado em Medicina do Esporte e nutrologia. Lá no primeiro bloco, Cida, o Léo em algum momento mencionou a importância do descanso até para a gente conseguir aí fortalecer os nossos músculos. E aí eu queria levar essa coisa do descanso para aquele momento do exercício que a gente tem alguma recuperação. E aí me lembrei do HIIT e eu queria que você contasse aqui para os nossos ouvintes como que funciona a aula no The Flame, porque é uma metodologia bem interessante que vocês ajudam o aluno separando por cores de frequência cardíaca, né? Sim. Então, o objetivo é ficar na laranja o maior tempo possível. Mas tem uma cor ali de quando a gente está começando a aula, que é o azul. Sim. Mas o azul também tem seu papel ali de descanso, né?
0: Tem sim. O treinamento, o HIIT, Cássia, é o High Intensity Interval Training, né? O treinamento intervalado de alta intensidade. Ele tem por característica momentos de alta intensidade intervalados ou intercalados com momentos de recuperação de baixa intensidade. A gente está falando aí de um verde, de um azul. Então, só explicando melhor para o ouvinte, a frequência cardíaca é o único parâmetro, embora questionável, é o único parâmetro que a gente tem ao alcance para que você controle a intensidade durante uma aula. Então, a gente utiliza um monitor de frequência cardíaca nas telas espalhadas pelo estúdio. O aluno pode acompanhar em tempo real em que intensidade ele se encontra em cada momento. E esse entendimento, entender como o corpo funciona mediante os estímulos, é fundamental para que o aluno aprenda a se regular no exercício, né? Então, quando você faz um esforço muito alto, é muito interessante do ponto de vista fisiológico, metabólico, que ele tenha um momento de recuperação, né? E também do ponto de vista mental, motivacional, porque ninguém suporta um esforço prolongado por muito tempo. E essa proporção entre trabalho e recuperação, ela está baseada em alguns protocolos que são cientificamente testados e divulgados no mundo inteiro, sendo que o mais famoso de todos talvez seja o protocolo Tabata, né? É o mais famoso de todos. Então, a gente se baseia lá no estúdio, nesses protocolos, para que a gente possa montar toda a tarefa que é executada nas esteiras, nos remos, e o treinamento de força já é diferente, né? Ele já é baseado em outros parâmetros. Mas a gente usa esses protocolos e os alunos, através desse monitoramento, eles podem entender o próprio rendimento e tentar adequar mais durante o esforço. Mas é muito importante que depois de um estímulo de alta intensidade, que a gente tem um estímulo de recuperação, mesmo porque a gente depleta todas as fontes de energia que a gente tem ali para poder funcionar, para poder promover contração muscular, trabalho. Então, a gente precisa da ressíntese, né, desses substratos para que a gente possa continuar treinando durante uma sessão de exercício.
1: Léo, falando de descanso, mas eu quero...

0: ampliar um pouco mais para a questão do sono. Qual que é a importância da gente dormir bem e o que, que é dormir bem pensando em ter uma vida boa em geral?
1: Certo. Então, essa situação de recuperação de tecido muscular, justamente onde a gente tem toda a revisão, né, toda essa, essa revisão, literalmente mesmo, do nosso tecido muscular, ocorre durante o sono. Então, essa história do aminoácido ir lá fazer toda essa revisão muscular, a gente ter reparação tecidual, isso tudo vai acontecer no sono. Então, primeiro ponto, a importância disso para você estar com o músculo preparado para uma próxima sessão de exercício. Quando a gente fala do descanso, existe o descanso ativo muitas vezes, que a gente não necessariamente precisa parar tudo, mas a gente pode diminuir justamente a intensidade, onde a gente vai medir muitas vezes pela frequência cardíaca, e você consegue ter essa recuperação também durante o sono. Então, é importante a gente ter, se a gente for pensar em termos de tempo, de 7 a 9 horas de sono, de maneira geral, para a população, suficiente para que a gente consiga ter essa recuperação. Uhum. E um sono de qualidade, um sono contínuo, um sono onde a gente passa pelos ciclos de sono, mas sono leve, sono até o sono REM, e que a gente consiga ter essa flutuação, esses ciclos ao longo de uma noite completa. Então, a dificuldade que às vezes as pessoas têm de insônia, de manutenção, que seria no meio da noite ou de início, que é no começo, na hora de deitar para dormir, devem ser tratadas e devem ser acompanhadas para que a gente consiga ter esse período de descanso de fato efetivo e não só ali no papel, mas não de fato acontecendo.
0: Olha, gente, eu teria muitas coisas ainda para perguntar. O nosso tempo está super esgotado. A única coisa que me consola é que eu sei que em algum momento nós vamos voltar a conversar sobre esse tema ou sobre outro tema importante envolvendo as questões de bem-estar.
2: Certamente.
0: Quero agradecer demais a presença de vocês dois aqui, a Cida Conte, profissional de educação física, CEO e criadora da metodologia The Flame, conselheira do Conselho Regional de Educação Física de São Paulo. Cida, sempre um prazer ter você aqui com a gente.
2: Muito obrigada, Cássia. Conte comigo sempre, porque é um prazer, como disse antes, falar daquilo que eu amo. Obrigado.
0: E muito obrigada também ao Leonardo Quirilos, médico pós-graduado em Medicina do Esporte e Nutrologia. Léo, muito obrigada por ter vindo aqui conversar comigo, com a Cida e com os ouvintes da CBN.
1: Foi um prazer, Cássia. Obrigado a você, obrigado, Cida. E sensação de que faltou tempo, né? Muita coisa para ser discutida ainda, mas muito bom mesmo.
2: Outras virão.
1: Outras irão.
0: Sem dúvida. O Bem-Estar e Movimento de hoje vai ficando por aqui. Nós contamos com a produção da Ana Luísa Bessa, os trabalhos técnicos em áudio e vídeo da Débora Gonçalves e a edição do Rafael Furugem. Eu volto na semana que vem e espero por você.
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5: Professor, hoje a dúvida de Ricardo Dias, ele conta o seguinte, que a insônia me gerou uma questão. Sexto e sexta significam rigorosamente a mesma coisa ou não? Como, ao que eu sabia, recipientes não têm sexo. De onde vem isso? Esse fenômeno tem nome? Ele não conseguiu pensar em nenhum outro...

0: exemplo, ou para se adaptar aos novos tempos, devo escrever ceste. Veja só. Aliás, acaba de... ele acaba de me dar conta de que o senhor já nasceu apaziguando, sendo batizado de forma neutra, Pasquale. Olha aí. Veio ao mundo para trazer paz, conta ele aqui. E aí, sexto, sexta ou sexte?
1: Não, a sexta é da linguagem neutra, não nos cabe aqui entrar nesse mérito. O Ricardo Dias é luthier. Luthier é quem fabrica instrumentos, quem produz instrumentos, é uma figura fundamental. E a questão é a seguinte, ele se refere a sexto e sexta, mas não sexta de sexta-feira, que é outra coisa, né? Sexta de sexta-feira, o numeral sexta é com S no começo e X no meio, mas a sexta a qual ele se refere é com C de casa no começo e S de sapato no meio. Essas duas palavras, sexta, se escrevem de maneira diferente, mas se leem do mesmo jeito, por isso são palavras homófonas. Homo quer dizer igual, fona, de fone, de som, né? E sexto é no masculino, o sexto, a sexta. E aí quando a gente procura nos dicionários, a gente vê que há uma certa especificação, sexto se usa para certos casos, sexta para outros, mas ao fim e ao cabo são sinônimos, tanto que os dicionários colocam lá, depois disso e daquilo, colocam como sinônimos, né? Um é masculino, o sexto, outro é feminino, a sexta. Não há explicação, é bom lembrar, para o gênero das palavras, né? Como ele mesmo diz aqui, palavra não tem sexo, palavra tem gênero. E o gênero é definido pelo uso. Tanto é verdade que a mesma palavra em línguas distintas tem gêneros distintos, ou pode ter gêneros distintos. Sangue, em português, é palavra masculina, o sangue. Em italiano, também, il sangue, né? Mas em espanhol é palavra feminina, la sangre. Sal, em espanhol, é palavra feminina, la sal, né? Em português é palavra masculina, em italiano também, il sale. Então essa coisa do gênero não adianta procurar explicação, entre aspas, científica, de jeito nenhum. Casos como o de sexto e sexta são poucos na língua. Vou mostrar um agora com um auxílio luxuoso, luxuosíssimo. Quem vai cantar pra gente é o João Bosco. Uma canção que se chama Terreiro de Jesus, composta por ele, João Bosco, por Edil Pacheco e pelo Francisco Bosco, grande jornalista, grande letrista. Isso está no disco Malabaristas do Sinal Vermelho, de 2002. Prestem atenção na letra, há uma palavra aí que se enquadra no mesmo caso de sexto e sexta. Vamos lá.

0: pensando está.
1: Ei, professor.
0: Chapéu bana malícolo no pé.
2: Qual é a palavra, meninos? A palavra é tamanca. Diz a letra aqui, vou deixar falar, vou mandar descer, pode chegar sossegado que essa mesa é branca, vou bater palma de mão, com fé no coração, eu vou de guia e tamanca. A tamanca, todo mundo conhece a expressão, fulano subiu nas tamancas, ou fulana subiu nas tamancas. E tamanca, a tamanca é a mesma coisa que o tamanco, né? É um caso semelhante, análogo ao que se vê com um cesto e cesta, um cesto de frutas, uma cesta de frutas e por aí vai. Nós temos outros casos, por exemplo, cinto

0: né? Colocar o cinto, a cinta, né? Também é a mesma coisa, o cinto, a cinta, saco, um saco, uma saca. Usa-se muito saca para falar de cereais, uma saca de café, uma saca de não sei o quê, mas também se fala um saco de café, né? Então saco e saca caem exatamente no mesmo canto, no mesmo caso de cesto e cesta. E aproveitando a ocasião, eu vou para um outro lado da questão, mas que não deixa de ser relativo a essa questão. Eu vou tocar aqui uma maravilha, uma preciosidade chamada Sabiá, melodia de Tom Jobim e letra de Chico Buarque. Vocês sabem o que aconteceu com essa canção, né? Na década de 60, num festival, o povo queria Caminhando, do Vandré. Quem ganhou o festival foi Sabiá, de Tom Jobim e Chico Buarque. O público do Maracanãzinho vaiou tudo que pôde. Uma vaia absolutamente absurda e injusta, porque Sabiá é um primor, é uma obra-prima. E ela remete a um poema conhecidíssimo, então a gente vai ouvir. Se quiserem interromper depois da fala da Fernanda Montenegro, a gente pode interromper e depois continuar. Vamos lá.
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0: Nós ouvimos aí a queridíssima Fernanda Montenegro dizendo o texto Canção, um trecho, né? Canção do Exílio, de Gonçalves Dias. E nessa parte lindíssima, não permita Deus que eu morra e por aí vai, que introduz a canção Sabiá, que nós vamos ouvir com a Carminho, cantora portuguesa, porque a letra do Chico Buarque, a melodia do Tom, a letra do Chico, direta ou indiretamente, faz referência a isso. E é de matar, é de matar, é lindo demais. E vamos ver o que acontece nessa letra de Sabiá em relação a gênero. Vamos lá.

0: E aí, professor? Um sabiá, a sabiá?
1: Pois é, a letra do Chico Buarque diz justamente isso, né? Que eu hei de ouvir cantar uma sabiá, o meu sabiá. Sabiá entra no mesmo território aí, mas não exatamente como cesto e cesta, né? Porque sabiá não muda, a forma não muda, mas pode ser palavra feminina ou masculina. E o Chico Buarque contemplou as duas hipóteses. Em algumas regiões do Brasil, sabiá é palavra feminina, uma sabiá, em outras regiões do Brasil é palavra masculina, o sabiá, um sabiá, e ele deu de encaixar direitinho na melodia do tom essas duas versões, conferindo a essa canção memorável um tom ainda mais brasileiro. O exílio, é bom lembrar, a música de 68, época de ditadura militar maldita, em que as pessoas inteligentes, cultas, artistas precisavam fugir para não morrer. Né? O Chico foi para o exílio, como Caetano, Gil e tantos outros. Né? Então, sabiá é um caso.

0: de palavra que pode ser feminina ou masculina. É isso. Gênero é essencialmente uso. Tá bom?
1: Okay. É isso. Guilherme Muniz entrevista o infectologista Ricardo Dias, da Universidade Federal de São Paulo, a Unifesp, sobre um caso recente de remissão do HIV em um homem de 63 anos, após transplante de medula óssea do próprio irmão.
2: A gente fala agora sobre saúde, e mais especificamente sobre o combate ao vírus HIV, porque nos últimos dias foi divulgado que um homem de 63 anos teve remissão do HIV. Isso aconteceu depois que ele recebeu um transplante de medula óssea do próprio irmão. Bom, para entender o que isso representa no avanço científico, na saúde, na medicina, eu converso agora com o infectologista Ricardo Dias, da Universidade Federal de São Paulo, a Unifesp. Professor, muito obrigado pela sua participação.
3: Obrigado, Guilherme.
2: Bom, professor, afinal, o que, que significa, vamos acho que começar aí da base dessa conversa toda, o que, que significa esse termo remissão do HIV? É o mesmo que chamar de cura ou não está correto comparar essas duas palavras? O que, que a remissão significa?
3: Remissão é um termo que a gente inventou para ser um pouco mais conservador. Então a gente falava sobre cura do HIV, de fato, conseguimos curar o HIV, só que a gente resolveu usar uma terminologia que é um pouco mais ampla. Ela chama remissão sustentada do HIV sem antirretrovirais. Sabe o que isso quer dizer? Que você para o tratamento do coquetel e você não enxerga mais o vírus e a pessoa passa a ter uma vida como se o vírus não existisse. De fato, ele pode existir nessa pessoa em alguns casos. E, de fato, como esse do transplante de medula, nós temos ótimas evidências para dizer que ele foi totalmente erradicado, que a pessoa foi curada. Mas a gente usa esse termo que a gente inventou para deixar tudo de forma mais uniforme e para deixar tudo de forma mais conservadora.
2: Com uma certa cautela, né, doutor? Porque a gente tem tantas décadas de luta para se tentar chegar, de fato, a uma solução definitiva para o HIV e não se chega. Então, eu imagino que essa cautela explique um pouco. Agora, me explica uma coisa, ainda sobre essa questão da remissão. Esse termo, essa cautela, ela depende de um prazo? Ou seja, esse paciente, ele fica sob análise, depois que a remissão é identificada, por algum período, e se confirmado a partir deste período que a remissão foi mantida, aí se passa a falar em cura, ou mesmo que a longo prazo, o termo que se usa definitivamente por enquanto é remissão mesmo?
3: O termo é remissão mesmo. Não. É muito interessante, só para te contextualizar, bom, você começou falando, nós temos 45 anos de identificação da AIDS. Né? Já é bastante tempo. E muita coisa mudou, a coisa vem mudando dinamicamente, a gente vem aprendendo. A gente aprende, por exemplo, olha, o HIV entra no corpo da pessoa e persiste. E nunca mais vai embora, certo? Errado. A gente aprendeu, por exemplo, que pelo menos duas mulheres eliminaram o vírus espontaneamente. Então, isso é uma coisa que foi fruto de uma observação depois de 45 anos. São aquelas pessoas que... É interessante, porque quando você cura de fato uma pessoa com HIV, aquele teste que a gente faz para saber se ela tem o vírus, sabe aquele do banco de sangue, que detecta os anticorpos? Eles ficam negativos. Então, essas pessoas curadas, elas poderiam doar sangue que ninguém ia perceber que elas tiveram HIV. Né? Essa é uma peculiaridade da cura do HIV. Mesmo assim, chamaremos todos os casos de remissão. É importante a gente notar que existe diferença, porque aquelas pessoas que passam a controlar naturalmente, sem eliminar o vírus, elas não funcionam da mesma forma como essas pessoas que eliminam o vírus legitimamente, como essas duas mulheres que eliminaram espontaneamente, como, por exemplo, essas pessoas que receberam esse tal de transplante de medula e que eliminaram o HIV também de forma definitiva.
2: Explica para a gente, então, doutor, esse procedimento específico que foi conquistado a partir do transplante de uma medula. O que, que a gente já sabe sobre o quanto que isso representa, de fato, um avanço para não ser apenas um tratamento deste paciente, mas para isso se tornar uma prática frequente? Qual a importância disso para esse combate ao HIV como um todo? Como é que o senhor entende essa divulgação aí que a gente teve nos últimos dias?
3: A primeira vantagem, a primeira novidade é a gente entender que a cura é possível. Então, o transplante de medula...

0: Ele provou um conceito. A gente consegue curar as pessoas. Você sabe que antes da gente ter o primeiro transplante de medula, a gente já teve vários, a gente imaginava que podia curar as pessoas, porque nenhuma parte do nosso corpo que é definitiva tem HIV. Né? Esse vírus ele não entra em nenhuma célula, em nenhum tecido definitivo do corpo, só aquilo que a gente pode renovar. Então a gente já imaginava que a gente poderia curar essa infecção. E a gente provou esse conceito com o transplante de medula. O transplante de medula é mais ou menos assim: a pessoa vive com HIV e ela tem um segundo azar na vida dela, que é ter um câncer hematológico, ter um câncer do sangue. E aí ela precisa tratar esse câncer do sangue e ela acaba tratando, precisando também trocar aquilo que faz nas células dela, que é a medula. E as pessoas usam uma medula que é resistente ao HIV. Tem gente que é resistente ao HIV. Nem todo mundo que tem contato com o vírus pega o HIV. Agora, tem gente que não vai pegar nunca, porque não tem uma porta de entrada para o vírus. E é justamente essa medula que foi usada. Então, na hora que a gente pega essa pessoa que teve esses dois azares, o que a gente faz é, primeiro, trata o câncer dela, dando um remédio que mata todas as células, inclusive aquelas que têm HIV. Depois, a gente fecha a porta para a entrada do vírus, dando uma medula resistente, que é o transplante de medula. Aí, se sobrar algum, não vai entrar. E depois a gente conta com uma sorte, que é um evento colateral, um efeito colateral do transplante de medula, que é uma doença do enxerto contra o hospedeiro. Aquela medula que você deu, às vezes, pode te atacar. É uma coisa ruim. Nesse caso é bom. Sabe por quê? Porque na hora que ela te ataca, ela acaba eliminando o restinho de célula de HIV que você teria. Então, é assim que as pessoas foram curadas. Nem todo mundo que recebeu transplante de medula conseguiu se curar. E esses casos continuam sendo raros, né? Mas eles serviram para provar, primeiro, para provar que a gente consegue curar. Segundo, para a gente entender que agora, na hora que a gente quiser curar as pessoas, a gente vai ter que inventar métodos para matar a célula que tem o HIV, né? Que é o que foi feito no transplante de medula. Então, não adianta, desculpa, não adianta mais você tratar só o vírus, matar o vírus. A gente ficou muito bom em matar o vírus. Não, agora a gente tem que fazer como faz o médico que cuida do câncer, o oncologista. A gente tem que matar as células que têm o HIV.
1: Então, agora só para ver se ficou claro, doutor, quer dizer que esse episódio especificamente, esse exemplo, ele é positivo, evidentemente, por ter se conquistado esse resultado, mas não necessariamente a gente vai rumar para um cenário em que o tratamento vai consistir no transplante de medula, afinal de contas, não é um procedimento tão simples assim. O importante desse feito que a gente está falando aqui é que a ciência consiga entender como funciona essa questão da recepção, dos receptores do corpo da pessoa e como tentar inibir o receptor para que o vírus não consiga ter uma aderência no corpo ou para se conseguir outros tratamentos que eliminem o vírus sem necessariamente o transplante. Está correto isso?
0: Exato, a gente se aproveitou de uma doença auxiliar que essa pessoa teve para curar o HIV. Não faremos isso para as pessoas que vivem com HIV, tomam os seus medicamentos do coquetel, estão estáveis, têm uma expectativa de vida garantida. Não seria ético colocar essas pessoas a um risco adicional que vem de um transplante de medula. Você sabe que às vezes o transplante de medula tem mortalidade de 30%. Então, não quero dizer que as pessoas mais saudáveis teriam 30% de mortalidade, porque quem faz transplante de medula já está doente, né? Mas, de qualquer forma, não é um procedimento isento de risco que permitiria, eticamente, que a gente usasse para curar o HIV das pessoas. Nós vamos curar o HIV das pessoas, mas não com transplante de medula. A gente vai achar outros caminhos parecidos e com uma quantidade de risco menor.
1: Eu até queria te ouvir sobre isso e retomar um ponto que o senhor mencionou lá atrás, né? O fato de que os especialistas como o senhor, pelo mundo afora, eles vão se deparando com essas situações em que, às vezes, cada paciente reage de um jeito, a um tratamento ou ao outro, ou ao próprio vírus. Essa é a dificuldade, essa é a principal dificuldade que a gente tem no avanço do combate ao HIV. Daqui a pouco eu vou até querer falar com o senhor dos avanços, porque tem até ouvinte mencionando aqui o fato de que a gente já avançou e muito, e a gente precisa, destacar isso. Eu concordo com essa posição aqui do nosso ouvinte, mas

0: A principal dificuldade para a gente estar aí há 45 anos nessas pesquisas todas, professor, consiste exatamente nisso, em a gente ainda não conseguir entender exatamente como que o vírus vai se comportar de pessoa para pessoa, ou não é necessariamente esse o ponto que traz mais dificuldade no combate ao HIV hoje em dia?
1: O ponto mais importante, Guilherme, é que o HIV persiste. Isso é um termo técnico. Persistir significa que uma vez que ele entra em contato com você, você não consegue de forma espontânea eliminá-lo. É um vírus que entrou em contato e ele vai ficar lá dentro, né? Ele persiste. Ele persiste e, de uma certa forma, ele bloqueia a sua resposta natural de eliminar esse vírus, né? Ele causa algumas, tudo tem nome e sobrenome em medicina, sabe? Ele causa tolerância, e essa tolerância faz com que você não consiga eliminar o HIV. E ele persiste, e a cada dia que passa, ele vai aumentando a quantidade de células do teu corpo que tem o vírus. É como se fosse um balão que vai sendo inflado ao longo do tempo. A gente consegue paralisar esse balão na hora que trava. Mas o tamanho desse balão, que são os vírus que estão lá no corpo persistindo, é que pode fazer com que você tenha um problema com a sua saúde. Porque nessa quantidade de vírus que está lá dentro, que a gente não consegue eliminar de forma natural, a gente tem uma produção de pedacinhos que o vírus pode fazer, que são proteínas, que vão deixar o teu corpo inflamado e vão fazer com que você perca a tua saúde, com que você envelheça mais rápido, né? Então, esse que é o grande desafio, é você eliminar essa persistência. Você sabe que o vírus fica dormindo, né? Então você tem uma quantidade grande de vírus dormindo nesse balão. Só que ele acorda. Por isso que na hora que a gente interrompe o tratamento, ele volta. Porque algum vírus acordou. E ele vai acordando sistematicamente. Sabe o que acontece quando ele acorda e você está tratando, dando os remédios de coquetel? Ele morre. E a célula que está com ele também morre. Então esse balão vai diminuindo naturalmente com o tempo de tratamento. Uhum. O que é uma coisa boa. E a gente já fez até modelos matemáticos para falar quanto tempo demoraria para uma pessoa se curar. E a gente já sabe. É em torno de 80 anos. Uhum. É muito tempo. Então, o nosso desafio é fazer com que esse balão diminua muito rápido e transformar 80 anos em um, em dois, para poder curar essas pessoas. É isso que a gente está fazendo. E na hora que você trata a pessoa com um balão pequenininho, no momento que ela pega o HIV, ou logo depois que ela pega, é mais fácil de você diminuir o tamanho desse balão. Quanto mais tempo você demora para tratar, mais ele cresceu e é maior a quantidade de células que está no corpo da pessoa. Então, esse é um dos desafios. A gente já sabe por que a gente não cura o HIV. A gente já sabe por que ele não vai embora naturalmente. Agora estamos à procura de alternativas para mitigar todos esses danos que eles causam no nosso corpo e que a gente pode fazer para poder interromper essa persistência do vírus.
0: E por isso a importância de que a gente consiga e estimule a população a se testar e a, se tiver tido o contato com o vírus, que descubra isso antes, né? Porque quanto mais tempo se passa, tem essa dificuldade que o senhor trouxe. Eu estava me lembrando aqui de um episódio que aconteceu aqui no estado de São Paulo, não vou me lembrar se na capital ou no interior, uma pessoa que virou notícia esse caso porque ela foi fazer o exame e o sigilo sobre esse exame ele foi rompido. E até agora abriu-se uma investigação sobre isso, enfim. Isso serve de desestímulo, né, professor? Isso vai na contramão disso que o senhor está mencionando. Então, eu estou só falando isso tudo para reforçar essa importância da gente conseguir, como é básico, né, a gente conseguir avançar. Enquanto a medicina vai avançando numa forma de conseguir diminuir esse balão mais rápido, como o senhor está dizendo, por outro lado, a gente consegue no dia a dia avançar um pouco nisso, tendo uma política pública que estimule testes e um diagnóstico precoce, se for o caso. Se isso tudo andar em paralelo, a gente avança ainda mais, né?
1: Você resumiu muitos pontos interessantes, né? Primeiro, esse ponto da confidencialidade das pessoas, né? Que é óbvio que não é ético você expor qualquer pessoa e existem até leis para isso daí. E o segundo ponto é que, deixa eu resumir de uma forma melhor, um dia a cura vai chegar, tá? E ela vai chegar para um número menor de pessoas, depois a gente vai aumentar essa escala porque a gente vai aprender. E o mais importante que a gente pode passar a falar para as pessoas é esteja vivo para a hora que a cura chegar. E elas não estarão vivas, sabe,

0: Quando? Quando elas não se testam, quando elas demoram muito. Hoje tem gente que morre de AIDS, não deveria ter mais ninguém morrendo de AIDS. Mas tem gente que morre de AIDS por um outro motivo. Um deles é porque elas não se testaram no tempo certo, e na hora que você descobre que elas vivem com HIV, você pode não ter mais tempo para tratar a doença que ela está tendo. E elas acabam morrendo. Então, e a gente tem um monte de motivos para não se testar, né? Medo, discriminação, preconceito, isso a gente tem que entender e tentar diminuir isso tudo, né? E é claro que se ela descobre o vírus no momento que ela pegou esse vírus, ela vai estar muito mais próxima da cura na hora que ela começar a tratar. Então a gente tem que estar num ótimo momento para descobrir se tem o vírus, porque os testes são bons. A gente está num ótimo lugar, o melhor lugar do mundo para poder tratar essas pessoas, porque aqui a gente tem acesso, todo mundo pode receber o tratamento. Você sabe que nos Estados Unidos, só 50% das pessoas que precisam do tratamento recebem tratamento. O acesso é 50%. Aqui é 100%. Né? Isso é uma lei, né? Isso é a nossa conquista, né? É o que o ativismo fez. Então a gente está no melhor lugar para tratar também. Então, mas reconhecemos que não é muito fácil a pessoa ter contato com essa realidade, ter a coragem de se testar, né, ou mesmo de começar o tratamento.
1: Teve um ouvinte que mandou aqui, o Lucas mandou mensagem aqui pra gente enquanto a gente conversava, e ele basicamente exalta o fato de que, se a gente olhar lá para trás, como era o tratamento para hoje em dia, já se evoluiu muito até nisso, né? Antigamente existia a necessidade de tomar um coquetel com um monte de medicamentos para ter um determinado resultado, e hoje em dia a gente alcança resultados certamente melhores do que de décadas atrás, com eventualmente até um remédio só por pessoa por dia. Queria te ouvir então, doutor, qual é a situação atual, né? Se a gente ainda não tem, infelizmente, a cura, mas a gente já avançou tanto, qual é, o conforto, o bem-estar, a qualidade de vida que é possível dar para a pessoa após esse diagnóstico que a gente está falando que tem que ser precoce? Hoje em dia, quanto que a gente já conseguiu avançar nisso?
0: Deixa eu tentar resumir para você uma coisa. No começo, quando apareceu o HIV, nós éramos espectadores da catástrofe. A gente não podia fazer nada. A gente viu o que estava acontecendo, e a AIDS é um filme que a gente viu de trás para frente. A gente viu o final do filme, as pessoas morrendo, uma diminuição grande da imunidade. Aí a gente começou a entender, descobriu que era um vírus, começou a entender o que que o vírus faz na célula da gente, e começou a inventar medicamentos para interromper o ciclo de vida do HIV, que é o coquetel. E no começo, os medicamentos, eles eram muito fortes, eles tinham que ser dados com muita frequência, eles tinham muito efeito colateral e não era muito fácil. E a expectativa de vida, o tempo que a pessoa ia viver, no começo, quando apareceram os primeiros medicamentos, era muito mais baixa do que as pessoas que não tinham HIV. Conforme a gente foi melhorando no tratamento, essa expectativa de vida foi aumentando, e hoje em dia, se você trata uma pessoa e ela recupera a imunidade, a expectativa de vida dela é maior do que quem não tem HIV. Dá para a gente falar que o HIV protege. Protege porque a pessoa vai no médico, descobre todas as doenças que ele pode ter, quem faz exame a cada 6 meses. Então, é essa a resposta à sua pergunta. O momento atual é o seguinte: se você vive com HIV e você tratou e você recuperou a sua imunidade, que é a regra, você vai viver mais do que a pessoa que não tem HIV, né? Os estudos mostram isso daí, né? E é claro que a gente tem a obrigação de tentar fazer com que esse HIV vá embora, né? 45 anos, eu vivi esses 45 anos, né? Eu vi desde o começo, né? E talvez eu seja uma dessas pessoas, né, que viu esse vírus aparecer, né, que é uma zoonose, ele veio do macaquinho, viu o dano que ele causou nas pessoas, e nitidamente eu posso ser de uma geração que vai ver esse vírus sumir. Porque a gente está conseguindo fazer isso aí. Se a gente diminui a transmissão, se a gente avança na vacina e se a gente cura as pessoas, esse vírus vai desaparecer. Então a gente pode ter a oportunidade de ver isso acontecer.
1: Tomara, muito bom ouvir uma visão positiva dessa de alguém gabaritado como o senhor para poder falar sobre esse assunto. E eu acho também importante da gente tratar aqui, nesse aspecto, né, de enquanto a cura que a gente tanto espera não chega, teve avanços não só nos medicamentos para o combate, para quem já está diagnosticado, né, combater o vírus já identificado no corpo, mas também para a pessoa que acaba tendo uma exposição ali, e identifica que está sobre o risco naquele momento, mas também a pessoa que quer se prevenir a isso. São os medicamentos pré-exposição e pós-exposição.

0: disposição, queria que o senhor explicasse qual é a recomendação para esse tipo de medicamento, o que que eles de fato conseguem, como que eles contribuem com a saúde da população em geral, mas também para quais, pessoas que eles são de fato recomendados hoje em dia aqui no Brasil.
1: É, se eu for prolixo, você me avisa.
0: Tá bom.
1: Mas assim, a gente errou muito na prevenção do HIV. É, a gente fez muitos erros, né? E mesmo no, para você ter uma ideia, a gente tentou mudar o comportamento das pessoas. Isso não dá certo. E eu nem sei se isso é certo. E a gente fez coisas muito ruins, como por exemplo, a gente criminalizou o HIV em alguns lugares do mundo para tentar prevenir. Isso é tudo errado. E o que a gente aprendeu é que o que mais dá certo na prevenção do HIV é aquilo que a gente chama, tudo tem nome e sobrenome, estratégias biomédicas para prevenção do HIV. Sabe o que é uma estratégia biomédica? É vacina. Não temos uma vacina. Mas a gente tem medicamentos que podem prevenir o HIV. Os mesmos medicamentos que tratam, eles podem curar e eles podem prevenir. Então, o que a gente faz? A gente usa uma parte do coquetel que as pessoas tomam e oferece para as pessoas, e essas pessoas vão tomar todo dia e não vão adquirir o HIV. É como se isso aí fosse uma pílula anticoncepcional para a gravidez. Você toma uma pílula anticoncepcional, você engana seu corpo e não engravida. Isso daí é a PrEP, a profilaxia pré-exposição. Você toma todo dia um comprimido, ou toma uma injeção a cada 2 meses, uma injeção a cada 6 meses, e não pega o HIV. E tem mais. Se você não está tomando medicamento e você tem uma exposição de risco, você pode, até 72 horas, começar a tomar o coquetel, aí é o coquetel inteiro, por 1 mês. E também não pega o HIV. É a pílula do dia seguinte. Você é exposto, você toma a pílula do dia seguinte e você não engravida. Então, nós temos nesses recursos, em todos os lugares que a PrEP entrou, a profilaxia pré-exposição entrou, diminuiu a incidência do HIV. Diminuiu o HIV. Isso aconteceu em São Francisco, nos Estados Unidos, em Londres, na Nova Gales do Sul, na Austrália, e aconteceu em São Paulo. Está acontecendo em São Paulo agora. Quando entrou a profilaxia pré-exposição, começou a diminuir a incidência do HIV, a quantidade de pessoas que pegam o HIV, de forma não democrático, porque diminui para homem branco, não diminui para as pessoas que são mais vulneráveis, que é, por exemplo, o homem preto que faz sexo com homem.
0: Por quê?
1: Porque essas pessoas são pobres, porque essas pessoas têm menos acesso, porque essas pessoas têm menos conhecimento.
0: Ainda que o tratamento seja gratuito, né? Que esses medicamentos
1: Ainda que
0: sejam
1: o tratamento.
0: gratuitos.
1: Exatamente, mas se você perguntar para a população o que que é a profilaxia pré-exposição para o HIV, tem gente que não sabe, tem médico que não sabe. E essas pessoas têm mais dificuldade para saber. Então, também a nossa intenção e a nossa obrigação é prover acesso para essas pessoas que mais precisam, né? Porque não tem sido democrático em São Paulo, por exemplo, né? É um ganho, mas ele precisa ser melhor, precisamos melhorar.
0: Até
1: Tem
0: porque
1: que ser para
0: também
1: todos.
0: um outro erro, né, que desses que o senhor listou do combate até aqui, certamente foi o de estereotipar quem seriam as pessoas que poderiam ser diagnosticadas com o vírus. Claro, estou falando do público homossexual, pessoas trans, pessoas travestis, que foram estigmatizadas. Acho que a palavra que eu estava procurando, na verdade, era essa. Não só porque isso estigmatiza essas pessoas, mas também porque isso diminui a consciência de quem não faz parte desses grupos, de que essas outras pessoas também estavam sob risco, certo, professor? Esse certamente foi um dos nossos erros aqui enquanto sociedade, né?
1: Isso foi um dos nossos erros enquanto sociedade. O HIV, ele começou por uma coisa chamada efeito fundador, tudo tem nome e sobrenome. Ele entrou em homens que fazem sexo com homens e depois começou a ser transmitido pelo sangue para quem usava droga injetável. Então você veja o estigma, né? Duas minorias: gente que usa droga injetável e gente que é homem que faz sexo com homem. Isso estigmatizou muito. Mas você sabe o que aconteceu no Brasil? Olha só. Primeiro, isso estava muito concentrado na cidade de São Paulo. Era uma distribuição epicêntrica das pessoas que tinham HIV. E a primeira coisa que aconteceu é que o HIV se interiorizou. Hoje o Brasil inteiro tem HIV. Segundo, ele entrou nas pessoas ricas da cidade de São Paulo. E depois a epidemia se pauperizou, ou seja, está mais nos pobres. E depois ele entrou em homens.

0: E agora, a gente tem bastante mulher que tem o HIV também. No começo era uma mulher para cada 28 homens e hoje é um para cada três. Uma para cada três. Então, a epidemia se feminilizou. Você sabe o que isso quer dizer? Isso quer dizer que quem tem preconceito somos nós. O vírus não tem preconceito. Ele vai pegar qualquer um, né? E a gente tem que entender isso daí.
1: Infelizmente ele é democrático, mais democrático do que a gente gostaria, né? Não que eu gostasse, não que eu preferisse que ficasse restrito a um grupo ou outro, mas ficou claro aqui o que eu estou querendo dizer, o fato de que ele não vê barreiras e simplesmente vai aí sem limites. Para a gente fechar a nossa conversa, estou falando aqui hoje com o infectologista Ricardo Dias, da Unifesp, Universidade Federal de São Paulo. A gente explicou bem como esse avanço da remissão no homem que teve o transplante de medula, e isso pode trazer benefícios a longo prazo. E também a gente acabou falando aí de aspectos mais práticos do nosso dia a dia. Qual a orientação para a pessoa que está nos ouvindo? Porque o senhor disse, né? Trazer mais informação sobre o vírus, sobre o HIV, tem um ponto positivo que é as pessoas se conscientizarem, buscarem testes e buscarem medicação se for o caso. Qual a orientação que a gente dá para o nosso ouvinte? Para quem é recomendado teste, com qual frequência, que tipo de acesso buscar no SUS de orientação para fazer um teste ou para ter acesso a PrEP ou PEP? Qual a orientação geral que a gente pode dar para os nossos ouvintes?
0: É a melhor forma de você lidar com qualquer doença é você prevenir, né? A prevenção, né? E para você prevenir o HIV, você tem que primeiro se identificar com uma pessoa, por exemplo, que precise tomar um medicamento para essa prevenção. Isso realmente é a única coisa que mudou a epidemia do HIV. E a segunda coisa é a gente entender que entendo o HIV. A gente tem que se preparar para esse momento que vai ser da cura do HIV. Então, é muito, muito importante que a gente detecte o quanto antes para paralisar o crescimento desse vírus no nosso corpo. E para deixar a gente mais perto da cura, de fato. Então, é muito importante que as pessoas se testem, é muito importante que, se testando, que elas entrem em tratamento. Não é uma coisa simples e fácil de fazer, né? Nem de se testar, nem de assumir que tem que começar o tratamento, né? Porque a gente ainda tem uma doença estigmatizada, com preconceito, com discriminação. Mas a gente não pode tirar o HIV da agenda. O HIV sai muito facilmente da agenda. Toda vez que tem alguma coisinha diferente, aquecimento global, Covid, vírus da hepatite, ele sai da agenda. Não podemos deixar o HIV sair da agenda, porque ele ainda é uma coisa importante. A gente pode tentar controlar tudo isso que ele pode fazer de ruim para as pessoas, para as famílias, para o corpo das pessoas, né? Não existe, por exemplo, nenhum motivo hoje em dia para uma mãe passar o HIV para o filho. Mas significa que ela tem que se testar. E significa que ela tem que se testar várias vezes durante a gestação, porque às vezes ela adquire HIV durante a gestação, né? E aí a gente consegue colocar mais uma pedrinha nesse nosso quebra-cabeças, que é de diminuir a transmissão de mãe para filho, para não ter, para ter, para poder viver num mundo sem HIV no futuro.
1: Perfeito. Bom, por isso que a gente traz esse assunto aqui também, para a gente não tirar ele do nosso radar. Hoje eu conversei com o infectologista Ricardo Dias, da Universidade Federal de São Paulo, Unifesp, que trouxe esse olhar importante aí sobre o avanço no combate ao HIV no nosso país e também tudo que a gente ainda precisa fazer. Doutor, muito obrigado pela sua participação por aqui.
0: Até mais. Muito obrigado pela oportunidade.
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0: apresentado por Marta Gabriel, futurista, especialista em inovação e tecnologia, e por mim, Carol Tamassia, jornalista da Rádio CBN. Oi, Marta.
1: Oi, Carol, bora lá?
0: Vamos lá, mais um assunto. Bom, vamos falar de inteligência artificial que parece mágica, né? Vou lá fazer o meu prompt, sai lá uma resposta linda e maravilhosa em segundos. Parece mágica, mas por trás dessa simples experiência existe uma infraestrutura gigantesca e invisível, né? Chips, energia, data centers, terras raras, disputa por poder tecnológico. Hoje o tema do Futuramente é justamente o ecossistema que sustenta a inteligência artificial, Marta.
1: Pois é, a gente pensa, quando a gente vê agora a IA generativa, né, todo mundo falando dos modelos, cada hora tem um modelo novo, mais avançado, etc. Na realidade, a IA depende menos dos modelos do que do restante, que se não tivesse o restante, não tem os modelos também, né? Então, tem várias camadas, as camadas para que a IA aconteça vem das rochas, minerais, chip, energia, águas, redes, dados, inteligência humana. Então, na primeira camada, que são os minerais críticos, que é o que a gente tem ouvido falar tanto, e tem um problema de geopolítica, porque a escassez desses minerais faz com que determinadas regiões tenham um poder maior, porque elas possuem esses minerais. Depois tem os chips avançados, que são a produção concentrada também disso. Quem que consegue fazer isso hoje, né? Não são todos os países. Fábricas, custos dependentes de tecnologias extremamente sofisticadas. A infraestrutura de fabricação, tem pouquíssimos fornecedores globais. A energia elétrica, a gente tem falado tanto de energia aqui, né, Carol? Como que a energia tem sido um gargalo. Na realidade, fazendo um parênteses, né? A energia é um gargalo para qualquer coisa funcionar, inclusive o ser humano. A gente está pensando menos do que a gente deveria, porque cada vez a gente usa mais energia para pensar, que está difícil pensar, é 20%, 30% da energia do corpo. Então, energia elétrica para data centers, treinamento, etc., de modelo. Água. A água é um dos fatores que às vezes são esquecidos, né? A escassez hidráulica, isso também cria uma diferença entre regiões, regiões que têm água e região que não tem água. Isso também tem feito com que alguns data centers acabem migrando para regiões mais frias, né? Que aí não precisa de tanto resfriamento. Dados são alimento para IA, então limites de disponibilidade de dados, a questão de dados sintéticos, privacidade, direitos autorais e o capital humano. Mas antes da gente passar para o nosso convidado super especial, tem alguns fatores que são menos óbvios na questão do ecossistema. Porque isso que eu falei são as camadas óbvias, são necessárias quando você enxerga a produção. Mas existem outros elementos como cabo submarino. Então, não existiria nuvem se você não tivesse os cabos submarinos transmitindo volumes gigantes de dados de um lugar para o outro e a grande maioria dos dados passam por eles. Isso cria problemas de segurança, de soberania, onde estão esses cabos, né? Estão localizados em algum lugar, na realidade em vários lugares. A água que a gente já falou, então disputa entre as cidades. Território, você precisa de espaço para colocar esses data centers e às vezes eles ocupam espaço equivalente a um bairro. A gente tem visto globalmente a discussão das cidades que estão recebendo isso, cidades que não querem, cidades que querem, cidades que acham que é oportunidade de trabalho, cidades que acham que está consumindo recursos, estabilidade política. Então, quando a gente pensa, esse é um fator bastante interessante, como a falta de estabilidade no mundo pode comprometer o ecossistema de IA. Então, por exemplo, treinar modelos avançados depende de cadeias globais, por quê? Um modelo pode envolver minerais da África, refino na China, máquinas na Holanda, design nos Estados Unidos, fabricação em Taiwan, ou seja, se desestabilizou isso daí, você começa a desestabilizar a produção e a atenção humana, né? Que o humano, na realidade, até hoje, os dados que a grande maioria vai, dos dados que a IA utiliza, vem de humanos, de coisas que humanos produziram. E a gente está vendo uma mudança nessa atenção e muito aumento na produção de conteúdo sintético. Inclusive, foi engraçado que nessa semana passada, alguém para me homenagear me colocou num time de seleção brasileira de mulheres, né? Aí, quando eu fui olhar, a pessoa me mandou a imagem do post lá com todas as mulheres, Luísa Trajano, fiquei toda honrada. Mas quando eu fui olhar, não era muito eu. Sabe quando você olha para sua cara e também tá assim? Aí eu falei para ela assim, mas olha, tudo bem, estou super honrada, mas não está parecida comigo. Ah, não, é porque eu pus na IA uma foto sua que eu tirei do seu Instagram e pedi para ela fazer com a camisa da seleção e ficou isso daí. Aí eu fiquei pensando, né? Você imagina a quantidade de dados, eu estou tagueada lá, meu nome está certo, a homenagem está certa, só que a pessoa ali é mais ou menos eu. Você começa a ter uma produção de volumes sintéticos bastante grande, e isso começa a ser tagueado como se fosse verdade, você começa a ter um problema bastante grande daqui para frente de até

0: encontrar as fontes verdadeiras de informação, né? Então, isso para dizer que nosso ecossistema é bastante grande em camadas para a produção de IA, que não são só os modelos, e que existem elementos não tão óbvios, por exemplo, como estabilidade geopolítica.
1: Mas é importantíssimo pensar nisso, né? A gente vai receber agora, no futuramente, Márcio Aguiar, diretor da divisão de Enterprise da NVIDIA para a América Latina. Oi, Márcio, é um prazer ter você, uma honra ter você aqui no Futuramente.
2: Bom, eu que agradeço o convite, um prazer aqui estar conversando com vocês e tentar desmistificar um pouco tudo isso que vocês falaram, né? Porque como uma companhia que veio do mercado de gaming, focando ali em trazer entretenimento, né, para o nosso público-alvo, acabou que, sendo uma companhia de tecnologia, a gente vem se ajustando às necessidades aí do mercado em termos de volume de processamento de dados e chegamos aí nessa era da IA moderna, né?
0: Uma coisa interessante de a gente observar na história da NVIDIA é equivalente ao que aconteceu com Samsung, com IBM. Começou como uma coisa e são empresas que ao longo do tempo vão evoluindo junto com aquilo que está avançando, né? Então, você pegar IBM, era uma empresa de pesos, de aferição de pesos, medidas. Pega Samsung, era secos e molhados. Aí você pega NVIDIA, que era games, ainda um pouquinho mais associado com tecnologia. E vai evoluindo de acordo com aquilo que é necessário. É bem legal ver isso, né?
1: Nossa, muito bom. E eu vi você falando já algumas vezes que vocês operam com uma mentalidade de startup até hoje, né? Exatamente. Mas o que significa isso na prática para uma empresa que vale trilhões de dólares e ter o tamanho que vocês têm, operar com essa mentalidade?
2: Então, é na agilidade de inovar, na agilidade de tomar decisões, de ter uma infraestrutura mais horizontal, né? Não existe aquela coisa da hierarquia que tem que esperar por alguém tomar uma decisão. Então, todos nós tomamos ali a responsabilidade de, em primeiro lugar, resolver um problema do cliente. Então, a gente tem... E por isso que eu falo que as empresas hoje, não que elas todas tenham que ser... com essa mentalidade. Muito também vem do DNA, ou seja, muito da maneira tipo, né, com que os gestores pensam sobre a sua empresa. Todas têm que se modernizar, não é que é só a gente se moderniza. Numa lógica, a gente acaba, até como seres humanos, se modernizando ao longo dos anos, porque a gente tem que se adaptar ao que tem ali ao nosso redor. Então, a NVIDIA é muito isso. Tá? O nosso CEO, ele é o fundador, como ele sempre fala, ele ainda tem o privilégio, né, na idade dele, está com 62 anos agora, de ainda ser um dos CEOs mais, assim, que está no mercado há mais tempo, né? Como é que fala?
1: Longevo.
2: Longevos, isso, desculpa. Então ele fala, eu tenho esse privilégio, porque muitas empresas eles trocam de CEOs a cada, sei lá, 5, 10 anos, que tem aquela política da empresa, não, temos que revitalizar a nossa gestão, não. Então, assim, a gente está ali e muito também... incentivados a trazer novidades, porque somos nós que estamos na linha de frente, ouvindo do cliente as demandas computacionais e vamos nos adaptar. Então não adianta. Então você tem que se adaptar. Hoje o mundo é muito ágil, muito competitivo, né? E não imaginávamos estar no meio, vamos dizer assim, dessa turbulência toda, que é essa questão geopolítica, jamais.
0: Acontecendo, a gente não tinha como prever, né, que isso estaria acontecendo no começo do século XXI. Eu queria fazer uma pergunta, essa velocidade toda da IA, né, e vocês estão envolvidos fortemente na cadeia de IA, quanto que isso afeta vocês? Como vocês usam IA, por exemplo? Como que a IA retroalimenta os negócios, o modelo de negócio? Como que isso acontece?
2: Perfeito, bom, usamos bastante, somos até os primeiros a usar esses novos conceitos, né, hoje temos aí o privilégio de ter parceria com todos esses grandes modelos de linguagem que começou lá atrás, eles treinando as nossas arquiteturas de hardware, nós também tendo a oportunidade de validar tudo isso. Então, são 20 anos que a gente vem desenvolvendo plataformas de softwares e estudando como melhorar a interconexão entre as GPUs, ou seja, as arquiteturas de hardware, para chegar nesse nível que a gente está agora. Mas isso a gente não para de inovar. Tá? Então, o que eu tento falar para as empresas é o seguinte, eu sei que você vai ter que se inovar em algum dia, se reinventar, por se dizer assim, mas isso não é da noite para o dia. Nós, como empresa, a gente está aí há 20 anos na estrada fazendo esse trabalho de desenvolver plataformas para cada um das áreas de mercados principais, por exemplo, a área de

0: saúde, área de finanças, área de petróleo, área financeira, né, a área de varejo. E nisso a gente vem trazendo vários tipos de softwares para permitir com que as empresas utilizem essas ferramentas de desenvolvimento e desenvolvam o seu produto final. Então, isso está no nosso DNA. Eu acho que as empresas, elas têm, eu falo sempre isso, mudar um pouco, né? É difícil de falar mudar logo, mas mudar um pouco para não perder o medo, a maneira como ela vê o seu mercado, né? Então, assim, tem que adotar a tecnologia, não tem como não adotar. Tudo que a gente usa hoje é tecnologia, né? E a gente tá vendo que isso está migrando. A gente está começando a ver as empresas agora saindo daquela fase de dúvida ou fase experimental em como adotar novos conceitos computacionais e colocando isso realmente dentro da estratégia do negócio deles. Pelo menos isso já está dentro da estratégia. Aí depois vem a fase da implementação. Então está tudo muito novo. Esse boom todo que a gente. Tem sido até bastante divertido o meu trabalho, porque até então a gente sempre teve essa visão, esse propósito, por se dizer assim, de inovação, mas até então muita gente relacionava tudo isso a game. Então eu batia na porta lá dos mesmos executivos que estão hoje ali como líderes e falava, não, isso aí o meu filho é que vai gostar disso daí. Essa tua arquitetura é muito bom para game, para diversão. Aqui a gente faz outra coisa. E hoje esses mesmos líderes, eu devia ter te escutado há 4 anos atrás. Eu falei, não tem problema. Nós estamos numa nova era e essa nova era ela surge a cada 2, 3 meses. E é assim que está na velocidade. Quando você vê os modelos de linguagem, novos softwares, é 2, 3 meses, não tem mais nada de ciclo anual
1: Não, é.
0: ou 2 anos, não, não, é daqui a pouco tem algo novo.
1: Tem uma coisa que acho que não é todo mundo que antenou, que games são, é a área que mais puxa tecnologia quando a gente fala de interface gráfica, mesmo velocidade de processamento, porque a gente brinca que se você está num jogo, por exemplo, de tiro, você não pode esperar um tempão para o tiro acontecer, né? Os delays, eles trazem problemas, ou mesmo a paisagem mudando. Então, os games, eles, em muitas áreas tecnológicas, eles têm sido um dos vetores que puxa o desenvolvimento, né? Que estão na vanguarda.
0: Então, você comentou da sua figurinha aí, né? Que não é você, dado sintético. Isso são técnicas de que a gente usa muito no desenvolvimento dos cenários de game, né? Então, por exemplo, a área de veículos autônomos. A NVIDIA tem o prazer de trabalhar com todas as montadoras, né, de todos os países, desenvolvendo dados sintéticos, porque é humanamente impossível você botar um motorista dirigindo um carro por X horas ao dia, nas mais diversas condições climáticas possíveis. Como é que você vai treinar isso daí? Então você tem que criar cenários usando técnicas de game, que hoje tem uma qualidade fotorrealística
1: Espetacular, é.
0: incrível, né? Então, de novo, o que aconteceu, como você descreveu aqui, você olha bem, não é você, parece com você, mas é a primeira vez que ele gerou aquela tua imagem, né, assim, virtual. Com o tempo, você vai estar perfeitinho. Aí é que entra.
1: É, o mesmo com prompt mais adequado, né? Se você coloca um prompt que você pede, isso também vale para dados de maneira geral, que você pede para manter exatamente igual determinadas características, só mudar outra. Então, por exemplo, muda a posição, pega a sua foto, mantém tudo exatamente igual, menos a posição que você está. Se você quiser uma foto, por exemplo, para o LinkedIn ou para o Instagram, para usar de perfil, baseada em outra. Mas aí no prompt você consegue ajustar. Mas
0: Sim.
1: realmente, onde tem muito dado, você consegue ir refinando num grau.
0: É que está tudo começando, aí é que está. Tem que olhar pelo lado assim, olha que incrível, que olha a qualidade que chegou, né? Não sou eu, ótimo, né? Porque
1: Ainda
0: a
1: bem que
0: gente
1: o nome estava lá,
0: começa.
1: né?
0: Não, a gente começa a entrar no outro problema, que muita gente fala, ah, não é a culpa da IA. A IA pode trazer isso, trazer aquilo, negativo. Não, é o ser humano que está ali. E hoje ele poderia, né? Pegar a sua imagem, botar num outro ambiente, criar, não sei o que, olha só, olha onde ela estava lá.
1: Não, é, a gente passa
0: Entendeu?
1: por uma questão agora que muda, inclusive, né? Como se propaga, qual é o controle que a gente tem sobre isso, que a gente não tem na realidade, qualquer um pode pegar. Mas é bem interessante a gente ver que uma das coisas que você falou, que acho que talvez não seja tão óbvio, né? Que os modelos refinam hardware, refina modelos, e isso é um fluxo contínuo. Porque a ideia que as pessoas têm é só na parte de os modelos vão de software refinando rapidamente e a parte

0: Hardware não. Eu lembro há uns anos atrás, há muitos anos atrás, já quando começou a se falar mais fortemente de IA, 2017 por aí, que já existiam processadores neuromórficos, ou seja, parte do processamento, em vez de estar no software, estava no hardware, né? Naquele dispositivo. Então isso também é interessante para as pessoas verem que as duas coisas vão evoluindo, uma ajudando a
1: Elas
0: outra.
1: se coexistem, não
0: É,
1: tem jeito.
0: elas coexistem, vão
1: Então,
0: avançando.
1: e é por isso que a gente tem inovado. Antes era um ciclo, vamos dizer assim, de 18 meses que a gente lançava uma nova geração de hardware. Hoje tem que ser a cada 6 meses que a gente anuncia. Não que necessariamente elas entram em produção, porque a gente tem visto novos conceitos da IA, né? Então é importante também ressaltar, muita gente fala de IA, o que mais se fala hoje é relacionado muito à IA generativa, né? Mas a técnica, por exemplo, de visão computacional, técnica de machine learning, sempre existiram. Demandam poder computacional, sim, mas era uma IA, vamos dizer assim, principalmente machine learning, uma IA mais padronizada. Hoje não, hoje ela está ali, é você jogando algo para aquela rede neural e ela tirando as suas, vamos dizer assim, conclusões baseada naquele comando que você está dando para ela, os prompts. Aí vai sair ali o token, que hoje também, se você pergunta aos gestores, pô, quanto isso está me
0: Caríssimo,
1: custando e
0: é,
1: não sei o quê.
0: dependendo do.
1: Então, assim, a tendência é que, como qualquer outra tecnologia, vai ficando cada vez mais madura, as pessoas vão parando, vamos dizer assim, só. Para a gente é ótimo, né? Não vou negar. Como NVIDIA, eu sempre brinco, conversem mais aí com seus dispositivos, criem fotinhos, porque as empresas que estão lá na outra ponta têm que comprar muita GPU para poder produzir isso, né? Então, e a tendência é que a nova geração, que cada vez mais vai chegando ao mercado, já venha com muito mais conhecimento e muito mais, assim, certeza do que tem que usar para poder trazer benefício para a empresa que ela vai trabalhar.
2: É, tem uma discussão hoje se existe bolha de IA, se não existe bolha de IA, né? E a NVIDIA costuma dizer que não tem, né? Que a demanda está crescendo. É, mas hoje a gente vê empresas investindo muito em IA, mesmo sem saber ainda, né, como vai monetizar isso ou de que forma a IA às vezes pode resolver o problema dela. É, como diferenciar então essa corrida de IA? Se ela é estrutural ou não é um medo de ficar para trás porque o meu colega está fazendo?
1: Então, eu volto a dizer assim, é tudo muito novo, tá? Eu como empresa que a gente está tendo, como eu comentei, esse privilégio de estar aí liderando essa corrida, mas do nosso lado, todo esse crescimento já era esperado. A gente já sabia que isso ia acontecer. Dizer que é uma bolha, muito difícil. Aí muita gente quer ouvir, tá? Então é uma bolha que está crescendo. Onde ela vai parar, não tem limite. A gente ainda pouco usa o potencial da IA. Poucas pessoas comentam dos benefícios que ela tem trazido, por exemplo, para a área de saúde, para a questão até de veículos autônomos, tornando ali a direção mais segura. Hoje a gente não usufrui ainda de veículos 100% autônomos, né? Existem alguns países e estados que permitem, né? O veículo está 100% autônomo. Mas a gente hoje já desfruta de todos os itens de segurança em veículos mais novos que foram desenvolvidos para tornar ali o veículo em algum dia autônomo, porque não é só o veículo, é o ecossistema que ele vai rodar, né? Então, eu diria que não tem bolha, até porque nós estamos falando de, eu sempre falo isso, né? Estamos falando de inteligência, por mais artificial que ela seja, porque é uma máquina que está te ajudando, mas quem está no comando e que vai saber aonde parar, aonde não vai, é o humano. E a gente, como humano, a gente aprende ao longo do tempo. Então, assim, olha o quanto evoluiu desde que surgiu ali o ChatGPT, em novembro de 2022, até agora. Naquela época era um modelo de linguagem que a gente estava ouvindo falar. Hoje já tem mais de, são 11, 12 modelos que todo mundo usa. A questão é, para as empresas, e talvez como você comentou, o medo de perder o momento, que é normal. Mas tudo eu acho que esse medo é igual incerteza. Como que eu uso isso? Para quê? Como? Então, assim, olha o benefício, por exemplo, a indústria de cinema. Se não fosse todos esses recursos de edição, de produção de conteúdo, uma Disney fazia lá, sei lá, um filme por, dois filmes por ano, né? Qualquer estúdio. Um, dois filmes por ano. Hoje fazem cinco, seis, é uma máquina. Né? Existia no início o medo do roteirista, vou perder meu emprego porque o IA. Não é.

0: Mesma coisa, gente.
1: A questão da bolha é expectativa inflacionada no momento, talvez no timing não adequado. Então, qual é o grande problema das bolhas que já existiram na história da humanidade? Se pegar um comparativo, quando o trem chegou, tinha a mesma questão, né? Ah, vai usar, não vai usar? É um investimento? Quem que vai querer? A gente já tem transporte que vai de um lugar para o outro. E na época foi feito um investimento enorme por algumas empresas para fazer as primeiras ferrovias, era algo muito difícil, né? E o que a gente vê é que depois acaba virando algo realmente necessário para todo mundo. Aconteceu isso com a internet também. Mas a grande questão, que é o que todo mundo está com medo, é porque tem muito investimento com pouco retorno. Ou retornos, o que eu falei, a expectativa. Se você sabe que isso vai demorar 5 anos, 3 anos, ou quanto tempo que isso leva, é uma coisa. Agora, muita gente investindo sem ter essa noção, né, de qual é o retorno, acaba criando prejuízos para algumas pessoas, dependendo, qual é o problema da bolha estourar, dependendo da quantidade de pessoas que têm um prejuízo simultaneamente, ou de empresas que têm um prejuízo simultaneamente, e isso dá um impacto grande no mercado, né? Então, essa é a discussão que está sendo mapeada aí para ver o quanto que está entregando de retorno ou não.
2: Muito bem. Você estava falando de inovação, né? De quanto vocês são rápidos e flexíveis, é um jeito de trabalhar de vocês. Mas da porta para fora, vocês têm também como clientes governos, né? E governo tem aquela burocracia, tem as travas. Como que vocês equilibram velocidade de inovação com burocracias estatais?
0: Bela pergunta. Eu gosto de brincar assim, burocracia não anda de mão dada com tecnologia.
2: Apesar de rimar, né?
0: É um desafio também, como as empresas têm o governo, né? Porque você tem que ter a regulamentação, né? Você tem que proteger também as políticas internas ou a sua indústria, né, local, para fomentar ali a economia de um país. A gente tem visto, a gente tem uma relação muito boa com vários governos em todo o mundo, porque a gente tem um programa chamado IA Soberana, onde a gente tenta levar a gente leva esse conhecimento aos governos, que também estão preocupados ali em melhorar o serviço aos seus cidadãos. Só que acontece? Quanto maior um país, mais burocracia, mais discussão interna. Então a gente tem visto aqui na América Latina países menores, que mesmo, obviamente, se juntando todas essas decisões que eles estão tendo em relação à adoção à inteligência artificial, ainda não chegam num nível que o nosso país aqui pode chegar, ou como o México pode chegar, que seriam os dois países âncoras que temos aqui na região. E eu diria que voltando a ser algo novo, os legisladores estão tendo, vamos dizer assim, uma certa dificuldade em aprovar certos projetos de lei para acelerar essa adoção. Mas a gente tenta educá-los, né? O meu trabalho e da minha equipe é muito de educação. A gente não convence ninguém. Nós mostramos o valor das nossas tecnologias para que os nossos clientes possam ter uma certeza de que aquele investimento vai trazer retorno para ele. Então, nosso trabalho, nosso CEO sempre fala, a gente não está no trabalho de convencer ninguém. E outro slogan que a gente tem, a gente fala, as nossas GPUs não são vendidas por nós. O cliente é quem compra. Uhum. Porque eu levo muito valor, né? Então, esse valor é o significado desse desenvolvimento e o investimento que a gente faz muito forte em novas plataformas de software, novos hardwares, e a gente acaba tendo esse posicionamento que é diferenciado na indústria. E vai continuar sendo, porque muita gente até fala, por que que vocês também não vão lá e competem com as grandes empresas? Eu falo, mas a gente está aqui, a gente cresceu porque eles cresceram. A gente quer continuar ali atrás dos bastidores, levando inovação tecnológica para que eles continuem atendendo seus clientes.
1: Então, a questão da regulação ou da IA, ou da IA de maneira geral, a gente falou das camadas, ou de soberania, esse é um problema complexo, né? Até para as pessoas lembrarem, acho que em algum momento aqui, Carol, acho que na primeira temporada, a gente falou a diferença entre complexo e complicado. Complexo, eu não consigo determinar, enxergar todas as variáveis, porque cada uma delas exerce um padrão de

0: diferente no problema. Por exemplo, geopolítica. Você não consegue saber o que vai acontecer para afetar a IA ou não. Ou regulação de um país que pode afetar o ciclo para outro. Então, se a gente for ver a diferença de complexo e complicado, fazer um avião é complicado. Tem milhares e milhares de peças, mas você consegue programar, planejar, fazer e sai sempre igual o mesmo avião, se você tiver um projeto. No caso do complexo, a gente vai... Cada passinho que o sistema dá, ou seja, uma regulação num país ou uma questão de geopolítica, guerra em outro, cada item desse afeta o geral. Então, a gente vai ter que ver cada passinho que é dado para conseguir entender qual é a próxima etapa. E a próxima etapa, não tem como a gente enxergar o mapa completo disso. Esse é o grande desafio que a gente tem, não só com a IA, várias coisas no mundo hoje, mas especialmente com a IA, que a gente viu o quanto que ela é complexa, né? Então, é Taiwan, é Holanda, é Estados Unidos, é China, é outros lugares que tem terra rara, é Brasil, é África, ou seja, depende de muita gente.
1: Queria falar um pouquinho desse potencial do Brasil, né? A gente tem potencial ali para receber data centers, a gente tem matriz energética, os minerais críticos que estão sendo disputadíssimos hoje. O Brasil vai ganhar relevância nos próximos anos, na sua opinião, nessa corrida de IA?
2: Olha, tem tudo para ganhar. Eu acho que já existe, vamos dizer assim, um plano definido para implementar IA no país. Existem ali planos do governo em reduzir o custo da importação desses componentes para montar um data center. O falta realmente colocar isso em prática, né? E a gente entende a dificuldade, é muita gente envolvida, é algo novo. Enfim, nós temos uma... como é que fala? Os nossos parceiros OEMs, eles têm fabricação local, mas ainda precisaria de adaptar as suas fábricas para produzir esses computadores voltados para IA. Então, falando de NVIDIA, a gente está muito focado nesse nicho de mercado. Inteligência artificial. Então, não é todo servidor, não é todo computador que foi desenhado para atender a demanda dos softwares. Porque do outro lado, a turma que desenvolve software está lá, ótimo, que tem mais recursos de processamento, eu vou aumentar aqui a complexidade do meu modelo de linguagem. Então, assim, o país tem que tomar essas decisões, mas é que a gente sempre fala para todo mundo, um passo de cada vez. O que a gente tem visto também nas empresas, né, e nos governos, não, eu quero ter o maior supercomputador. Mas os países que têm hoje os maiores supercomputadores começaram pequeno. Eles foram, ao longo dos anos, fazendo investimento, agregando mais nós, mais servidores, nesse caso, até chegar no que a gente considera que é um supercomputador. E eu diria que hoje o nosso país ainda não tem, vamos dizer assim, aquela massa crítica de projetos que vão tirar proveito se compararmos com um supercomputador de outros países, porque esses outros países já estão trabalhando, é um passinho de cada vez até que tenha aquele grande infraestrutura para atender essa demanda computacional. E que não seja, por último, assim, vinculado a um projeto específico de um só mandato, né? Tem que ser um compromisso social, vamos dizer assim, porque a possibilidade de atrair talentos, de reter talentos, desenvolver novos conceitos internos é muito maior do que a gente consegue enxergar agora. Não é só o custo de fazer um investimento. É o quanto que você vai gerar de possibilidades, e a gente tem visto isso em outros países, o aumento do conhecimento, o aumento da economia, porque aquele país está conseguindo desenvolver novos softwares, atraindo pesquisadores, né? E aí vai. Tirar do país do modo de exportar não só a matéria-prima de pedras aí raras, mas também parar de exportar talento. E as pessoas acabam, hoje em dia, indo para fora para trabalhar em laboratórios, porque ele tem acesso ao que há de melhor em termos de infraestrutura. Né?
0: Teria que aumentar o valor na cadeia aqui para que as pessoas queiram ficar, né? E voltando para a parte de complexidade... Isso de você desenvolver melhor ou de chegar lá, para dar um comparativo, uma analogia bem simples, imagina que você tem um pico de uma montanha, que você tem que chegar lá, né? Ou seja, um supercomputador ou uma tecnologia super top. E você tem neblina, você tem que dar um passo por vez. Cada passinho que você dá, você abre mais um metro na frente. Mais um passinho, mais um metro na frente. Se você tentar

0: para numa direção X, você acaba tropeçando e caindo porque você não enxerga, né? Então, por isso que é importante, eu brinco que é o superpoder dos pequenos passos.
1: Adoro isso.
2: É isso, só voltando rapidinho, porque você comentou, as empresas estão investindo, estão tendo retorno, é meio, para nós, um pouco subjetivo isso, porque as nossas vendas continuam aumentando. O que eu mais vejo são as empresas dizendo, eu estou expandindo um pouco o meu data center. Eu estou fazendo mais isso, fazendo mais aquilo. Então, não é tão bem assim, porque, obviamente, ainda está esse poder da IA e esse grande retorno de investimento ainda está um pouco concentrado nas grandes corporações, independente das suas indústrias, né? Então, você tem aqui no Brasil, por exemplo, a indústria de petróleo investe muito em infraestrutura de hardware e software da NVIDIA.
1: A Petrobras é o maior cliente de vocês?
2: Um dos maiores no mundo todo, tá? No Brasil, sem sombra de dúvidas. Por quê? Porque as técnicas que eles precisam de adotar na parte de exploração e produção, os softwares que eles utilizam para fazer toda essa simulação demandam muito poder computacional. Então, por isso que eles estão à frente. E, obviamente, atraem e retêm talentos, né? O perfil dos pesquisadores que estão lá, dos cientistas de dados, são de altíssimo nível, né? Então, é uma empresa que causa bastante inveja em várias outras, mas é uma referência a nível global.
0: Mas tem duas dimensões aqui. Uma dimensão é a dimensão do desenvolvimento do ecossistema de IA, de você ter IA disponível. Isso é uma coisa. A outra coisa é como você usa IA. E a maturidade na utilização, a gente já teve outros episódios aqui, a maturidade das empresas na utilização das IAs nos modelos de negócio, muitas pesquisas de MIT, pesquisas de Accenture, pesquisas em geral, não está sendo obtendo retorno daquilo que você está investindo. Uhum. Ou, num primeiro momento, você teria que mexer em workflows, você teria que mexer em outras coisas que não são apenas na ponta, alguém utilizando e conversando. Você comentou aqui dos vários tipos de IA. E aí, a gente comentou na primeira temporada do Futuramente, lá atrás, né, quando a gente começou um ano e pouco atrás, de que tem vários tipos de IA. Tem a generativa, mas tem também a discriminativa, tem também a preditiva. E várias dessas já eram usadas na indústria há muito tempo. A outra questão também é, conforme você melhora a infraestrutura e você tem mais processamento, a IA, em geral, começou a ser algo factível, utilizável, a partir de 2010, 2012, por causa de você ter infraestrutura. Se você não tivesse processadores melhores, você não consegue processar inteligência. Que é a mesma coisa com estradas, com rodovias. Você começa a colocar ali, vem demanda se aumenta. E, ou seja, é um processo contínuo, né? Então, ainda existe na camada, mesmo que a camada não pare de crescer realmente no mundo inteiro, de infraestrutura esteja sendo desenvolvida a todo vapor, na camada de utilização, a gente ainda tem problemas bastante críticos para as organizações para a utilização.
2: É, aí eu volto a dizer, porque é tudo muito novo.
1: É tudo muito novo.
2: É tudo
1: é um momento muito novo.
2: Diferente. É um potencial enorme que a gente tem em nossas mãos, mas é tudo muito novo. Entendeu? Então, assim, nós estamos bastante otimistas, o mercado bastante otimista até 2030, que é logo ali, né? Que o crescimento que vai ter de agora até 2030, isso mostra. Eu quero falar para as empresas, é muito simples, é só aprender a trabalhar com inteligência artificial. Eles já trabalham.
1: Você chegou a citar, né, o Plano Brasileiro de Inteligência Artificial, foi lançado no passado, vou só dar um contexto aqui, e a intenção é investir 20 bilhões de reais em inteligência artificial até 2030, justamente esse ano que você falou aí, que vocês perseguem como um ano importante para ver mudanças, né? Agora, eu queria falar um pouco sobre a questão geopolítica, tensão tecnológica entre Estados Unidos e China para ver quem vai liderar a inteligência artificial no mundo, né? A China era um dos principais mercados de vocês, mas a partir de 2022, uhum, os Estados Unidos começaram a restringir a venda de chips da NVIDIA para a China para tentar frear esse avanço. Qual que é a importância do mercado chinês para vocês? Como que ficou depois disso?
2: Bom, de suma importância, sempre foi um grande cliente, fomos ali, obviamente, pegos de surpresa antes da administração até do Trump, né? No qual tivemos ali a notícia que não podíamos estar vendendo os melhores chips para eles, né? Ali foi um impacto financeiro muito grande dentro da empresa,

0: mas rapidamente voltando a ser uma empresa de tecnologia, tendo essa flexibilidade, essa resiliência, nós começamos a atuar com vários países que tinham relações políticas muito boas com os Estados Unidos, e eles, vamos dizer assim, absorveram toda essa nossa produção que estava até então destinada para a China, e também despertou neles a possibilidade de estarem se emparelhando, né? Assim, hoje a gente tem uma... Como empresa, nós somos uma empresa americana, obviamente temos que as regras americanas a seguir, mas, de novo, não se freia a inteligência artificial ou a tecnologia dessa maneira, impondo essas restrições, né? Então, eu diria que existem acordos aí que estão sendo tratados entre os governos, inclusive, recentemente, o presidente Trump com vários executivos americanos estiveram visitando a China. Segundo o que nós sabemos, foi uma viagem super proveitosa, né? Foi discutido ali vários fatores. Existe também na mídia, né? Sai muito a possibilidade, né? Ou a licença de nós podermos voltar a vender alguns modelos de GPU para a China, mas até a presente data, até agora, nós não temos nada oficial, continuamos focados no nosso crescimento fora a China, né? Sabemos da importância dos Estados Unidos ter acesso ao que há de melhor, mas desde o primeiro dia que a gente entrou nesse mercado, a gente não imaginava que fôssemos estar ali no meio de tudo isso, né? E é uma economia que hoje a gente vive numa economia global, né? Não é só a NVIDIA que não pode vender, é todo um ecossistema que a gente está ali envolvido que tiveram essas restrições aí e não poder até então vender ou dar acesso ao que há de melhor para a China.
1: Imagina, né? O crescimento que está tendo, o lucro que vocês têm sem a China. Pensa, o potencial realmente.
2: E essa questão de olhar para a IA, né, de formas diferentes, a gente teve na semana passada a encíclica do Papa Leão XIV falando sobre Magnifica Humanitas, que é foco no humano dentro desse ciclo da IA. E aí é interessante, porque a gente está falando aqui de inovação, a gente está falando de regulação, aí você vem com a Igreja Católica, é muito importante, aliás, isso é um sinal, né, bastante forte de futuro. A gente teve isso em 1891 com uma outra encíclica com o Papa Leão XIII, só que lá o foco era nas coisas novas, a tecnologia que estava chegando na Revolução Industrial e preocupada com a justiça no trabalho. Aí agora a gente vem com o Papa preocupado com a regulação para a parte de ética, dignidade humana, o humano no looping. Mas a gente tem no Vale do Silício discursos, ou em várias startups, discurso contra a regulação, a favor da inovação ou do poder, de você não perder poder geopolítico, democracias, não perder... Então a gente tem uma questão que é assim, todo mundo tem um argumento válido nessa história e a gente precisa ver como que esses argumentos vão ser abraçados no desenvolvimento daqui para frente, né? Então, vem de justiça lá do Papa Leão XIII, a dignidade agora com Leão XIV, aí a gente pensa na inovação, pensa no poder, qual que vai ganhar nessa história como prioridade.
1: Quais setores você acha que vão ser mais transformados pela IA nos próximos 5 anos?
0: Olha, hoje a gente tem um foco muito grande devido ao impacto social que isso causa no setor de saúde. A gente tem visto aí os grandes laboratórios farmacêuticos, na verdade, desde a pandemia, graças aí a esses recursos tecnológicos, os novos medicamentos e vacinas foram ali desenvolvidas para tentar frear essa pandemia que a gente vivia, né? Então, com certeza, o setor de saúde, a gente já vem vendo, assim, há alguns anos o setor financeiro, que hoje os grandes bancos, principalmente aqueles bancos que trabalham na questão de operações ali, né, de ações, 100% robotizados, obviamente tem os espertos ali atrás, no sentido de saber o que, que aquilo ajuda eles, né? Então, a gente vê isso, o setor de agronomia também, que tem investido bastante em novas técnicas, porque com o aumento da população, a necessidade de também produzir alimentos mais saudáveis, né? Muita gente pensa assim, ah, mas tá tirando o trabalho daquela pessoa que ia lá no campo fazer aquele trabalho de colheita ou de jogar lá um pesticida.

0: começa a ter também uma produção até muito mais saudável, usando técnicas de visão computacional e, ao mesmo tempo, abrindo portas, porque você consegue produzir mais usando menos pesticida. Aquele alimento precisa agora de pessoas com um grau de educação melhor, precisa de biólogo, precisa de farmacêuticos, precisa de pessoas que têm um perfil mais técnico, que consequentemente vai ter como é que fala, uma remuneração muito maior do que aquele que só trabalhava no campo. Então isso já vem impactando muito na questão da agricultura a nível global, a questão usando técnicas de, como você comentou aqui, de IA preventiva, mudanças climáticas que impactam muito várias economias. A gente tem visto muito isso, tá? IA usando recursos de gêmeos digitais para você redesenhar ali um ambiente, dali, vamos dizer assim, brincar ou simular certas situações sem ter que impactar ali o dia a dia daquela população. Então, tem muita coisa, tem muita coisa. Por isso que eu estou te falando, com muita, muita satisfação, a gente está feliz em tudo isso que a gente conseguiu estar plantando e ainda estamos ali começando, né? Você vai sempre ouvir, fazer uma entrevista daqui a um ano, você vai ver, a gente está
1: A gente está
0: começando.
1: começando.
0: Porque são várias novas eras da computação que a gente entra.
1: Na realidade, as áreas que são mais maduras digitalmente já estavam num processo mais maduro de transformação digital, são as que mais se beneficiam, né? Então, quando se fala do financeiro, algumas áreas da saúde, que também já estavam lá na frente, o agro. Então, as áreas que começaram antes e que já estavam num processo de estruturou, já está utilizando tecnologia de uma maneira adequada, já está melhorando a capacitação de quem está naquilo, para o próximo salto, né, que é usar IA, fica mais fácil do que das áreas que ainda estão menos, né, digitalizadas.
2: Que tem que começar do zero, né?
1: Isso.
2: Ô, Márcio, qual foi a aplicação de inteligência artificial mais impressionante que você viu ultimamente, assim? Compartilha com a gente.
0: Bom, com certeza o trabalho que a OpenAI fez na época, que até então ninguém estava ainda sonhando em fazer, ou se estavam sonhando, não foram os primeiros, né? Quando veio aí essa questão da IA generativa, e aquilo ali abriu um mundo enorme de possibilidades, né? Você poder gerar novos dados a partir de novos dados e aquilo se auto generar, né? Então aquilo não para, é o que a gente vive hoje, né? E eu diria muito essa questão da descoberta de novos medicamentos, porque você consegue ter uma medicina muito mais precisa, menos incisiva, né? Obviamente tem que se fazer o teste eventualmente, vamos dizer assim, em humanos para ver realmente, mas com todo o volume de dados que a indústria sempre teve, você poder fazer várias simulações antes de realmente colocar, né, fazer esse teste no humano. E a questão, voltando também na área de saúde, que a gente tem, né, é um foco muito grande, a questão de cirurgia robótica, o quanto isso aumentou, né, e as pessoas já não têm mais medo, né, de ser operado, né, vamos dizer assim, por um robô. Não é o robô que está operando, é o médico especialista que está ali em total controle de tudo isso. Mas outro ponto que eu acabei não comentando antes, questão de logística, né? Hoje a gente vive num mundo acelerado que a gente está ali online comprando tudo, fazendo muito comércio. Quanto isso expandiu
2: Muito.
0: o comércio eletrônico e a precisão com que eles te entregam a mercadoria.
2: A Marta sempre fala, viu, Márcio, aqui na questão de saúde, que daqui a pouco a gente não vai morrer mais, não é, Márcio?
1: Verdade, mais 15 anos. Aguenta firme
0: Pois é.
2: aí. Para finalizar, você pode dar pra gente uma dica de um filme, uma série, um livro, alguma coisa aí para ajudar na nossa discussão?
0: Relacionado à ficção. Ah, não, relacionado à IA, não.
2: IA, a futuros, mudanças que estão acontecendo.
0: Olha, caramba, um filme que sobre IA. Tem tantos, né, assim de. Bom, os filmes futurísticos, né, que a gente gosta de assistir, eu gosto muito daquele filme Dunas, né, o Dunes. Mas eu também gosto muito do filme O Poderoso Chefão. Aquela questão da, sei lá, da articulação, do respeito dentro de uma organização, por mais que a gente seja aqui, somos horizontais, mas tem aquele respeito na. Enfim, filme de ação eu gosto muito, né? Mas é difícil aqui de. E de livros, eu gosto muito de um livro.

0: tempo, que é os 7 hábitos ali de pessoas mais eficientes, né? Acho que é, estou
1: Eficazes, né?
0: tentando, ler a tradução aqui, que eu li ele em inglês. Mas eu diria que hoje em dia a gente tem todas essas ferramentas à nossa frente aqui, a aprender, querer aprender todo dia.
1: Isso aí. Bom, agora a gente vai para o nosso novo quadro do Futuramente sobre o que a gente precisa prestar atenção essa semana, os sinais de futuros.
2: Sinais de futuros. Sinais de futuros é, tem um experimento com uma mosca que o cérebro dela foi replicado totalmente de forma digital, aí deram um corpo digital para a mosca e a mosca, sem ter um treinamento prévio, começa a andar, procurar comida, etc., dentro do digital, né? Então, essa é uma das primeiras simulações que mostra o potencial que a gente tem de fazer uma das coisas ligadas com o que você falou agora há pouco, Carol, que é viver para sempre, né? Ou de que forma você viveria para sempre, mas de você se transferir, que é um dos assuntos discutidos toda hora. É, para o computador, para a IA e continuar vivendo ali. Tem algumas outras experiências no passado, mas essa é bem emblemática, porque a mosca realmente começa a se comportar como uma mosca no mundo digital, né? Agora, isso é um sinal de futuro para a gente pensar sobre isso, né? E também para a gente discutir que agora, toda semana, terça-feira, tem a coluna, futuramente também,
1: No Jornal da
2: no Jornal da
1: CBN.
2: CBN, falando um pouquinho sobre esses sinais, um pouquinho mais a fundo, né? Agora, lembrando que quando a gente fala nesse caso da mosca, você pode ter copiado, mas você é uma outra mosca, né? Eu brinco que assim, ah, não, a gente vai viver para sempre. Gente, eu quero viver para sempre continuando com meus né, órgãos aqui, etc.
1: Funcionando.
2: Funcionando, porque se pegar meu cérebro e colocar dentro de um computador. Ah, ok, a Marta vai viver para sempre aquela Marta, mas a Marta que morreu, não quero a Marta que nunca morreu. Quer continuar junto. Tá?
1: Você quer essa sua versão,
2: Essa é a
1: né?
2: minha versão, vamos substituindo o que está errado aqui.
1: Agora vamos para aquele quadro em que a Marta embala a nossa conversa para viagem.
3: Takeaway.
2: Então hoje a gente teve um papo delicioso sobre estrutura, ecossistema da IA. A gente viu que esse ecossistema é bastante complexo, porque ele depende de geopolítica, depende de recursos naturais, ele depende de processamento, depende de capital humano também. A gente teve o prazer de ter o Márcio Guiar aqui da NVIDIA, batendo papo com a gente, falando sobre como a mentalidade de startup continua sendo super importante, agilidade para inovar, para decidir mais horizontal. A outra coisa que chama atenção é o fato de hardware e software, o tempo todo, um está, né, afetando o outro ou ajudando no desenvolvimento do outro. Com relação à bolha da IA, nossa preocupação sobre as expectativas inflacionadas, da mesma forma que a internet e outros momentos na história depois tiveram resultados bons, mas muita gente teve problema na hora que a bolha estoura. Então, essa é a questão da discussão. Velocidade de inovação versus burocracia, também é a questão de envolve complexidade. Envolve soberania, envolve leis, envolve né, N questões que vão além do que a gente pode prever. Ah, o nosso trabalho não é convencer ninguém, então a questão agora é disponibilizar a infraestrutura e com essa infraestrutura cada um vai fazer o uso da maneira que achar mais adequada, né? Ah, discutimos também um pouquinho sobre complexo e complicado, lembrando que complicado pode ser bastante difícil de fazer, mas é sempre previsível, tem um plano e você consegue, o complexo a gente não consegue. Então, o Brasil tem um investimento de IA de 20 bi de reais até 2030, para a gente ver o que que a gente consegue fazer parte de todo esse ecossistema de uma maneira mais valiosa, mais valorosa, para que a gente obtenha melhores oportunidades no mercado brasileiro. Como dica, o Márcio deixou o Poderoso Chefão, e eu vou dar uma dica de um que eu vi recentemente, que é uma série bem curtinha, de 6 episódios só mexicana, não traz nada de muito novo, mas discute de uma maneira bem interessante a singularidade, que é quando as máquinas chegariam no nível humano e a partir daí elas começam a se desenvolver além do nível humano, né? Que chama Futuro Deserto. É uma série mexicana que está na Netflix.
1: Muito bem. Márcio, muito obrigada por ter vindo. A gente gostou muito da conversa, foi ótimo.
0: Eu que agradeço e espero voltar, hein?
2: Com certeza.
1: Vamos nessa.
0: Futuramente.
1: Futuramente. A gente vai ficando por aqui. Nós nos encontramos na próxima terça-feira com mais um episódio. Você pode encontrar a Marta enquanto isso no Instagram, @martagabriel. Você pode mandar um e-mail para futuramente@cbn.com.br. Esse podcast teve a apresentação de Marta Gabriel e Carol Tamar.

Garcia, a produção é de Ellen Menezes, a edição é de Priscila Gubiotti, Débora Gonçalves, os trabalhos técnicos são de Isabel Gomes e Cláudio Antônio, a coordenação é de Tiago Barbosa e a direção é do Pedro Dias Leite. Tchau, gente, até mais!

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3: Michel, vamos lá. A gente vai falar hoje sobre a relação das apostas, todo tipo de aposta, com a masculinidade. Se eu aposto, Michel, se eu ganho, eu performo melhor, eu vejo aquilo que ninguém viu...
4: Então, tá na moda. Que loucura. É aquele famoso jeito de parecer inteligente sendo mais burro de todos.
3: Conta mais.
4: Olha aqui, isso é. Você sabe que o mercado de apostas no Brasil, né, já dominou todos os debates, já está no Congresso Nacional um projeto pensando um jeito de regulamentar de uma forma mais séria a publicidade de bets, e é um assunto que não importa o cenário onde a gente está, todo mundo de algum modo já se viu diante de alguém que faz uso desses aplicativos de aposta ou já ouviu alguém que se ferrou apostando. O que eu queria trazer aqui é um outro tipo de aposta que está super na moda também, que é uma aposta de eventos futuros. E isso está muito pautado em duas plataformas inglesas, uma inglesa e outra norte-americana, que tem dominado a maneira como os homens estão pensando a própria masculinidade. Essas duas apostas, elas são diferentes um pouquinho do Tigrinho ou aí dessas outras plataformas de bet que a gente está acostumado, mas elas têm mais ou menos a mesma lógica. Como é que elas funcionam? As pessoas se comprometem com dinheiro a decidir se algo, ou pelo menos a prever se algo vai ou não vai acontecer. Então, o modelo de aposta não é só do jogo de futebol, ou não é só se a roletinha do aplicativo vai parar no jeito que você imaginava. Ela é voltada a eventos do nosso cotidiano. Então, eles perguntam assim, estabelecem lá um conjunto de apostas. Você acha que a inflação do Brasil vai ficar abaixo do 4%? Não vai. E aí o pessoal vai lá, coloca um dinheiro dizendo, eu acho que vai ficar acima de 4%. Que dia que você acha que a guerra dos Estados Unidos com o Irã vai acontecer? Vai parar. E aí, você vai lá, coloca um dinheiro dizendo, eu acho que é dia 17 de julho de 2027, sei lá. Dentro desse modelo, você tem um mercado que está se estruturando em torno disso, que já tem até nome. Se chama Bolsa de Apostas de Eventos Futuros. As pessoas se comprometem diante de fatos do cotidiano, da história, da política, da economia, ou mesmo os eventos mais básicos do dia a dia, tentando estabelecer quem vai saber mais sobre aquilo que vai acontecer na manhã.
3: Só um detalhe, Michel, isso é proibido no Brasil.
4: Essas duas plataformas, é proibido no Brasil, essas duas plataformas, uma delas mais famosa se chama Couch, que foi inventada inclusive por uma jovem brasileira, que é a Luana Lopes Lara. A Luana, se eu não me engano, ela era bailarina e ela constrói uma trajetória de muito sucesso dentro do mundo da dança. Ela vai fazer parte dos estudos dela nos Estados Unidos, no MIT, que é um centro muito importante de tecnologia e inovação, ali em Cambridge, no estado de Massachusetts. E ela se junta com um americano de origem libanesa

0: inventam essa plataforma chamada Kalshi, que hoje está valendo mais de 22 bilhões de dólares. Ou seja, ela é vista como uma mulher brasileira de 29 anos, né, antes dos 30 anos, mais jovem ali, até aquela grana toda que essa plataforma está dando para ela. E uma outra, uma plataforma também gringa, que se chama Polymarket. E como é que elas funcionam? Desse jeito que eu te falei. Qual é a questão? Antes, a gente achava que esse tipo de previsão era coisa de vidente, né? A gente, sei lá, era coisa da mãe de nada, Márcia Sensitiva, ou do que for. E agora, eles estão fazendo uma pesquisa com a base de usuários dessas plataformas e descobriram que não, isso é coisa de homem. E é coisa de homem jovem. 71% dos apostadores nesse tipo de plataforma são homens com menos de 45 anos. E o que isso revela sobre um fenômeno social, sobre a cultura? Primeiro ponto importante, a gente está falando de financiarização do futuro, né? A gente já não sabe nem o que vai ser o amanhã, que estamos apostando dinheiro para tentar imaginar o que vai ser esse amanhã. Mas eu tenho um segundo aspecto, que ele está diretamente relacionado à questão da masculinidade. Os homens, sobretudo no contexto brasileiro, inventam boa parte da sua identidade, do sua performance, do seu status e da sua reputação junto a outros homens e junto às mulheres, na base da competição. Então, é muito comum, né? Não importa a idade. Os meninos concorrem aí, quem tem o maior número de carrinhos, quem tem mais figurinha, depois que eles ficam mais velhos, disputam, sei lá, quem se deu melhor na noite, por aí vai. E a competição é um elemento importante na questão da masculinidade. Quando a gente pega essa plataforma digital e traz, né, para dentro do dia a dia, obviamente os homens entram de cabeça, porque faz sentido dentro dos seus mundos, mas, ao mesmo tempo, usam isso para inventar sua masculinidade. Então, quem ganha mais, quem se dá bem, tem mais sucesso dentro dessa plataforma, ganha relevância com o papel de homem, né? Ou com uma ideia da maneira como inventa a própria noção de masculinidade. Mas tem um segundo papel interessante também, que tem tudo a ver com o jeito como os homens vêm inventando essa masculinidade, que é a ideia daquele que sabe, né? Os homens no Brasil e em outras partes também, isso é um fenômeno do Ocidente, constroem boa parte da sua identidade pela ideia daqueles que eles sabem tudo, né? Da ideia de que sabem tudo. Ao ponto disso virar um fenômeno com nome. As mulheres chamam isso de gaslighting, né? Que é quando os homens começam...
1: Eu pensei que era burrice.
0: Burrice. Nossa. Burrice é um nome em português, em inglês chama gaslighting. Que é esse negócio de achar que tem que explicar para as mulheres tudo. Quando você começa a se dar muito bem num tipo de plataforma como esse, você está dizendo, olha, eu não sei só sobre o presente, eu não sei só sobre aquilo que está acontecendo no jornal, eu não sei só sobre os bastidores da política, da economia, da saúde, da vida dos outros e por aí vai, mas eu ainda sei sobre o futuro. E aí você sai, né, nas alturas, se achando suprassumo. Então, devagar aí com o pote, porque... não faz muito sentido, né? Você está querendo sair de inteligente sendo mais burro de todos.
2: Tem um ouvinte aqui que falou, é proibido, por que vocês estão divulgando? Não estamos divulgando, veja bem, o Michel está falando do fenômeno que leva, né, esse mansplaining, e a Kalshi nem funciona no Brasil, tanto é proibido que não tem aqui.
0: É verdade, se a gente estivesse divulgando, eu nem voltaria aqui na sexta-feira, porque meu cachê seria tão alto que eu não trabalharia nunca mais, igual alguns outros aí fazem.
2: Você mesmo,
0: então a gente está analisando o fenômeno.
2: Na previsão, né? Michel Coforado volta na sexta-feira? Não volta. Você mesmo aposta, você mesmo não volta, você mesmo fica bilionário. Oportunidade aí.
0: Pois, aí isso é o melhor investimento de cachê da história da humanidade, né? Mas não é isso que a gente está fazendo aqui, não. A gente, como faz, às segundas, às quartas, às seis, a gente está entendendo o fenômeno.
1: Num caso como esse, a gente não está prejudicando ainda mais a saúde de figuras que pensam, que agem desse jeito? A gente, os homens são aqueles que
0: se matam
1: mais. Não estou adoecendo mais essa geração?
0: Inclusive, a gente já falou isso aqui em outros comentários, né? A masculinidade precisa, de algum modo, passar por alguma reinvenção, né? Ou por toda reinvenção, porque não só... Não é só a sociedade brasileira que sofre diante de uma ideia de masculinidade que dá em fenômenos sociais que geram sofrimento para as mulheres, né? O número de feminicídio no Brasil só cresce e por aí vai. Mas individualmente também os homens sofrem muito com essa ideia de que precisam ser onipotentes em todas as medidas, né? São aqueles que sabem tudo, que podem tudo, que estão em todos os lugares. Porque isso traz não só uma dificuldade de compartilhar suas fragilidades e vulnerabilidades, né? Porque não tem espaço para isso. Porque como é que eu, que sou aquele que sabe tudo, que pode tudo, vou dizer para o outro que não estou podendo tudo, não estou fazendo tudo? Mas acho...

0: com as próprias fragilidades e com as dificuldades internas.
1: É verdade. E aí, além de tudo, né, aí é um aspecto mais econômico, Michel, mas tenho visto tanta notícia de fraude nesse tipo de coisa, né? A gente brincou aqui com você mesmo apostando numa coisa que você mesmo controla, mas tem muito, né? Teve aquele caso lá do funcionário do Google, enfim, que teria apostado ali na... investir. Teria investido ali que o nome mais procurado no Google em tal ano seria aquele, ele acertou, mas ele era funcionário do Google, né? Usou um dado interno. Então, além de tudo, tem uma canalice envolvida.
2: Ah, não, teve um militar americano também que apostou no dia que Maduro seria capturado, mas o cara participou da operação, foi preso. Gente, lá com o passaporte, gênio com J.
0: Mas eu acho que tem um aspecto que revela uma outra camada dessa vida doida que a gente está enfrentando aí todos os dias, que é a ideia de acreditar que a vida tem atalhos, né? Eu brinco sempre que os jogos de videogame, de computador, dominaram tanto as nossas vidas, e a ideia de que tudo pode ser gamificado, que tem um atalho para você chegar no pote de ouro antes dos outros, que muita gente está acreditando nisso, né? Eu não diria que há outro caminho para você conquistar sucesso financeiro ou sucesso profissional que não seja fruto ou de muito trabalho ou de herança. Então, dado que boa parte da sociedade brasileira não é herdeiro, dentro desse movimento, estou no gesto a trabalhar, né? Tudo que é um caminho mais fácil e se mostra como uma saída menos custosa para chegar naquilo que você imagina, que é aquilo que você merece, aquilo que você precisa, em geral não dá bom não, né? Dá ruim, dá ruim.
2: Bom, só tenho uma certeza que a gente volta a se falar na sexta-feira, isso eu consigo prever.
1: Vou investir nisso.
2: Eu
0: vou investir também.
2: É um bom trabalho, é isso que a gente precisa.
0: Para nós.
2: Um abraço,
0: pra
2: Michel, nós. Até sexta.
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4: Luiz Gustavo Medina comenta sobre as debentures. Conheça o título mais agressivo do universo da renda fixa.
5: Temos uma pergunta de ouvinte hoje?
6: Temos uma pergunta interessante de um assunto que de fato ele tem razão aqui, que a gente pouco fala, né? Que é sobre as debentures, né? Ele fala que ele é um investidor de debênture há muito tempo, que está muito satisfeito porque pagam muito melhor do que CDBs e do que Tesouro Direto. Mas que a gente pouco fala, ele tem razão. É um assunto que não é muito, muito pop, né?
5: Que é uma debenture?
6: Debenture é um título de uma dívida emitida por uma empresa, né? Quando o investidor ele compra um título do Tesouro, ele está, no final do dia, emprestando dinheiro para o governo, né? Quando ele compra um CDB, ele está emprestando dinheiro para o banco. Quando ele quer emprestar dinheiro para uma empresa, ele tem que comprar uma debênture. Esse é o nome do produto, né? Então, a empresa ela emite essas debêntures para financiar projetos, expansão. Vocês podem imaginar aí qualquer setor da economia, sei lá, uma empresa ganhou uma concorrência e agora vai poder construir uma estrada, né? Explorar uma estrada que ligue um lugar a outro, né? Então, ela normalmente vai ao mercado, emite uma debênture, capta dinheiro no mercado, faz a estrada, põe o pedágio e aí começa a faturar. E lá na frente, como em todo título de renda fixa, vai te devolver o principal, né, o dinheiro que você colocou, acrescido de juros.
5: É uma renda fixa,
6: é um título de renda fixa, é a coisa mais agressiva dentro do universo da renda fixa, porque além de não ter cobertura do FGC, por exemplo, né, além de não ter possibilidade ali no limite, como tem no governo, que ele poderia imprimir dinheiro e te pagar, é a coisa mais arriscada, porque você depende de uma empresa te pagar ali na frente. Então, é natural que o juro seja...

0: maiores, porque de fato o risco é maior. Quando você empresta dinheiro para empresas boas, né, para essas empresas grandes, normalmente você diminui muito o risco, mas ainda assim é mais arriscado do que emprestar para um banco ou do que emprestar para o governo.
1: Ainda há pouco houve o um caso recente da Raízen que deu um cano no, nas debêntures, né?
0: É, vira e mexe tem problema. Teve da Americanas, teve da Light uma época, se não me engano, teve da Raízen agora, como você mencionou. Acho que isso às vezes acontece, né? Não é tão comum, não é todo dia, mas acontece. Eu acho que pro ouvinte
1: Essa
0: que.
1: história, né? É raro, mas acontece.
0: É raro, mas acontece,
1: Acontece muito.
0: exatamente. É, e o problema é que quando acontece, aconteceu mesmo, né, Starenberg? Não tem a quem recorrer, não tem, já foi, né? É, você normalmente você toma ali o calote parcial ou completo da coisa. Eu acho que para o ouvinte que quiser explorar isso, né, e acho que não vale a pena fechar a porta completamente disso, eu acho que o ideal é você entrar num fundo de crédito, né? Porque quando você entra via fundo, tem uma equipe melhor que vai fazer a gestão ali do risco dessas debêntures e principalmente tentar olhar os prazos, porque as debêntures têm prazos longos, né? Mais longos do que um CDB, por exemplo. É, às vezes você olha uma empresa hoje, a empresa está tudo bem, mas aqui no Brasil, 5, 7 anos é uma vida, né? Daqui a 7 anos é outro país, é outro mundo, é outra situação setorial, então às vezes a empresa lá na frente vai ter problema. Quando você faz isso via fundo, você de certa maneira você acaba diminuindo ali o risco, porque vão ter várias debêntures nesse fundo, e se eventualmente uma der problema, as outras tenderiam a compensar. Então, eu acho que é um produto bom, não é um produto para todo mundo. De fato, pagam as melhores taxas ali da renda fixa, mas eles pagam as taxas melhores porque eles têm de fato um risco maior do que CDBs e títulos do Tesouro, por exemplo.
1: Tá certo. E então o critério aqui, ou é como você disse, aplicar num fundo de crédito que vai ter debêntures de várias empresas, ou selecionar bem a empresa da qual você vai comprar a debênture, né?
0: Selecionar bem e prestar bastante atenção no prazo, porque normalmente o prazo de debênture é um prazo longo, né? É um prazo ali de 4, 5, 7 anos, porque é uma operação que normalmente precisa acontecer para depois gerar faturamento, que esse faturamento é que vai
1: Vai
0: gerar
1: pagar a debênture.
0: o pagamento da debênture, exato.
1: Tá certo.
2: Denis Quirilos conversa com Cássia Godoy e Carlos Alberto Sarenberg sobre a comunicação entre os apaixonados.
3: Nós vamos continuar falando de amor, do Dia dos Namorados, mas agora, Carlos Alberto, a comunicação entre os apaixonados. Que pode ser uma coisa boa, mas pode ser uma coisa bem desafiadora, hein, Leni?
4: Muito, Cássia. E é algo que merece, assim, demais a nossa atenção. Pois é, eu brinquei, falei que o amor está no ar, né? Assim, literalmente, amanhã é Dia dos Namorados. Eu já estava com uma pergunta de um ouvinte nosso para responder, mas ontem eu recebi 8 pedidos de ouvintes para falar sobre a comunicação entre os apaixonados. E aí não resisti. Fui dar uma pesquisada, olha que interessante, Sardenberg, a primeira coisa que eu identifiquei, que me chamou a atenção, foi uma postagem da Daniele Costa, falando, ela é mestre em fonoaudiologia, é mentora, palestrante. E olha o que ela nos conta. A falta de comunicação é a maior razão para o desgaste entre os casais. E ela defende o seguinte: não basta você sentir amor, você tem que ser capaz de comunicar o amor. E como é que a gente comunica amor, né? Existem várias formas. A gente pode comunicar o amor por meio de palavras. A gente pode comunicar amor por meio de atitudes que nós temos, por meio de gestos e até por meio das escolhas que nós fazemos no nosso dia a dia. E existem, de uma forma geral, no processo de comunicação, aquilo que a gente chama de mal-entendidos, não é? O que que nós sabemos? As pessoas, elas têm a necessidade de se sentirem vistas, ouvidas, compreendidas. E quando a gente deixa de dar atenção a isso, escuta só, às vezes o amor ainda existe, existe o sentir o amor, mas ele deixa de ser comunicado e aí ele pode trazer problemas, ele pode gerar mal-entendidos. Então, por exemplo, às vezes um da dupla quer se sentir acolhido pelo outro e o outro vem e oferece uma solução. Puxa, mas não é exatamente isso que eu estava precisando nesse momento.

0: E quando eu cheguei nesse comentário aqui que me chamou a atenção, eu me lembrei, Cássia Seidenberg, de um livro chamado do Charles Duhigg. Charles Duhigg é um pesquisador que estuda o hábito, esse tipo de coisas. Ele tem um livro bastante interessante que se chama Supercomunicadores. E ele nos ensina que existem, na realidade, três tipos de conversa. Uma, ele chama de conversa prática, Cássia, que é o seguinte: é você resolver problemas, propor algo bastante objetivo. Tem um segundo tipo de conversa, que é a conversa emocional, que tem a ver com empatia, com a percepção de você ser escutada e por aí vai. E tem um terceiro tipo, que é a conversa identitária, que fala sobre valores, sobre crenças. E ele defende que a maior parte dos mal-entendidos acontecem quando você busca uma intenção, por exemplo, prática, eu quero que você resolva a minha vida, e na verdade, ao invés disso, você de repente me consola em relação àquilo que aconteceu. Por exemplo, eu chego e falo assim: puxa, Cássia, eu estou muito agoniada, eu tenho que ir hoje à noite em tal lugar. É meu rodízio, meu carro não roda. E aí você vira para mim e fala assim: puxa, Leni, eu imagino como você deve estar se sentindo chateada. Cara, não vai me atender, porque eu estou aqui em busca de uma solução. Então, se você falar: ô, Leni, te indico uma pessoa para te levar, ou eu posso te dar uma carona hoje, pronto. Aí você vai me atender bem. Então, isso é essencial. A gente está sempre de olho em entender qual é a intenção que está por detrás. Que tipo de conversa,
1: E
0: Cássia?
1: sabe que às vezes não custa você perguntar o que a pessoa quer quando ela está te contando alguma coisa? Porque às vezes ela te conta uma coisa e ela quer uma solução. E às vezes ela te conta uma coisa, ela não quer que você resolva, ela quer ser ouvida.
0: Exato.
1: Sabe
0: Ela quer um
1: aquela.
0: abraço, né, Cássia?
1: É.
0: Apenas.
1: Ela: não, não quero que você resolva, eu quero só reclamar. Às vezes faz parte também, né?
0: Claro que sim, com toda certeza. Então, você já trouxe um ponto aí super positivo. No amor e nas relações em especial, de uma forma geral, a ideia é a gente sempre deixar muito claro o que a gente pensa, no que a gente acredita e o que a gente está esperando do outro. Essa percepção que o outro deve ter de como ele pode fazer para nos entregar aquilo que nós necessitamos, claro, ela é parte de uma escuta interessada, mas também depende da minha boa vontade em externar isso. Muitas vezes a gente quer que o outro adivinhe. É muito comum. Então a pessoa fica lá: ai meu Deus, será que ele vai lembrar que hoje foi o dia que eu dei o primeiro beijo nele, estamos comemorando aqui o aniversário? E às vezes não está na cabeça do outro, não está no radar do outro. Mas é claro que de repente ele até gostaria de ser lembrado quanto a isso, não é? Então vale a pena dos dois lados. Um lado procurar escutar de coração aberto, interessado, realmente com empatia. E do outro lado, a iniciativa de deixar claro. Porque é isso, gente. Comunicação tem a ver com tornar comum uma ideia, um pensamento, uma atitude. Então, quanto mais eu me afinar com o outro, mais eu vou ter condição de ter de volta aquilo que eu estou buscando, que eu estou esperando. Agora, Cássia, vamos considerar aquela situação onde, por alguma razão, um dos dois está chateado, está emburrado com o outro. E às vezes, nesse tipo de situação, o clima esquenta, as pessoas tensas, nervosas, chamam o sistema límbico para atuar, nosso cérebro primitivo vai trazer só aquelas três possibilidades: ou eu luto, ou eu fujo, ou eu congelo, que são respostas ruins. Então, por exemplo, numa situação assim, o silêncio do outro muitas vezes vira sinal de desinteresse. Ah, parece que ela não está interessada em me escutar atentamente. Às vezes, a objetividade de um pode ser percebida pelo outro como frieza. E às vezes, a emoção acaba virando exagero. Nossa, que pessoa exagerada. Então, aqui eu me lembrei de um estudo feito por japoneses que propõe o seguinte: eles chamam de ma. O que que é o ma? M-A. É um momento onde você sente que a temperatura está alta e você faz o quê? Você para por 2 minutos, sozinha, consigo mesma, sem olhar no celular. Você simplesmente para, respira, fecha seus olhos, busca se sintonizar com aquilo que você está sentindo e só depois você toma uma atitude. É um cuidado relevante. E um último ponto, Cássia. Tem um outro livro do Gary Chapman que se chama As Cinco Linguagens do Amor. E olha que curioso, ele diz que cada

0: De nós tem uma expectativa e uma idealização do amor. Algumas pessoas gostam da linguagem física. Então são aquelas que sentem falta do abraço, sentem falta do beijo, da proximidade, da mão dada e por aí vai. Tem outras que lidam mais com a questão do serviço, com atitudes de serviço, que é o que eu posso fazer para te ajudar, para te entregar algo. Um outro tipo de linguagem é a linguagem do tempo de qualidade. Puxa, ele me dá tudo que eu quero, mas eu sinto quando ele está do meu lado que ele não está presente verdadeiramente. Tem os que gostam das palavras de afirmação. Esses sentem necessidade de escutarem eu te amo, como eu gosto de você. E tem a última linguagem, que é a linguagem dos presentes, Cássia. E amanhã é dia dos namorados. Então, assim, se alguém que se relaciona com você tem como ponto principal essa linguagem... Dê alguma coisa que agrade, que demonstre o seu carinho. Pode ser até uma paçoca amor, aquela que tem o símbolo, o coraçãozinho, e a gente consegue dar conta do recado. O fato é que relacionamentos saudáveis são os que têm capacidade de se comunicarem, quando as pessoas têm a capacidade de se comunicarem, mesmo quando existem diferenças. E claro que as diferenças são reais e são até bem-vindas. Vamos lidar bem com elas e feliz Dia dos Namorados.
1: Muito obrigado, Leni Quirilos. Está dado o recado aqui para os namorados que se entendam.
2: Falem, se comuniquem
0: e ouçam.
2: Nada de, ai, o que você tem? Nada.
1: Tá certo. Leni, obrigado mais uma vez, até a semana. E agora, Cássia.
2: Até mais, Leni.
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4: Em ritmo de Copa do Mundo, Tânia Morales conversa com o pesquisador Adriano de Freixo sobre a relação entre o futebol e as relações internacionais.
5: Estamos com o professor Adriano de Freixo, da Universidade Federal Fluminense, do curso de Relações Internacionais, e ele está lançando o livro O Outro Lado do Jogo, Futebol, Poder e Relações Internacionais, livro que sai dentro da coleção Argumentos, da editora Ação Cidadania. Professor, boa noite.
6: Boa noite, Tânia. É um prazer conversar com você e com os ouvintes da CBN sobre futebol, que é o tema do momento.
5: Né? É o tema do momento, né? Que é todo mundo vidrado e é um ótimo entretenimento, mas para além do entretenimento, né? Tem os aspectos e as dimensões políticas, né? Que embalam até projetos de poder, e você conta tudo isso muito bem explicadinho no livro. Professor, faz um resumo aqui para nós sobre o alcance da dimensão política do futebol. Depois a gente detalha assim, alguns pontos.
6: Sim, eu acho que uma coisa que é interessante de nós começarmos a nossa conversa, né? É, falando o seguinte, é muito comum em determinados momentos, nos últimos tempos isso tem acontecido bastante, nós lermos ou ouvirmos comentários de, seja de jornalistas, de dirigentes esportivos, de comentaristas de redes sociais, que esporte e política não se misturam, ou que não deveriam se misturar. A questão é que esporte e política, principalmente futebol, que é o esporte mais popular do mundo, eles são indissociáveis. Desde que o futebol surgiu, o futebol moderno surgiu, ou melhor, o futebol moderno se estruturou.

0: né? Porque jogos com os pés e com bolas existem desde a antiguidade, né? Lá na década de 60 do século 19, lá na Inglaterra, criaram o futebol moderno, estabelecendo regras comuns que norteiam o jogo até hoje. Desde o momento em que o futebol moderno se estrutura, ele e a política se interseccionam fortemente, né? Vamos pensar alguns exemplos que eu cito no livro. A segunda Copa do Mundo, a Copa do Mundo de 1934, ela foi pensada para ser um instrumento de propaganda do fascismo italiano, né? O governo fascista, Mussolini, o ditador fascista, primeiro, fez de tudo para que a Itália sediasse a Copa, utilizando métodos lícitos e ilícitos, né? Já se falava em subornos na época para escolha das sedes, ou seja, isso não é uma novidade. E depois fez de tudo para ganhar uma Copa, né? Com arbitragens duvidosas e tudo que se pode imaginar. Por quê? Porque ele queria propagandear o regime fascista através não só da realização de um grande evento, como a vitória da Itália nesse grande evento. Se a gente traz para um momento mais recente, Argentina, 1978, né, que é instrumentalizada, a Copa do Mundo de 1978 será instrumentalizada pela ditadura civil-militar argentina. Ou se nós também pensarmos em outras situações que não governos autoritários, ditatoriais, a Copa do Mundo de 2014 no Brasil. Quando o Brasil se candidata a sediar a Copa do Mundo de 2014, não só a Copa, mas os Jogos Olímpicos de 2016 também, o Brasil vive um momento político e econômico excepcional, com a economia crescendo, o Brasil estava na moda, o Brasil era cool. Então, qual era a ideia do presidente Lula naquele momento, estava no seu segundo mandato? Projetar essa imagem positiva do Brasil, né, a partir da realização desses mega eventos, mostrar esse novo Brasil, mostrar esse Brasil próspero que aparecia como uma das potências emergentes na primeira década deste século. Então, né, por esses rápidos exemplos, a gente percebe como não dá para dissociar política de futebol. Eu sempre digo o seguinte, pegando um conceito que é da antropologia, que o futebol é um fato social total. O que é um fato social total? É aquele fato que ele é tão relevante que ele impacta todos os setores da sociedade, né? Ele impacta a política, ele impacta a cultura, ele impacta a economia, e o futebol faz isso, né? O futebol é um dos fenômenos sociais mais importantes nos últimos 150 anos, se questionar.
1: Bom, eu vou fazer uma colocação, mas depois a gente poderia retomar depois o repórter CBN, professor, que eu teria que 2 minutinhos ler o repórter CBN aqui, que chegou no horário. É porque o senhor chamou atenção para a escolha dos países sedes, né? A importância de sediar uma Copa do Mundo, que é estrategicamente importante para um país. Agora, o futebol tem usos políticos mais corriqueiros, né? Mais cotidianos, assim, vamos dizer assim. Mas para além dos grandes eventos, professor, o futebol, ele, né, mais cotidianamente, assim, ele tem também a sua dimensão política?
0: Sim, com certeza, né? Vamos pensar tanto num sentido político mais amplo quanto num sentido mais estrito. Por exemplo, né? Quando nós temos, vamos pegar um caso recente do Brasil, quando nós temos o ex-presidente Jair Bolsonaro, que apesar de palmeirense, ao longo do seu mandato, entre 2018 e 2022, ele vestiu 72 camisas de diferentes clubes brasileiros. Foi feito esse cálculo, né? 72 camisas dos principais clubes brasileiros, alguns clubes não tão conhecidos, mas ao longo desses 4 anos, mesmo antes de tomar posse na presidência, a partir de 2018, ele sempre aparecia em público com uma camisa de um clube de futebol. Isso é uma tentativa de quê? Do líder político criar uma imagem simpática e se aproximar do eleitor, se aproximar do cidadão comum. Porque o cidadão comum, né, aqui no caso do Brasil, um país onde o futebol tem uma enorme importância,

0: distância, isso gera uma aproximação entre o líder político e o cidadão comum. Por exemplo, vamos recuar um pouquinho no tempo, quando Getúlio Vargas fazia seus grandes eventos, né, anunciava leis trabalhistas ou fazia cerimônias cívicas, ele fazia isso em estádios de futebol. Né, o estádio de São Januário, no Rio de Janeiro, depois da inauguração do Pacaembu em São Paulo, houve cerimônias no estádio do Pacaembu. Por quê? Porque o estádio de futebol, né, é algo que aproxima a liderança do cidadão comum. Mas se a gente for pegar, né, fugindo da figura dos líderes, da figura dos homens de Estado, quando a gente vê, por exemplo, clubes de futebol que hoje assumem um discurso mais politicamente engajado ou socialmente comprometido, a gente vê a importância, por exemplo, de clubes de futebol utilizando as suas mídias, as suas redes sociais, para fazer campanhas contra o racismo, contra a homofobia, contra o machismo e a misoginia nos estádios. Isso é um posicionamento político. Um posicionamento político que se insere na vida cotidiana, né? Não somente na grande política, na política dos homens de Estado, mas essa política do dia a dia, o engajamento de clubes de futebol, o engajamento de torcidas organizadas em causas políticas e sociais relevantes, né? Esse é um exemplo dessa interseção entre futebol e política.
1: Sim. Bom, Adriano de Freixo, aqui da Universidade Federal Fluminense, do curso de Relações Internacionais, conversando conosco sobre o livro Outro Lado do Jogo, Futebol, Poder e Relações Internacionais. Agora, o futebol, por exemplo, no Brasil, nossa paixão é o futebol, mas não necessariamente em outros países. O futebol tem essa dimensão política em nível global, ou isso vai variar? O esporte, em que seja a paixão nacional, é que vai fazer esse papel em cada um dos países?
0: O futebol hoje, talvez seja, né, tem um jornalista norte-americano que escreveu um livro há 20 e tantos anos atrás sobre futebol e globalização. Ele faz uma afirmação que eu concordo bastante, eu acho que é uma afirmação muito feliz, que ele diz que o futebol é um dos grandes vencedores da globalização. O que significa isso? Nas últimas décadas, o futebol ele chegou a lugares onde há 40, 50 anos atrás, você nunca pensaria que o futebol um dia se tornasse popular nesses lugares. A partir, principalmente, da década de 70, de 1974, quando João Avelange assume a presidência da FIFA, a FIFA inicia um processo de expansão do futebol a nível global, procurando chegar em lugares onde o futebol não era tão popular e sendo bastante bem-sucedida nessa popularização do futebol, porque a gente tem que pensar as duas dimensões, né? A dimensão do esporte em si, mas também a dimensão econômica dessa expansão do futebol. A partir do momento que o futebol atinge novos lugares, federações são criadas, pessoas praticam futebol, se cria uma cultura de torcida de futebol, isso significa também a ampliação do mercado consumidor dos produtos ligados ao futebol. Então, são duas coisas que se interligam. Então, nas últimas décadas, o futebol, de fato, se globalizou. Lugares onde, há alguns anos, o futebol tinha pouquíssima popularidade, vamos dar um exemplo, né, no subcontinente indiano, né, ali, Índia, Paquistão, Bangladesh, né, o futebol teve um crescimento exponencial nas últimas décadas. Tem um caso que é bastante interessante, eu sempre cito isso nas minhas aulas, nas palestras que eu dou, que é o caso de Bangladesh, onde o futebol se tornou extremamente popular. Só que a Liga de Futebol de Bangladesh é uma liga fraca. A seleção de Bangladesh é uma seleção fraca. Então, os torcedores de futebol de Bangladesh escolheram algumas seleções para torcer. E que seleções são essas? A torcida de Bangladesh se divide entre a seleção brasileira e a seleção argentina.
1: Uau. E quando a

0: acontecem jogos dessas seleções, por exemplo, quando há um jogo Brasil e Argentina, né, chega a acontecer conflitos entre torcidas nas ruas, como se nós estivéssemos no local do jogo, né? E porque
1: Interessante, né?
0: elas colocam bandeiras nas janelas, enfeitam, porque uma parte dos torcedores de futebol de Bangladesh escolheram torcer pelo Brasil, outra parte escolheu torcer pela Argentina. Então, a rivalidade Brasil e Argentina sai da América do Sul e é transportada lá para Bangladesh por conta do fanatismo da torcida local,
1: Olha,
0: né? Isso é um fenômeno muito interessante.
1: muito mesmo. E essa rivalidade, professor Adriano de Freixo, entre Brasil e Argentina, né? Países vizinhos, né? Deveríamos ser mais irmãos, mas temos essa rivalidade. Ela tem também um valor simbólico nesse universo político?
0: Sim, porque na verdade, né, a rivalidade futebolística que muitas vezes se mistura com a rivalidade política, né? Embora nas últimas décadas, principalmente a partir do final dos anos 80, quando nós temos praticamente no mesmo momento o fim da ditadura na Argentina e o fim da ditadura no Brasil, há um estreitamento muito grande nas relações bilaterais. Brasil e Argentina se aproximam bastante, né? Os dois têm um papel fundamental na construção do Mercosul, há toda uma aproximação. Mas nem sempre foi assim. Ao longo da história da América do Sul e das relações bilaterais dos dois países, nós tivemos momentos em que os dois disputavam a hegemonia regional, disputavam a condição de maior potência da América do Sul. Então, há uma rivalidade política, né, que contamina a rivalidade futebolística e vice-versa, né? Então é interessante, muitas vezes a gente consegue, através do futebol, né, pensar o futebol como uma metáfora das relações Brasil-Argentino, né? Porque é uma relação que combina um pouco de amor e ódio, né? Tanto no futebol quanto nas relações políticas, que é muito interessante, né? A gente vê, apesar de toda a rivalidade Brasil-Argentina, se a gente pega os jornais argentinos na época da Copa de 1970, a imprensa argentina estava empolgada com a seleção brasileira, a imprensa esportiva empolgada com a seleção brasileira. Ou a admiração que inúmeros brasileiros têm pelo Maradona ou pelo Messi. Né? Isso transcende a rivalidade entre os dois países, né? Entra naquela coisa de apreciar o bom futebol, apreciar o futebol bem jogado. Então é uma relação, aliás, pode-se dizer que é uma relação de irmãos, né?
1: É, que
0: Alterna,
1: brigam, né?
0: que briga, né? Se entende, briga, tem rivalidade, mas acaba em determinados momentos construindo alguns consensos.
1: Sim, pois é. Agora, te ouvindo falar sobre a importância em nível mundial, né? A expansão do futebol em nível mundial, o que torna não quero usar a palavra arma, né? Uma ferramenta importante aí geopolítica. O poder da FIFA diante disso é gigantesco, né?
0: Sim, a FIFA é uma das organizações internacionais mais poderosas, né? Não é uma organização intergovernamental, é uma organização internacional de direito privado, mas que tem grande relevância e grande influência. Basta a gente pensar o seguinte: hoje a FIFA tem 211 federações filiadas, alcançando todos os continentes. Isso dá uma grande relevância para isso. Um outro aspecto, a FIFA controla, um dos negócios mais lucrativos do mundo, que é o futebol. Alguns números falam que hoje o futebol anualmente lidaria com alguma coisa em torno de 1 trilhão de dólares, né, que representa o total dos negócios do futebol por ano. E a FIFA controla esses negócios. Isso dá à FIFA um poder muito grande, né? Então, por exemplo, muitas vezes, para um país sediar um evento FIFA, seja uma Copa do Mundo ou qualquer outro evento FIFA, esse país muitas vezes até

0: muda a sua legislação interna para atender as exigências da FIFA.
1: Menos nos Estados Unidos, né, professor?
0: Exatamente, era isso que eu ia falar. Né? A gente pega o caso do Brasil. Né? Lembram da Lei Geral da Copa? Que nós tivemos que ajustar toda a nossa legislação para atender as exigências da FIFA? Porém, há exceções. E o que a gente tem visto nos últimos anos, principalmente após a ascensão do Gianni Infantino à presidência da FIFA, é uma aproximação muito grande, e muitas vezes a FIFA, muitas vezes não, quase sempre, a FIFA se dobrando aos interesses dos Estados Unidos. Porque do ponto de vista, né, entrando no campo das relações internacionais, se nós formos pensar, até bem pouco tempo atrás, das organizações internacionais relevantes, a única que os Estados Unidos não tinham grande influência era justamente a FIFA. E não ter grande influência dentro da FIFA significa também menos acesso das grandes empresas norte-americanas aos negócios do futebol, que, como eu disse, é um negócio muito lucrativo. Ora, a partir de 2016, a partir da ascensão do Gianni Infantino à presidência da FIFA, logo depois, né, daqueles famosos escândalos que ficaram conhecidos como FIFA Gate, que levou inúmeros dirigentes da FIFA para a prisão, inclusive dirigentes brasileiros da FIFA, né, por conta desses escândalos, o ex-presidente, o Joseph Blatter, ele renuncia à presidência da FIFA, o Infantino ascende à presidência, prometendo regras mais rígidas de governança, maior transparência, adotar políticas de inclusão, de diversidade. Isso coincide também com o momento de ascensão do Donald Trump à presidência, né, no seu primeiro mandato. A gente está falando aí de 2016. E é um momento que ocorre uma forte aproximação entre a FIFA e os Estados Unidos, onde os Estados Unidos, eu não estou falando somente da Federação Norte-Americana, estou falando também de grandes empresas dos Estados Unidos entrando nesse lucrativo negócio do futebol. Por exemplo, né, um exemplo bem prosaico, mas que eu acho interessante. Eu tenho dito, né, tenho brincado com alunos, com colegas, que quem está colecionando o álbum de figurinhas deste ano, daqui a alguns anos pode ter um produto muito valioso. Por quê? Porque este vai ser o último álbum produzido pela Panini, né, que é um editor italiano que desde a década de 70 produz o álbum oficial da Copa. Por quê? Porque a partir de 2030 este álbum passará a ser produzido por uma empresa dos Estados Unidos, a mesma que faz todos os colecionáveis das principais ligas norte-americanas, da NBA, da NFL, da NSL, a mesma empresa que faz os colecionáveis das ligas dos Estados Unidos, de vários esportes, vai passar a fazer o álbum de figurinhas oficial da Copa do Mundo. Então, é interessante como é que se dá essa aproximação.
1: Isso, poder econômico, né? Mas aí é uma decisão da FIFA?
0: Né? Sim, é a FIFA.
1: A FIFA que decide, a gente vai querer fechar com essa empresa.
0: Exatamente, porque a FIFA detém os direitos sobre o futebol. A FIFA vende direitos de transmissão dos seus eventos.
1: Nossa, é muito dinheiro.
0: Vende todos os... Exatamente, né? E nos últimos anos, a presença dos Estados Unidos ela tem aumentado consideravelmente. Quando estou falando dos Estados Unidos, estou incluindo as grandes corporações, as grandes empresas estadunidenses. Né? E, então, isso tudo ajuda a gente, nos ajuda a entender, né, essas questões que nós estamos vendo. Né? A FIFA, que em outras competições foi tão interventora, no caso dos Estados Unidos, está deixando aquele laissez-faire total. Deixa rolar.
1: Deixa rolar. Por exemplo, os caras têm uma lei anti-imigração, aí vai o juiz, não consegue entrar para aplicar.
0: A gente não se mete nas leis dos outros países.
1: Exato.
0: Como não?
1: Como,
0: né? Vamos pegar o exemplo do Brasil, né? Aqui na Copa do Mundo de 2014, aqui no Rio de Janeiro, havia uma legislação que proibia a venda de bebidas alcoólicas nos estádios de futebol.

0: por exigência da
1: Nossa, é
0: FIFA,
1: verdade.
0: por exigência da FIFA, né, por conta de empresas, cervejarias,
1: Claro.
0: empresas de ramos de bebida patrocinando o evento, essa lei foi modificada. Então, vai me dizer que a FIFA não interfere na legislação dos países? Interfere, mas depende do país, né? Aí é
1: Sim.
0: coisa da distribuição desigual do poder global, né?
1: É verdade, hein? É, então dá para dizer que a FIFA tem uma aproximação muito grande com os Estados Unidos. Não à toa, os Estados Unidos estão sediando, né? Junto com México e Canadá. Três sedes.
0: Mas como coadjuvantes, né? Se a gente for pensar, nós temos aí, são 78 jogos nos Estados Unidos, 13 no México e 13 no Canadá. Ou
1: Entendi.
0: seja, de 104 jogos, 78 nos Estados Unidos, 26 nos dois outros países. México e Estados Unidos estão entrando como coadjuvantes, né? O ator principal dessa história são os Estados Unidos. Não é bem uma Copa da América do Norte, né? É a Copa dos Estados Unidos com um puxadinho no México e com um puxadinho no Canadá.
1: Sim. Bom, depois que a FIFA deu o prêmio da paz pro Trump,
0: É prêmio de
1: como um prêmio
0: consolação,
1: de
0: né?
1: consolação, que ele não ganhou o Nobel, já dava para a gente desconfiar, né, que tem realmente um laço muito próximo dos Estados
0: É
1: Unidos
0: o.
1: com a FIFA.
0: Imagina, nós vimos no ano passado, né? Na final da Copa do Mundo de Clubes, quando o Trump entra no gramado e quer aparecer mais do que os jogadores do Chelsea, que foi o clube campeão, né? Então, por aí, o Infantino do lado fazendo aquela cara de paisagem, né? Então, a gente vê como é que essa aproximação é bastante forte, né?
1: É, ó. Professor Alexandre, Adriano de Freixo, conversando conosco sobre o livro que ele está lançando, Outro Lado do Jogo, Futebol, Poder e Relações Internacionais. O livro sai pela editora Ação Cidadania, falando sobre a dimensão política, né, o uso que os governantes fazem politicamente do futebol. Os jogadores, né, os ídolos, eles têm um papel assim de influência muito grande. Infelizmente, muitos nem honram esse papel, né, que lhes cabe. O que dizer sobre essa personificação, né, em jogadores que muitas vezes nem sequer estão preparados para isso, professor?
0: Muita gente acha, né, eu já vejo assim muitos comentários, não, porque os jogadores no Brasil são despolitizados. Aí dá um exemplo de algum jogador estrangeiro que é um pouco mais politizado, mas eu posso dizer o seguinte, que esse é um fenômeno global. O jogador de futebol, via de regra, é despolitizado. Aqueles que assumem posições políticas mais claras, aqueles que levantam bandeiras, aqueles que defendem causas, eles são muito mais exceções do que a regra. Então, por exemplo, né, vamos pensar aqui no Brasil, pegar algumas figuras icônicas: Sócrates, Raí, Afonsinho, Juninho Pernambucano, são poucos. A gente pensa, né, a gente vê alguns jogadores se envolvendo em algumas causas muito específicas, né, o Vini Júnior, que se tornou um ícone da luta antirracista. Na França, jogadores da seleção francesa, porque boa parte da seleção francesa é formada por descendentes de imigrantes, né? Tanto dos países árabes, né? Muçulmanos ou árabes, quanto da África Negra. Vários desses jogadores, em eleições recentes, se posicionaram publicamente contra a extrema-direita francesa, porque a extrema-direita francesa tem um discurso fortemente anti-imigração. Aliás, né, não só a extrema-direita francesa, a extrema-direita global. Recentemente, nós temos aquela manifestação do Yamal da Espanha, né, na comemoração do título, levantando a bandeira da Palestina, mas são exceções. Via de regra, né, o jogador de futebol, né, mesmo aquele um pouco mais politizado, ele evita se manifestar politicamente, né, publicamente, né, até porque hoje, né, tem a coisa de patrocínio, tem
1: Exato.
0: a coisa dos contratos.

0: dos clubes, né? Alguns ignoram isso e se posicionam, mas a maioria, mesmo alguns que têm um pouco mais de consciência política, eles evitam essas manifestações públicas. Basta a gente ver a reação que aconteceu com essa manifestação recente do Yamal levantando a bandeira da Palestina, né? Então, boa parte dos jogadores, mas, né, acho que a maioria é realmente por absoluta despolitização no sentido estrito do termo. Outros, é aquela coisa, não vou mexer em casa de marimbondo, né?
1: Sim, claro, nem todos, a minoria levanta uma bandeira. Mas eu estava pensando mesmo nos maus exemplos, né? Em valores que não são bons para esses supostos heróis propagarem. A gente tem jogador nosso condenado por estupro,
0: Sim,
1: por
0: por
1: exemplo,
0: estupro,
1: né?
0: né? Por agressão.
1: Então. Nesse sentido de que eles talvez não tenham a dimensão, ou se tem, não tem os valores construídos para fazer uso como exemplo, né, pelos seus próprios atos. Não.
0: E nesses casos que você mencionou, né, tem uma outra coisa que é um componente ainda muito forte, apesar dos avanços nas últimas décadas. Um componente muito forte que existe no futebol é a coisa do machismo, da misoginia, né? De uma masculinidade tóxica, né? A
1: Da
0: necessidade
1: homofobia, né?
0: da homofobia, a necessidade de afirmação permanente da masculinidade, tanto por parte dos jogadores quanto por parte dos torcedores. Então, isso acaba gerando esse tipo de comportamento, né? Essas coisas
1: Reflete,
0: estão
1: né?
0: relacionadas.
1: Reflete
0: Reflete,
1: a
0: sim, né?
1: sociedade, claro.
0: E você pode ver que o torcedor, muitas vezes, ele acha injusto que aquele jogador tenha sido condenado por aquilo, né? Ou que ele esteja sendo linchado publicamente por conta de ter feito determinada coisa. Porque o torcedor, né? Por conta dessa cultura, ele acha aquilo uma coisa menor, um mal menor, não é um problema, né? Nós temos isso também, a gente não pode esquecer esse fato, né?
1: As paixões futebolísticas, né, se sobrepõem. Agora, professor, ainda no comportamento em campo, não em campo, não quero dizer isso. No ambiente do futebol, parece que o torcedor, na condição de torcedor, se vê autorizado a certos comportamentos que em vida social civilizada ele não tem, né? De agredir, né? Sei lá, às vezes mata-se por causa do futebol, tal. Isso tem relação com a nossa relação de identidade com o futebol? Se criou esse espaço mais permissivo, vamos dizer assim, para certos comportamentos?
0: O que acaba acontecendo é o seguinte, né? Digamos que o estádio, né, e o jogo de forma geral, ele representa um espaço onde pode haver o exercício de uma violência controlada, né? Ou seja, extravasa-se todos aqueles sentimentos, toda aquela violência, né? Não somente violência no sentido estrito, dentro do espaço do estádio, enquanto lá fora se leva uma vida absolutamente normal. Você tem uma série de pesquisas realizadas por sociólogos, historiadores, antropólogos, sobre o fenômeno do hooliganismo na Europa nos anos 80, nos anos 90. A década de 80 foi a década onde o hooliganismo atingiu o seu auge, tivemos vários incidentes, inclusive alguns bastante trágicos, envolvendo os hooligans, principalmente na Inglaterra. E é uma coisa muito interessante, né? Aquele cidadão que ia para o estádio, fazia as maiores barbaridades dentro do estádio, de segunda a sexta, ele muitas vezes era um respeitável pai de família, um trabalhador que cumpria todos os horários, alguém disciplinado dentro da fábrica, alguém disciplinado dentro do escritório, mas que naquele espaço do estádio adotava um comportamento completamente distinto, né? Então, o estádio acaba sendo esse espaço onde isso é exercido, onde

0: determinados impulsos afloram num espaço, como é um espaço restrito, é um espaço mais controlado, né? Até em uma outra lógica, voltando para a questão da política, por exemplo, né, durante a ditadura franquista na Espanha, no estádio do Barcelona, era muito comum que a torcida do Barcelona fizesse cantos contra o ditador. E era um dos únicos lugares onde as pessoas falavam livremente em catalão, porque a ditadura franquista proibiu o uso das línguas regionais, né? Ora, muita gente, muitos autores diziam o seguinte, que na verdade, a ditadura franquista tolerava que dentro dos estados acontecesse esse tipo de coisa, porque você mantinha aquilo sob controle dentro do estádio. O cara ia lá, xingava o Franco, né, cantava contra a ditadura, exaltava lá o nacionalismo catalão, falava em catalão, saía do estádio, tudo voltava à
1: Aliviado.
0: normalidade. Exatamente,
1: Já
0: era aquele.
1: falei tudo que eu tinha para falar. Entendi.
0: Exatamente, era o momento da catarse, né? Era aquele momento catártico,
1: Interessante.
0: perdido na multidão, né? E
1: Sim.
0: o estádio
1: Então.
0: acabava funcionando como um local de controle, onde aqueles impulsos eram mantidos sob controle. Só que muitas vezes, né, e a gente vê muito isso no conflito entre torcidas
1: Claro.
0: organizadas, isso sai desse
1: Claro.
0: espaço restrito, né? Isso acaba tomando as ruas, isso acaba gerando alguns incidentes bastante graves. Mas, via de regra, né, o estádio é esse espaço onde o controle é exercido, onde esses impulsos afloram de forma controlada.
1: Muito bom, nossa, daria para falar muito mais aqui, hein, professor? Que aula, muito obrigada, muito interessante esse tema. E aí eu recomendo aqui, ó, O Outro Lado do Jogo, Futebol, Poder e Relações Internacionais. É um livro pequenininho, de fácil leitura, e essa é exatamente a ideia, né, da coleção Argumentos, de livros fáceis de ler, de entender. E aí você entende a dimensão política do futebol. Professor Adriano de Freixo, muito obrigada, viu, pela entrevista. Boa noite.
0: Bom, eu que agradeço. Foi um prazer conversar com você.
1: Ah,
0: Boa
1: igualmente.
0: noite.
1: Boa noite. Adriano de Freixo, ele é professor da Universidade Federal Fluminense, no curso de Relações Internacionais, e ele justamente está lançando o livro O Outro Lado do Jogo.
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3: Neste episódio do podcast, Estela Campos do Valor e Tiago Barbosa da CBN conversam com Cristina Ring, gerente-geral da Divisão de Saúde da Bayer no Brasil. Ela fala das habilidades adquiridas no marketing que a ajudaram quando assumiu ao comando da operação.
4: Olá, seja muito bem-vindo, seja muito bem-vinda ao CBN Professional, que está na sua 11ª temporada e com um foco muito especial em continuar motivando quem nos acompanha por aqui no nosso podcast, no nosso videocast do CBN Professional. E para isso, nessa temporada, nós decidimos focar nos momentos desafiadores dos grandes executivos que trazem aqui.

0: aqui a sua enorme experiência para que continue inspirando a gente, não é, Estela?
1: É isso aí, exatamente sobre esses momentos, né, definidores aí que nós vamos estar conversando nessa temporada, né? A gente quer saber das decisões de carreira, a gente quer saber das decisões de negócio, da vida pessoal, coisas que moldaram aí a trajetória desses nossos entrevistados especiais.
0: Muito legal. Bom, você acompanha o CBN Professional não apenas em áudio, mas também em vídeo, no Spotify e também no YouTube, tanto no canal da CBN quanto no canal do Valor Econômico no YouTube. E hoje com uma convidada muito especial, não é mesmo, Estela?
1: É isso aí, Thiago. Bom, hoje você vai... A nossa conversa, nós vamos estar recebendo alguém aqui que descobriu o quanto ser transparente sobre as suas intenções pode transformar a carreira. Bom, ela é formada em comunicação social pela SPM, com MBA em administração pelo INSPER. E a nossa convidada tem mais de 20 anos de experiência em empresas como Unilever, Johnson & Johnson, Boehringer-Ingelheim, enfim, muita coisa para contar.
0: Bom, e desde 2017, ela está na Bayer, onde foi diretora de marketing, líder da categoria de dermatológicos para a América Latina, e em 2025 se tornou a primeira mulher a liderar a divisão da Bayer voltada para produtos do dia a dia, como medicamentos, sem prescrição médica, e alguns exemplos bem conhecidos são, aí todo mundo conhece, né, Estela? Aspirina e o Bepantol, que é de produtos dermatológicos, né?
1: Bom, nós vamos receber hoje a Cristina Heck, que é a CEO de consumo, né, da Bayer no Brasil. Seja muito bem-vinda, Cristina.
2: Muito obrigada e obrigada pelo convite.
0: Nós que agradecemos.
1: Bom, Cristina, você construiu a sua carreira, né, como o Thiago já contou aqui, no marketing e assumiu, né, essa diretoria na área na Bayer em 2021. Bom, aí você percebeu assim, bom, quero ir além, quero, né, mudar para uma posição de CEO, quero chegar nesse... Como é que foi que surgiu essa vontade, assim, foi algo que você foi percebendo aos poucos? E o que que isso, né, na verdade, agregaria para a tua carreira? Como é que te deu esse insight?
2: Bom, acho que primeiro é uma construção que vai, com o tempo, com as experiências que eu fui tendo no meu dia a dia, foi me despertando mais o interesse de me aprofundar ainda mais no negócio. Então, acho que na minha carreira mesmo, a parte de construção de marca e gestão de negócios sempre caminharam muito juntas. Quando eu entrei na indústria farmacêutica, eu acho que se expandiu ainda mais, porque a indústria farmacêutica traz muito isso, né, de gestão, de como que você faz com que todos os elos sejam, né, capturados para que você gere valor para o consumidor, para o paciente. E na Bayer eu tive a oportunidade de fato, me engajar em diferentes projetos. E a vontade foi crescendo de sair de uma área mais especialista, querendo ou não, que é a área de marketing, para uma área mais generalista, onde eu pudesse olhar o todo, onde eu pudesse ter uma influência maior em diferentes, né, camadas ali do negócio. Então, acho que isso foi fazendo com que eu tivesse mais interesse ainda em me aprofundar e traçar um pouco essa rota na minha carreira.
0: E como é que foi para fazer essa adaptação, né? O desafio de fazer essa ampliação da visão, né?
2: Sim, acho que assim, para mim um ponto bem importante é você sempre, né, dentro da sua carreira, buscar as suas referências. Então eu sempre, né, busquei referências que também me fizeram desafios e que foram moldando um pouco também meu estilo de liderança. Mas para chegar lá, primeira coisa é realmente falar o que você quer. Então, ser vocal nas suas intenções, porque assim você também, porque assim as pessoas conseguem te ajudar dentro dessa sua trajetória. Então, e eu ouvi muitas coisas que não necessariamente me ajudavam ali para definir como que seria meu próximo passo. Então, como minha carreira foi sempre feita dentro da área de marketing, uma das coisas que eu ouvia mas você não vai passar por uma gerência comercial, você tem que estar mais próximo ali dos seus clientes, em vendas. Eu falava, tudo bem, acho justo o desafio, mas por quê? Qual que é a habilidade que eu preciso desenvolver que, se eu não sentar numa cadeira de vendas, como que eu conseguiria ter isso para sentar numa cadeira, então, né, mais generalista como essa de negócio? E aí foram as oportunidades foram aparecendo, de entrar em projetos, de estar mais próxima das áreas.
1: Você foi atrás desses projetos?
2: Eu fui atrás dos projetos. Assim, não existe nada que cai no seu colo. Então, se você não fala o que você quer, se você não vai atrás, não é curioso e não pergunta... Eu aprendi até recentemente a regra dos três porquês, né? Que a gente faz muito no negócio para entender, às vezes, um problema, mas eu acho que serve muito para a sua carreira, né? Por que eu preciso sentar numa cadeira de vendas? O que que eu preciso ter, então? Por que que eu preciso...

0: que falar. Olha, eu estou feliz, mas eu quero isso, né?
1: Dá para trazer para o futebol, quem não pede a bola não recebe,
2: não
1: é isso?
2: Recebe, exatamente.
0: E é importante que essa... Isso é uma questão de transparência, né?
2: Exato. Mas assim, isso é mais difícil ainda para as mulheres. As mulheres têm ainda mais dificuldade de falar o que elas realmente querem na carreira. Né? Elas têm essa sensação que, mas será que...
0: É a síndrome, né, da impostora,
2: que ela,
0: né?
2: Como que essa pessoa vai me ver se eu pedir? Será que eu não estou sendo muito ambiciosa? Então, existe sim uma barreira e não é fácil. Não é que é super natural chegar lá e fazer uma conversa, né, com o seu gestor, com a sua liderança. Eu quero ser CEO da empresa. Então, leva um tempo. Eu acho que você precisa se estruturar para isso. Mas tem que ser dito, assim, senão realmente não acontece.
1: Quer dizer, e você foi então muito perguntado sobre, mas sem passar por uma área comercial, uma área de vendas, que é super importante para entender o negócio como um todo, imagino que também devia ter uma cobrança da área do financeiro, né? Pô, mas também, porque muito CEO também vem da área do financeiro, não do marketing.
2: É verdade. Eu acho que é uma boa pergunta. É engraçado, menos do financeiro, até porque na área de marketing você tem muita interação com finanças. Para você ter uma boa gestão realmente de uma marca, né, daquele negócio que você está tocando, você conhecer muito bem, né, como a influência de cada número dentro do P&L. Então, eu acho que a gente tem muito contato ali com finanças dentro dessa gestão, né, de uma marca, por exemplo. Não necessariamente acontece com vendas, dependendo da empresa que você está, realmente é muito fragmentada. Então, tem que ir atrás, tem que ir nos clientes, e é uma outra realidade mesmo. Hoje, sentando na cadeira que eu tô, eu senti realmente o que é, né, uma área de vendas, o que é você ter esse pulso ali na ponta que muda completamente a cada dia. Então, é como se cada mês zera tudo e você começa outro mês, né, porque são as suas metas, como, o que você tem que entregar. Então, eu entendo quando tem o desafio, mas é possível você chegar sem necessariamente você ter que sentar em todas as cadeiras do negócio.
0: E o que você acha que mais te agregou nessa transição dos aprendizados que você teve aí no marketing?
2: Olha, eu acho que assim, o que mais me agregou são habilidades que você tem quando você está numa cadeira de marketing, é o pensamento mais estratégico, mas é a estratégia muito ligada com a execução, né? Então, não adianta você pensar, idealizar alguma coisa que no final não chega ali na ponta, na prática. Então, acho que o marketing, ele tem esse olhar que vai do começo ao fim. Então, desde a idealização, de fato, de uma inovação ou de uma comunicação, até o que chega na ponta, né? O que você vai executar no ponto de venda ou através do e-commerce. Então, esse olhar mais amplo do negócio, você tem numa área de marketing. E eu acho que ajuda muito para você conseguir ter essa tradução para um escopo mais amplo.
0: E conhecer muito, né, o consumidor final, né?
2: Muito.
0: Tá pensando ali o que ele vai querer, né? É o desejo, né? O marketing tem a ver com desejo também, né?
2: Exato. Você trazer...
0: Traduzir, né?
2: Então, na verdade, o nosso papel é conseguir traduzir isso para dentro e trazer uma solução. Então, é isso. Porque se você estiver pensando no que a empresa tem para oferecer, você já errou. É o que o consumidor quer e como que você, dentro dos valores que você tem, dentro, né, de tudo que você construiu daquela empresa, pode oferecer. Então, isso muda bastante a visão.
1: Agora, eu tenho uma curiosidade na sua passagem, justamente, do marketing na Bayer, que tem um dos slogans mais marcantes do Brasil, né? Isso ajudou ou atrapalhou a ter novos desafios ali?
2: Se é Bayer, é bom.
1: Exatamente. Impressionante.
2: Pelo contrário, eu acho que ajuda muito.
1: Que tem, sei lá, décadas,
2: não,
1: né?
2: Décadas. Ajuda muito. Porque não tem uma pessoa que você vai conversar que não fala... Eu trabalho na Bayer. Se é Bayer, é bom.
1: É impressionante.
2: Isso ajuda muito, é a credibilidade, né? É o que está ali enraizado na empresa, então é maravilhoso.
0: Agora, Cristina, antes, quando você ainda estava, né, na parte de marketing, antes de ser CEO, você tomou uma decisão ali que foi descontinuar uma linha de protetores solares da Bayer, né? Apesar dos investimentos que estavam feitos e tal. Como é que foi esse processo de desapegar, né, vamos dizer assim, né, de uma linha dessas aí? E por que essa decisão, você acha que foi emblemática aí na tua carreira? O que estava em jogo? Conta pra gente um pouco desse bastidor.
2: Acho que

0: E primeiro, assim, é uma decisão sempre conjunta, né? Mas o como que. Eu acho que a pergunta principal é como que você se sente no meio daquilo, né? Porque, de fato, assim, a gente trabalha. Era uma marca muito bacana, assim, que tinha uma história também. A gente, da Bayer, adquiriu de outra empresa. Mas o modelo de negócio era muito diferente do que a gente tinha dentro das nossas habilidades, né? Não que não fosse possível, mas era muito distinto. A gente tinha investido já muito, então, em comunicação, em trazer novos produtos, a gente tinha tentado todas as maneiras possíveis de rentabilizar esse negócio, mas no final é uma categoria de sazonalidade alta, que tem essa dinâmica comercial também muito distinta, né? De você apostar numa temporada de verão que às vezes não vem e você no final precisa lidar, né, com aqueles produtos que você vendeu, né? Então uma devolução, por exemplo, e impactava muito a rentabilidade do negócio. Então a primeira coisa foi assim realmente desapegar um pouco e abrir a cabeça para ver quais poderiam ser os modelos de negócio, né? Então vamos terceirizar essa linha, licenciar. Então, trabalhamos assim com diversos modelos até chegar na conclusão, e como empresa, né, foi chegada, porque não era uma marca só do Brasil, então uma empresa é uma marca global, a empresa decidiu vender esse negócio para uma outra. E no final foi uma decisão, acho que foi a melhor decisão. A gente já iria descontinuar de alguma maneira no Brasil, porque não fazia mais sentido, mas aí teve uma decisão que fazia mais sentido até, né, para o negócio. Mas é difícil porque assim, eu acho que a gente toma decisões todos os dias, né? Principalmente quando você fala de inovação, por mais que você traga algo que vem realmente do consumidor e você desenvolva uma solução interessante, você só sabe se vai funcionar mesmo quando você está ali, né? No ponto de venda, vendendo o seu produto, quanto que de fato o seu consumidor vai querer comprar. E muitas vezes não dá certo. Mas a hora certa de você falar assim, tá bom, não deu certo. Vamos lá, vamos pensar no próximo. É um momento sempre difícil, porque é isso, você apostou, tem um tempo ali que o time se dedicou. Então é difícil tomar essa decisão, né? Requer assim um pouco de, tá, peraí, fizemos tudo o que a gente poderia fazer, então
1: Ser
0: tá na
1: mais
0: hora,
1: racional.
0: chegamos no limite das possibilidades. Então agora está na hora de deixar aí, vamos para o próximo, porque senão começa a desgastar também toda a energia do time, da equipe que está lá colocando os esforços e vendo que não está tendo retorno.
2: Mas aí eu acho que tem que também aprender a lidar com um sentimento de fracasso em relação a isso, né? Como é que lida com isso, com quem trabalhou no desenvolvimento, quem trabalhou para fazer dar certo, e eu falo, não vai dar certo. Como é que lida com essa frustração, né?
0: Essa frustração. Bom, primeiro tem que lidar, nós líderes temos que lidar para realmente conseguir acolher, porque o time realmente se sente fracassado, né? Quando tentou tudo e não conseguiu. Mas, assim, eu acho que nesse momento tem que ser um pouco mais racional mesmo, é entender que, por alguma razão, óbvio, né? Eu acho que não pode ser algo trivial, né? Ah, não deu certo, beleza, tira, acabou. Não, vamos entender juntos o porquê não deu. Para aprender e para da próxima a gente conseguir acertar melhor. Mas deixar essa roda girando, sabe? Não assim a bola caiu e acabou, né? Acabou o
3: Porque
0: jogo.
3: eu acho que as pessoas, né, principalmente as pessoas que estão ali, né, diante, liderando esse produto, essa área, quando você não explica, eu acho que o segredo da liderança é explicar, né? E trazer as pessoas para a razão. Porque senão você fica com aquela sensação, bom, e agora eu vou fazer o quê, né? Porque vamos
0: Exatamente.
3: acabar com isso e vou para onde?
0: Exato.
3: Né?
0: A gente trabalha bastante com esse modelo de retrospectivas. Então, a gente começou até nos últimos 3 anos, teve uma mudança grande na Bayer, né? Até do modelo como a gente opera, nossos times de trabalho. E as retrospectivas, elas ajudam muito a você, a cada 90 dias, ou dependendo, né, do tempo necessário, né, da ação, é sentar como um grupo mesmo e discutir o que deu certo, o que não deu certo e juntos tomarmos decisões do que a gente precisa, talvez, realocar de recursos. Então, pessoas, elas também são realocadas de grupos de trabalho, né? Então, porque é isso, né? As pessoas têm um valor naquele elo, não é porque uma coisa não deu certo que ela perde aquele valor. Então, ela pode apoiar outros projetos. Então, com esse modelo, a gente sente que o negócio fica mais dinâmico e você traz até um pouco mais de propósito.

0: ali para os times trabalharem, porque
1: Uhum.
0: sempre tem aquele sentimento, né, aquele friozinho na barriga do novo desafio, como que a gente agora, o que está dando muito certo, vamos colocar mais investimento, o que, que a gente pode fazer de diferente, mas sempre numa discussão muito de grupos de trabalho.
1: Uhum.
0: E eu sinto que isso ajuda muito a lidar também com as frustrações ou com os erros, né, que a gente pode cometer, que a gente sempre vai cometer, mas também com os sucessos, né, reconhecer melhor os sucessos de cada grupo ali, de cada ação que a gente está fazendo.
2: Não, mas essa descontinuidade para você foi uma das maiores decisões de carreira, de negócios para você.
0: Eu acho que foi uma grande decisão, assim, porque até hoje eu lembro dela, exatamente, tanto do sentimento de frustração quando... Eu não estava vindo o resultado e a gente estava fazendo tanta coisa e não estava vindo, até do momento que aquela decisão que era tão drástica gerou até um alívio, assim, de falar, não, foi, sabe?
3: Depois agora, que passa, né? Falar,
0: porque agora coloca a energia onde a gente acredita que vai funcionar melhor, onde eu acreditava que ia funcionar melhor. Então, tirar um pouco daquela energia que estava, né, drenando para algo que...
2: Mas certamente essa decisão enorme também trouxe aprendizados muito grandes, né?
0: Com certeza, sim.
3: Aí a próxima já fica, já lhe dá uma, né? A primeira é mais difícil quando você
0: a
3: faz
0: a primeira é mais difícil. E era um momento, por que que eu acho que foi tão emblemático? Porque foi muito quando eu tinha entrado na Bayer, então eu entrei em 2017, essa decisão foi mais ou menos 18, 19, então a gente estava passando por uma grande transformação de negócio, né? Muitas coisas, né, que a gente precisava acertar de fundamentos, e aí em meio a tudo aquilo tinha essa história específica dessa marca, dessa categoria. Então, primeiro foi aquele momento de, nossa, será que eu estou realmente desempenhando melhor, né, trabalho? Eu fui contratada pelas minhas habilidades, etc. Será que eu estou realmente entregando isso? Então, eu tive aquele momento de, peraí, não sei se é eu que não estou desempenhando ou, de fato, são outras, né, conjunturas aqui de mercado. E eu conversei bastante na época com o meu líder e até falei, olha, você me chamou com esse propósito e eu acho que eu não estou entregando.
3: Ah, é?
0: Eu falei, e ele falou assim, não. Ele falou,
3: esquece, não é por aí.
0: Não é por aí, exatamente, não é por aí.
2: É, talvez você tenha trazido a frieza que eles precisavam, né, naquele momento.
0: Mas é difícil.
3: Agora, mudando um pouquinho, você quando chegou ao cargo de CEO, né, na Bayer, você foi a primeira mulher a assumir, né, essa liderança no Brasil. O que isso representou para você pessoalmente?
0: Olha, é uma grande conquista, assim, é orgulho de ser a primeira mulher. Eu acho que eu tenho uma filha, então significa muito passar esse tipo de mensagem para ela também, né? Que sim, as mulheres podem chegar. E ela mesmo hoje, ela fala, nossa, minha mãe é CEO, né? Na escola. Fala, o que você quer ser CEO? Não, filha, não é isso.
3: Não
0: é por aí.
3: Não é uma profissão.
0: Isso não é uma profissão. Tem que explicar. Mas eu acho que sim, foi uma grande conquista, porque hoje ainda, né, quando eu olho até, né, esses reports que mostram, né, os grandes CEOs do Brasil, grande maioria ainda homens, eu sinto que o que eu posso fazer, né, o que eu posso gerar de impacto é para que outras mulheres realmente cheguem nessa posição, para que no momento, sei lá, que a minha filha, sei lá o que ela vai querer fazer, tiver, né, nesse momento de carreira, esse não seja mais um assunto, né? Porque as mulheres...
3: Não seja uma questão.
0: Seja natural, uma questão, seja natural, que a gente não precise desbravar tanto para conseguir chegar. Então, sem dúvida, eu acho que é bastante emblemático para mim essa ter sido a primeira mulher. Mas eu gostaria que não ser a última, com certeza.
2: Não, super importante. Vamos tentar falar um pouquinho de futuro também?
3: Vamos.
2: Um pouquinho de futuro, porque a gente esteve pensando aqui, né? Uma função muito importante do CEO é tentar se antecipar, né, as transformações que podem surgir, tanto no negócio quanto no dia a dia do trabalho, né? E como é que você pessoalmente está se preparando para isso? Como é que você enxerga que podem ser os grandes desafios, as próximas decisões que vai ter que tomar?
0: Acho que os grandes desafios para todos, né, como realmente é o uso da tecnologia, o dinamismo que isso traz para o nosso dia a dia. E para mim, assim, o que eu sempre fiz e eu vou continuar fazendo é ser curiosa a respeito e não ter medo da mudança. Eu acho que a primeira coisa é não resistir a ela, né? A mudança, ela vem, e como que você consegue estar preparado, mas

0: preparado dentro das possibilidades, porque cada dia é uma mudança, né? Então, acho que as grandes transformações, hoje elas vêm muito desses modelos de trabalho, né? O como que a inteligência artificial, ela entra dentro do dia a dia e o que, que ela pode ser realmente útil para a gente, né? Para um ganho, tanto do ponto de vista interno, né? Que é você ter o ganho de eficiência, sem dúvida, e poder gerar muito mais valor até, né? Usando a inteligência artificial para te ajudar, principalmente na parte mais operacional do dia a dia, e você consegue gerar muito mais valor ali nas discussões realmente, né, nas grandes transformações, nas decisões estratégicas. E para fora, o consumidor hoje, ele já mudou o hábito dele, né, a maneira como ele faz uma busca de um produto, o que os produtos vão ter, qual que vai a conversa que a gente tem que estabelecer. Hoje você tem uma máquina ali por trás, né, fazendo o filtro da conversa que a gente quer estabelecer com o nosso consumidor. Então, tudo isso muda. Eu acho que essa é uma grande discussão que a gente tem, que é um futuro presente, né? Não tem nem... Sim. Não é aquela coisa daqui a 10 anos, né? É daqui a, sei lá, uma semana.
1: Todo dia tem uma novidade.
0: É todo dia. E assim, me preparando, sem dúvida, e preparando as pessoas com quem eu estou trabalhando. E eu acho que a empresa também traz muito essa visão, né? Então, ela possibilita muito isso. Mas, de novo, sempre cabe a cada um ir atrás do que quer também. As opções, os conteúdos, as pessoas estão ali para ajudar e para construir juntos. Mas se você não vai atrás, não vai. E daí vai ser atropelado, não tem como.
1: Então, a meta da Bayer, né, Consumo, é crescer 300% em 5 anos no Brasil, tá, gente?
2: Parece ousado demais, né, quando a gente lê esse número.
1: E, assim, você tem marcas, né, a Bayer tem marcas muito consolidadas aí no mercado e você particularmente decidiu apostar em inovação, né? Uhum. A gente olhando assim, para essa questão do futuro, aceleração do lançamento de produtos e tal. Como é que é essa tua aposta em inovação e o que precisa para ter esse olhar dentro da empresa?
0: Sim. Acho que a primeira coisa, até antes de falar de inovação, para crescer realmente no Brasil, que é um mercado muito grande, muito atrativo, com consumidores muito dinâmicos, você tem que ter um olhar Brasil. Então, assim, sim, somos uma multinacional e temos que usar o melhor que a estrutura pode nos oferecer, mas se você não tiver um olhar Brasil para esse crescimento, fica muito difícil mesmo, porque não existe solução de prateleira da Alemanha, no, né, dos Estados Unidos, é realmente um foco muito grande aqui. E, então, acho que esse é o primeiro aspecto e a primeira discussão grande que a gente tem também, né, todo nesse nível global. E segundo, por que inovação? De novo, porque é um consumidor dinâmico. Ele é um consumidor que ele gosta de inovação. Ele gosta de marca e ele gosta de inovação. Ele é aberto à experimentação. E principalmente nas categorias hoje que a gente atua muito, que são os dermatológicos, as vitaminas, aí é uma transformação assim, diária. Então, se a gente não tiver, de novo, olhar para o Brasil e trazer as inovações corretas, né, para o nosso consumidor, fica muito difícil crescer só atuando, né, com as marcas do jeito que elas estão. Então, esse crescimento incremental ele vem muito de inovação. Mas, lógico, tem que saber como inovar também. Porque, como eu falei, a inovação ela tem riscos, ela tem que ser rápida. Então, se você captura alguma coisa que está ali, uma vontade do consumidor, você tem que responder muito rápido essa vontade, porque amanhã a vontade mudou um pouco, ou já entrou outro concorrente. Então, a própria concorrência nos estimula a querer acelerar.
1: A percepção da tendência.
0: Exato. Então, por isso que a grande aposta hoje é na inovação. O ano passado, a gente trouxe 8 inovações. Para uma indústria farmacêutica, tudo bem que é do setor de consumo, é bastante, né? É um número bastante agressivo. Mas essas inovações, elas já contribuíram com 30% do crescimento do ano passado. Né, versus,
2: é uma demonstração 24. Clara de que inovar é importantíssimo.
0: Inovar é importantíssimo. E, de novo, algumas dão certo, outras não dão. Mas o mais importante é que no balanço final você tenha ali um saldo positivo.
1: Agora, só uma curiosidade. Você falou um pouquinho de trazer para o Brasil. Essa relação com a matriz, como é que funciona quando você traz umas ideias e tal? É complicado?
0: Não vou falar para você.

0: Se manter na saia justa.
1: E explicar a cultura brasileira para eles também deve ser difícil, né?
2: Eu sinto que hoje, pelo modelo, de novo, né, que eu expliquei para vocês, que a gente está adotando na Bayer já faz uns 3 anos, ficou mais fácil. Porque o entendimento é que os mercados, por estarem mais próximos dos seus clientes e consumidores, vão saber dizer melhor qual que é, né, o motor ali de crescimento para ele. Não significa que a gente não precise defender ali um porquê, trazer a argumentação certa, porque a gente está numa estrutura global, e essa estrutura global ela tem que também se justificar. Não somos, né, uma empresa 100% nacional, etc. Então, tudo tem que fazer sentido para o negócio. Então, tem esse balanço de o que é importante para o país, sem dúvida, mas como que você faz para não onerar 100% o sistema global? Porque senão, no final, a conta não vai fechar, né? Se cada país chegar e falar assim, agora eu vou, né, por conta própria. Uhum. Então, eu acho que esse equilíbrio é interessante. E é possível. Assim, você ter um pensamento global, mas uma ação local, é super possível. Tem diversas empresas que fazem isso muito bem, né? Multinacionais que fazem isso muito bem. Então, na verdade, o que a gente quer fazer não é nada muito diferente, mas é, de fato, ter um DNA mais próximo aqui do nosso consumidor, porque isso gera uma identificação. E uma empresa que está há 130 anos no Brasil, não dá para dizer que ela não tem já um sangue brasileiro. Então, acho que é um pouco como saber transitar esses mundos, que é importante.
1: Mas o consumidor vai se transformando também muito rápido hoje em dia, né? Cada vez mais rápido, né?
2: É extremamente rápido. Assim, o consumidor é isso. Mas eu acho que faz sentido, né? Nós somos consumidores, né? Se a gente pensar nos nossos hábitos, né? Como mudam a cada dia também.
0: Não, e tem as influências, né? Tem a influência da rede social, tem a influência de... Tem. As influências sobre o consumidor hoje são diferenciadas, né?
2: E o brasileiro, ele é muito, muito, muito ligado nessas influências de grandes influenciadores. Ele realmente compra muito. Né, via
1: tá aí mais essas... uma peculiaridade da nossa cultura em relação ao resto do mundo.
2: Muito. É. Mas sempre, eu acho que o brasileiro sempre teve aquela coisa, né, que a gente falava desde o passado, boca a boca, né? Sim. Como que, eu gostei desse produto, vai lá e compra.
1: Com a rede social, boca a boca,
2: pensa,
1: muito
2: né?
1: Rápido.
2: Potencializou, né? Virou um boca a boca
0: relacional, né? Tem essa cultura muito relacional, né? Tanto nas relações como no dia a dia ali, né? A gente tem essa conexão. É.
1: Confiar em indicações. Não, isso aqui é ótimo, passa.
2: É ótimo, passa. No dia seguinte você já tá lá,
1: tá comprando.
0: Desde o tempo da sua
2: voz. E agora, assim, você ouviu ali um influenciador falar,
0: né?
2: Você já dá um clique e você já está na loja, no, né, no e-commerce. Aham. Então, assim, é muito rápido a conversão, né? Desde o momento da consideração até o final, é muito rápido. É um clique.
1: Impressionante. E como se preparar para essa mudança tão rápida? Tem uma receita, uma dica hoje?
2: Para mim é escutar, tá muito próximo do que está acontecendo, é próximo do consumidor, próximo do cliente. Então, a gente não vai tomar grandes decisões sentados ali no escritório, na nossa sala. Tem que sair, tem que sentir o campo, né, que a gente fala, né? O campo é isso, né? É conversar com o consumidor, é conversar com os clientes que estão ali na ponta e enxergam ali, né, o calor do momento.
0: Você, como CEO, faz isso também?
2: Eu faço isso. Eu faço bastante isso.
1: Interessante.
2: Muito. Assim, tem que... Não adianta achar que a gente vai tomar uma decisão. Assim como... Por isso que, às vezes, numa multinacional, você tem que ter esse balanço, né? Porque também, como que uma pessoa que está sentada na Suíça vai conseguir tomar uma decisão? Assim, às vezes, uma decisão que não é algo tão impactante para ele, mas pode ser muito impactante para o país. Uhum. Então, é por isso que essa flexibilidade de trabalho ajuda muito, né? Para que os mercados tenham essa possibilidade de tomar decisões e sejam, né, tenham a responsabilidade sobre a decisão.
1: Claro. Uhum.
2: Né? Porque também é fácil a gente terceirizar a decisão, porque daí, essa decisão não foi minha. Mas quando você tem a possibilidade de tomá-la, então, arque com as consequências dela também.
0: Uhum. Caminho das Pedras?
1: Vamos para o Caminho das Pedras.
2: Das Pedras. Vamos lá.
1: Bom, o que a gente quer saber, que provavelmente a maior parte dos nossos ouvintes, espectadores aqui do podcast CBN Professional, é uma pergunta que pra gente é chave, né, Estela?
0: Isso. Que conselho você gostaria

0: de ter ouvido quando você estava começando a sua carreira?
1: Nossa, muitos.
2: Não tem só um, né?
1: Paciência. Eu acho que um conselho que eu gostaria de ter ouvido, começando a carreira, porque para mim começar a carreira é aquele, às vezes, aquele quadro meio em branco, né? Por mais que você tenha já, né, a sua personalidade, o que você viu na faculdade, mas ali, quando você está no ambiente de trabalho, tudo muda. Então, você é uma esponja. Então, para mim, busque suas referências, não só as aquelas pessoas que você admira, que você fala, nossa, gostaria de ser assim, mas as que você também, de alguma maneira, te incomodam. Porque aí você vai conseguir entender um pouco melhor como você vai também, né, se moldando ou se transformando, enfim, não sei se é ser líder ou não, mas como você vai traçando um pouco melhor a sua carreira, e as referências que você busca te ajudam muito nisso. Uhum. E, de novo, não só as que você acha incrível, mas mesmo aquelas que você fala de alguma maneira assim, poxa, não sei se me conecto tanto, porque nem sempre você vai se conectar com todo mundo, mas muitas dessas pessoas, hoje, quando eu olho para trás, eu falo assim, nossa, tinha um porquê e agora eu entendo melhor. Uhum. Então, acho que é isso. Para mim, se eu tivesse tido esse conselho, talvez eu tivesse mais aberta ali em alguns momentos da minha vida.
2: Muito legal. Muito legal. Mas queremos mais dicas.
1: Mais dicas.
0: Bom, vamos lá. Cristina, tem algum livro aí que mudou a sua maneira de pensar, de fazer gestão, que assim, te balançou aí?
1: Olha, vou ser super honesta, assim, para mim o momento de leitura é o momento de, sabe, me desconectar. Então, eu gosto, adoro ler, mas muito mais uma literatura, romances, e a parte de gestão, para mim, é muito realmente o dia a dia. Leio artigos, gosto, sabe, quando tem alguma coisa que me interessa, de pessoas que eu, né, admiro, eu paro, eu leio, mas eu não vejo um livro que realmente transformou a minha maneira de pensar como gestão.
0: Tá bom. Então vamos lá, o que está na tua cabeceira?
1: Minha cabeceira. Hoje eu estou lendo um livro chamado O Colibri.
0: Ah, O Colibri, já ouvi falar, não li ainda.
1: É, muito bom, já estou acabando. Ah, esse ano eu confesso que eu estou um pouco mais devagar na minha leitura. O ano passado eu coloquei uma meta e eu realmente li um livro por mês. Então eu fechei meu ano com 12 livros.
0: Olha, foi uma meta ousada,
1: mas olha, foi muito bom, porque também me tirou um pouco das telas, o que ajuda muito.
2: Ah, isso ajuda bastante.
0: Ah, mas a gente quer saber também o que, que você anda vendo nas telas.
1: Eu adoro séries.
0: Você vê séries?
1: Adoro, adoro séries. Assisto muito, muito.
0: Dá uma dica aí, de alguma que você viu agora.
1: O que eu tô já na... Eu acho que é a terceira temporada, se eu não me engano. É uma série da Apple TV que chama Falando a Real. Maravilhosa, com o Harrison Ford, sabe?
0: Dos
1: psicólogos. Eu adoro. Acho que essa é uma... são mais reflexões até sobre a vida, né? Mas eu acho sensacional. Mas tem várias, assim, eu assisto, assim, de uma vez eu assisto várias, dependendo do meu momento.
2: Ao mesmo tempo, várias séries ao mesmo tempo.
1: É, se eu tô num dia que eu tô estressada, eu assisto uma série um pouco mais pra relaxar. Tem dias que eu quero ver essas séries mais densas, psicológicas. Com meu marido, por exemplo, ele gosta dessas que tem, sabe, sempre alguma coisa que te incomoda. E daí eu sento com ele pra ver essas. Mas pra mim, assim, várias vezes eu tô lá, meu, antes de dormir. É aquela série
0: bem...
1: É um
0: momento, né?
1: É, pra relaxar. Você pega uma série...
0: O meu marido escreve sobre séries. Ele é crítico, sabe? Então eu vejo série... Oh. Olha...
1: Então depois você me passa...
2: Por obrigação.
1: Me passa uma...
0: Mas aí quando eu quero dormir, eu escolho uma, aquela que você não quer prestar atenção,
1: é isso.
0: Né?
1: Muitas vezes eu faço isso. Mas tem várias. Tem uma que eu amo também, que chama Hex. Que essa fala bastante dessa, até uma relação meio tóxica ali, né? Da líder com a liderada. Mas bem interessante, eu acho que... Nossa, tem muitas.
2: Que legal. E tem alguma outra coisa que você gosta de fazer para relaxar, esquecer o trabalho?
1: Eu adoro correr.
2: Ah,
1: eu corro, assim, com frequência. Eu acho que é uma das atividades que mais me fazem realmente, não só esquecer, mas às vezes até digerir algumas situações, me preparar para uma reunião, porque eu fico lá pensando, não ponho nada, não ouço nada quando eu estou correndo.
2: Só com você mesmo, então, cara.
1: É.
0: E é bom que não precisa de nada, né? Só correr.
1: Não, e eu gosto de correr fora, assim. Eu vou pro parque correr, não gosto muito da esteira. Então é aquela coisa de ficar, sabe, capturando ali as pessoas, o ambiente. Sem, às vezes eu

0: me perco completamente, assim, nos meus pensamentos, sabe? Quando eu vejo, já terminei. Não que seja fácil, tá? Porque tem dias também que é sofrido.
1: Deixa eu só fazer um adendo aqui, olha. Quando, é, ela citou o Colibri, só para lembrar o pessoal que é o livro do Sandro Veronese.
0: É, gente, é maravilhoso. Eu
2: é, ganhou prêmios.
1: É, ele foi premiado e tal. Então,
0: muito bacana.
1: Fica a dica.
0: Fica a dica.
2: Ótimas dicas. Cristina Regg, muito obrigado por ter estado conosco.
0: Imagina,
2: aqui, participado de mais um CBN Professional, na sua nossa 11ª temporada. Agradecemos demais aqui a sua participação.
1: Eu agradeço. Cristina, muito obrigada.
0: Muito bom. Obrigada.
2: Então, tá bom. E muito obrigado a você que acompanhou a gente aqui, né? Vem acompanhando a gente aqui em mais um episódio do CBN Professional, nossa parceria incrível com o Valor. Eu peço que você também participe, dê dicas pra gente, mande sugestões, críticas sérias pro CBN Professional, tudo junto, @cbn.com.br, é o e-mail, mas pode comentar lá no Spotify também que a gente vai ler e vai acompanhar. Lembrando que participaram aqui do episódio de hoje do CBN Professional a Bárbara Nora, a Rafaela Zampoli, a Ellen Menezes, a Débora Gonçalves e o Cláudio Antônio, além de nós, eu te Thiago Barbosa, Estela Campos. Estela, obrigado por estar aqui com a gente mais
1: obrigado,
2: uma vez.
1: Obrigado, estaremos
2: nessa
1: aí.
2: Nessa nossa parceria e vamos para outros episódios. Até o próximo.
1: Valeu.
3: Com Fernando Andrade, Álvaro Machado Dias reflete sobre os mitos sobre competências na era das IAs avançadas.
4: Álvaro, olha só, ontem a Anthropic, que é a empresa do chatbot Claude, liberou para o público geral, para mim, para você, uma inteligência artificial que até então só alguns governos ou então grandes empresas podiam acessar, porque, digamos assim, é uma inteligência artificial muito poderosa. O que que essa máquina faz que justifica tanto cuidado, Álvaro?
5: Pois é. Isso aconteceu mesmo. Esse é o Cloud Mythos, e o cuidado se explica por uma palavra que ninguém gosta de ver perto de tecnologia: arma. Uma IA desse nível, né, uma IA altamente avançada e treinada nos detalhes do funcionamento da tecnologia digital, é capaz de encontrar falhas em sistemas de bancos, sistemas hospitalares, rede elétrica e assim por diante, muito mais rapidamente do que hackers fariam isso, né, manualmente, e mesmo mais rápido do que as próprias equipes de segurança tentando encontrar como blindar essas plataformas. Então, foi aí a história, tá? Então, por isso ela passou meses circulando só entre governos, especificamente o governo americano e alguns outros aliados, empresas auditadas, sobretudo empresas americanas, mais uma vez. Enfim, o produto, né, que originalmente era pensado muito mais para o grande público e depois foi muito mais direcionado para empresas em geral, passou aqui a ser considerado como matéria sensível de Estado. Foi esse o negócio. E aí, evidentemente, a gente teve esse lançamento que trouxe, de um lado, uma surpresa pelo quanto ele veio cedo, tá? E isso tem a ver com o fato da Anthropic estar preparando um IPO, né, lançamento das ações na Bolsa, e quis impressionar. E do outro lado, fica essa dúvida no ar até que ponto essa tecnologia ela pode ser usada pelas pessoas em geral para crimes cibernéticos, assim, e isso pode levar a uma explosão desses crimes, por mais que a Anthropic tenha dito que a versão que foi disponibilizada tenha sido higienizada do ponto de vista dessas vulnerabilidades. Mas o fato é que uma IA muito poderosa também pode ser usada para o mal, não só para o bem. Comentário final, tá? Essa aí é a questão que está circulando, está todo mundo debatendo, e eu acho que vale a pena os ouvintes tomarem contato com ela. Mas tem uma outra que é muito mais relevante nas nossas vidas, que está escondida num rodapé técnico. E é o seguinte: essa geração de sistemas tecnológicos, de inteligências artificiais, ela erra menos do que os profissionais experientes. Menos alucinação, quer dizer, menos erro de máquina, significa uma inversão de paradigmas. Porque antes a gente tinha, sobretudo, as pessoas numa postura de observadores, de gestores da tecnologia. Agora, o que parece que tende a acontecer é uma inversão desse processo, tá? Então, assim, menos alucinação do que distração de médico em plantão, menos invenção do que advogado revisando o contrato de madrugada, menos erro de segurança do que o sujeito que está ali tentando identificar se há

0: uma invasão através de um sistema de câmeras e assim por diante. Tudo isso faz com que haja uma mudança no nosso relacionamento com a tecnologia e, em última análise, uma redefinição do que nós vamos fazer, afinal de contas, quando essas tecnologias estiverem em todos os lados.
1: Álvaro, a gente ouve alguns conselhos sempre quando o assunto é se preparar para IA, então aprenda a programar, desconfiar da máquina, fazer tal curso. Esses conselhos ainda valem?
0: Eu acho que esses conselhos envelheceram, tá? E alguns envelheceram de um jeito cruel. Essa para mim é a realidade. Vamos pegar, por exemplo, o aprenda a programar, né? Um conselho da década passada. Claro que é um conselho que foi dado com a melhor das intenções, a ideia toda é que a programação era o futuro porque tecnologias digitais estavam tomando conta, você podia criar uma empresa a partir de uma boa ideia desde que você soubesse programar e assim por diante. Mas a programação justamente foi uma das principais competências e das primeiras que a IA engoliu. Por que isso? Porque a IA é boa de fazer verificação. Então, por exemplo, se eu crio um código computacional e ele está certo, a hora que eu verifico, eu vejo que está certo. Se ele tem um erro, eu também consigo identificar isso. Então, nesse tipo de área, a inteligência artificial vai muito bem. Por isso que ela está avançando rapidamente agora na matemática. O sujeito vai lá e cria uma demonstração de um teorema e é fácil verificar depois se essa demonstração está correta ou não. Enquanto, por exemplo, na literatura é muito mais difícil você definir as coisas como certas ou erradas, né? A verificação é muito mais subjetiva. Então, esse primeiro conselho, ele acabou se mostrando errado. E as coisas eu acho que vão nessa direção em geral, tá? Então, por exemplo, a ideia de desconfiar da máquina é justamente a que está sendo subvertida nesse momento com esse lançamento. Alucinações cada vez menos numerosas, invertendo o paradigma. É o humano que parece que ganha alguma coisa se tiver uma camada observacional baseada em inteligência artificial. Tem um negócio interessante, tem um estudo americano que eu acho que faz um retrato muito bacana, tá? da situação e também muito cruel que a gente está vivendo no momento, tudo que circulou bastante. Os pesquisadores compararam a performance de médicos diagnosticando sozinhos, médicos americanos em geral, médicos diagnosticando com a ajuda da IA mais avançada do momento e a IA sozinha. O resultado quantitativo foi que o chatbot sozinho ganhou. E o detalhe incômodo é que os médicos com o chatbot na mão foram piores, porque eles desconfiavam do diagnóstico da máquina exatamente naquelas horas em que esse diagnóstico era incomum e estava certo. Ou seja, o que isso nos mostra, né? Pelo menos na minha visão? Que um ceticismo genérico já não basta. Tá? Isso era uma virtude intelectual há um ano atrás, mas agora virou uma espécie de defeito de calibragem. Né? Agora o negócio é muito mais sofisticado, é muito mais sutil. É você identificar situações específicas em que a máquina escorrega, porque elas são poucas, elas estão localizadas. E saber usar o resto. Então, está aí a grande questão. A gente tem essa mudança forte, e eu não acho que os conselhos do passado sirvam.
2: Olha, essa do médico, fiquei surpreso. Essa é boa.
0: Pois é.
2: Álvaro, olha só, para quem está ouvindo a gente agora, está dirigindo, está atendendo um cliente, está cuidando de alguém, ou então tocando um negócio, o que passa a valer mais quando a máquina erra menos que a gente?
0: Eu consigo pensar em pelo menos três coisas, tá? E nenhuma delas é técnica. A primeira é muito básica, parece muito simples, mas não é. É saber demandar. Veja, a máquina responde qualquer pergunta. Eventualmente, as respostas vão ser muito boas. Tá? Você pegar a última versão aí do Cloud, indiscutivelmente as respostas são boas. Mas ela não sabe quais perguntas importam na sua vida, naquilo que você está fazendo, nesse seu trabalho, o que quer que seja. Ela simplesmente responde aquilo, sem questionar, sem ter acesso ao todo. Então, vou dar um exemplo. Ela te dá, por exemplo, imagina que você quer saber sobre investimento. Ela te dá o melhor investimento daquele mês, se você pedir direito. Mas ela não considera isso à luz do fato do seu cartão de crédito estar estourado. E o negócio sendo você fazer investimento nenhum, você resolver esse problema para não pagar juros. Entende o ponto? Então, quer dizer, se você pergunta as coisas de maneira equivocada, até porque você está abordando a sua vida, o seu contexto de maneira equivocada, o resultado vai ser, vamos dizer assim, a resposta

0: certa para a pergunta errada. A segunda questão, eu acho que é uma questão muito de autoridade e responder pelo que a gente faz, tá? Então, por exemplo, imagina que você vai fazer uma obra na tua casa, né? Você vai contratar, né, o pedreiro, o mestre de obras, pelo orçamento e tal, enfim, ou você vai contratar também porque você sente que se alguma coisa sair errado, essa pessoa vai assumir a responsabilidade. A inteligência artificial, ela produz esse orçamento atraente, né? Vamos dizer assim, a visão atraente das coisas. Mas se der um problema na sua obra, ela não vem aí socorrer você. Entende o ponto? Então, no final das contas, responsabilidade se torna cada vez uma dimensão mais valiosa. Tem uma antropóloga americana bacana, chamada Madeline Ellis, que estudou acidentes com sistemas automatizados, com IAs, né? Desde aviação até carro autônomo e assim por diante. E o que que ela encontrou? Ela encontrou um negócio que ela chamou de deformação moral. Quando o negócio está indo bem, todo mundo está lá e enfim, recebe os louros. Sobretudo quem está no alto da escala executiva, que teve a grande ideia. Mas quando dá errado, a culpa é jogada em cima da pessoa que está do lado do negócio, entendeu? O operador direto. É tipo uma lataria do carro que amassa e no final das contas, esmaga o passageiro, né? Então, isso mostra que a definição da responsabilidade é uma variável muito importante hoje em dia. E justamente quem aceita assinar embaixo, quem fala, ó, eu não estou te entregando algo que é automatizado, eu estou passando pelo meu crivo, meu filtro, e eu estou garantindo que isso aqui é de verdade, tem muito valor. E finalmente, eu acho que a terceira dimensão que conta é a dimensão da presença. Por quê? A gente, assim, cada vez mais tende a assumir que se a inteligência artificial é capaz de fazer as coisas, a nossa presença, né, a troca, ela vale menos. Mas na verdade é o oposto. Ela acaba valendo mais. Por exemplo, imagina que a gente está falando de um serviço, tá? Então, se eu tenho três concorrentes, todo mundo está usando inteligência artificial e eles são, portanto, muito parecidos. No final das contas, o que que vai fazer a diferença? Sua capacidade de se relacionar, sua capacidade de mostrar valor humano, sua capacidade de argumentar de que você justamente vai estar lá, vai assumir responsabilidades se as coisas derem errado. Então, essa parte que vamos dizer assim, traduzir um senso de conexão se torna mais valiosa porque conforme a inteligência artificial avança, as coisas vão ficando mais parecidas em termos de entregas.
1: E a gente tem, Álvaro, essas novas IAs que são agênticas, né? Elas não só respondem, conversam com a gente, contribuem ali com ideias, mas elas conseguem agir. Então, elas podem marcar compromissos, marcar reuniões, fazer compras por você, agir no seu lugar, né? Tudo aquilo que a gente precisa fazer, um assistente pessoal humano precisa fazer, um funcionário humano precisa fazer, a IA também faz. E aí, quando isso vira o normal, o que que muda no jeito como a vida funciona?
0: Eu acho que o que muda, lembra um pouco o que aconteceu com a eletricidade. É o seguinte, quando surgiu a eletricidade, ela era uma coisa exógena, tava, era uma coisa separada da nossa vida, das nossas rotinas e das próprias cidades. Hoje em dia, não é mais assim. Ninguém acorda e decide usar a eletricidade. A gente vive dentro da eletricidade. Então, por exemplo, aplicando a inteligência artificial, imagine esse agente, que é uma IA que faz coisas, renegociando seu plano de saúde, ou então, imagina que você precisa comprar passagem aérea e aí você botou esse chatbot lá para encontrar a passagem mais barata e assim por diante, ou agendando agendando médico no INSS, sabe, coisas assim que são altamente desgastantes. No final das contas, o que que acontece? A relação entre essas máquinas começa a acontecer de um lado com a máquina que está defendendo o seu interesse, mas do outro lado uma outra máquina que cuida do agendamento, que cuida da precificação dinâmica, que cuida, enfim, do que quer que seja. Então, assim, acaba tendo uma relação entre agentes de todos os lados. Isso cria uma nova infraestrutura. É isso que muda de maneira mais profunda. Tem um sujeito que eu gosto muito, chamado Andrei Karpathy, que ele disse que o que essas coisas tendem a criar é um novo sistema operacional da cultura. Eu gosto dessa ideia. É como se, assim, a cultura, né, o mundo como um todo, ele tivesse tipo um sistema operacional, como o Windows é um sistema operacional. E esse sistema operacional, ele muda e ele vai se tornando predominantemente automatizado com esses agentes. Por isso que os agentes são mais importantes do que os próprios chatbots. Assim, a IA que faz alguma coisa na prática tem um impacto na vida

0: humana muito maior do que a IA surpreendente que resolve problemas matemáticos ou faz outras coisas desse tipo.
1: Álvaro, para a gente terminar, se a máquina erra menos e age sozinha, a conta do emprego uma hora chega. E chega num país que não é dono de nenhuma dessas empresas que a gente tem falado. O Brasil tem alguma carta nesse jogo?
0: Então, essa é uma questão bem complexa, né? Porque as cartas tradicionais, né? Quais são as respostas societárias que estão aí circulando para o problema da inteligência artificial substituindo empregos? A primeira delas é a renda básica universal. Uma segunda, mais recente, é tornar os cidadãos sócios dessas empresas. É como se elas se tornassem empresas públicas, já que elas vão dominar tudo e todo mundo é sócio disso. O Pedro Doria tem um artigo muito bom sobre esse assunto no Globo, tá? Merece muita leitura. Qual que é a questão aqui? Renda básica universal, ela exige, para funcionar, que ela cubra aquilo que as pessoas estão perdendo de fato. E o principal alvo do avanço da inteligência artificial é a classe média. Então você precisa de renda básica universal a R$ 2.000, R$ 3.000 por mês para que você preserve a classe média. Do ponto de vista fiscal, ou seja, o dinheiro para pagar isso, é um desafio muito grande. Não é sustentável, não tem nenhum economista, macroeconomista, que vai dizer que isso é sustentável. É diferente, por exemplo, do Bolsa Família, que não é um programa de renda básica universal, ele é um programa condicional. Ele é só para uma parte da população e ele exige contrapartidas, como, por exemplo, manter os filhos na escola e não usar o dinheiro para BETs. É diferente. Então, assim, renda básica universal que atenda a esse empobrecimento da classe média que pode acontecer e não vai ser agora, é impossível. Do outro lado, a lógica de nós sermos sócios das empresas de inteligência artificial não para em pé porque elas não estão no Brasil. Então, está aí a grande questão, né? É muito mais fácil tocar esse assunto nos Estados Unidos e na China. Fora desses dois centros, fica mais difícil. No Brasil, em particular. Agora, o Brasil tem alguma carta, resumindo, porque para mim já não são essas duas. Claro que tem. Primeira coisa, o Brasil tem, justamente através do Bolsa Família, um histórico e uma estrutura de transmissão de renda em escala que funciona. Não é um programa que não funciona, muito pelo contrário, é exemplo mundial e tal. Então, assim, a gente tem uma peça importante do jogo. A gente tem outras peças, como, por exemplo, o SUS e outras estruturas de serviço nacionais que tendem a ser importantes num momento como esse. Porque, por exemplo, o PIX, né? Os Estados Unidos não tem PIX, não tem um sistema de pagamento próprio. E esse tipo de coisa conta. E no final das... finalmente, eu acho que a coisa que mais conta é que o Brasil tem os recursos naturais necessários para que a própria máquina, como do ponto de vista desse sistema operacional da cultura, da inteligência artificial funcione. Nominalmente, terras raras e energia. É aí que está a nossa possibilidade de fazer essa coparticipação societária e conseguir, enfim, combater o aumento da desigualdade pela inteligência artificial.
1: Perfeito. Álvaro, muitíssimo obrigado pela conversa aqui com a gente hoje. E até a quarta-feira que vem.
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4: Marcelo D'Agosto explica sobre os investimentos em previdência privada.
5: Xavier, que é de São Carlos, São Paulo, diz que tem uma aplicação na previdência privada há mais de 5 anos. E já faz mais de um ano que ele não faz aportes mensais. Considerando as opções que o mercado apresenta no momento,

0: Ainda é um bom investimento ou vale a pena mudar?
1: Olha, Xavier, quando você investe na previdência privada, você investe, na verdade, num fundo de investimento. E hoje em dia, praticamente para cada um dos fundos de investimento que existem no mercado, tem também uma versão para a previdência. E o fundo de investimento é uma boa aplicação. Tem só que ter alguns cuidados, porque tem fundos que oscilam menos e outros que oscilam mais. Outra coisa é que a previdência privada tem uma vantagem fiscal. Tudo que você investe no PGBL pode ser deduzido do imposto de renda. No VGBL, apesar das aplicações não serem dedutíveis, o imposto de renda sobre os rendimentos é mais favorável. Então, você não precisa sacar da sua previdência. O que dá para fazer é mudar o fundo que você investe, fazendo o que se chama de portabilidade. É como se fosse a mudança da operadora do celular. Você continua com o investimento na Previdência, só que muda o fundo. Pode ser um fundo mais barato, que é um fundo que tem uma taxa de administração mais baixa, ou um fundo que tem um histórico de desempenho melhor em relação ao risco que ele corre. Então, em resumo, a sugestão é, em vez de sacar, vê com a sua seguradora as opções para fazer a portabilidade. Daí você fica com o investimento, não paga os custos de sacar os recursos, né, porque vai ter antecipação do imposto de renda se você resolver sacar, e ainda você pode aumentar a sua rentabilidade escolhendo um outro fundo.
2: O Dr. Luiz Fernando Correia conversa com Cássia Godoy e Milton Jung sobre a crise de confiança em saúde global e consulta a IA como fonte de orientação médica.
0: O que você nos traz sobre a confiança na saúde global?
3: Milton, um relatório que foi divulgado há pouco tempo, o relatório Edelman Trust Barometer Special Report. Ele é divulgado todos os anos. E esse ano ele observou a relação entre confiança e saúde em 2026. Os resultados são uma pesquisa global, feita entre 28 de fevereiro e 11 de março agora desse ano, em 16 países diferentes, com mais de 16 mil pessoas entrevistadas. Né? E esse ano foi identificado um novo tema central, ou seja, crenças que dividem, tem essas polêmicas, dessas coisas que dividem as sociedades, né? Polemia, criam radicalização, elas se tornaram amplamente disseminadas no mundo todo. 63, tem uma ideia, 63% das pessoas que responderam afirmam que o seu país está dividido em questões de saúde. Nos Estados Unidos, chega a 86%, o país com maior fragmentação. 70% da população do mundo, incluindo aí China, Singapura e Emirados Árabes Unidos, acredita em pelo menos uma das 6 afirmações de saúde classificadas como divisivas ou que criam polêmicas, né? E que são cientificamente contestadas. Por exemplo, 52% acreditam que, por conta dessa divisão, as pessoas estão perdendo a confiança nos sistemas de saúde. Isso é um resultado que foi mais citado como consequência dessa polarização. Por isso é uma queda de 10 pontos em um ano nas confianças das pessoas, na sua própria capacidade de encontrar resposta e tomar uma decisão informada sobre saúde. Isso é um declínio estatisticamente significativo em 14 dos 16 países envolvidos. 35% das pessoas já utilizaram inteligência artificial para gerenciar a sua saúde, o que é pior, tomar decisões relacionadas à saúde. E 64% das pessoas que são fluentes, que se dizem fluentes no uso de inteligência artificial, acreditam que um usuário sem treinamento médico formal, mas que domina ferramentas de inteligência artificial, pode realizar ao menos uma tarefa tão bem ou melhor que um profissional de saúde. Ou seja, essas afirmações são muito complexas. E, por exemplo, olha o nível de afirmação que divide a saúde, a confiança na saúde no mundo. Proteína animal é mais saudável do que proteína vegetal. Flúor na água é prejudicial ou inútil para a saúde. O risco das vacinas infantis supera os benefícios. O leite cru é mais saudável do que o leite pasteurizado. O uso do paracetamol na gravidez causa autismo. E vacinas são utilizadas como instrumento de controle populacional. Milton, 29% acreditam em 3 ou mais dessas afirmações. 41% acreditam em uma ou duas. Só 30% não acreditam em nenhuma desses absurdos. Então, são crenças, são transversais. Elas não se... Isso não se... É, é, se

0: Repara, ou seja, não é um grupo com menor escolaridade, faixa etária específica, orientação política, não. Indivíduos com ensino superior têm prevalência semelhante àqueles sem estudo algum. Entre, politicamente, os que se dizem mais à direita, o índice sobe para 78%, mas 64% entre os que se dizem à esquerda. Ou seja, é uma diferença que não era o que se esperaria, né? Porque a gente acreditaria que isso seria muito mais utilizado politicamente, fosse mais capturado pela política. Então é complicado. Profissionais de saúde permanecem ainda com uma voz mais confiável em todos os contextos e segmentos populacionais, respondem com 80% da confiança global. Cientistas e especialistas médicos, 73%, mas tudo isso caindo. Esses 80% já é uma queda de 2 pontos, 73% de cientistas já é uma queda de 4 pontos em relação ao ano passado. Amigos e familiares, 64% de confiança. As autoridades globais de saúde também perdem confiança, caem 4 pontos, estão com 61%. Líderes governamentais com ali 44%, menos 6 pontos. Os executivos de saúde com 44 pontos também, perdendo 7%. E olha que coisa triste, hein? Os jornalistas estão com 38%, contam com 38% de confiança de fonte. Sobre saúde, com a queda de 6 pontos. Ou seja, é muito difícil. Isso mostra que o nível de confiança na mídia para reportar informações de saúde permanece 11 pontos abaixo dos níveis pré-Covid. Ou seja, o trabalho de destruição foi muito bem feito e deu, tristemente, deu certo para quem fez, né? Com quedas estatisticamente significativas em 10 desses 10, 10 desses 16 países desde 2019, Milton. São números para a gente pensar e ver como é que a gente pode melhorar sempre o nosso trabalho.
1: Muito obrigado por trazê-los aqui no Jornal do CBN. Bom dia.
0: Bom dia para você, Milton, Cássia e todos os ouvintes.
2: Bom dia, doutor.
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0: Mini Auto Esporte de hoje é feito sob medida para mais de 1,5 milhão de motoristas de aplicativo do nosso país, para mais de 600 mil taxistas que circulam pelas ruas do Brasil todo, e também vai trazer alguns benefícios para quem é motorista, para quem é dono de carro, não é necessariamente motorista de aplicativo ou de táxi, mas pode se beneficiar, porque a gente vai falar sobre uma medida anunciada pelo governo federal que tem o objetivo de reaquecer o mercado de carros no Brasil. Então, é positivo para esses motoristas que eu mencionei, porque eles vão ter alguns benefícios para comprar alguns tipos de carros. E você vai saber quais carros no CBN Auto Esporte de agora. Mas também vai trazer esse programa algumas vantagens, algumas consequências para os outros motoristas. Então, fica ligado que hoje você vai saber tudo sobre o programa Move Aplicativos. É um programa que vai ter vendas com descontos, melhores taxas para financiamento e tudo isso a partir agora dos próximos dias. No dia 19 de junho é que essas vendas começam para valer, então está no momento de todo mundo fazer os planos. Quais carros fazem parte desse programa, quem pode se beneficiar e quais vão ser os benefícios, mesmo para quem não é motorista de aplicativo ou de táxi? Você vai saber tudo isso agora no CBN Auto Esporte. Eu sou Guilherme Muniz e estou aqui mais uma vez com o Leonardo Félix, da revista Auto Esporte. E aí, Léo, tudo bem?
1: Olá, Gui, tudo bem? Olá para você, todos os nossos ouvintes e espectadores. Pois é, essa medida anunciada pelo governo, como você falou, obviamente ela tem um impacto grande sobre em relação aos motoristas de aplicativo e taxistas, né? E aqui um dado interessante, a gente tem hoje no Brasil cerca de um milhão e meio de motoristas de aplicativos. Além de 600 mil taxistas. E a gente tem alguns taxistas, inclusive, que também são cadastrados em aplicativos, né, de transporte. Então, não dá para fazer a soma simples assim de quantos são no total, mas os números são esses. Então, a gente está falando de um grupo de trabalhadores que já representa mais de 2% da população ocupada, ou seja, a população em trabalho no Brasil, e mais de 1,2% da população em idade de trabalho ativo, né?

0: o consumidor comum.
1: É, e está longe de ser o primeiro programa que este governo apresenta voltado para a indústria automotiva como um todo. É claro, como o Léo falou, não tem como a gente dissociar esse plano chegar agora às vésperas do começo da campanha eleitoral. Se a gente pegar, quase todos os últimos presidentes tiveram alguma medida voltada para taxista, para motorista de aplicativo, até porque os motoristas de aplicativo são uma camada crescente da sociedade. Mas esta gestão também já tinha feito outros programas que a gente vai mencionar aqui, voltados para aquecer a indústria. Até porque tem um contexto que a gente já mencionou aqui. O segundo semestre costuma ser um semestre mais aquecido para o mercado automotivo. As vendas costumam subir. O primeiro semestre não tanto. Então vem a calhar para ser exatamente no finzinho nessa mudança aí, nessa entre safra de um período para o outro. Bom, o Move Aplicativos, ele faz parte de um programa maior, que é o Move Brasil, anunciado em janeiro de 2026, e agora vem essa vertente específica para os motoristas de aplicativo e para os taxistas. São cerca de 30 bilhões de reais voltados a facilitar o financiamento dos carros novos para esses trabalhadores agora. Mas tem regras, né, Léo? Esse programa, essa parte que a gente vai falar hoje aqui, tem regras específicas para restringir quem pode participar e que carros vão ser beneficiados. O que a gente sabe sobre que carros vão poder ser comprados por quem tiver aí habilitado, credenciado a fazer essa troca de carro agora?
0: Pois é, inclusive essa é uma das coisas que eu acho que vai impactar para o consumidor comum, que são os carros elegíveis. Por quê? Porque o governo, ele determinou que só podem ser veículos elétricos, flex, ou seja, que recebam etanol ou gasolina, ou híbridos flex, né, movidos, sejam híbridos que também usem etanol e não só gasolina, com um valor máximo de R$ 150 mil, né, o preço público para o consumidor. E por que que isso vai impactar? Porque, por exemplo, a Chevrolet já inseriu uma versão de um elétrico deles, que é o Spark, que é um SUVzinho elétrico, dentro desse preço de 150 mil. Então, e são versões que no fim das contas também podem ser compradas por consumidores comuns. Outro impacto: carros híbrido flex. Então, por exemplo, você pega um BYD Kang. O BYD Kang hoje, que é muito usado por motoristas de aplicativo e taxistas, ele é um híbrido só a gasolina. Então, ele não é elegível para o programa. E aí eu não duvido que algumas marcas, por exemplo, acelerem o lançamento de versões flex de carros que hoje não estão elegíveis no programa, para poder entrar, fazer esse modelo poder entrar no programa. Então é nessas sutilezas que a gente vê aí como essa medida vai afetar o mercado todo no geral.
1: E para tentar estimular a produção nacional, né? Essas medidas todas que a gente vem falando aqui do governo, elas aquecem o mercado, mas sempre voltadas para priorizar os carros que são produzidos aqui, que têm tecnologias que atendem ao mercado brasileiro. Até a Anfávea, que é a Associação das Fabricantes, fez um pleito para excluir qualquer carro que não fosse fabricado no Brasil, que não atendesse a esses requisitos. E aí, olhando na lista que vocês prepararam, Léo, tem 34 carros de 13 fabricantes. Então tem carro de todo tipo de carroceria e de vários segmentos de preços, mesmo que tenha esse limite dos 150 mil que você mencionou. E o que eu acho que é bastante relevante, é evidente isso que eu vou falar, mas é muito importante, é o fato de que isso pega alguns dos carros mais vendidos no nosso mercado, né?
0: Sim.
1: Hyundai HB20, um grande conhecido do público brasileiro, que está sempre entre os mais vendidos, aparece aqui. O Fiat Mobi e o Fiat Argo, que também são bons de venda, sem falar nos carros da Volkswagen Polo, Volkswagen Tera, que foi lançado agora não tem muito tempo, o próprio T-Cross, que costuma ser o SUV mais vendido do país, são alguns dos modelos que estão ali. Ou seja, eventualmente as pessoas que pensavam em comprar esses carros, porque eles já são muito vendidos, agora podem acabar tendo um outro benefício, um benefício adicional, para quem sabe já amarrar essa compra.
0: Exatamente. No caso a pessoa seja, né, motorista de aplicativo ou taxista, sim. E aí tem as situações que eu te falei, né? A Chevrolet incluiu o Spark nesse programa, né, com versões mais baratas. A GWM, que tinha reposicionado um outro elétrico, que é o Ora 03, eles fizeram um reposicionamento para cima do carro, né? Eles excluíram a versão de entrada, deixaram só uma versão mais equipada, mais potente, mais cara. E agora eles readequaram a gama do produto com uma versão também na faixa de R$ 150 mil para poder entrar no programa. Então, são vários movimentos que acabam influenciando também ali o consumidor final. E como você falou, prioridade não chega a ser a produção, não chega a ser mandatória a produção nacional desses carros, mas quando você restringe para carros flex ou híbridos flex, né, com etanol, você está ali privilegiando quem fez

0: investimento um pouquinho maior de localização do produto, ou seja, né, de tornar o produto mais afeito ali dentro da realidade brasileira, que é a do motor flex.
1: Mesmo que só a montagem final seja feita no Brasil, teve que ter um desenvolvimento dessa tecnologia flex, que é específica aqui para o nosso mercado. Então o dinheiro veio para o Brasil.
0: Exatamente. Ou mesmo que ele seja importado, mas algum investimento para homologação daquele produto com este nível de localização, né, com motor flex, teve que ser feito.
1: Bom, tem um ponto de atenção quando a gente fala de taxistas ou de carros de aplicativos, que são as regras, né, Léo, que fazem ou não, permitem ou não que cada carro participe, por exemplo, de um aplicativo ou de outro, ou até das categorias de táxi. E aí, só para fazer uma ponderação importante, é o seguinte: as regras para que carros podem ser usados para táxis, elas variam de região para região. Então, a gente não conseguiria aqui detalhar todas as regiões. Claro que quem for taxista está nos ouvindo e pensou em aproveitar essa campanha para trocar de carro, tem que dar uma olhada na regra local para entender quais carros vão se encaixar nas regras locais. Mas, por exemplo, os próprios sistemas de aplicativos, né, Léo, eles permitem ou não permitem carros em determinadas categorias. Aquelas categorias que o consumidor paga mais caro também pagam melhor para o motorista. Então, muitas vezes, passa por essa estratégia: que carro eu vou comprar? Porque se eu pego um carro que está naquela categoria mais cara, eu posso ganhar um pouco mais. Tem que ficar um pouco de olho nisso, porque tem algumas regras mudando, principalmente na Uber, que podem descredenciar alguns desses carros. E aí pode não ser tão vantajoso comprar, neste momento, este modelo, mas pode valer mais a pena priorizar um outro.
0: Exatamente. É importante ficar de olho nisso, né? Nas regras, por exemplo, para comprar táxi, que você falou, que variam de estado para estado. Na Uber, especificamente, a gente tem, todos os anos, eles atualizam a lista de carros que são que podem ser usados nas diferentes categorias, né? Então, por exemplo, a categoria Black, que é a categoria que mais acaba tendo carros zero quilômetro. Nessa categoria, por exemplo, você não pode ter um Renault Kardian desde janeiro desse ano. Você não pode ter um Hyundai Kona, se bem que o Kona já não entraria no programa, porque ele é um híbrido, mas só a gasolina. Mas tem alguns carros que são zero quilômetro e que você não vai poder, por exemplo, usar na categoria Black. O Citroën Basalt, ele já está determinado que no fim deste ano, ou seja, a partir de janeiro de 2027, ele também não vai entrar na categoria Black. Então, ou seja, você vai entrar neste programa, comprar um Citroën Basalt, você tem um limite ali só de 6 meses para usá-lo dentro dessa categoria do Uber. Então é bom ficar de olho nessas questões para tomar a melhor decisão de compra.
1: E aí, claro, se a pessoa for fazer o uso para aplicativo e para táxi, como é o principal foco aqui dessa conversa, tem modelos que têm características que beneficiam isso, né? Por exemplo, o Basalt é um carro muito espaçoso. Certamente ele foi muito privilegiado para o motorista de aplicativo, porque acaba entregando mais espaço. Mas ficar de olho também nessas características, né, Léo? A gente falou recentemente, tanto do BYD Dolphin quanto do Geely EX2, e como alguns deles, eles priorizam um item ou outro para quem vai na segunda fileira de bancos, e isso pode ser um diferencial também, né? Ou seja, a pessoa pegar um carro que tem saída de ar na segunda fileira, que tem entrada USB para recarregar o celular, pode acabar sendo também um diferencial para o passageiro que a pessoa vai levar. E aí é um aspecto que ficar de olho nas avaliações, por exemplo, que a Autosport traz, pode acabar trazendo uma vantagem nessa escolha, né?
0: Com certeza, até porque a gente está vivendo um período de muitas marcas novas chegando, muitos lançamentos acontecendo, assim, um absurdo. Então, quanto mais ligado você consegue estar ali e atualizado, mais bem embasada é a sua decisão de compra.
1: É isso. Bom, falando da indústria como um todo, né, desse mercado como um todo, eu disse, né, isso vai representar um alívio para as montadoras por esse aspecto de que eles vão tentar fechar a conta, digamos assim, do semestre com esse estímulo a mais nas vendas e começar um segundo semestre já aquecidos, porque o segundo semestre costuma ser definidor para eles terem bons números ou não no saldo do ano, né?
0: Exato, e aqui a gente tem dois fatores importantes, que é Copa do Mundo e eleições.
1: Bem lembrado.
0: E isso aí, e são dois fatores que impactam muito nas vendas. Então, no fim das contas, essa corrida por ter um primeiro semestre tão com vendas aquecidas é também uma forma até de se proteger pelo que pode vir no segundo semestre por conta desses dois fatores que eu mencionei.
1: De uma paradeira um pouco maior no mercado, né, que deve vir por aí.
0: Exato. Não, o pessoal não sabe, mas às vezes, assim, o Brasil ser eliminado da Copa é um negócio que vai influenciar o cara comprar um carro ou não. São coisas assim que realmente impactam.
1: E às vezes os dias úteis, né, Léo? Quando a gente tem, por exemplo, às vezes em fevereiro ou março, dependendo de quando cai o carnaval, isso impacta nas vendas daquele mês, porque um dia útil a menos já pode representar uma queda. Então, certamente, dias de Jogos do Brasil. Tem muita coisa que passa por essa conta toda da venda dos carros. Por exemplo, até abril, a Anfávia considera que as vendas dos carros que fazem parte daquele outro programa, o programa Carro Sustentável, que dá alguns descontos de imposto para os carros menos poluentes, a gente já falou sobre esse programa aqui, é um programa que vale até o final desse ano, inclusive. A Anfávia considera que as vendas desse programa ajudaram a aquecer aí o mercado como um todo, e eles divulgaram até um comunicado agora dizendo que esse novo programa tem potencial, esse do Move Aplicativos, tem potencial de impulsionar a atividade econômica e ampliar o acesso à frota. Também disseram que o governo e as... disseram ao governo que as associadas receberam essa iniciativa aí de forma muito positiva, então eles estão vendo com bons olhos. Em contrapartida, Léo, tem uma expectativa do governo de que as montadoras diminuam um pouquinho o preço dos carros, seja para caber nessa faixa de 150 mil, ou seja, só para ser contemplada mesmo, uma expectativa de uma redução de 5% no preço dos carros contemplados. Ainda que seja um alívio pequeno, é um alívio pequeno que vem no momento conturbado do mercado, porque não está fácil fechar a conta para comprar um carro principalmente financiado.
0: Exatamente. E aí tem outras questões, né? Por exemplo, você falou do carro sustentável. O programa Carro Sustentável prevê alíquotas de IPI. Antigamente, a alíquota de IPI no Brasil era determinada pela capacidade cúbica do motor, o que fez com que muitas montadoras investissem em motor 1.0 e até motor 1.0 turbo. Hoje, com o programa Carro Sustentável, não só o Carro Sustentável, mas ele faz parte daquele programa Mover, né, que é todo um arcabouço ali voltado para a indústria automotiva, esse programa ele prevê que a tributação de IPI seja feita pelo nível de potência do motor e de eficiência do carro, índice de reciclabilidade, coisas assim. Então, o que a gente deve ver, além dessas adequações para o programa como o Move Aplicativos, são carros tendo a sua potência final reduzida, por exemplo, carros com motor 1.0 turbo que tem lá 120, 125, 130 cavalos. Eles vão ter a sua potência reduzida para 116 cavalos, que é a faixa máxima de potência para o carro não pagar nenhum adicional de IPI. Isso já está acontecendo, deve ser acelerado, e tudo isso vai ajudar com que os preços não subam ou com que eles tenham essa redução esperada pelo governo. Então é todo um jogo complexo ali de ações que estão sendo tomadas para conter o preço final do carro.
1: É isso, e o programa também prevê aí uma redução no financiamento, né, Léo? Tornar mais fácil conseguir fechar a conta com diminuição da taxa de juros. A gente tem uma Selic aí na casa de 14,5%. Isso torna o financiamento mais caro e mais dificulta que você, ouvinte, consiga ter acesso a crédito. Nem todo banco pode aceitar todo mundo. Talvez com essas novas taxas, que vão ser um pouco reduzidas para os motoristas que fazem parte, que estão credenciados nesse plano, os motoristas de aplicativo e de táxis, isso pode também facilitar um pouco, porque vai ter taxa específica para motoristas homens, taxa melhor ainda para motoristas mulheres, e isso pode acabar fazendo a diferença para quem não estava conseguindo trocar de carro agora, passar a poder trocar nesse novo programa, né?
0: Exatamente. Até vou aproveitar e falar um pouquinho aqui, né, dessas condições. Bom, quem que pode participar desse programa? Então, são taxistas credenciados e ativos e motoristas de aplicativo que consigam comprovar um exercício de atividade de pelo menos 12 meses em uma mesma plataforma, né, de aplicativo e pelo menos 100 corridas realizadas nesse período de 12 meses nessa mesma plataforma. E aí você falou da taxa Selic, né, 14,5% ao ano. Esse programa, o Move Aplicativos, ele prevê que os financiamentos podem chegar até 72 meses, né, o parcelamento, com uma carência de 6 meses para começar a pagar. Então, você comprou o carro agora, pode optar por começar a pagar só lá mais para o final do ano. E os juros que você falou, 12,6% para homens ao ano, então, ou seja, abaixo da Selic. E para mulheres, 11,6% ao ano, o que dá por mês aí 0,99% para homens e 0,91% ao mês para mulheres. Então, são condições realmente que são difíceis de você encontrar num financiamento convencional, mas atenção, porque assim, a gente vai falar ainda sobre isso, você tem que se cadastrar para o programa, ser aprovado pelo governo e ainda ser ter o crédito aprovado. Uhum. Então você vai chegar lá no banco e falar assim, ó, fui aprovado aqui pelo programa Amor Aplicativos, quero aqui financiar esse carro aqui com essa taxa de juros. Se teu nome estiver sujo, meu amigo, não vai adiantar nada. O banco vai negar o crédito e você não vai conseguir um empréstimo do mesmo jeito.
1: Certamente o concessionário vai poder também orientar muito essas pessoas. Então, se você tiver ficado com alguma dúvida, ali na hora de fazer a compra, os concessionários vão estar a par aí de todo esse processo. O Léo falou sobre esse cadastro que tem que ser feito. Precisa acessar a conta no gov.br. Lá vai ter uma aba específica do Move Brasil. E aí, para aderir ao programa, tem que preencher alguns dados, exatamente para conferir essa compatibilidade que o Léo mencionou. O governo pede 5 dias úteis para analisar os dados. Se tiver tudo aprovado, você pode, a partir do dia 19 de junho, fazer a compra do carro já com esse financiamento, se também o banco liberar, claro, porque tem análise de crédito pelas instituições bancárias. Como são muitos carros, né, Léo? São 34 carros de 13 fabricantes. A gente vai colocar a lista completa desses carros que estão beneficiados, que estão credenciados no programa Move Aplicativo lá no site da CBN. Também no site da Autosport você consegue ver cada um desses carros em detalhes, o que, que um tem de pró, o que o outro tem de contra, para poder fazer essa compra e aí tirar todas as dúvidas. E tem também outras vertentes desse programa, o Move Brasil, para motoboys e uma linha específica para caminhões e ônibus. Aí também seria um mundo de assuntos para a gente abordar aqui, não caberia no nosso tempo, mas o pessoal também pode ir atrás dessas informações.
0: Exatamente. E uma dica que eu dou, né, para quem se interessou e é elegível a participar do programa é o seguinte, no programa Move Brasil para caminhões, eles fizeram uma primeira rodada lá no começo do ano, em janeiro, com 20 bilhões lá de crédito. Eu acho que em coisa de um mês e meio, acabou.
1: É verdade.
0: Então, quem está interessado, a sugestão é já fazer o cadastro, já ficar de olho, porque se ficar pensando muito ali, é capaz de perder o bonde, entendeu? Eu acho que num período, eu diria que de um mês, dois meses, eu acho que os 30 bilhões lá já vão ser consumidos e o programa vai acabar.
1: É isso, vamos acompanhar e a gente vai atualizando aqui também na programação da CBN. Bom, o CBN Autosport segue agora falando sobre o mercado de carros novos.
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1: Falando hoje especificamente sobre uma nova montadora que quer chegar ao mercado brasileiro, inclusive uma montadora brasileira que prometeu, durante o último Salão do Automóvel, prometeu lançamentos, disse quais carros iria trazer aqui para o nosso mercado, ainda não conseguiu, de fato, viabilizar esses modelos por aqui. E agora está enfrentando algumas dificuldades adicionais que a gente vai explicar. Eu estou falando da empresa Lecar, que talvez os nossos ouvintes já tenham acompanhado sobre ela nas redes sociais ou em algum tipo de matéria por aí. Como eu disse, Leonardo Félix, os lançamentos não vieram e, como se não bastasse, teve uma outra dificuldade aí vindo, que aí é uma dificuldade direta entre a Lecar e o governo federal, né?
0: Exatamente. A Lecar, eles vêm desde, acho que 2024 ali, prometendo ingressar no mercado brasileiro, né? Iniciar uma operação de carros no mercado brasileiro. Participaram do Salão do Automóvel no ano passado. A participação deles, inclusive, foi bem polêmica, porque eles prometiam mostrar um protótipo funcional dos dois carros que eles vão lançar, que é um SUV coupé chamado 459 e uma picape que eles chamam de campo, né? Os dois com motorização híbrida prometida, né? Híbrida flex e tudo mais. Não mostraram, eles acabaram exibindo só dois mockups desses carros, né? Carros ali de argila, sem um interior, os carros não funcionavam. Eles acabaram recebendo muitas críticas por causa disso, e mais críticas ainda porque eles criaram um sistema de vendas pelo site deles para comprar o carro e receber o carro só em 2027, mas já pagar agora. Eles foram denunciados por esquema de pirâmide por conta disso e encerraram essas vendas. Enfim, uma loucura. Eles prometem ter uma fábrica no Espírito Santo, na cidade de Soretama, aberta já em 2027, em agosto de 2027. Porém, eles ainda não têm o terreno, eles ainda não têm a licença ambiental, eles não começaram as obras. Eu acho muito difícil você construir uma fábrica do zero num período de um ano. E eles ingressaram no programa Mover do governo federal, que oferece subsídios para tributários, né? Você consegue isenções fiscais, redução de tributos, se você comprova que você está fazendo investimentos ali em produção nacional, numa construção de uma fábrica, em transformar um motor em flex, né? Trazer novas tecnologias para a produção nacional. eles ingressaram nesse programa com todas essas promessas que eu te falei. Como eles não estão cumprindo essas promessas até o momento, né, não existe um investimento

0: comprovado no desenvolvimento dos carros, na fábrica, etc., o governo federal suspendeu a Alecar desse programa. Ao mesmo tempo, a Alecar continua dizendo que está desenvolvendo os produtos, prometeu para os próximos meses ter o seu, enfim, um primeiro protótipo funcional dos seus carros. Então agora a gente vê os próximos capítulos, mas por enquanto eles estão com esse subsídio do governo suspenso.
1: Ou seja, podem continuar se desenvolvendo e prometendo o que vão entregar, mas com muito mais dificuldade, né? Se já não estava fácil antes, com a ausência do subsídio do governo, é ainda mais difícil para eles.
0: Exatamente, é um projeto que, assim, enfrenta muitas barreiras ali, é difícil de vislumbrar esse projeto saindo do papel, mas a gente vai ter que aguardar os próximos capítulos.
1: Por enquanto, o terreno da fábrica é uma venda de terreno na Lua, e o que foi prometido ali no Salão do Automóvel era uma reunião que poderia ter sido um e-mail, né? Por enquanto, exato, ainda não avançamos muito, mas a gente vai ficar de olho por aqui, torcendo para ter novidades legais aí, uma primeira montadora brasileira nesse momento aqui do mercado nacional. Vamos agora falar um pouquinho dos segredos dos carros que estão por vir no mercado brasileiro.
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1: E o segredo que a gente vai detalhar hoje é a futura picape Tucan da Volkswagen, um modelo que começou a ser apresentado ainda muito a conta gotas e agora começa a ser vista em testes. E o que é bacana é que, conforme ela aparece nesses flagras, nesses testes, a gente começa, o pessoal do Autosport começa a ir pinçando uma informação ou outra que ainda não estava confirmada. Quem está nos acompanhando em imagens está até vendo essa imagem que foi feita do carro, todo camuflado, não dá para ver o visual completo, mas é a picape sendo flagrada ali pela traseira, sendo testada aqui no nosso país. Léo, o que a gente consegue pinçar a partir desse flagra sobre o que esperar da Tucan?
0: Pois é, esse flagra, na verdade, ele confirma uma informação, ele me deixou muito feliz porque ele confirma uma informação que a Autosport, este jornalista que vos fala, antecipou em novembro de 2025, de que na época não, nem se sabia que ia se chamar Tucan ainda esse projeto, mas enfim, de que ela teria uma versão cabine simples para disputar mercado, esse mercado de frotas, né, de trabalho, contra a Fiat Strada. Então, com esse flagra, meio que se confirma todo o projeto da Tucan, no sentido de que ela vai ter versões cabine simples, inclusive esse flagra aí mostra ela com rodas de aço, né, sem calota, que é uma versão de trabalho mesmo, que também a Autosport, o Caio Bednarski, que é o nosso repórter, antecipou, vai se chamar Robust, que é o mesmo nome da versão de entrada hoje da Saveiro. Sim. Então vai ser uma versão de trabalho mesmo, rodas de calota, para brigar mais diretamente ali com a Fiat Strada nesse mercado. Inclusive ela vai ter eixo traseiro rígido, né, com molas semi-elípticas, né, o chamado eixo ômega, né, que é o eixo traseiro com uma ondulação ali, para ter uma capacidade de carga maior, uma robustez maior. O objetivo é brigar mesmo com a Strada. E as versões de topo, cabine dupla. O porte da Tucan, ele não é tão pequeno quanto o da Saveiro, ele é um porte mais parecido com uma Chevrolet Montana. Uhum. E aí essas versões cabine dupla, já com motorização híbrida leve e flex, com um motor que eles vão estrear no mercado brasileiro, que é 1.5 TSI, um sistema híbrido leve de 48 volts, que depois a gente pode fazer um programa só sobre isso, para falar dessa motorização, mas de qualquer forma, essas versões da Tucan cabine dupla vão tentar brigar com a Fiat Toro Flex. Então, a Volkswagen vai tentar matar ali dois coelhos numa cajadada só com a Tucan.
1: Com a Tucan, pega desde a Estrada até a Toro e tenta seguir nesse formato. Muito bem, todas as informações desse flagra estão lá também no site da Autosport. Leonardo Félix, obrigado por hoje, hein? Até a próxima.
0: Gui, muito obrigado. Valeu a todos os nossos espectadores e ouvintes por mais esta companhia e a gente se vê na próxima.
1: Até. O CBN Autosport de hoje fica por aqui. Obrigado pela sua companhia. A gente teve hoje os trabalhos técnicos do Juliano Fonseca, da Isabel Gomes e do Bruno Carvalho e também a edição do Rafael Furugem e do Luiz Fernando Figliage. 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Se preferir ouvir em podcast, tem em todas as plataformas de áudio, além do site e do aplicativo da CBN. No rádio a gente volta todo domingo às 9 horas da manhã. Obrigado mais uma vez pela sua companhia e até mais.

0: Com Débora Freitas e Carol Moran, Tassos Veloso explica o que são agentes de inteligência artificial.
1: Ô Tassos, nesse mundo de inteligência artificial tem um termo que está ganhando destaque, né? Que é o agente de IA. O que que é isso? Como é que a gente utiliza no dia a dia? Agente de IA faz e serve café ou não?
2: Você já usou um agente de IA, Débora? Sabe o que é?
1: Eu não faço a menor ideia.
2: Então é hoje o dia. Primeiro vamos entender a situação. Imagina o seguinte, ChatGPT, Copilot, Claude, etc. São sistemas em que a gente se acostumou a conversar com eles. Você manda alguma coisa, o sistema responde. Você manda mais uma e aí vai elaborando uma conversa. Então esse foi o começo da inteligência artificial. E quando a gente chega no assunto do agente de IA, é um avanço em relação a esse tipo de funcionalidade, porque todo o sistema ele vai ficando mais completo, ele vai ficando mais sofisticado e ele consegue fazer mais coisas. Esse termo agente, que foi uma tradução do inglês, talvez nem seja o melhor nome, é o melhor que a gente tem, porque ele indica uma certa autonomia, uma autonomia do robô, do computador, do celular, para realizar tarefas sem depender tanto do ser humano, que fica naquele vai e vem de instruções. E esse tem sido o grande termo do momento. Existem empresas que estão treinando seus funcionários, estão dando curso. Tem gente que coloca no YouTube também, por aí vai, mostrando como formatar esses agentes para que eles façam uma série de coisas. Na realidade, o que você quiser. Então, eu conto um exemplo pessoal meu que eu estou configurando ainda, tem uns 10 dias. Eu pluguei o meu e-mail, os meus e-mails, na realidade, num agente que me auxilia a fazer certas buscas. Então, se antes eu precisava colocar lá um assunto e fio...
1: Ah, não. Perdemos o Tássius? Agora que estava ficando bom, caiu a ligação. O Tássius estava explicando para a gente. Voltou, voltou. E aí, você estava treinando o seu agente?
2: Então, eu pluguei nos meus endereços de e-mail e aí, conforme eu faço certas perguntas, o agente lê as mensagens e já propõe as respostas e propõe até ações em cima dessas respostas. Ainda é um exemplo muito simples. Tem gente que pluga o e-mail.
1: Valeu, Tássios. Beijos, até.
2: Um beijo, tchau, tchau.
0: O CBN Madrugada deste domingo fica por aqui. A produção do programa foi de Karina Almeida, trabalhos técnicos de Anderson Wendel e Cláudio Antônio. Forte abraço para você e até a próxima.
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21 de junho de 2026. A pesquisa Datafolha, divulgada neste sábado, mostra estabilidade na avaliação do governo Lula. A parcela que considera o governo ruim ou péssimo é de 38%, enquanto 32% avaliam como ótimo ou bom e 29% como regular. Números próximos aos registrados no levantamento de maio. Sobre a aprovação do trabalho de Lula como presidente, também não houve mudanças significativas. 49% desaprovam e 48% aprovam. O Instituto entrevistou 2.004 pessoas entre os dias 17 e 19 de junho, com margem de erro de 2 pontos percentuais. A pesquisa está registrada no Tribunal Superior Eleitoral com o número BR-09956-2026. O líder indígena cacique Raoni, de 94 anos, passou por uma cirurgia no intestino ontem e segue internado na UTI do Hospital São Paulo, sem complicações no procedimento. Ele havia dado entrada no hospital com quadro de obstrução intestinal, desidratação e pneumonia aspirativa, após ser transferido de Sinop, no Mato Grosso, onde foi internado no último domingo. O estado de saúde é considerado grave, porém está

0: Uma única aposta levou o prêmio de 39 milhões de reais da Mega Sena. O sorteio do concurso 3021 foi realizado na noite de ontem em São Paulo. Os números sorteados foram 46, 19, 16, 58, 22 e 24. O próximo sorteio está marcado para terça-feira. Horário de Brasília, 6:03.
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1: Olá, muito bom dia, seja muito bem-vindo, ao Jornal da CBN, que está começando agora, Jornal da CBN de domingo, 21 de junho de 2026. Vamos às principais notícias do dia. Uma pesquisa Datafolha, divulgada ontem, indica estabilidade na disputa eleitoral para a presidência da República. Segundo o levantamento, em um cenário de segundo turno, o presidente Luiz Inácio Lula da Silva, do PT, aparece com 47% das intenções de voto, contra 43% do senador Flávio Bolsonaro, do PL. Os que disseram votar em branco, nulo ou em nenhum dos candidatos somam 8%, enquanto 1% não soube ou não respondeu. O resultado repete exatamente o cenário registrado na pesquisa anterior do Instituto, divulgada em maio. O analista político David Lira avaliou que Lula preservou sua base eleitoral e colhe efeitos de programas do governo federal.
2: A pesquisa Datafolha divulgada neste sábado, ela mostra que Lula consegue ainda preservar uma vantagem eleitoral relevante sobre Flávio Bolsonaro, porque continua concentrando o eleitorado historicamente fiel, que se identifica com a sua trajetória política. Também cabe lembrar os programas de governo que ajudaram este número a se manter. O dado mais importante deste levantamento não é a liderança de Lula, mas é a estabilidade dessa liderança.
1: Essa é a segunda pesquisa Datafolha, divulgada após a revelação das conversas em que Flávio Bolsonaro teria pedido dinheiro ao empresário Daniel Vorcaro, dono do Banco Master. No entanto, a pesquisa não capturou os possíveis efeitos eleitorais de um novo fato envolvendo as investigações do caso, a operação da Polícia Federal que mirou o senador Jacques Wagner, líder do governo no Senado. David Lira citou os possíveis reflexos políticos.
2: Inclusive, o eleitorado da direita, que é um eleitorado conservador, evangélico, é totalmente contra, a pesquisa mostra isso, totalmente contra Flávio Bolsonaro ter tido essa conversa, ter procurado Daniel Vorcaro para pedir o dinheiro. E aí Lula, com certeza, surfa aí nessa crise do Flávio Bolsonaro e acaba se mantendo aí na pesquisa. Pode até ser que tenha um impacto mensurável essa questão do senador Jacques Wagner, que vazou agora essa semana, essa investigação da Polícia Federal. Pode ser que seja sentido um impacto numa próxima pesquisa.
1: O Datafolha também simulou outros possíveis segundos turnos. Contra o ex-governador de Goiás, Ronaldo Caiado, do PSD, Lula aparece com 47% das intenções de voto, enquanto Caiado registra 41%. Nesse cenário, 10% disseram votar em branco, nulo ou em nenhum dos candidatos e 2% não souberam responder. Já em disputa contra o ex-governador de Minas Gerais, Romeu Zema, do Novo, Lula tem 48% das intenções de voto contra 39% de Zema. Os votos em branco, nulo ou em nenhum somam 11%, enquanto 2% não souberam responder. O Datafolha entrevistou 2.004 pessoas entre os dias 17 e 19 de junho. A margem de erro é de 2 pontos percentuais, para mais ou para menos, e o nível de confiança da pesquisa é de 95%. A Polícia Federal encontrou indícios de que o banqueiro Daniel Vorcaro, dono do Banco Master, teria marcado um encontro com o senador Jacques Wagner, líder do governo no Senado, dias antes do início das discussões sobre uma emenda que ampliava o limite de ressarcimento do Fundo Garantidor de Crédito.

0: A informação foi revelada pelo jornal Estado de São Paulo e tem como base mensagens encontradas pela Polícia Federal no celular de Daniel Vorcaro. As conversas também mostram que o banqueiro disponibilizou um avião particular para uso de jatos Wagner e aliados em setembro de 2024. Além disso, mensagens apreendidas pela Polícia Federal citam o senador petista como um possível intermediário para transmitir recados ao presidente Lula. Jacques Wagner foi um dos alvos da nona fase da Operação Compliance Zero, realizada pela Polícia Federal na última quinta-feira. Os investigadores apuram se o senador atuou em favor de propostas de interesse do Master dentro do Congresso Nacional, recebendo vantagens como contrapartida. Em nota, Jacques Wagner negou qualquer relação com Daniel Vorcaro e afirmou que não pode ser responsabilizado por conversas de terceiros das quais não participou. Ele disse que não houve qualquer tipo de intermediação ou vínculo com o empresário. Após a operação da Polícia Federal, a permanência de Jacques Wagner na liderança do governo do Senado passou a ser discutida nos bastidores de Brasília, embora, no primeiro momento, a decisão tenha sido pela manutenção. Parte dos aliados defende que ele continue no cargo, enquanto outro grupo avalia que o senador deveria se afastar até que as investigações sejam esclarecidas. A divergência também aparece entre especialistas que acompanham o caso. Para o cientista político Alexandre Rocha, o melhor caminho para o governo seria o afastamento da liderança.
1: A manutenção do senador Jacques Wagner na condição de líder do governo tende a arrastar esse desgaste da imagem do governo federal e, por certo, também do candidato Lula. Num dado momento, eu acho que Jacques Wagner tenderá a se afastar da função do governo para poder, assim, se defender e não levar tanto desgaste para o governo. Neste momento, o que nós temos é um governo acuado dentro do jogo político, mas ainda não estamos tão próximos da eleição para verificar se isso vai, de fato, impactar na imagem do candidato Lula.
0: Já o advogado especialista em direito eleitoral Gilson Dias lembrou que Jacques Wagner é apenas investigado.
2: A manutenção do senador Jacques Wagner na liderança do governo, ela não gera por si só qualquer efeito negativo. É óbvio que alguns políticos vão querer usar essa questão aí da investigação para querer fazer uma espécie de antecipação de culpa, o que não é permitido no atual ordenamento jurídico, para querer prejudicar a imagem, né, política dele. Mas, sinceramente, dentro do ordenamento jurídico não há nenhuma incompatibilidade a ele ser investigado e continuar exercendo a sua atribuição, a sua função de liderança do governo no Congresso Nacional.
0: Uma decisão do presidente Lula sobre a permanência ou não de Jacques Wagner na liderança do Senado deve ser tomada nos próximos dias. Agora, 6:10, a Polícia Federal investiga o ataque hacker à plataforma oficial de notificações da Defesa Civil Nacional, após milhares de brasileiros de diversas regiões do país terem recebido um alerta extremo falso em seus celulares neste sábado, pouco antes da 1h30 da madrugada. Os alertas continham a palavra misantropia, que significa ódio ou desprezo à humanidade. No Rio de Janeiro, o aviso vinha acompanhado da frase "burro demais, papo reto". A aposentada Georgiane Martins, moradora de Bangu, na zona oeste do Rio, contou que levou um susto ao ser acordada pelos dois celulares.
3: Os dois estavam em silenciosos, fica na minha mesinha de cabeceira. Acordei e o barulho era extremo. E eu acordei pegando um celular achando que estava em pânico. E quando vi, o outro também estava. E o alarme, dando o alarme da Defesa Civil. Eu tô com dor de cabeça até agora.
0: Todo mundo tomou um susto, né, gente? Já em Minas Gerais, o alerta falso mencionava um ataque alienígena e a possibilidade de um tornado em Belo Horizonte, como descreveu a técnica de enfermagem Tatiana Souza.
4: Eu vi a mensagem, olhei assim, uai, gente, como assim, ataque alienígena? Assustei no início, mas depois eu achei até um pouco engraçado.
0: Os alertas falsos também foram recebidos em São Paulo, Paraná, Distrito Federal e Mato Grosso do Sul. O secretário nacional de Proteção e Defesa Civil, Volney Wolff, informou que foram emitidos 10 alertas.
5: À medida que a TI nossa foi descobrindo que os alertas estavam acontecendo, a TI entra e cancela o cadastro dessa pessoa, né? A princípio, se eu não me engano, o primeiro alerta foi dado do Paraná e o levantamento, a varredura que foi feita aí, dá conta de que 9 alertas usando o Cell Broadcast e um alerta usando o SMS. É difícil responder, né? Se uma pessoa ou mais pessoas participaram desse ato criminoso aí.
0: E nota

Tel disse que as operadoras apenas transmitiram as mensagens do sistema de defesa civil. O governo considera o episódio um provável ataque hacker. Informou que o sistema foi desligado até que as condições de segurança sejam restabelecidas. A Alemanha garantiu classificação para a segunda fase da Copa do Mundo ao vencer a Costa do Marfim por 2-1 pelo Grupo E neste sábado. Pela mesma chave, o Equador tropeçou e não saiu de um empate sem gols com a seleção de Curaçao. Pelo Grupo F, os Países Baixos golearam a Suécia por 5-1 e assumiram a liderança pelo número de gols marcados, já que o Japão bateu a Tunísia por 4-0. O resultado eliminou a Tunísia da Copa. A segunda rodada prossegue neste domingo com os jogos dos grupos G e H. À 1 da tarde tem Espanha e Arábia Saudita pelo Grupo H. Às 4 jogam Bélgica e Irã pelo Grupo G. Às 7 da noite, Uruguai enfrenta Cabo Verde pelo Grupo H. E fechando o domingo, às 10 da noite, tem o duelo entre Nova Zelândia e Egito pelo Grupo G. A seleção brasileira treina logo mais ao meio-dia para o jogo de quarta-feira contra a Escócia. A atividade será a primeira voltada especificamente para o último jogo da primeira fase e a expectativa é de que seja também a primeira de Neymar com os demais jogadores. Ontem, um exame de imagem detectou uma lesão muscular na região posterior da coxa direita do meio-atacante Rafinha, que enfrentou uma série de lesões nesta mesma região da perna ao longo da temporada. Ele não foi cortado, mas pode não jogar mais nessa Copa. O jogador passará por tratamento intensivo para tentar se recuperar a tempo de ajudar a seleção no torneio. Essas e outras notícias você acompanha a partir de agora aqui no Jornal da CBN. Vamos juntos até as 9 horas da manhã. Você pode participar aqui com a gente pelo nosso WhatsApp. Tem o número de São Paulo, que é o 11 999 11 9981, ou no WhatsApp aqui do Rio de Janeiro, onde eu estou, que é o 21 99764 2381. Também dá para mandar uma mensagem pelo site da CBN. Estou de olho aqui no e-mail, no carolina.moran@cbn.com.br, e nas redes sociais, o @carolmoran, tem demudo no final. Um rápido intervalo, você acompanha o noticiário da sua região. A gente volta já.

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1: Muito bom dia para você que está sintonizado na Rádio Que Toca Notícia. Eu sou o Lucas Arruda e sigo com você neste Jornal da CBN, tocando as notícias de Pernambuco. Hoje é domingo, 21 de junho de 2026. Vamos começar a semana. E claro, já deixando você bem informado sobre a previsão do tempo para hoje, aqui quem nos escuta pela CBN Recife 105.7, na capital pernambucana, a previsão é de sol com algumas nuvens e chove rápido durante o dia e a noite. Então, muito parecido com ontem. A mínima é de 23 graus e a máxima é de 28. Já para quem nos ouve em Caruaru, na capital do forró, friozinho hoje pela manhã, começando com 19 graus, a máxima chega a 26, então não deve subir tanto. A previsão é de que seja um dia com sol, com muitas nuvens e pancada de chuva à tarde. Muitas nuvens também à noite, mas sem chuva. Daqui a pouco eu volto com mais informações de Pernambuco para você. Hoje está recheado o nosso jornal. Fique conosco até as 9 da manhã. E vale dizer que eu não estou só. Estou com Lucas Barbosa nos trabalhos técnicos e Daniele Monteiro na supervisão de jornalismo. Vamos juntos!
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1: Além de acompanhar a seleção, cada Copa do Mundo vem com outro tipo de torcida, que envolve acertar todos os resultados dos jogos. O Bolão, uma verdadeira instituição, que é sempre renovada a cada 4 anos. Em 2026, a inteligência artificial entrou em campo para apoiar os apostadores. A CBN ouviu quem está testando a novidade de iniciantes acadêmicos que estudam o assunto.
2: A Copa do Mundo envolve a ciência exata da estatística, mas no futebol, o time da superstição é grande. Tem camisa da sorte, amuletos, animais que preveem os resultados. Em 2026, chegou a vez do novo grande oráculo do cotidiano. A inteligência artificial, que além de escrever e-mails, planejar viagens e tirar as mais diversas dúvidas, agora também já ajuda em uma das grandes tradições da época de Copa, o bolão. Claro que muita gente não abre mão do palpite artesanal, da combinação entre a intuição e o conhecimento. Mas o professor de Educação Física, Renato Cardoso, por exemplo, nunca tinha participado de um bolão. Ele até gosta de futebol, é torcedor do Fluminense, mas não acompanha o cenário internacional. E a atuação da seleção brasileira também não ajudou a despertar muito interesse. Até que um aluno fez um convite e ele percebeu que dessa vez seria muito mais fácil. Bastaria perguntar para o ChatGPT.
3: Tem 111 pessoas contando comigo. Depois que eu comecei a participar do bolão, surgiu um interesse absurdo, assim, porque o bolão está muito divertido. Como eu estava meio sem interesse na Copa, eu não tinha realmente noção de quais seleções ali estavam classificadas e não sabia também as condições que essas seleções chegaram lá. Aí eu falei, eu não vou ver o que ela consegue me dar agora nessa primeira rodada. Pedi um palpite para os 5 primeiros jogos. Eu só cravei um, o jogo da Coreia. E os outros, ela acertou ali o perdedor, assim, eu fiz ponto, mas não a pontuação máxima.
2: Depois da primeira rodada, tentou sem a IA e o resultado foi pior. Ou seja, a inteligência artificial tem potencial. Outra estreante em bolões que não sabia bem o que esperar é a estudante Sofia Siqueira, que nunca acompanhou o futebol, mas usa IA e caprichou na estratégia para fazer bonito na competição. Em vez de pedir o palpite, pede informações para analisar as seleções em campo.
4: Quando eu pedi o placar exato, ela vai muito no seguro. Sempre em placares 2-1, no máximo 3-1, às vezes ela vai no 1-1, 0-0. Então ela vai sempre em placares comedidos, assim, sabe? Ela errou tudo que ela fez no placar exato. Então eu uso mais pra analisar os times, pra que eu consiga ter uma conclusão, pra que eu consiga pensar qual que é o melhor placar ali naquele jogo, pela forma que cada time joga. Realmente, quando eu utilizei ela como ferramenta, a opinião da IA fez com que eu melhorasse. Agora, utilizar ela como vidente, por assim dizer, não dá certo.
2: O uso de IA para esse tipo de previsão virou objeto de estudo. Pesquisadores da Universidade Federal de Pernambuco criaram uma plataforma para compilar os palpites de 122 IAs para os jogos. A Arena das IAs. Na plataforma, desenvolvida pelo Centro de Informática da UFPE, o usuário tanto pode roubar os palpites para o próprio bolão, como disputar com os robôs. Assim como o uso de IA para qualquer finalidade, o resultado depende de alguns fatores. O prompt precisa ser bom e os resultados variam conforme a plataforma. O professor Jordano Ribeiro, um dos pesquisadores envolvidos, disse que no bolão das IAs, os líderes são Claude Opus, de

0: Seek, Mistral, Quen, Grok do X, ChatGPT e, um pouco atrás, o Gemini. Na lanterna aparecem Copilot da Microsoft, Manus e Llama da Meta. Mas tem coisas que dificilmente uma IA conseguiria prever. E essa Copa já teve suas zebras.
1: A zebra é o que mais teve, né? Porque essa Copa do Mundo realmente deu umas surpresas grandes. A Espanha empatar com o Cabo Verde e o Catar empatar com a Suíça. Nenhuma IA previu isso aí, não. É muito interessante ver como é que a gente lida com um ambiente que é basicamente de incerteza. Porque futebol não é uma estatística perfeita, né? E isso é legal ao mesmo tempo, porque a gente vê como é que a IA lida com um ambiente altamente incerto. Vê que às vezes todas elas erram, dá até um certo alívio, porque aí você vê os humanos que às vezes alguns acertam, e como as IAs vão sempre no mais provável, termina que um humano vence e a IA não vence. Isso é muito bom de ver.
0: Como a IA tem múltiplas aplicações para facilitar a vida, não ficou só na hora de fazer os palpites. Apareceu também na organização das competições. O analista administrativo Fábio Furtado criou a plataforma bolão.ia.br para automatizar toda a criação dos bolões, do ranking ao cálculo de pontos. E o site já reúne mais de 10 mil usuários e 1.200 bolões nessa Copa. Os acessos cresceram muito na convocação da seleção, na abertura do torneio e principalmente no primeiro jogo do Brasil.
2: Uma coisa que chama atenção e diz muito sobre o brasileiro foi quando a seleção estreou na Copa. A gente já esperava que ia haver um pico do número de usuários. Ocorre que houve uma explosão. A gente ficou com a sensação de que a Copa só começa quando a seleção brasileira estreia.
3: Nossa equipe era bastante enxuta e a gente queria implementar já um site completo, um site robusto. Então a gente resolveu iniciar logo a programação utilizando IA. Foi a melhor decisão que a gente teve.
2: A maior mudança é na dinâmica do grupo. Porque do jeito tradicional sempre tem alguém que administra o grupo, carrega esse peso. Então, entrando em tecnologia, isso desaparece. Tira o foco da burocracia e devolve o que interessa, que é a diversão.
0: O ranking dos bolões ainda deve mudar muito. A final mundial vai longe. Ao todo, serão 104 partidas disputadas na maior Copa da história, com 39 dias ao todo e a final marcada para 19 de julho. Tem tempo de sobra para mais palpites, vindos da intuição ou da máquina. Com sonorização de Cláudio Antônio e colaboração de Isabela do Carmo, de São Paulo, na Dédia Calado. Uma pausa para o noticiário da sua região, a gente volta já já.
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nós tivemos a visita do pré-candidato à presidência da República e ex-governador de Minas Gerais, Romeu Zema, do Novo, ao estado de Pernambuco nesses últimos dias. Ele passou aqui pela capital pernambucana, também passou por Caruaru e aqui no Recife, em especial, concedeu entrevista à rádio CBN. Inclusive, uma declaração teve grande repercussão no cenário nacional, porque Zema disse que o Nordeste tem um potencial gigantesco e, em referência ao Bolsa Família, ele disse que quer dar para quem sair do programa, para quem deixar de receber o benefício, um prêmio de R$5.000. Então, essa foi uma fala que gerou muita repercussão, críticas negativas e também positivas dos apoiadores. E vale dizer que, além do encontro do Novo aqui no Recife, Zema também cumpriu

0: agenda em Caruaru, como eu falei, encontrando com lideranças da região, uma agenda coordenada pelo presidente estadual do Partido Novo em Pernambuco, Técio Teles. E só pontuando a pesquisa Datafolha divulgada ontem pelo Instituto, Zema aparece tecnicamente empatado com Aécio Neves, do PSDB, Augusto Cury, do Avante, e Samara Martins, da Unidade Popular, com 2%. À frente estão Renan Santos, do Missão, e Ronaldo Caiado, do PSD, com 3%, e lideram o cenário Lula, do PT, com 41%, e Flávio Bolsonaro, do PL, com 31%.
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2: Vamos para o repórter CBN, 6h29.
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0: Domingo 21 de junho de 2026, o vice-presidente Geraldo Alckmin afirmou que o presidente Lula vai conduzir bem a crise envolvendo o senador Jax Wagner, líder do governo no Congresso. Ele também reforçou que a Polícia Federal possui independência para atuar no caso. O senador baiano é suspeito de favorecer os interesses do Banco Master no Congresso. O Paraná foi o ponto inicial dos falsos alertas da Defesa Civil, disparados entre a noite de sexta-feira e a madrugada deste sábado. A informação foi divulgada pelo Ministério da Integração e Desenvolvimento Regional. A suspeita do governo é de que a plataforma Defesa Civil Alerta tenha sido alvo de um ataque hacker que atingiu milhões de pessoas em diferentes regiões do país. Foram identificados ao menos 10 alertas falsos. As instituições financeiras começaram neste sábado a bloquear o dinheiro movimentado pelas bets ilegais no Brasil. A medida foi estipulada por um decreto assinado pelo presidente Lula. Os recursos confiscados serão transferidos para o Fundo Nacional de Segurança Pública para o combate à corrupção e ao crime organizado. Horário de Brasília, 6h32.
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1: Uma decisão recente do Superior Tribunal de Justiça reacendeu o debate sobre as locações de curta temporada no Brasil. De acordo com a definição, a prática precisa do voto favorável de 2/3 do condomínio. O setor imobiliário e os síndicos apontam desgastes na rotina e na segurança dos prédios, enquanto investidores apontam prejuízos financeiros e o Airbnb contesta o caráter isolado da decisão. Acompanhe a reportagem da Júlia Viana.
2: A convenção do condomínio em que Luiz Carlos Becker é síndico no Largo do Machado, na zona sul do Rio, determina a destinação exclusivamente residencial dos apartamentos. O trecho foi usado por ele para justificar a proibição de que proprietários façam

0: curta temporada, há uma entrada e saída constante de pessoas que não participam dessa dinâmica cotidiana, o que torna mais desafiadores aspectos como segurança, controle de acesso e cumprimento das regras de convivência. Então, assim, do ponto de vista da gestão condominial, isso naturalmente exige uma atenção maior.
1: O debate voltou à tona após uma decisão do Superior Tribunal de Justiça em maio. Na ocasião, a corte analisou o caso da proprietária de um apartamento em Minas Gerais, que foi impedida pelo síndico de alugar o apartamento por temporada numa plataforma digital. A maioria dos ministros da segunda sessão do STJ entendeu que a destinação dos imóveis para aluguel de curtos períodos deve ser autorizada por 2/3 dos condôminos. A decisão, embora tenha sido sobre um caso específico, gerou uma onda de convocações de assembleias em condomínios de todo o país para tratar do assunto. A Associação Brasileira das Administradoras de Imóveis acompanha isso de perto e já detectou uma tendência pela proibição. De acordo com o presidente da ABAD, Marcelo Borges, de um lado os anfitriões dizem que o direito à propriedade deve ser respeitado e do outro moradores reclamam da grande circulação de pessoas.
2: Quando a gente vê os condomínios querendo proibir, é lógico que a gente tem alguns elementos que justificam essa proibição ou a tentativa de proibir, como violência, como excesso de moradores, circulação nas áreas comuns de pessoas estranhas. Então isso mexe um pouquinho com o cotidiano daquelas pessoas que esperam uma moradia mais natural, mais residencial, mais fixa de uma família em alguns condomínios. Então isso é o que justifica. E aqueles que querem a permanência dessa locação por temporada falam do direito de propriedade, né, sendo um direito que deve ser priorizado nesse momento.
1: O argumento de que o aluguel por temporada fragiliza a segurança de condomínio é rebatido por pessoas como a empresária Juliana Justo. Ela é proprietária de 2 apartamentos e os anuncia com regularidade no Airbnb. Juliana sustenta que a plataforma faz uma série de orientações e exigências de documentos, o que garante camadas de proteção aos anfitriões e aos hóspedes. Se ficar impedida de alugar por temporada, a empresária diz que pode perder uma parte importante da renda dela.
3: Eu alugo um dos meus apartamentos por temporada há cerca de 2 anos e o outro há menos de 1 ano. Hoje eu considero que aproximadamente 20% da renda vem dos aluguéis de temporada. Então é uma fonte de renda importante para o orçamento familiar e para a rentabilidade dos imóveis aqui da minha família. As plataformas oferecem diversas camadas de segurança, tanto para anfitriões quanto para os hóspedes. Informações dos viajantes, documentação, avaliação de estadias anteriores e temos registros de toda a comunicação realizada pela plataforma. Na minha experiência, sempre procurei selecionar bem os hóspedes e seguir as regras do condomínio.
1: Em meio aos debates acalorados, é importante entender a parte jurídica. A decisão do STJ, mesmo sobre um caso isolado, dá força para condomínios proibirem um aluguel por temporada? A advogada especialista em direito condominial, Lívia Paiva, acredita que sim. Apesar de a corte não ter analisado uma ação de repercussão geral, a especialista afirma que as assembleias condominiais podem se amparar na cláusula residencial destacada pelos magistrados.
4: O STJ não proibiu o Airbnb de forma generalizada. O que a corte decidiu no julgamento do recurso especial foi que a exploração reiterada de imóveis para estadias de curta temporada descaracteriza a finalidade residencial do condomínio. Por isso, em condomínios com cláusula de destinação residencial, essa prática já está vedada. E para ser autorizada, é necessária a aprovação de 2/3 dos condôminos em assembleia.
5: A corte vai fixar uma tese vinculante, obrigatória para todos os juízes do país, sobre se a simples cláusula de destinação residencial já é suficiente para impedir a locação por plataformas digitais, independentemente de proibição expressa. Até esse julgamento, todos os processos sobre o tema estão suspensos no Brasil.
1: Como explicou a advogada, os magistrados da segunda sessão do STJ ainda vão se debruçar sobre uma tese geral que valha para todo o país. No entanto, sem data para a ação ser julgada, a insegurança jurídica afeta tanto os anfitriões que contam com aluguel por temporada como fonte de renda, como também aqueles que sentem a privacidade e a segurança expostas no convívio com desconhecidos. Em nota, o Airbnb reforçou que a decisão do Superior Tribunal de Justiça não é definitiva e não proíbe a atividade automaticamente em todos os condomínios do Brasil. No entanto, a empresa se diz preocupada com a decisão específica e acredita que proibir ou restringir a locação por temporada

0: Paulo, Direito Constitucional de Propriedade, do Rio de Janeiro, Júlia Viana.
1: Agora 6 horas e 38 minutos, em um cenário ainda marcado por desigualdades, a participação feminina na sanfona na Paraíba cresce, impulsionada pelo empreendedorismo e pela resistência. Mesmo diante de cachês baixos e pouca valorização, mulheres transformam talento em sustento e visibilidade. A superação faz parte do cotidiano dessas artistas que reinventam espaços e desafiam padrões. João Pessoa, a reportagem é da Maiara Medeiros.

0: viver da sanfona é um malabarismo entre o alto custo da arte e a baixa valorização do mercado. Entre instrumentos caros e cachês que minguam, mesmo em redutos tradicionais como Campina Grande, existe ainda a mulher sanfoneira. Em um universo ainda dominado por homens, muitas artistas precisam enfrentar não apenas a instabilidade financeira na música, mas também o preconceito e a disputa por reconhecimento. Potências como a pernambucana Lara Amélia, filha do cantor, compositor e também sanfoneiro Flávio José.
1: Sei que aí dentro ainda mora um pedacinho de mim, um grande amor não se acaba assim.
0: A paraibana Luci Alves. Entre várias outras, transformaram a sanfona em linguagem própria, conquistaram públicos, circularam pelo país e ajudaram a ampliar a presença feminina dentro do forró e da música regional. Luci Alves, hoje consolidada nacionalmente como cantora, atriz e multi-instrumentista, começou ainda jovem em um grupo formado pela própria família. O Clã Brasil reunia Luci, as irmãs e os pais em torno da música nordestina, levando um forró para palcos dentro e fora do país. Nos braços das mulheres do grupo, a sanfona também eram grandes estrelas.
2: Foi muito importante para mim, porque foi uma experiência maravilhosa e agora é um grande público tem acesso ao meu trabalho, sabe que eu existo, vai pesquisar, não é? E com isso vem uma responsabilidade maior ainda. Então, tem uma história muito feliz.
0: Mas longe dos grandes palcos e da projeção nacional, a realidade de muitas sanfoneiras ainda é marcada pela dificuldade de permanência no mercado. Apesar do enorme talento e da experiência, Ana Paula da Silva se vê nesse contexto. Aos 45 anos, ela carrega mais de 2 décadas de relação com a sanfona. São 26 anos na busca por transformar a música em permanência, profissão e sustento dentro de um mercado que, segundo ela, ainda oferece menos espaço para as mulheres.
3: Em questão do tratamento, é diferente sim, porque mulheres tocando forró pé de serra não é comum, né? Mulheres na sanfona, zabumba e triângulo não é comum, aí tem muito preconceito por parte dos homens e das mulheres também.
4: Eu vi menina que nem tinha 12 anos, agarrar seu pai, também sair dançando.
0: A fala de Ana Paula pode soar mais firme, mas revela uma reação construída ao longo de anos de empreendedorismo feminino em um ambiente onde mulheres ainda precisam demonstrar, com muito mais frequência, que têm competência e pertencem àquele espaço. Uma luta que se reflete também em números. Dados recentes do Sebrae apontam um crescimento da presença feminina na economia criativa e no empreendedorismo brasileiro, especialmente em áreas ligadas à cultura, produção artística e serviços criativos. Na Paraíba, já são cerca de 160 mil mulheres empreendedoras, muitas delas atuando justamente em setores criativos e de prestação de serviços. Elas representam 35% dos empreendedores paraibanos. Mais da metade dessas mulheres é chefe de família, 53,6%. Por outro lado, o Sebrae também aponta que 70,5% das empreendedoras paraibanas ainda atuam na informalidade. Além disso, 53% das mulheres empreendedoras relatam já ter sofrido preconceito no mercado por serem mulheres.

0: Dados que ajudam a desenhar um cenário de avanço, mas também de sobrecarga e desigualdade. Um crescimento que, sim, acontece, mas muitas vezes em condições instáveis.
1: Cada um sabe o sapato que aperta, minha porta é aberta, qualquer um pode entrar.
0: Enquanto o mercado muitas vezes transforma o forró em produto de temporada, sanfoneiros e sanfoneiras seguem mostrando o instrumento como permanência. Produção e reportagem de Maiara Medeiros, edição de áudio e sonorização de Alessandro Leite.
2: Intervalo, voltamos já já.
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6: A Universidade Federal de Pernambuco realiza nesta semana, no dia 26, ou seja, sexta-feira, uma justa homenagem ao mestre Vitalino. Estou me referindo à cerimônia de outorga do título de doutor honoris causa in memoriam a um dos maiores nomes da arte popular brasileira. Essa solenidade vai acontecer no auditório do Núcleo de Ciências da Vida, no Centro Acadêmico do Agreste, em Caruaru, e será presidida pelo reitor Alfredo Gomes e pelo vice-reitor Moacir Araújo. Nascido em 1909, Vitalino Pereira dos Santos, o mestre Vitalino tem uma importância ímpar para a cultura popular brasileira. Ele se destacou pela produção de esculturas em barro que retratam o cotidiano, o folclore e os costumes do Agreste de Pernambuco, alcançando então projeção internacional. E é claro que esse legado de mestre Vitalino permanece vivo, não somente em Caruaru, nos museus do Recife ou no país, mas em todo o mundo. Então, justa homenagem ao mestre Vitalino.

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1: Diferentes embaixadas em Brasília têm realizado eventos para reunir torcedores de diferentes nacionalidades para transmissões de jogos da Copa do Mundo. Os espaços foram transformados em pontos de encontro com telões, gastronomia típica e tradições culturais para celebrar a paixão pelo futebol. A reportagem é do Igor Cardim.
2: As embaixadas em Brasília têm se transformado em verdadeiras arquibancadas durante a Copa do Mundo. As festas reúnem torcedores de diferentes nacionalidades para acompanhar os jogos em clima de festa, tradição e muita torcida.

0: Ao longo desta primeira fase do torneio, algumas representações diplomáticas abriram as portas para receber torcedores e promover encontros entre culturas que compartilham a mesma paixão pelo futebol. Na Embaixada da França, bandeiras tricolores, balões nas cores do país, azul, branco e vermelho, ajudaram no espírito da festa. Em uma sala de cinema adaptada para a transmissão da partida, os presentes acompanharam cada lance diante do telão. Entre eles estava Tibui, um francês que namora uma brasileira. Para ele, uma eventual final entre os dois países seria um verdadeiro dilema.
1: Eu prefiro morrer que ver o jogo. Porque a minha namorada vai me matar. E se sobreviver, eu vou chorar durante um ano, né? Mas se perdemos, vou ficar chateado durante 4 anos. Então, não sei. Espero que o Brasil perde ontem, a sua França perde ontem.
0: Foi a primeira vez que a brasileira Maria Vieira visitou a Embaixada da França. Ela saiu animada com a experiência.
2: E eu acho sensacional essa integração cultural. As cores, os hinos, é fantástico.
3: E só a Copa do Mundo tem?
2: Só a Copa do Mundo. Pena que não dura tanto tempo assim, né, a Copa, porque une, eu acho que une, a Copa une.
0: Na Embaixada da Noruega, a festa foi pelo retorno da seleção após anos de ausência no Mundial. Muitos assistiam à seleção norueguesa numa Copa pela primeira vez na vida. O embaixador da Noruega no Brasil, Kjetil Helsen Butangen, destacou a empolgação dos torcedores com o retorno à competição.
4: Primeira vez desde quase 30 anos que a Noruega se qualifica pela Copa do Mundo. Estamos como noruegueses muito ansiosos de ver como isso vai acontecer. E a Noruega é o único país que nunca perdeu um jogo de futebol contra o Brasil. Então vamos ver.
0: E quem acompanha a torcida da Noruega sabe de uma tradição curiosa. Em vários momentos, os noruegueses reproduzem o movimento de uma embarcação viking cortando o mar, uma forma típica de comemoração que remete à história do país. A brasileira Isabel Barros acompanhou de perto o clima e chamou atenção justamente para essas diferenças culturais que aparecem durante os jogos.
5: Assistindo mesmo, a gente consegue perceber os noruegueses já com um gesto ali que é deles. É algo que a gente percebe na própria cultura. A forma de comemorar, a celebração é diferente de cada país. E a gente é unido aqui, Brasil e Noruega, as pessoas conseguem unir as culturas.
0: Outra representação diplomática que entrou no clima da Copa foi a do Reino Unido, disponibilizando gratuitamente ingressos limitados pela internet para acompanhar os jogos da Inglaterra. Na embaixada, além das bandeiras do país, tinha até uma tradicional cabine telefônica para quem quisesse se sentir em Londres. E claro que o encontro de culturas foi representado pela cerveja preta britânica e o churrasco brasileiro. Novas exibições para os próximos compromissos da seleção na Copa já estão confirmadas. O mesmo está sendo feito pela Embaixada de Portugal. Com direito a food trucks e vinho da terrinha, o público acompanhou o empate da seleção portuguesa contra a República Democrática do Congo. Apesar da surpresa pelo resultado e a atuação abaixo do esperado do ídolo Cristiano Ronaldo, a comunidade portuguesa aproveitou as portas abertas da representação para celebrar a cultura local. O país será uma das 3 sedes da próxima edição da competição. A embaixadora de Portugal no Brasil, Isabel Brilhante Pedrosa, está animada com a Copa. Espera o título inédito do país.
6: Temos que nos ir preparando para esse mega evento, mas aqui no Brasil faz ainda mais sentido. Se há país que ama o futebol e tem paixão pelo futebol, é o Brasil. Nós também temos. E nós estamos, obviamente, todos muito animados, possamos alcançar um resultado inédito. Falta-nos uma Copa do Mundo. E se fosse este ano, celebrando a Copa do Mundo, com a última Copa do Cristiano, era o ouro sobre azul. Mas se não formos nós, que seja o Brasil.
0: Nem todas as representações concentraram as comemorações em Brasília. A Suíça, por exemplo, levou as transmissões para os consulados no Rio de Janeiro e em São Paulo. Com o sucesso dos eventos, os aplausos, mãos na cabeça e unhas ruídas não vão parar por aqui.

0: A expectativa é que esse clima de confraternização se repita nos próximos jogos. Com colaboração de Ana Carolina Tomé, de Brasília, Igor Cardim.
1: 6h53, uma turista italiana morreu e quase 1.700 pessoas foram retiradas às pressas de um resort de luxo na República Dominicana após um incêndio de grandes proporções atingir esse resort, que se chama Viva Dominicus Beach by Wyndham. É um destino turístico bem popular na costa sudeste do país. Essa vítima foi identificada como Francesca Valentino, de 46 anos, segundo o serviço de emergência. Outras 3 pessoas foram levadas para unidades de saúde e 6 receberam atendimento no local. Entre os afetados estavam hóspedes, visitantes e equipes que atuavam nessa emergência. Imagens divulgadas pela imprensa local mostram uma grande coluna de fumaça escura sobre a costa do Caribe. Vídeos feitos por drones registraram as chamas avançando sobre o resort e consumindo parte da estrutura, incluindo áreas cobertas por telhados de palha. Segundo autoridades dominicanas, quase 1.700 turistas precisaram ser evacuados e levados para outros hotéis e alojamentos próximos. O incêndio foi controlado, mas as causas ainda estão sob investigação. O Centro de Operações de Emergência da República Dominicana informou que avaliações preliminares indicam que o fogo se espalhou rapidamente por causa do vento e do material inflamável usado em parte da cobertura do hotel, né, feita de palha. Um outro resort da mesma rede, localizado nas proximidades, não foi atingido pelas chamas, continuou funcionando normalmente. A República Dominicana é o principal destino turístico do Caribe, conhecida pelas praias de areia branca, águas cristalinas. Só nos 5 primeiros meses desse ano, o país recebeu 5 milhões e 600 mil visitantes. As imagens são impressionantes, gente. Era muito fogo, realmente, atingindo todo o resort. Infelizmente, uma tragédia que terminou com a morte dessa turista italiana e outras pessoas feridas. Ainda no noticiário internacional, a Colômbia volta às urnas hoje para o segundo turno das eleições presidenciais. É uma disputa que acabou virando uma queda de braço entre o atual presidente do país, Gustavo Petro, e o presidente americano, Donald Trump. O resultado pode fomentar aí a onda de governo de direita na América Latina. Em desafio a Petro, Trump entrou em campanha aberta, como tem feito em pleitos da região desde que voltou à Casa Branca. Declarou apoio a Abelardo de la Espriella, candidato da extrema-direita. Espriella venceu o primeiro turno, enfrentará agora Ivan Cepeda, o esquerdista, que é apoiado por Gustavo Petro, e visto como uma continuação do seu governo. A Constituição da Colômbia proíbe a reeleição. O Petro governa desde 2022, vai ter que deixar o poder, está tentando, então, eleger o seu sucessor. O páreo é apontado pela imprensa colombiana como o mais antagônico da história recente do país. O Espriella é um advogado de 47 anos, um empresário sem experiência, se apresenta ali como um candidato anti-establishment e repete promessas de campanha de nomes da extrema-direita da América Latina, né? O Cepeda é um filósofo de 63 anos, senador veterano, defensor dos direitos humanos, promete dar continuidade ao projeto político de Gustavo Petro. Colombianos, então, indo às urnas neste domingo para decidir aí o futuro do país. A gente faz um rápido intervalo, você acompanha o noticiário da sua região, voltamos já já.
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4: A Prefeitura do Recife lançou uma consulta pública para a construção do Plano Municipal de Políticas para Pessoas em Situação de Migração e Refúgio. Essa é uma iniciativa da Secretaria de Assistência Social e Combate à Fome e está disponível até o dia 11 de julho no site da Prefeitura. Então, a consulta permite que migrantes, refugiados, apátridas e demais interessados contribuam com sugestões por meio de um formulário eletrônico. Essa população migrante, desde já baseada em uma pesquisa feita em parceria com a Universidade Federal Rural de Pernambuco, mostra um público majoritariamente jovem, com destaque para a faixa etária de 25 e 30 anos, além do número significativo de crianças e adolescentes. Cerca de 82% dos migrantes no Recife vivem com renda de até meio salário mínimo por pessoa e enfrentam dificuldades no acesso ao mercado de trabalho, moradia, educação e saúde. Atualmente, são 70.

33 migrantes distribuídos em 22 famílias, acompanhados pelas secretarias do Recife. Então, reforço, até o dia 11 de julho é possível participar dessa consulta pública.

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0: Domingo, 21 de junho de 2026. A aprovação geral da seleção brasileira saltou de 42% no empate com o Marrocos para 66% após a vitória sobre o Haiti por 3-0, segundo a ferramenta Jogou Bem ou Mal, do jornal O Globo. Matheus Cunha, autor dos dois gols, foi o mais aprovado da partida com 94%, seguido de Vini Júnior com 91%. Na outra ponta ficaram Rafinha com 25% e Casemiro com 32%. Lucas Paquetá teve a maior arrancada de aprovação entre as duas partidas, saltando de 21% para 69%. Dos 12 jogadores avaliados nos dois jogos, apenas Danilo teve queda na aprovação. O Ministério da Saúde iniciou a aplicação da vacina pneumocócica 20 valente em todo o país. O imunizante passa a integrar o calendário nacional de vacinação e amplia a proteção de crianças contra doenças graves causadas pela bactéria pneumococo, como pneumonia, meningite, infecções no sangue e otite. Segundo o Ministério, crianças menores de 5 anos que ainda não completaram o esquema vacinal poderão receber o novo imunizante nas unidades do SUS. O primeiro-ministro do Reino Unido, Keir Starmer, vai renunciar ao cargo na segunda-feira e apresentar um cronograma para sua saída. A informação foi publicada pelo jornal britânico The Observer neste sábado. Segundo o veículo, Starmer chegou à conclusão de que sua posição não é mais sustentável, após enfrentar pedidos de renúncia dentro do próprio partido e a recente conquista de uma cadeira no parlamento, o seu principal rival. Horário de Brasília, 7:02.
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1: Vamos para a segunda hora dessa edição do Jornal da CBN. Para quem chegou agora, muito bom dia, seja muito bem-vindo. Vamos relembrar aqui as principais notícias do dia. Uma pesquisa Datafolha, divulgada ontem, indica estabilidade na disputa eleitoral para a presidência da República. Segundo o levantamento, em um cenário de segundo turno, o presidente Lula, do PT, aparece com 47% das intenções de voto contra 43% do senador Flávio Bolsonaro, do PL. Os que disseram votar em branco, nulo ou em nenhum dos candidatos somam 8%, enquanto 1% não soube ou não respondeu. O resultado repete exatamente o cenário registrado na pesquisa anterior do Instituto, divulgada em maio. O analista político David Lira avaliou que Lula preservou sua base eleitoral e colhe efeitos de programas do governo federal.
2: A pesquisa Datafolha divulgada neste sábado, ela mostra que Lula consegue ainda preservar uma vantagem eleitoral relevante sobre Flávio Bolsonaro, porque continua concentrando o eleitorado historicamente fiel, que se identifica com a sua trajetória política. Também cabe lembrar os programas de governo que ajudaram este número a se manter. O dado mais importante deste levantamento não é a liderança de Lula, mas é a estabilidade dessa liderança.
1: Essa é a segunda pesquisa Datafolha, divulgada após a revelação das conversas em que Flávio Bolsonaro pediu dinheiro ao empresário Daniel Vorcaro, dono do Banco Master. No entanto, a pesquisa não capturou os possíveis efeitos eleitorais de um novo fato envolvendo as investigações do caso, a operação da Polícia Federal que mirou o senador Jacques Wagner, líder do governo no Senado. David Lira citou os possíveis reflexos políticos.
2: Inclusive, o eleitorado da direita, que é um eleitorado conservador, evangélico, é totalmente contra, a pesquisa mostra isso, totalmente contra Flávio Bolsonaro ter tido essa conversa, ter procurado Daniel Vorcaro para pedir o dinheiro. E aí Lula, com certeza, surfa aí nessa crise do Flávio Bolsonaro e acaba se mantendo aí na pesquisa. Pode até ser que tenha um impacto mensurável essa questão do senador Jacques Wagner, que vazou agora essa semana, essa investigação da Polícia Federal. Pode ser que seja sentido um impacto numa próxima pesquisa.
1: O Datafolha também simulou outros possíveis segundos turnos. Contra o ex-governador de Goiás, Ronaldo Caiado, do PSD, Lula aparece com 47% das intenções de voto, enquanto Caiado registra 41%. Nesse cenário, 10% disseram votar em branco, nulo ou em nenhum dos candidatos e 2% não souberam responder. Já em uma disputa contra o ex-governador de Minas Gerais, Romeu Zema, do Novo, Lula tem 48% das intenções de voto contra 39% de Zema. Os votos em branco, nulo ou nenhum somam 11%, enquanto 2% não souberam responder. O Datafolha entrevistou 2.004 pessoas entre os dias 17 e 19 de junho. A margem de erro é de 2 pontos percentuais para mais ou para menos e o nível de confiança da pesquisa é de 95%. A Polícia Federal encontrou indícios de que o banqueiro Daniel Vorcaro, do Banco Master, teria marcado um encontro com o senador Jacques Wagner, líder do governo no Senado, dias antes do início das discussões sobre uma emenda que ampliava o limite de ressarcimento do Fundo Garantidor de Crédito. A informação foi revelada pelo jornal Estado de São Paulo e tem como base mensagens encontradas pela Polícia Federal no celular de Vorcaro. As conversas também mostram que o banqueiro disponibilizou um avião particular para uso de Jacques Wagner e aliados em setembro de 2024. Além disso, mensagens apreendidas pela Polícia Federal citam o senador petista como um possível intermediário para transmitir recados ao presidente Lula. Jacques Wagner foi um dos alvos da nona fase da Operação Compliance Zero, realizada pela Polícia Federal na quinta-feira. Os investigadores apuram se o senador atuou em favor de propostas de interesse do Master dentro do Congresso Nacional, recebendo vantagens como contrapartida. Em nota, Jacques Wagner negou qualquer relação com Daniel Vorcaro e afirmou que não pode ser responsabilizado por conversas de terceiros, das quais não participou. Ele disse que não houve qualquer tipo de intermediação ou vínculo com o empresário. Após a operação da Polícia Federal, a permanência de Jacques Wagner na liderança do governo no Senado passou a ser discutida nos bastidores de Brasília, embora no primeiro momento a decisão tenha sido pela sua manutenção. Parte dos aliados defende que ele continue no cargo, enquanto outro grupo avalia que o senador deveria se afastar até que as investigações

0: sejam esclarecidas. A divergência também aparece entre especialistas que acompanham o caso. Para o cientista político Alexandre Rocha, o melhor caminho para o governo seria o afastamento de Wagner da liderança.
1: A manutenção do senador Jacques Wagner na condição de líder do governo tende a arrastar esse desgaste da imagem do governo federal e, por certo, também do candidato Lula. Num dado momento, eu acho que Jacques Wagner tenderá a se afastar da função do governo para poder, assim, se defender e não levar tanto desgaste para o governo. Neste momento, o que nós temos é um governo acuado dentro do jogo político, mas ainda não estamos tão próximo da eleição para verificar se isso vai de fato impactar na imagem do candidato Lula.
0: Já o advogado especialista em direito eleitoral Gilson Dias lembrou que Jacques Wagner, por enquanto, é apenas investigado.
2: A manutenção do senador Jacques Wagner na liderança do governo, ela não gera por si só qualquer efeito negativo. É óbvio que alguns políticos vão querer usar essa questão aí da investigação para querer fazer uma espécie de antecipação de culpa, o que não é permitido no nosso ordenamento jurídico, para querer prejudicar a imagem, né, política dele. Mas, sinceramente, dentro do ordenamento jurídico não há nenhuma incompatibilidade a ele ser investigado e continuar exercendo a sua atribuição, a sua função de liderança do governo no Congresso Nacional.
0: Uma decisão do presidente Lula sobre a permanência ou não de Jacques Wagner na liderança do Senado deve ser tomada nos próximos dias. Agora são 7h10, a Polícia Federal investiga o ataque hacker à plataforma oficial de notificações da Defesa Civil Nacional, após milhares de brasileiros de diversas regiões do país terem recebido um alerta extremo falso em seus celulares neste sábado, pouco antes da 1h30 da madrugada. Os alertas continham a palavra misantropia, que significa ódio ou desprezo à humanidade. No Rio de Janeiro, o aviso vinha acompanhado da frase burros demais, papo reto. A aposentada Georgiane Martins, moradora de Bangu, na Zona Oeste do Rio, contou que levou um susto ao ser acordada pelos dois celulares.
3: Os dois estavam em silenciosos, fica na minha mesinha de cabeceira. Acordei e o barulho era extremo. E eu acordei pegando um celular, achando que estava em pânico. E quando vi, o outro também estava. E o alarme, dando o alarme da Defesa Civil, eu estou com dor de cabeça até agora.
0: Já em Minas Gerais, o alerta falso mencionava um ataque alienígena e a possibilidade de um tornado em Belo Horizonte, como descreveu a técnica de enfermagem Tatiana Souza.
4: Eu vi a mensagem, olhei assim, gente, como assim, ataque alienígena? Assustei no início, mas depois eu achei até um pouco engraçado.
0: Os alertas falsos também foram recebidos em São Paulo, Paraná, Distrito Federal e Mato Grosso do Sul. O secretário nacional de Proteção e Defesa Civil, Volney Wolff, informou que foram emitidos 10 alertas.
5: À medida que a TI nossa foi descobrindo que os alertas estavam acontecendo, a TI entra e cancela o cadastro dessa pessoa, né? A princípio, se eu não me engano, o primeiro alerta foi dado do Paraná e o levantamento, a varredura que foi feita aí, dá conta de que 9 alertas usando o Cell Broadcast e um alerta usando o SMS. É difícil responder, né, se uma pessoa ou mais pessoas participaram desse ato criminoso aí.
0: Em nota, a Anatel disse que as operadoras apenas transmitiram as mensagens do sistema da Defesa Civil. O governo considera o episódio um provável ataque hacker e informou que o sistema foi desligado até que as condições de segurança sejam restabelecidas. A Alemanha garantiu classificação para a segunda fase da Copa do Mundo ao vencer a Costa do Marfim por 2-1 pelo Grupo E neste sábado. Pela mesma chave, o Equador tropeçou, não saiu do empate sem gols com o Curaçao. Pelo Grupo F, os Países Baixos golearam a Suécia por 5-1 e assumiram a liderança pelo número de gols marcados, já que o Japão bateu a Tunísia por 4-0. O resultado elimina a Tunísia da Copa. A segunda rodada prossegue neste domingo com os jogos dos grupos G e H. À 1h tem Espanha e Arábia Saudita pelo grupo H. Às 4h jogam Bélgica e Irã pelo grupo G. Às 19h, Uruguai enfrenta Cabo Verde pelo grupo H. E fechando o domingo, às 22h, tem o duelo entre Nova Zelândia e Egito pelo grupo G. A seleção brasileira treina logo mais ao meio-dia para o jogo de quarta-feira contra a Escócia. A atividade será a primeira voltada especificamente para o último jogo da primeira fase. E a expectativa é de que seja também a primeira de Neymar com os demais jogadores. Ontem, um exame de imagem

0: detectou uma lesão muscular na região posterior da coxa direita do meio atacante Rafinha, que enfrentou uma série de lesões nessa mesma região da perna ao longo da temporada. Rafinha não foi cortado, mas pode não jogar mais nessa Copa. O jogador passará por tratamento intensivo para tentar se recuperar a tempo de ajudar a seleção. A gente faz um rápido intervalo, você acompanha o noticiário da sua região. A gente volta já já.
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2: Estamos na segunda hora do Jornal da CBN deste domingo, 21 de junho de 2026. Muito obrigado a você pelo carinho da sua audiência. Destacando nesta segunda hora um crime em Timbaúba, na Mata Norte de Pernambuco. Duas mulheres, mãe e filha, foram assassinadas a tiros. As vítimas têm, respectivamente, 30 e 13 anos. Elas foram encontradas já sem vida em uma residência no bairro do Alto do Cruzeiro, com perfurações provocadas por disparos de arma de fogo. A Polícia Civil registrou esse caso como duplo homicídio consumado pela Delegacia Seccional de Goiânia e as investigações seguem para apurar a autoria e a motivação do crime. Seguimos juntos no Jornal da CBN.
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1: Volta com informações ao vivo no Rio de Janeiro sobre o estado de saúde do técnico Carlos Alberto Parreira. Frederico Goulart, bom dia para você.
2: Bom dia, Carol. Bom dia, os ouvintes do Jornal da CBN. O técnico Carlos Alberto Parreira continua internado, Carol, na UTI, Unidade de Terapia Intensiva do Hospital Samaritano da Barra da Tijuca. Mas a boa notícia é que a sedação está sendo reduzida gradativamente. A informação foi divulgada no final da tarde desse sábado, no último boletim médico, né, que foi disponibilizado pelo Hospital Samaritano, no Rio de Janeiro. De acordo com esse boletim, Parreira segue sedado, respirando com auxílio de aparelhos por causa do quadro de inflamação pulmonar. A equipe médica também informou que o estado pulmonar do ex-treinador da seleção brasileira apresenta estabilização, mas ainda necessita de cuidados intensivos. Esse boletim destaca que a sedação está sendo reduzida aos poucos. Lembrando que Parreira tem 83 anos de idade, está sendo acompanhado pelo pneumologista Arthur Viana, além da equipe do hospital, que é responsável pelo tratamento dele.

0: O ex-treinador da seleção convive desde 2023 com o linfoma não Hodgkin. É um tipo de câncer, né, que se desenvolve no sistema linfático, uma rede de vasos e gânglios responsável pela defesa do organismo. Ele chegou a ser considerado em remissão em 2025, mas voltou a precisar de tratamento oncológico depois da retomada da doença, situação que exige um acompanhamento mais rigoroso, especialmente em razão da idade avançada do técnico Parreira. Em nota, o Hospital Samaritano disse que ele continua na UTI com esse quadro de inflamação pulmonar e o hospital reiterou que ele permanece sedado, ainda com auxílio de aparelhos, e apresenta estabilização do quadro pulmonar, mas segue precisando desses cuidados e, segundo o hospital, não tem nenhuma previsão de alta. Parreira, como eu disse, tem 83 anos, é um dos nomes mais importantes da história do futebol brasileiro, comandou a seleção brasileira na conquista do tetracampeonato em 1994 nos Estados Unidos, teve outras passagens como treinador, como coordenador técnico da seleção brasileira, preparador físico também lá na Copa de 70, e tem também o recorde de participação em Copas do Mundo por seleções diferentes. Disputou 6 mundiais ao longo da carreira, à frente de países como Kuwait, Emirados Árabes, Arábia Saudita, e foi o técnico da seleção da África do Sul quando a África do Sul recebeu a Copa do Mundo no ano de 2010. Novas atualizações sobre o estado de saúde do Parreira vão ser divulgadas de acordo com a evolução dele. E a gente vai monitorando aqui, torcendo pela recuperação, né, do Parreira, para que ele esteja em casa logo, logo, e acompanhe de casa a conquista do hexacampeonato, né, Carol?
1: Tomara, Fred. Obrigada pelas informações. Expectativa hoje pela reunião, pelas conversas entre Estados Unidos e Irã, que vão acontecer na Suíça. O Irã afirmou hoje que o conflito em curso no Líbano entre Israel e o grupo Hezbollah deve ser o ponto central da pauta nas conversas com os Estados Unidos na Suíça, juntamente com questões como os fundos iranianos congelados e a venda de petróleo do país. O porta-voz do Ministério das Relações Exteriores aparece num vídeo divulgado pela agência de notícias estatal IRNA, dizendo que o regime sionista continua a violar seus compromissos no Líbano, está falando aí do governo de Israel. Essa questão será o principal tópico da discussão nas conversas de hoje. Ele acrescentou que a questão da liberação dos ativos iranianos congelados ou restritos, bem como a discussão sobre a emissão das licenças necessárias para a venda de petróleo iraniano, também estarão na pauta. E do lado americano, o vice-presidente J.D. Vance chegou à Suíça hoje para essas conversas com o Irã. Ele e a esposa chegaram à base aérea de Emmen, que fica perto de Lucerna, no centro da Suíça, segundo o seu porta-voz. Então, as conversas devem se desenrolar ao longo desse domingo. Agora, 7 horas e 21 minutos. Em clima de Copa do Mundo, escolas públicas e privadas do país aproveitam o engajamento dos alunos com evento esportivo para fazer atividades pedagógicas. Álbum de figurinhas para explicar progressões aritméticas, Copa entre turmas, aulas de geografia a partir da origem dos jogadores e tabela periódica com países estão entre as ações que serão realizadas até julho. A reportagem é da Bruna Bentes.
2: A paixão pelo futebol e o engajamento com a Copa do Mundo são aproveitados por professores e educadores em salas de aula de todo o Brasil. O Mundial se tornou também tema de atividades de educação física, geografia e até de matemática e química. A professora de matemática Carla Moreira, da Escola Estadual Maria Luísa Miranda Bastos, em Belo Horizonte, resolveu aproveitar os anos de todas as Copas do Mundo para fazer um álbum de figurinhas dos mascotes e ensinar conceitos como progressão aritmética.
3: Fiz em forma de caderninho, igualzinho ao álbum mesmo. Cada folha é um país, com as atividades. Que começou Inglaterra, aí eles fizeram atividade de progressão aritmética. Aí o próximo, que é o México, foi sucessão. Aí a Alemanha foi soma de progressão aritmética. A Argentina, que foi termo geral de progressão geométrica. A Espanha, que foi soma de progressão geométrica. E o México, que foi de verdadeiro ou falso. Aí eu englobei toda a parte de progressão.
2: Além da atividade para ensinar matemática, ela conta a história da Copa do Mundo, apresenta os mascotes antigos e prende a atenção dos alunos, como é o caso da estudante Catarina de Araújo, de 17 anos.
4: Olha, eu particularmente adorei. Achei que foi algo inovador, porque nunca tivemos nada assim antes. Ela trouxe essa temática muito bem abordada, porque são assuntos que estão em alta, né, por conta da Copa.

0: ajuda muito a nós alunos nos sentirmos mais incentivados.
1: No Rio de Janeiro, alunos do primeiro ano do ensino médio do Cubo Global School desenvolveram o projeto Se as Américas Fossem uma Tabela Periódica, substituindo os tradicionais 118 elementos químicos para países do continente. Para a estudante Luiz Israel, a atividade foi uma boa forma de aprender a matéria.
2: A gente teve que pensar uma forma de substituir os valores, porque, por exemplo, na forma da gente, até mesmo na forma de botar uma ordem, tem uma ordem específica de botar na tabela, né, de acordo com a eletronegatividade. E a gente teve que estudar um pouco mais sobre isso para entender quais números a gente podia colocar para substituir.
1: O professor de História Paulo Rogério, que também é o diretor da escola, enxerga as curiosidades da disputa esportiva como um estímulo para trabalhar pautas históricas mundiais.
3: Teve França e Senegal. E aí eu posso falar da rivalidade histórica entre esses países, porque eu já falaria num tema de colonização ou descolonização, mas quando ele traz isso da Copa do Mundo, ele não só participa da aula de uma maneira diferente, mas ele até vê o jogo de uma maneira diferente, porque ele sabe que o que está em jogo ali vai além do esporte em si.
1: Também no Rio de Janeiro, a escola SAP criou um projeto que usa a origem dos jogadores da seleção brasileira para explorar geografia e diversidade regional, como destacou a diretora-geral Luciana Soares.
4: O papel da escola é provocar e ampliar o olhar do aluno, não só para a questão do jogo em si, mas de outras relações que ele possa construir e aprender a partir desta temática. Quando o professor pergunta de onde vem esse jogador, ele provoca o olhar do aluno e o interesse dele para um outro aspecto.
1: Para fora da sala de aula, escolas têm feito atividades entre as turmas. Em São Paulo, a Escola Municipal Professor Franklin Augusto de Moura Campos criou uma Copa de Matemática, que envolveu alunos de todas as salas e estimulou os estudos e as interações, segundo o coordenador pedagógico Douglas Guedes.
5: Eu escutar dele, já, não, me fala qual que é o tema da próxima semana, porque eu vou estudar no final de semana, porque eu quero ir melhor, quero melhorar lá a pontuação do meu time. E também dessa possibilidade deles tirarem dúvidas com os próprios colegas, que muitos deles relataram isso. Olha, no eixo tal, geometria, eu estava com muita dificuldade. Mas aí, na hora da competição, eu participei da competição junto com o aluno do oitavo. E aí ele me ajudou na questão, agora eu entendi mais fácil.
1: Para além das quadras e das figurinhas, futebol consegue prender a atenção dos alunos por mais dos 90 minutos de uma partida.

0: Uma pausa para o noticiário da sua região. Voltamos já já.
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3: No clima da Copa do Mundo, hoje, domingão, com 4 jogos dos grupos G e H, começando a 1 da tarde com Espanha e Arábia Saudita, às 4 da tarde é a vez de Bélgica e Irã, o Irã que tem enfrentado inclusive uma série de questões para conseguir jogar nos Estados Unidos, sabemos bem disso. Temos aqui informado a você, nosso ouvinte. Também às 7 da noite, Uruguai e Cabo Verde, promete ser um jogaço. E encerrando o dia, é a vez de Nova Zelândia e Egito, pelo grupo G. Claro que os times pernambucanos continuam jogando enquanto a Copa do Mundo está acontecendo. Ontem foi a vez de Náutico e Santa Cruz, mas vale destacar que na próxima semana, já no dia 28, domingo, entram em campo Sport e Náutico. O Sport vai ao Ceará para jogar contra o Fortaleza pela 15ª rodada do Brasileirão Série B, e o Náutico enfrenta em casa o Goiás. Ambos os jogos são às 18h30 da noite. Já o Santa Cruz joga novamente no próximo sábado, dia 27, às 5 da tarde, contra o Paysandu como visitante. Então, vai até Belém para enfrentar o Paysandu pela 12ª rodada da Série C. E aqui na CBN você não perde nada. 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

0: Domingo 21 de junho de 2026, a Polícia Federal investiga o ataque hacker à plataforma oficial de notificações da Defesa Civil Nacional após milhares de brasileiros de diversas regiões do país terem recebido um alerta extremo falso em seus celulares neste sábado, pouco antes de 1h30 da madrugada. Os alertas continham a palavra misantropia, que significa ódio ou desprezo à humanidade. Os alertas falsos foram recebidos em São Paulo, Rio de Janeiro, Minas Gerais, Paraná, Distrito Federal e Mato Grosso do Sul. O governo informou que o sistema foi desligado até que as condições de segurança sejam restabelecidas. 4 pessoas morreram e 28 ficaram feridas em um ataque de drones ucranianos à Península da Crimeia, controlada pela Rússia, segundo o governador de Moscou. O presidente Volodymyr Zelensky confirmou que um drone ucraniano atingiu também uma instalação de transporte de petróleo na região russa de Krasnodar, matando uma pessoa. O Ministério da Defesa da Rússia afirmou que 239 drones ucranianos foram abatidos durante a madrugada. Única seleção invicta na Liga das Nações Feminina de Vôlei, o Brasil enfrenta logo mais às 10 horas da manhã a Alemanha, o último desafio da etapa da Turquia. A seleção venceu a China na manhã de sábado. Décima do ranking mundial, a equipe alemã soma 2 vitórias e 5 derrotas na competição. As brasileiras seguem na liderança da tabela, seguida por Estados Unidos e Japão. Após o confronto contra a Alemanha, a seleção brasileira segue para o Japão para disputar na terceira e última semana antes do mata-mata. Horário de Brasília, 7h32.
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0: Os dados da inflação medida pelo IBGE, todos os principais cortes bovinos estão mais caros, em comparação com um ano atrás. O professor Sérgio Ing afirma que quando faz churrasco com a família, todos costumam levar um prato diferente, deixando a confraternização mais em conta. Além disso, ele tem criado o hábito de comprar outros tipos de carne com o aumento dos preços da bovina.
1: Na relação à compra, não só para churrasco, mas até no dia a dia em casa, a gente acaba optando por carnes que estejam mais baratas, né? Você, lá em casa, a gente tem adotado bastante o uso de carne de porco, carne suína, por conta do preço, do rendimento. Lá em casa o pessoal gosta bastante. Carne suína, de frango também.
0: O filé mignon foi um dos cortes com maior aumento, alta de 11,38% nos últimos 12 meses. Já a picanha, queridinha dos brasileiros no churrasco, avançou 7,84%. A alcatra subiu 10,76%, enquanto o contrafilé aumentou 10,66%. Os reajustes foram bem acima da inflação média do período, de 4,72%. A professora de Economia do INSPER, Juliana Inhas, aponta que a reorganização dos rebanhos, os custos de produção e as vendas para o mercado internacional explicam o aumento das carnes.
2: A gente continua com a carne ainda, bovina em específico, ainda um pouco pressionada, por conta desse cenário onde produtores estão recompondo aí seus rebanhos. Agora, aqui em 2026, além desse fator, a gente tem ainda uma exportação muito forte de cortes bovinos. E a demanda internacional, ela tem sido crescente. Em cortes que são considerados cortes muito específicos, acabam tendo, sim, custos mais altos, porque eles concorrem com esse mercado internacional. Agora, de uma forma ampla, as carnes, elas têm apresentado aí uma pressão em preços considerável, também pelo fato de que nós estamos com custos de produção um pouco mais altos.
0: A economista explica ainda que eventos como a Copa do Mundo costumam levar a uma busca grande por carnes, o que também reta no aumento dos preços. O estudante Léo Boulet optou por fazer um churrasco com amigos para acompanhar a estreia do Brasil na Copa contra o Marrocos. Entretanto, ao chegar ao mercado, deparou-se com preços bem mais altos. Para os próximos jogos, o estudante e os amigos devem optar por adaptar o cardápio.
3: No último jogo do Brasil, eu me reuni com meus amigos para fazer um churrasco. A gente fez um mercado no mesmo dia e chegamos lá. O preço da carne estava bem mais alto que o normal. A picanha, o que em algumas marcas geralmente tinha promoção, dessa vez não tinha, e outras marcas com os preços mais altos que o normal. Mas a gente tá com essa expectativa aí de achando que não vai conseguir fazer o churrasco nos próximos jogos, talvez partindo aí para outras comidas que consiga juntar a galera para comer, né? Uma pizza, um hambúrguer.
0: Apesar do aumento nas carnes bovinas, o frango e a linguiça têm ficado mais baratos. O preço do frango em pedaços caiu 3,62%, enquanto a linguiça recuou 2%. A carne de porco teve queda ainda maior, de 4,87% nos últimos 12 meses. O consultor gastronômico e de operações no setor de alimentação, Alexandre Rodrigues, aponta que carnes diferentes da vermelha, o queijo coalho e o pão de alho, também podem entrar no churrasco, e dá dicas para quem quer fazer uma confraternização mais em conta para torcer para o Brasil.
4: O churrasco, ele não precisa gerar exclusivamente em torno da carne bovina. Queijo coalho, pão de alho, linguiça, legumes grelhados e até cortes de frango bem preparados ajudam a criar uma experiência mais completa. Olha, a minha principal dica é não ficar preso a cortes mais famosos. Cortes como a sem, palheta, maminha e, em alguns casos, a fraldinha, costumam apresentar um custo-benefício mais interessante.
0: A seleção brasileira volta aos gramados na próxima quarta-feira contra a Escócia às 7 horas da noite, encerrando a participação na fase de grupo. Do Rio de Janeiro, Isa Morena.
5: E ainda falando de Copa do Mundo, a primeira vitória da seleção brasileira nessa Copa, na partida contra o Haiti, trouxe um alívio, mas não acabou com a desconfiança do torcedor em relação à equipe. Nas ruas, o sinal de alerta segue ligado para os próximos desafios. As críticas vão dos sustos na defesa ao pedido por mais espaço para nomes como Endrick e Rayan.
6: A vitória contra o Haiti devolveu um pouco de tranquilidade ao torcedor brasileiro, mas a atuação da seleção ainda deixa dúvidas sobre o caminho rumo ao Hexa. Nas ruas, as opiniões se dividem entre elogios ao resultado e críticas ao desempenho.

0: empenho da equipe. Bastou o apito final para a corneta entrar em ação. Os sustos sofridos durante a partida e a falta de criatividade no meio-campo foram alguns dos pontos mais criticados pelos torcedores. Para Dina Monsuelo, a seleção ainda precisa mostrar mais para convencer.
1: Olha, no primeiro eu achei muito ruim. Por quê? Porque se nós somos o país do futebol, temos que melhorar muito. Então, disseram que o time era muito, muito bom. E por isso ficou ruim daquele jeito. Mas não justifica. Então, no segundo, melhorou. Mas eu acho que tem que melhorar muito mais ainda, porque depois de 24 anos, nunca perdeu uma Copa, vai em todas. Então, temos que fazer tipo a Alemanha, 6-0, 7-1, ir para frente e trazer o Hexa. Precisamos muito, eu confio, eu quero acreditar e eu quero o Hexa, o Brasil quer.
0: Para muitos torcedores, o futebol apresentado até aqui ainda não é suficiente para encarar os adversários mais fortes que o Brasil deve encontrar pela frente. E a solução, na opinião do ambulante Michel Souza, pode estar na renovação da equipe e na aposta nos jogadores mais jovens.
2: Eu acredito que a gente não tá ainda, estamos em processo de evolução, né? Acredito que essa garotada mesmo, o Endrick, Rayan, o Matheus Cunha, que ontem fez uma excelente atuação, do 9 que a gente precisava mesmo, né? No coletivo ainda está um pouco abaixo, né? Mas onde eu acredito na evolução, que a equipe vai crescendo durante a competição aí, se Deus quiser.
0: Apesar das críticas, a primeira vitória no Mundial diminuiu a pressão sobre a equipe. Além de dar mais confiança para o elenco, o resultado também deixou os torcedores mais leves, já que aproximou o Brasil da classificação para a próxima fase. Depois de duas partidas, a avaliação nas ruas é de que ainda há muito a melhorar, mas por enquanto a confiança na seleção continua viva. O Brasil volta a campo na quarta-feira, em um confronto decisivo contra a Escócia, fechando a participação na primeira fase da Copa. Do Rio de Janeiro, Matheus Maciel.
3: Intervalo, voltamos já já.
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4: Chegou oficialmente a semana do São João, então todo mundo aí já no clima, misturado também com Copa do Mundo, e vale para você o destaque de que a Prefeitura do Recife e o Governo do Estado decretaram ponto facultativo para amanhã. Então aí servidores municipais e estaduais podem emendar esse feriado, feriadão, se assim a gente pode dizer, para quem já está de folga desde o sábado, e seguir até o dia de São João. Lembrando que aqui em Pernambuco existe já essa tradição de fazer essa transferência do ponto facultativo de Corpus Christi para a véspera do São João, na terça-feira, então. Ponto facultativo amanhã, ponto facultativo na terça e quarta-feira é o dia de São João. Uma semana aí menor para muitos trabalhadores aqui no estado de Pernambuco.
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1: O Brasil registrou uma taxa de analfabetismo abaixo de 5% pela primeira vez na história. Por trás do número divulgado pelo IBGE, há histórias de brasileiros que tiveram as vidas transformadas ao aprender a ler e escrever. Porém, ainda existem mais de 8 milhões de pessoas que não sabem ler uma simples carta. Confira na reportagem do Gabriel Freitas.
2: O mestre de obras Expedito Alves de Oliveira, de 63 anos, não conseguiu estudar na idade certa, por causa de dificuldades familiares. Por anos, sem saber ler nem escrever, hoje frequenta o Centro Municipal de Referência de Educação de Jovens e Adultos da Prefeitura do Rio. O esforço de Expedito e de tantos outros brasileiros fez com que o Brasil atingisse, em 2025, a menor taxa de analfabetismo da história, abaixo de 5%. Para Expedito, aprender a ler mudou tarefas simples do cotidiano, o que o motiva a continuar estudando até conseguir o tão sonhado diploma.
3: Eu não entendia nada. Eu não sabia nem que era o A.
4: Antigamente não sabia qual era a estação, tinha a estação do trem, a estação do metrô, tinha que perguntar. Hoje, graças a Deus, já consigo ver qual é o nome de rua. Eu não sabia nada, já consigo ler o nome de uma rua. Eu não estudei novo porque não tive chance, porque nossos pais separou, meu pai separou da minha mãe separou do meu pai muito cedo, eu tinha 12 anos de idade. Que eu não tive, eu estou tendo agora que estudar.
3: Eu tenho que aprender de qualquer preço.
2: Apesar do avanço, a PNAD contínua do IBGE, divulgada nesta sexta-feira, mostra que o país ainda tem 8 milhões e 400 mil pessoas que não conseguem ler nem escrever um bilhete simples. Isso representa 4,9% dos brasileiros com 15 anos ou mais. Além disso, a queda do analfabetismo não foi igual para todos os grupos e regiões. O Nordeste concentra mais da metade das pessoas analfabetas do país e tem uma taxa de 10,6%, mais que o dobro da média nacional. A pesquisa também mostra que quase 6 em cada 10 analfabetos têm 60 anos ou mais. Patrícia Mota Guimarães, superintendente do Itaú Social, avaliou que o resultado reflete políticas educacionais, mas reforça que o país precisa tornar a educação de jovens e adultos mais atrativa para quem abandonou a escola por necessidade.
5: É muito importante a gente reconhecer que a menor taxa de analfabetismo da série histórica é muito fruto de políticas educacionais, como a educação de jovens e adultos. Muitas vezes abandonaram porque tiveram que trabalhar, né, cuidar de famílias. E para esse contingente, o país precisa oferecer educação de jovens e adultos de uma forma que faça sentido e que possa realmente atraí-los para que eles possam completar a educação básica como é de direito para eles, né?
2: A PNAD também aponta uma melhora na escolaridade da população negra. Pela primeira vez, mais da metade dos pretos e pardos com 25 anos ou mais concluiu o ensino médio. Mesmo assim, as desigualdades continuam. Entre jovens de 15 a 17 anos, a frequência ao ensino médio ainda é menor entre homens e entre pretos e pardos. Outro gargalo aparece antes mesmo do ensino fundamental. Nas regiões Norte e Nordeste, parte das famílias relata dificuldade para conseguir vaga em creches ou escolas para crianças pequenas. Para Daniela Mendes, coordenadora de políticas educacionais do Todos pela Educação, o país avançou no acesso, mas ainda precisa garantir uma trajetória completa dentro da escola, começando pela primeira infância.
6: É preciso reconhecer esses avanços, mas quase um terço das crianças que estão fora da creche hoje

0: não conseguem vaga. O poder público ainda não conseguiu responder e garantir esse direito que as crianças e famílias têm. O Brasil avançou no acesso à educação, mas ainda precisa transformar esse acesso em trajetórias escolares completas, aprendizagem, conclusão na idade certa e equidade.
1: O IBGE mostra ainda que o abandono escolar continua concentrado na adolescência, principalmente a partir dos 16 anos. Entre as mulheres, os principais motivos são o trabalho e a gravidez. Por outro lado, diminuiu o número de jovens de 15 a 29 anos que fazem parte do grupo conhecido como Neném. Nem estuda, nem trabalha. Em 2019, eles eram 11 milhões. Já em 2025, os Neném representavam pouco mais de 8 milhões de jovens, ou 17,5% da população da faixa etária, o menor patamar dos últimos anos. Do Rio de Janeiro, Gabriel Freitas.
2: 7h50, a música A Feira de Caruaru, cantada na voz de Luiz Gonzaga, com composição de Onildo Almeida, completa 70 anos esse ano. A canção foi gravada já em dezenas de idiomas e versões e foi ouvida em mais de 50 idiomas. Confira na reportagem de Antônio Marcos.

0: Caruaru.
1: Você pode até estranhar ouvir essa música, A Feira de Caruaru, sem que seja a voz do rei do baião Luiz Gonzaga, que foi quem deu fama nacional à composição. Mas se eu te falar que essa voz é a do criador da música, pois é. Imagina um ano de 1956. Em Caruaru, no coração do agreste pernambucano, um jovem compositor chamado Onildo Almeida entrava em um estúdio para registrar algo que parecia simples, a rotina de um dia de feira. O que ele não sabia é que estava moldando o destino de uma cidade inteira.
2: A música, com sua divulgação, ela valoriza muito a cidade. Caruaru, depois da feira, ela tornou-se conhecida no mundo inteiro. Porque eu costumo dizer que toda cidade tem feira, mas a feira mais importante é a de Caruaru.
1: Muita gente associa a música à Feira de Caruaru imediatamente à voz de Luiz Gonzaga. Mas a história começa um pouco antes. Gravada originalmente por Onildo para o selo Mocambo, da lendária fábrica Rosenblit, a música foi lançada em um disco de 78 rotações. Aqueles discos pesados, de rotação rápida, que guardavam apenas uma canção de cada lado. Foi esse registro que chegou aos ouvidos do rei do baião. Ao ouvir Onildo descrever com tanta precisão o artesanato e o tempero da gente do Agreste, Gonzaga declarou: "Isso não é uma música. É uma fotografia." No ano seguinte, em 1957, Luiz Gonzaga daria a canção o alcance nacional. Hoje, a Feira de Caruaru é patrimônio cultural e material do Brasil. E muito dessa visibilidade devemos à caneta inspiradora de Onildo. Mesmo sem nunca ter negociado uma mercadoria sequer, Onildo Almeida consagrou-se como o maior vendedor da feira através de seus versos.
2: Eu me sinto assim realizado como compositor da música que a cidade canta, que valoriza a cidade, que difunde a região.
1: A canção, que ganhou o mundo na voz do rei do baião, atravessou gerações e recebeu diversas releituras de artistas como Marinês, Mestre Ambrósio, Oswaldinho do Acordeon, Israel Filho e a banda de pífanos Princesa do Agreste de Caruaru.

0: Com mais de 500 músicas gravadas, Onildo Almeida, com os seus 98 anos de idade, é um dos grandes compositores que ajudaram a moldar a cultura nordestina através da música. Este ano, a música A Feira de Caruaru completa 70 anos de uma canção que já foi gravada em dezenas de idiomas e versos e já foi ouvida em mais de 50 idiomas. Onildo Almeida, com sua caneta inspirada, não escreveu apenas uma letra. Ele deu voz a um povo e transformou o dia de compras em uma epopeia musical. E para ele, foi uma das grandes realizações a composição.
1: Eu, como

Compositor, me sinto realizado por ter feito a música que o povo canta. Não só o povo da cidade, mas o estado de Pernambuco, o Nordeste do Brasil, o Brasil e lá fora também a música é conhecida.

0: De Caruaru, Antônio Marcos.
1: Muito legal, uma pausa para o noticiário da sua região, voltamos já já.
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3: 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Então demanda, claro, da rede elétrica. 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
1: O repórter CBN fala aqui de uma entrevista do ministro da Saúde, Alexandre Padilha, ao jornal O Globo, em que ele diz que o governo vai iniciar um estudo com 250 pacientes para testar a viabilidade de fornecer canetas emagrecedoras pelo SUS. Essa avaliação vai ser feita a partir de um protocolo médico no grupo Hospital Conceição, em Porto Alegre, com pessoas que têm um quadro de obesidade mórbida e comprometimento cardíaco. Em paralelo, o governo vai passar a estimular a produção nacional de canetas, além da OSIV, primeira caneta de semaglutida sintética autorizada para comercialização no Brasil. Produtos de outras 17 empresas que apresentaram possibilidades.

0: de registro no país estão sendo analisados pela Anvisa. É, nessa entrevista, então, ao Globo, o ministro falou sobre o prazo, né? Foi indagado sobre o prazo aí para que as canetas estejam disponíveis no SUS. Ele disse que o prazo vai ser ditado pelo desenvolvimento, avaliação e impacto positivo ou não da utilização do medicamento, que isso vai ser verificado, então, nesse protocolo de estudos, mas a previsão é que comece ainda neste ano. Esse protocolo dura alguns meses, até um ano, para que o Ministério, então, faça essa avaliação. Vai haver um protocolo de acompanhamento, precisa antes passar no Comitê de Ética do Grupo Hospitalar Conceição. Expectativa, então, de que o estudo comece nesse ano, esse primeiro passo, um estudo que vai levar alguns meses, pode levar até um ano para fazer essa avaliação. Então, tem um caminho aí, mas ele sinaliza, portanto, com a possibilidade de oferecer as canetas emagrecedoras no SUS. Enquanto isso não acontece, tem uma queda de braço entre os pacientes e a Anvisa, né? Porque muita gente tenta importar o medicamento do Paraguai, porque tem um custo menor. As versões paraguaias das canetas à base de tirzepatida, que é o medicamento, né, à base do Monjaro, viraram alvo de disputa na Justiça Federal, porque essa importação é proibida pela Anvisa, mas os pacientes têm pedido autorização judicial para importar o medicamento. Alguns têm conseguido, mas a Anvisa tem recorrido dessas decisões. O G1 fez esse levantamento, identificou ao menos 14 ações na Justiça Federal. Em 5, os juízes concederam autorização de forma liminar para importação, mas isso segue sob júdice, né? Porque a Anvisa tenta reverter. A Anvisa tem razões sanitárias para essa proibição, diz que esses medicamentos nunca foram avaliados no Brasil, mas o custo é bastante inferior, porque o tratamento com a dose mais baixa do Monjaro custa cerca de R$ 1.400 por mês, e as canetas com a dose mais alta no Paraguai saem a R$ 460, quer dizer, quase um terço do preço. Vamos para o Repórter CBN, agora 8:01.
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0: Domingo, 21 de junho de 2026, a Polícia Federal encontrou indícios de que o banqueiro Daniel Vorcaro, do Banco Master, teria marcado um encontro com o senador Jax Wagner, líder do governo no Senado, dias antes do início das discussões sobre uma emenda que ampliava o limite de ressarcimento do Fundo Garantidor de Crédito. A informação foi revelada pelo jornal Estado de São Paulo. Jax Wagner foi um dos alvos da nona fase da Operação Compliance Zero. Em nota, o senador negou qualquer relação com Daniel Vorcaro. O Exército de Israel afirmou neste domingo que eliminou dois agentes dos braços militares do Hamas e da Jihad Islâmica. Uma publicação das Forças Armadas israelenses nas redes sociais aponta a participação de uma rede com dezenas de mensageiros e casas de câmbio na Turquia e em Gaza. Com esses recursos, o Hamas teria continuado a pagar salários aos terroristas e a financiar ataques terroristas. Raíssa Leal está na final da Copa do Mundo de Skate Street em Roma. De volta às competições, depois de se lesionar no Mundial de São Paulo, Raíssa garantiu a vaga na decisão em quinto lugar geral. Giovanna Viana e Wallace Gabriel disputam a final masculina. Giovanni Viana e Wallace Gabriel disputam a final masculina. A competição faz parte da primeira janela de classificação para a Corrida Olímpica de Los Angeles 2028. As finais serão disputadas neste domingo, às 2h45 da tarde, no masculino, e às 4h10 da tarde, no feminino. Quatro brasileiros disputam nesse domingo as quartas de final da etapa de Saquarema do Circuito Mundial de Surf. Miguel e Samuel Pupo, João Chianca e Iago Dora venceram as oitavas de final e se classificaram para Finals Day. Um brasileiro está certo na semifinal porque Iago e Miguel se enfrentam numa bateria. No sábado, Luana Silva foi eliminada nas quartas de final. O Brasil não tem mais representantes no feminino. Horário de Brasília, 8h03.
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3: Vamos para a última hora do Jornal da CBN desse domingo. A gente tem informação agora ao vivo em Brasília, porque o TSE determinou a remoção de conteúdo que associava o PT às organizações criminosas. Rani Veloso, bom dia.
4: Bom dia, Carol, a você e a todos que nos acompanham. É isso mesmo, viu? O TSE determinou a remoção de um vídeo publicado nas redes sociais pelo deputado federal Sóstenes Cavalcante, do PL do Rio de Janeiro. A decisão liminar é do vice-presidente da corte, o ministro André Mendonça. Na gravação, Sóstenes Cavalcante afirmava, sem apresentar provas, que existem grandes suspeitas nos Estados Unidos de que organizações criminosas estariam financiando campanhas eleitorais do PT. A medida atendeu a um pedido da federação do PT, PCdoB e PV. Na decisão, Mendonça argumentou que a acusação é grave, extrapola os limites da crítica política ao atribuir ao partido, sem demonstração mínima de veracidade, a suspeita de recebimento de recursos oriundos de facções criminosas. Além disso, o ministro viu o potencial de prejudicar a integridade do debate eleitoral e induzir o eleitorado ao erro. O deputado tem 24 horas para pagar a postagem, sob pena de multa diária, e está proibido de publicar o conteúdo novamente. A determinação ainda ressalta que críticas políticas ao partido continuam permitidas, desde que não envolvam falsas acusações. O caso, Carol, será levado a julgamento no plenário do Tribunal Superior Eleitoral. Carol?
3: Obrigada, Rani. E cresce a pressão para que o senador Jacques Wagner deixe a liderança do governo no Senado após a Polícia Federal encontrar mensagens que apontam uma possível reunião entre ele e o empresário Daniel Vorcaro, dono do Banco Master. O encontro teria ocorrido antes da tramitação de uma proposta que atendia aos interesses da instituição financeira.
5: A Polícia Federal encontrou indícios de que o empresário Daniel Vorcaro, dono do Banco Master, teria agendado o encontro com o senador Jacques Wagner, líder do governo no Senado, dias antes do início das discussões sobre uma emenda que ampliava o limite de ressarcimento do Fundo Garantidor de Crédito, uma medida que beneficiava diretamente interesses do Banco Master. A informação foi revelada pelo jornal Estadão e tem como base mensagens encontradas pela Polícia Federal no celular de Daniel Vorcaro. Segundo a reportagem, os registros indicam que o encontro ocorreu pouco antes do início da tramitação da proposta no Congresso. As conversas também mostram que o banqueiro disponibilizou um avião particular para uso de Jacques Wagner e aliados em setembro de 2024. Além disso, mensagens apreendidas pela Polícia Federal citam o senador petista como um possível intermediário para transmitir recados ao presidente Lula. Jacques Wagner foi um dos alvos da nona fase da Operação Compliance Zero, realizada pela Polícia Federal na última quinta-feira. Os investigadores apuram se o senador atuou em favor de propostas de interesse do Banco Master dentro do Congresso Nacional. Em contrapartida, a Polícia Federal investiga se ele teria recebido vantagens indevidas. Em nota, Jacques Wagner negou qualquer relação com Daniel Vorcaro. O senador afirmou que não pode ser responsabilizado por conversas de terceiros, das quais não participou, e disse que não houve qualquer tipo de intermediação ou vínculo com Vorcaro. Após a operação da Polícia Federal, a permanência de Jacques Wagner na liderança do governo no Senado passou a ser discutida nos bastidores de Brasília. Parte dos aliados defende que ele continue no cargo, enquanto outro grupo avalia que o senador deveria se afastar até que as investigações sejam esclarecidas. A divergência também aparece entre especialistas que acompanham o caso. Para o cientista político Alexandre Rocha, as investigações podem gerar impactos para o governo e o melhor caminho seria o

0: afastamento da liderança.
1: A manutenção do senador Jacques Wagner na condição de líder do governo tende a arrastar esse desgaste da imagem do governo federal e, por certo, também do candidato Lula. Num dado momento, eu acho que Jacques Wagner tenderá a se afastar da função do governo para poder, assim, se defender e não levar tanto desgaste para o governo. Neste momento, o que nós temos é um governo acuado dentro do jogo político, mas ainda não estamos tão próximo da eleição para verificar se isso vai, de fato, impactar na imagem do candidato Lula.
0: Já o advogado e especialista em direito eleitoral, Gilson Dias, avalia que Jacques Wagner continua apenas na condição de investigado e que ainda não há elementos suficientes para justificar o impacto dentro do governo.
2: A manutenção do senador Jacques Wagner na liderança do governo, ela não gera por si só qualquer efeito negativo. É óbvio que alguns políticos vão querer usar essa questão aí da investigação para querer fazer uma espécie de antecipação de culpa, o que não é permitido no nosso ordenamento jurídico, para querer prejudicar a imagem, né, política dele. Mas, sinceramente, dentro do ordenamento jurídico não há nenhuma incompatibilidade a ele ser investigado e continuar exercendo a sua atribuição, a sua função de liderança do governo no Congresso Nacional.
0: Agora, a expectativa é pela posição do presidente Lula sobre a permanência ou não de Jacques Wagner na liderança do governo no Senado. A decisão pode ser tomada nos próximos dias. De Brasília, João Rosa.
3: 8h10, a gente faz um rápido intervalo. Na sequência vem aí o CBN Sustentabilidade com a Rosana Jatobá.
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6: A você que está conosco na terceira hora do Jornal da CBN, muito obrigado pelo carinho da sua audiência. Para quem vai curtir o São João aqui na capital pernambucana, daqui a pouco tem a agenda cultural destacando a programação no sítio Trindade, mas também tem a programação nos polos descentralizados da cidade, começando hoje. Ao total, são 6 polos espalhados aqui pela capital pernambucana, recebendo 87 atrações culturais e musicais, todas escolhidas a partir de votação popular. Esses bairros são Graças, Barro, Campo Grande, Cordeiro, Lagoa do Araçá e Totó. E as apresentações incluem quadrilhas juninas, grupos de cultura popular, trios de forró, artistas da música regional e nomes conhecidos da cena pernambucana. Hoje a programação começa no Parque das Graças com apresentações da quadrilha junina Recriada Deveras, Mestre do Coco de Pernambuco, Tom Fio, Carol Maciel, Cascabulho e Natasha Falcão. Amanhã é a vez dos polos Bairro Campo Grande, Cordeiro, Lagoa do Araçá e Totó começarem as suas respectivas programações. E aí tem a apresentação de nomes como Almir Rushi, André Rio, Maestro Spock, Maciel Melo, Petrúcio Amorim, enfim, os nossos artistas. Vale a pena demais conferir e curtir essa programação que está toda disponível no Conecta Recife.

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1: Oi, pessoal, tudo bem? Hoje no CBN Sustentabilidade a gente vai falar de tecnologia. Eu converso com Elvio Canamaro. Ele é diretor de ESG e cidadania corporativa da Samsung, que é uma das maiores empresas de tecnologia do mundo, uma das líderes em eletrônicos, semicondutores e tecnologia digital. Elvio, que prazer te receber aqui no CBN Sustentabilidade, tudo bem?
2: Tudo bem, prazer é nosso. Obrigado pelo convite, Rosana.
1: Elvio, já queria que você compartilhasse aqui com os nossos ouvintes o que você me contou nos bastidores de que a Samsung começou vendendo peixe e frutas. Como assim?
2: Exatamente, acho que essa é uma história super interessante, porque a empresa é de 1938, uma empresa familiar, começou como um entreposto de exportação. A Samsung que a gente conhece aqui no Brasil, que é a divisão de eletrônicos, começou em 1969. E aí ela fez parte de um plano de desenvolvimento do país, depois do pós-guerra, depois dos anos 50, e começou a ampliar seus negócios. Hoje, na Coreia, o grupo Samsung ele tem diversas divisões de negócios, que vão desde indústria naval, logística, hotelaria, roupa e também a divisão de eletrônicos, que é essa que você mencionou.
1: Muito bem. Eu queria repercutir com você o fato da indústria eletrônica ser muito associada ao consumo exagerado de recursos naturais, né? Energia, água, os próprios minérios. Como é que vocês lidam com isso na Samsung, né?
2: Sim, a cadeia de eletrônicos é uma cadeia bastante complexa, ela é muito difícil, ela demanda recursos minerais importantes, mas como toda grande empresa, e a gente sendo líder da indústria de eletrônicos no mundo, a gente precisa, né, também dar o exemplo. A gente faz a devida diligência de todos os nossos fornecedores, tem o código de conduta que não é só distribuído para os fornecedores, mas é também feito por meio de treinamento, de sensibilização dos fornecedores, para a gente ter uma cadeia de fornecimento bastante estruturada e bastante clara. Todo ano, esses fornecedores passam por essas avaliações e a gente faz a publicação da lista desses fornecedores de maneira aberta e disponível para todo mundo pesquisar. Mas, ao mesmo tempo, a gente vive um momento muito importante, né, do mercado e da economia. Há uma demanda muito grande pela inteligência artificial, ela é uma cadeia de impacto ambiental bastante importante, mas a gente segue com os nossos compromissos de neutralizar nossa pegada de carbono até 2030 para a divisão de eletrônicos e até 2050 para a divisão de semicondutores também. Então, acho que isso quantifica muito bem o nosso compromisso de que vamos crescer, mas com responsabilidade.
1: Agora, Elvio, eu queria repercutir um pouco com você a questão da geração de resíduos eletrônicos, que é um outro grande desafio aí do setor. Eu tenho um dado aqui da ONU mostrando que o mundo gerou, em 2024, 60 milhões de toneladas de lixo eletrônico. E menos de um quarto desse volume foi reciclado. Eu acho até que é uma estimativa aqui muito otimista, porque pelos dados que eu vejo, esse percentual é muito menor de reciclabilidade desses resíduos eletrônicos. E eu vejo que vocês na Samsung têm, de fato, programas globais de coleta e reciclagem de eletrônicos em 80 países. Como é que isso funciona aqui no Brasil? Quais são os resultados de logística reversa que você quer compartilhar com a gente?
2: Olha, Rosana, isso é muito bacana, porque isso está no nosso compromisso, né, global de sustentabilidade, de ESG. E aqui no Brasil, a gente faz uma operação que é muito legal, porque a gente tem, a Samsung oferece o serviço de coleta e reciclagem de produtos eletrônicos de qualquer marca, de qualquer modelo, funcionando ou não. Se o consumidor entrar em contato com a gente por meio dos nossos canais digitais, a gente vai buscar. Mas, para eu gerar o incentivo também, a gente tem um programa que chama Ecotroca, onde, se o consumidor, na compra de um produto Samsung novo, por meio da nossa plataforma, tiver interesse em reciclar um produto antigo, a gente vai e busca e entrega o novo na casa dele. Tem produtos, principalmente os grandes, né, máquina de lavar, geladeira, em que essa operação é bastante importante, porque não dá para ficar sem a geladeira ou a máquina de lavar por um dia.
1: Sim.
2: Então, você agenda com a gente, compra o produto da Samsung, eu te dou desconto, faço um incentivo comercial econômico para incentivar essa reciclagem, e a gente trazendo para cá, a gente dá a destinação apropriada. Isso já existia para celulares, a gente expandiu para a linha branca, TV, geladeira, a máquina de lavar, ar-condicionado. Mas o Brasil também tem uma coisa muito peculiar, né, Rosana? A gente, por mais que a gente...

0: faça esse incentivo assim, de reciclar eletrônicos. Alguns a gente, por prática, assim, né, por cotidiano, você pega uma TV mais antiga, compra uma nova, você não bota para reciclar, você doa para alguém,
1: exatamente,
0: passa para outra casa
1: do campo ou da praia.
0: Exatamente.
1: Né?
0: O que não é ruim, porque você está estendendo o ciclo de vida útil desse
1: Sim.
0: produto, né?
1: Uhum.
0: É, mas aí, se chegar nesse limite, por favor, entre em contato com a gente vai buscar, é parte do nosso serviço.
1: Agora, voltando a essa questão da vida útil do aparelho, a gente troca de smartphone, e a média, me parece que no Brasil, é a cada 3 anos, né? Eu demoro um pouco mais. Tem gente da sua equipe que eu sei que em 2 anos precisa trocar de smartphone. Porque tem um imperativo da inovação tecnológica, né? Uma nova facilidade ali, um atributo novo que fascina o consumidor. Mas, ao mesmo tempo, a gente precisa, em razão da sustentabilidade, garantir vida útil aos aparelhos, durabilidade. Como é que vocês lidam com esse dilema?
0: Olha, a gente tem isso muito claro, né? A tecnologia avança com muita velocidade. No entanto, quando a gente faz uma proposição de produto, como por exemplo nos celulares, a construção do material do celular, o tipo de alumínio que a gente usa, os níveis de proteção IP68 que a gente oferece a alguns celulares, ele garante essa proteção do físico. Mas além disso, a Samsung oferece até 6 anos de atualização do sistema operacional. Isso parece uma coisa que é software, que não é tão impactante, mas na verdade com isso eu consigo estender bastante o ciclo de vida de produto, né, do uso do produto.
1: Do aparelho.
0: Você vai continuar com um celular muito funcional e inclusive a gente aproveita dessas atualizações para poder trazer também novos atributos e facilidades de inteligência artificial, que são muito novos nos aparelhos mais recentes, também que começam por meio da atualização do sistema operacional, ficar disponíveis para outros aparelhos mais antigos.
1: Agora, Elvio, o que faz uma empresa que começa vendendo frutas e peixes a se tornar uma potência global com foco na agenda ESG? Por que vocês se destinam às melhores práticas sociais, ambientais e de governança? Qual é a vantagem tangível, pragmática que vocês escolhem?
0: Olha, a vantagem competitiva, eu te diria hoje, que é participar de um mercado global e que isso está se tornando, ainda bem, cada vez mais uma exigência competitiva, né?
1: Uhum.
0: Ninguém vai escolher uma empresa que não tenha minimamente transparência nos seus dados ambientais e sociais, que não tenha homologações apropriadas e certificações. Mas acho que isso também remonta um pouco à história da própria Samsung, Rosana, que a gente falou lá no começo. O fundador da Samsung, ele tem uma fala que ele dizia da gente, como empresa, oferecer a melhor experiência, o melhor produto para o consumidor, para a pessoa e para a comunidade. Isso é cultural coreano. E a Coreia do Sul é um país que passou do pós-guerra com muitas restrições. Ela tem recursos naturais muito limitados. A matriz energética deles é muito complexa e muito difícil. Então, desde seu princípio, eu acho que a empresa cresceu em uma cultura, em um contexto de país onde os recursos não são disponíveis e não são fáceis, né? Nos anos 50, no pós-guerra, a Coreia do Sul era um país devastado. Então, todos os desenvolvimentos da empresa, eles levam isso em consideração. Desde a primeira TV colorida que a gente fez, ela só saiu depois que a gente desenvolveu uma tecnologia. Porque, olha, é histórico isso, mas é bacana. Primeiras TVs coloridas, você ligava, ela demorava um tempo para aparecer a imagem, porque ela esquentava. Sim. Samsung investiu em pesquisa para que fizesse um pré-carregamento e ela ligasse mais rápido. Com isso, a primeira TV, que chamava Econovic, de 1972, ela já apresentava uma economia de energia de quase 30%.
1: Olha.
0: Porque energia era um recurso muito difícil dentro da Coreia.
1: Então, esse ambiente de escassez levou à otimização dos recursos na companhia, né?
0: Exatamente. E aí isso está imbuído na forma como a gente faz as coisas, na cultura do país e da empresa.
1: Muito bem. Elvio, eu quero te agradecer imensamente pela sua participação aqui no CBN Sustentabilidade. Ó, acabou o nosso tempo, já estou pedindo para a gente encerrar. Vamos desobedecer a galera, que está tão bom o papo, né?
0: É, não podemos.
1: Mas, ó, muito obrigada. Eu já te convido para uma próxima oportunidade. Parabéns pelo desempenho da Samsung nesse setor, que é tão importante para a nova economia.
0: Muito obrigado. Obrigado a você, Rosane.
1: Meu entrevistado de hoje foi Elvio Canamaro, diretor de ESG e Cidadania Corporativa da Samsung para a América Latina. Para ouvir a entrevista completa, acesse o site da CBN, o canal da CBN no YouTube ou a sua plataforma de podcast preferida. Lembrando que tem reprise no domingo, aqui na Rádio CBN, às 10h30 da noite.
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1: Informação bem interessante que vem lá do sertão de Pernambuco. Estudantes do campus Petrolina, zona rural do Instituto Federal do Sertão Pernambucano, o IF Sertão, vão embarcar para a Europa para participar do programa Summer University 2026, promovido pela Escola Superior de Viticultura e Enologia de Schengens, na Suíça. As estudantes Thaisa Keuri da Conceição Lima, Talique Cauê Neres de Lima, Rosana Iuki e Camila Kaori embarcam no próximo sábado, e entre os dias 29 de junho e 14 de julho, elas vão vivenciar uma programação acadêmica e cultural que inclui atividades na Suíça, em Portugal, na Espanha e na França, podendo compartilhar com o mundo aquilo que há de mais precioso no Vale do São Francisco, uma região onde nós sabemos que a produção de vinho é tão forte, tão potente e tão especial para Pernambuco. Lá na Europa, claro, elas também vão ter contato com diferentes tecnologias, métodos de manejo e tradições ligadas à produção de uvas e vinhos, a disseminação da nossa cultura pernambucana e também a chegada de novos elementos para o nosso estado. Esse intercâmbio é importante demais e vem lá de Petrolina, do sertão pernambucano.
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1: Candidato do PL à presidência, senador Flávio Bolsonaro, citou o slogan de campanha historicamente associado ao presidente Lula. Durante o evento, ele afirmou que vai propor um pacto contra a fome. Essa semana, o parlamentar também já havia defendido o Bolsa Família, outra bandeira do Partido dos Trabalhadores.
2: O senador e pré-candidato do PL à presidência, Flávio Bolsonaro, voltou a defender bandeiras históricas do presidente Lula e do PT. Durante o lançamento da pré-candidatura de André do Prado do PL ao Senado em São Paulo, o filho de Jair Bolsonaro alfinetou Lula dizendo que vai realizar o que ele prometeu e não cumpriu. No discurso, Flávio também citou um slogan de campanha associado ao petista.
3: Você é radical para cumprir uma promessa que o Lula faz há mais de 20 anos e ele não cumpre. O pacto contra a fome é fácil, basta ter vontade.
4: E eu acredito de verdade que é um projeto de Deus. Eu vou dar o meu melhor e eu tenho certeza que a esperança vai vencer o medo este ano.
2: O mote sobre esperança vencer o medo foi usado por Lula na campanha presidencial de 2002, quando se elegeu pela primeira vez presidente da República. No evento, em Guarulhos, o senador ainda fez acenos às mulheres, público em que o bolsonarismo costuma enfrentar resistência, e voltou a fazer promessas voltadas à segurança pública. Ele citou o encarceramento em massa de ladrões de celulares, castração química de estupradores e combate às facções PCC e Comando Vermelho. Já André do Prado, que iniciou a pré-campanha ao Senado neste sábado, reafirmou que Eduardo Bolsonaro continuará na suplência da sua pré-candidatura. Eduardo foi condenado nesta semana pelo Supremo Tribunal Federal por coação à justiça e se tornou inelegível. Questionado, André do Prado também destacou que, em caso de vitória nas eleições, e mesmo que Eduardo reverta a condenação, quem assumirá o cargo de senador será ele, e não o ex-deputado federal. Nesta semana, do Prado também afirmou à CBN que ainda aguarda o desfecho dos recursos sobre a inelegibilidade de Eduardo Bolsonaro antes de discutir qualquer substituição na suplência. De São Paulo, Pedro Pupulim.
1: 8:30.
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0: Domingo 21 de junho de 2026, o vice-presidente dos Estados Unidos, J.D. Vance, chegou à Suíça neste domingo para conversas com o Irã sobre a implementação de um acordo para encerrar a guerra no Oriente Médio. Antes de decolar em Washington no sábado, Vance declarou que só poderia ficar na Suíça por um ou dois dias e que espera que tenha progresso na questão nuclear e do cessar-fogo no Líbano. O inverno começou às 5 horas e 24 minutos deste domingo pelo horário de Brasília, com frio concentrado no início dessa estação. Chuva acima da média no sul e pancadas fora de época no sudeste e no centro-oeste. No norte e nordeste, o tempo deve ficar predominantemente seco e quente. A previsão é de que uma forte massa de ar polar avance pelo interior do país entre os dias 22 e 30 de junho. Já o El Niño, que voltou a se formar oficialmente na primeira semana de junho, deve influenciar o comportamento do tempo, principalmente na segunda metade do inverno. A maior medalhista olímpica da história do Brasil, Rebeca Andrade, disputa na manhã deste domingo a final do salto no Campeonato Pan-Americano de Ginástica Artística. Rebeca pode conquistar sua primeira medalha individual em final de aparelho desde os Jogos Olímpicos de Paris em 2024. A brasileira ficou sem competir em 2025, retornou ao cenário internacional neste PAN e participa apenas do salto. O início das finais por aparelho está marcada para as 9 horas da manhã. Com Rebeca, a equipe feminina do Brasil já conquistou a medalha de prata no PAN do Rio e garantiu vaga no Campeonato Mundial de Roterdã, a primeira competição do ciclo com possibilidade de classificação para os Jogos Olímpicos de Los Angeles em 2028. No horário de Brasília, 8h32.
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1: Volta com informações sobre o diálogo entre Estados Unidos e Irã nesse domingo na Suíça. O Luiz Del Boni está de olho no noticiário internacional. Todo mundo já chegou por lá, né, Del Boni? Bom dia.
2: Bom dia, Carol, a todos os ouvintes da CBN. Exatamente, Carol. Entre os negociadores de Teerã estão o negociador-chefe e presidente do parlamento iraniano, Mohammad Baghir Kalibaf, o chanceler Abbas Arash e o governador do Banco Central, segundo a TV estatal iraniana. O vice-presidente dos Estados Unidos, J.D. Vance, já chegou à Suíça. Ele se junta ao enviado especial Steve Witkoff e ao genro do presidente Donald Trump, Jared Kushner. O memorando de entendimento assinado nesta semana prevê um prazo de 60 dias para um acordo final focado no programa nuclear iraniano e no levantamento das sanções contra a economia do país. A chanceler

0: o acordo com os Estados Unidos. A nota do comando adverte que, se a agressão continuar, novas medidas serão planejadas para obrigar o inimigo a cumprir suas obrigações. Já Donald Trump ameaçou aplicar um pedágio no estreito caso não haja acordo. Uma autoridade do Exército de Israel informou que as Forças Armadas receberão da cúpula política do país uma ordem para interromper os combates no sul do Líbano, onde suas tropas enfrentam o Hezbollah, apesar de um cessar-fogo em vigor. A mídia estatal libanesa noticiou ataques aéreos israelenses em cerca de 20 localidades e autoridades contabilizaram mais de 30 mortos. Desde 2 de março, quando começou a guerra entre Israel e Hezbollah, os bombardeios israelenses no Líbano deixaram mais de 4 mil mortos, segundo um balanço do Ministério de Saúde libanês, divulgado neste fim de semana. O Exército de Israel relatou a morte de 5 militares no Líbano desde o anúncio do memorando de entendimento entre Irã e Estados Unidos. Carol?
1: Obrigada, Delboni. E só mais um detalhe sobre essas negociações. O presidente iraniano Massoud Pezeshkian disse que está preparado para dar garantias de que não desenvolverá armas nucleares, mas sem desistir de enriquecer urânio. O site oficial dele publicou aqui essa declaração, dizendo o seguinte, abre aspas, o que os Estados Unidos exigem é que o Irã não construa uma bomba atômica. Isso não é novidade e nós também podemos declarar por escrito que não temos intenção de construir uma bomba. No entanto, não abriremos mão do nosso direito ao enriquecimento e o outro lado não terá escolha a não ser aceitar esse direito. Declaração aí, portanto, do presidente do Irã, Massoud Pezeshkian, e meus preparativos aí para essas conversas entre Irã e Estados Unidos na Suíça. Agora, 8h36, falando sobre aquele ataque hacker ao sistema da defesa civil, boa parte do Brasil tomou aquele susto, né, na madrugada de sexta para sábado ali, depois do final do jogo do Brasil contra o Haiti, e o governo está investigando essa suspeita de invasão ao Sistema de Defesa Civil Nacional depois do envio de falso alerta extremo na madrugada desse sábado. Milhares de pessoas de várias regiões do país receberam mensagens que continham a palavra misantropia, que significa ódio à humanidade.
2: A Polícia Federal investiga o ataque hacker à plataforma oficial de notificações da Defesa Civil Nacional após milhares de brasileiros de diversas regiões do país terem recebido um falso alerta extremo em seus celulares neste sábado, pouco antes de 1h30 da madrugada. Segundo a Defesa Civil, o ataque foi ordenado por alguém de fora do Sistema Nacional de Proteção e Defesa Civil. A imagem disparada foi do tipo alerta extremo e continha, logo após a identificação da Defesa Civil, a palavra misantropia, que significa ódio à humanidade. As exceções ocorreram nos sistemas de avisos da Defesa Civil no Rio de Janeiro e Minas Gerais. No Rio, o alerta mencionava deslizamentos de terra e vinha acompanhado da frase burros demais, papo reto. A aposentada Jordiane Martins, moradora de Bangu, na zona oeste do Rio, conta que levou um susto ao ser acordada pelos dois celulares.
3: Os dois estavam em silenciosos, fica na minha mesinha de cabeceira. Acordei e o barulho era extremo. E eu acordei pegando um celular achando que estava em pânico. E quando vi, o outro também estava. E o alarme, dando o alarme da Defesa Civil, eu estou com dor de cabeça até agora.
2: Em Minas, o alerta falso mencionava um ataque alienígena e a possibilidade de um tornado em Belo Horizonte, como descreve a técnica de enfermagem Tatiana Souza.
4: Eu vi a mensagem, olhei assim, gente, como assim, ataque alienígena? Assustei no início, mas depois eu achei até um pouco engraçado.
2: Também houve falsas mensagens em São Paulo, Paraná, Distrito Federal e Mato Grosso do Sul. Segundo o secretário nacional de Proteção e Defesa Civil, Volney Wolf, foram emitidos ao todo 10 alertas. Não se sabe ainda se pela mesma pessoa.
5: À medida que a TI nossa foi descobrindo que os alertas estavam acontecendo, a TI entra e cancela o cadastro dessa pessoa, né? A princípio, se eu não me engano, o primeiro alerta foi dado do Paraná e o levantamento, a varredura que foi feita aí, dá conta de que 9 alertas usando o Cell Broadcast e um alerta usando o SMS. É difícil responder, né, se uma pessoa ou mais pessoas participaram desse ato criminoso aí.
2: Em nota, a Anatel também se manifestou ressaltando que as operadoras apenas transmitiram as mensagens do Sistema da Defesa Civil. De acordo com o governo, por causa do provável ataque hacker, o sistema foi desligado e só será religado quando as condições de segurança forem restritas.

0: estabelecidas. Um novo sistema de alertas está sendo desenvolvido pelo Ministério da Integração e Desenvolvimento Regional, corrigindo falhas para evitar novas invasões. Não há, no entanto, previsão de quando a ferramenta estará em funcionamento. Com a colaboração de Meire Bertotti, Pedro Bonenberg e Bruna Bentes, de Brasília, Ana Carolina Tomé.
1: Sistema é uma ferramenta super sério, né, gente? Importantíssimo aí, porque é um sistema que envia mensagens de texto com aviso sonoro para áreas de muito risco. Não precisa nem de cadastro prévio. Qualquer cidadão, independentemente do DDD, que esteja no município com previsão de desastre, pode receber esse alerta. É uma ferramenta gratuita. Alcança os celulares lançados a partir de 2020, com cobertura 4G ou 5G, mas nem depende de pacote de dados. Funciona mesmo se o usuário estiver ou não conectado ao Wi-Fi. Então, é uma ferramenta realmente para ser utilizada em casos de perigo iminente, né? Para as pessoas levarem a sério e alvo, então, dessa invasão, desse ataque hacker, matando de susto aí metade do Brasil. Eu, pelo menos, estava dormindo, quase infartei, gente. Dois celulares tocando, demorei até entender o que estava acontecendo e eu, no Rio de Janeiro, recebi essa mensagem do burros demais, papo reto. Já imaginei que fosse ataque hacker, mas aí perdi o sono, fui para os grupos de WhatsApp aqui dos colegas para tentar entender o que estava acontecendo. Complicado. Vamos para o intervalo, você acompanha o noticiário da sua região, a gente volta já já.
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1: 8:44, o presidente Lula permanece à frente do senador Flávio Bolsonaro nas intenções de voto para o segundo turno da eleição presidencial. É o que revela a pesquisa Datafolha. O levantamento foi feito em meio à operação contra Jax Wagner, líder do governo no Senado. O parlamentar é suspeito de favorecer os interesses do Banco Master no Congresso.
2: A pesquisa Datafolha, divulgada no sábado pelo site da Folha de São Paulo, aponta estabilidade na corrida eleitoral para a presidência da República. De acordo com o levantamento, em um cenário de segundo turno, o presidente Luiz Inácio Lula da Silva, do PT, aparece com 47% das intenções de voto contra 43% do senador Flávio Bolsonaro, do PL. Os que disseram votar em branco, nulo ou em nenhum dos candidatos somam 8%. Outros 1% não souberam ou não responderam à pesquisa. O resultado repete exatamente o cenário registrado na pesquisa anterior do Instituto, divulgada em 22 de maio. Naquele levantamento, Lula também tinha 47% das intenções de voto e Flávio Bolsonaro aparecia com 43%. Para o analista político David Lira, a manutenção da vantagem de Lula está relacionada à preservação de sua base eleitoral e aos efeitos de programas do governo federal.
3: A pesquisa Datafolha divulgada neste sábado, ela mostra que Lula consegue ainda preservar uma vantagem eleitoral relevante sobre Flávio Bolsonaro, porque continua concentrando o eleitorado historicamente fiel, que se identifica com a sua trajetória política. Também cabe lembrar os programas de governo que ajudaram este número a se manter. O dado mais importante deste levantamento não é a liderança de Lula, mas é a estabilidade dessa liderança.
2: Esta é a segunda pesquisa Datafolha divulgada após a revelação das conversas em que Flávio Bolsonaro teria pedido dinheiro ao empresário Daniel Vorcaro, dono do Banco Master. Nesta semana, outro fato envolvendo as investigações do Banco Master ganhou repercussão política. O senador Jax Wagner, líder do governo no Senado, foi alvo de uma operação da Polícia Federal relacionada o caso. No entanto, segundo o analista político, os efeitos eleitorais dessa operação ainda não aparecem no levantamento, já que a pesquisa foi realizada praticamente ao mesmo tempo em que a ação da Polícia Federal aconteceu. David Lira também comentou os possíveis reflexos políticos das investigações envolvendo o Banco Master.
3: Inclusive, o eleitorado da direita, que é um eleitorado conservador, evangélico, é totalmente contra, a pesquisa mostra isso, totalmente contra Flávio Bolsonaro ter tido essa conversa, ter procurado Daniel Vorcaro para pedir o dinheiro. E aí Lula, com certeza, surfa aí nessa crise do Flávio Bolsonaro e acaba se mantendo aí na pesquisa. Pode até ser que tenha um impacto mensurável essa questão do senador Jax Wagner, que vazou agora essa semana, essa investigação da Polícia Federal. Pode ser que seja sentido um impacto numa próxima pesquisa.
2: Além do cenário com Flávio Bolsonaro, o Datafolha também simulou outros possíveis segundos turnos. Contra o ex-governador de Goiás, Ronaldo Caiado, do PSD, Lula aparece com 47% das intenções de voto, enquanto Caiado registra 41%. Nesse cenário, 10% disseram votar em branco, nulo ou em nenhum dos candidatos e 2% não souberam responder. Já em uma disputa contra o ex-governador de Minas Gerais, Romeu Zema, do Novo, Lula tem 48% das intenções de voto contra 39% de Zema. Os votos em branco, nulo ou nenhum somam 11%, enquanto 2% não souberam responder. O Datafolha entrevistou 2.004 pessoas entre os dias 17 e 19 de junho. A margem de erro é de 2 pontos percentuais para mais ou para menos e o nível de confiança da pesquisa é de 95%. De Brasília, João Rosa.
1: 814 municípios de Minas Gerais participaram do dia D de multivacinação. A adesão representa 95% das cidades, segundo o governo do estado. A ação teve o objetivo de atualizar a caderneta de vacinação de crianças e adolescentes menores de 15 anos.
4: Para aumentar o número de crianças e adolescentes menores de 15 anos, com a caderneta de imunização atualizada, 814 cidades de Minas Gerais realizaram neste sábado o dia D da campanha de multivacinação.

0: vacinação realizada no estado no mês de junho. Ao longo do dia, unidades de saúde, vacimóveis e pontos estratégicos de vacinação aplicaram imunizantes e aumentaram o acesso da população às vacinas do calendário nacional. Subsecretário de Vigilância em Saúde de Minas Gerais, Eduardo Prosdossimi, acredita que a estratégia de vacinar a população aos sábados e o uso de vacimóveis tem contribuído para a melhora dos índices da cobertura vacinal no estado nos últimos anos.
1: Campanhas, mobilizações como essa, nesse grande dia de mobilização, chama a atenção da população, que muitas vezes precisa contar com a vacina no final de semana, porque trabalha de segunda a sexta, tem outros afazeres, mas no sábado pode ali ter o acesso à vacinação. Nós temos avançado de forma importante na cobertura vacinal no estado de Minas Gerais. Quando a gente analisa os dados de 2025 e compara com 2022, nós temos um aumento médio de 10 pontos percentuais nas vacinas do calendário básico.
0: A campanha em Minas Gerais segue até o dia 30 de junho. A meta é atingir o que é preconizado pelo Programa Nacional de Imunizações de alcançar 95% de cobertura vacinal para a maioria das vacinas do calendário. Esse patamar é cientificamente estabelecido como o mais seguro para garantir a imunidade coletiva contra doenças altamente contagiosas e graves, como o sarampo e a poliomielite. No entanto, a realidade recente mostra um desafio, já que nos últimos anos, cobertura vacinal tem se mantido em torno de 85%, o que coloca a saúde pública em risco. A campanha nacional de multivacinação está prevista para início no dia 3 de agosto e o dia D, agendado para o dia 8 do mesmo mês. De Belo Horizonte, Bruna Bentes.
2: Intervalo, você acompanha o noticiário da sua região, a gente volta já.
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4: Chegou a hora da Agenda Cultural aqui no seu Jornal da CBN para destacar alguns nomes bem interessantes que vão se apresentar no sítio Trindade. A partir das 5 da tarde tem o grupo Mazuca da Quixaba, depois 6h20 Rogério Rangel sobe ao palco, às 7h50 é a vez da banda de pau e corda, às 9h20 da noite Novinho da Paraíba se apresenta e para encerrar a programação é a vez de Geraldinho Lins, às 10h50 da noite, tá imperdível. E para você que está nos ouvindo da capital do forró ou que está nesse momento a caminho de Caruaru, hoje é dia de Luan Santana no Pátio Luiz Lua Gonzaga, então vai lotar o pátio, não tenho a menor dúvida disso. Além de Luan Santana, também teremos os shows de Marquinho Maraial, Silvânia e Berg, da grandiosa Calcinha Preta, banda icônica da nossa história, da história do nosso forró, e também Henri Freitas, arrastando aí um público enorme. Programação especial demais para esse domingo já, aí no clima desta semana de São João. Eu fico por aqui e me despeço de você. Aqui no Recife, o Jornal da CBN teve os trabalhos técnicos de Lucas Barbosa e a supervisão de jornalismo de Daniele Monteiro. Até amanhã.

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3: Horas e 55 minutos, a gente tem informações agora em Belo Horizonte sobre eleições suplementares em Minas Gerais neste domingo. Os eleitores de duas cidades vão às urnas. Ana Nunes, bom dia.
4: Muito bom dia para você, Carol. Bom dia para o ouvinte da CBN. Sim, esses eleitores são de Amparo do Serra, na Zona da Mata, e de Bonito de Minas, no norte do estado. Eles que retornam às urnas neste domingo para eleger novos prefeito e vice-prefeito. As eleições suplementares foram convocadas pela Justiça Eleitoral após a anulação dos resultados do pleito municipal de 2024 nos dois municípios. Segundo o Tribunal Regional de Minas, em Amparo do Serra, o então prefeito eleito chegou a tomar posse depois de obter decisão favorável junto ao órgão. No entanto, Carol, o Tribunal Superior Eleitoral reverteu essa decisão e confirmou que ele estava inelegível, porque ele tinha uma condenação por crime contra a administração pública. Com isso, os votos foram anulados e ele deixou o cargo. Já em Bonito de Minas, o candidato mais votado não chegou a ser diplomado nem empossado. O registro dele foi indeferido devido a uma condenação por abuso de poder político nas eleições municipais de 2020. Desde então, os dois municípios são administrados de forma interina pelos presidentes das respectivas câmaras municipais que permanecem à frente do executivo. Inclusive, em entrevista à Rádio CBN aqui de Belo Horizonte, o novo presidente do Tribunal Regional Eleitoral de Minas, o desembargador Carlos Henrique Perpétuo Braga, explicou que as eleições suplementares ocorrem quando a Justiça Eleitoral identifica irregularidades que impedem a permanência desses candidatos nos cargos. Segundo ele, o novo pleito reforça a importância do cumprimento das regras eleitorais.
5: Então, neste final de semana, por exemplo, teremos eleições suplementares, porque o Tribunal Regional Eleitoral, a Justiça Eleitoral, de um modo geral, reconheceu que nessas duas localidades ocorreram fraudes que inviabilizam a permanência dos eleitos, no caso, prefeito e vice-prefeito, nos seus cargos. Então, nós teremos novas eleições. Isso é natural, isso ocorre, isso reforça a preocupação com o pleito eleitoral limpo, transparente e observa as regras do jogo. Quando isso ocorre, é porque em algum momento lá atrás essas regras não foram observadas. Então esse é mais um incentivo a que os partidos políticos, aos candidatos, observem as regras. Quem observou as regras, aqueles que efetivamente cumpriram a lei, não tiveram qualquer problema.
4: Pois é, Carol, o magistrado ressaltou ainda que a organização de pleitos municipais fora da época não impacta a rotina do TRE de Minas, que se prepara também para as eleições gerais em outubro, para a escolha de presidente, dois senadores, governador, além de deputados federais e estaduais. Para garantir a realização da votação, a Justiça Eleitoral mobilizou urnas eletrônicas, mesários e equipe de apoio nas duas cidades mineiras. A apuração vai ocorrer e pode ser acompanhada pelo portal do Tribunal Superior Eleitoral. A previsão é que os candidatos eleitos sejam diplomados até o dia 13 de julho. A data da posse ainda será definida pelas câmaras municipais de cada cidade. Eu volto com você, Carol.
3: Obrigada, Ana, pelas suas informações. Com isso, a gente encerra o Jornal da CBN deste domingo. Tivemos produção de Luiz Delboni e Nadédia Calado, trabalhos técnicos do Adriano Bernardino. Você acompanha agora o repórter CBN na voz do Frederico Goulart. Na sequência, vem aí o CBN Auto Esporte. Para você, um bom domingo. A gente se encontra amanhã às 5 da tarde no Ponto Final CBN. Até lá.
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0: 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Domingo 21 de junho de 2026. Uma pesquisa Datafolha divulgada neste sábado mostra a estabilidade na avaliação do governo Lula. A parcela que considera o governo ruim ou péssimo é de 38%, enquanto 32% avaliam como bom ou ótimo e 29% como regular, números próximos aos registrados no levantamento de maio. Sobre a aprovação do trabalho de Lula como presidente, também não houve mudanças significativas. 49% desaprovam e 48% aprovam. O Instituto entrevistou 2.004 pessoas entre os dias 17 e 19 de junho, com margem de erro de 2 pontos percentuais. A pesquisa está registrada no Tribunal Superior Eleitoral com o número BR-09956-2026. O líder indígena cacique Raoni, de 94 anos, passou por uma cirurgia no intestino neste sábado e segue internado na UTI do Hospital São Paulo, sem complicações no procedimento. Ele havia dado entrada no hospital com quadro de obstrução intestinal, desidratação e pneumonia aspirativa após ser transferido de Sinop, no Mato Grosso, onde foi internado no último domingo. O estado de saúde é considerado grave, porém estável. Uma única aposta levou o prêmio de R$ 39 milhões de reais da Mega Sena. O sorteio do concurso 3021 foi realizado na noite deste sábado em São Paulo. Os números sorteados foram 46, 19, 16, 58, 22 e 24. O próximo sorteio está marcado para terça-feira. Horário de Brasília, 9 e 1.
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1: O CBN Auto Esporte de hoje fala sobre um carro inédito que acaba de ser lançado aqui no Brasil, o Hyundai i20. É um modelo que fica entre o hatch HB20 e o SUV Creta. Mas ele tenta também ter uma proposta diferente de alguns dos principais rivais dele, como o Volkswagen Tera, como o Fiat Pulse. Ele tenta não ser enquadrado como um SUV de entrada. E a gente vai explicar exatamente o que, que ele é e o que, que você pode esperar sobre esse modelo que acaba de chegar aqui ao mercado brasileiro. Os nossos colegas da revista Auto Esporte, inclusive, já testaram ele e você vai saber como é acelerar o Hyundai i20. Eu sou o Guilherme Muniz e estou aqui mais uma vez com o Leonardo Félix, da revista Auto Esporte. E aí, Léo, tudo bem?
2: Olá, Gui, tudo bem para você? Olá para você, todos os nossos ouvintes e espectadores. Pois é, o Hyundai i20 acho que é um dos principais lançamentos no mercado automotivo brasileiro em 2026. A Hyundai é patrocinadora oficial da Copa do Mundo, então eles aproveitaram a estreia da Copa, né? Ali a abertura, os primeiros dias da Copa do Mundo, para lançar esse carro em um contexto de clima ali de Copa do Mundo, né? Eles são patrocinadores da Copa em si, não da seleção brasileira. Uhum. A Volkswagen é patrocinadora da seleção brasileira, eles são patrocinadores da Copa do Mundo, né? Mundialmente. Então eles tentaram aproveitar essa corrente aí da Copa do Mundo para fazer o lançamento do carro.
1: Só não vão poder dizer que marcaram um gol, né? Essa vai ter que ficar com a Volks.
2: Exatamente.
1: Bom, o i20 está chegando em 6 versões, 2 motorizações diferentes. A gente vai explicar direitinho o que, que são essas, quais são essas motorizações. São 6 versões com preços entre 100 mil e 140 mil reais. Então ele compete ali, em termos de preço, diretamente com o Volkswagen Tera, que eu já mencionei, com o Fiat Pulse, que eu também já falei, com o Renault Kardian e com o recém-lançado Chevrolet Sonic, que a gente já abordou aqui no CBN Auto Esporte. Eu disse que a revista Auto Esporte já dirigiu esse carro e foi o Léo em pessoa que fez esse teste. Léo, você que teve contato com o i20 ali de perto, dirigiu ele também ali num circuito ainda um pouco limitado, no que você diria que ele se diferencia desses principais rivais?
2: Boa, isso é importante até a gente abordar, porque assim, a própria Hyundai fez uma espécie de confusão ali com todo mundo sobre o posicionamento desse carro. Quando eles anunciaram a produção desse carro no Brasil,

0: disseram e continuam dizendo na comunicação que esse carro está ocupando um segmento em expansão entre os hatches convencionais e os SUVs compactos. E aí todo mundo pensou, então é um SUV de entrada, igual o Volkswagen Tera, igual o Fiat Pulse, o Chevrolet Sonic, etc. Mas não é bem o caso. Em toda a comunicação da Hyundai, eles evitam chamar esse carro de qualquer coisa. Eles não chamam de hatch, eles também não chamam de SUV e não chamam de crossover. Eles só dizem que é um carro que ocupa este segmento entre hatches convencionais e SUVs de entrada. Mas, na prática, ele é um hatch compacto. E quando a gente fez aquele programa falando dos planos da Hyundai, né, a gente tratou esse projeto do i20 como uma nova geração do HB20. Ele é originalmente uma nova geração do HB20, só que ele é um projeto global. Tudo isso a gente falou no programa, que ele é um projeto global, né, unificado com o i20 em outros mercados, e que inclusive ele iria conviver com o HB20 no mercado brasileiro. A única coisa que a gente não falou é que ele teria outro nome, né? No caso, o nome dele é i20. Mas, então, o que, que ele é? Ele é um hatch compacto. E o diferencial dele para o HB20, além da plataforma, né, que ele tem uma outra plataforma, né, uma plataforma global, é o espaço. Ele é maior que o HB20, né? Ele tem 11 centímetros a mais de comprimento, ele tem 5 centímetros a mais de entre-eixos, ele tem 6 centímetros a mais de largura e ele também é um pouquinho mais alto. Então, ele é um hatch maior, consequentemente mais espaçoso, e acho que esse é o principal trunfo que a Hyundai vai tentar trabalhar com esse produto. Além, claro, da lista de equipamentos, que ele é muito bem equipado ali para o segmento dele.
1: Bom, vamos falar então um pouco mais sobre dirigibilidade e os outros itens desse carro. Como a gente falou, dois motores diferentes. Versão de entrada tem um motor 1.0 flex aspirado, são 80 cavalos, um pouco mais de 10 kg de torque e o câmbio manual de 5 marchas. E aí, conforme ele encarece, ele ganha também o motor 1.0 turbo flex de 115 cavalos e 17,5 kg com câmbio automático de 6 marchas. Tem aí duas coisas, né, Léo? Esse motor 1.0 turbo flex ficou menos potente do que ele era anteriormente. Vamos explicar por que isso. E no final das contas, é forte o suficiente para dar conta desse carro?
0: Vamos lá. Sim, o motor perdeu 5 cavalos em relação a esse mesmo motor aplicado no HB20 no Creta. Aliás, a Autosport já publicou em primeira mão que o próprio Creta e o HB20 e o HB20S com o motor 1.0 turbo também vão passar por essa redução de potência nos próximos meses, para os mesmos 115 cavalos. E o motivo é toda uma nova legislação brasileira, né, de emissões, mas também de tributação, né, do programa Mover, o programa Carro Sustentável, IPI Verde, todos esses programas, eles estimulam as fabricantes a reduzir a potência dos seus motores 1.0 turbo para menos de 116 cavalos, ou um teto de 116 cavalos, para emitir menos poluentes e, especialmente, pagar menos IPI. Né, o IPI sobre carros no Brasil, né, depois desse programa Mover, ele deixou de ser cobrado pela capacidade cúbica do motor e passou a ser cobrado pela faixa de potência e eficiência energética. Então, carros com até 116 cavalos não pagam nenhum adicional de IPI. A partir de 117 cavalos, paga 0,75 ponto percentual adicional. Então, para evitar essa tributação extra, a potência é reduzida. Isso aconteceu com o Onix, com o próprio Sonic, Tracker 1.0 Turbo. Vai acontecer com os carros da Stellantis, o Jeep Avenger, o próprio Fiat Pulse, todos os carros da Fiat com motor 1.0 turbo daqui para frente. Vai acontecer com o Renault Kardian também.
1: Para poder brigar em preço, né? Para não ter
0: exatamente
1: um imposto maior.
0: Exatamente. E por isso que afeta só a potência, mas não afeta o torque. O torque desses carros continua o mesmo. Olha só. Enfim, então, o que acontece? O 0 a 100, a gente não fez os testes instrumentados ainda do i20, porque a gente foi até um local que a Hyundai designou, né, o Aras Tuiuti e tal. Esse carro precisa vir para a nossa frota ainda para a gente fazer o nosso teste instrumentado e ver o 0 a 100 dele oficial e tudo mais. Mas lá a gente viu na ficha técnica que ele tem um 0 a 100 oficial de 11,7 segundos. É o mesmo 0 a 100 do Volkswagen Tera TSI automático, que entre esses SUVs de entrada é o mais lento. Então, ou seja, o i20 chega ao mercado brasileiro com

0: piores desempenhos entre os SUVs de entrada. Pior que o Pulse, pior que o Guardian, pior que alguns hatchbacks como o próprio HB20, porque ele é mais pesado, o próprio Polo, enfim. Na prática, não vou dizer para você que o desempenho dele é ruim. Ele tem um motor turbo com 17,5 kg de torque. O pico de torque chega logo a 1.500 RPM. Então, ele tem boas arrancadas, tem boas acelerações para andar no trânsito. Vai ser tranquilo, mas não é aquele desempenho de, nossa, tirar o fôlego. Uhum. Não dá para dizer isso. O que ele tem é uma boa dirigibilidade. O volante dele é bem direto. Ele tem uma resposta muito agradável de direção, a dinâmica no geral nos passa muito uma sensação de ser uma evolução boa em relação ao HB20. Uma coisa que ele evoluiu em relação ao HB20, mas não tanto, é a vibração. Porque esse carro tem motor 3 cilindros, o HB20 também tinha, com corrente metálica de comando. Tá. Que aí é aquela famosa polêmica da correia banhada a óleo, da GM, tal, tal, tal. No caso do HB20, é uma corrente metálica, que é o mais confiável de todos esses sistemas, né? O mais durável, só que ele gera mais vibração. No i20, essa vibração é bem menor que no HB20. No HB20, o carro está em marcha lenta, o carro fica vibrando, assim, parece uma batedeira. Não vamos exagerar, mas ele...
1: Mas você percebe
0: a vibração. No caso do i20, não chega a esse nível, mas tem uma vibraçãozinha ali maior do que qualquer outro motor com correia dentada de borracha. A gente tem essa percepção.
1: Boa. Bom, se eles abriram mão de um pouco de potência, o que pareceu que eles estão tentando fazer é dar uma caprichada no interior e nos itens de série desse carro. Me surpreendeu bem positivamente, eu achei o interior muito bonito para a faixa de preços desse carro. Ele tem ali alguns detalhes claros e outros em preto, então tem ali algum contraste. Mas o que me chamou a atenção foi o painel, tem aquela central multimídia integrada mais ou menos com o quadro de instrumentos, o ar-condicionado também é bonito, enfim... E o volante também, completamente redesenhado, me remeteu até a carros mais caros e marcas mais caras do que a própria Hyundai. Você que viu ali presencialmente, isso de fato chama muita atenção nesse carro. O que você acha que se destaca positivamente ou até que eventualmente ficou faltando no interior?
0: Quando você tem esse primeiro contato com a cabine do carro, realmente chama muita, muita atenção. O volante, ele lembra de carros da Jeep. Eu achei até um volante um pouquinho grande demais pro porte do i20. E esse painel, né, essas telas digitais destacadas do painel chamam muita atenção. Mas tem ali alguns... Outra coisa que chama atenção, que eu falei, os faróis com projetor.
1: Uhum.
0: E o freio de estacionamento eletrônico. Mas aí tem alguns poréns.
1: Alguns pênaltis.
0: O primeiro deles, o quadro de instrumentos. Eles falam que é digital, pero não mútil, porque a tela digital mesmo é uma telinha, um computador de bordo que tem ali umas 4 polegadas. Em volta dela são todos comandos fixos, com telas digitais monocromáticas bem simples ali, o velocímetro, contagiros, as luzes de espia são todas analógicas. Então a Hyundai fez meio que um jogo ali para passar a sensação de ser uma tela digital enorme, mas na verdade não é.
1: Não é aquelas telas customizáveis, que você muda o fundo, ajusta tudo.
0: Exato. A central multimídia é muito boa, é uma evolução da central do Creta, então ela tem Android Auto e Apple CarPlay sem fio, que no Creta de topo não tinha, isso é uma excelente notícia. E ele tem freio de estacionamento eletrônico, que é o único no segmento que tem, só que é só nas versões de topo. Nas versões de entrada é o freio de estacionamento ainda manual, pela alavanca. É só a Platinum e a Ultimate que tem o sistema eletrônico, que acompanha freios a disco traseiros também só nas versões de topo. Na G entrada, mesmo a Limited Turbo e a X-Line Turbo, o freio traseiro é a tambor. Então tem que ficar esperto nesse jogo aí de equipamentos que a Hyundai faz. De qualquer forma, ele é um carro muito bem equipado. Ele tem um pacote completo de segurança ativa também, 6 airbags, pacoteadas ali, óbvio, nas versões de topo, né? Com ACC, assistente de permanência em faixa, frenagem autônoma emergencial. Alguns desses itens de segurança ativa já estão nas versões de entrada, mas outros são exclusivos das versões de topo. E o acabamento desse carro, ele é todo plástico. Então isso foi... Para mim, o que mais me chamou atenção negativamente foi o acabamento todo ser...

0: ali ainda em plástico rígido, numa realidade que a gente já tem os carros chineses chegando com acabamento muito bom, fica ali um pouquinho a desejar. Mas é um carro muito bem equipado para o segmento e para a faixa de preço onde ele vai atuar. Isso, não, isso a gente precisa realmente destacar.
1: Elogiar, né? O interior com muito plástico é uma tradição do HB20, né? O próprio HB20 também exagera
0: Sim.
1: bastante nos plásticos, vende apesar disso, mas de fato não tem ali esse refinamento quando a gente trata aí do acabamento ali do interior do carro. Agora, Léo, para a gente fechar esse papo, como é que fica a convivência, afinal de contas, do i20 com o HB20, que a gente já explicou que não sai de linha nesse momento, e com o Creta, com outros modelos da Hyundai? A Hyundai não diz isso, mas a minha impressão que fica é que o i20 emplacando, ele é um substituto natural do HB20.
0: Sim.
1: Que você tem de informações e qual a sua percepção sobre isso?
0: Ah, concordo. Em longo prazo, ele é um substituto do HB20, né? Eu diria que num período ali de uns 2, 3 anos. Acho que até final de 2028 é difícil que o HB20 sobreviva no mercado brasileiro. O i20, ele é o primeiro produto de uma família de carros novos que a Hyundai vai lançar no Brasil. Então, ele é o primeiro. Depois vai vir um SUV chamado Bayon, que vai ficar entre o i20 e o Creta. Então eles vão fazer uma escadinha: HB20, i20, Bayon e Creta. O que vai acontecer com o sedã HB20S? Vai sair de linha. Quando? Ainda não é agora. Eles devem manter esse carro em linha por mais algum tempo, o HB20S. E quando lançar o Bayon, o HB20S deve sair de linha. E aí vai ficar essa escadinha que eu falei para você: HB20, i20, Bayon e Creta. O que vai acontecer com o HB20? A Hyundai ainda não confirma, mas a nossa projeção, né, da Autosport é que ele deve ter a gama de versões dele reduzida
1: Jogada para baixo,
0: e jogada
1: provavelmente.
0: para baixo, provavelmente, para não canibalizar com o próprio i20 nas versões de topo. Agora, quantas versões vão ficar do HB20? Quando isso vai acontecer, a gente ainda não tem a informação.
1: Muito bem. Bom, esse é o geral aí do Hyundai i20, que acaba de ser lançado no Brasil, como a gente falou, com os preços entre 100 mil e 140 mil reais. Lá no site da CBN a gente já publicou uma matéria inicial com as principais informações desse carro. Lá na Autosport também tem as principais informações e já o teste completo, vários outros detalhamentos do Hyundai i20 para quem quiser saber um pouco mais. O CBN Auto Esporte faz agora uma rápida pausa e na volta você vai saber sobre um novo item de segurança que vai começar a ser obrigatório nos carros produzidos e vendidos aqui no Brasil. A gente volta já.
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3: Uma mulher de 61 anos foi espancada durante um assalto e teve o carro roubado no bairro do Cordeiro.

0: Na Zona Oeste do Recife. Imagens que circulam nas redes sociais mostram um momento em que a vítima é agredida com socos e tapas por um dos criminosos, enquanto está caída no meio-fio. O caso está sendo investigado pela Polícia Civil e até o momento nenhum suspeito foi preso. De acordo com informações da polícia, a vítima havia acabado de sair do veículo quando foi surpreendida por dois homens que anunciaram o assalto e iniciaram as agressões. O crime aconteceu na rua Alaíde e foi registrada por uma pessoa que filmava a cena com um celular. No vídeo, o agressor aparece usando uma camisa preta e desferindo diversos golpes contra a mulher, que tenta se defender. Em determinado momento das imagens, o suspeito interrompe as agressões e se dirige ao banco da frente do carro da vítima. A mulher tenta se levantar, mas a gravação é encerrada antes do desfecho da ação. A ocorrência foi registrada como roubo de veículo pela central de plantões da capital, no bairro de Campo Grande. A Polícia Civil informou que segue realizando diligências para identificar e localizar os responsáveis pelo crime.
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0: E agora a gente fala sobre o mercado de carros novos aqui no Brasil.
1: Mercado.
0: Leonardo Félix, a gente falou sobre o Hyundai i20, que tem alguns recursos de condução, né, para dar mais segurança, para dar mais conforto para os motoristas. E tem uma novidade, o assunto que a gente fala hoje no quadro de mercado é sobre uma novidade que vai ser, a gente vai começar a ver cada vez mais um desses itens nos carros fabricados e vendidos aqui no Brasil. Frenagem automática vai começar a ser obrigatória por aqui.
2: Exatamente. O CONTRAN, né, que é o Conselho Nacional de Trânsito, prevê numa resolução que todo carro fabricado no Brasil, aliás, não só fabricado, mas fabricado ou vendido no Brasil, a partir de 1º de janeiro de 2029, sejam projetos antigos ou projetos novos, terão que ter frenagem automática de emergência de série. No caso, a gente está falando da frenagem autônoma mesmo, né? Itens como, por exemplo, controle de cruzeiro adaptativo, assistente de faixa, ainda não estão nesse pacote. No caso, é a frenagem automática emergencial.
0: Aquele sistema que, se identificar algum problema, algum risco de colisão, o próprio carro freia.
2: O carro freia, exatamente. É mais ou menos o que aconteceu quando, por exemplo, o Brasil obrigou o uso de airbags frontais ou freios ABS lá em 2013. Inclusive, na minha visão, é um fenômeno que vai fazer com que muitos carros saiam de linha ali em 2029, por conta disso. Carros com projetos mais antigos, que vai ficar muito caro de adaptar para ter itens desse tipo, vão acabar saindo de linha. E aí, né, uma novidade interessante é que, para inclusive melhorar o acesso em termos de custo para carros nacionais, né, a gente tem no Brasil em desenvolvimento um sistema de frenagem autônomo, né, de sensor e tudo mais, desenvolvido no Brasil para que seja produzido no Brasil e fornecido localmente pelo pessoal ali do Senai Parque de Suape, lá no Nordeste. E aí a ideia é ter, como eu falei, este sistema produzido localmente, né, no Brasil, para poder ser fornecido para fabricantes com um custo mais acessível, né?
0: Bom, é isso. É uma novidade boa o fato de ter esse recurso, né, como item obrigatório. Só espero que não aconteça.

0: como aconteceu lá atrás no ABS obrigatório ou nos airbags duplos, as montadoras pedindo ou para adiar muito a chegada desse data, né? Às vezes o governo estabelece o prazo, quando vai chegando perto as montadoras vão pedindo para adiar um pouquinho, para ter um pouco mais de prazo, tomara que isso não aconteça. E com relação a preço do carro, né, Léo? Porque isso pode acontecer duas coisas, ou aproveitar a eliminação de alguns carros e você vai perdendo as versões básicas, ou então o próprio encarecimento dos carros que vão ganhando esses itens. Tomara que essa solução, por exemplo, vinda de swap, consiga trazer uma equação aí para os carros também não dispararem muito de preço.
1: É, concordo com você. Acho que tem um fator um pouquinho diferente de 2013, que é o das fabricantes chinesas.
0: A concorrência, né?
1: A concorrência está muito maior e isso ajuda a conter os preços. Então vamos torcer para que continue assim até 2029.
0: Muito bem. Vamos agora então para o Auto Esporte Responde.
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0: O Auto Esporte Responde de hoje fala sobre um fenômeno que muita gente comenta que percebe nos carros elétricos, conforme esses carros vão se popularizando. E hoje é o dia de tirar uma dúvida se isso de fato acontece, se é coisa da cabeça. Só antes de trazer aqui com a dúvida, lembrando que você, ouvinte, também pode participar mandando a sua dúvida sobre qualquer assunto ligado ao mundo dos carros para o e-mail cbnautosport@cbn.com.br. Manda sua dúvida aqui, a Auto Esporte Responde aqui para você. Afinal de contas, Léo, carro elétrico causa enjoo nos passageiros? Eu sempre ouço falar isso. Eu não sinto. Você sente enjoo em carro elétrico?
1: Sinto.
0: Eu não sinto, mas eu conheço muita gente que sente. Então eu não duvido que seja verdade.
1: É, eu quando eu tô de passageiro, eu sinto. Inclusive já peguei carro de aplicativo, né, com elétrico. No banco traseiro, sinto mais ainda. E se eu mexer no celular, então, nossa, eu tenho que fazer a viagem inteira sem mexer no celular. E existe uma explicação científica para isso. É real, carros elétricos de fato tendem a gerar mais enjoo. E por que isso acontece? Primeiro, esse é um fenômeno que se chama cinetose. Esse fenômeno de sentir esse enjoo, é o enjoo do movimento, né? O seu corpo está parado enquanto ao redor existe um movimento, e aí dá aquela confundida no cérebro. E isso pode gerar enjoo para algumas pessoas mais, como é o meu caso, para algumas menos, como é o seu caso. Que bom para você. Te invejo. Mas é um fenômeno comum. E por que nos carros elétricos gera-se mais enjoo? São três fatores. Primeiro, porque o carro elétrico ele tem o chamado torque instantâneo, né? Então a aceleração ela não é tão progressiva quanto a de um carro a combustão, ela é mais imediata. E essa saída mais imediata deixa o cérebro menos preparado para a aceleração. E a maioria dos carros elétricos também tem a chamada frenagem regenerativa, que aí é uma opção do motorista mantê-la ativada ou não. Eu, por exemplo, detesto, eu sempre desativo a frenagem regenerativa. Que é o quê? Quando você tira o pé do acelerador, o carro já freia automaticamente.
0: Para recuperar energia para a bateria.
1: Para recuperar mais energia para a bateria. Então, quando isso acontece, você gera aquele fenômeno de pêndulo, né? Então, você acelera, depois você freia e o carro vai indo para frente e para trás e o cérebro vai ali se confundindo nesse fenômeno e isso tende a gerar mais enjoo. E, por fim, o carro elétrico não gera ruído. O ruído dele é muito diferente. Então, num carro a combustão, você tem uma aceleração mais progressiva. Você tira o pé do acelerador, aí você vai frear, a frenagem é mais progressiva, e tudo isso é acompanhado de um ruído, o ruído do motor enchendo, o ruído da troca de marcha, e isso vai gerando um conforto maior para o cérebro, uma previsibilidade maior. No carro elétrico, não, então é por isso que você pode sentir mais enjoo.
0: Muito bem. Leonardo Félix, obrigado, hein, por mais um CBN Auto Esporte. Até o próximo.
1: Valeu, Gui. Obrigado a todos os nossos ouvintes e espectadores. Tamo aí e nos vemos na próxima.
0: Nos vemos na próxima. CBN Auto Esporte fica por aqui. Obrigado pela sua companhia. A gente teve os trabalhos técnicos da Priscila Gubiotti e da Isabel Gomes. E também tivemos a edição do Rafael Furugem e do Luiz Fernando Figliage. 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Também tem a versão em podcast no site, no aplicativo da CBN, em todos os aplicativos de podcast. E no rádio a gente volta todo domingo às 9 horas da manhã. A gente te espera. Até lá.
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0: Domingo 21 de junho de 2026, o vice-presidente Geraldo Alckmin afirmou que o presidente Lula vai conduzir bem a crise envolvendo o senador Jax Wagner, líder do governo no Congresso. Ele também reforçou que a Polícia Federal possui independência para atuar no caso. O senador baiano é suspeito de favorecer os interesses do Banco Master no Congresso. O Paraná foi o ponto inicial dos falsos alertas da Defesa Civil disparados entre a noite de sexta-feira e a madrugada desse sábado. A informação foi divulgada pelo Ministério da Integração e Desenvolvimento Regional. A suspeita do governo é de que a plataforma Defesa Civil Alerta tenha sido alvo de um ataque hacker que atingiu milhões de pessoas em diferentes regiões do país. Foram identificados ao menos 10 alertas falsos. As instituições financeiras começaram neste sábado a bloquear o dinheiro movimentado pelas VETs ilegais no Brasil. A medida foi estipulada por um decreto assinado pelo presidente Lula. Os recursos confiscados serão transferidos para o Fundo Nacional de Segurança Pública para o combate à corrupção e ao crime organizado. Única seleção invicta na Liga das Nações Feminina de Vôlei, o Brasil enfrenta logo mais, às 10 da manhã, a Alemanha, último desafio da etapa da Turquia. A seleção venceu a China na manhã de sábado. Décima no ranking mundial, a equipe alemã soma 2 vitórias e 5 derrotas na competição. As brasileiras seguem na liderança da tabela, seguida pelos Estados Unidos e Japão. Após o confronto contra a Alemanha, a seleção brasileira segue para o Japão para disputar a terceira e última semana antes do mata-mata. No horário de Brasília, 9h31.
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3: Muito bom dia, você amigo e amiga, ouvintes aqui do CBN Esportes. Sejam todos muito bem-vindos. Vamos juntos até o meio-dia, neste domingão, mais um domingão de Copa do Mundo. É no clima da Copa.

0: Pelé.
1: Hoje, dia 21 de junho, a bola vai rolar para vários jogos nessa Copa do Mundo. O Brasil já entrou em campo duas vezes, né? Um empate e uma vitória. Vencemos o poderoso Haiti por 3-0. E aí, você tá mais confiante depois da vitória contra o Haiti? Que venha a Escócia! Daqui a pouquinho, vamos até os Estados Unidos para conversar com Leonardo Dai. Sabe as últimas da seleção brasileira? Vamos juntos até o meio-dia. Muito obrigado a você que acompanha o programa nas mais diversas plataformas digitais. Estamos ao vivo pelo YouTube, estamos ao vivo pelo Globoplay.

0: Espanha empatou com Cabo Verde, Portugal, com Congo, né? Empatou. Cristiano Ronaldo passou em branco, não jogou bem. Como é que tá o clima em Portugal? E aí, Cristiano Ronaldo, será que vai fazer o primeiro gol dele na Copa? Na segunda partida? Tudo isso, vou conversar com Antônio Carlos Duarte. Vamos até a Argentina também, vamos até Buenos Aires. E aí, a expectativa é o contrário, né? Expectativa positiva. A Argentina começou muito bem a Copa, atual campeã, com 3 gols de Lionel Messi, um hat-trick de Lionel Messi. E amanhã, contra a Áustria, pode se tornar o maior artilheiro da história das Copas. Só precisa de um gol. Um gol contra a Áustria. Vamos saber como é que está essa expectativa em Buenos Aires por esse gol histórico. Será que vai acontecer amanhã? Eu vou conversar com uma fera, correspondente do Grupo Globo, na Argentina, Ariel Palacios. Daqui a pouquinho, o Ariel tá com o livro aí na praça, hein, gente? Futebol Lado B. E vai participar hoje com a gente do Lado B da Bola. Aí, Futebol Lado B. Olha aí. Marco Aurélio Cardoso nas carrapetas, nas câmeras, nos botões, no áudio. Olha aí. Futebol Lado B. Ariel Palacios, entre deuses, dribles, ditadores e delírios. O absurdo, o improvável e o genial do esporte mais amado do mundo. Ariel Palacios, querido Ariel Palacios, daqui a pouquinho no programa, ó. No Lado B da Bola, o livro é Futebol Lado B. Isso não foi combinado não, hein? No programa de hoje também tem Saúde em Movimento, tem CBN Moto. Vamos falar também das transmissões da CBN, Futebol Globo CBN, nesta tarde de domingo. Teremos Uruguai e Cabo Verde. Será que o Uruguai vai vencer a primeira? O Uruguai também ficou no empate, né? No jogo de estreia ficou no empate e agora vai buscar essa primeira vitória contra a surpresa da competição. Vai encarar o Vozinha. Vai encarar o Vozinha. Vozinha foi um dos grandes personagens da primeira rodada, o goleirão de Cabo Verde, né, que adora o Brasil. E vai encarar agora a Celeste Uruguaia. Hoje também tem Nova Zelândia e Egito aqui no Futebol Globo CBN. E você sabe, você não só sabe como você participa. Pelo zap do programa, código do Rio de Janeiro 21 99764-2381. Eu vou repetir para você mandar logo sua mensagem, hein? Código do Rio de Janeiro 21 99764-2381. Depois da primeira vitória do Brasil, você ficou mais confiante no Hexa, hein? Tá mais confiante com o Hexa ou não? Hein, Marquinhos? Não? Mas, Marquinhos, você também é um corneteiro, cara. Pra você tá tudo errado sempre. Não ficou mais animado? 2 gols do Matheus Cunha. O gol do... O Vinícius Júnior tá bem na Copa, não tá? Ele tá, né? Mas aí saiu o Vinícius Júnior. E aí? O que acontece? Acabou a seleção? E o Ancelotti, Marquinhos? E o Ancelotti, italiano. Carlo Ancelotti. Carleto, ele tem um plano, hein? Ele tem um plano. Só não sei qual é, mas ele tem um plano. E não vai poder mais contar com o Rafinha. Daqui a pouquinho vou falar sobre isso com o Leonardo Dai, hein? Diretamente dos Estados Unidos. Mande a sua participação. Código do Rio de Janeiro 21 99764-2381. Depois da primeira vitória, ficou mais confiante com o Hexa? Hein, Carolina Moran? Tá mais confiante? Fala aqui comigo. Carolina Moran está aqui ao meu lado. Eu não tenho roupa para isso, para ficar ao lado de Carolina Moran.
1: Bom dia, meu amigo.
0: Bom dia. Tudo bem, amiga?
1: Tudo bem. Assim, eu tô querendo acreditar.
0: É?
1: Não sei se tem muito motivo para isso, mas vamos lá, né?
0: Vamos lá. Se a gente não quiser, né?
1: Achei meio mais ou menos aquele jogo contra o Haiti, né?
0: É.
1: Mínimo, né?
0: É o mínimo, né?
1: Mas demorou até sair gol, cara. É. E a defesa horrorosa. Eu não entendo nada de futebol, tava achando um negócio esquisito.
0: É, mas essa é a leitura. Você entende pra caramba.
1: Entender, né?

0: precisa entender de futebol pra ver que aquele jogo não tava legal, né?
1: Vamos ver como é que vai ser contra a Escócia.
0: Tô querendo acreditar. Calma aí, vambora.
1: Vencer sempre é bom também, né?
0: Lógico.
1: Mas.
0: A fase de grupo vai passar. É. Depois. E agora não é nem mais cair direto nas oitavas, né?
1: Não,
0: agora
1: tem uma fase extra.
0: A gente chama que é 16 avos da final? É assim que a gente vai falar?
1: É meio mala falar isso, né? 16
0: a gente
1: é de humanas, avos.
0: Né, cara? 16 avos.
1: Bom, segunda fase. Vamos pra uma segunda fase. Primeiro mata-mata, segunda fase. Pronto.
0: Esquisito, 16 avas?
1: De final? Que não seja o único mata-mata para a seleção brasileira, né? Que a gente passe por esse mata. Mas, ó, pode ser Japão, hein? Japão então. Ou Holanda? Pode ser Suécia também. É, mas
0: a Suécia não tomou um vareio aí outro dia, cara?
1: É que também aplicou um vareio na estreia. Então a Suécia tá zerada.
0: Mas contra quem? Cara?
1: A Suécia venceu 5-1, depois perdeu 5-1. A Suécia venceu a Tunísia de 5-1.
0: É a Tunísia, né, amigo?
1: É a Tunísia, é o Haiti, né?
0: Eliminada a Tunísia já, não tá?
1: É, que nem o Haiti.
0: Agora, é muita humilhação ser eliminado nas 16 avos de final, né? Nas oitavas a gente tá acostumado, mas 16 avos vai ser puxado. Enfim. Eu tô querendo acreditar, amigo. Vamos nessa.
1: Vamos acreditar! E você está acreditando como Carolina Moran? E aí, está um pouquinho mais confiante depois da vitória contra a poderosa seleção do Haiti? 9 horas e 41 minutos. O programa está só começando aqui nos trabalhos técnicos. Marco Aurélio Cardoso, ele está de volta, mas ele vem só fazer uma visita, já ele vai embora, ele é mascarado, né? Na coordenação do estúdio, Luiz Del Boni, querido Luiz Del Boni. Vamos juntos, até o meio-dia, vai Brasil, vai.

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1: A gente continua no clima de Copa do Mundo. Aliás, vamos até o meio-dia com o clima de Copa do Mundo. Mas agora no ambiente da seleção brasileira, né? Mais um dia de trabalho para a seleção. De olho agora no jogo contra a Escócia. Quarta-feira, 19h. Com cobertura completa aqui do Futebol Globo CBN. Vamos até os Estados Unidos com Leonardo Dai. Olha aí, o homem da vinheta. A Shakira fez só pra ele, olha lá. Shakira fez a música só pra ele. Tudo bem, Léo? Bom dia.
2: Que moral, que se eu tivesse essa moral toda, eu usaria pra falar tanta coisa pro Infantino que você não faz nem ideia. Mas bom dia, Ébore. Bom dia, ouvinte do CBN Esportes.
1: E aí, amigo? Como é que foi? Primeiro, vamos lá. Dia de trabalho hoje para a seleção brasileira e sabendo que vai trabalhar daqui para diante sem o Rafinha, né? Acabou a Copa para o Rafinha?
2: É isso. Não, definitivamente, pelo menos. Existe a chance dele não jogar mais a Copa? Existe, até porque vai depender também de onde a seleção for, né? Se acontecer aí a eliminação que vocês estavam colocando como uma possibilidade na segunda fase, por exemplo, ele não joga mais a Copa, porque ele não vai se recuperar a tempo. Então, evidentemente, quanto mais longe a seleção for, maior a chance do Rafinha voltar a jogar. É uma lesão muscular, ele teve uma em março e ficou 2 meses fora. É claro que as lesões não são iguais e é claro que na lesão passada havia uma preocupação em colocar o Rafinha para jogar só quando ele estivesse assim 1000%, até numa preparação para a Copa do Mundo. Agora é o contrário, agora é uma recuperação intensiva para voltar, não de qualquer jeito, evidentemente, né? Mas assim, do jeito que for possível voltar ainda a jogar nessa Copa do Mundo. Então, se você pensar que hoje faltam 29 dias para a final da Copa do Mundo, para a final da Copa do Mundo, e pensar que o Neymar, por exemplo, já está mais de um mês sem jogar, é uma situação muito difícil. O Rafinha poderia voltar, se tudo andar bem, numa semifinal...
1: Eles vão trocar de lugar.
2: Exatamente.
1: Sai do DM,
2: exatamente.
1: Vai para o campo. A previsão, o Ancelotti falou isso, né? A previsão é do isso. Neymar no campo amanhã, com o grupo. Amanhã com o grupo, né?
2: Exatamente. Entre hoje e amanhã, né? Vou voltar a treinar com o grupo, porque agora já começa também a ficar um período em que os jogos... esse intervalo que a gente teve de uma semana quase entre o primeiro e o segundo jogo, agora ele começa a ficar bem mais achatado, né? Então o Brasil jogou na sexta e vai jogar na quarta-feira. Depois de quarta-feira joga na segunda, né, pela segunda fase, e aí vai, as coisas vão, o intervalo entre os jogos vai diminuindo. Então assim, não dá para garantir nada nesse momento. O Rafinha joga.

0: mas também já tem um histórico de lesões na coxa muito complicado. Então a situação não é boa. A situação não é boa, não houve um corte, até porque se você cortasse, você não ia poder colocar ninguém no lugar mesmo.
1: É,
0: Então
1: não
0: é ver o que.
1: adianta, né?
0: Não adianta, é ver o que consegue ser feito, é o que dá para fazer em termos de recuperação. E se o Brasil chegar numa semifinal, se o Brasil chegar, de repente, poder contar com ele em alguns minutos de jogo. Não tem muito mais o que fazer que não seja isso nesse momento.
1: É, lesão muscular é complicado, é complicado. Acho que agora, mais do que nunca, o Ancelotti vai ter que trabalhar uma outra alternativa, que é de novo, né, cara? É impressionante o lado direito da seleção brasileira, porque o Rafinha não estava na direita, ele estava na esquerda. Aí ele foi para a direita, vem a lesão. Quem é que estava lá? Quem parecia titular absoluto naquela posição? Estevão. Não foi para a Copa. E agora
0: Se você
1: é o
0: pensar,
1: plano
0: né?
1: C, é o Luiz Henrique.
0: E se você pensar, né, Boli, você tem aí, se você contar o Neymar, que não voltou a jogar ainda, você tem seis jogadores machucados na seleção brasileira, que são o Rafinha que tá lá, né, o Neymar que tá lá, o Estevão e o Rodrigo, que nem foram convocados, o Wesley que foi cortado e o Militão, que também nem foi convocado porque já estava lesionado. Então, assim, a gente fala muito do time, né? Que o time não encaixou, que o time isso, que o time aquilo, e é verdade, mas assim, se você colocar esses seis jogadores em alto nível, sem lesões no time, também seria uma outra seleção brasileira, né? É muita lesão, e dessas seis aí, Estevão, Wesley, Militão, Rafinha, só aqui quatro que jogam muito pelo lado direito. E você tem o Rodrigo ainda, que poderia jogar por ali também em algum momento, mas enfim, já estava numa outra posição, o Neymar também. Então é muito jogador lesionado também, sem contar outros que poderiam pleitear a vaga, que acabaram se machucando e perdendo espaço, como o Wanderson, lateral direito, o Caio Henrique, lateral esquerdo. Então, enfim, essas são muitas lesões aí abalando esse ciclo de seleção brasileira também.
1: Só para a gente arredondar, Léo, esse noticiário médico aí do Rafinha, a CBF, ela não divulgou qualquer tipo de prazo, né?
0: Não,
1: Nenhum,
0: não.
1: nenhum, não. Deixou em aberto. Vamos ver o que vai acontecer.
0: Exatamente. Vale lembrar que teve a história do Neymar, né? Quando o Neymar se machucou, foi dado um prazo de 3 semanas para ele ser liberado, e esse prazo acabou na quinta-feira passada. Então, até em função de você. Porque o que vai acontecer agora é o seguinte: você vai tentar acelerar o que seria um processo normal de recuperação. Né, um processo legal mesmo assim, de recuperação, ele demandaria um tempo que a Copa do Mundo não dá para a seleção brasileira. Então, como você vai tentar acelerar processos, sem colocar em risco o jogador, evidentemente, mas assim, vai tentar acelerar alguns processos, não tem. A previsão que se daria, ela seria ou muito ampla ou muito ruim. Então fica aí em aberto e dia a dia tentando ver como é que o jogador reage ao tratamento.
1: É, o organismo de cada um, né, reage de maneira diferente. Vamos ver se o Rafinha consegue. E aí é o seguinte, agora o Rafinha, ele vai ficar todo dia, a cada jogo, pedindo para a seleção brasileira, vai, me deixa aqui mais me deixa aqui mais um pouquinho, me deixa aqui mais um pouquinho, quem sabe lá na frente a gente não se vê novamente, né? E agora tem uma boa notícia para o Ancelotti, que é o desempenho até agora do Vinícius Júnior, né? Como é que tá aí, que você está percebendo esse início de Copa aí, do Vinícius Júnior? Destaque do Brasil na primeira partida, destaque do Brasil na segunda partida. É um cara que tem um aproveitamento, assim, uma participação em gols muito, muito grande, sob comando do Carlo Ancelotti. Até peguei aqui. São 9 participações em gols em 12 jogos com o Carlo Ancelotti. Então, e em Copa do Mundo, na última Copa, ele também teve boas participações. E começa bem essa Copa. Como é que você está percebendo esse ambiente aí? Talvez a única página mais otimista é a página Vinícius Júnior. A editoria mais otimista na Copa do Mundo hoje é a editoria Vinícius Júnior?
0: Eu acho que tem aí uma coisa, e eu até tentei extrair um pouco disso do técnico da seleção brasileira na entrevista pré-jogo de quinta-feira, ele acabou não entrando muito no assunto. Mas assim, o técnico da seleção, ele acredita muito que quando a bola chega no ataque, ali não tem muito ensaio mais. Ali tem que ser o jogador, a movimentação do jogador, a
1: Intuição.
0: intuição do jogador.
1: Ali é decisão dentro de campo.
0: Intuição. Tomada de decisão é diferente. Tanto é que a gente tinha esse duelo direto na Champions, né, dele contra o Guardiola, é o oposto um do outro, né? O Guardiola é o ensaio total dos movimentos, dos mecanismos e tal, e ele não, ele chegou ali a bola, você tem que se virar, você tem que, né,

0: E o Vinícius Júnior é um jogador que cresceu como jogador baseado nisso, com o próprio técnico da seleção no Real Madrid. Então o Vinícius, ele fica mais confortável nesse tipo de abordagem do que com o Tite, por exemplo, quando ele estava sempre muito aberto do lado esquerdo, pegava a bola sempre colado na linha lateral, sempre com dois marcando, né, porque o adversário sabe, evidentemente, para onde é que tem que ir, sempre com pouco espaço. E a seleção, até por não ter o controle dos jogos, né, por não ter o controle da bola, está acionando muitas vezes o Vinícius Júnior nessa situação na qual ele vai bem, que é um contra um, que é o campo aberto, que é esse jogo mais rápido. Os outros jogadores de ataque, e na quinta-feira eu até perguntei especificamente sobre o Rafinha nesse sentido, eles não se construíram nesse modelo de jogo. Você pega o Rafinha, por exemplo, o Rafinha ele cresceu como jogador, né, com três técnicos, basicamente. O Marcelo Bielsa no Leeds, o Tite na seleção brasileira e agora o Hansi Flick no Barcelona. São três técnicos que, com as diferenças que ele tem entre eles, né, que são muito diferentes os três, mas assim, os três pensam em movimentos de ocupação de espaço bem mais ensaiados. Então, e aí foi um
1: Tudo
0: pouco
1: muito bem
0: frustrante.
1: determinado, né?
0: Exatamente, foi um pouco frustrante o técnico da seleção não se aprofundar muito nessa pergunta que eu fiz, porque eu queria entender isso.
1: Ele tá se especializando, né, em fazer entrevistas
0: Não
1: com
0: é,
1: câmeras
0: não.
1: vazias,
0: Mas
1: né?
0: sempre, né? Mas sempre, né? Mas isso sempre, né? Isso, ele lida bem com a imprensa nesse sentido de deixar sair exatamente o que ele quer que saia previamente. Eu tenho a impressão de que um jogador como Rafinha, por exemplo, não está preparado ainda para ter essa liberdade. Não faz parte da construção de jogador do Rafinha pegar a bola e poder ir para qualquer lugar, entendeu? Então, nesse sentido, eu acho que passa muito por aí essa boa Copa que faz o Vinícius Júnior até agora. Ele é o jogador mais bem acostumado com esse jeito que a seleção quer jogar. Porque, no mais, isso chama muito a atenção, até pela característica histórica do futebol brasileiro, né? O jogo do Brasil não tem cadência nenhuma, né? O jogo do Brasil é uma aceleração louca o tempo todo. É o Brasil tentando pegar a bola, tentando chegar no gol rápido e errando e voltando, e errando, voltando, errando e voltando. Que, para muitos jogadores da seleção, não é o jogo que eles estão acostumados a fazer nos clubes deles, né? O Vinícius está um pouco mais acostumado com isso, até por já ter trabalhado com esse técnico no Real Madrid.
1: E aí, Léo, é difícil, né? Nessas janelas que vocês têm aí, acompanhando os treinos da seleção, janelas de 15 minutos, às vezes nem tem essa janela, é muito difícil, e aí eu queria que você relatasse isso. O quanto que dá para perceber alguma coisa tática nesses 15 minutos, alguma orientação? Porque eu não consigo acreditar que a seleção vai atingir um estágio de jogo, de posse de bola até o final da Copa. Não é tão simples você executar isso. Você não
0: Não, e acho que
1: ensaiar.
0: nem quer também.
1: Me parece que a proposta. É aí que eu queria chegar. Me parece que a proposta nem passa por aí, né? A proposta é
0: Não, não.
1: continuar jogando na base da aceleração. É um time que precisa constantemente de espaços em campo, né?
0: Exatamente. E aí eu acho que tem muito a ver com o fato de que o técnico acredita muito no potencial ofensivo que ele tem com os jogadores que ele tem. Então, o princípio mais ou menos é: o que que eu tenho de bom? É atacante? Então, atacante precisa do quê? De espaço? Então, eu quero espaço. Então, eu vou jogar de uma forma que eu acione esses jogadores muitas vezes com espaço. E se o efeito colateral disso for errar bastante, devolver muitas vezes a bola para o adversário, vamos deixar o jogo nessa trocação. E aí vem muito essa busca pelo equilíbrio defensivo, né, que é o que tem mais falhado aí na seleção brasileira, tirando o jogo contra o Haiti, estava tomando gol quase todo o jogo, mas é mais ou menos por aí. Agora, isso que eu estou falando, como é que a gente sabe? A gente sabe conversando com o técnico, nas entrevistas, a gente sabe apurando, a gente sabe vendo o jogo, porque, bem da verdade mesmo, de treino, eu estou aqui desde o dia 9, hoje é dia 21. O que eu vi de atividade tática, assim, minimamente, foram duas atividades, eu acho, assim, de começo de treino, e as duas eram muito voltadas para a mesma coisa, que era troca de passes rápida para sair da pressão do adversário. Como hoje todo mundo faz em um momento ou outro do jogo uma pressão mais alta, as atividades eram essas, assim, era espaço reduzido, os defensores, os atacantes marcando, os defensores tentando sair, e aí o que fazer com a bola, para onde levar o passe, mas enfim, mas atividades assim muito muito preliminares, nada. Eu até me incomodo um pouco assim com a eu entendo, mas me incomoda um pouco como a gente às vezes quer tirar conclusão com base nesses 15 minutos, né? Então, olha só, teve uma

0: idade ali, que os fulano tá pela direita, ou será que ele vai ser o titular? Não, a gente tá vendo o começo de um treino que tem 2 horas, a gente tá vendo 15 minutos, né? Então, isso é pouquíssimo. O que a gente vê com os nossos próprios olhos é pouquíssimo.
1: Nem dá para chamar isso aí de trailer, né? Ah, eu vi o trailer,
0: não.
1: Porque o trailer ainda separa umas imagens que dão uma ideia melhor do que acontece no filme. Aí é, sei lá o que que é. Léo, programação de hoje, como é que tá?
0: Treino meio-dia no horário aí de Brasília, né? 11 horas da manhã aqui no horário de Morristown. Depois, às 2h30 da tarde daqui, 3h30 da tarde daí, uma entrevista coletiva que até ontem à noite era com um jogador ainda indeterminado. Deixa eu até ver aqui se tem alguma atualização, mas eu acho que não. Deixa eu ver. É, não, por enquanto ainda não. Não se sabe ainda qual jogador que vai conceder entrevista coletiva no, na, hoje às 3h30, aí do horário de Brasília, 2h30 no horário local aqui.
1: Você está mais baseado, saindo agora de seleção brasileira, né? Você está mais baseado nos Estados Unidos. Você está baseado nos Estados Unidos, uma das sedes. As outras duas, México e Canadá. Os anfitriões até agora estão mandando bem pra caramba na Copa, né? México já se classificou, Estados Unidos também. Estados Unidos com futebol super intenso, assim, e bem jogado. O Canadá jogando bem também. Já podemos dizer que o Canadá está muito próximo da classificação, com 4 pontos. Tem o último
0: E o
1: jogo contra a
0: saldo, né?
1: Suíça, é um saldo espetacular, né? Aplicou 6-0, segunda maior goleada da Copa foi o Canadá que aplicou, a maior foi a Alemanha contra Curaçao, 7-1. Curaçao que ontem surpreendeu ao empatar com o Equador em 0-0, né? E como é que você está percebendo o clima assim? É curioso, a sede mais tradicional no futebol é o México. Aí você tem um ambiente de Copa, tá uma bagunça, aquela alegria. Nos Estados Unidos parece ser uma coisa meio pontual, né? Mas essa campanha dos Estados Unidos deu uma agitada por aí ou não?
0: É difícil de dizer porque durante essa segunda vitória dos Estados Unidos, eu não estava aqui em Nova Jersey, eu estava na Filadélfia, onde o Brasil jogou. E na Filadélfia, o clima de Copa é muito maior do que em Nova Jersey, né? Então, assim, eu estaria comparando cidades que já estavam vivendo a Copa de maneira diferente. Então, assim, na Filadélfia, até porque aí tem o seguinte também, né? Nova York, se não tiver Copa do Mundo, Nova York vai receber 400 bilhões de turistas do mesmo jeito, entendeu? A Filadélfia, embora seja um destino turístico também, e nesse momento em especial, mais ainda, porque você vai ter agora no 4 de julho 250 anos da independência americana, e a declaração de independência foi assinada na Filadélfia, então tem toda uma. É uma cidade com vários pontos turísticos voltados para isso, e vai ter o All-Star Game do beisebol. Vou pesquisar para ter certeza, mas eu acho que é isso. O All-Star Game do beisebol esse ano vai ser também na Filadélfia, aliás, do lado do estádio ali onde jogou o Brasil. Então, é uma cidade que está recebendo, que recebe turista, mas não na mesma proporção. Então, quando você pisa na Filadélfia, tudo é voltado. Perdão, tudo é voltado para o futebol. Vários restaurantes que você passa na frente, assim, eles
1: Ó,
0: têm
1: confere, tá?
0: uma.
1: Confere, vai ser na
0: É
1: Filadélfia.
0: beisebol, né? É beisebol,
1: Isso.
0: né? Eu sei porque até a verba que a gente tem de diária, ela estava indo mais para o ralo, porque vinha lá na notinha. Autorização de cobrar uma taxa de 20% por Copa do Mundo, 250 anos de independência e All-Star Game na Filadélfia. Eles autorizaram lá. Então, todo restaurante você fazia quanto? Você colocava lá mais 20%
1: O que eu peguei aqui é isso aí, ó.
0: de
1: Pô, que brinca, tá pagando pro All-Star Game, hein? Que fase, hein? MLB Major League Baseball, All-Star Game. Isso.
0: É isso. Então, assim, os restaurantes têm cartazes, assim, Welcome Football Fans, né? Então, bem-vindo aos torcedores de futebol. Então, a cidade já estava mais empolgada com isso. E no dia do jogo dos Estados Unidos contra a Austrália, eu estava almoçando num lugar que todas as TVs estavam ligadas no jogo, você via bastante gente com camisa dos Estados Unidos. Mas o que eu percebo é assim, a questão não é empolgar mais gente, eu acho. Eu acho que empolgar mais gente meio que não vai acontecer. Talvez chegar numa final, numa coisa assim, porque eles gostam muito de ganhar, né? Então, enfim. Mas existe um nicho. Eu tenho comparado muito com isso, assim. Pensa no Brasil recebendo o Mundial de Basquete. Tem um nicho, assim, de muita gente muito apaixonada pela seleção brasileira de basquete e que ia se envolver muito, e que ia nos jogos, e que ia se reunir para assistir.

0: no Bari que ia. Então, esse nicho, ele está mais empolgado porque a seleção vinha mal e fez agora dois grandes jogos. Mas, assim, dizer que a Copa, com essas duas vitórias, a Copa já alcançou esse público não futeboleiro, digamos assim, não, até porque é uma Copa que não tem transmissão em TV aberta nos canais norte-americanos tradicionais, né? Você tem transmissão nos canais hispânicos, você tem transmissão nos canais esportivos segmentados. Agora até terminou a NBA, né? Mas ontem, por exemplo, eu cheguei aqui no hotel, botei para tentar assistir Equador e Curaçao, estava passando um jogo de beisebol da MLB. Então é isso, assim. Não muda a proporção nesse sentido, mas o público engajado no futebol ele está mais empolgado porque a seleção está jogando melhor do que se imaginava.
1: Amigo, obrigado, tá? Bom trabalho aí, bom dia de cobertura na seleção brasileira. Vamos ver como é que vai ser esse jogo aí contra a Escócia. Obrigado, Léo. Abraço.
0: Valeu, até mais.
1: Olha aí, Leonardo Dai, ao vivo dos Estados Unidos, lá na base, onde está treinando a seleção brasileira, se preparando para o jogo contra a Escócia. Daqui a pouquinho vamos falar mais sobre seleção brasileira, sobre Copa do Mundo. Vou receber mais um convidado, Álvaro Oliveira Filho, daqui a pouquinho no programa. Mas agora eu quero a sua participação. Já temos aqui várias participações. A pergunta de hoje é muito simples. É muito simples. Você, depois da primeira vitória do Brasil, ficou mais confiante com o Hexa? Está mais confiante? Código do Rio de Janeiro 21. 997-64-2381. Faça como o Ricardo Souza. Ele diz o seguinte: não estou nem um pouco animado. Não seria melhor passar em terceiro lugar? É. O que é isso, Martinho? É a música da Copa. É bonita essa, hein? É isso? Tá certo. Eu pensei que fosse música de oração isso aí, porque a pessoa tá querendo ficar confiante. Vamos lá. Paulo de Campinas. Não, não estou mais confiante, porque o Brasil não tem equipe para isso. Mas, como vocês falam, é futebol. Vamos torcer. Mas ainda precisa melhorar. Obrigado, Paulo. Aqui o Guilherme Magalhães, de Ubá, Minas Gerais. Com a saída do Rafinha, aumenta em 50% as possibilidades do Brasil. Se saírem também Marquinhos e Casemiro e retornar com Paquetá e Endrick, aí eu já começaria até a sonhar de novo. Obrigado, Guilherme. Mais uma aqui, Rafael Cruz, de Jacarezinho. Gente, eu não acredito que o Brasil passe da Holanda ao Japão. Marcelo Melo, Tijuca, Rio de Janeiro. Estou meio confiante, porém a prova de fogo será na próxima fase. E você? Mande a sua participação. Vem aí o repórter dele.
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0: Domingo 21 de junho de 2026, a aprovação geral da seleção brasileira saltou de 42% no empate com o Marrocos para 66%, após a vitória sobre o Haiti por 3-0, segundo a ferramenta Jogou Bem ou Jogou Mal, do Jornal Globo. Matheus Cunha, autor de 2 gols, foi o mais aprovado da partida, com 94%, seguido por Vinícius Júnior, com 91%. Na outra ponta ficaram Rafinha, com 25%, e Casemiro, com 32%. O Ministério da Saúde iniciou a aplicação da vacina pneumocócica 20, valente, em todo o país. O imunizante passa a integrar o calendário nacional de vacinação e amplia a proteção de crianças contra doenças graves causadas pela bactéria pneumococo, como pneumonia, meningite, infecções no sangue e otite. Segundo o Ministério, crianças menores de 5 anos que ainda não completaram um esquema vacinal poderão receber o novo imunizante nas unidades do SUS. E o primeiro-ministro do Reino Unido, Keir Starmer, vai renunciar ao cargo na segunda-feira e apresentar um cronograma para a sua saída. A informação foi publicada pelo jornal britânico The Observer neste sábado. Segundo o veículo, Starmer chegou à conclusão de que sua posição não é mais sustentável após enfrentar pedidos de renúncia dentro do próprio partido e a recente conquista de uma cadeira no parlamento por seu principal rival. No horário de Brasília, 10:06.
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1: E a rodada para o trio de ferro da capital pernambucana não foi nada boa neste final de semana. Ainda na quinta-feira, o Sport empatou em 1-1 com o Atlético Goianiense. No último minuto de jogo, a equipe goiana conseguiu o empate em plena Ilha do Retiro. E ontem, o Náutico perdeu para o Vila Nova, jogando em Goiás, por 4-3. Tomou 3-0 em 17 minutos. E mesmo tendo conseguido uma recuperação, voltado para o jogo, não teve tempo suficiente de evitar a derrota. 4-3 para a equipe do Vila. E o Santa Cruz perdeu em casa. Invencibilidade do técnico Cristian de Souza, 1-0 para o Ipiranga, com direito a perder uma penalidade máxima através do atacante Everaldo. Então, o trio de ferro foi devedor nas últimas apresentações do Campeonato Brasileiro.
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1: Muito bem, debate da bola para a gente falar mais de seleção brasileira, de Copa do Mundo, né? No clima da Copa aqui, que vai para mais uma rodada, jogos importantes neste domingo e de olho, logicamente, na terceira participação da seleção brasileira, Brasil e Escócia. Meu convidado de agora, Álvaro Oliveira Filho, jornalista, durante muitos anos foi nosso colega, nosso companheiro, né? Comandou, inclusive, a equipe de esportes aqui na CBN. Alvinho, seja bem-vindo mais uma vez. Bom dia!
2: Bom dia, Carlos Eduardo Ébola. É sempre um prazer participar do CBN Esporte, um programa que eu admiro muito.
1: Álvaro, e aí, quando é que a gente vai admirar mais a seleção brasileira, hein?
2: Quando é que a seleção brasileira... Isso tá mais difícil. Olha, na verdade, eu nem esperava muito mais da seleção brasileira, pelo que a gente vinha acompanhando na preparação. O que ficou meio fora da curva, que foi meio assustador, foi o primeiro tempo diante de Marrocos. Ali, acho que não era nem a seleção brasileira atual. Não deu nem para reconhecer naquele time a seleção brasileira. No segundo tempo melhorou um pouquinho, Marrocos piorou, assim como aconteceu no jogo de Marrocos com a Escócia, né, que a seleção africana levou um susto no segundo tempo, mas assim como aconteceu no jogo contra a Escócia, no jogo contra o Brasil eles também tiveram uma queda de rendimento muito acentuada no segundo tempo. E isso, de certa forma, tornou o jogo mais parecido com aquilo que a gente esperava. Mas no primeiro tempo foi um passeio, né? E aquele passeio do primeiro tempo, ele deixou a gente meio preocupado, porque a partir da segunda fase, acho que as seleções que a gente vai enfrentar são de Marrocos para cima. E isso é que deixa a gente um pouco preocupado, né?
1: Você viu o que a Holanda e Japão fizeram ontem, né?
2: Pois é.
1: Holanda goleou, Japão goleou. O que eu também estou percebendo, Álvaro, existe uma proposta ofensiva aí que está prevalecendo nessa Copa do Mundo. Muitas equipes conseguindo colocar intensidade, né? Jogo de muita intensidade, de muita velocidade. E eu não vejo o Brasil ainda nessa mesma rotação. É até a principal característica do Brasil, né? O jogo que hoje chamam jogo reativo, o jogo que precisa de espaço. Mas, muitas vezes, essa não é a realidade dos adversários quando enfrentam o Brasil. O Brasil tem que saber encarar adversários mais postados na defesa, e aí com a bola criar os espaços. Me parece que essa ainda é a maior dificuldade para a seleção brasileira, não? O que te parece?
2: Eu acho que sim. Eu concordo com você, acho que existe, né? A gente vê nos jogos das principais seleções, e até das seleções que não vão brigar pelo título, mas que vão dar trabalho nessa Copa do Mundo, você vê uma proposta ofensiva clara. Só que além dessa proposta ofensiva e por trás dessa proposta ofensiva, você vê uma coisa que eu acho que é mais importante até, o equilíbrio da equipe. O Brasil não é um time equilibrado. O Brasil é um time que até tem bons atacantes, até pode oferecer perigo ao adversário, mas ele não tem consistência defensiva. O Brasil é muito facilmente atacado pelos adversários. E isso passa por esse meio campo que a gente tem escalado. Eu acho que o Paquetá até melhorou um pouquinho nesse segundo jogo, embora não considere o Haiti um parâmetro para a gente fazer uma avaliação mais profunda, mas acho que o Paquetá melhorou com a bola nos pés. Mas o meio campo da seleção brasileira, ele continua protegendo mal a defesa, continua deixando o nosso sistema defensivo muito exposto, e o Haiti, com toda a fragilidade que tem, conseguiu levar perigo em alguns momentos, assustou o Brasil. O jogo já estava 3-0 no primeiro tempo, a seleção tirou o pé do acelerador, mesmo que houvesse um gol ali, haveria uma vantagem grande, mas o Alisson andou fazendo mais defesas no segundo tempo, o Danilo tirou uma bola em cima da linha. Quer dizer, é esse tipo de risco que a gente passa diante do Haiti, que imagina quando você tiver um ataque mais veloz, um ataque mais perigoso, com mais qualidade, né?
1: A dúvida que eu tenho é em cima do que você falou há pouco, né? Que o Brasil tirou o pé do acelerador. Tirou ou não conseguiu continuar acelerando? Porque tem um número que me chama a atenção, Alvin, ó. O jogo terminou com 8 finalizações para cada lado.
2: Isso.
1: 8 para cada lado. E das 8, 2 apenas no segundo tempo do Brasil.
2: O Brasil finalizou. A primeira aos 31 vezes. Minutos.
1: Então.
2: A primeira finalização do Brasil no segundo tempo foi aos 31 minutos.
1: Acho que todas as finalizações do Haiti foram no segundo tempo. Sim, é uma pisada no freio ou é um time que não está conseguindo ter uma aceleração constante ou enfrenta dificuldades quando o adversário muda de proposta, porque o Haiti mudou, inclusive de configuração tática no segundo tempo. A gente vai cair na questão da falta o conjunto, falta um time e nos apoiamos nas individualidades, é isso?
2: Eu acho que nesse caso da seleção brasileira, assim, claro que a gente não tem certeza, a gente não vai conseguir ter essa resposta. Mas me parece que, sabe quando você está muito focado em alguma coisa e você, quando você atinge aquele objetivo, você dá aquela relaxada? Me parece que foi o que aconteceu com o Brasil no primeiro tempo. As cobranças em cima da estreia foram muito grandes. E o jogador, claro, ele ouve, ele lê. Né, ele tem rede social, ele tem tudo isso, e ele sabe como é que anda o termômetro da torcida, né, dos torcedores, da imprensa, ele sabe disso. Então, o próprio Ancelotti, antes do jogo contra o Haiti, tinha dito que a autocrítica, né, dos jogadores tinha sido muito severa, muito rígida, né, eles estavam querendo apagar aquela má impressão. E o 3-0 no primeiro tempo, de certa forma, trouxe um alívio, um relaxamento natural. Eu percebi dessa forma. Agora, é claro que junto com isso, ainda há problemas, ainda há muitos problemas para resolver. E a seleção brasileira, além de tudo, ela não tem dado muita sorte, né? Porque já tinha perdido o Estevão e o Rodrigo, que para mim eram os dois jogadores mais importantes dessa seleção. Perdeu o Wesley, que era mais um jogador importante ali por aquele lado direito. E agora acaba de perder o Rafinha. Então, é assim, além de tudo, a gente não está contando muito com a ajuda da sorte nessas lesões, né?
1: Mesmo o Rafinha não desempenhando, né, aquilo que se espera dele, ele é o plano A. Era o plano A do Carleto, do Carlo Ancelotti. Substituto imediato, na tua opinião, Luiz Henrique, é isso?
2: Acho que sim, eu até esperava que o Luiz Henrique entrasse no jogo contra o Haiti, mas o Ancelotti surpreendeu colocando o Rayan, né? Acho que ele optou
1: talvez
2: por um jogo mais... Não, e por um jogo mais de força, né? O Luiz Henrique, ele tem mais habilidade, é um jogador mais leve, é um jogador que se movimenta com mais facilidade. O Rayan é aquele trator, né? O cara que vai, tem habilidade também, mas é um jogador com muito mais força física, com muito mais explosão. E acho que ele acabou fazendo essa opção e também para isso, né, para colocar o Rayan na Copa do Mundo, porque em algum momento ele pode precisar contar com o Rayan a Vera, e aí não dá para tirar o cara sem que ele tenha participado de nenhum jogo. Né? Então, mas acho que a tendência natural para um jogo começando, né, para começar uma partida, é que ele venha com o Luiz Henrique, acho que sim. Tem a opção do Neymar, né? Mas o Neymar, cara, eu sinceramente eu não consigo contar com ele. É um jogador que já está mais de um mês parado.
1: Muito. Seria dar um salto muito grande, né? Para um cara que vai começar a treinar mais próximo do normal amanhã, jogar na quarta, eu não acredito, não.
2: Também não. E não consigo ainda ver o Neymar como uma opção séria para essa Copa do Mundo. Porque, assim, o Neymar. A gente ainda tem o Neymar como um jogador fora de série. Ele não é mais um jogador fora de série. Ele é um excelente jogador comum. Né? Ele virou um excelente jogador comum. Ainda faz a diferença no futebol brasileiro, em algumas partidas, não em todas. Mas para um jogador comum, que está há mais de 30 dias parado, né? Há mais de 30 dias se recuperando de uma lesão, recuperar a forma num período tão curto para disputar uma competição em que você precisa entrar todos os jogos a 110%, eu acho que ele não vai atingir esse nível. Mesmo que o Brasil vá a uma final, acho que ele não vai chegar a esse nível. Pode ajudar, entrando em alguns momentos e tal, mas não vai ser, claro, o Neymar da Copa de 2018, da Copa de 2022. Não vai ser aquele jogador.
1: Todo mundo exaltando aí esse bom início de Copa do Vinícius Júnior. É a melhor notícia para o Carlo Ancelotti, até agora nessa Copa, o desempenho do Vinícius Júnior?
2: Eu diria que

0: única notícia boa. Porque.
1: Pô, eu tô tentando ficar encontrar... mais confiante,
0: Alguém, não, meu Deus. Pois é, rapaz, mas tá difícil a gente encontrar uma notícia boa na seleção. Porque, olha só, o que, que a gente esperava da seleção brasileira treinada pelo Ancelotti? Primeiro, um sistema defensivo confiável. Né? Ele é um cara que. As equipes do Carlo Ancelotti, elas se caracterizam principalmente por oferecer poucas oportunidades ao adversário. Não foi assim nos clubes por onde ele passou? Então, a gente imaginava que o Brasil fosse ter um sistema defensivo mais confiável do que ele vem apresentando. Mas até por falta de sorte do Ancelotti, o Marquinhos chega à Copa abrindo o bico, né? Aparentemente está naquele final de temporada em que ele já está no sacrifício, e isso ele vinha mostrando nos últimos jogos do Paris Saint-Germain, né? Com falhas em jogos decisivos, inclusive na final. O Casemiro, que fez uma ótima temporada pelo Manchester United, está aparecendo também muito desgastado, já não está conseguindo dar a mesma proteção à zaga, acaba sacrificando um pouco mais o Bruno Guimarães. Então, os laterais não têm funcionado. A gente imaginava que ele fosse começar a Copa com Wesley e Alexandre, ele perdeu o Wesley, optou pelo Douglas Santos, e não mudou muita coisa, a gente não sente a menor confiança no jogo pelas laterais do campo do Brasil. A única notícia boa, claro, é o desempenho do Vinícius Júnior. E acho que esses gols que ele marcou nesses primeiros jogos, o primeiro gol, né, o gol contra Marrocos, foi um lance de muito talento dele. Né? Ele recebeu o passe quase na linha de fundo, trouxe para dentro e deu aquele chute cruzado de perna direita, um gol muito bonito. Esses gols dão confiança ao jogador. E eu acredito que o Brasil, a cada jogo que passa e a cada boa atuação que o Vinícius Júnior vem tendo, ele acaba ganhando uma opção interessante. Mas até agora, talvez o Matheus Cunha tenha sido uma boa notícia também, né? Os dois gols que ele marcou.
1: Fez um bom, né, jogo, primeiro tempo, né?
0: A gente tem que ficar pescando essas boas notícias.
1: O Vinícius Júnior participou dos três gols. Ele fez a mesma jogadinha que ele puxa para a direita, ele fez isso no primeiro gol, que o Matheus Cunha pega o rebote, o trombo ali no rebote. Ele que dá a enfiada para o Matheus Cunha depois da roubada de bola do Paquetá, e ele faz o terceiro gol do Brasil. A gente vai pescando, você falou, a gente vai pescando boas notícias, mas sempre, olha só, sempre essa relação com a iniciativa individual, né? Com o lampejo individual. A gente vê poucas conexões ainda coletivas, né? Vê poucas ali acomodações ali de meio de campo, né? Encaixes de meio de campo, encaixes defensivos, é tudo muito intuitivo. É uma seleção muito intuitiva ainda. Eu, nas transmissões aqui, Alvinho, eu venho classificando até o momento. E sempre a gente faz o recorte até o momento. O trabalho pode evoluir, mas, lógico, pode. Eu tenho que acreditar na competência das pessoas envolvidas, e o técnico da seleção brasileira é um dos técnicos mais vitoriosos do mundo. Isso não acontece à toa. Mas eu esperava mais do trabalho do Ancelotti, mesmo entendendo que ele pegou uma reta final de um ciclo acidentado, conturbado, péssimo, né, totalmente mal planejado pela CBF. Mas eu esperava um pouco mais. Esperava ver uma seleção dando mais sinais de jogo coletivo, principalmente. Eu venho classificando o trabalho dele como fraco. Como é que você classifica até o momento o trabalho do Carlo Ancelotti?
0: Não é bom. Eu também acho que não é bom. Mas não sei ainda se por mais culpa dele ou mais culpa do futebol brasileiro, né? Porque não é por acaso que os grandes técnicos europeus não têm essa ambição que o técnico brasileiro tem de chegar à seleção brasileira. O Ancelotti está tendo a primeira experiência dele no comando de uma seleção. Antes de chegar à seleção brasileira, ele já era um dos maiores técnicos da história do futebol. O Guardiola, que todos nós apontamos como o maior, ou um dos maiores técnicos da história do futebol, nunca dirigiu uma seleção. Então, assim, o técnico europeu, ele gosta de ser técnico de futebol. Qual é o trabalho do técnico de futebol? É você montar a sua equipe, você começar a pescar talentos em outros lugares, você trazer esses jogadores para trabalhar no seu dia a dia e você ir formando esse time com o tempo. O técnico da seleção brasileira não faz isso. Né? O técnico da seleção brasileira, o que ele tem de bom, o que ele tem de vantagem em relação aos treinadores de clube, é que ele pode ter no time dele aqueles que ele considera

0: os melhores. Né? Ele pode chamar os melhores e formar um time com os melhores. Mas nem sempre você juntar grandes jogadores significa dizer que você vai ter um grande time. A gente está cansado de ver exemplos aqui no futebol brasileiro mesmo. Né? Clubes que fizeram contratações de jogadores espetaculares e quando você juntou, o time não deu química, não deu liga. Né? E o time não funcionou coletivamente. Então, acho que o trabalho do técnico da seleção, de qualquer seleção, tem essa dificuldade. E o Carlo Ancelotti, sem querer aqui fazer defesa dele, mas entendendo o que está acontecendo com a seleção, ele pega a seleção brasileira quase no final do ciclo, há um ano para a Copa do Mundo. Aí é que ele vem conhecer esses jogadores, aí é que ele vem fazer teste. Para um técnico de clube, um ano é uma eternidade. Para um técnico de seleção, é um tempo muito curto. Principalmente você tendo, um ano depois, uma Copa do Mundo para disputar, que é um torneio muito traiçoeiro. Então a seleção brasileira chegou a essa Copa do Mundo, você vê, não está pronta. Você vê o estágio de seleções como Estados Unidos, Holanda, de técnicos que fazem um trabalho a um período mais longo, Argentina, né? Tem técnicos aí que estão indo pela segunda vez a uma Copa do Mundo, né? Já tinham disputado e começaram um trabalho há mais de 8 anos. E o Ancelotti tá com um ano de trabalho. Eu acho que para um trabalho numa seleção não é um período longo. Porque na seleção você pega os seus melhores jogadores, chama, treina 2 dias, disputa 2 jogos e os jogadores voltam para o clube. 3 meses depois você chama, entendeu? A cada janela você tem 3, 4 dias de trabalho. Sim, então, assim, é difícil você preparar um time assim.
1: E foi uma reta final também de preparação exclusiva para a Copa. Uma reta final muito curta, né? Porque o calendário está todo apertado, então os jogadores foram liberados. É. Os que jogaram, por exemplo, as finais da Liga dos Campeões se apresentaram depois, já numa última semana antes da estreia para a Copa do Mundo. Foi uma correria desgraçada. Vamos ver se ele, pelo menos nesse período de Copa aí, e muitos levam isso em consideração, né? A fase de grupos é o momento aí de reunião, a janela maior que ele tem, para tentar fazer os acertos e apresentar um outro trabalho, uma outra consistência, um outro patamar de jogo a partir do mata-mata. Eu confesso que eu estou olhando Holanda, olhando Japão, possíveis adversários do Brasil. Eu estou realmente preocupado com esse primeiro mata-mata. Antes tem a Escócia. Como é que você amaria a seleção brasileira para jogar contra a Escócia, hein, Álvaro?
0: Pois é, rapaz, é difícil a gente dizer o que esperar desse jogo. Você sabe por quê? Seleção brasileira, ela teve uma dificuldade enorme contra Marrocos. A Escócia teve uma dificuldade enorme contra o Haiti. O resultado de 1-0 para a Escócia foi um resultado mentiroso. O Haiti merecia, pelo menos, empatar aquele jogo. No segundo tempo, foi muito superior à Escócia, mas muito superior. E aí vão jogar Escócia e Haiti. Escócia e Marrocos. E a seleção de Marrocos, que tinha sido melhor que o Brasil, principalmente no primeiro tempo, faz um gol com 1 minuto de jogo e no segundo tempo leva um sufoco da Escócia, que tinha levado um sufoco do Haiti. Então, é difícil a gente dizer o que esperar dessa Escócia, entendeu? Se for a Escócia que jogou contra o Haiti, eu acho que o Brasil vai passar com certa facilidade. Se for essa Escócia que jogou o segundo tempo contra Marrocos, acho que a gente vai ter um jogo mais pegado, mais duro, mais difícil.
1: Mas em termos de formação, qual é a formação hoje, a tua preferência para esse jogo contra a Escócia? Mais gente no meio de campo, é Luiz Henrique de fato pelo lado direito. Você reforça o couro pelo Endrick, que já teve seus primeiros minutos na Copa do Mundo?
0: Eu reforçava o couro pelo Endrick, mas não agora. Né? Eu acho que depois do Matheus Cunhas fazer 2 gols numa partida, você não pode tirar o jogador. Essa seria uma loucura. Então, eu continuo achando que com o time que o Ancelotti tem, eu abriria a mão desse esquema com 3 atacantes. Eu iria com 4 jogadores no meio campo, para dar um pouquinho mais de consistência ali naquele setor, colocaria o Danilo Santos ao lado do Paquetá, do Bruno Guimarães, do Casemiro, e deixaria 2 jogadores de frente. Para mim, nas circunstâncias, eu gosto mais de um esquema com 3 atacantes, claro. Um jogador de lado de campo e um jogador mais centralizado é o esquema que eu prefiro. Mas para essa seleção, no momento atual, eu jogaria com 4 no meio campo e só 2 atacantes.
1: Alvinho, para a gente fechar...

0: Chá, eu queria que você desse uma nota até agora para a Copa do Mundo, né, de modo geral, o que você viu, os jogos, por que essa nota, e te dar uma informação, não sei se você já tem, e eu estou acompanhando de perto essa coisa do jogo ofensivo, viu? Até agora, 109 gols marcados em 36 jogos. Média superior a 3 por partida. A última vez que uma Copa teve média superior a 3 gols por partida foi em 1958. É um número relevante. É uma Copa, como disse, é uma Copa ofensiva. Eu estou gostando. Qual é a nota que você dá e por quê? Para a Copa até o momento.
1: Ah, eu adoro Copa do Mundo. Embora acho que a Copa do Mundo ela vem meio que perdendo um pouco a sua essência, né? Por causa dessa grande quantidade. Porque o que é a Copa do Mundo hoje? O que é hoje não, o que ela foi sempre. Uma competição entre países, né? Essencialmente é uma competição entre países. Só que você tem seleções que têm dos 25, a seleção de Curaçao, dos 25 jogadores, dos 26 jogadores, 25 não nasceram em Curaçao. A seleção do Catar tem jogadores de 11 nacionalidades diferentes. Você vai pegar a seleção da Bélgica, a mesma coisa, a seleção francesa. Então, assim, ela já não é mais, essencialmente, uma competição por países. Né? É uma competição por times com camisas de seleção, mas ainda assim é uma competição muito legal. Eu estou adorando. Acho que mesmo alguns jogos sobre os quais eu não tinha grande expectativa, eu tenho tido boas surpresas e essa quantidade de gols, seleções que até a Copa passada eram figurantes, né, estão passando a ser, aos pouquinhos, participar ali do grupo dos protagonistas. Estou gostando de ver o desempenho da seleção dos Estados Unidos, o desempenho da seleção de Marrocos, que já tinha sido bom na última Copa do Mundo. A seleção japonesa, né, a evolução da seleção japonesa. Então, acho que está bacana de ver essa Copa.
0: Legal, Alvinho. Você sabe que daqui a pouquinho eu vou receber o Antônio Carlos Duarte. Hoje é um momento de reencontros, né? Para a gente lembrar de momentos marcantes também aqui do Futebol Globo CBN. Antônio Carlos Duarte vem falar sobre o Cristiano... Será que ele está preocupado com o Cristiano Ronaldo, que não jogou nada na primeira partida?
1: Acalma ele.
0: Daqui a pouquinho vai falar de Portugal e vai falar do Cristiano Ronaldo, que vai para uma segunda rodada aí na Copa do Mundo. Vou ter que acalmar ele, né? Vou ter que acalmar a fera.
1: Acho que sim. Depois do empate com o Congo, acho que ele está meio brabo.
0: Daqui a pouquinho, Duarte, vem aí para a gente falar sobre Portugal e a expectativa. E daqui a pouquinho também, Ariel Palacios, lá de Buenos Aires, para falar sobre essa Argentina. E o Messi, que pode amanhã alcançar a marca histórica de 17 gols em Copas do Mundo e se tornar o maior artilheiro de todos os tempos em Copas do Mundo. Esse tal de Messi, hein? Eu agradeço todo dia. Obrigado, Messi. Obrigado. O futebol agradece, né, Alvinho?
1: Pô, nós somos de uma geração privilegiada, né, Éboli? Nós vimos no esporte, na cultura. Acho que nós nascemos numa época espetacular. Olha quantos grandes mitos do esporte a gente viu em atividade, né? Se você for contar, eu acho que foi a época mais rica do esporte até hoje.
0: Obrigado, amigo. Bom domingo para você. Boa Copa, hein?
1: Eu que te agradeço pelo convite. É sempre uma honra participar do CBN Esportes. Éboli, grande abraço, bom programa.
0: Valeu, Álvaro Oliveira Filho aqui no Debate da Bola. Daqui a pouquinho tem mais Copa do Mundo. E daqui a pouquinho também, daqui a pouquinho não, agora. Agora vou registrar mais participações. Elas estão chegando por todos os lados. Olha aí, o otimismo é contagiante, viu, gente? Para não falar outra coisa. Mas vamos lá, vamos. É opinião. É a seleção, gente. As opiniões, elas são reações às atuações da seleção brasileira, né? O Marcelo, não, esse aqui já foi, o André. André do Rio de Janeiro, em primeiro lugar, não há possibilidade de hexa para o Brasil. Pelo óbvio fato de que temos 5 títulos, nos quais também, de fato, há um bi. Ah, ele está indo para, né, o conceito literal de hexa, penta. Não temos 5 títulos, não há possibilidade de 6 títulos seguidos. Temos um bi, 58 e 62. Quanto ao possível sexto escudo, não virá. Então, não vai ter de qualquer jeito, né? Pro André, não vai ter de qualquer jeito. Talvez, segundo o André, em 2030, que é o Mundial para o qual os

0: Domingo 21 de junho de 2026, a Polícia Federal investiga o ataque hacker à plataforma oficial de notificações da Defesa Civil Nacional, após milhares de brasileiros terem recebido um alerta extremo falso em seus celulares neste sábado. Os alertas continham a palavra misantropia, que significa ódio ou desprezo à humanidade. Os alertas falsos foram recebidos em São Paulo, Rio de Janeiro, Minas Gerais, Paraná, Distrito Federal e Mato Grosso do Sul. O governo informou que o sistema foi desligado até que as condições de segurança sejam restabelecidas. Quatro pessoas morreram e 28 ficaram feridas em um ataque de drones ucranianos à península da Crimeia, controlada pela Rússia, segundo o governador de Moscou. O presidente Volodymyr Zelensky confirmou que um drone ucraniano atingiu também uma instalação de transporte de petróleo na região russa de Krasnodar, matando uma pessoa. O Ministério da Defesa da Rússia afirmou que 239 drones ucranianos foram abatidos durante a madrugada. E João Fonseca é vice-campeão de duplas do ATP 500 de Halle, na Alemanha. Neste domingo, jogando ao lado do alemão Daniel Altmaier, o brasileiro foi derrotado por uma dupla francesa, 2-0. João volta à quadra na próxima semana no ATP 250 de Eastbourne, na Inglaterra. O número 25 do ranking mundial é o segundo tenista melhor qualificado entre os participantes da competição, e folga na primeira rodada. O rival será um tenista vindo do qualificatório, ainda não definido. No horário de Brasília, 10h38.
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2: A tarde do domingo no futebol de Pernambuco reserva aos nossos representantes na Série D do Campeonato Brasileiro. Em Caruaru, na segunda fase, o Central vai enfrentar a equipe do Ferroviário do Ceará, jogo do Lacerdão, a partir das 15h. Uma hora mais tarde vai ser a vez do Maguari, mas jogar na Arena Pernambuco e receber o Piauí. Nessa etapa da Série D, são dois jogos. No próximo final de semana, as chamadas partidas de volta. Quem não conseguir passar, encerra a temporada 2026 do Campeonato Brasileiro.
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3: Registrando aqui mais participações, elas não param de chegar. Elas não param de chegar, por todos os lados. De Salvador, por exemplo, é a opinião do Gilberto. Bom dia, vamos ser... Tetra, sim? Como assim? Ah, sim, é. Ah, a ironia. Vamos ser tetra, sim. Vai completar 6 Copas seguidas sem ganhar. É o tetra, ou seja, 4 vezes sem ganhar. Né? Tá bom, Gilberto. Obrigado pela sua participação. O Clodoaldo de Curitiba, aos torcedores da seleção brasileira, todos precisam saber que o Brasil não é favorito. O Brasil é o Santos no Campeonato Brasileiro. É tipo o Santos no Campeonato Brasileiro. Vai disputar, tem um bom técnico, tem o Neymar, mas se ganhar é zebra. Obrigado, Clodoaldo, pela sua participação. É, mas tem mais gente insatisfeita com a seleção. Os portugueses também não estão satisfeitos com a estreia de Portugal. E divide opiniões, né? Qual foi a maior decepção? Foi a Espanha ou foi Portugal? Foi a Espanha contra Cabo Verde de vozinha? Ou foi Portugal contra Congo? Portugal ainda saiu na frente, tomou empate e depois não fez mais nada. Procura-se Cristiano Ronaldo. Enquanto o Cristiano Ronaldo não vê a cor da bola, Messi faz 3 gols. Olha aí. Que um puxa pelo outro, né? Um noticiário sempre puxa pelo outro. Antônio Carlos Duarte é o meu convidado de agora. Jornalista, correspondente do jornal Record de Portugal, também por muitos anos aqui. Brilhou na equipe de esportes da Rádio CBN, querido amigo, colega. E eu conversei há pouco com o Álvaro Oliveira Filho e disse: sossega fera, porque ele está zangado. Antônio Carlos Duarte, amigo, seja bem-vindo, bom dia.
4: Bom dia, Éboli, bom dia a todos do CBN Esportes. Para mim é uma alegria também voltar a estar com você no CBN Esportes, enfim, que a gente esteve junto durante tanto tempo. Mas olha, avisa o Álvaro que eu tô calmo.
3: Só um detalhe, bom a gente lembrar. Antônio Carlos Duarte, que já apresentou o CBN Esportes, né? Está no cast de apresentadores do CBN Esportes. Carolina Moran já apresentou, numa condição que ela suou frio, mas ela apresentou o CBN Esportes também. Carolina Moran aqui ao meu lado, tá? Viu, Duarte? Moran está aqui ao meu lado também. Fala com o Duarte, Moran.
5: Oi, Duarte, tudo bem?
4: Oi, Carol, tudo bem com você?
5: Saudade. Foi o maior perrengue que eu já passei na minha vida de apresentar o CBN Esporte, meu amigo. Depois disso eu faço qualquer coisa.
3: Você faz de tudo, Carol.
4: Ah. Olha aqui,
5: e Duarte
4: é muito fácil.
5: Estava nesse dia, me ajudou, me salvou. Foi um dos que me salvaram nesse dia, estava na reportagem, na rua, né, Duarte?
4: Mas para você é muito fácil. Todo bom apresentador é fácil, basta dar uma banana que você sabe descascar ela bem, não tem problema.
5: Eu suei frio. Quem ia apresentar era o Leandro Lacerda, de fora da rádio. É. A linha caiu, faltando 5 minutos, só me falaram assim: desce. Desce pro estúdio, porque caiu a linha. Nada numa mão, nada na outra, vamos
3: nessas
5: embora.
3: Nessas horas foi, né, Carol?
5: Naquele momento, tava Duarte na rua.
3: Tendo essa carinha com o Néboli, né?
5: Marcelo,
3: né, Carol?

0: Tinha uma galera na rua na
1: Olha
0: reportagem
1: aí.
0: Me salvando.
1: Galera fraca, né? Galera fraca,
0: Marcelo,
1: né?
0: Marcelo Correge, Antônio Carlos Duarte, tinha mais alguém que eu não tô lembrando qual é. Fomos tocando a bola.
1: Tinha Mariana Gross também? Não sei.
0: Não tinha mais não a Mariana tinha, nessa época. Não tinha época, mais a Mariana. Mas era um time maneiro. Deu certo. Eu apresentei umas duas horas de CBN Esporte.
1: Carol,
0: foi.
1: Você sabe como é que é. Sistema NHS. Na hora sai.
0: Na hora sai.
1: Na hora sai.
0: Beijo, Duarte.
2: Outro, Carol.
1: Ô, Dudu, vamos lá. E qual é a atmosfera hoje em torno da participação de Portugal depois dessa estreia? E o que está sendo falado aí a respeito do Cristiano Ronaldo, né? Vai continuar como titular, não vai? O que você pode trazer para a gente desse termômetro português depois dessa decepção, né? Que foi a estreia de Portugal, esse empate contra a República do Congo 1-1.
2: Até porque, Raboli, muita gente considerava Portugal aí uma das seleções favoritas, né, para a conquista da Copa. Inclusive falando que o meio de campo de Portugal, o João Neves, Vitinha e o Bruno Fernandes, é considerado o melhor meio campo de todas as seleções, né? Só, inclusive eu vi um post na internet que eu achei muito engraçado, e foi exatamente o que aconteceu no jogo com a República do Congo. Eles continuam sendo realmente os melhores, o melhor meio de campo, né, de todas as seleções. Aí fizeram uma roda, aí falaram que os jogadores só jogavam ali, os três só jogavam bola rodando, né? Não iam nem para frente, só jogavam ou para trás ou para o lado.
1: Enceradeira portuguesa, é isso?
2: Exatamente, aí, entendeu? Então essas críticas realmente, por aquilo que a gente vê, o Bruno Fernandes foi eleito o melhor jogador da Premier League, o João Neves e o Vitinha foram bicampeões da Champions League, e tendo realmente um cartaz muito grande, só que existe uma pequena diferença, aliás, uma pequena não, na minha opinião, uma grande diferença, que é a seguinte, Évole, no Paris Saint-Germain, o Vitinho e o João Neves, eles tocam muito a bola, mas só que quando eles lançam à frente, você tem um Dembélé que corre pra caramba, você tem o Olise que corre, você tem o Doué que corre pra caramba, e você tem o Kvaratskhelia que corre pra caramba. No lado da seleção portuguesa, você tem o Pedro Neto que corre, mas o Cristiano Ronaldo não. E o Bernardo Silva, na minha opinião, é uma das maiores decepções em termos de seleção. Ele pode ser muito bom nos times, onde passou, no Mônaco, no Manchester City, mas na seleção portuguesa o Bernardo Silva ainda não conseguiu mostrar o jogador que ele pode ser, o jogador que é habilidoso, tanto que ele foi contratado agora pelo Real Madrid.
1: Real Madrid, então, né?
2: Exatamente. Então,
1: eu não sei, é uma negociação pesada. Eu não sei até que ponto isso mexe também com o ambiente do jogador, sabe? Dentro de uma Copa do Mundo, você tem a confirmação dessa negociação. Não estou aqui vitimizando o Bernardo Silva, os caras estão acostumados com isso. Mas, assim, é uma contratação, assim, é uma negociação pesada e o cara ali no ambiente de Copa, né? Não sei se deu uma mexida com o Bernardo, não sei.
2: Foi igual o que aconteceu da última Copa, o Cristiano Ronaldo, em relação ao Al Nassr também, né? Quando ele estava naquele processo de saída, ninguém sabia para onde ele ia, e depois ele anunciou em cima da hora que ia para jogar no futebol árabe, né? Ia para o Al Nassr. Então também tem essa situação. Isso vem acontecendo muito. E os jogadores portugueses, pela qualidade que eles têm individualmente falando, não em termos de conjunto, são sempre jogadores visados para irem atuar nas grandes equipes do futebol europeu e mundial, né? Então isso acaba realmente acontecendo. Mas em Portugal, Évole, o que existe nesse momento é o seguinte. Depois do jogo da última quarta-feira com a República do Congo, realmente as críticas foram muito pesadas em cima, principalmente do Cristiano Ronaldo, mas principalmente mais até por parte da imprensa de Portugal do que diretamente do torcedor. E eu explico por quê. Para os jornalistas, Cristiano Ronaldo, Portugal é um patamar diferente. Desde que Cristiano Ronaldo está na seleção portuguesa, Portugal nunca deixou de frequentar nenhuma grande competição internacional. Esteve sempre em todas elas, seja em Eurocopa, seja em Copa do Mundo, seja em Nations League, esteve em todas as competições presentes. Antes de Cristiano Ronaldo, Portugal tinha disputado a Copa do Mundo de 66, e tinha disputado a Copa do Mundo de 86, e tinha disputado a Copa do Mundo de 2002. A partir de 2006, que foi a primeira Copa do Mundo dele, Portugal tem participado em todas as Copas do Mundo. Então isso aí tem um peso muito grande em termos dele, daquilo que ele já foi, um jogador que já foi eleito 5 vezes o melhor jogador do mundo, jogador que foi super campeão no Real Madrid, campeão em várias equipes por onde passou, um jogador que procura chegar aos 1000 gols, só que neste momento, fisicamente falando, o Cristiano Ronaldo está muito bem, isso aí a gente não discute. Agora, já não tem mais a explosão que existia antigamente. E uma coisa que muito se critica lá é o seguinte, e isso aí já é...

0: parte dos torcedores e não da imprensa. Alguns torcedores colocam: vocês repararam como os jogadores, às vezes, poderiam passar a bola para ele e não passam? Entendeu? Às vezes ele está posicionado, e quantas vezes você vê o Cristiano Ronaldo abrindo os braços, que ele está melhor posicionado, e o jogador, seja o Bruno Fernandes, Pedro Neto, enfim, outros jogadores, ao invés de procurarem ele, procuram outro jogador? Então, algumas pessoas também criticaram isso. Mas o detalhe é que o Cristiano Ronaldo, a imprensa, de uma maneira geral, vem criticando a forma como ele hoje se posiciona dentro do campo. Todo mundo sabe que ele é um jogador que já não tem mais a vitalidade em termos de explosão de velocidade que ele tinha antigamente. Então é essa a crítica. Ele vai jogar contra o Uzbequistão? Sinceramente, acredito que possa jogar. Acredito que o Roberto Martínez não vá tirá-lo da equipe. E outra coisa que vem sendo falado, uma possível falta de união da equipe, que a equipe não estaria muito unida nesse momento, né?
1: Não teve, recentemente não teve, logo depois da estreia não teve uma publicação, foi da mulher do Cristiano Ronaldo, em que ela faz uma ironia a respeito da geração portuguesa. Eu não sei se
0: Isso,
1: tem uma
0: foi a
1: relação com
0: Georgina.
1: isso aí, dele não receber passe, e pode tá, tem a ver com essa atmosfera aí de falta de união, não?
0: Não, teria a ver o seguinte: o João Neves, após o jogo, ele foi entrevistado e ele disse, aí perguntaram a ele sobre o Cristiano. Aí o João Neves, as palavras não sei bem se foram essas, mas foi mais ou menos esse sentido. Ele disse o seguinte: o Cristiano, sem dúvida alguma, é um grande jogador, mas hoje ele é um jogador igual a todos os outros. Isso aí criou uma grande polêmica. Não que o João Neves tenha falado isso de forma a atacar diretamente o Cristiano, mas de certa forma você sabe como é que é, né? Todo mundo pega essa situação. E uma coisa que se falou é que uma mensagem da namorada do João Neves, no post, que é a Madalena Aragão, que é uma atriz e modelo, é a namorada do João Neves, teria feito uma postagem e a Georgina Rodrigues, a mulher do Cristiano, não teria gostado. E aí começou essa guerrinha, né, entre aspas, aí
1: Tem.
0: na internet. Mas o Cristiano fez questão de publicar, por exemplo, no outro dia que saiu essa situação, uma foto dos jogadores, João Neves do lado dele, abraçando, todo mundo sorrindo e dizendo que todos estão unidos, que não tem nada disso. O Diogo Dalot ontem deu entrevista também falando que estava tudo bem, que a união é muito boa entre os jogadores. E alguns jornalistas também estão falando nisso, que não existe falta de união. O que existiu realmente foi que o time não esteve bem diante de Congo. Uma outra cena, Ébola, eu não sei se você reparou, no lance do gol de Congo, o Diogo Costa saiu. Aliás, o Diogo Costa não saiu para fazer a defesa. E na hora que sai o gol, o Cristiano vai em direção a ele e reclama. E o Diogo Costa abre os braços, quase que os dois ali meio que discutindo. Portugal, se você for fazer um levantamento aí dos últimos gols que Portugal sofreu, Portugal leva muito gol de bolas cruzadas, seja de escanteio, seja de bola de falta, de bola parada. Portugal leva muito, parece que os jogadores não conseguem sair do chão, ou o goleiro não sabe sair. Eu acho o Diogo Costa, por exemplo, um grande goleiro debaixo das traves. Agora, para sair do gol, ele tem alguma dificuldade. A gente nota isso. O gol da última Copa do Mundo, de Marrocos, que eliminou Portugal, foi um gol que veio de um cruzamento também, ele não saiu do gol direito, e Portugal sofreu gol de cabeça. Um gol contra a Sérvia na última eliminatória da outra Copa de 2022. Portugal perdeu no último lance do jogo, numa bola que foi cruzada para a área e o Mitrovic fez o gol, mandando Portugal para a repescagem daquela Copa do Mundo. Também um gol vindo de bola cruzada. Então Portugal tem que trabalhar essa situação. É uma componente que Portugal não tem trabalhado muito. E algumas críticas têm sido feitas, principalmente ao setor defensivo também. E no último jogo não jogou o Rubem Dias, que é o melhor dos zagueiros, né? Também isso tem algum peso. Ele também não jogou. Jogou o Tomás Araújo, que estava estreando, fazendo a sua estreia em Copa do Mundo. Enfim, então as críticas têm sido grandes. Eu acho que para o jogo contra o Uzbequistão, inclusive já pelos companheiros que estão
1: É
0: acompanhando
1: o jogo da
0: diretamente.
1: classificação, né? É o jogo da classificação.
0: Exatamente.
1: Vencendo, vai a 4 pontos. Tem uma última rodada contra a Colômbia. E vai ter uma maior galera com 4 pontos. Também tem que ver isso, como é que vai ser esse desempate aí. Terceiros colocados seguem adiante, 8 dos 12. E provavelmente esses 8, todos ali com 4 pontos, né? Vamos ver como é que vai ser. Os grupos estão caminhando nesse sentido. Mas é um jogo fundamental, decisivo para Portugal, hein?
0: E é um jogo onde tem que fazer o placar.

0: Pode ser só 1-0, não pode ser só 2-0, tem que fazer um placar melhor, né? Porque numa possível disputa ali de terceiro, né, para ver quem vai ficar em segundo, né, uma suposição que Portugal não consiga um bom resultado diante da Colômbia, o que pode ser provável, porque a Colômbia tem uma bela seleção também. E a gente viu que a Colômbia teve alguma dificuldade contra o Uzbequistão. Depois conseguiu ali fazer o 3-1, mas não foi assim um placar totalmente. E Portugal se complica muito, Éboli, com seleções mais fracas. O problema de Portugal é jogar com seleções mais fracas. Se Portugal jogasse com França, com Espanha, com Inglaterra, com Brasil, com qualquer outra seleção, eu acho que Portugal jogaria de um outro nível. Agora, você reparou, no jogo com o Congo, Portugal teve acho que 74% ou 75% de posse de bola. Eu canso de dizer que posse de bola não ganha jogo. O que ganha jogo é bola lá dentro, meu amigo. Aí fica no
1: Tem que
0: tic-tac para
1: transformar a
0: lá e
1: posse de
0: para cá.
1: bola em volume, né? E foi a dificuldade que
0: Exatamente.
1: Portugal teve foi justamente essa, né?
0: E segundo a imprensa portuguesa, parece que Portugal está trabalhando nesse sentido de ter a posse de bola, mas mais voltada para o gol. Não é posse de bola de tocar a bola para o lado, bola para trás, bola, entendeu? É ter uma posse de bola onde você vá para frente, onde vai em busca de marcar o gol, que é isso que é importante nesse momento. Entendeu? Então, as críticas têm sido muitas em relação a isso. Eu acredito que o Roberto Martínez. E também outra coisa que tem mexido um bocado com isso, né? Dizendo que o Roberto Martínez não fica após a disputa da Copa do Mundo. E muita gente lembrando que o Roberto Martínez só ficou na seleção portuguesa, não foi demitido, porque ganhou a Nations League no ano passado. Se ele perdesse a Nations League, ele teria sido demitido. E já existe uma expectativa que os nomes que podem ser contratados para o lugar dele, Jorge Jesus ou Sérgio
1: É, eu
0: Conceição,
1: vi o
0: seria um dos
1: JJ,
0: dois.
1: né?
0: É,
1: Eu vi que o
0: e o J.
1: JJ tá na linha aí de discussão.
0: É, e o próprio JJ já disse que tem a vontade dele era de dirigir a seleção portuguesa, ele não esconde isso de ninguém, teria muita vontade de dirigir a seleção portuguesa. Enfim, vamos ver, mas o importante e a necessidade que tem é Portugal jogar bem diante do Uzbequistão. Só uma curiosidade: o árbitro do jogo de Portugal com o Uzbequistão é de Marrocos. E o árbitro português dessa Copa, o João Pinheiro, vai apitar o jogo de Marrocos com o Haiti. Olha só. O marroquino vai apitar primeiro.
1: Cruzamento de arbitragem daí.
0: Se o marroquino não for bem no jogo com Portugal, eu acho que aí lá o português pode dar também uma no, na seleção de Marrocos. Isso é só uma brincadeira, né? Ah?
1: Bom. Amigo, obrigado, tá, pelo. Rapidinho só. Eu citei aqui no início a estreia fantástica do Messi, né? E assim, desde sempre, desde que os dois dividiram o protagonismo do futebol mundial, com uma excelência incrível, né? É, quando você fala de um, você meio que resvala no outro, né? É, a estreia fantástica do Messi, de alguma maneira, invadiu o noticiário Cristiano Ronaldo ou não? O pessoal já aliviou essa disputa aí.
0: Não, não foi só o Messi, não. Lógico, o Messi e Cristiano sempre dividiram as opiniões aí durante mais de 20 anos, né? Mas sem dúvida alguma, as estreias do Mbappé, do Haaland e do Harry Kane também. Porque quais são os cinco grandes jogadores assim que se falam, né, na Copa? Aliás, os seis, né, que a gente coloca também aí o Lamine Yamal, mas esse é mais jovem. Mas quem são os cinco? É o Cristiano, é o Messi, é o Harry Kane, o Haaland e o Mbappé. Dos cinco, quatro tiveram uma excelente performance. Um foi um zero à esquerda. As duas chances que teve, não conseguiu fazer absolutamente nada. Então é lógico que as críticas vão em cima, né, Eva?
1: Ele tem essa coisa da última Copa, né? Para dois é uma última Copa, Cristiano
0: Olha,
1: Ronaldo e
0: olha,
1: Lionel Messi. Meio
0: olha.
1: que, né? Vai para
0: Não
1: mais uma Copa,
0: duvida.
1: meu Deus do céu.
0: Não duvida do homem, não. Olha que o filho dele, Cristianinho, já fez 16 anos. Ele nunca escondeu que tem vontade de jogar com o filho. O filho joga no time, no time, logo abaixo, né, do Al Nassr. Para ele jogar com o filho no Al Nassr, e se houver a possibilidade dele jogar mais ainda na seleção portuguesa com o filho, você não duvida, não. Mas eu, sinceramente,
1: Não,
0: não acredito
1: não,
0: mais,
1: assim,
0: não.
1: eu acho que jogar na seleção, até para fazer essa homenagem, ok. Agora, até para o que a gente viu nesse primeiro desempenho dele, e a tendência é que seja um desempenho realmente numa Copa, um desempenho um pouco mais discreto do que a gente está acostumado a ver do Cristiano Ronaldo, ele pode não querer dar adeus à Copa, mas eu acho que depois dessa Copa, a Copa vai dar adeus ao Cristiano Ronaldo, e olha, sem demérito nenhum, sem diminuir em nada a carreira brilhante.

0: do Cristiano Ronaldo. Mas vamos ver, vamos ver. Físico o cara tem, é uma máquina impressionante ainda, atlética. Obrigado, tá, amigo? Obrigado, Duarte. Bom domingo, boa Copa!
1: Valeu, Évoli. Um abraço e obrigado pelo convite. Um abraço para todos e um bom domingo também.
0: Valeu, Antônio Carlos Duarte. Falamos do Cristiano Ronaldo, então daqui a pouquinho a gente vai falar do Messi. Vamos até a Argentina, vamos até Buenos Aires para conversar com Ariel Palacios daqui a pouquinho no programa. Mas agora, repórter CBN.
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0: Domingo 21 de junho de 2026, a Polícia Federal encontrou indícios de que o banqueiro Daniel Vorcaro, do Banco Master, teria marcado encontro com o senador Jax Wagner, líder do governo no Senado, dias antes do início das discussões sobre uma emenda que ampliava o limite de ressarcimento do Fundo Garantidor de Crédito. A informação foi revelada pelo jornal Estado de São Paulo. Jax Wagner foi um dos alvos da nona fase da Operação Compliance Zero. Em nota, o senador negou qualquer relação com Daniel Vorcaro. O Exército de Israel afirmou neste domingo que eliminou dois agentes dos braços militares do Hamas e da Jihad Islâmica. Uma publicação das Forças Armadas israelenses nas redes sociais aponta a participação de uma rede com dezenas de mensageiros e casas de câmbio na Turquia e em Gaza. Com esses recursos, o Hamas teria continuado a pagar salários aos terroristas e a financiar ataques terroristas. E foram adiadas para segunda-feira as quartas de final da etapa de Saquarema do Circuito Mundial de Surf. Miguel e Samuel Pupo, João Chianca e Iago Dora venceram nas oitavas de final e se classificaram para o Finals Day. Um brasileiro está certo na semifinal, porque Iago e Miguel se enfrentam numa bateria. No sábado, Luana Silva foi eliminada nas quartas de final. O Brasil não tem mais representantes no feminino. No horário de Brasília, 11:03.
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2: Hoje vamos fazer história falando de turismo e mobilidade. Mobilidade aqui num sentido amplo, como é que se movimenta no mundo todo. Temos gente para falar disso. Nós temos Fátima Bezerra, diretora da DAB Tours. Temos Edson Gonçalves, especialista em, ia dizer, em despacho. O pessoal vai pensar que você é pai disso. Vistos consulares e o nosso Tonico Araújo, que gosta da viagem. Esse aí quer o conforto, quer tudo prontinho. Tonico, você improvisa alguma viagem ou você... Porque você tem um grupo, né?
3: É. Bom, bom dia, Geraldo. Bom dia, Edilson. Bom dia, Fátima Bezerra. Bom dia, público. Veja, a maioria das vezes agora a gente não improvisa mais, não. Até por um fato muito interessante. Não sei se é que você chama de improvisar. E sem nenhum planejamento. Não, não faço isso. Até por conta da comodidade que hoje a gente tem. Por exemplo, se você não viaja conhecendo algum evento que esteja acontecendo num determinado ponto, local, você pode pagar tarifas muito mais caras. Exemplo agora, se você for viajar para os Estados Unidos ou para o Canadá,

0: ou para o México, em local que esteja havendo um evento como os Jogos da Seleção, você não planejou isso, você dançou, vai pagar tarifa bem mais cara. Recentemente, eu viajei para a região de Andaluzia e parou duas vezes em Madrid. A primeira estada minha lá em Madrid, eu paguei uma tarifa. E na volta, quando eu cheguei, no mesmo hotel do mesmo nível, paguei tarifa mais cara. Por quê? Porque estava havendo a maratona, um evento que ocupa.
1: Totalmente.
0: Então, eu acho que as pessoas devem se planejar para viajar. Até questão também climática, né? Você precisa saber, é uma coisa que, quando é que muda, quando é que está, qual a previsão do tempo, assim. Coisas eventuais que acontecem e hoje em dia você já tem um controle sobre o tempo.
2: E quando você vai ancorado por uma empresa de turismo, porque não tem nada pior do que bronca em viagem, né?
0: Putz.
2: Aí você, se você não tem uma empresa para você ligar para ela, resolver o problema de hotel, isso e daquilo, porque o pessoal aqui fica atento para não deixar você sofrer, né?
0: É uma das razões,
2: Não é
0: das
2: exatamente.
0: vantagens que você
2: Vale a
0: tem.
2: pena pagar.
0: Eu acho que vale a pena. Principalmente as pessoas com condições financeiras, não é? Que têm condição. Mas hoje em dia também, Geraldo, existe um segmento de jovens que eles vão lá na internet e fazem com S e correm por aí. Agora, qual o risco desse tipo
2: E fica lá,
0: de ficar lá?
2: né?
0: Não, de ter um problema, né? O hotel, ter problema de avião. E daí? O que é que faz? Não é? Então é interessante que deve sim procurar agência de viagem.
2: Meu prezado Edson, você está nesse momento. Qual é o visto mais difícil que você tem que tirar agora? É o americano? Ah, continua sendo o americano?
3: Continua sendo americano. Cada vez mais eles estão agora com questão de segurança, né, de imigração. Eles são realmente bem exigentes com relação à documentação, que você comprove seus vínculos financeiros, que você comprove que você tem o seu objetivo de viajar e retornar para o Brasil. Então, o americano ainda é extremamente burocrático, mas desde que você contrate uma empresa especializada ou uma agência de viagem que tenha um pouco de entendimento para minimizar o risco e o investimento que você está fazendo na hora de tirar um visto. Hoje, aqui em Recife, nós temos o consulado americano, nós temos o consulado do Canadá, temos o consulado da China, do Japão. Todos eles têm uma estrutura para poder conceder o visto, o agendamento está super rápido. Então, a nossa preocupação é que o cliente não corra esse risco e faça assim: ah, eu consigo fazer na internet, preencher um formulário. Ele puxa para si a responsabilidade e, se der um visto negado, além da despesa que ele teve, fica cada vez mais difícil você reverter as informações que você deixou de colocar para o consulado analisar o seu objetivo de viagem.
2: A China tem visto?
3: É obrigatório o visto. A China, ela fez um acordo com o Brasil agora de isenção dos vistos em função das feiras que tem agora de abril até novembro. Mas o visto de 10 anos ainda você pode tirar ele fisicamente no passaporte.
2: E a nossa Fátima?
1: Bom dia, Geraldo. Bom dia, Edson. Bom dia, Tonico.
2: Eu
1: Sempre um
2: lhe
1: prazer.
2: pergunto, o momento que a gente está vivendo, certamente vocês têm tudo a falar sobre isso. Essa gritaria danada dos que querem um São João autêntico, que querem um São João cantado e falado pelos nordestinos, né? Em cima de uma mudança enorme que está acontecendo na escala de cantores, como Safadão e etc. e tal. Isso, você acha que pode chegar ao ponto de prejudicar o turismo? Porque no momento é mais gente, né?
1: Não, necessariamente não irá prejudicar, mas nós temos opções de escolhas, né? Aquele famoso forró pé de serra, contratar uma zabumba para eventos menores. Mas hoje eu não acho que tenha retorno aquele São João de Caruaru e de Campina Grande que reverta isso, porque o mercado das empresas que
2: Passou a
1: investem,
2: ser um showzão, né?
1: sim, passou a ser. Agora, quem quiser um São João diferenciado, vai ter que procurar.
2: Salgueiro.
1: Salgueiro tem, um São João bom, tem banda Limão com Mel lá, tem. Eu acredito que essas cidades mais longe desses polos famosos, eles terão um São João mais raiz. E acrescenta o turismo, né? Salgueiro está crescendo muito no turismo.
2: Muito.
0: É o seguinte, mudou, não é São João só não. Fui para o carnaval aqui em Boa Viagem. Quem estava cantando, que é uma grande revelação, com orgulho dos nordestinos, não é?
1: João Gomes,
0: João Gomes.
1: Não faz sentido. Eu acho que não faz
2: Você vai
1: sentido.
2: cantar hoje? Já estou interrompendo todo o
0: Não,
2: trânsito aí de Boa
0: hoje
2: Viagem.
0: ele é São João.

0: carnaval, ele não era característica do...
1: Não, não. Eu, particularmente, se eu quero São João, vou ver São João. Se eu quero carnaval, vou ver carnaval. Dançar o carnaval. Não com o João Gomes, nada contra ele, mas não tem nada a ver.
2: E João Gomes, ele toca, ele canta tudo. Ele canta bolero, ele canta...
0: Tudo. Né? É um fenômeno.
2: E por falar em saudade, onde anda você, como é que você pensava que essa música fosse cantada por um... Um forrozeiro, né? Um piseiro, como é que
1: é? É, exatamente. Mas eu acredito que isso tem espaço para todo mundo. Como o Tonico falou, os jovens hoje em dia para viajar. Só que acontece que às vezes eles têm prejuízo. O agente de viagem, ele é um profissional, igual um arquiteto, né? Igual um médico. Ele tem que ser respeitado e valorizado. Então, o nosso crescimento através da ABAV, e nós temos esses dados, a Associação Brasileira das Agências de Viagem, nós temos um crescimento a cada ano. Trabalho com personalização. Eu, graças a Deus, nós temos uma empresa que atendemos todo mundo, mas a minha personalização eu só consigo atender hoje em dia com hora marcada.
2: Uhum.
1: Porque nós vamos dar aquela orientação, ouvir o que o passageiro quer dentro do que ele pode pagar e dentro da forma que ele vai realizar o seu sonho.
2: Uhum.
1: Entendeu? E nós temos hoje muitas coisas, como eu sempre falei em todos os debates, que é o planejamento. Esse planejamento é fundamental, tanto financeiro, como também de mobilidade.
2: Uhum.
1: E acessibilidade para aquelas pessoas que precisam viajar com mais tranquilidade.
2: E esses países, Fátima, que só estão aparecendo agora na Copa do Mundo, país que você praticamente não escutava falar dele e está ouvindo falar agora. Isso mexe com o turismo? Eu fico com vontade de ir nesse lugar que eu nunca fui.
1: Olha, Curaçao é conhecido nosso, né, Edson? Curaçao... O próprio Haiti.
2: Curaçao é que você vai de navio, é?
1: Vai de navio.
2: Eu já fui com você no navio.
1: Exatamente, sim. Mas também temos aéreos saindo de São Paulo com conexão no Panamá, com conexão em Lima. O Haiti, a Royal Caribbean, tem uma ilha no Haiti. Uhum. Então, muitos países, para quem trabalha com turismo, não é novidade.
2: Uhum.
1: Jordânia, Albânia, o que for, a gente tem no nosso portfólio de vendas.
2: Filipinas.
1: Assim também, quem vai para o lado da África, ali, Ilhas Seychelles, entendeu? Nós temos também pessoas que querem conhecer as Filipinas. Então, é muito o gosto do passageiro. Mas eu queria também falar sobre o comportamento de passageiros nas aeronaves.
2: Sim.
1: Que cada dia está pior, infelizmente. Recentemente eu fui a São Paulo e houve uma briga na aeronave porque... A passageira bateu a mochila em cima da outra pessoa sem querer.
2: Uhum.
1: Então, hoje nós temos uma lei, né, no Brasil, o Código da Aeronáutica, que eu queria falar sobre isso também, que ele faz a identificação daquele passageiro que se comporta mal.
2: Sim.
1: Então, as pessoas, eu acho, estão no limite da tolerância. E isso também as pessoas têm que entender, que viajando tem que ter um comportamento exemplar.
0: Geraldo, veja só. Uma coisa que eu costumo dizer para as pessoas que viajam, procure antes ler ou assistir filme de algumas coisas do país, independente de por agência e principalmente se for por conta própria. Você viajou para o Vietnã, eu disse para você, veja, no Vietnã não, foi para
2: Hiroshima, da bomba de Hiroshima, daquilo.
0: Foi Vietnã. Eu disse, olha, lá eu fui duas vezes lá e a primeira vez que eu fui tive um impacto de mudança. E o guia local disse, olha, vocês evitem aqui tipo de brincadeira que é costume dos brasileiros. Esconder algumas coisas dos outros.
1: Tá.
0: A gente tem as mentiras, deixou, esconde, tira.
1: É.
0: Não faça não, porque se você vai, pega um negócio e bota ali, ele pode pensar que é uma bomba e pega você, não tem acordo. Depois aqui você vai se justificar. E um dos colegas nossos da viagem deixou uma câmerazinha de filmar na redezinha do passando, onde passa por raio X.
1: Sim.
0: E quando ele estava lá dentro, ele falou comigo, olha, aconteceu isso.
1: Aí,
0: e eu queria recuperar, porque era viagem nossa. Né? Aí eu fui falar com a aeromoça. Ela disse, olha, você não tem a menor chance de sair daqui. Se você aparecer na porta do avião, eles vão atirar em você. Depois vai procurar saber o que foi que aconteceu. Porque...
1: Entrou.
0: Lá a segurança é um negócio, desconfia de tudo, né? Se tem um custo hoje por conta da desconfiança, né? Por conta dessa coisa, terrorismo, né? Muito alto. Então, qualquer evidência que mostra, toma as medidas de precaução.
1: Tanto é que um humorista brasileiro foi detido.

0: né? Nos Estados
1: Ixi.
0: Unidos, com brincadeiras, como
1: Isso.
0: também já tivemos no Catar, até pessoas aqui de Pernambuco brincando, bebendo muito, brincando com meninas, entendeu? Brincadeiras não civilizadas. Então as pessoas têm que entender que se você vai para um país, você tem que respeitar as leis do país.
1: E as regras, não
0: E
1: só lei, as
0: as regras
1: regras, os
0: também.
1: comportamentos, entendeu? Você, por exemplo, eu fui para a Índia, eu acho que estou tomando muito tempo, mas vou contar, e a gente conseguiu um guia que já tinha tratado com alguns brasileiros, um guia local, e a gente foi para o mínimo, vamos lá, procurar um bom restaurante, que na Índia a questão de restaurante é complicado, né? E comida é complicado. Aí minha esposa ficou, a gente foi para, olha, escolhe o melhor restaurante, vamos. Chegou lá, ele foi comer com a mão, não é? Que é a cultura dele.
0: Costume dele,
1: Ele não tinha a cultura desse nesse restaurante. A gente fez questão, ó, vamos entrosar, gente boa,
0: convidou,
1: você
0: né?
1: convidou e tal. Comigo, a minha mulher ficou tão impressionada que achou nojento a comida dela.
2: Agora, Israel, tá se comprando passagem para Israel nesse tempo?
3: Israel agora é obrigatório tirar visto.
2: Sim.
3: Muitas pessoas não sabem, eu já atendi vários clientes no aeroporto e não conseguem embarcar porque não têm visto para Israel. Isso é uma extensão não só para Israel, para outros países da Europa também, que vai ser obrigatório o visto agora na comunidade europeia, que é um tratado de Schengen, que envolve mais de 22 países, onde o visto vai ser obrigatório tirar com antecedência. Hoje já é Israel e o Reino Unido que são obrigatórios tirar visto. Os outros países da Europa, você tira um visto, não é um visto, é uma permissão para você entrar no país. Isso é uma consequência de segurança que já foi relatado aqui já, que os países estão se precavendo de ter toda a informação de quem está entrando e qual o objetivo e qual o tempo de permanência. É aquela chamada imigração, que agora se faz com antecedência. Hoje, por exemplo, você chega nos Estados Unidos, em algumas das cidades, Miami, Nova York, você não vai mais para a imigração, você não passa mais. Você vai num totem, você coloca o seu passaporte, ele escaneado, você coloca as digitais ali. Se der verde, você já sai e vai pegar a sua mala. Se der vermelho, aí você vai para a triagem da imigração.
1: Eu fiz isso agora na Espanha. Lá, o procedimento é esse. A Espanha já está implantando isso.
3: Portugal, né, teve o ano passado algumas situações de desconforto, porque a imigração ficou chegar até 4, 5 horas de pessoas na fila, porque era um sistema que estava sendo implantado. Hoje já está fluindo normalmente. A Espanha, como foi relatado por ele agora, que já está funcionando. Então a tendência é cada vez mais ser burocrático em questão de segurança desses países.
2: Fato, admita que eu lhe procure e lhe peço orientação como é que eu vou circular em Israel. Você tem uma parte, parece que a parte norte não está jogando bomba, do outro lado não está. Aí é evidente que a empresa de turismo me dará todas as
0: Sim,
2: explicações
0: sim.
2: para eu não morrer, né?
0: Não, pelo amor de Deus. Não, a primeira coisa nós temos que tratar com um operador local que nos passe essa segurança, né? Um guia que fale português. Isso não é problema no sentido. Aliás, tudo pode acontecer. Mas não é problema porque nós vamos ter todas as informações para lhe passar. E se vai ter condição da sua ida até lá. Porque se eles disserem assim, olha, não é um bom momento. Eu vou dizer, Geraldo, vamos marcar para um outro destino. Até porque, não é, Edson? O visto ou a autorização não garante, se você tiver, por exemplo, Estados Unidos, se você tiver um visto que você não passe naquele totem, o visto não garante a sua entrada.
3: Exatamente, O
0: Não
3: visto
0: é?
3: foi uma análise, uma concessão do consulado no Brasil, mas quem dá o direito da imigração é a própria imigração.
0: Exatamente. Então, em relação a Israel, a gente vendo com muita tranquilidade. Israel, Jordânia, aqueles países lá também, por exemplo, hoje nós não temos mais cruzeiros parando na Ucrânia, na Rússia. É impossível, né? Então, tudo isso, o setor do turismo está bem informado para organizar a viagem em segurança para qualquer destino, Geraldo.
2: Eu, quando fui para Israel, tive a sorte de o guia lá era pernambucano.
0: Eita, ia tirar na loteria.
2: Irmão de Dr. Eliezer Ushansky aqui. Ele,
0: Ah.
2: um intelectual, escritor de
0: Poxa.
2: livros e tal. E aí, mão na roda, porque eu fiquei em casa. Agora, Israel, passar de Israel para a faixa de Gaza, aí você troca de guia. O guia de Israel não entrava.

0: Agora,
1: Não. Agora.
0: estou falando de faixa de Gaza quando
1: Antes,
0: tinha, né?
1: é.
0: Agora, acho que nem tem mais, né? O
1: Não.
0: Irã já se vendeu para passagem.
1: Vendemos, né? Irã, vendemos.
2: É um visto burocrático.
1: Iraque, né?
2: É
1: Mas hoje em dia não mais.
2: É que tem que ter a concessão do governo de lá, autorização, para identificar qual o seu objetivo. Se é visita técnica, profissional, se é visita jornalista, se é visitar familiares. É um visto que é extremamente burocrático. Esses vistos são concedidos em Brasília. Todos os consulados, né, as embaixadas ficam em Brasília. Então, é uma documentação bem assim complexa. Não é tão fácil tirar visto.
1: Já vendi muito Síria, né, há muitos anos atrás. Então, esses países, belos países, hoje em dia não tem mais condição de vender.
0: Síria não tem mais passagem para lá.
1: Não existe procura, pelo menos na minha empresa e empresas de amigos, eu desconheço qualquer procura para a Síria.
0: Porque tem uma coisa gostosa, quando você chega em Israel, Estrada de Damasco. Aquilo que você vê na Bíblia. Esses lugares maravilhosos.
2: Fantástico,
0: puxa,
2: né?
0: Puxa vida, pai.
1: Só vai ver no YouTube mesmo.
0: Né? Você perder diversas coisas. Né?
1: O próprio Iraque é um país bonito, né? Uzbequistão, Sagaquistão, Cazaquistão. Então, esses países nós temos pacotes, mas tínhamos pacotes, alguns não mais.
3: Me diga uma coisa, Istambul me parece uma das cidades mais visitadas do mundo.
1: Tranquilo, estamos vendendo, inclusive passageiros indo antes, pré-cruzeiro, para pegar cruzeiro saindo de Istambul.
0: Hotéis bons.
1: Excelentes, custo muito acessível.
0: Coisa para comprar bujinganga é uma beleza,
1: é.
0: Aquele supermercado, um mercadão lá.
1: Não, a Turquia é super tranquilo para viajar. Claro que é um país, tem um lado europeu, asiático, muçulmano e tal, mas é tranquilo para vender.
0: De lá parece que você vê a Síria um pouco mais, fica bem perto, né?
1: Olha, a Síria, eu não tenho essa certeza, não. Eu acho que está bem longe.
2: É
1: bem longe, a Síria.
0: Então eu vi alguma coisa parecida com Síria lá que estava.
1: Porque tem a ponte
3: A ponte é da própria.
1: Da Ásia e da Europa.
3: É uma ponte fantástica, por sinal.
1: Entendeu? E tem diferenças de preço, né? Se você se hospeda de um lado, se hospeda do outro.
0: No Egito.
1: O Egito a procura é muito boa, mas é um país que também tem que ter muito cuidado com a segurança, geral. Muito cuidado. Não é um país para você chegar aleatoriamente, como você vai para a própria Europa, os Estados Unidos, né? Mas é um país que você tem que ter um guia, saber onde vai, porque é violento.
2: Também é obrigatório tirar visto.
1: É.
2: Você tem as duas alternativas, tira o visto eletrônico no Brasil ou corre o risco de chegar na imigração e ter que tirar o visto. Aí, chegar na imigração, você pode pegar uma fila. Se um avião chegar com 20 pessoas, aquelas 20 pessoas têm que ir para um atendimento, tirar seu visto. E aí você pode perder o seu trânsito, pode atrapalhar o seu grupo de viagem. Sim. Então, se recomenda tirar o visto com antecedência.
0: Há uma reclamação de roubo em Roma, assustadora, do aeroporto de Roma. Quando passei por lá, dois amigos foram roubados, todos os documentos, o cara... Zerou.
3: Esse é o drama, né?
0: Aí vira um inferno, se ele não tiver.
1: Mas Congonhas aqui em Brasil é campeão também. Campeão. Eu assisti alguns documentários semana passada sobre Guarulhos e Congonhas. Muita...
3: De malas.
1: Malas e...
3: Pochete,
1: bolsa. Se você for no banheiro, você tem que estar com cuidado no carrinho. Não fique lá no celular pensando na vida. Tem gangues, inclusive bolivianas. Presas, entendeu? Eu acompanho essas coisas de aeroporto justamente para passar essa informação no atendimento ao cliente.
0: Vamos pegar a noticiazinha. A gente volta já.
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1: O cheiro da pamonha quentinha, recém-saída da palha, o sabor inconfundível da canjica, do bolo de macaxeira e do munguzá fumegante, somado a isso, o colorido das bandeirinhas e o som da sanfona, anunciam que a época mais deliciosa e aguardada por milhões de brasileiros chegou. Mas por trás do ritmo contagiante do forró e das mesas fartas, existe uma engrenagem poderosa batendo forte. Tudo isso porque o São João se consolidou como um dos maiores negócios do país. Segundo estimativas do Ministério do Turismo e do Setor do Comércio, as festas juninas movimentam, em média, mais de 6 bilhões de reais na economia nacional. É um volume financeiro que chega a gerar cerca de 100 mil empregos temporários em todo o Brasil. Para quem vive do comércio, junho não é apenas o mês de pular fogueira, é o mês de equilibrar as contas. Nas ruas, o impacto é visível. É o caso de Sueli Lima, moradora de Maranguape 2, na cidade do Paulista, no Grande Recife, que prepara bolos de milho, bolos de macaxeira, a pamonha de forno puro milho, que é o carro-chefe das vendas, além de tantas outras iguarias juninas. Para ela, o período junino é sinônimo de trabalho duro, mas também de bolso cheio.
2: Em termos de lucro, o período de São João é um dos mais importantes do ano para nós. É uma época em que a procura pelas comidas típicas cresce muito, o que contribui significativamente para a nossa renda. Além do retorno financeiro, é um momento de valorização da cultura nordestina e de fortalecimento do nosso trabalho.
3: Sobre o produto que mais vende, é difícil citar um. Porém, a canjica é o produto que mais sai nessa época. Mas a nossa pamonha de forno é o grande carro-chefe da casa. Uma receita que todos os clientes já conhecem e procuram todos os anos. E é muito elogiada por todos.
1: Histórias como a de Sueli se multiplicam, especialmente aqui no Nordeste, onde o impacto da festa é gigantesco. A cadeia produtiva do São João não movimenta apenas a barraquinha de lanches. Ela impulsiona o agronegócio com a colheita do milho, aquece a indústria do vestuário e fortalece a rede hoteleira, esgotando passagens de ônibus e aviões. Para o economista Victor Borba, a festa funciona como um verdadeiro motor de distribuição de renda.
4: São muitos os setores da economia que apresentam resultados muito superiores à média do ano ao longo das festas juninas. A rede hoteleira, por exemplo, a rede de transportes de passageiros, a área de salão de beleza, tratamento pessoal, tem um ganho significativo, uma vez que são muitas as festas, muitos eventos, então a economia local apresenta um resultado muito superior em relação à média do ano. Além da indústria de vestuário, por exemplo, são muitas as roupas tradicionais, peculiares, específicas nesse período.
1: Histórias como a de Sueli se multiplicam, ou seja, quando a quadrilha entra na roda, quem também dança e de alegria é a economia. Da colheita do milho na roça aos grandes shows, o São João prova que tradição e negócios formam um dos casamentos mais bem-sucedidos do nosso calendário cultural e também financeiro. Com sonorização de Lucas Barbosa, reportagem Pedro Aquino.
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0: Ricardo Luiz.
6: O terceiro empate seguido do Sport na Série B na última quinta-feira ante o Atlético Goianiense manteve o rubro-negro na terceira posição da tabela de classificação. E mesmo com o mandamento da rodada, não perderá essa condição. Até porque as equipes que estão atrás na classificação estão no mínimo com 4 pontos de diferença. Contudo, o Sport tem o seu segundo pior aproveitamento como mandante, no recorte de 8 jogos no atual modelo de pontos corridos. De 24 pontos disputados, somou apenas, só não é pior do que em 2010, quando na Série B daquele ano somou em 8 jogos 12 pontos. Nessa edição de Série B, o Sport tem a 4ª melhor campanha como mandante. Em 8 jogos, são 3 vitórias, 4 empates e 1 derrota, tendo um aproveitamento de apenas 54,1%. 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
7: Náutico!
8: Thiago Silva.

0: Após a derrota de ontem, 4-3 diante do Vila Nova, a delegação do Náutico estará voltando à capital pernambucana e agora o foco é total no próximo compromisso, domingo, contra a equipe do Goiás nos Aflitos. Para esse compromisso, Derek volta após suspensão, Júnior Todinho será reavaliado pelo departamento médico. Náutico, que vai agora tentar essa reabilitação das últimas 4 partidas de 12 pontos, conquistou apenas um empate contra o Novo Horizontino. Perdeu do Vila Nova ontem, anteriormente havia perdido para o Sport e também para a equipe do Fortaleza.
1: Santa Cruz!
2: Osmar Cordeiro.
3: O Santa Cruz acabou decepcionando os 12.310 torcedores corais presentes na arena e foi derrotado por 1-0 para o Ipiranga de Erechim. Com o resultado, a equipe coral caiu uma colocação na classificação, sem nem os seus adversários diretos jogarem ainda na rodada. O Santa Cruz, que é o atual 10º colocado, e caiu uma posição por conta dos critérios de desempate na questão do saldo de gols e também de gols marcados, e pode cair mais uma posição a depender do confronto entre Maringá contra o Caxias.
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0: Domingo 21 de junho de 2026. O vice-presidente dos Estados Unidos, J.D. Vance, chegou à Suíça neste domingo para conversas com o Irã sobre a implementação de um acordo para encerrar a guerra no Oriente Médio. Antes de decolar em Washington no sábado, Vance declarou que só poderia ficar na Suíça por um ou dois dias e que espera que tenha progresso na questão nuclear e do cessar-fogo no Líbano. Maior medalhista olímpico do Brasil, Rebeca Andrade, conquistou o ouro no salto no Pan-Americano Ginástica Artística neste domingo no Rio de Janeiro. Ela voltou às competições internacionais após cerca de um ano e meio parada. Na última quarta-feira, com Rebeca, a equipe feminina do Brasil conquistou a medalha de prata no Pan do Rio e garantiu vaga no Mundial de Roterdã, a primeira competição do ciclo, com possibilidade de classificação para os Jogos Olímpicos de Los Angeles 2028. E a seleção brasileira treina logo mais, ao meio-dia, para o jogo de quarta contra a Escócia. A expectativa é de que seja a primeira atividade de Neymar com os demais jogadores. Neste sábado, um exame de imagem detectou uma lesão muscular na região posterior da coxa direita de Rafinha, que enfrentou uma série de lesões nesta mesma região na temporada. Rafinha não foi cortado, mas pode não jogar mais nessa Copa. O jogador passará por tratamento intensivo para tentar se recuperar a tempo. Horário de Brasília, 11h34.
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2: Seguimos fazendo história com Fátima Bezerra, Edson Gonçalves, Tonico Araújo. Fátima, nós estamos aí nos aproximando de uma eleição estadual, que será a mais interessante para tratar deste assunto. Um assunto que você tem se empenhado nele tremendamente, aqui a gente discute no ar todas as vezes, e não se resolve. Nós não tivemos, até agora, governador ou prefeito com interesse de colocar navio saindo daqui do Porto do Recife. Acidentalmente, se faz um superlota, é uma loucura, vai para a Bahia, vai não sei o quê, mas se você vai para Maceió, você... Então você tem que ir para Maceió para poder sair, quando você poderia sair daqui, movimentar esse bairro do Recife, mostrar essa cidade bonita. Nós fomos para Dubai, no Waze, com 1.500 pernambucanos de Caruaru

0: Gostaria muito que a governadora Raquel Lira pudesse ter acesso a esse debate, né, ouvir e falar para ela que isso é fundamental para o turismo pernambucano, para a hotelaria, para os empreendedores da cidade, as agências de receptivo, e Maceió lota
1: E muito barato em relação
0: muito,
1: ao transporte,
0: muito.
1: ao avião, meu Deus.
0: E o abastecimento dos navios com os insumos também. Claro que tem muitos navios, tem muitas companhias de navio que mandam navios com seus insumos, mas aqui seria fundamental. Iríamos vender o Recife, não só Porto de Galinhas, né, que o
1: Sim.
0: turista chega, vai para Noronha, vai para Porto, ou outras praias, inclusive Carneiro. Mas seria o quê? O pré e pós-cruzeiro na cidade do Recife e Olinda. E nossa região também, né? Iria atender João Pessoa, Natal, Fortaleza, muita gente viria embarcar aqui conosco. Então é uma pena, é lamentável que Pernambuco não tenha embarque e desembarque de passageiros.
1: Será que por trás disso nós não temos os hotéis? Porque
0: Não, não
1: quando o
0: acredito.
1: navio vem, o hotel não ganha dinheiro com ele, né?
0: É, mas a
1: Mas
0: nossa
1: eu ouvi falar que tem
0: hotelaria.
1: alguma questão de isso que o
0: Eu ouvi
1: Geraldo
0: dizer que
1: falou.
0: taxas altas.
1: É.
0: Não,
1: Reclamam das
0: isso
1: nossas
0: aí,
1: taxas.
0: sim, isso aí é fato. Isso aí não, não tem hotelaria, porque a hotelaria também iria vender. Até porque a nossa hotelaria precisa melhorar muito na cidade do Recife. Vocês sabem disso, né?
1: Não, acabou a hotelaria no
0: Né? Então,
1: Recife,
0: isso
1: né?
0: aí, vamos
1: O
0: ser
1: que é
0: bem
1: de hotel
0: sinceros.
1: passou a ser, está sendo, não é?
0: A custa.
1: Transformando em
0: É,
1: residencial.
0: exatamente, fazendo
1: Vendo
0: retrofit.
1: retrofit
0: É.
1: e
0: Então,
1: sendo.
0: assim, a nossa hotelaria está deixando muito a desejar. Então, eu acredito mais que seja uma questão política e de custo, porque também envolve o governo federal.
1: Acho assim. A população, talvez, a grande população, não entenda o navio como coisa barata. E talvez o navio seja mais barato até do que o ônibus.
0: Não tenha dúvida. E o que ele vai ter de conforto, de entretenimento a bordo
1: Não é?
0: e segurança, né?
1: Sim,
0: E
1: tudo,
0: segurança, é.
1: tudo. E navios, tem hoje navio que é um pleno resort.
0: É. Tem
1: Pleno
0: navios
1: resort, hoje é
0: imensos e tem os
1: imenso
0: menores
1: e
0: também, que
1: tem várias
0: é, né?
1: alternativas.
0: Nós temos cruzeiros, por exemplo, na temporada passada, se não me engano, passou mais de 50 navios por aqui, mas passou. Alguns até autorizaram embarque, mas assim, coisas pontuais, nada. Então, e também temos o segmento luxo. Quanto menor o navio, mais luxuoso, né? Então, isso é outro atrativo, outro público. E temos os megas navios, que pegam até 10 mil, né, Edson?
2: E também, lembrando essa parte dos navios, os grandes eventos estão acontecendo nos navios.
0: Também.
2: Shows de cantores, né?
0: Sim.
2: Tanto sertanejo, cantores,
0: Os temáticos,
2: os
0: né?
2: temáticos, é.
0: Pronto.
2: Então eles bloqueiam o navio, eles fretam número X número de cabines e administram a venda daquelas cabines. Isso está de forma crescente. Tem cruzeiros que chegam no Brasil agora a partir de novembro, ficam até abril de 2027. Os cruzeiros menores de 3 e 4 dias é onde são mais são atrativos para esses tipos de eventos. Os outros cruzeiros são de 7 dias. Aí você tem 7 dias.
1: Até espaço para os nossos cantores, para botar
2: Exatamente.
1: música nordestina
0: Sim,
1: para
0: sim.
1: cantar pelo mundo todo.
2: É.
1: Nós fomos para Dubai e de repente deu um problema em Cozumel e o navio teve que passar direto. E aí, quem vai fazer show? Não tinha show. Aí nós estávamos com Santana no navio. E aí,
2: Aí foi tu que mandou ter problema para ver Santana.
1: aí veja bem. Aí eu fui, a mulher de Santana entrou no circuito, tá? E eu fui falar com a moça que lá uma daquelas atendentes lá. Aí ela disse assim: olha, tem espaço para Santana cantar? Ela disse: Geraldo, tem. Ele disse: poxa, e você conhece Santana? Ela disse: conheço Santana e conheço você. Você de onde é? Sou de Moreno. Aí ficou tudo resolvido.
0: Santana cantou
1: Santana
2: e
1: cantou,
2: deu um
1: foi
2: show.
1: uma beleza, todo mundo correu para ver. O outro navio que nós fomos daqui foi para Salvador, eles pegaram um espaço menor e botaram Altemar Dutra Júnior. Quando
0: Eita.
1: Altemar começou a cantar, todo o público correu eles tiveram que trocar
2: O
1: Altemar
2: ambiente, né?
1: por um espaço maior.
2: Maior.
1: E você tem tudo isso no navio.
0: Tem.
1: As autoridades sabem disso, né?
0: É.
2: Eu participei de algumas. Nós participamos de uma
0: É.
2: forma geral também quando as companhias marítimas vêm aqui, eles fazem um treinamento de
0: Com as
2: motivação de
0: agências,
2: vendas, e eles identificaram que existe um

0: A complementar a isso, pessoas que vão para casamento, faz um casamento dentro do navio, leva 100 convidados, reserva as cabines. Aniversário de 15 anos dentro do navio, também leva o grupo de familiares, o grupo de amigos e empresas no corporativo, que fazem
1: Estamos com dois
0: reuniões,
1: grupos, do
0: reuniões dentro
1: corporativo
0: do
1: a
0: navio,
1: bordo.
0: que não atrapalha nada a motivação das outras pessoas que estão a lazer.
1: Sim.
0: São salas separadas, são auditórios separados. E a própria companhia marítima concede isso, às vezes, sem custo nenhum. É só agendar, dentro da disponibilidade deles, aonde você vai ocupar o espaço.
1: Porque, inclusive, os auditórios durante o dia
0: Estão vazios.
1: estão vazios, então é
0: É.
1: um atrativo. Estamos com dois grupos, navios diferentes, de empresas, que, inclusive, somando o aéreo, hotel, traslados para os restaurantes, mais barato do que no navio. Ou, do que o navio é mais barato.
2: O Fátima, e você que gosta muito do turismo local, fazer sertão, interior, alguém vai para Belo Jardim?
1: Vai
2: Vai.
1: para Belo Jardim. Vai, Tonico, vai para Belo Jardim. Eu mesmo
3: Belo
1: passei
3: Jardim
1: por
3: tem
1: Belo
3: a festa
1: Jardim,
3: das
1: que eu vou
3: Marocas, né?
1: é famosa a festa, já
3: Famosa, que
1: fui.
3: nasceu na minha rua e minha mãe era uma das
1: Das Marocas,
3: Marocas.
1: olha só.
2: Você sabe
1: Não.
2: que na Itália eles têm o turismo de vilarejo.
3: Deve
2: É um
3: ser
2: sucesso.
3: fantástico.
2: Aqueles vilarejos são lindos,
3: Maravilha. Lindos.
2: e aquilo que mais nós temos é distrito, né? Aí você até Mimoso se conhece agora.
1: Não, daqui para Salgueiro dá para passar em cada lugar, né?
2: Cada lugar.
3: Falar uma viagem aqui no São Francisco.
1: Petrolina
3: Não, no
1: ou
3: Rio
1: dos
3: São
1: Cânions?
3: Francisco.
1: Ah,
3: Cânions do São Francisco
1: sim,
3: é uma
1: dos
3: coisa
1: Cânions, a região dos Cânions, né?
3: fantástica, linda, impactante, que as pessoas pensam só naquele Cânion dos Estados Unidos, que é lindo, eu viajei,
1: É,
3: tá lá por
1: é de
3: cima.
1: Las
3: É
1: Vegas,
3: lindo,
1: né?
3: mas o do Cânion do São Francisco, naquela cidade de
1: Piranhas.
3: Piranha.
1: Piranhas.
3: A Piranha é uma cidade noturna, bons hotéis, boas comidas e barato.
2: Isso, você vai para Petrolina e vai para Sobradinho.
1: Sobradinho.
2: Sobradinho é uma coisa
3: É,
2: encantadora, precisa
3: encantadora.
2: ser mostrado, né?
1: Agora eu queria só salientar aqui, né? A gente falou que a governadora deveria procurar isso aí para os navios poderem ter embarque e desembarque aqui. Ela realmente, a gente tem que ser justa, está fazendo um excelente trabalho no interior, com entretenimento, né? Valorizando o interior. Então isso aí, veja bem, pessoal, não tem nada de política
2: Sim,
1: aqui,
2: claro,
1: tá? Pelo
2: claro.
1: amor de Deus.
2: Nós estamos falando
1: Não. É,
2: que
1: o que
2: nenhum se interessou. Todos.
1: exatamente, exatamente. Então isso é fundamental, pelo menos ali na região do sertão, ela tem feito um trabalho muito grande no sentido do carnaval, do São João, né? Então a gente cobra e a gente também tem que reconhecer, né? Então isso aí tem que dar os parabéns à governadora.
3: Mas essa questão que você colocou de ter o navio saindo daqui, saber qual a razão disso não
2: É
3: acontecer.
2: isso, impressionante
1: O
2: isso.
1: povo quer saber.
2: Triunfo é uma cidade muito grande.
3: É
1: Ai,
3: fantástica,
1: maravilha,
3: Triunfo.
1: maravilha,
0: Mas o
1: Triunfo.
0: frio, essa época agora, é
1: Limpa,
0: fantástico.
1: limpa, organizada, excelentes
2: E
1: pousadas.
2: tranquila, quando eu estive em Triunfo, o último assassinato lá tinha sido há 8 anos.
1: Estrada boa
2: Não
1: de
2: se
1: Serra
2: fala em
1: Talhada.
2: violência em Triunfo.
1: E você pode ir para a Serra Talhada de avião e pega mais 50 quilômetros, se não me engano, ou 40, de Serra Talhada para lá de
2: Está
1: carro.
2: dando certo esse avião para Serra
1: Tá,
2: Talhada?
1: dando certo. Precisa, né? O interior precisa. Isso é um trabalho bem feito também, que a gente tem que reconhecer do governo do estado.
2: O avião para Caruaru já tem?
3: Tem, sim.
1: Tem, mas eu.
3: Não, pelo menos estava. Desculpa.
1: Não pode falar.
3: Desculpa. Era porque eu penso que tem, mas não tem segurança. Que tinha, estava reformando
1: É, o
3: o
1: aeroporto,
2: aeroporto.
1: assim. Na realidade, eu nunca
2: Houve um
1: vendi
2: tempo
1: uma
2: que nós
1: passagem para
2: atolou no
1: Caruaru.
2: aeroporto de
1: Há muitos anos atrás,
3: Caruaru.
1: era um
3: Mas
1: avião.
3: está sendo resolvido, estava, já se
1: Na
3: resolveu.
1: realidade, eu nunca vendi uma passagem para Caruaru. Agora, para Serra Talhada, Petrolina. Petrolina é fantástico, né?
3: Sim.
1: A hotelaria também de Petrolina é
3: Eu fui
1: boa.
3: para Serra Talhada, com o Carlinho da Tupã.
1: Ah, com Carlinhos.
3: Eu fui com ele, fui de avião, para Serra Talhada.
1: Eu fui já e ainda era aquele aviãozinho menor, que eu nunca tinha
3: É
1: andado antes.
3: pequeno, é
1: Que
3: pequeno.
1: você vê o piloto, você fica atrás dele. Era aquele bem pequenininho, 9 passageiros, né?
3: É exatamente.
2: Estão investindo no Vale do Catimbau, né?
1: Você adora o Vale do
2: Viagem vai
1: Catimbau.
2: ter uma bodega do velho lá. Ele diz que quando o velho bota uma bodega, o povo corre atrás. Então vai ter no Vale do Catimbau.
3: Você conhece por baixo, não?
2: Eu fui contigo, inclusive.
3: Eu sei, mas a gente foi por cima
2: Por
3: de
2: baixo,
3: helicóptero.
2: conheço por baixo. A desestrutura era uma coisa.

0: tão alarmante. O ônibus ia passar, a gente tinha que correr e ficar subindo os fios, porque o ônibus não podia passar
1: É.
0: por quatro. Dizem que estão botando o Vale do Catimbau nos eixos, que eu quero te dizer que eu acho ele mais bonito do que o Cânion americano. Acho que o Cânion só tem fama. O Vale do Catimbau tem, parece que, 200 trilhas.
1: Mas sabe o que é? Não é mostrado. Simples assim, as
0: Não.
1: pessoas não têm o conhecimento, precisam investir.
2: Ô, Fátima, veja, quando eu digo como gosto de coisas, viu, Geraldo, de coisas diferentes, eu nunca imaginei de pegar uma caverna como eu peguei lá no México. Negócio assim, fantástico.
1: Tenho
2: Rolou
1: coragem de entrar em caverna, não.
2: filmes daquele 007, concerto de orquestra
0: Dentro da
2: dele,
0: caverna.
2: dentro da caverna. Um negócio assim, monumental, né?
1: Parabéns, parabéns,
2: Você
1: Danico.
2: não tinha coragem, não, viu?
1: Não, entra em
2: Minha mulher
1: caverna, não.
2: também não. Mas
0: São Benedito do Sul aqui. Se fala muito de São Benedito do Sul.
2: o que é que tem fora
0: Porque
2: as cachoeiras lá?
0: tem muitas cachoeiras. Pronto. As cachoeiras. Tem coisa mais linda do
2: Não,
0: que
2: tem não. E
1: cachoeira?
2: gostosa.
1: Não, não é? O turismo rural como um
2: Bonito.
1: todo, né, tem crescido muito. O
2: E
1: turismo rural.
2: bonito tem infraestrutura
1: Total.
2: e tem as cachoeiras. Várias. Eu tive
1: Tem
2: recentemente.
1: o teleférico, né, em
2: Eu tive
1: Bonito.
2: também em Bonito há 10 dias atrás.
0: Ele estava falando de
2: Fiz o
1: Bonito.
2: teleférico, é interessante, é
1: Muito. As
2: organizado,
1: pousadas
2: é
1: estão muito
2: limpo.
1: boas.
2: Tem
1: Muito.
2: hotéis bons. Tem uma vinícola agora em Bonito.
1: E
2: Tem uma
1: Garanhuns
2: vinícola.
1: também, né?
2: É
1: Já
2: uma
1: tem também.
2: vinícola. Você desce, vai ver a plantação das uvas. Você
1: Os
2: faz. Você
1: parreirais.
2: não disse uma
1: Parreirais.
2: coisa. Tem balão em Bonito.
1: Também.
2: Viagem de balão em Bonito.
0: Aí eu não. Eu tenho medo. Eu vi aquela música que esqueceu a corda.
1: Não, fale não.
0: A gente volta já.
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3: 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Santa Cruz. Osmar Cordeiro.
8: Para o jogo da 12ª rodada, jogando fora de casa contra a equipe do Paysandu no próximo sábado, dia 27, às 5 da tarde, o Santa Cruz não contará com o lateral esquerdo Alex Juan, suspenso pelo terceiro cartão amarelo. Outro desfalque é o atacante Renato, que foi expulso no final da partida, onde o Santa Cruz foi derrotado e evitou de conseguir uma vaga nas 8 primeiras colocações do Campeonato Brasileiro da Série C.
3: Esporte Ricardo Luiz.
9: O fim de semana está sendo de descanso para o grupo do Esporte. Jogadores retomam as atividades amanhã tarde no CT José de Andrade Médici, para iniciar a preparação para a partida do próximo domingo, onde o Leão enfrentará no Castelão às 18h30 o Fortaleza. Para esta partida, o lateral direito Madson retorna após cumprir suspensão. Já Carlos De Pena, com o terceiro cartão amarelo, fica de fora. Pressionado pela ausência de desempenho, além da sequência de 3 empates seguidos, o técnico Márcio Goiano deve promover mudanças na sua equipe. O Sport fará 2 jogos seguidos fora de casa, após enfrentar o Fortaleza no dia 4 de julho, num sábado, às 16h, enfrentará o Criciúma, no Heriberto Rios. E só volta a jogar na Ilha do Retiro no dia 10 do próximo mês, quando vai receber o Botafogo de Ribeirão Preto, 20h, na Ilha do Retiro, pela 17ª rodada do Brasileiro. 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
10: Náutico!
11: Thiago Silva.
12: E o Náutico até conseguiu reagir durante o jogo, principalmente no segundo tempo, mas não foi suficiente. Acabou sendo derrotado ontem, jogando no Onésio Brasileiro Alvarenga, 4-3, diante da equipe do Vila Nova. Sofreu 2 gols com 8 minutos, sofreu o terceiro com 17, reagiu aos 35 com Dodô, mas sofreu 4-1 ainda no primeiro tempo. No segundo, com Vinícius e Luiz Cláudio, Náutico conseguiu diminuir para 4-3, mas como falamos, não foi suficiente. Timbu vai regressar à capital pernambucana. Foco total no jogo do próximo domingo, dia 28, nos Aflitos, contra a equipe do Goiás.

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1: Sim, agora o Toninho está preocupado, Edson, com o pessoal que está pegando o visto e mesmo assim não está conseguindo entrar para ver Copa do Mundo. Aconteceu, imagina que um juiz de futebol vai para lá e não entra.
2: Né? É, o consulado americano ele abriu no site dele uma liberação de datas de agendamento mais antecipado, desde que você tenha a compra dos ingressos. O evento em si, ele não...
1: O juiz não tinha comprado ingresso.
2: Nós estávamos numa expectativa que houvesse uma demanda maior de pessoas procurando tirar visto em função da Copa. Ela não aconteceu assim que a gente tivesse percebido. Porque as pessoas que vão para a Copa, ou elas já tinham visto, ou a Copa também é um segmento de um produto caro. Uhum. Você tem uma ideia, hoje um jogo da Copa é a partir de R$2.000 para assistir um jogo. Então ela tem que estar dentro de um planejamento financeiro, né? E a Copa ela atinge muitos jovens ainda, dos seus 25 até 50 anos, as pessoas. Uhum. Então não houve aquela procura, aquela demanda grande para tirar visto em função da Copa, mas o consulado antecipadamente criou um calendário mais rápido.
1: Ô Tonico, eu acho que a melhor forma de não ver a Copa é você ir para o país da Copa. Daqui você vê tudo.
3: Está muito caro, muito, muito caro.
4: Pois é. Uhum. Aí se você, inadvertidamente, vai para um país que tem um evento desse porte grande, aí às vezes não é que a população geral toma conhecimento, como esse mesmo que eu fui, né? Quando eu voltei da Patagônia, da Andaluzia, que fui para Madrid, de volta, aí peguei a maratona de Madrid.
3: E tem um detalhe, não só isso de eventos, né? Às vezes tem não precisa nem ser um evento mundial, mas basta ter vários congressos, né, Edson? Vários congressos que a hotelaria vai fechando, e você não tem opção de tarifa.
1: Você desaconselha a Rússia?
3: Ah, impossível hoje.
1: Hoje?
3: Hoje a gente não consegue vender nada para lá, hoje não. As operadoras, né?
2: Os familiares ficam preocupados também, né? Quando o seu pai ou seu irmão, alguém vai viajar para lá, fala assim, você vai para a Rússia? Uhum. Cuidado, né? Cuidado com essas manifestações que tem. Uhum. Não é o momento agora. A gente vê uma queda no turismo internacional em função dessas também, essas limitações de concessão de visto, de insegurança de países em conflito. Então não é um destino que você cria uma motivação para alguém ir agora de imediato, né?
1: Alguém está nos cobrando aqui, ou cobrando dos poderes públicos, pouco mais de atenção e divulgação para Exu. Exu saiu praticamente do circuito.
3: É, precisa, né? Eu acredito que o próprio governo do estado precisa valorizar algumas coisas que estão esquecidas, né?
1: Fazer um casamento entre Juazeiro e Exu. Até porque atravessar aquele caminho ali, como é o nome daquilo?
3: A Serra da Arari. Do Arari. Sim.
1: É uma coisa linda. Linda. Se chega a Exu, não tem graça. Mas Exu tem.
3: E temos voo para Juazeiro do Norte, né?
1: Sim.
3: Então seria um atrativo.
1: É o que quase todo mundo faz, vai para o Juazeiro.

0: É, vai para o
1: E vai de
0: Juazeiro e
1: carro
0: vai para lá.
1: para
0: Excelente
1: aqui.
0: sugestão, né? Cuidar do Museu Luiz Gonzaga.
1: Você, a gente falou aqui de cidades. Eu estou com um ranking aqui dos países que mais faturam com turismo. Os Estados Unidos é o primeiro. Em compensação, ele no ranking de país mais visitado, ele não é o primeiro. Ele é o terceiro. A razão desse faturamento maior é que as estadias lá são mais longas, tá? E esse talvez seja um dos países que caiu este ano o turismo.
0: Acho que desde que Trump entrou, na
1: Sim.
0: realidade, né,
1: Eu não gosto do
0: restrições,
1: Trump.
0: né, de vistos e tal,
1: Agora, a
0: acontecem.
1: Turquia, que a gente falou, é o quarto. É o quarto
0: Turquia,
1: mais. É o
0: que é a
1: quarto mais
0: cidade mais
1: visitado.
0: visitada do mundo,
1: Pois é.
0: é Paris,
1: Então,
0: vamos, né?
1: pois é.
2: Não é em Lisboa, que um dia desse estava
0: Não, Lisboa
1: ganhando.
0: vai bem,
1: Não, não é.
0: Portugal, mas não é,
1: Não é.
0: entendeu? A França, a Torre Eiffel, os grandes monumentos, a França está entre os maiores e os melhores.
2: E um dia desse estava para tomar bronca. Não, porque o Brasil vende coisa falsificada. Você vai para aquela a Estátua da Liberdade, naquele caminhozinho, só tem bugiganga ali, coisa de
1: E
2: falsificada.
1: Souza comprando um relógio.
2: Todo mundo comprando, rapaz. Que conversa é essa, mano?
0: Olha, Tonico tá entregando aí quem comprou o relógio, hein? Chinês.
2: Você vai para Nova York, é um tal tem uma rua inteira de vender Rolex falso, né? Aí você vai exigir do mundo
0: Mas é
2: o que você não
0: importante
2: faz.
0: também salientar as taxas de turismo. Por exemplo, na França, após as Olimpíadas, houve um aumento mais de 100% no valor da taxa de turismo que o passageiro paga localmente. Amsterdã também, a Holanda aumentou, a Inglaterra, a Itália. Então, às vezes a gente vende um hotel, vamos supor, 7 noites, aí está lá mais 150 euros para você pagar da taxa de
2: Isso
0: turismo,
2: tem no Brasil
0: obrigatório.
2: também, né?
0: Tem.
2: Maceió cobra essa taxa.
0: É.
2: Recife cobra.
0: Cobra, cobra.
2: A taxa de turismo.
0: Cobra. Por exemplo, Portugal são 4 euros, eram 2 euros, então houve um aumento de 100%.
1: 700.
0: E Paris hoje, por dia, por pessoa, em torno de 9 euros.
2: Fortaleza cobra? Se você faz muito negócio para Fortaleza?
3: Não, eu não, essa taxa está embutida na hotelaria, né? A hotelaria
0: Alguns, né?
3: que
0: Depende.
3: cobra, não
0: É
3: é.
0: hotelaria,
3: É
0: não é?
3: hotelaria,
0: É
3: não é o
0: hotelaria.
3: comércio de forma geral.
0: Não, não é.
3: É, quando você falou de África do Sul, quando eu fui para a África do Sul, tudo que você comprava lá, você era reembolsado no aeroporto. Você
0: Sim.
3: apresentava as notas, falava, comprei esse souvenir aqui, comprei esse presente, eles devolviam em forma de crédito, em dinheiro mesmo,
2: Acho que Estados Unidos
3: nas
2: fazia isso
1: taxas.
2: também.
1: Não, eu fiz isso agora na Espanha, mesma coisa. Eu recebi também.
3: Recebe
0: É, o
3: na
0: VA.
3: saída. É
1: Na
3: bem
1: Espanha fiz
3: interessante.
1: isso agora,
0: Agora,
1: ao mês passado.
0: outro destino que está muito procurado nessa temporada é Bariloche.
2: Sim,
0: Bariloche.
2: na Argentina é uma
0: Estamos
2: maravilha,
0: com bons
2: né?
0: voos saindo daqui, né? Opção por São Paulo, por Porto Alegre, por Porto Alegre.
2: Expresso,
1: Saí
2: sabe?
1: daqui, eu saí daqui.
0: Temos voo para
1: Eu saí
0: Córdoba
1: daqui,
0: também, né?
2: recentemente, não?
1: daqui com, foi, foi eu com aquela turma do Santa Cruz,
0: Sim.
1: Alexandre Ferri, Carlinho da Tupã, Carlinho não foi, o Carlinho foi, Beto, Alto, daquele grupo,
0: Sim.
1: tá? Leonardo
0: Saudações ao
1: Pical.
0: Alvirrubras,
1: Saudações
0: Tonico.
1: tricolores. Fomos lá para a Patagônia, que eu aconselho as pessoas conhecerem aquela geleira. Um negócio assim impactante. Aquele mundo,
0: É o
1: aquela,
0: calafate
1: que
0: naquela
1: importância tem
0: região.
1: aquilo, e coisas até contraditórias. Que uma das geleiras, ao invés de diminuir, cresce ano a ano. Contrariando toda essa teoria que temos aí, que os geleiras estão se acabando.
2: Alguém pediu informações aqui para vocês sobre o Chile. Está acontecendo alguma coisa com o Chile?
0: Não,
2: Quer tratar?
0: vendendo bem também nessa temporada, como eu falei já do cruzeiro durante o verão brasileiro, né, que sai da Patagônia e vai até o Chile. Mas temos a região dos Lagos Andinos, temos o deserto do Atacama. O Chile é um país pequeno, mas um país excelente para conhecer. Em todas as épocas do ano, vale salientar isso.
2: Eu sou doido que faça uma doação de Itamaracá para o Chile. Se Itamaracá fosse no Chile, seria muito bem tratado, certamente. Porque a gente tem lugar que a gente deixa para Itamaracá, é bonito,
0: Muito,
2: rapaz. Agora
0: muito.
2: tem que limpar, né?
1: Não, Geraldo, o fato que aconteceu em Itamaracá que foi a construção do presídio lá, né?
2: Mas não disse que
1: Sim, mas
2: tirou
1: tinha
2: a pessoa.
1: segurança lá.
0: Sim. Mas vai ter um
1: Agora,
0: processo agora, né? Tem que retomar, né?
3: mas fechou o presídio lá, né?
0: É, não,
3: Eu
0: fechou,
3: fui
0: estou
3: na
0: dizendo.
3: Praia do Sossego, já não tem mais o presídio, tá só o
0: É,
3: muro só.
0: in,
1: Mas
0: infelizmente.
1: e a cultura que tá lá?
0: É,
1: Todo mundo
0: isso,
1: com medo,
2: eu
1: é.
2: já tive até, já morei até em Itamaracá, morei não, tive casa para fim de

0: semana, eu não via daqueles presídios, preso lá está preso. Não dá nada quando o preso está solto.
1: Sim, Geraldo.
0: O ladrão está solto.
1: Veja só, veja só. Aí o preso está lá, mas a família dele está para visitar e cria nas cabeças das pessoas insegurança.
2: É o caso do
1: Porque a
2: tubarão.
1: sensação é maior do que a realidade, né?
0: Agora, lembrar que esse interior todo que nós falamos, já houve um tempo que você tinha que andar em comboio. Não é mais necessário
2: Sim,
0: isso.
2: sim.
0: Graças a
2: Eu
0: Deus.
2: já fui assaltada. Lembra que eu te liguei,
0: Sim,
2: entrei ao vivo aqui,
0: sim,
2: infelizmente, indo
0: sim, sim.
2: para Salgueiro de ônibus. Fui assaltada no
0: Isso
2: Senharó.
0: praticamente por onde
2: Não
0: aconteceu,
2: é que eu
0: viu?
2: tenha conhecimento, não.
0: Exatamente. Minha gente, vamos viajar?
2: Vamos viajar.
0: Vamos. Aê!
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4: Domingo 21 de junho de 2026. Os eleitores de Roraima votam neste domingo para escolher o governador e o vice-governador que cumprirão o mandato tampão nas eleições suplementares de 2026 no estado. O Tribunal Superior Eleitoral condenou então o governador Edilson Damião, do União Brasil, por abuso de poder político e econômico, passou o seu mandato e determinou a realização de um novo pleito. O presidente da Assembleia Legislativa de Roraima, Soldado Sampaio, do Republicanos, assumiu o governo interinamente. Ele disputa a eleição com Nelita Frank, do PT. Arthur Henrique, do PL, concorre sub judice, após ter a chapa barrada, mas ainda aguarda julgamento de recursos. E Raíssa Leal está na final da Copa do Mundo de Skate Street, em Roma. De volta às competições depois de se lesionar no Mundial de São Paulo, Raíssa garantiu a vaga na decisão em quinto lugar geral. Giovanni Viana e Wallace Gabriel disputam a final masculina na competição, ou melhor, a competição faz parte da primeira janela de classificação para a Corrida Olímpica de Los Angeles 2028. No horário de Brasília, 12:03.
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0: E assim estamos começando o nosso ponto de encontro às vésperas de São João com ele, esse poeta, escritor, compositor, músico, Maciel Melo. Maciel, muito obrigado, entendeu? O convite aqui da CBN, esse programa que já entrevistou tanta gente, mas faltava você.
1: Ô, Elias, rapaz, eu que agradeço nessa emissora tão, tão carinhosa com a cultura pernambucana, com os artistas, com, né, com o povo pernambucano.

0: Eu que agradeço você. Numa agenda de São João é pesado você parar para dar entrevista, né, Jacobacel?
1: É, corrido. A gente viaja muito. Você tem ideia que às vezes a gente já está desde de maio, né? Já comecei desde de maio. Já fiz Curitiba. De Curitiba fiz São Paulo. Eu, Xangai, Gessi aqui.
0: Eita, esse show tá maravilhoso, né?
1: É, que é um show chamado Palavra em Cantoria.
0: Mistura as duas coisas, né?
1: Aí,
0: os causos de Gessi.
1: Aí tem aquela linha da cantoria de Xangai, que é aquele, aquelas coisas que ele fazia lá do... Né, que ele é do sudoeste da Bahia.
0: Isso.
1: Da Conquista. Isso. Ele tem aquele projeto que ele... Ele é daquela turma... Do Cantoria com Geraldo Azevedo, sim, Alomar e Vitor Farias. E é meu parceiro, meu compadre.
0: De muitos anos, né?
1: Então, e eu entro com o Xangai, entra com a parte da cantoria, GC com os carros, eu entro com forró e cantoria ao mesmo tempo, né? Porque eu sou muito ligado ao repente, né? Aos violeiros, os cantadores.
0: Você é de Afogado,
1: e o forró.
0: Né?
1: Sou de Iguaraci.
0: Iguaraci,
1: Pernambuco.
0: Pertinho, né?
1: É, dá 12 quilômetros. A região do Pajeú, que é aquela região, que é a região onde o repentismo ele é mais forte, entendeu? Ele predomina a coisa da poesia do cordel ali naquela região do Pajeú, Afogado da Ingazeira, Iguaraci, São José do Egito, Paritama, Afogado, até Carnaíba do Pajeú, que é
0: já nasce declamando, né?
1: É, e ali tem uma história, Léo, que assim, o pessoal se cumprimenta como poeta.
0: Pois é, porque eu comecei falando assim com o poeta.
1: Poeta, as pessoas cumprimentam assim. Então...
0: Eu queria começar perguntando a você, Maciel, o que é que do sertão, que você é de lá, influenciou da sua música, nas suas composições? A gente percebe que o sertão está muito presente em suas composições. O que isso simboliza para você, o sertão pernambucano?
1: Você
0: é de um sertão mais sofrido naquela época, né?
1: Hoje
0: deu uma melhoradinha.
1: Eu sou de 62, na minha época, na época ainda das rodagens, né?
0: Imagina.
1: Era daquela, do povo, né, que fazendo aquelas frentes de emergência, sou daquela época. Enfim, mas o sertão, ele está entranhado dentro de mim, porque eu saí do sertão, mas o sertão não saiu de dentro de mim nunca, eu saí com 12 anos. E como a minha música é uma música ligada ao forró, e o forró é uma música essencialmente sertaneja, né? Então o forró ele tem uma aridez natural dentro da sua poética, dentro da sua musicalidade, né? Então o forró ele tem essa coisa do sertão, né? Até a culinária, a dança, o folclore, entendeu? Aquela coisa cinzenta, entendeu? Embora que no mês de junho aí vem aquela parte da fartura, né? Que aí vem o São João, é exatamente isso, vem para brindar as pessoas, hein? Para festejar a invernada, o inverno, aí vem a pamonha, a canjica, entendeu? O milho verde, a fogueira. Então o São João é a festa que caracteriza o povo do Nordeste, do sertão brasileiro.
0: Bicho. Eu imagino, e assim, a gente percebe que, eu escutei uma vez que o São João é o Natal do Nordestino. Né?
1: Pois é.
0: Parece que era isso, né? Reunir a família, ouvir Maciel Melo.
1: Tem mais, e sem rena, sem aquele negócio daquela rena. Não,
0: aquela rena não é nossa, é bode mesmo.
1: Carro de boi e tal, carroça de burro, essas coisas, enfim. Né?
0: Ô, Maciel, a gente percebe que numa geração, numa era como a nossa agora, tudo que é viral é o corte, é a música rápida, é uma depreciação até, a falta da métrica, como é que é sobreviver como você, da música essencial, numa composição que traz um elemento histórico, de uma história por trás, de uma emoção, como é sobreviver a isso?
1: Eu acho que as tradições elas não morrem nunca, certo? Elas não morrem nunca, elas sofrem crises, sofrem, né, alguns abalos, alguma coisa. Mesmo porque hoje a tecnologia está tudo é muito ligeira, a tecnologia está muito avançada, sabe? Mas desde a época do Luiz Gonzaga que já tinha outros gêneros, outros estilos. E na década de 70, no final da década de 60, quando começou aquela coisa que entrou o iê,
0: teve o rock pesado, né? O rock
1: Luiz Gonzaga sofreu uma queda muito grande quando chegou aquela história do iê com Roberto Carlos,
0: sim,
1: com o Erasmo, com a tua Jovem Guarda. Então aquilo abafou um pouco, ele entrou, quase que ele entra em depressão, veio-se embora para Exu. Aí depois, quando foi em 1974, fizeram um show com ele no Teatro Teresa Raquel, juntou essa turma da MPB, Caetano, Gil, Torquato Neto, Necapinã, e fizeram um show para trazer ele de volta. Depois Gonzaguinha puxou ele também. Mas ele passou uma fase, depois isso passou e o forró voltou de novo.

0: né? E depois veio aquele negócio do fricote, aquela música da Bahia com o Luiz Caldas, com aquela coisa que era
1: Que
0: fricote, não sei
1: bombou
0: o quê.
1: naquela época, né?
0: Bombou na época, o forró abafou um pouquinho, depois passou aquela onda e o forró, ele fica assim, efeito fogo
1: É um
0: fato.
1: ciclo, é.
0: É um ciclo. Fogo de motor, ele vai queimando ali por baixo, e daqui a pouco ele
1: Acende de novo.
0: acende de novo, entendeu? Então, eu não sou contra estilo nenhum, eu acho que a gente vive num país,
1: Claro.
0: numa democracia, numa pluralização cultural que é muito grande, entendeu? Então, eu acho que cabe tudo. Agora eu penso o seguinte, eu acho cada qual no seu cada qual. Eu acho que o forró, o mês de junho, o São João, mês de junho, a trilha sonora tem que ser forró.
1: Concordo.
0: A sonoridade do São João, a sonoridade do mês de junho tem que ser forró, a gente tem que manter as tradições, né? Porque esses outros estilos, eles têm um ano inteiro. E quem vem, o turista que vem do sul, do sudeste, eles vêm para ver as nossas
1: E é, e
0: tradições.
1: faz parte da experiência, né,
0: Ele quer
1: Marcelo?
0: ver o São João, quer ver aquela festa quadrilha, entendeu? Quer ouvir, que é a culinária nossa, é a dança, essa coisa toda. Isso aí eles têm lá o ano inteiro.
1: Verdade.
0: Sabe? Então eu acho que os gestores sabe, os produtores culturais, eles deviam dar uma prioridade para os artistas que são comprometidos com as tradições do mês de junho, do forró, com o legado de Lê Gonzaga, de Jacques Pandeiro, de Dominguinhos, de Marinês, sabe? Trio nordestino, trio do Nordeste. Eu acho que esse período é um período nosso, mesmo porque a gente passa o ano inteiro alimentando isso aqui. Quem fica o ano inteiro alimentando essa cultura, essa esse como é que é? A nossa identidade musical, somos nós que estamos aqui. É o sanfoneirinho que passou o ano todo. Então, quando chega no mês de junho, é o período que ele tem de fazer seu surgindo, de ganhar a graninha dele, sabe?
1: Claro.
0: Então, eu acho que deveria dar uma prioridade para os artistas que têm uma ligação maior com as tradições do mês de junho e da música
1: Você
0: nordestina.
1: falou aí do estilo de Gonzaga, e é inevitável falar com um poeta, compositor de São João, de músicas de forró, sem falar no Mestre Lua. Que influência ele tem na sua música?
0: Todas. Luiz Gonzaga, para quem é, no meu caso, que sou forrozeiro,
1: Isso.
0: sou, né, sou forrozeiro, mas faço qualquer
1: Tu
0: tipo de
1: faz
0: música.
1: tudo, né?
0: Faço outros tipos de música. Mas o que predomina para mim é o forró, é o que está no meu sangue, né? Que eu sou filho de forrozeiro, sou do sertão, fui criado nisso. Né, mas eu faço outros tipos de música também. Então, Luiz Gonzaga, não só a gente, mas eu acho que Luiz Gonzaga faz parte de muitos artistas dentro da música popular brasileira. Não é só os forrozeiros. Há muitos artistas da MPB têm influência muito grande do Luiz Gonzaga, principalmente os nordestinos, Gil, Caetano,
1: O próprio
0: sabe?
1: Gil já falou isso várias vezes.
0: Gil, Caetano, Geraldo Azevedo, entendeu? Até João Bosco, que é mineiro,
1: Sim.
0: tem uma influência de Jacques do Pandeiro ali, né, que é Jacques do Pandeiro e Luiz Gonzaga, era feito Pelé e Garrincha. Luiz Gonzaga era rei, Jacques era tido como príncipe, mas a gente via assim, pronto, Luiz Gonzaga era Pelé, Jacques do Pandeiro era Garrincha. Então tem uma influência muito grande. E para mim a música nordestina brasileira, ela existe antes, ele dividiu a música brasileira, nordestina brasileira, em antes e depois dele. Luiz Gonzaga, que hoje ele criou um gênero, criou um estilo, ele criou uma escola. E não é fácil cantar Luiz Gonzaga, ele cantou tudo. Não é fácil. Outro dia eu escrevi, pediram para eu escrever um depoimento sobre Luiz Gonzaga. Eu fiz um depoimento e depois fiquei dizendo esse depoimento nos shows e tal, que eu digo assim,
1: O que é que você diz nesse
0: para se
1: depoimento?
0: cantar Luiz Gonzaga é preciso ter no sangue a coragem de um povo farto de sol, esperando que um dia a chuva venha. É preciso saber das crenças, dos costumes e ter o sotaque de quem traz na alma a aridez aguda de um povo sofrido que depois de tudo continua sendo ainda muito forte. É preciso ser rasgadamente sertanejo e se deixar levar na dança pelos braços de uma cabocla sestrosa e suadeira, daquelas que se derrete toda quando entra no forró. Viva Luiz Gonzaga!
1: Viva Luiz Gonzaga. E qual música dele você gosta mais de tocar, de
0: Ah,
1: cantar?
0: tem
1: Qual?
0: tantas,
1: Mas
0: Luiz Gonzaga tem
1: escolha
0: tantas,
1: uma
0: tem uma que eu gosto.

0: Essa música, você se encaixa tanto na sua voz que muita gente acha que é sua essa música, não, Marcelo.
1: Todos os cantores de
0: é impressionante isso. Para falar na sua música, como é que você compõe? Primeiro vem a letra, primeiro vem a melodia, ou não tem uma ordem?
1: Não, não tem. Às vezes, por exemplo, às vezes vem primeiro a letra e depois eu coloco a melodia. Às vezes eu faço a melodia assobiando e tal, vem uma melodia ali.
0: Aí do capta.
1: Aí eu guardo, gravo no celular, eu faço muita música na estrada. E aí quando eu chego em casa, eu pego a melodia e vou colocar a letra em cima. E às vezes surge tudo junto.
0: Vem pronta.
1: É, aí já como se fosse uma coisa meio psicografada, né? Aí às vezes vem tudo junto. E eu já vou cantando junto na estrada. Eu componho muito na estrada, né?
0: Ô Marcelo, qual foi a música que mudou sua vida?
1: Foi Caboclo Sandor.
0: Essa aí não...
1: Meu grande sucesso, que é a música que foi, ela tem 40 anos de composta. Até em qualquer canto hoje.
0: Tem que tocar.
1: Eu costumo dizer que é com a minha asa branca, né? Como se fosse a minha asa branca.
0: E como é que ela surgiu?
1: Essa música surgiu, eu morava em São Paulo na época, isso eu tinha 22 anos, foi em 82, por aí. E eu tocava nos barzinhos em São Paulo, era músico da noite de São Paulo, bem novinho. E aí eu ia trabalhar eu tocava de noite nos barzinhos ali pelo Bexiga, pelo café, sim, sim. Ali em frente ao café do Bexiga, naquele bar.
0: Conheço
1: do Bexiga,
0: ali.
1: E aí a pensão onde eu morava numa pensão, e nessa pensão, o filho da dona da pensão, ele era um dos gerentes da editora Vozes. Né? Lá em São Paulo.
0: Sim.
1: E a gente ficou amigo e tal. Eu morava na pensão da mãe dele, Dona Lúcia era o nome dela. E ela gostava de mim que só. E aí um dia ele chegou, Marcelo, por que tu trabalha de segunda? A gente arranjou um negócio para tu trabalhar de segunda a sexta, durante o dia, e da quinta, sexta, sábado à noite, tu vai fazer teu barzinho, tua música que tu gosta. Mas tu tem uma grana aqui e ganha outra ali e vai juntando, porque viver de música. Naquela época era difícil. Hoje é difícil, naquela época era
0: muito dez vezes
1: pra quem
0: mais,
1: tá começando. Todo começo é difícil, né? Todo começo é muito difícil. E aí eu digo, rapaz, tu sabe que é uma boa ideia, porque eu vivia num rato da peste. Né? Eu dormia, acordava depois na hora do almoço para economizar o café, ia dormir, enfim.
0: Pulando refeição.
1: Pulando refeição, uma coisa assim, depois da janta e tal. Enfim. E aí eu fui fazer a entrevista, cheguei lá, fiz a entrevista com o diretor-geral da editora. E aí o cara gostou muito de mim, eu sempre fui um cara bacana, sempre fui um cara bonito. E quando eu era novo aí, bicho...
0: Tem controvérsia isso aí.
1: Enfim, aí o cara, pô, bicho, gostei de você e tal, segunda-feira pode vir. Quando foi eu saí de lá, que a editora ficava dois quarteirões da pensão.
0: Puxei muito perto, né?
1: Pertinho, das duas, e eu fui caminhando. E nesse trajeto da editora até chegar na pensão, eu fiquei, mas eu vim para São Paulo, eu não vim para fazer outra coisa, eu vim para ser artista, eu quero viver de música. E aí ficou aquele moído no meu juízo, sabe? Aquele negócio moendo no meu juízo, e eu comecei a dialogar com Deus ali no caminho, né? Porra, meu velho, bicho, se eu vim para cá por uma coisa, se você mudar meu foco e tal, vai diminuir a minha reza, não mude meu destino, eu não queria isso. E eu vim conversando, e a música surgiu aí, quando eu digo assim, ó...

0: a sensação que eu tenho que, ouvindo você cantar dentro desse contexto, é que é uma oração, né? Essa música. Né?
1: É, na verdade, essa...
0: Parece uma oração e um meio que um diálogo com Deus mesmo. Né?
1: É, um diálogo. Essa música, na verdade, é uma carta, é um lamento, um desabafo, porque eu falo dos meus irmãos, é aquela coisa assim, eu não queria mudar meu destino. E eu digo, quando eu digo assim, eu conversando com ele, ó, pô, se é assim não tem conversa.
0: Não mude meu verso, né?
1: É, não quero mudar meu verso, é. Se é assim não tem conversa. Meu regresso para o brejo diminui a minha regra.
0: Ou seja, que se eu botar para casa agora, vai mudar tudo, aí, né?
1: É, e outra coisa, assim, eu ia mudar meu foco, né? Você sabe que dinheiro muda o foco de qualquer pessoa.
0: Qualquer pessoa,
1: é. Se você está aqui no coisa, vem uma coisa, começa a ganhar dinheiro, eu hoje não seria um, sei lá, um qualquer outra coisa.
0: A gente perderia muito sem você na cultura.
1: Então essa música é isso, e ao mesmo tempo eu tô aqui. Ao lembrar-me das bravuras de Neném, minha irmã mais velha.
0: Ah, Neném é sua irmã mais velha.
1: Perguntar porque... a todo instante por Bahia, não é o estado da Bahia. Bahia é Marli, que o apelido dela era Bahia.
0: Que é sua irmã também.
1: Minha irmã também. Mega e Quinha, como vão? Tá tudo bem. Miguel e Marcos. Miguel, a gente
0: dois chama irmãos.
1: De Mega e Marcos, a gente chama de Quinha, que era apelido. Que
0: porque
1: tá
0: apelido até ontem eu achava que Neném era as bravuras de Neném, uma criança. Não, Neném é sua irmã,
1: minha
0: então.
1: Minha irmã mais velha, que ela que ficava cuidando dos pequenos, lá em casa era 11.
0: Só isso.
1: Morreu um agora na pandemia, foi o mais velho. Mas 11 era tudo escadinha, diferença de um ano de um para outro. Então, aí minha irmã, a mãe botava uns para fazer uma coisa, um ia para a roça, outro ia não sei o que, outro ia ajudar o pai, e ela ficava cuidando dos pequenos. Então, ela tomou um cascudo para cima da gente. Ela o puxão de orelha.
0: Desses 11, você está em qual posição? Nesse...
1: Eu sou quarto.
0: Caramba.
1: Eu sou quarto mais velho. É, tem outro irmão meu que tem, eu tenho um outro irmão que é artista, que é músico, Mariael, que mora na Bahia. Mariael é mais novo que eu, 10 anos. Eu tenho 64, ele tem 54, acho. Mas ele vive de música na Bahia há muitos anos. E eu saí primeiro de casa. E tem outro irmão da gente, Marconi. De vez em quando eu vou perguntando a ele, Marconi, são quantos lá na tua casa? Ele disse, 11. Aí, tudo vivo, eles não vivo, só tem Maciel e Maviel, o resto tudo trabalha. Enfim, e, isso em casa é isso, bicho.
0: E assim, falando da fé, a fé está muito entranhada na música nordestina, está muito claro isso. O Gonzaga que pede a Deus, né? O Lamento Sertanejo.
1: Sim, o Lamento Sertanejo.
0: E tantas outras músicas. A sua também traz essa, agora essa questão da fé. E a fé para você, como é que.
1: É muito forte, muito forte.
0: Você falou que é devoto e Padre Cícero Romão.
1: Sou devoto da Senhora Aparecida. A gente foi criado, bicho. Me reunia todo mundo pra, na frente de um oratório para rezar. Todo dia tinha que rezar um texto. Todo mundo. Eu acho que ela ia rezar para ver se estava tudo em casa. Ela botava a gente.
0: Fazer a conta.
1: Para juntar, para ver se estava tudo em casa. Para contar, tinha que ser dormindo. Então, ela fazia. Todo dia a gente tinha que rezar. Então, tem essas romarias, bicho. Então, a gente foi criado. As romarias aqui, a gente tem aqui, a Romaria de Juazeiro do Norte.
0: Isso.
1: Lá perto de Afogado tem uma também em Solidão, que tem uma romaria. Então, o povo tem, a fé do povo brasileiro, do povo nordestino, é muito forte. Você quer arrumar confusão, brigue com. Né, faça uma heresia com algum santo desses, Padre Cícero,
0: Frei Damião,
1: porque eu era pirraia.
0: Você lembra dele?
1: Eu lembro, eu era pequeno, ele ia para Iguaúna, ele ia, ele levava, bicho, ele bem pequenininho assim, né, parecia um duendezinho, sabe, era ele onde ele andava, bicho, via a cidade vizinha, tudinho, enchia a cidade, aquela multidão de gente assim, sabe, com 10 mil pessoas.
0: As missões populares.
1: Sim, 10 mil pessoas naquela época, então a fé, é para o nordestino, é muito forte, a crença deles, porque o nordestino, como dizia o grande poeta, né, escritor, Euclides da Cunha,
0: sim.
1: Sertanejo
0: é, antes de tudo é um forte.
1: Antes de tudo é um forte.
0: Isso.

0: Tem uma música que eu digo, né, que tem uma que eu digo que o sertanejo é depois de tudo, aí é muito forte.
1: Tipo, depois só, ainda, você remendou o Euclides da Cunha.
0: Entendeu? Então, eu acho que é isso. Eu escrevo muito sobre o sertão. Então, às vezes eu escrevi um poema que não é nem... Não é nem música. Eu escrevi e depois eu pensei no que vai no tempo. Do pé da serra da carapuça para o universo do verso e da sensibilidade, eis o desafio de um cantador contra os impérios dos nossos dias. São canções sentidas na alma, são temas minados nas águas das cacimbas e das grotas que outrora verdes saciavam a sede, umedecendo os lábios da princesa Iguaraci. São cantigas, repentes e prosas de meio de feira. É um mesclado de tudo que é belo, em choque com o que aliena. São léguas de sofrimento, são lágrimas de poesia, são larvas de cantoria, são laços de cantador. São sonhos de um trovador, decepados num sistema, é o puro canto da Ema na era do computador.
1: Que legal, bem atual essa, né?
0: É muito antiga, mas enfim.
1: Ô Marcel, teve alguma composição sua que você acha que merecia ter desbravado como um caboclo sonhador, que você acha que... Eu acho que isso aqui é uma composição que merecia mais atenção.
0: Tem, todos os artistas têm. Só que para o público, você pode mostrar
1: tudo, mas o público quer caboclo sonhador.
0: Caboclo sonhador. Mas mesmo com o Luiz Gonzaga.
1: Cantava tudo, mas ia tocar Casa Branca.
0: Tinha que cantar Casa Branca. Mas Roberto Carlos, você nunca tá detalhe.
1: Detalhe não fez nada. Não fechou.
0: Não é, exatamente.
1: Ô Marcel, mas que música é essa na sua? Toca aí pra ouvir.
0: Pô, tem uma aqui que eu gosto muito, que eu gostaria que ela acontecesse. Como deveria, bicho, que é assim, ó.

0: verdade.
1: Como é o nome dessa música?
0: É A Vitrine e a Vidraça.
1: Que bonita, né? Linda composição.
0: É, tem outras também, que na verdade eu tenho, não tenho tanto sucesso assim, mas eu tenho uns 20 aí.
1: Que história, amigo. Isso é sua humildade. Com essa música, vamos para um rápido intervalo, voltamos já aqui no Ponto de Encontro com Maciel Melo, poeta, compositor e cantor da música nordestina nesse clima de São João.
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1: Domingo 21 de junho de 2026. Cerca de 40 milhões de colombianos votam neste domingo no segundo turno das eleições presidenciais. Apoiado por Donald Trump, o candidato da extrema-direita, Abelardo de la Espriella, enfrenta Ivan Cepeda, o esquerdista, apoiado por Gustavo Petro. Um levantamento do Instituto Guarumo Ecoanalítica para o jornal El Tempo estima que Espriella tem 52,6% dos votos contra 45% de Cepeda. O resultado pode ser conhecido ainda neste domingo. A Alemanha garantiu classificação para a segunda fase da Copa do Mundo ao vencer a Costa do Marfim por 2-1 pelo Grupo E neste sábado. Pela mesma chave, o Equador tropeçou e não saiu de um empate sem gols com o Curaçao. Pelo Grupo F, os Países Baixos golearam a Suécia por 5-1 e assumiram a liderança pelo número de gols marcados, já que o Japão bateu a Tunísia por 4-0. O resultado eliminou a Tunísia da Copa. Neste domingo, à 1 da tarde, tem Espanha e Arábia Saudita pelo Grupo H. Às 4 da tarde, jogam Bélgica e Irã pelo Grupo G. Às 7 da noite, o Uruguai enfrenta Cabo Verde pelo Grupo H. E fechando o domingo, às 10 da noite, tem o duelo entre Nova Zelândia e Egito pelo Grupo G. Horário de Brasília, 12:33.
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1: Voltando aqui no Ponto de Encontro, hoje com essa fera do São João Pernambucano, nordestino, Maciel Melo. Poeta, eu queria começar perguntando nessa volta do intervalo, o que artisticamente ainda lhe falta? Ou você já fez tudo o que queria fazer?
2: Rapaz, eu acho que sempre falta alguma coisa, né? Porque todo dia quando a gente acorda é um desafio, né? A gente tem um desafio pela frente. Então, materialmente não sinto falta, mesmo porque eu estou num momento assim, numa fase da minha vida, que o material é uma coisa que o pouco me basta. O pouco suficiente que dê para me manter vivo, para, né, minha família, né, para poder viajar, comprar meus instrumentos, fazer aquilo que eu quero.
1: Claro.
2: Eu acho que não sinto falta de nada, assim. Porque eu tenho amigos pra caramba. Passo na rua, as pessoas gostam de mim, me reconhecem. Eu chego num mercado desse, vou num mercado desse tomar minha cervejinha, que eu gosto de tomar minha cachaçinha com um caldinho ali de feijão. Eu vou no mercado.
1: O povo lhe para, quer foto.
2: Vem tirar foto comigo, não tem aquela coisa de aquele estrelismo, diz que não, eu não tenho isso. Quando aí todo mundo quer me abraçar, aqueles bebinhos que ficam assim, vem, tem aqueles que agarram no pescoço do cara, não sei, eita, agarra, dá uma gravata e diz, aqui é mesmo você, meu irmão. Então eles dizem assim. Aí você fica ali, a gente vai dando, aí a gente vai driblando, ó, bicho, tá, deu aqui outro pra mim. Aí também tem uns que

0: Sabe? E as pessoas começam a prestar atenção, aí você está fazendo sucesso. Eu acho que o sucesso é esse. Porque tem artistas que eles vão mudando, porque a moda chegou isso aqui, aí ele vai para ali.
1: Vai trocando de roupa, né?
0: Trocando, pô, ali, isso aqui é que está dando dinheiro, é isso aqui, então eu vou para ali. Isso não é sucesso. Isso aí é modismo, isso é oportunismo de ordinário. Então, bicho, para mim, o cara que me chamar para fazer um show, ele já sabe o que é que vai ouvir. Então, desde que eu comecei, que eu sempre mantive essa linha. Lógico que a gente vai aprimorando uma coisa, vai
1: Claro.
0: aprimorando outra, porque você tem que se adaptar,
1: Vai se
0: vai se
1: atualizando, né?
0: atualizando, essa coisa da tecnologia, essa coisa do celular. Hoje você Spotify, né? Spotify,
1: Você tá nas
0: YouTube,
1: plataformas todas, né?
0: coisa,
1: Deezer,
0: plataforma,
1: Spotify, tá tudo
0: eu
1: lá.
0: tenho que estar aí, eu tenho que
1: Tem
0: estar
1: que
0: junto.
1: estar, tem que estar.
0: Eu não posso estar fora de mim. Eu não posso deixar que isso me consuma.
1: Isso.
0: Eu não posso deixar que isso me consuma. Eu tenho que usar a tecnologia
1: Uma
0: como uma
1: ferramenta.
0: ferramenta para aprimorar e lapidar o que eu já faço, o meu dom, o meu talento.
1: Claro.
0: Entendeu? Não me deixar envolver por isso e mudar, não. Eu uso como ferramenta, não tenho nenhum problema contra isso.
1: Eu lembro que certa vez eu escutei de Luiz Fidelis, grande compositor também, que o que vence, a única coisa que vence o tempo é a arte.
0: Sim.
1: E o que é que você acha que vai deixar como legado de sua arte para esse tempo? Porque nós somos finitos, mas a sua arte vai ficar. Então, o que é que você acha que vai ficar a arte Marcel Melo daqui para as
0: Eu
1: próximas
0: acho que vai
1: gerações?
0: ficar a perseverança, né, bicho? A perseverança, porque eu fui um cara que eu lutei muito e eu insisti. E continuo insistindo, porque desde que eu comecei que sempre tenho, vem outras coisas querendo,
1: As
0: as
1: novidades, né?
0: novidades que vem querendo engolir a gente. E chega um momento, ultimamente eles estão vindo avassaladoramente, escanteando as nossas tradições,
1: Isso
0: né?
1: é muito ruim, né?
0: Poxa, os grandes polos de juninos que nós tínhamos hoje, você não vê os grandes palcos, mas os grandes artistas que são ligados ao São
1: Isso é
0: João, ao forró,
1: lamentável até. Isso é
0: entendeu?
1: lamentável.
0: Eu nada contra, nada
1: Claro.
0: aconteceu a ninguém, mas eu acho que você colocar um artista de outro estilo, um ou outro, tudo bem. Mas você eliminar a origem de uma tradição, a origem de um povo, né, de uma cultura, se eliminar a origem daquela cultura, né, em detrimento né, dessa coisa mercantilista, do mega show, eu não sei, eu já falo tanto sobre isso que teórico eu não gosto muito de estar
1: Não, pode
0: falando
1: falar, porque
0: sobre isso,
1: eu
0: entendeu?
1: assino embaixo isso aí.
0: Então, enfim, eu sou contra. Sabe, eu sou contra. Respeito os outros estilos, mas cada qual no seu cada qual. É como dizia Patativa do Assaré, cante lá que eu canto cá.
1: É verdade.
0: Entendeu? Aí eu defendo o meu espaço. Eu fico defendendo o meu espaço o tempo todo. Então isso eu já faço desde que a gente começou, que sempre tem essas coisas, a gente vai lá, aí consegue, depois vem de novo, a gente vai. É uma
1: Muda
0: eterna
1: governo, aí dá
0: luta.
1: pressão.
0: É uma eterna luta, a gente tem que matar não sei quantos leão por dia.
1: Eu imagino. Estamos aqui conversando hoje com o cantor, poeta, Marcel Melo. Marcel, tem alguma história de estrada que você lembra, vem à cabeça aqui, engraçada, que você disse aí, não esqueço mais nunca? Ou não tem?
0: Poxa, tem história. Tem muita história, bicho. Teve um dia que eu fui fazer um show, cara. E geralmente tem esses bebinhos que ficam em pé de palco. Não tem esses caras
1: Toda festa tem, né?
0: que fica no pé do palco. Olha, comi esse show. Se não tiver um bebinho ali no palco, é porque a festa não presta. O comi, se não tiver um bebinho, aqueles que ficam no pé do palco, assim, enchendo. E eu lá tocando e eu gosto de tocar sanfona um pouquinho.
1: Ah, é?
0: Meu pai era
1: Eu não
0: sanfoneiro.
1: sabia,
0: Aí
1: não.
0: eu dei a banda
1: Porque eu só lembro você com o
0: com
1: violão em mãos.
0: violão,
1: Eu não lembrava da sanfona.
0: Até os 16, 17 eu vivia tocando sanfona. Depois eu deixei a sanfona pra lá e fiquei só com violão, porque eu queria mais compor e tal. E naquela época você com sanfona não comia, não namorava com ninguém, não.
1: E era.
0: Só os caras que tocavam violão que arrumavam
1: Aí você foi
0: namorada.
1: aprender a tocar violão,
0: Aí
1: precisando disso.
0: eu ia pra praça, tava os caras aqui tocavam violão, tudo com as namoradas, e eu nada. Aí eu digo, não, aí comecei a tocar violão e por isso ficou. Enfim, e aí eu comecei o show, e eu sei, na hora que eu entro, tava lotado assim, logo bebi, Alcimar Monteiro. Eu de chapéu de pronto, é hoje. E tá, aí comecei o show, vai, pererê, pererê, daqui a pouco ele zoado, disse, oxê, Petrúcio Amorim, canta aquela música aí,
1: Se deu, já mudou o
0: já
1: artista.
0: mudou o outro, né? Aí ficou daquele moído, daqui a pouco aí.

0: tocou de nome de novo. Eu sei que teve uma hora que no meio do show eu pegava a sanfona para tocar três números com a sanfona, com a banda. Na hora que ele pegou, ele disse, e a Sivuca? Rapaz, teve outro que fez eu mudar a letra de uma música. Bicho.
1: Como foi isso? Conta
0: ele
1: aí.
0: Fez eu mudar a letra de uma música. Eu fui contratado para fazer um show para um grande empresário. Na época era aniversário do cara, um desses empresários usineiros e tal. É. E ele era, esse cara era meu fã, ele tinha todos os meus discos. E no aniversário dele, os amigos dele, que eram usineiros também, resolveram me contratar para fazer o show do aniversário dele. Sabe? Sim. Que ele, todos riram, contrataram com banda, com tudo. Toda a exigência que eu pedi, eles colocaram palco, som, luz, banda completa. Os caras tudo bombados, sabe? Aí o que encabeçou essa história para fazer a festa para esse empresário é desses caras que usam os relógios de ouro bem grandes, os cordões de ouro bem grossos, as pulseiras, aí, e desses que ficam balançando o relógio assim, bota o copo de
2: uísque. Senhorzinho Malta.
0: É, pronto, bota o copo de uísque no copo, na mão onde está o relógio, que é para ficar balançando o copo e o relógio brilhar, sabe? Relógio de ouro. E eu sei, contratou com um cara, quando ele chegou que me viu, o cara quase dá um infarto, porque o cara era fã, meu, o cara tinha tudo, cara meu. Tudo,
2: sério,
0: tudo,
2: mano?
0: Tudo, tudo, tudo.
2: Tem muitos fãs assim,
0: ele
2: né?
0: Ele tinha todos os meus discos e tinha todo disco que tivesse música minha.
2: Caramba.
0: Tudo. Ele,
2: esse é fã mesmo.
0: Ele me levou, depois, quando eu cheguei lá, ele me levou num quarto que ele tinha.
2: Um acervo.
0: Tinha todos, e tinha disco de outros cantores.
2: Tinha gravando.
0: Tinha gravando música minha, ele tinha todos. E aí, pô, eu autografei lá, ele escolheu, claro. Escolheu uns tá no carro, não ia passar a tarde todinha, ele escolheu lá uns 8, foi 10 que ele gostava, aí eu autografei. Bom, aí comecei o show, eu tinha uma música chamada Nos Tempos de Menino, era o Caminho da Roça, que é,
2: eu lembro,
0: que é, pronto, que é a música que eu cantei aqui, que eu disse que era que eu queria aqui, Luiz Gonzaga, que eu queria, era o Caminho, que eu disse, não sei pra onde estou indo, aí é o seguinte, a música era Nos Tempos de Menino. Era o caminho da roça, pureza de Maria, que era essa aqui.

0: Passarinho, rio, regate, a natureza sorriu, que era uma música que eu tinha feito com o Virgílio Siqueira, em parceria com o Virgílio. E o cara que contratou, quando eu comecei, ele disse: poeta, toca aí Nos Tempos de Menino. Aí tá, eu disse: bom, o cara tinha me contratado. Foi ele que contratou, me pagou adiantado.
1: Oxe, vou tocar
0: aí,
1: logo.
0: Aí eu toquei. Eu toquei Nos Tempos de Menino. Só que eu toquei, ele com um copo de uísque, abraça um, conversa com o outro, mas não ouviu.
1: Pedi pra tocar de novo.
0: Aí daqui a pouco o show continuou, tá, daqui a pouco, poeta, só que eu pedi Nos Tempos de Menino, você não cantou. Eu disse: cantei, você cantou? Não. Aí tá bom, cantei de novo. Aí eu comecei a cantar, ele danou-se a conversar com o povo, abraçava um, e pererê, e coisa e tal. E pô, daqui a 20 minutos, eu disse: mas poeta, eu já pedi duas vezes pra você cantar música. Eu disse: mas rapaz,
1: vem pra cá,
0: a gente sofre. Aí a gente sofre. Cantei de novo. Cantei três vezes de novo. Pai, eu cantando e ele lá, virado na peste. O dono, o cara que era o aniversariante, teve uma hora que ele disse: Marcel, para o show aí. Vem, deixa a banda aí e vem que o aniversário é meu. E pronto, vem, deixa que eu quero apresentar meus amigos tudinho. Desça aí. Eu deixei o menino disse, tocando lá. Os meninos tocando. Disse, aí ele me apresentou um a outro na mesa, de mesa em mesa e tal, fazendo aquela festa comigo e coisa e tal, peraí. Aí eu digo, pô, aí aproveitei no intervalo. Aí eu cheguei pra ele, eu disse: fulano, tu tem um cantinho reservado aí? Tu quer que um banheiro? Disse: não, eu quero um cantinho reservado aqui, porque eu tô com uma ideia aqui e eu preciso só pra trocar no repertório aqui um negócio pra quando eu voltar. Tá, aí tem um reservadozinho, tem uma varandazinha me afastada. Eu fui para a varanda, eu digo: esse filho da peste vai pedir para eu cantar Nos Tempos de Menino de novo. Eu peguei o papel, escrevi a letra todinha de Nos Tempos de Menino. Fiz outra letra, na mesma música.
1: Sério?
0: Todinha, em 15 minutos. Eu escrevi, eu sentei na varanda e escrevi a letra, aquela que eu cantei. Não sei para onde estou indo, mas sei onde não voltar.
1: Sim, ela em cima do poeta também.
0: Ela pode olhar com a melodia mesmo.
1: É a mesma.
0: É a mesma, eu fiz uma paródia por causa desse bebo. Aí eu digo: pronto, ele vai pedir para eu cantar de novo.
1: Aí tu canta.
0: Eu canto com outra letra. Botei no papel, quando eu cheguei e voltei para cantar, chamei o meu hold que trabalha comigo: bicho, pega essa letra e bota aí na partitura,
1: sim,
0: na estante de partitura, bota aí. Tá, ele botou. Aí foi disso.

0: certos. Quando eu peguei de novo, comecei a votar. Certo, você rapidinho, você está me desconsiderando. Já pedi para você cantar a música 4 vezes. Você... E, rapaz, bem, mas bicho desgraçado. Aí pronto, aí eu peguei.
1: Tome,
0: cantei com a letra diferente. Aí ele, quando eu ouvi a primeira frase, ele ficou na frente do palco, parou, ficou olhando. Quando ele disse, oxe! E mudou a letra, foi. Eu digo, agora você viu. Agora você viu, né?
1: Foi tão chato que foi mudar a letra.
0: Foi.
1: Carretado.
0: Enfim, aí
1: você falou uma coisa interessante que me lembrou, vocês que um comício que não tivesse um bebinho, um show, não é bom. Chegasse a tocar em showmice naquela época, como é que foi sua relação com a política?
0: Muito, muito. Eu fiz muito jingo.
1: Muito jingo, não foi?
0: Fiz muito jingo. Naquela época, poxa, era bom.
1: Era
0: excelente, pô. Eu fazia ganhar dinheiro, ganhei bastante. Além do jingo, tinha os shows, né?
1: Estou perguntando, showmício, né? Antigamente.
0: Muito, é uma pena que acabaram com aquilo.
1: Era tão bonito,
0: porque
1: né?
0: Porque todos os artistas ganhavam dinheiro.
1: É verdade.
0: Agora depois veio, porque tem uns políticos que têm mais dinheiro do que outros, aí levava as grandes,
1: pegava os melhores,
0: que ele arrastava, que arrebanhava mais público.
1: Mais gente, né?
0: É como hoje está aqui, o São João é isso. Os caras trazem, por exemplo, esses artistas de sertanejo, não sei o quê.
1: É um showmice antecipado.
0: É, porque eles acham que junta gente mesmo. E junta mais gente, entendeu? O cara que eu gosto, João Gomes, eu gosto, acho um cara bacana, um cara.
1: Menino bom esse
0: São
1: João. Um
0: menino bacana, humilde, ele. Tem um jeito dele de cantar e
1: eu
0: tal.
1: Conheci
0: eu
1: conheci ele em Petrolina,
0: ele canta as músicas da gente.
1: Canta
0: Flávio Leandro. Então ele canta isso. Então um cara
1: e valoriza que, o que é nosso.
0: Valoriza. Parabéns, então, um cara que eu respeito muito ele e tiro o chapéu pra ele. Enfim, mas essa questão do showmício, fiz muito.
1: É verdade, Marcelo.
0: Eu fazia muito jingo. Depois eu parei, né? Porque quando você faz um jingo para um candidato, aí você fica atrelado a ele.
1: Fica marcado.
0: Marcar,
1: né?
0: O outro lado, ele. Aí quando ele escuta a sua música, ele atrela você à política, ao candidato que está lá. Então tem cidades que tem aquele negócio, cara, de fulano é Boca Preta.
1: Boca Preta
0: era o outro.
1: O outro lado.
0: Aí só não chama o Maciel não para fazer
1: o showmício. Porque ele fez o showmício do fulano.
0: Do cara no passado. Aí o cara perde, aí você, quando o cara que você faz perde, aí você fica 4 anos ali.
1: Ô, Marcelo,
0: parei com isso.
1: Vem uma coisa na memória, você me corrija, fica à vontade. Porque não, veja que aqui é conversa sem script, não tem nada escrito, não. Eu recordo uma vez que o presidente Lula mandava chamar você para tocar. Sim, isso é verdade, Marcelo.
0: É verdade.
1: Você na Alvorada lá?
0: Foi, me levou para cantar, cantei para ele. Vários, do Alvorada fui uma vez. Fiz o jingle da campanha dele.
1: 2022.
0: Dessa última foi eu que fiz.
1: Ah, foi mesmo.
0: Foi, né? Fiz o jingle, tá lá. Tá no YouTube, você bota ele. Vem aí, nosso maior cidadão.
1: Então sua relação com o presidente era muito
0: boa? Era muito próxima. Na época de Eduardo Campos, que era muito ligado a Eduardo. Então, eu tenho relação com... Tem figuras maravilhosas que são bacanas e que gostam do meu jeito de cantar, da minha música. A minha música, ela tem um certo compromisso, sabe, com a questão social, com as questões, né, com as questões do povo, né?
1: Sim, mas nessa história de showmício...
0: Mas eu não sou político.
1: Nem tem lado. Você é artista. Artista não tem lado.
0: Eu penso como poeta e procuro usar minha poesia para o bem. Entendeu?
1: Marcelo, nessa história de showmício, teve algum fato engraçado? Não.
0: Ah,
1: eu digo fato engraçado, porque quem está nos assistindo, ouvindo, fica querendo saber, que são tantos casos, né?
0: Sempre tem.
1: Estou lhe puxando muito hoje.
0: Sempre tem.
1: Da memória.
0: Mas política eu prefiro ficar...
1: Ficar distante.
0: Um pouquinho.
1: Mas você
0: distante, tá... entre aspas.
1: Entendi.
0: Fisicamente, sabe?
1: Entendi.
0: Ideologicamente, jamais.
1: Tá perfeito. Falando agora, para a gente... Estamos chegando ao finalzinho do programa, eu queria... Que legado você espera, na verdade, das mudanças que tem a música nordestina, dessa resiliência? Você falou que quer ser conhecido pela perseverança. Você acha que essa música nordestina continuará resistindo a tanta essa enxurrada do mercado da música internacional?
0: Mas o nordestino está acostumado a sofrer, bicho. Está acostumado a sofrer, a levar porrada, entendeu? Debaixo de sol, né? Enfim, a vida do nordestino é sofrida mesmo. Mas eu acho que... Enquanto houver esperança, bicho, né? A gente não pode deixar morrer a esperança, né? Enquanto houver esperança, alguma coisa, as coisas mudam, sabe? Porque eu vejo uma juventude, tem uma juventude aí,

0: fazendo essa música que a gente
1: faz. Você falou João Gomes, é um dos nomes,
0: João,
1: né?
0: João Gomes é um. Então, a galera que está fazendo, tocando, mulheres tocando sanfona.
1: Sim, que é bonito.
0: Tem muita juventude tocando. Tem um festival em Itaúna, do ano de Itaúna, tem um festival que você chega lá, tem aquela rapaziada de 20, 18, 20, 25 anos no máximo. E esse festival já existe há quase 30 anos. É no Espírito Santo.
1: Caramba.
0: Entendeu? O Sudeste e o Sul e o Sudeste, essa região ali, curtem mais o forró da gente do que o povo, do que a juventude do Nordeste.
1: Você acha isso?
0: Acho, tenho certeza.
1: E é, Marcelo, lá fora ainda.
0: Eu vejo.
1: Você se acha mais valorizado lá muitas vezes?
0: Que aqui. Chega em São Paulo, você tem um canto da EMA,
1: isso,
0: que é lotado, e a juventude lá. Aqui tem um Sala de Reboco. Então, isso, aqui o público que vai.
1: É mais
0: aquele.
1: É
0: mais aquele público de 30, 40, 50. E você chega lá, tem um público de 18, 19, 20.
1: Sério?
0: É, lotado. Você chega em São Paulo, canto da Emo, Remeleixo, né, o festival Itaúna, Dunas de Itaúna, na beira de uma praia. Isso tem um festival que é uma semana e a noite toda. Então vai entrando um artista e saindo outro. Então começa de 6 horas da noite.
1: É mesmo? É uma virada
0: assim.
1: 7
0: horas da manhã, um dia, o que eu fui fazer, tá, eu, Geraldo Azevedo, Cátia de França, os três nordestes e o nordestino, então ele faz um festival só de forró. E tem mais, quando eles contratam, só qual é a formação da banda? Se tiver bateria, eles não contratam.
1: Yeah. Isso é no Espírito Santo.
0: Espírito Santo. Não, bateria não. Tem que ser zabumba, triângulo, sanfona, no máximo.
1: Rapaz, o pessoal de Pernambuco deveria aprender com esse pessoal aí, né?
0: É, bicho. Aqui tem só Sala de Reboco, tinha um forró de Arlindo, né, que era há muitos anos. Né? Agora está surgindo uns aqui bacana, que é ali no Barroso, na Rua da Aurora, tem um negócio lá que está acontecendo, que é muito bacana.
1: Eu não conheço esse,
0: né? Não sei o que, Barroso.
1: É bom a gente divulgar essas coisas, que é coisa boa.
0: Enorme, lotado, Petrus fez lá, Petrus fez, Josildo Sá fez, já me chamaram para fazer, mas eu estou minha agenda.
1: É uma loucura,
0: muito, hein? Corrida. Aí eu digo, não, lá para julho depois a gente pode fazer. Enfim, mas eu acho que nem tudo está perdido. Né?
1: Deus quiser.
0: Quando houve fé, esperança.
1: E a agenda de São João, como é que está preparada? A gente está aqui na véspera de São João praticamente.
0: Está começando. Quer dizer, eu já venho trabalhando desde
1: março, você falou.
0: De maio.
1: Mas vai até São Pedro, não?
0: Vai até São Pedro. Dia 21 eu saio de Sumé, vou para Itacaratu, aí viajo 400 quilômetros para fazer no outro.
1: Logo dia. Ali, Itacaratu.
0: Itacaratu. Aí dia 20, aí depois eu venho para fazer. 22 eu venho fazer aqui no São João do ali no Alagoa do Araçá. 22,
1: sim, aqui no Recife já.
0: É, aí depois vou fazer 27 Vitória, depois vou fazer 28, vou fazer o Sítio da Trindade, que eu adoro fazer o Sítio.
1: Ali é gostoso, né, Marcelo?
0: Eu e Nando Cordeiro vai fazer dia 28.
1: Eita, legal. Que legal. Os dois juntos, é?
0: Os dois juntos. Ele, depois ele, sou eu. Que ele são vários artistas. Né? Que é o polo principal do São João do Recife, é o Sítio da Trindade.
1: Exato.
0: Geralmente eu fazia lá 24, esse ano fiquei pro dia 28. Enfim. E depois tem mais. Colocar a agenda no.
1: Não, e eu quero você mande pra gente a agenda, que eu quero divulgar aqui sim, também, por favor.
0: Vou colocar a agenda na minha rede social.
1: Perfeito, Marcelo.
0: Beleza?
1: Eu queria uma música pra gente encerrar. Saideira.
0: Vamos
1: a saideira. A gente tá sem bebê aqui, que eu não permito, mas a saideira merece.
0: Eu só me lembro uma das novas que eu fiz agora.
1: Opa, bora aí.
0: Eu só me lembro dela, que é nova.

0: beleza em cada coisa que se diz. É uma das novas, fiz com o Dorival.
1: Bonita.
2: O Dorival, né?
0: É minha e dele,
2: ah, que legal.
0: Não demora. Chega, venha de mansinho. Deixa eu ser seu protetor. Quem ama, cuida, guarda e zela como flor. Nunca maltrata, né? Paga uma prenda, enfim.
2: Dorival é outro artista maravilhoso.
0: Outro artista, muito. Dorival é muito bacana. Agora vou encerrar com
2: isso. Encerra, fica à vontade aí.
0: Meu primeiro sucesso foi esse aqui.
2: Foi?
0: O primeiro de todos.
2: Toca ele aí.
0: Flávio José estourou, depois Elba Ramalho gravou ele. Pensa aqui, ó.

0: Marcel, mais uma vez, muito obrigado. Bom São João para você. Boa, que Deus abençoe sua trajetória, sua jornada. Não vai ser, vai ser de estrada em estrada
1: agora
0: aí.
1: É, agora vai ser.
0: E sucesso, mais ainda.
1: Agradecer a vocês aqui da CBN, a você pelo convite, ao pessoal aqui da técnica, pessoal bacana.
0: É, o pessoal aqui é fera. Né?
1: Toda vez que eu chego aqui, eu sou bem querido.
0: Você é quase sócio daqui.
1: Querido, eu sempre venho Geraldo Freire.
0: Um abraço, Geraldo. Tá, tá ouvindo,
1: Geraldo. Geraldo é nosso eterno comunicador. Ele sempre acarinhou, sabe, os artistas.
0: Isso é verdade.
1: Sempre.
0: Ele tem um programa às sextas-feiras que é maravilhoso. É. Né? Toda música tem história. É muito interessante.
1: É
0: vale
1: muito bacana. Isso, fala um abraço. Muito
0: Marcel, obrigado mais uma vez.
1: Bom fim, bom São João para todos.
0: Pra e para você que acompanha o nosso programa, bom São João para você.
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duas mulheres, mãe e filha, foram assassinadas a tiros no município de Timbaúba, na zona da Mata Norte de Pernambuco. As vítimas, uma mulher de 30 anos e um adolescente de 13, foram encontradas sem vida dentro de uma residência, com perfurações provocadas por disparos de arma de fogo. Equipes policiais foram acionadas, realizaram o isolamento da área e deram início aos primeiros procedimentos de investigação.

0: acordo com a Polícia Civil de Pernambuco, o caso foi registrado como duplo homicídio consumado pela Delegacia Seccional de Goiânia. Até o momento, não há informações oficiais sobre a autoria ou a motivação do crime. As circunstâncias do assassinato ainda são desconhecidas e diligências seguem em andamento para esclarecer o ocorrido.
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2: 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Bandeirinhas e balões de decoração nunca devem ser amarrados em postes ou cabos de energia. 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
3: Domingo 21 de junho de 2026. O pré-candidato à presidência Flávio Bolsonaro do PL teve um segundo encontro com Daniel Vorcaro no primeiro semestre de 2025, na mansão que o banqueiro alugava em Brasília. A informação é do colunista do Jornal O Globo e da CBN, Lauro Jardim. Flávio admitiu que foi à casa de Vorcaro em São Paulo no fim de novembro de 2025 para, segundo ele, dar um ponto final nas negociações em torno do financiamento de R$134 milhões para a cinebiografia do seu pai, Jair Bolsonaro. O Brasil foi derrotado pela Alemanha, perdeu a invencibilidade e ficou no segundo lugar da Liga das Nações Feminina de Vôlei na Turquia. As alemãs ganharam os dois primeiros sets. As brasileiras chegaram a empatar, mas perderam o quinto set. Agora a seleção viaja para o Japão, para a última etapa dessa última semana dessa etapa, onde enfrenta as anfitriãs, além de Tailândia, Polônia e Estados Unidos, entre 8 e 11 de julho. João Fonseca é vice-campeão de duplas do ATP 500 de Halle, na Alemanha. Nesse domingo, jogando ao lado do alemão Daniel Altmaier, o brasileiro foi derrotado por uma dupla de franceses por 2-0. João volta à quadra na próxima semana no ATP 250 de Eastbourne, na Inglaterra. O número 25 do ranking mundial é o segundo tenista mais bem qualificado entre os participantes da competição e folga na primeira rodada. O rival será um tenista vindo do qualificatório ainda não definido. O inverno começou às 5 horas e 24 minutos deste domingo, pelo horário de Brasília. Com frio concentrado no início da estação, chuva acima da média no sul e pancadas fora de época no sudeste e no centro-oeste. No norte e no nordeste, o tempo deve ficar predominantemente seco e quente. A previsão é de que uma forte massa de ar polar avance pelo interior do país entre os dias 22 e 30 de junho. Já o El Niño, que voltou a se formar oficialmente na primeira semana de junho, deve influenciar o comportamento do tempo, principalmente na segunda metade do inverno. Horário de Brasília, 1h05.
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4: 1h06. Muito boa tarde para você. Segunda hora do Revista CBN, edição especial na Arena Globo, Marquise do Parque do Ibirapuera. Esse presente aqui em São Paulo. E a gente está com uma arena maravilhosa aqui, um estúdio maravilhoso, transmissão ao vivo, passando aqui ouvintes. Se você estiver passando aqui no entorno da arena, no entorno do nosso estúdio, você pode clicar no QR Code, ouvir a nossa programação aqui do parque. Que delícia! No meio da conversa com o Silvio Meira, começaram a passar ouvintes aqui dando tchau e a gente assim, né? Conversando, dando tchau para o ouvinte. O pessoal tá mandando foto aqui para mim com registro da nossa programação. Que delícia apresentar o programa aqui junto com vocês. Se você estiver em qualquer parte do Brasil e estiver passando por São

0: nos próximos dias. Venha visitar a Arena Globo aqui no Parque do Ibirapuera. Tá lindíssima, linda demais. Participa comigo também, manda sua mensagem para cá, @petriachaves no Instagram, petri@cbn.com.br no e-mail. YouTube da Rádio CBN, você também consegue assistir e participar no chat e também acompanhar a nossa programação via aplicativo da Globoplay. Agora 1h07.
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0: Everybody get up, mas temos uma data especial hoje, Dona Calça Ade. Boa tarde, Cal.
2: Boa tarde, Pétria. Que saudade de você. Já me sinto
0: Cadê
2: abraçada.
0: Você? Cadê a imagem da Cal? Parabéns, meu amor. Você, seu aniversário é hoje mesmo, Cal?
2: É hoje. 21 Cal, de junho. Que...
0: 21 de junho, a Cal tá pelo mundo, tá aí comemorando o aniversário. Minha querida, quero te desejar tudo de bom. Você que traz aqui informações de saúde pra gente, de qualidade de vida, a informação mais importante não existe. E você faz o aniversário, mas quem ganha o presente somos nós, eu e os nossos ouvintes, querida. Ah, ela aí, lindíssima, Brasil! Parabéns, Cal.
2: Ó, oh, brasileira!
0: Na próxima você vem aqui ao meu lado, tá? Na Arena Globo, que tá linda. Você viu como tá linda a arena, né?
2: Maravilhosa. Eu fui aí no primeiro jogo. Incrível. Demais.
0: Cal, o que, que a gente pode falar sobre saúde, treino de domingo, treino da mente e do corpo, nesses tempos de Copa do Mundo, né? Eu acho que eu fico tão feliz, eu vou te dar um exemplo, assim, meu filho pequeno, eu já falei dele algumas vezes aqui, ele não se ligava muito no futebol, mas a mobilização, a comoção pela Copa é tanta que ele está assistindo todos os jogos, ele está super interessado na vida dos atletas, como eles treinam, vida saudável, jogar bem e tudo mais. E você é do esporte, você treina tantos esportistas, homens e mulheres. Como é que a gente pode pensar esse período, né, que o mundo para, uma parte do mundo para ver os jogadores de a Copa? Como é que isso te atravessa, Cal?
2: Petria, eu tenho algumas coisas para falar sobre esse assunto, mas em primeiro lugar, a disciplina do treino, a disciplina mental da superação é muito importante, porque o que a gente supera nos treinos, a gente supera na vida e vice-versa. O que a gente supera na vida, superamos no treino. É muito sobre nós e não sobre a condição que nos colocaram. Então, a superação, a disciplina, a disposição... Se tem uma coisa que ninguém pode fazer, é a sua parte. Então, faça chuva, faça frio, levanta e vai treinar, levanta, vai trabalhar, levanta e vai fazer o seu trabalho beneficente. Não deixe para depois, porque muita gente empurra com a barriga e vai guardando debaixo do tapete, debaixo do tapete. Quando levanta o tapete, dá aquela rinite e fala, ai, eu tenho alergia a pó. Não, amor, você não fez a sua listinha, você não concluiu no dia que era para concluir, você foi deixando, e claro, quem vai deixando, chega a hora da conta, vem aquela conta enorme que você fala, e agora eu vou pagar à vista, a prazo, como que vai ser? Então, é muito sobre isso o treino.
0: E você falou, né, faça chuva, faça sol, né, Cal? Hoje de manhã eu ia vir aqui, né, para o estúdio da Arena, então vim um pouco mais cedo do que eu tô habituada a ir para o estúdio, nosso estúdio da CBN tradicional. Mas assim, era 7h, eu tava ali no treino e eu tava indo, porque eu vou a pé pro treino, né, não pego carro, vou andando, vou e volto andando, porque já faço meu treino de andar também, que eu adoro. E aí eu fiquei pensando assim, nossa, quantas pessoas hoje, ou talvez esses últimos dias, não saíram porque acharam que estava frio demais, né? Só que aí você muda a chave do teu corpo, eu acho que é isso que os atletas que se diferenciam, você não precisa ser um atleta profissional, você pode trazer isso para a tua vida, é mudar o foco. Eu não vou olhar para o frio, eu vou treinar minha mente de não olhar para a dor do meu corpo e a preguiça. Você vai treinando a tua mente para olhar para o teu objetivo, né? Isso é muito, muito legal.

0: Eu percebi isso hoje, falei, eu preciso levar isso para cá, ó.
1: Exatamente, porque nós temos os nossos pontos fortes, que são as coisas gostosas que a gente gosta de fazer, ou coisas que nós temos facilidade de fazer. E o difícil é nós fortalecermos o nosso ponto que não é tão forte. Eu não gosto de falar ponto fraco, o ponto que ainda não está tão forte quanto o outro. Então, o frio, por isso existe a depressão sazonal, quando está frio, a queda de pessoas que saem na rua para praticar, a queda de gente que está matriculada na academia, as ruas, os parques, enfim, é isso daí. Só que é olhar e falar assim, para a mente falar quem manda em quem. A mente manda em mim ou eu mando na mente? Levantar, fazer e adaptar o nosso corpo, a nossa mente, para o cenário que nos foi colocado. Porque amanhã ou depois, o extraordinário acontece na simplicidade. Você é chamado para trabalhar num país que é frio. É que a gente nunca, muita gente não acredita no extraordinário. Levantou. Você foi chamado. Como você vai fazer? Você não vai trabalhar? Uma super oportunidade para você. Como que você vai
0: Tem que estar
1: fazer?
0: preparado, né, Cal?
1: Tem que estar preparado. E olha, Petra, dando um gancho do que você está falando, até sobre adaptação, nessa Copa, eu listei aqui para vocês algumas adaptações, pelo fato de ter três países anfitriões, que é Estados Unidos, Canadá e México, eles adaptaram uma pausa pela condição ambiental, uma pausa de 3 minutos em cada tempo. No primeiro tempo, começa a partir dos 22 minutos, para eles terem 3 minutos para beberem água. Então, dessa forma, e dando esse gancho com o que você está falando, dessa forma como o nosso corpo precisa se readaptar perante as condições que nos foi colocada. Outra
0: Totalmente,
1: coisa.
0: isso é um olhar. Pode falar, Carl.
1: Outra coisa. Antigamente, tradicionalmente, eram 32 seleções com 64 partidas. Hoje são 48 seleções pela primeira vez e 104 partidas. De novo, eu trago para vocês os jogadores, a comissão técnica, toda a estrutura. Tiveram que se adaptar fisicamente, mentalmente, emocionalmente. Por quê? Porque vai ser uma Copa mais longa. Então, é isso que você falou, cai muito bem com essa adaptação mental e física, inclusive para o que nós estamos vivenciando agora na Copa do Mundo.
0: E mais uma coisa te chamou a atenção também nessas regras da Copa, Cal?
1: Sim, a tecnologia, ela já estava, a tecnologia e a inteligência artificial já estavam a caminho de serem praticamente, eu vou colocar, de nível AAA Master, mas eles conseguiram se superar. Eles conseguiram se superar. Tem câmera na bola, gente, dentro da bola. Tem, agora não pode falar com a mão assim na boca, Petra. O jogador foi expulso porque falou, porque eles prezam. Agora, por clareza, por não ter diz que dizem de árbitro, jogador, eles querem transparência. Isso vai muito com que nossa filosofia de vida, Petra. Eu paro para pensar em muita coisa sobre isso, porque isso daqui você pode manipular. Então, eles colocaram essa regra e o jogador foi expulso na hora. Não teve, foi expulso. Eu adorei. Parabéns para o árbitro que teve coragem de já colocar em prática, não deu amarelo. Ó, lembra da regra? Regra é regra, amigão, tem que cumprir.
0: Cal,
1: E eu gostei muito.
0: você está acompanhando de perto os jogos? Está
1: Estou
0: confiante no
1: acompanhando de
0: Brasil?
1: perto. Eu estou
0: E aí?
1: gostando do Brasil, mas eu espero. Me surpreendeu e eu espero. Vai ser na quarta-feira o próximo jogo. Vou estar aí na Arena Globo. Eu espero que o Brasil consiga. Eles levaram psicóloga, que eu fiquei muito feliz. Foi pela primeira vez também a seleção brasileira está com profissionais dando embasamento aí para o time. E eu espero de verdade que todos os jogadores joguem esse futebol.

0: lembrando, olhando lá para trás, da onde eles vieram, o quanto que eles tiveram que lutar para estar onde eles estão. Não olharem para a bolsa, para a mala deles, para os brincos deles, para o que está na moda, para a rede social. Desliga, irmão, desliga e foca. Esse é o seu trabalho. Você é exemplo para milhões de pessoas, milhões de jovens. Faça o melhor que você possa fazer, como se você estivesse fazendo para o seu sobrinho, para o seu filho que está ali assistindo. Então, desliga, recomeça, reconecta, reflete o que vocês estão fazendo e os exemplos que vocês estão dando para o mundo inteiro. E lembre-se da onde vocês saíram, para onde vocês chegaram, que conduta vocês devem ter, porque vocês sim são responsáveis por serem exemplos para milhões e milhões de gente no mundo inteiro.
1: Calçade, uma lição e uma mensagem super especial nessa Copa do Mundo, meu amor. Curta muito seu aniversário e semana que vem a gente vai estar aqui na Arena Globo falando sobre Copa do Mundo, esporte e treino de domingo, já na virada de ciclo. Beijo, meu amor. Curta muito seu dia.
0: Um beijo revisteiros.
1: Uma hora, 18 minutos agora.
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4: A Universidade Federal de Pernambuco realiza no dia 26 de junho a cerimônia de outorga do título de Doutor Honoris Causa in Memoriam ao mestre Vitalino, um dos maiores nomes da arte popular brasileira. A solenidade vai acontecer no auditório do Núcleo de Ciências da Vida, no Centro Acadêmico do Agreste, em Caruaru, e será presidida pelo reitor Alfredo Gomes e pelo vice-reitor Moacir Júnior. A homenagem reconhece a relevância de Vitalino Pereira dos Santos para a cultura popular nordestina. Natural de Caruaru, o artista destacou-se pela produção de esculturas em barro que retratam o cotidiano, o folclore e os costumes do Agreste de Pernambuco, alcançando projeção internacional. Seu trabalho tornou-se símbolo da arte popular e referência para gerações de artesãos. A proposta de concessão do título partiu do Núcleo de Formação Docente do CAA e foi aprovada pelo Conselho Universitário em dezembro de 2025. O legado de Mestre Vitalino permanece vivo em acervos como o do Alto do Moura, em Caruaru, além de museus no Recife e no Rio de Janeiro, onde suas obras seguem sendo apreciadas como expressão autêntica da cultura brasileira.
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0: Rossandro Klinger, meu amigo. Boa tarde, Rossandro.
1: Boa tarde, Petra. Aí nesse ambiente tão bonito, pena que eu não tô podendo entrar de vídeo, porque a conexão aqui tá pouca, dá só para entrar de áudio, mas estamos de coração.
0: Tá de coração, querido. Me fala um pouco sobre o nosso tema de hoje. Eu gostei muito da seleção que você trouxe. Eu acho que a gente tem que cada vez mais falar disso aqui no quadro do nosso divã. Você falou assim para mim, Petra, hoje eu quero falar dos homens. Eu quero falar a respeito dos homens.
1: Exato.
0: E o que a gente tem que falar e que reflexão a gente tem que trazer, Rossandro?
1: É, você sabe, eu vi essa notícia que eu vou falar para os ouvintes, mas eu quero falar uma coisa que aconteceu antes, num voo que eu peguei antes da pandemia. Eu estava no voo, de repente a gente pousou e a aeromoça falou assim, ninguém pode descer antes, a polícia vai entrar no avião, com aquela tensão, né? Porque a polícia vai entrar no avião e tal. De repente a polícia entrou, pegou o cara que estava dois bancos na frente do meu e saiu com ele. E aí depois eu perguntei à aeromoça, o que é que aconteceu? Ela disse, não, ele pegou a passageira que estava dormindo e começou a fotografar as partes íntimas dela. E isso é uma prática comum hoje no Japão, né? E os homens fazem isso e depois agora virou uma moda lá, as pessoas ficarem acompanhando esses caras serem flagrados, serem perseguidos pela polícia, que filma ao mesmo tempo a população também, uma espécie de diversão, de punição. E eu queria falar sobre uma coisa mais profunda, o que é que está por trás disso? Porque vamos observar o seguinte, primeiro, quando você, o que não tem aí pode ser até contraintuitivo para quem está nos ouvindo. Quando você fotografa assim a mulher, não é desejo, porque desejo é desejo com o outro. Nós juntos acordamos que nós queremos ver uma coisa juntos. Quando você faz isso, você está excluindo uma coisa importante. Fotografar a parte íntima e não fotografar o rosto. Sabe por quê, Petra? Porque o rosto diz não. No fundo, são pessoas incompetentes para conquistar, para esperar, para seduzir, para esperar o tempo do outro. E tem um detalhe a mais, né? Que no fundo, o que eles querem não é nem isso. O que eles querem é depois compartilhar esse conteúdo entre os homens que têm esse comportamento completamente distorcido entre eles, para ter senso de comunidade e pertencimento patológico e doentio. A gente sabe que as sociedades têm lados luminosos, incríveis, e lados defeituosos. E o Japão é um desses países. Tem coisas incríveis naquela cultura, admiráveis. Mas é claro, e estudos mostram que o tipo de repressão sexual que tem lá é muito alto, e tudo que é reprimido vira sombra e contra o outro, né? Geralmente alguém paga o preço dessa coisa que está sendo reprimida. Então a gente tem hoje, de fato, que pensar sobre isso e pensar assim, porque aí também tem nos metrôs de São Paulo, pessoas que são, mulheres que são vítimas, né, de abusos. Que tipo de sociedade nós estamos construindo que tem gerado esse tipo de homem tão adoecido e infantilizado? É o que a gente queria inicialmente
0: provocar aqui. Tem acontecido, Rossandro. Eu fiquei pensando, eu estava vendo umas notícias sobre isso ultimamente, e inclusive falando sobre meninos nas escolas, né? A cultura do estupro, a questão desse horror que a gente vê acontecendo nos grupos de WhatsApp de meninos. Eu dei um apanhado assim de notícias nessa última semana, aqui na minha volta, né, das férias para o Revista CBN, e eu fiquei horrorizada, porque essa é uma pauta. Então, enquanto a gente vem falando sobre o que você trouxe, a humanidade, um crescimento, uma oportunidade que a gente tem, inclusive com redes sociais, com informação, de crescer, de usar a tecnologia para o bem, a gente tem aí um outro movimento relativo a grupos de meninos. Aí não estou nem falando já dos homens, esse caso que você trouxe do Japão e outros, mas de meninos nas escolas, com um comportamento horrível. O que está acontecendo, Rossandro?
1: Primeiro a gente vê que, de fato, existe hoje um estímulo a esse tipo de comportamento, existe toda uma categoria de homens que atribuem sua infelicidade às mulheres, né? Que acham que as conquistas das mulheres é algo que vai contra eles, então eles acham que as mulheres são objeto, vítima do ódio, e vão objetificando. Se você pegar, inclusive, aquela série muito, muito incrível, dolorosa, mas verdadeira, Adolescência, que a Netflix publicou ano passado, se eu não me engano, muito crua, né, sobre um adolescente que termina matando uma menina que se recusa a namorar com ele. E é uma criança normal que dormia de pijama num quartinho cheio de coisinhas de papel de parede, mas que os pais não estavam lá para vigiar, para perceber. O que significa, primeiro vamos pensar, hoje existem redes sociais que ninguém domina mais. Se você for abrir, Petra, uma lanchonete de São Paulo, você vai ter que seguir milhares de normas. Mas se você quiser abrir agora um IA que seduz crianças, não tem regulação para isso. Se fala em regulação, aí é não, é direito.

0: estão querendo privar os direitos de liberdade. Então, assim, a gente tem um estímulo profundo a esse tipo de comportamento, nenhum tipo de vigilância, pais omissos que deixam crianças com celulares nos quartos, tendo acesso a tudo isso, numa época em que você tem que ter formação de caráter, de personalidade, de princípios, e que dá trabalho, você sabe como mãe, né? Você também como pai, como dá trabalho, como é repetitivo.
1: Acho que a gente está com um problema técnico em relação ao Rossandro. É isso? É a conexão. Ele já tinha avisado a gente, né? Que estava com uma conexão complicada, que a gente não ia conseguir, talvez, fazer com imagem, mas a gente entendeu aqui o que o Rossandro tem para dizer para a gente. Eu vou agora, 1h27, a gente vai fazer aqui um intervalo, a gente vai para o repórter CBN. Eu me despeço do Rossandro, que a gente já estava aqui se encaminhando para o final do quadro, mas a gente faz um breve intervalo e volta com o Rossandro com mais essa reflexão sobre homens e meninos nas nossas próximas edições. Então a gente vai para o intervalo do repórter CBN e já voltamos com muito mais revista CBN para você.
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Domingo, 21 de junho de 2026. O governo federal, por meio da Agência Nacional de Proteção de Dados, iniciou o monitoramento de sites de conteúdos pornográficos a fim de verificar

0: se as empresas estão adotando mecanismos de verificação de idade para impedir o acesso de crianças e adolescentes a esse tipo de material. A medida busca fiscalizar as normas previstas no Estatuto Digital da Criança e do Adolescente, o ECA Digital. Segundo o governo, a fiscalização também é válida para sites que disponibilizam serviços de acompanhantes. Ao todo, serão 18 plataformas monitoradas, que representam 98% do tráfego de conteúdo. Foram adiadas para segunda-feira as quartas de final da etapa de Saquarema do Circuito Mundial de Surf. Miguel e Samuel Pupo, João Chianca e Iago Dora venceram nas oitavas de final e se classificaram para o Final Stay. Um brasileiro está certo na semifinal, porque Iago e Miguel se enfrentam numa bateria. No sábado, Luana Silva foi eliminada nas quartas de final. O Brasil não tem mais representantes no feminino. Aos 46 anos, Ronaldinho Gaúcho foi contratado pelo Ravenna, clube da terceira divisão do futebol italiano. A informação, revelada pelo jornal La Gazzetta dello Sport, foi confirmada neste sábado pela agência AFP. O brasileiro será apresentado oficialmente na terça-feira em Miami. Questionado pela imprensa local, o vice-presidente do Ravenna deu a entender que o acordo tem um forte apelo comercial e promocional, embora não tenha descartado a presença dele nos jogos. Ronaldinho Gaúcho não atua profissionalmente desde 2015, quando deixou o Fluminense. No horário de Brasília, 1h33.
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2: 1h34, você participa comigo dessa nossa transmissão especial aqui do Parque do Ibirapuera Arena Globo. Participa, manda mensagem para cá, e-mail petri@cbn.com.br. Você também participa pelo Instagram no @petriachaves. Agora 1h34.

0: Rafael Prats já está aí comigo. Prats, boa tarde.
1: Tudo bem, Petra? Boa tarde, ouvintes da CBN. Você está me ouvindo bem?
0: Ótimo. Prats, tá, eu preciso conversar com você a respeito de uma crise aqui no Revista CBN. Meus colunistas de política e estão meio frustrados com a seleção brasileira. Eu falei, olha, aguarda que a gente vai ter conversa com o Rafael Prats, a gente vai ter aqui uma análise profunda da seleção. E me explica, Prats, a tua vida. Ontem eu conversei um pouquinho com o Zac aqui também no Revista CBN a respeito do jogo da seleção brasileira. Você acha que a gente engrena? Você acha que tá bom? Pode melhorar? O que, que tem que melhorar? Fala para mim.
1: Petra, a primeira coisa, os seus companheiros colunistas, comentaristas do programa, eles têm razão na preocupação. Eles não estão totalmente errados, não. É preciso melhorar. Me parece que a seleção brasileira tem consciência disso, né? O que foi feito até agora, a seleção tem 4 pontos, deve se classificar quarta-feira contra a Escócia, né? Porque a gente tem que lembrar sempre, né, Petra? A Copa do Mundo com 48 seleções, são 12 grupos com 4 seleções em cada grupo. Além dos 2 primeiros colocados avançarem para a segunda fase, que é o primeiro mata-mata, os 2 melhores terceiros também avançam. Então, assim, na pior das hipóteses, quem tiver talvez 4 pontos vai avançar para a fase do mata-mata, né? Eu acho que o desafio agora é a gente saber o seguinte: o que foi feito até agora é suficiente para pensar em coisa grande? Ainda não. Ainda não. É preciso melhorar a seleção coletivamente, individualmente também alguns jogadores podem crescer. Então, até agora, Pedro, o que a gente viu foi o seguinte: uma estreia que não foi nada boa. Um segundo jogo um pouco melhor contra um adversário mais frágil, quarta-feira a Escócia, para o Brasil confirmar a classificação, e depois, aí talvez contra a Holanda, ou Japão, ou Suécia, vai ter que melhorar o nível da seleção, o nível da equipe, para pensar em talvez avançar um pouco mais, caminhar mais na Copa do Mundo.
0: E o que a gente pode esperar dos próximos jogos, Prates? Inclusive, assim, entrada de Neymar. Você acha que muda alguma coisa no jogo da seleção? O que, que a gente pode esperar desse jogo da quarta-feira?
1: Me parece que falar em Neymar ainda é muito precipitado. A seleção tem que pensar na equipe, no time, etc. Sem Neymar. Não se sabe a condição que ele

0: relacionado. Daí a falar que ele vai jogar, vai ser titular daqui a uma semana, está pronto para atuar, não. Neymar é alguém que está no grupo da seleção brasileira, que a gente não sabe como vai ficar, se tiver condição de jogar, e como ele vai jogar. A seleção tem que melhorar sem precisar da volta de um jogador como ele, que tem jogado no nível mais baixo já há algum tempo.
1: Agora, o que a gente pode falar das outras seleções, Prates? O que, que vem te chamando a atenção?
0: É, assim, Petra, quem jogou muito até agora e me surpreendeu foram os Estados Unidos. A seleção norte-americana fez uma estreia muito boa contra o Paraguai, venceu a Austrália 2-0, jogando o primeiro tempo bom, segundo tempo nem tanto. E até o momento, Petra, hoje a gente tem a sequência da segunda rodada, né? Nesse momento está jogando Espanha e Arábia Saudita, inclusive, ó. O jogo em Atlanta, primeiro tempo, 3 para a Espanha, 0 para a Arábia Saudita, 37 minutos, um gol do Lamine Yamal, 2 gols do Oyarzabal. A Espanha vai chegar na liderança desse grupo H. Mais tarde tem transmissão a CBN no Uruguai e Cabo Verde, às 7 da noite também. É, mas nesse momento, Petra, classificados, já para a segunda fase, México, Estados Unidos e Alemanha. Essas seleções já ganharam os dois jogos, já estão classificadas como líderes das suas chaves. Os Estados Unidos jogaram bem e chamaram muita atenção, assim, positivamente, como a seleção norte-americana tem dois bons jogos. A Alemanha ganhou um jogo duríssimo ontem, Petra contra a Costa do Marfim, virou no final. O jogo que ela poderia ter perdido, ganhou no final por 2-1, né? Bom jogão. É, a França estreou bem contra o Senegal.
1: Quase perdeu, né?
0: Quase perdeu, Petra. Se a gente tivesse comentando aqui, Alemanha 1, Costa do Marfim 2, não era surpresa nenhuma. Foi a Alemanha 2, Costa do Marfim 1, mas poderia ser o contrário, né? Mas a Alemanha ganhou e está classificada. A França teve uma boa estreia jogando no segundo tempo, muito bom. A Argentina teve uma atuação especial do Messi contra a Argélia também. A Espanha hoje está vencendo bem a Arábia Saudita, a estreia não foi boa, mas hoje está jogando bem contra a Arábia Saudita. Essas seleções aí, as mais fortes, Petra, a Inglaterra também. Essa é a Inglaterra que venceu a Croácia 4-2 na estreia, foi um jogão, foi um tempo muito bom na Inglaterra. São as seleções que chamaram mais atenção, assim, pelo que apresentaram. Mas ainda também acho que é muito cedo, Petra. Portugal não foi bem na estreia, empatou com a República Democrática do Congo por 1-1. Então, assim, não é todo mundo que está caminhando tão bem, não. O Brasil me parece que está nesse bolo aí, seleções ainda inconstantes, ainda sem muita segurança, talvez um pouquinho atrás do que a gente viu na Inglaterra, um pouquinho atrás do que a gente viu da Argentina, um pouquinho atrás do que a gente viu da França também.
1: E aí, você tem alguma aposta para essa semana? O que, que pode surpreender a gente? O que, que pode, o que, que vem decepcionando também a gente?
0: É, assim, quarta-feira, 7 horas, é o Brasil, né, Petra? Já marca aí, já deixa os despertadores ligados aí, Petra. 19 horas, né? Começa às 4 da tarde, sabe como é que é, né, Petra Chaves?
1: Eu vou te falar, né? O último, que foi tarde, eu quase não consegui assistir o final, viu?
0: Mas você foi guerreira. Você foi uma brava guerreira que aguentou, né? Tá bom. Então, quarta-feira é 7 da noite. Aí é o último jogo do Grupo C, que é a última rodada, né? Porque agora a rodada que vai definir quem vai ser líder, quem vai passar como segundo colocado, os melhores terceiros que vão avançar. 7 horas, Brasil e Escócia. Brasil ganhando é líder da chave. Né? A não ser que o Marrocos goleie o Haiti, e passa 3 gols a mais que o Brasil na vitória dele contra a Escócia, se o Brasil ganhar da Escócia. Mas é um jogo, Petra, mais difícil do que foi contra o Haiti, mais acessível do que foi contra Marrocos. É um meio termo aí. Talvez não tão difícil contra a estreia, e mais difícil que o segundo jogo. A Escócia está nesse segundo escalão aí do grupo, inferior a Marrocos e melhor que o Haiti. Então é um jogo complicado, para a Escócia vale muita classificação também na quarta-feira, sem o Rafinha, né, Petra, que agora teve uma contusão muscular. E vai perder se o Brasil, na melhor das hipóteses, vai perder quarta-feira o jogo. Deve perder mais um jogo se o Brasil chegar ao primeiro mata-mata, né? E deve chegar. Ele talvez tenha condição para as oitavas de final, que é daqui a quase 2 semanas, né? Então, sem o Rafinha, aí abre uma vaga, uma disputa na posição da seleção brasileira. Pode ser o Luiz Henrique, acho que vai ser o Luiz Henrique, pode ser o Rayan. Poderia ser o Endrick, mas acho que não vai ser o Endrick. O Endrick, nesse momento, está disputando posição com outros jogadores. Agora, a gente não fala só de preocupação do Brasil. É de sacar que o Vinícius Júnior até agora fez dois bons jogos. O Vinícius Júnior foi bem na estreia, o Vinícius Júnior foi bem contra o Haiti, o Matheus Cunha foi bem contra o Haiti. Tem coisa boa também na seleção brasileira, não foi só preocupação e coisa ruim aí, mas os colunistas do seu programa têm razão para estarem preocupados, Petra.
1: Rafael Prates, a gente está aqui com a equipe de esportes da CBN, nesse quadro especial no Revista CBN, sábados e domingos, para análise da seleção, para acalmarem os nossos outros colunistas também, né, Prates? Para trazerem algumas saídas e esperança para a gente, para a seleção brasileira e a nossa equipe que está dando um show também na transmissão. Você acompanha aí na programação da CBN as transmissões dos jogos e a gente se prepara para quarta que vem, querido. Obrigada pela participação aqui no Revista CBN, adorei te ver.

0: Também um beijo enorme e ótimo trabalho para você e para toda a nossa equipe.
1: Valeu, Pétria. Boa tarde para você, boa tarde para os ouvintes da CBN. Até mais.
0: Uma hora, 42 minutos agora.
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3: O clima de São João já tomou conta do Recife, e além da programação cultural espalhada por diversos polos da cidade, os moradores também precisam ficar atentos às mudanças no funcionamento dos serviços municipais durante o período festivo. A Prefeitura do Recife decretou o ponto facultativo na segunda-feira. Já na terça-feira, feriado em alusão a Corpus Christi, e quarta-feira marca o feriado de São João. Com isso, órgãos públicos e equipamentos municipais terão horários diferenciados. A programação do São João do Recife contará com mais de 200 atrações distribuídas em diversos polos da cidade entre os dias 19 e 24 de junho. Além dos tradicionais polos do sítio Trindade e da Avenida Rio Branco, a festa também chega aos bairros do Barro, Campo Grande, Cordeiro, Graças, Lagoa do Araçá e Totó. 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
1: Mundo com Urian Fantelli, que está ao meu lado hoje aqui na Arena Globo, no nosso estúdio especial, no Parque do Ibirapuera. E hoje a gente fala, ontem a gente já falava, né, Urian, sobre alguns destaques da programação e do noticiário internacional. E hoje, importante destaque no noticiário, que a Colômbia volta às urnas para segundo turno, com queda de braço entre candidato de Petro e um outsider que é apoiado por Donald Trump. Urian Fantelli, boa tarde, que bom ter você aqui ao meu lado.
2: Boa tarde a todos, é um prazer estar aqui com vocês. Você estava falando ontem com a Jana, que no fim de semana quase não está dando tempo mais de falar nada, porque é muita notícia chegando ao mesmo tempo. E eu atribuiria boa parte disso às notícias que estão chegando de fora. Então vou correr aqui, porque tem coisa pra caramba.
1: Vamos lá.
2: Então, eleições hoje na Colômbia, segundo turno, entre o Iván Cepeda, que representa uma continuidade do governo do Gustavo Petro, atual presidente. Lembrando que na Colômbia é proibido um candidato disputar reeleição no país, de acordo com a Constituição. E o outro

0: candidato, que é o Delais Priella, que é como se fosse ali um Bukele colombiano. Ele se inspira bastante nessas figuras de extrema direita. Ele fala, por exemplo, em construir 10 megaprisões na selva. E ele ficou em primeiro lugar no primeiro turno que aconteceu. E é muito provável que aconteça a mesma coisa agora. Até a esquerda, ela meio que se juntou aí ao redor do Cepeda para tentar fazer uma frente ampla, para usar esse termo que a gente ouviu falar bastante aqui no Brasil, mas a tendência, ainda mais se a gente levar em conta que a candidata que ficou em terceiro lugar, que é a Paloma Valência no primeiro turno, ela logo em seguida, ela já declarou apoio ao candidato de extrema-direita. Então, é bastante provável que a Colômbia ela dê uma guinada, o que vai significar na prática uma rejeição desses últimos anos aí de tentativa de uma política de paz total na Colômbia.
1: E como é que a gente pode olhar para isso no contexto de América do Sul, América Latina, dessas disputas políticas, polarizações na América também? E eu acredito também que é importante a gente olhar... A gente vem também olhando para as eleições no Peru, a gente tem eleições brasileiras esse ano também, logo mais. Esses espectros políticos, Urias, quem vence, você que também, inclusive, é estudioso profundo do populismo, espectros políticos, quem está ganhando hoje na América Latina e como é que a gente tem que olhar para essas eleições da Colômbia?
0: Dá com certeza hoje para dizer que a direita ela está ganhando um espaço aqui, e aí eu diria até, iria além, não apenas uma direita democrática, tradicional, como a gente viu ao longo dos anos, mas uma direita mais radical, mais radicalizada, e é isso que acaba preocupando um pouco, porque quando qualquer ator político se coloca como único, com legitimidade para representar uma população, é um discurso completamente antipluralista. A sociedade ela não é algo homogêneo, ela é constituída por diferentes pessoas com diferentes ideias. Então, quando chegam essas figuras e dizem, eu falo em nome do povo, como se isso fosse uma realidade, isso é extremamente perigoso, porque o povo é plural, né? Na verdade, a pessoa, ela quando ela usa esse tipo de discurso, ela está, na verdade, dizendo que a única verdade que é válida é a própria verdade. Então, isso é o que acaba preocupando. E aí a gente observa que, em muitos momentos, essas figuras adotam algumas ferramentas para tentar se preservar no poder. E aí, muitas vezes, isso tem a ver com você distorcer as instituições, tentar fazer reformas constitucionais. Então, hoje, dá para dizer que a Colômbia, ela flerta com esse modelo, à medida que esse candidato ele fica um pouco à frente do candidato de esquerda. E a América Latina, a gente tem observado que esses movimentos têm vindo de forma coletiva, né, nos países com ondas. É o caso, por exemplo, na década de 60 e 70, você teve ali um período mais militarista. Depois disso, vem ali um período mais flertando com aquelas reformas liberais, com o livre mercado. Logo depois chega aquela onda rosa de que havia uma expectativa de que o continente como um todo, ou os continentes, eles dariam uma guinada para a esquerda. E, pelo que tudo indica agora, existe aí uma aproximação maior com a direita. E aí, com talvez três fatores principais impulsionando isso. Primeira preocupação, criminalidade, crime organizado, que é uma bandeira que a esquerda ela tem muita dificuldade de enfrentar na Colômbia, enfim, em diversos países aqui da região. E aí esse modelo do Bukele de El Salvador, ele chega com força, porque hoje lá ele é o líder das Américas que tem a maior taxa de aprovação. Ele prendeu mais de 2% da população adulta nesses mega presídios. Então isso acaba se tornando um modelo, tá? E segundo ponto, vem a insatisfação econômica também, falta de planejamento. E terceiro, tem a ver com a falha dos partidos tradicionais de entregarem aquilo que prometeram. Então, pessoas que vêm com soluções simples, soluções mágicas, acabam tendo um discurso muito mais sedutor.
1: Com certeza. Quando a gente fala desses movimentos políticos pelo mundo,

0: mundo e de uma certa, talvez, instabilidade, né? A gente não está falando só de Américas, né? A
1: não.
0: gente está falando muito também de Europa. E o que está acontecendo, inclusive, com o dedo de Donald Trump metendo o bedelho aí? Me fala um pouco do que está acontecendo no Reino Unido, Irian. E a gente teve declarações importantes nesse domingo, né? E você sempre cantando a bola antes para a gente a respeito do que está acontecendo pelo mundo. Conta mais.
1: O Keir Starmer, que é o primeiro ministro do Reino Unido, ele já está há bastante tempo numa situação bastante difícil. Basicamente, aconteceram eleições locais no Reino Unido em maio, e essas eleições mostraram que hoje o Reino Unido ele não pode mais ser considerado um país com um bipartidarismo dominante, como era até então, que ele se dividia basicamente entre os conservadores e os trabalhistas. Hoje isso foi rompido. E então partidos como o Reform UK, que é um partido assim que está bastante alinhado à extrema-direita, que lá atrás era o partido do Brexit, que é comandado por uma pessoa chamada o Nigel Farage, ele ganhou muita força. Então ele quebra o monopólio hoje e ele ocupa um lugar na direita do Reino Unido. Isso já foi um golpe bastante grande para o Keir Starmer. E aí, logo em seguida, outras coisas vão acontecendo também que já deixam o governo um pouco desgastado. É o caso até mesmo do fato dele ter insistido para indicar para ser embaixador em Washington uma pessoa que acaba saindo também nos arquivos do Epstein. Então a gente pode dizer hoje, inclusive, que mais pessoas foram presas no Reino Unido por conta do Epstein do que nos próprios Estados Unidos. Então isso acaba sendo chocante e lá essa conta política ela chegou. E aí, terceiro, que eu não diria que está diretamente relacionado, mas do ponto de vista da política externa, teve um afastamento também em relação ao Donald Trump. E relaciono isso com algo que a gente falou ontem também. Lembra que a gente falou da treta Trump-Meloni,
0: Sim, claro.
1: primeira-ministra da Itália? O Trump ele começou a ficar irritado com ela, depois principalmente que a Itália se nega a autorizar o uso de bases na Sicília para as operações norte-americanas no Irã. Acontece que a Itália não foi o único país que fez isso, o Reino Unido também fez isso. Então o Keir Starmer, ele meio que ele tenta tirar o Reino Unido para que ele não participasse dessas operações, algo que curiosamente refletia um pensamento da população. População britânica não queria os ingleses novamente envolvidos nisso, como aconteceu no caso do Afeganistão. Então, ele se nega a fazer isso e o Donald Trump começa novamente com ofensas, dizendo que o Keir Starmer ele não é o Winston Churchill. E aí, de ontem para hoje, um jornal inglês chamado Observer, ele afirma que o Keir Starmer ele vai renunciar amanhã. Trump, sem ter qualquer tipo de certeza sobre isso, o que que ele faz? Uma publicação na Truth Social dizendo, olha, de fato, o Keir Starmer ele vai renunciar. Ele foi muito fraco na imigração. Ele está sendo muito fraco na energia. Então, isso mostra que essa tentativa constante do Reino Unido de manter aquele special relationship que eles historicamente disseram que havia, o fato do Trump ter sido o único presidente norte-americano convidado por uma segunda vez a fazer uma visita de Estado ao Reino Unido, como foi esse ano também. O rei Charles foi aos Estados Unidos esse ano também, fez um discurso no Congresso norte-americano. Todas essas tentativas de fato não deixar as coisas piorarem, não deu certo.
0: Agora, me fala uma coisa, né? Eu fico pensando assim, ontem a gente falava da história do Trump e as declarações em relação ao Meloni. Hoje tem essa questão também, esse contexto de Reino Unido e tudo mais. De novo, Donald Trump contra-ataca com as suas indelicadezas políticas, assim, porque isso tem um preço político importante.
1: É uma maneira de colocar isso, sim, mas eu diria que tem mais duas explicações para isso. A primeira está naquele documento que ele faz no ano passado, publica no começo desse ano, a Estratégia para a Defesa e para a Segurança Nacional dos Estados Unidos, que é um documento mais ou menos de 30 páginas. Lembra aquele documento que ele falava que a América Latina seria uma prioridade, a doutrina Monroe? Para a Europa, o que que esse documento fala? Que ele vai ajudar a fomentar e, de certa maneira, até mesmo financiar esses movimentos na Europa que seguem a mesma linha de pensamento do que o trumpismo, do que o MAGA. Então, quando ele tem esse tipo de postura,

0: é basicamente porque ele defende que alguém que pense como ele ocupe o lugar de poder no Reino Unido. Essa seria a primeira explicação. E a segunda é que, ao dizer ele que está com a popularidade muito baixa nos Estados Unidos, ele usa disso para mostrar domesticamente que o discurso dele sobre o que, que deveria ser os Estados Unidos, ele acaba ecoando e sendo útil também em outros lugares. Então ele aponta para a política britânica e fala, os erros são esses. Só que são os mesmos erros que ele aponta domesticamente. Então é para dizer que o que ele defende está certo.
1: Complicado, né? E a gente, vamos dar só uma passada no que está acontecendo ali, alguma atualização em relação ao conflito no Oriente Médio, Orian?
0: Nesse momento agora, acontecendo as negociações na Suíça, J.D. Vance, vice-presidente dos Estados Unidos, ele já está lá, juntamente com Jared Kushner, que é o genro do Donald Trump, Steve Witkoff, que é o enviado especial, então estão na Suíça, falando com autoridades também do Irã. Nesse primeiro momento, qual que é a grande preocupação? É aquela frente do Líbano. É curioso, porque estão discutindo basicamente o cessar-fogo entre Hezbollah e Israel, sem o Hezbollah e sem Israel presentes, né? Como se o Irã e os Estados Unidos, e aí a gente fala, né, dessa, e friso isso novamente, Donald Trump não tem aliados. Ele recebeu Netanyahu em Washington 7, 8 vezes, basicamente, e agora está jogando Netanyahu na fogueira, né? Então, isso está acontecendo lá agora, e enquanto essas conversas ocorrem, Donald Trump está ameaçando bombardear o Irã.
1: E a gente vai acompanhando de perto, portanto, o que vai acontecendo no Oriente Médio. Deve ter muita novidade para a gente ao longo dessa semana. A gente acompanha de perto o que vai acontecendo também no Reino Unido, isso que o Orian já canta a bola aqui para a gente. Muito obrigada.
0: Ficou confuso, será? Eu falei de tanta coisa diferente.
1: Era muita coisa acontecendo pelo mundo, né? E vem acontecendo cada vez mais desde que você começou a participação aqui. Eu já cantei a bola aqui hoje para o Marco Rüttger, que você vai ter uma participação cada vez mais assídua aqui no Revista CBN, tá? Tá preparado?
0: A minha participação ela é proporcional ao aumento das tensões internacionais.
1: Vai vendo, né? Não é que a gente queira isso, né, Orian? Mas precisa de alguém capacitado para analisar. Querido, obrigada por estar aqui comigo.
0: Nosso estúdio
1: aqui da Arena Globo, no Parque de Ibirapuera. E o Orian volta comigo semana que vem para mais análises. Boa semana, Orian.
0: Para nós.
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0: Domingo 21 de junho de 2026. Os eleitores de Roraima votam neste domingo para escolher o governador e o vice-governador que cumprirão um mandato tampão nas eleições parlamentares de 2026 no estado. O Tribunal Superior Eleitoral condenou o então governador Edilson Damião, do União Brasil, por abuso de poder político e econômico, cassou seu mandato e determinou a realização de um novo pleito. O presidente da Assembleia Legislativa de Roraima, Soldado Sampaio, do Republicanos, assumiu o governo interinamente. Ele disputa a eleição com Lenita Frank, do PT. Arthur Henrique, do PL, concorre sob júdice após ter a chapa barrada pela regra da descompatibilização, mas ainda aguarda julgamento de recursos. Raíssa Leal está na final da Copa do Mundo de Skate Street em Roma. De volta às competições, depois de se lesionar no Mundial de São Paulo, Raíssa garantiu a vaga na decisão em quinto lugar geral. Giovanni Viana e Wallace Gabriel disputam a final masculina. A competição faz parte da primeira janela de classificação para a Corrida Olímpica de Los Angeles 2028. As finais serão disputadas neste domingo, às 2h45 no masculino e 4h10 no feminino. No horário de Brasília, 2h02.
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2: Pronto, torcedor, pronto, amigo, amiga, tudo bem com você também? Bem-vindo, bem-vindo ao nosso Concentração CBN deste domingo, 21 de junho. Muita gente no ritmo já, né, do feriadão que deu essa, né, essa oportunidade por conta do São João. Você que está viajando, você que está acompanhando em qualquer lugar, né? Seja bem-vindo, seja bem-vindo. Esse é o nosso Concentração. O time de craques entra em campo para atualizar você aqui na 105.7, na 89.9. Emissoras do Grupo Asa Branca. O time de craques que traz para você as últimas informações do futebol pernambucano. E a gente deseja uma ótima tarde de domingo. Está no ar o Concentração CBN.
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2: Muito bem, e a gente já começa então destacando os clubes, sabendo os destaques dos clubes de Pernambuco para este domingo, porque nós temos, claro, os times de Pernambuco, eu me refiro, os três da capital, já que nós temos Pernambuco em campo hoje pela Série D. O Central joga daqui a pouquinho, 3 da tarde, o Maguari joga às 4 da tarde, começando o mata-mata da Série D do Campeonato Brasileiro. Já já eu trago detalhes para você. Mas vamos saber agora a manchete do Tricolor do Barrudo, destaque coral, Osmar Cordeiro.
3: Santa Cruz não joga bem na Arena Pernambuco, é surpreendido pelo Ipiranga de Erechim, perde por 1-0 e não consegue o seu objetivo. Chegar nas 8 primeiras colocações deixa escapar entre os dedos uma grande oportunidade. Equipe do Santa que vai se preparar durante a semana para o próximo compromisso, no dia 27, contra o Paysandu. Fora de casa, Santa Cruz que não terá à disposição o atacante Renato e o lateral esquerdo, Alex Juan.
2: Valeu, Osmar. Agora vamos passar no Náutico, que jogou ontem e perdeu também. Alô, Thiago Silva.
4: Mostrando desequilíbrio e muita vulnerabilidade defensiva no primeiro tempo, Náutico acabou sendo derrotado no jogo diante do Vila por 4-3, ontem jogando no Onésio Brasileiro Alvarenga. Timbu, que agora é foco total no próximo compromisso, que acontece domingo, dia 28, nos Aflitos, contra a equipe do Goiás. Alguns atletas serão reavaliados pelo departamento médico e atacante que cumpriu suspensão volta na próxima partida.
2: Agora o rubro-negro da Praça da Bandeira, que teve um resultado muito chato, né, na última quarta-feira. Como está o domingo, rubro-negro? Ricardo Luiz.
5: Depois de deixar escapar mais uma vez a chance de chegar a liderança da Série B, Grupo do Esporte inicia amanhã preparação para 2 jogos longe do Recife. E direção de futebol já se movimenta no mercado para trazer reforços para a sequência do brasileiro.
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2: Legal, aí portanto os destaques, já já os nossos repórteres trazem os detalhes para você. Abertura portanto do nosso Concentração CBN tem a opinião dele, o show de bola do time de craques do Futebol Globo CBN. Alô, Mandara Luiz.
6: Realmente a rodada para o trio de ferro da capital foi delicada e um pouquinho complicada, né? Vamos começar falando do jogo do Santa Cruz Futebol Clube. O Santa Cruz não consegue ter uma atuação estável. É um time que oscila. Aliás, é uma característica nesse momento dos nossos 3 clubes. Os 2 da Série B e o Santa Cruz na Série C. Santa Cruz que deu uma falsa impressão ao seu torcedor, que depois da vitória, no jogo suado em Brusque, diante da equipe do Brusque, fazendo o gol depois de uma cobrança de escanteio aos 53 minutos do segundo tempo, que o Santa Cruz poderia apresentar o melhor futebol, ser um time mais eficiente.

de ser uma equipe mais insinuante, ter um pouco mais de qualidade, principalmente no setor de meio do campo, que tem sido o calcanhar de Aquiles do Santa Cruz. E no futebol não tem mistério. Não existe o futebol antigo nem o futebol moderno. Em qualquer uma das visões, se você não tiver um meio campo com capacidade, um meio campo bem estruturado, o seu time não vai render. O meio do campo é o coração e o pulmão de qualquer equipe do futebol. E de novo foi ali onde o time do Santa Cruz terminou se complicando. O técnico Cristiano de Souza tentou colocar dois meias, tentou ocupar a intermediária do adversário com um pouco mais de qualidade, como ele mesmo disse na sua entrevista de pós-jogo, com um time um pouco mais leve, mas não conseguiu, até porque entendo que o posicionamento não foi muito feliz. O Everaldo poderia ter jogado sempre do lado esquerdo, numa função, digamos assim, de ponta esquerda. O Everaldo foi jogar por dentro e não encaixou com o jogo do Patrick e Alan. O Vitinho aberto pela direita, tá certo, é um jogador de mais velocidade, mas poderia ter tentado o Vitinho nessa troca de velocidade. Essa maior velocidade poderia ter sido traduzida para o setor de meio do campo, quebrar a marcação do time gaúcho e você ter opção de jogo nas laterais. Santa Cruz tomou o gol muito cedo, aos 21 minutos, numa falha do Thiago Coelho. Lamentável, mas que acontece no futebol, né? O gol que terminou determinando a vitória do time do Ipiranga. Santa Cruz demorou a entender que o jogo era pelo lado do campo. No segundo tempo melhorou um pouco, teve um pouco mais dessa posse de bola, do jogo pela lateral, mas uma instabilidade, é um time estável. Você não consegue confiar que aquela mudança, que aquela atitude diferente, ela vai surtir o efeito necessário. E infelizmente terminou não acontecendo. E o time do Santa perdeu a primeira com o comando do Cristian Souza e, para variar, também perdeu a oportunidade de chegar no G8, na zona de classificação do Campeonato Brasileiro da Série C. O Náutico deu um susto enorme em todo mundo, tomou 3 gols em 17 minutos, ficou todo mundo apreensivo, preocupado em uma goleada sonora que o Náutico pudesse tomar na instabilidade do seu sistema de defesa. Sempre que o Náutico enfrenta uma equipe mais dura, mais cascuda, com um pouco mais de qualidade, o sistema de defesa do Náutico abre o bico. O que fica de importante e de positivo nesse jogo do Náutico é que a equipe reagiu, né? O Náutico tomou um 4-1 depois do seu primeiro gol, tomou o quarto gol, quer dizer, 3 gols de diferença, e no segundo tempo conseguiu buscar 2 gols, ainda teve chance de empatar. Então a reação, o voltar para o jogo foi importante. É o que o Náutico pode colher de positivo nessa derrota fora de casa diante da equipe do Vila Nova. Vai enfrentar o Goiás no próximo domingo. É jogo duro, é jogo top da Série B, na briga, na luta, exatamente pelo acesso, pela vaga de G6, e tomara que a semana seja positiva e que a comissão técnica do Náutico possa trabalhar para corrigir essa dificuldade, porque adversário pesado é o Goiás, está oscilando muito no campeonato, tomou goleada recente para o Novorizontino, mas não deixa de ser um adversário perigoso. E o Sport, que está causando uma insatisfação imensa no seu torcedor, porque de novo na quinta-feira cedeu o empate aos 50 minutos do segundo tempo e não tem conseguido segurar os resultados. É claro que o torcedor vai ficar insatisfeito, é lógico que o torcedor vai apontar um culpado, vai buscar um culpado pela derrota, e tal qual a história, as histórias de Shakespeare, quando o culpado é sempre o mordomo, no futebol o culpado é sempre o treinador. Então, o torcedor do Esporte, que tem o direito de chiar e tem o direito de achar ruim, precisa entender que enquanto o Esporte não conseguir reforçar, a partir do momento da abertura da janela para a contratação, o Esporte faz um campeonato de manutenção. Ele pode ficar aí várias rodadas no G6, brigando até por liderança, e é justamente por não conseguir essa liderança que o torcedor se frustra mais. Mas no atual elenco, no atual momento, na atual condição que o Márcio e a sua comissão técnica têm para trabalhar, o Esporte briga pela permanência da Série.

0: beber e nada mais.
1: A opinião do time de craques, portanto, com você, com o André Luiz Cabral. A gente começa, então, destacando o tricolor do Barruda, saber como foi, né, o tricolor, como está o tricolor neste domingo, já que ontem, né, o Santa acabou ficando num resultado muito chato, muito ruim para o seu planejamento na competição da Série C do Campeonato Brasileiro. O tricolor do Barruda, que hoje tem uma pontuação nada agradável, caiu para a décima colocação, mas pode perder posições, né? Pode perder posições até o final da rodada, porque nós temos a bola rolando hoje 11 horas, aliás, às 16 horas, né? Às 16 horas nós temos o Brusque contra o Floresta, Ferroviário contra a equipe da Inter de Limeira às 18h30, mesmo horário de Barra e Amazonas, e também o Confiança jogando amanhã, fechando a rodada, jogando contra a equipe do Guarani. O tricolor, portanto, que está neste momento na décima colocação, com 15 pontos conquistados, longe em termos de posicionamento, né, do G8, mas perto pela pontuação. O primeiro time nesse momento na zona de classificação é a Ferroviária, junto com o Caxias, também o Amazonas. Eu cito esses três porque os três estão na zona de classificação, tem 16 pontos, tem um a mais só que o tricolor do Barruda. Osmar Cordeiro, trazendo as notícias do tricolor.
2: Muito boa tarde para você, Eri, para os demais companheiros e para o ouvinte ligado no Futebol Globo CBN, chegando para trazer os destaques do Santa no nosso Concentração e a equipe coral, que foi surpreendida e derrotada pelo placar de 1-0 ontem na Arena Pernambuco para um público de 12.310 torcedores, com uma renda de R$ 325.828. Um Santa Cruz precisando de bons públicos, boas rendas, teve o seu torcedor chegando junto, mas não conseguiu um resultado de vitória, que seria muito importante, porque colocaria o Santa Cruz na zona dos 8 primeiros colocados. Com a derrota, o Santa cai uma posição e é o atual 10º colocado, sem nem o adversário direto, a equipe do Floresta, que ultrapassou o Santa, ter jogado. Isso porque o Santa Cruz, como sofreu um gol, piorou o seu saldo. E no outro critério de desempate, gols marcados, o Santa Cruz tem menos gols marcados na competição do que a equipe do Floresta. O ataque do Santa, na realidade, é um grande problema nesse campeonato. Enquanto a defesa é uma das melhores do Campeonato Brasileiro da Série C, com apenas 8 gols sofridos, o ataque vem bastante estagnado, apenas 9 gols marcados, apesar do bom momento que vivia o Santa Cruz nas últimas 5 partidas. Venceu 3 e empatou 2, agora conhece a primeira derrota da era Christian de Souza, uma derrota muito dura, que fez o torcedor sair vaiando a equipe do Santa Cruz, jogadores muito cabisbaixos ao longo da partida e ao final do confronto. O Santa Cruz, que ainda perdeu o atacante Renato, que foi expulso, fez uma falta dura e recebeu direto o cartão vermelho. Também não contará para o próximo compromisso com o lateral esquerdo Alex Juan, suspenso pelo terceiro cartão amarelo. Técnico Christian de Souza, que tentou surpreender, buscou uma formação diferente. Como ele tinha citado até na coletiva de pré-jogo, nada impedia que ele colocasse, por exemplo, Vitinho e Patrick Allan juntos ao decorrer da partida, mas ele optou por isso logo no início do jogo, na escalação inicial, também colocando Thiago Marques na vaga de Heron, em relação ao confronto da rodada anterior contra o Brusque, e manteve Thiago Coelho nessa disputa com Gabriel Souza. Falo manteve porque o Thiago Coelho é o titular da equipe do Santa Cruz, estava fora na última partida porque foi suspenso quando foi expulso contra a Ferroviária de Araraquara, e aí entrou o Gabriel Souza, foi seguro nas duas partidas, mas o treinador optou pelo Thiago Coelho, que acabou falhando, e aí ficou esse questionamento se pode aparecer o Gabriel Souza na meta coral para as próximas partidas. Santa Cruz, que terá uma semana intensa de preparação, buscando virada de chave para conseguir vencer fora de casa contra o atual segundo colocado do Campeonato Brasileiro da Série C, a equipe do Paysandu, no próximo sábado às 5 da tarde, dia 27. O Santa Cruz, então, se encontra neste momento com 4 vitórias, 3 empates e 4 derrotas. O tricolor do Arruda, que contou ontem com a volta do lateral direito Thiago Enes, que inclusive chegou a jogar na partida. Foi relacionado e entrou ao decorrer da segunda etapa, onde o Santa já estava atrás do marcador, o jogador que ainda não tinha estreado na era Christian de Souza e fez a sua primeira partida com o comando do Christian. Santa Cruz, que ainda teve uma oportunidade de empatar o jogo

0: no segundo tempo com o atacante Everaldo, que perdeu a penalidade e foi muito vaiado pelo torcedor do Santa Cruz. Saiu muito chateado de campo o Everaldo, também o goleiro Thiago Coelho, que falhou no gol marcado pelo camisa 10 da equipe do Ipiranga de Erechim, Estevão. O Thiago Coelho falhou e também foi muito vaiado por todas as vezes que tocou na bola na partida. Então o Santa Cruz precisa também conseguir essa volta por cima na questão mental, dar uma resposta no próximo compromisso, se manter forte. E aí a questão de bastidor vai ser muito falada também durante a semana. O Santa Cruz, que tem atraso de um mês referente à CLT, e 3 meses de imagem, já que no último dia 20, no caso no dia de ontem, mais um vencimento com a imagem chegou para o Santa Cruz. Lembrar que antes do confronto contra o Ipiranga de Erechim, o presidente Bruno Rodrigues se reuniu com o elenco e garantiu o pagamento dos bichos que estavam em atrasos referentes à vitória fora de casa contra o Brusque por 1-0, a vitória em casa por 2-0 contra o Volta Redonda, o empate fora por 1-1 contra o Maringá e também incluiu um outro resultado que não estava na lista de ser pago em premiação, o empate por 1-1 em casa contra a Ferroviária de Araraquara. Mas ontem o Santa Cruz amargou um duro resultado e ainda pode cair mais uma posição hoje, a depender do resultado da partida entre Maringá contra a equipe do Caxias. Volto com você, Eri Santos.
1: Valeu, Osmar. Agora vamos falar da Série B, do Campeonato Brasileiro. Série B que tem bola rolando hoje, né? O Náutico jogou ontem, é o nosso destaque agora, é o Clube Náutico Capibaribe. E a gente traz as notícias do Timbu. Timbu que ontem perdeu para o Vila Nova pelo placar de 4-3, né? 4-3. O Náutico caindo para a 7ª colocação, mas... curiosamente, assim como na Série C para o Santa Cruz, o Náutico está apenas a um ponto do G8 no momento. Porque o Criciúma, o Novo Horizontino e o Fortaleza têm 21 pontos conquistados. Claro que tem jogos a disputar ainda, porque o Náutico jogou ontem e esses times jogam hoje. CRB e Fortaleza às 16h, São Bernardo e Juventude às 17h. O Goiás contra o Operário às 18h30 e amanhã teremos Ponte Preta e Novo Horizontino, América e Criciúma. Bom, como está a equipe do Náutico? Thiago Silva, atualizando o torcedor alvirrubro.
2: Um abraço, Eri. Muito boa tarde para você, boa tarde para todo o time de craques do Futebol Globo CBN e o nosso ouvinte aqui do Concentração. Chegando com informações do Náutico neste domingão, Náutico que ontem acabou sendo derrotado diante do Vila Nova por 4-3, mostrou até alguma reação no segundo tempo, fazendo 2 gols. Levou 4-1 no primeiro tempo. 2 gols com 8 minutos do primeiro tempo, já estava 2-0 para o Vila. Com 17 minutos, o Vila fez o terceiro. O Náutico diminuiu com Dodô aos 35 minutos do primeiro tempo. No finalzinho do primeiro tempo ainda, o Vila Nova fez o 4º gol. E aí, 4-1 no primeiro tempo. Na segunda etapa, Vinícius diminuiu para 4-2. E o jovem Luiz Cláudio fez o terceiro, número final, partida, Náutico 3, Vila Nova 4. 4-3 para o Vila ontem no Onésio Brasileiro Alvarenga. Náutico muito desequilibrado defensivamente, inclusive Hélio dos Anjos focou nesse assunto, tocou nesse assunto, falou em relação aos gols sofridos com falhas. Vamos ouvir um trecho do que falou Hélio dos Anjos após Vila 4, Náutico 3.
3: Primeiro, eu acompanhei com uma chateação muito grande nos momentos iniciais do nosso jogo. O desequilíbrio da equipe em relação à ofensividade e momento de defender foi péssimo, né? Pagamos um preço muito alto. A questão ofensiva da equipe vai ser isso. O time vai jogar para dentro do adversário. Os jogadores são trabalhados para isso, o posicionamento é em cima disso. As articulações defensivas, elas são trabalhadas durante a semana. Aqui a gente não fala, não coloca a equipe sem eles serem treinados. E no natural não fiquei de maneira alguma satisfeito. Poderíamos ter tomado até mais gols. A partir de um intervalo onde você mexe muito pouco também na parte tática, mas você mexe no aspecto emocional. Porque o desequilíbrio estava muito grande. Você não pode deixar que as coisas com um trabalho equilibrado tomem o rumo que poderia ter tomado. A reação foi positiva? Foi. Mas no campo geral, o resultado não é muito negativo. Eu sou muito sincero. Nós não tomamos 2 gols porque eu fiz uma flutuação na equipe ofensiva sem um jogador como o Luiz Cláudio. O detalhe dos gols foram totalmente diferentes. Por quê? Nós estávamos bem ofensivamente.

0: flutuação do Vinícius. O Vinícius é um jogador que me oferece tudo que um treinador precisa de um atacante. Ele flutua por dentro, ele flutua pela esquerda, ele flutua por fora na direita, quer dizer, um jogador que me dá condições de fazer o que eu procurei fazer. Agora, eu tinha sim, vou ser muito sincero, eu tinha dúvida com o Luiz Cláudio, porque o Luiz, se eu vi o Luiz competir, eu acredito que eu não vi o Luiz competir uma vez. Ele veio praticamente de um problema sério de joelho. Recuperamos, deixamos ele dentro do grupo. E ele mostrou hoje que ele tem condições de estar dentro do grupo. E um treinador, quando ele passa por esse processo de equipe, como é a equipe do Náutico, eu quero ganhar jogador, eu não quero perder. Eu acho que eu estou perdendo uns jogadores. Essa é uma realidade, eu já falei para eles, eu acho que eu estou começando a perder uns jogadores. Mas ao mesmo tempo você está ganhando, porque o Léo Jansen entrou brilhante, né? O Luiz sustentou, né? Um jogador que entrou no decorrer de jogo. Você entende? Fez 876 metros de alta intensidade e fez 8 km e meio de volume. Um 3-0, que o 3-0 muitas vezes desanima quem entra. Então eu tenho mais a que enaltecer. De mais positivo foi essa situação. Agora vamos tentar tirar proveito disso, mas acima de tudo nós temos que ter consciência que é um setor também que merece contratação.
1: Pronto, aí as palavras do técnico Hélio dos Anjos. Náutico agora focado no próximo compromisso, que acontece domingo, dia 28, nos Aflitos, contra a equipe do Goiás. Mais um jogo duro, mais um jogo complicado. Para esse compromisso, Derek, após suspensão, volta, deve voltar à titularidade. Paulo Sérgio e Júnior Todinho serão reavaliados pelo departamento médico. Ontem, algumas mudanças, saiu o Reginaldo, entrou o Arnaldo. Inclusive, Arnaldo foi à baixa do jogo, saiu machucado e também será reavaliado pelo departamento médico. Saiu o Matheus Silva, entrou o Matheus Ribeiro, saiu o Leonardo, entrou o Luiz Cláudio, também saiu o Vitor Andrade, entrou Felipe Cardoso. Portanto, Náutico voltando à capital pernambucana, foco total agora no jogo do próximo domingo contra a equipe do Goiás no Estádio dos Aflitos. Volto com você, Eri Santos.
2: Obrigado, Thiago. Agora vamos passar no Leão da Praça da Bandeira, gente. O rubro-negro que empatou no meio de semana, está ainda, nesse momento, na terceira colocação, mas tem um Fortaleza contra o CRB, pode ser ultrapassado. Tem o Novo Horizontino, que joga contra a Ponte Preta amanhã, pode ultrapassar, portanto, também a equipe do Sport. Não, deixa eu fazer uma correção aqui, não ultrapassa, não, porque o Fortaleza tem 21, vencendo vai a 24, o Novo Horizontino também, Criciúma também. Então, apago o que eu disse, né, tira da mente o que eu disse, o Sport é o terceiro colocado com 25 pontos, próximo compromisso do Sport será domingo que vem, aí será exatamente contra a equipe do Fortaleza às 18h30 lá na capital cearense. Mas como está o Leão, pressão para cima do treinador, Ricardo Luiz, atualiza a galera rubro-negra.
3: Olá, Eri Santos, um abraço, ótima tarde a todos que estão ligados aqui no Concentração deste domingo. O fim de semana é de descanso para o grupo do Sport, que entrou em campo na última quinta-feira no empate em 1-1 com o Atlético Goianiense, que foi o terceiro seguido da equipe no Brasileiro. E que pela terceira vez seguida também na competição, Sport desperdiçou a chance de chegar à liderança do Campeonato Brasileiro, mesmo que momentaneamente. Mas o bom disso tudo é que o Leão continua nessa condição. Não perde essa posição com o andamento da rodada. Isso porque o quarto colocado, Fortaleza, quinto, Novo Horizontino e sexto, Criciúma, tem 21 pontos ganhos. No máximo, chegarão a 24 se conseguirem vencer. Por outro lado, o Sport pode ver as equipes que estão à sua frente abrirem vantagem. O Vila Nova, que venceu o Náutico ontem, chegou a 28 pontos ganhos, está na liderança. E se o São Bernardo vencer também a sua partida, vai abrir também 3 pontos de vantagem da equipe leonina. Os jogadores retomam as atividades amanhã tarde no CT José de Andrade Médicis, iniciando a preparação para a partida do próximo domingo. O Sport vai ao Castelão para as 18h30 enfrentar o Fortaleza. Para essa partida, Madson, que cumpriu suspensão, retorna e volta ao time. Já Carlos Depena tomou o terceiro cartão amarelo e fica de fora. Pressionado pela ausência de desempenho, o técnico Márcio Goiano, ao longo da semana, ele pode promover modificações no time para essa partida diante do Fortaleza. E depois de enfrentar o Fortaleza, Sport terá outra partida fora de casa. No dia 4 de julho, às 4 da tarde, no sábado, enfrentará o Criciúma no Heriberto Rios. E só volta a atuar diante da sua torcida pela 17ª rodada, dia 10 de julho, quando vai às 8 da noite na Ilha do Retiro receber o Botafogo de Ribeirão Preto. Com relação à movimentação

0: da direção do clube na questão de mercado em busca de reforços, Eri. Nomes foram cogitados ao longo da semana. Do atacante da Dábel Monte do CRB, mas a direção da equipe alagoana só aceita a negociação do jogador com o Sport desde que seja em uma compra em definitivo. Outro nome cogitado, do meia Jean Carlos, que está na Chapecoense. Porém, o staff do atleta afirmou que o jogador prefere continuar atuando pela Série A. Outro nome que está sendo avaliado é do meia atacante Nicão, de 35 anos, que atualmente está no Guangdong, da segunda divisão do futebol chinês. O que pode facilitar a abertura de negociações com esse atleta é que ele tem vínculo com o clube chinês até dezembro deste ano. E jogadores podem deixar o elenco rubro-negro. Max já acertou a sua saída, está indo para Chapecoense. O goleiro House tem sondagens de uma equipe da segunda divisão do campeonato português, pode na abertura de janela também se transferir saindo da equipe rubro-negra, além de outros jogadores que não estão performando, que também podem deixar o clube para a sequência da temporada. Portanto, essas são as últimas informações do esporte aqui no Concentração.
1: Legal, valeu Ricardo, valeu todo o time de craques, né, atualizando o torcedor com as últimas do nosso futebol. A gente vai para um intervalo, na volta o assunto é Copa do Mundo, hein? Vem aí o Histórias da Copa com André Luiz Cabral, na volta do intervalo a gente fala sobre Mundial.
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1: Pronto, torcedor, voltando aqui no nosso Concentração CBN nesse domingo, domingo 21 de junho, e hoje tem Copa do Mundo, mas tem também, né, a cobertura do time de craques sob o comando do Oscar Ulisses hoje. Você vai acompanhar partidas aqui na CBN, tá? Em rede, a transmissão da CBN para Uruguai e Cabo Verde. Esse jogo é às 19h. E também você vai acompanhar Nova Zelândia e Egito, jogos que você vai acompanhar aqui na CBN. E, claro, teremos também Tunísia e Japão, né? Aliás, Tunísia e Japão jogaram ontem, né? Japão meteu 4-0. Espanha e Arábia Saudita estão jogando nesse momento. E Mundial, que está realmente sendo fantástico. Presença de público maravilhosa em todos os jogos da Copa do Mundo, nos Estados Unidos, no Canadá e também no México. Mas agora é hora de falarmos de Copas passadas. Nossa viagem no tempo, histórias das Copas. André Luiz Cabral, né, o nosso pesquisador, o nosso historiador do futebol, é quem traz agora Histórias da Copa para você. Mais uma audição nesse momento aqui no Concentração CBN.
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sempre um prazer estar ao seu lado, aqui no Concentração CBN. E mais um domingo para a gente falar de Copa do Mundo. E que Copa do Mundo! Chegamos a 21 de junho de 2026. Um excelente domingo para você, amigo, amiga, ouvinte do Futebol Globo CBN. Hoje é o dia 11 da Copa. É o dia 11 da Copa para você conferir.

0: Inter. E vamos destacar mais uma audição do História das Copas. A Copa de 2026 não podia ser diferente, já está marcando e fazendo a sua história, né? Quem imaginaria que Cabo Verde seria a primeira grande zebra da Copa do Mundo de 2026? Quem não vibrou, ao menos quem não se emocionou ou não teve a sua atenção chamada com o goleiro Vozinha? É o goleiro Vozinha de Cabo Verde. Cabo Verde, que é um dos quatro estreantes desta Copa do Mundo. Então a Copa do Mundo não é só futebol, tem essas histórias fantásticas, e que bom poder registrá-las aqui no História das Copas.
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0: A primeira curiosidade de hoje é que na Copa do Mundo de 2026, a primeira a ter três sedes, a primeira a ter 48 seleções e 104 jogos no seu total, também é a primeira onde um em cada quatro jogadores, ou seja, 25% do total de atletas, um em cada quatro jogadores, não é da origem do seu país. Por exemplo, vários jogadores da Costa do Marfim, eles não são marfinenses. Muitos são franceses que preferiram adotar como pátria a Costa do Marfim. Então, realmente, é um número muito alto, é um número que chama a atenção, e aqueles que estão sempre batalhando contra a imigração, é preciso ficar de olho. Ao todo, 1.248, quando digo que quem batalha contra a imigração tem que ficar de olho, para moderar a sua prática, porque é normal a liberdade entre os povos, o ir e vir do mundo global. São 1.244 atletas inscritos, 1.248 atletas inscritos. Então, mais de 300 atletas não são oriundos dos seus países de origem e optaram por atuar pela Copa do Mundo. Salve, salve o futebol!
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0: O jogo 23 do Penta, chegando a 9 de julho de 1994. Para muitos, o melhor jogo daquela Copa. Quartas de final, estádio Cotton Bowl em Dallas. É no Texas, um sábado à tarde, um calor desgraçado. Brasil 3, Holanda 2. No Cotton Bowl, como disse, em Dallas, Rodrigo Bandidia, da Costa Rica, foi quem apitou a partida entre brasileiros e holandeses. 63.500 espectadores, Romário, Bebeto e Branco, marcaram para o Brasil. Winter, Bergkamp primeiro, Bergkamp e Winter marcaram para a seleção holandesa. Time do Brasil em campo, com Taffarel, Jorginho, Aldair, Márcio Santos, depois Cafu, Mauro Silva, Dunga, Mazinho e depois Raí, Zinho e Bebeto e Romário. A seleção canarinha, que teve na lateral esquerda Branco. Então vamos conferir aqui: Taffarel, Jorginho, Aldair, Márcio Santos, depois Cafu e Branco, Mauro Silva, Dunga, Mazinho, depois Raí, Izinho, Bebeto e Romário. A formação correta da seleção brasileira nesta partida. O Brasil passava, parecia um jogo fácil no primeiro tempo. 2 a 0 para a seleção brasileira. Você confere nos Jogos da Copa a narração de Osmar Santos aqui no nosso História das Copas. Oh!

Paladei fez 1-0. Brasil na frente. Romário! O artilheiro brasileiro marca ao 7 do começo do segundo tempo. Brasil 1, Holanda 0. Na frente o Brasil, na frente o Brasil. Romário, o nome dele do futebol, solta globo de novo, de novo, de novo, de novo pra você. Lateral batido, branco subiu, está muito bem o branco, afasta. O juizão parou o jogo, a bola de Bebeto, parou a zaga, tentou o segundo.

0: o time holandês fica pressionando a arbitragem, o time holandês parou inteirinho. E deu de graça o gol. Deu de graça o gol. Vai confirmar o gol. O árbitro confirma o gol para o Brasil. A Holanda parou. Entregou de graça para o Brasil. Bebeto faturou. 2 para o Brasil, 0 para a Holanda. Gol de Bebeto para o time brasileiro.
1: Jogo, travou a zaga, tocou o gol da Holanda. Bergkamp marca, mesmo sem ângulo. Foi numa vacilada da defesa, entrou pela esquerda e tocou pro gol pro time holandês.
0: Brasil vence o escanteio para a Holanda, pressão da Holanda. Momentos difíceis do jogo para o time brasileiro.
1: Gol da Holanda.
0: O Inter subiu. Era um momento difícil. Empata o Inter, subiu para...
2: Mazinho sai, entra Raí, o público aplaude a substituição do Brasil. Volta para Branco, daí ele é bom, Bambam, olha lá, pode sair o terceiro brasileiro.
0: Branco, capricha, garotinho, alô Sérgio Bastos, alô Chico Roy, alô Souza, garotinho, olha o Brasil com a falta, Branco, ele pega muito bem, atenção, Esperança, Branco, grande raça de Branco, rifa na sulipa, acima da gorduchinha, pro gol!

0: brasileiro. Banco! Banco para o Brasil para liquidar uma partida dificílima. Brasil 3, Holanda 2. O placar passa à frente. O Brasil limpa na parada. Branco que entra quando todo mundo criticava. Branco entra para decidir o jogo aos 33, 36 do segundo tempo. Branco explode a torcida brasileira. Vai lá, garotinho, vai mancar outra vez. Holanda tenta chegar na bola, recuada para Tafarel.
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2: Na figura do nosso álbum, mais uma figurinha, vamos falar simplesmente de um goleiro lendário, Dino Zoff, o mais velho atleta a erguer a taça de campeão do mundo aos 40 anos. Zoff esteve em 4 Copas, sendo 3 delas como titular. Em 1970, foi o goleiro reserva e terminou como vice-campeão mundial do goleiro Albertosi. Mas nos 3 mundiais seguintes, quando era bem comum a Itália disputar Copas do Mundo,

0: mundo, o que já não é nos tempos atuais, haja vista que a Azzurra está fora da Copa há 3 mundiais, 18, 22 e 26. Infelizmente para o futebol, o Zoff foi titular na Alemanha, na Argentina e na Copa da Espanha. Fez 17 partidas. Em Copas do Mundo, desses 17 jogos, Dino Zoff, que era goleiro e ídolo da Juventus de Turim, só teve 3 derrotas. Somente 3 derrotas. E pelo mesmo placar, perdeu para a Polônia 2-1, perdeu para a Holanda 2-1 e perdeu para o Brasil por 2-1. Tá? Todas aqui nos primeiros mundiais disputados por Dino Zoff, no mundial que ele não venceu, só sofreu 3 gols e alguns deles indefensáveis, não tenha nenhuma dúvida quanto a isso, principalmente no gol holandês, sofreu na verdade 6 gols em Copas do Mundo em 3 mundiais. 2-1 para a Polônia, 2-1 para a Holanda, 2-1 para o Brasil, esse jogo contra o Brasil na decisão do terceiro lugar da Copa do Mundo de 1978.
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0: Hoje na Copa, quer dizer, quase hoje, né? Quase hoje. No dia 22 de junho, na Copa de 2018, na Rússia. Hoje 21, né? Hoje nós temos 2 jogos históricos em Copas do Mundo com a data de 21 de junho. A conquista do tricampeonato em 70, 21 de junho, um domingo como hoje, tá certo? Mas a gente já acompanhou esse jogo no nosso Histórias do Penta. 21 de junho de 86, o empate Brasil e França 1-1 e a eliminação brasileira nos pênaltis naquela Copa. Então vamos trazer aqui do dia 22, né, que amanhã vai estar completando aí 8 anos esta partida. Brasil 2, Costa Rica 0. Transmissão da Copa de 2018 de Luiz Penido no Futebol Globo CBN. O garotão da galera vai narrar para você os gols da vitória do Brasil.
2: Vamos até 51, vamos até 51, Brasil domina a bola, sai jogando bem pelo meio do campo, dá tratos a ela, bota no terreno, Brasil com Felipe Coutinho no ataque, movimenta na canhota no jogo, para Marcelo, cruzou na boca do gol, penetra o Brasil, vem para Felipe Coutinho, tocou a bola, emenda, gol! Vai apitar o fim do jogo, juiz. Vitória do Brasil, 4 pontos na conta brasileira no grupo E. Que vem a Sérvia. Vitória foi magra, mas vitória é vitória. Marca 3 pontos. Brasil ataca. O jogo ainda não acabou. Vem Thiago Silva, vai pro ataque, meteu. Casemiro dentro da área, penetrou. Douglas Costa, Neymar e

0: Brasil que eu gosto. Esse é o Brasil que eu conheço. Esse é o Brasil da bola na rede.
1: Brasil.
0: Neymar é com calma, garotaço. Bota na rede. Fortalece a massa. Explode a galera. 200 milhões de torcedores vibrando. O mundo aplaudindo o segundo gol brasileiro, Neymar. Bom e muito bom, é do Brasilzão, o Brasil vai bem, obrigado, Coro Comi, São Petersburgo, placar agora é de...
1: Brasil!
0: Brasil! Brasil 2-0!
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3: Outra curiosidade, para você ficar ligado, fica antenado aqui na história das Copas. Copa do Mundo de 1994, fase de quartas de final. O jogo numa terça-feira, 5 de julho de 94. Não é que a meta, a barra, o gol, quebrou no jogo Bulgária e México. O mexicano tentando evitar que a bola entrasse, correndo ali atrás do seu adversário. Foi se segurar na rede da meta e a meta despencou, caiu, travessão caiu, desmontou a barra, né? Desmontou a meta. E aí o pessoal tentando ajeitar de qualquer forma, mas prontamente a organização norte-americana do Mundial providenciou e colocou outra meta no lugar, outra barra no lugar. É curiosidade enorme, né? Jogo de quartas de final. E os búlgaros bateram os mexicanos, que mantiveram a sina do quinto jogo. O México jamais passou de quartas de final, mas a sina do quinto jogo pode ser quebrada nessa Copa, porque o quinto jogo será o jogo das oitavas e não mais o das quartas. Então, se o México passar nas oitavas, vai quebrar essa barreira do quinto jogo. Então, no quinto jogo, a Bulgária, nos pênaltis, eliminou o México na Copa de 94, 5 de julho daquele ano, 3-1 para o México nos pênaltis em cima da Bulgária.
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3: Mais um jogo do Penta. É o jogo 24. E a gente chega na semifinal do Mundial. Semifinal do Mundial de 1994. Brasil 1, Suécia 0. 13 de julho de 94 no Rose Bowl. O Brasil deixou a sua sede, que inicialmente era em São Francisco, para ir para a Califórnia. Já jogou a final no já jogou a semifinal no local da final. José Torres Cadena, da Colômbia, foi o árbitro. É, meu amigo, com 91.500 espectadores. Gol de Romário aos 35 do segundo tempo, num cruzamento sensacional de Jorginho. Brasil em campo com Tafarel, Jorginho, Aldair, Márcio Santos e Branco. Mauro Silva, Dunga, Mazinho, depois aí Bebeto e Romário. Time brasileiro que já estava arretado com o goleiro Ravelli, que estava cheio de munganga, cheio de pra que isso, fazendo cera, irritando o time brasileiro, irritando o torcedor do Brasil. O gol de Romário, você confere no Futebol Globo CBN, na narração do garotinho, José Carlos Araújo.
4: Branco bate a ponta para Dunga, Dunga no comando para Mauro Silva, está esquentando, o Brasil vai virando, agora a bola vem para Bebeto, Bebeto até Jorginho, na ponta direita, procurou o jogo, no volta, era para Raí, Romário de cabeça entrou.
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0: subiu, cabeçou bonito, para baixo, no fundo do barbante.
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2: E pra gente fechar o História das Copas deste domingão 21 de junho, a terceira curiosidade também volta e vamos remeter à Copa de 2026, a Copa atual. Aliás, hoje tem transmissão do Futebol Globo CBN para você conferir aqui na CBN Recife, na CBN Caruaru. É bola rolando todo dia neste período da Copa do Mundo para você. Conferir aqui direitinho para você ficar informado. A partir das 18 horas, começa a bola rolando no Futebol Globo CBN. Uruguai e Cabo Verde, olha aí, hoje tem Cabo Verde. Hoje tem vozinha na parada, viu? Tem vozinha na parada. O Uruguai que abra o olho. E também teremos, na sequência, Nova Zelândia e Egito. Nova Zelândia que empatou em 2-2 com o Irã, num gol de muita velocidade. E o Egito que segurou a Bélgica e, como se diz hoje, né, o torcedor aí diz, quase cometeu um crime no jogo contra a Bélgica lá em Seattle, na primeira rodada deste grupo da Copa do Mundo. Portanto, o convite para você do Futebol Globo CBN. Mas na Copa do Mundo deste ano, a Copa do Mundo de 2026, são 1.248 inscritos. A gente já mencionou isso aqui para você nesse História das Copas. E aí tem uma curiosidade sobre brasileiros na Copa do Mundo. É a Copa que mais times brasileiros, não, na verdade, brasileiros, times brasileiros. É a edição de Copa do Mundo que os times brasileiros cederam o maior número de jogadores. Ao todo, dos 1.248 inscritos, 32 deles jogam no futebol brasileiro. Olha aí, fora os 7 que atuam, que foram convocados por Carlo Ancelotti, você tem mais 25 jogadores por outras seleções jogando no futebol da Copa do Mundo e no futebol brasileiro. E, como detalhe, a Arábia Saudita e Uruguai fizeram a estreia na última segunda-feira. Aliás, segunda-feira foi o dia dos empates na Copa do Mundo 2026. Dos 26 convocados na Arábia, 25 jogam lá. Veja como mudou essa questão, né? Veja como o investimento no futebol modifica a nossa geografia futebolística mundial. Uma das ligas mais ricas no momento é a Saudita, né? Então, dos 26 convocados, 25 jogam lá, jogam lá. Já o Uruguai, que foi o adversário da Arábia Saudita e que você vai acompanhar hoje no Futebol Globo CBN enfrentando o Cabo Verde, o Uruguai, dos 26 convocados, nenhum joga no Uruguai. Todos os convocados da Celeste atuam fora do seu país neste Mundial 2026.
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2: E pra gente fechar definitivamente aqui o nosso Concentração CBN nesse domingão, Brasil vai estar em campo quarta-feira contra a Escócia, 7 horas da noite em Miami. Vamos a Sevilha, Copa do Mundo 1982, vitória brasileira sobre a Escócia. Vamos ver se os fluidos positivos chegam e vamos trazer a voz inesquecível de Luciano do Vale, que terminou nos deixando bem antes do combinado. Luciano do Vale narrou pela TV Globo o jogo de número 2 do Brasil na fase de grupos. Sevilha, todos os gols, o gol escocês e os 4 gols brasileiros de virada. Golaço de Éder, bonito gol de Falcão, realmente um golaço de Zico de falta, um baile da seleção brasileira. E para fechar o Concentração CBN, vamos matar a saudade de Luciano do Vale.

0: Éder voltou para marcar. Contra três. Gol da Escócia. Murray bateu de primeiro no meio de três jogadores brasileiros. E pegou o ângulo superior esquerdo de Valdir Pérez. Na entrada da área. Uma indecisão de três jogadores do Brasil. Oscar, Toninho Cerezo e Luizinho. Lá vai Zico. Por cobertura. Bateu do Júnior, Oscar,
1: gol de Oscar para o Brasil, ele ensaiou muito essa cobrança de escanteio com o Júnior, o zagueiro central desviou, o Brasil está na frente,
2: Brasil.
0: O Éder na esquerda pedindo, Serginho, fugiu, olha o Éder, que bola para o Éder, vai bater, atenção por cobertura,
1: gol de gênio do Éder, que gol maravilhoso de Éder,
0: ele teve a consciência, mas que consciência. Zico, olha o Serginho. Quem sabe agora, Serginho? Serginho já está na Copa.
1: Que jogada, ele ia passar entre as pernas da Sócrates.
0: Leandro bateu pro gol, desvio. Quem vem de trás, Falcão bateu.
1: E o tiro habilidoso desse excepcional jogador Falcão. Brasil, 4 para o Brasil. Uma vitória gigante, gigante. Fim de jogo. Brasil, Brasil.
2: Brasil.
1: 4 para o Brasil. 1 para a Escócia.
2: Brasil.
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Muito obrigado a você que conferiu e curtiu aqui o Futebol Globo CBN, o nosso Concentração CBN. Aos companheiros da parte técnica em Recife, em Caruaru, meu abraço, desejando um excelente restante de domingo para todos. Ao Sistema Globo de Rádio, pela sessão dos gols, o excelente arquivo do Sistema Globo de Rádio, muito obrigado. 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O Concentração CBN estará de volta no próximo domingo. Rapaz, domingo já será o dia 18 da Copa. Hoje é o dia 11. Tá voando, aproveita o Mundial, cara. Somente de 4 em 4 anos. Sigam na programação do Futebol Globo CBN.

Que viagem legal com André Luiz Cabral nas histórias, né? Das Copas. Valeu, André, muito obrigado. A gente vai chegando então ao final da nossa concentração CBN nesta tarde de domingo, desejando a você uma ótima tarde com a sua família. Você está aproveitando aí e, claro, já está atualizado ouvindo aqui o time de craques do Futebol Globo CBN. O Concentração volta na próxima semana, próxima audição.

0: domingo que vem, 14h, estamos de volta com mais um Concentração CBN. Mas temos futebol no sábado, teremos futebol também no domingo, tem a Copa do Mundo, a CBN transmitindo para você, né? Aqui todo mundo é Brasil. Concentração CBN, portanto, encerrando neste domingo, desejando a você uma ótima tarde. 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
0: Um forte abraço, você segue na programação da CBN, muita informação para você. Até domingo.

0: peptídeos, que se transformaram em uma das palavras mais populares do mercado de estética, prometendo longevidade, performance física e muito mais. Só que não são liberados pela Anvisa e há vários riscos para a saúde. A gente vai falar mais sobre isso com a doutora Cristina Pires Camargo, cirurgiã plástica e membro da Sociedade Brasileira de Cirurgia Plástica. E tem a nossa reportagem, a gente começa com informações em Brasília e ainda os desdobramentos sobre aquele alerta da Defesa Civil na madrugada de sábado. O Igor Cardim tem aqui mais informações. Igor, boa tarde.
1: Oi, Fernando. Muito boa tarde para você. Boa tarde também para o ouvinte ligado na CBN. Pois é, o governo federal manteve restrito o acesso dos estados ao sistema Defesa Civil Alerta após aquela invasão cibernética realizada na madrugada de sábado. Embora a plataforma esteja operando, o envio de alertas segue concentrado no Centro Nacional de Gerenciamento de Riscos e Desastres aqui em Brasília. Então, com isso, em caso de eventos climáticos extremos em qualquer localidade do país, as defesas civis estaduais vão precisar solicitar ao governo federal o disparo das notificações à população. Segundo o Ministério da Integração e do Desenvolvimento Regional, o sistema passa por testes e validações antes da retomada integral das operações regionais. Em nota, a pasta disse que não há um prazo definido para a reabertura completa dessa plataforma, já que a prioridade é garantir a segurança do serviço. Paralelamente, seguem as investigações para identificar a origem da invasão e a forma de acesso ao sistema. A Polícia Federal também abriu uma apuração preliminar sobre este caso. O incidente que ocorreu entre a noite de sexta-feira e a madrugada de sábado, quando alertas indevidos foram disparados no nível extremo destinado a situações de risco iminente à vida. Aqueles alertas sonoros e visuais também foram exibidos nos celulares da população de diferentes estados. Pelo menos 10 alertas foram catalogados ali pela Defesa Civil Nacional. Após esse episódio, então, o governo suspendeu as contas de usuários ligadas ao incidente e bloqueou os acessos externos à interface de divulgação de alertas. Essa ferramenta é utilizada para enviar avisos emergenciais diretamente aos celulares, sem necessidade de cadastro prévio. Fernando.
0: Obrigado, essas informações de Igor Cardim, em Brasília. Agora a gente atualiza as informações sobre as negociações entre Estados Unidos e Irã, reunião realizada na Suíça. O Matheus Leite tem aqui mais informações. Como é que foi esse primeiro dia de reuniões, Matheus? Boa tarde para você.
2: Oi, Fernando. Boa tarde a você e também aos ouvintes. Uma nova rodada de negociações que foi a primeira após a assinatura do acordo para o fim da guerra entre Estados Unidos e Irã. Essas conversas foram preparatórias neste domingo, segundo o governo suíço. Do lado do governo americano, participaram do encontro o vice-presidente J.D. Vance, Jared Kushner, que é genro de Donald Trump e um dos chefes das negociações, e o enviado especial do presidente dos Estados Unidos para o Oriente Médio, Steve Witkoff. Do lado de Teerã, foram para Zurique o chanceler Abbas Arashi, o negociador-chefe e presidente do parlamento iraniano, Mohammad Bagheer Kalibaf, e o governador do Banco Central iraniano. Membros dos governos do Paquistão e do Catar, que são mediadores, também estiveram nessa reunião. O memorando de entendimento assinado por Washington e Irã prevê um prazo de 60 dias.

0: para um acordo final focado no programa nuclear iraniano e no levantamento das sanções contra a economia do país do Oriente Médio. Entre os assuntos de destaque, também esteve o conflito entre Israel e o grupo Hezbollah no Líbano. O início das novas negociações ocorreu após o Irã voltar a fechar o Estreito de Hormuz em resposta a ataques do exército israelense no sul do território libanês. O vice J.D. Vance disse na abertura da reunião com o Irã que o governo americano trabalha para que o cenário no Líbano esteja sob controle e disse que houve evolução.
1: Vimos um grande progresso nos últimos dias para garantir a manutenção do cessar-fogo no Líbano. Essas coisas sempre são um pouco bagunçadas. Se você comparar o que estava acontecendo há 3 meses com o que acontecia há 3 semanas, houve um grande progresso. Se comparar com o que acontecia há 3 dias, houve um progresso adicional. O presidente nos comprometeu a buscar um cessar-fogo completo. Encontramos ótimos parceiros. E estamos trabalhando com os catares, os paquistaneses e nossos amigos em Israel. Estamos todos trabalhando pela paz na região.
0: Enquanto a negociação ocorria na Suíça, Donald Trump ameaçou voltar a atacar o Irã, caso o país do Oriente Médio não impeça novos ataques do Hezbollah a Israel. A imprensa iraniana afirmou que o Irã avalia opções após as ameaças. Fernando.
2: Obrigado, Matheus Leite, com informações em São Paulo. E agora no Rio de Janeiro a gente fala sobre a chegada do inverno. Isa Morena com mais informações. Isa, boa tarde.
3: Boa tarde, Fernando. O inverno começou neste domingo no Brasil, mantendo as temperaturas baixas na maior parte do país. A expectativa para o início da estação é de chuva na maioria das capitais brasileiras, de acordo com o Instituto Nacional de Meteorologia. Enquanto para alguns a chegada do frio é sinônimo de conforto, existem aqueles que não se acostumam com o inverno. A farmacêutica carioca Ariane Rivera conta que teve que correr nas lojas para comprar casacos, já que o Rio de Janeiro não costuma ter temperaturas mais baixas.
4: Acho que carioca odeia. A gente foi feito pro sol esses dias. Ainda mais quem tem cachorro, esses dias são péssimos. A minha cachorrinha ama praia, eu amo praia, então esses dias são realmente muito tristes. A gente reza pra eles acabarem. Ontem, inclusive, eu saí pra comprar porque eu estava sem nenhum casaco. Realmente a gente não é acostumado, né? Então a gente é literalmente um meme, eu não tenho roupa pra isso.
3: Quem também não gosta do frio é a comerciante Ana Regina. Ela tem uma barraca de coco na praia de Copacabana e relata que o frio tende a afugentar os clientes.
5: Eu prefiro um calor. Para poder vender, eu prefiro calor, porque no frio as vendas caem bastante, principalmente quando o tempo está assim. Quando está sol, não cai. Mesmo no inverno, dá para vender. Mas quando está o tempo chuvoso assim, não tem como vender muito.
3: Por outro lado, tem quem prefira as temperaturas mais amenas do inverno brasileiro, como o paulista Wesley Viana. Para ele, as roupas aconchegantes são melhores do que ter de ficar no ar-condicionado.
6: Eu prefiro o inverno do que o calor, né? Ah, porque no frio você só coloca uma roupa e tá agradável, no calor não, né? Tipo assim, ó, é abafado e não tem muito o que fazer se não for um ar-condicionado.
3: E, Fernando, apesar desse frio inicial, o inverno deve ter um comportamento atípico nesse ano, já por conta da influência do fenômeno El Niño. No Sudeste, a expectativa é de mais calor do que o normal no inverno. No Norte e no Nordeste, o fenômeno costuma trazer períodos de seca, enquanto no Sul há episódios de chuvas intensas, embora esse impacto possa começar apenas no fim da estação. O inverno teve início neste domingo, às 5h24 da manhã, e termina em 22 de setembro. Fernando.
2: Obrigado. Essa informação no Rio de Janeiro sobre a chegada do inverno, Isa Morena. Informações sobre a Copa do Mundo. Quer uma goleada? Sim, nós temos goleada e a goleada foi da Espanha, 5-0 em cima da Arábia Saudita. E aí tem uma questão interessante nesse jogo, que foi o Yamal. Ele que marcou o primeiro jogo, jovem, o Lamine Yamal entrou agora para o top 10 de jogadores mais jovens a fazer um gol em mundiais. Yamal tem 18 anos, 343 dias, gente. Ele é o 8º mais jovem da história. O gol também fez o atacante da Espanha igualar, ele fez o primeiro jogo, o primeiro gol. O feito de Pelé. Então ele abriu o placar em uma partida da Copa, tendo 18 anos de idade ou menos. Muito legal, então 5-0 nesse jogo de hoje.

0: E aí, na sequência...
1: 4-0?
0: Ah, anulou pra você. É mesmo, tinha visto o quinto gol, vim pra cá. Então tá bom, obrigado aí quem me ajudou. Então foi 4-0, tá atualizado aqui, desculpa, 4-0. Impedido pra você, que não sei, que isso. Então tá bom, mesmo assim é goleada, 4-0. Tô brincando, obrigado. Então 4-0. E aí os próximos jogos, nós teremos ainda hoje Bélgica e Irã. Daqui a pouco às 4 da tarde. Tem Uruguai e Cabo Verde, com transmissão aqui da CBN, e também Nova Zelândia e Egito. Agora são 3 horas e 14 minutos. O Brasil registrou uma taxa de analfabetismo abaixo de 5% pela primeira vez na história. Por trás do número divulgado pelo IBGE, há histórias de brasileiros que tiveram as vidas transformadas ao aprender a ler e escrever. Porém, ainda existem mais de 8 milhões de pessoas que ainda não sabem ler uma simples carta. Acompanhe a reportagem de Gabriel Freitas.
2: O mestre de obras Expedito Alves de Oliveira, de 63 anos, não conseguiu estudar na idade certa, por causa de dificuldades familiares. Por anos, sem saber ler nem escrever, hoje frequenta o Centro Municipal de Referência de Educação de Jovens e Adultos da Prefeitura do Rio. O esforço de Expedito e de tantos outros brasileiros fez com que o Brasil atingisse, em 2025, a menor taxa de analfabetismo da história, abaixo de 5%. Para Expedito, aprender a ler mudou tarefas simples do cotidiano, o que o motiva a continuar estudando até conseguir o tão sonhado diploma.
3: Eu não entendia nada. Eu não sabia nem que era o A.
4: Antigamente, eu não sabia qual era a estação, estação do trem, estação do metrô, tinha que perguntar. Hoje, graças a Deus, já consigo ver qual é o nome de rua. Eu não sabia nada, já consigo ler o nome de uma rua. Eu não estudei de novo porque não tive chance. Porque nossos pais separou, meu pai separou da minha mãe separou do meu pai muito cedo. Eu tinha 2 anos de idade. Eu não tive, eu estou tendo agora que estudar.
3: Eu tenho que aprender de qualquer preço.
2: Apesar do avanço, a PNAD contínua do IBGE, divulgada nesta sexta-feira, mostra que o país ainda tem 8 milhões e 400 mil pessoas que não conseguem ler nem escrever um bilhete simples. Isso representa 4,9% dos brasileiros com 15 anos ou mais. Além disso, a queda do analfabetismo não foi igual para todos os grupos e regiões. O Nordeste concentra mais da metade das pessoas analfabetas do país e tem uma taxa de 10,6%, mais que o dobro da média nacional. A pesquisa também mostra que quase 6 em cada 10 analfabetos têm 60 anos ou mais. Patrícia Mota Guimarães, superintendente do Itaú Social, avaliou que o resultado reflete políticas educacionais, mas reforça que o país precisa tornar a educação de jovens e adultos mais atrativa para quem abandonou a escola por necessidade.
5: É muito importante a gente reconhecer que a menor taxa de analfabetismo da série histórica. É muito fruto de políticas educacionais, como a educação de jovens e adultos. Muitas vezes abandonaram porque tiveram que trabalhar, né, cuidar de famílias. E para esse contingente, o país precisa oferecer educação de jovens e adultos de uma forma que faça sentido e que possa realmente atraí-los, para que eles possam completar a educação básica como é de direito para eles, né?
2: A PNAD também aponta uma melhora na escolaridade da população negra. Pela primeira vez, mais da metade dos pretos e pardos com 25 anos ou mais concluiu o ensino médio. Mesmo assim, as desigualdades continuam. Entre jovens de 15 a 17 anos, a frequência ao ensino médio ainda é menor entre homens e entre pretos e pardos. Outro gargalo aparece antes mesmo do ensino fundamental. Nas regiões Norte e Nordeste, parte das famílias relata dificuldade para conseguir vaga em creches ou escolas para crianças pequenas. Para Daniela Mendes, coordenadora de políticas educacionais do Todos pela Educação, o país avançou no acesso, mas ainda precisa garantir uma trajetória completa dentro da escola,

0: começando pela primeira infância.
1: É preciso reconhecer esses avanços, mas quase um terço das crianças que estão fora da creche hoje não conseguem vaga. O poder público ainda não conseguiu responder e garantir esse direito que as crianças e famílias têm. O Brasil avançou no acesso à educação, mas ainda precisa transformar esse acesso em trajetórias escolares completas, aprendizagem, conclusão na idade certa e equidade.
0: O IBGE mostra ainda que o abandono escolar continua concentrado na adolescência, principalmente a partir dos 16 anos. Entre as mulheres, os principais motivos são o trabalho e a gravidez. Por outro lado, diminuiu o número de jovens de 15 a 29 anos que fazem parte do grupo conhecido como Neném. Nem estuda, nem trabalha. Em 2019, eles eram 11 milhões. Já em 2025, os Neném representavam pouco mais de 8 milhões de jovens, ou 17,5% da população da faixa etária, o menor patamar dos últimos anos. Do Rio de Janeiro, Gabriel Freitas.
2: Agora são 3h19. Uma decisão recente do Superior Tribunal de Justiça reacendeu o debate sobre as locações de curta temporada no Brasil. De acordo com a definição, a prática precisa do voto favorável de 2/3 do condomínio. O setor imobiliário e os síndicos apontam desgastes na rotina e na segurança dos prédios, enquanto investidores apontam prejuízos financeiros e o Airbnb contesta o caráter isolado da decisão. A reportagem é de Júlia Viana.
3: A convenção do condomínio em que Luiz Carlos Becker é síndico no Largo do Machado, na zona sul do Rio, determina a destinação exclusivamente residencial dos apartamentos. O trecho foi usado por ele para justificar a proibição de que proprietários façam o chamado aluguel por temporada. A prática se popularizou através de plataformas digitais como o Airbnb. Segundo Luiz Carlos, a decisão foi motivada pelo incômodo de muitos moradores do condomínio com a circulação de pessoas desconhecidas. Para o síndico, a segurança é um dos principais fatores.
4: Podem surgir dificuldades quando os ocupantes temporários desconhecem as regras internas, como horários de silêncio, utilização de espaços compartilhados ou procedimentos de acesso. Quando existe locação por curta temporada, há uma entrada e saída constante de pessoas que não participam dessa dinâmica cotidiana, o que torna mais desafiadores aspectos como segurança, controle de acesso e cumprimento das regras de convivência. Então, assim, do ponto de vista da gestão condominial, isso naturalmente exige uma atenção maior.
3: O debate voltou à tona após uma decisão do Superior Tribunal de Justiça em maio. Na ocasião, a corte analisou o caso da proprietária de um apartamento em Minas Gerais, que foi impedida pelo síndico de alugar o apartamento por temporada numa plataforma digital. A maioria dos ministros da segunda sessão do STJ entendeu que a destinação dos imóveis para aluguel de curtos períodos deve ser autorizada por 2/3 dos condôminos. A decisão, embora tenha sido sobre um caso específico, gerou uma onda de convocações de assembleias em condomínios de todo o país para tratar do assunto. A Associação Brasileira das Administradoras de Imóveis acompanha isso de perto e já detectou uma tendência pela proibição. De acordo com o presidente da ABAD, Marcelo Borges, de um lado os anfitriões dizem que o direito à propriedade deve ser respeitado e do outro moradores reclamam da grande circulação de pessoas.
5: Quando a gente vê os condomínios querendo proibir, é lógico que a gente tem alguns elementos que justificam essa proibição ou a tentativa de proibir, como violência, como excesso de moradores, circulação nas áreas comuns de pessoas estranhas. Então isso mexe um pouquinho com o cotidiano daquelas pessoas que esperam uma moradia mais natural, mais residencial, mais fixa de uma família em alguns condomínios. Então isso é o que justifica. E aqueles que querem a permanência dessa locação por temporada falam no direito de propriedade, né, sendo um direito que deve ser priorizado nesse momento.
3: O argumento de que o aluguel por temporada fragiliza a segurança de condomínio é rebatido por pessoas como a empresária Juliana Justo. Ela é proprietária de 2 apartamentos e os anuncia com regularidade no Airbnb. Juliana sustenta que a plataforma faz uma série

0: de orientações e exigências de documentos, o que garante camadas de proteção aos anfitriões e aos hóspedes. Se ficar impedida de alugar por temporada, a empresária diz que pode perder uma parte importante da renda dela.
1: Eu alugo um dos meus apartamentos por temporada há cerca de 2 anos e o outro há menos de 1 ano. Hoje eu considero que aproximadamente 20% da renda vem dos aluguéis de temporada. Então, é uma fonte de renda importante para o orçamento familiar e para a rentabilidade dos imóveis aqui da minha família. As plataformas oferecem diversas camadas de segurança, tanto para anfitriões quanto para os hóspedes. Informações dos viajantes, documentação, avaliação de estadias anteriores e temos registros de toda a comunicação realizada pela plataforma. Na minha experiência, sempre procurei selecionar bem os hóspedes e seguir as regras do condomínio.
0: Em meio aos debates acalorados, é importante entender a parte jurídica. A decisão do STJ, mesmo sobre um caso isolado, dá força para condomínios proibirem o aluguel por temporada? A advogada especialista em direito condominial, Lívia Paiva, acredita que sim. Apesar de a corte não ter analisado uma ação de repercussão geral, a especialista afirma que as assembleias condominiais podem se amparar na cláusula residencial destacada pelos magistrados.
2: O STJ não proibiu o Airbnb de forma generalizada. O que a corte decidiu no julgamento do recurso especial foi que a exploração reiterada de imóveis para estadias de curta temporada descaracteriza a finalidade residencial do condomínio. Por isso, em condomínios com cláusula de destinação residencial, essa prática já está vedada. E para ser autorizada, é necessária a aprovação de 2/3 dos condôminos em assembleia.
3: A corte vai fixar uma tese vinculante, obrigatória para todos os juízes do país, sobre se a simples cláusula de destinação residencial já é suficiente para impedir a locação por plataformas digitais, independentemente de proibição expressa. Até esse julgamento, todos os processos sobre o tema estão suspensos no Brasil.
0: Como explicou a advogada, os magistrados da segunda sessão do STJ ainda vão se debruçar sobre uma tese geral que valha para todo o país. No entanto, sem data para a ação ser julgada, a insegurança jurídica afeta tanto os anfitriões que contam com aluguel por temporada como fonte de renda, como também aqueles que sentem a privacidade e a segurança expostas no convívio com desconhecidos. Em nota, o Airbnb reforçou que a decisão do Superior Tribunal de Justiça não é definitiva e não proíbe a atividade automaticamente em todos os condomínios do Brasil. No entanto, a empresa se diz preocupada com a decisão específica e acredita que proibir ou restringir a locação por temporada viola o direito constitucional de propriedade. Do Rio de Janeiro, Júlia Viana.
4: Agora são 13h26. Uma pausa para você acompanhar o noticiário da sua região.
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0: Domingo 21 de junho de 2026. O governo federal manteve restrito o acesso dos estados ao sistema civil de alerta após a invasão cibernética realizada na madrugada de sábado. Embora a plataforma esteja operando, o envio de alertas segue concentrado no Centro Nacional de Gerenciamento de Riscos e Desastres em Brasília. Com isso, em caso de eventos climáticos extremos, as defesas civis estaduais precisam solicitar ao órgão federal o disparo das notificações à população. Segundo o Ministério da Integração e Desenvolvimento Regional, o sistema passa por testes e validações antes da retomada integral das operações. Em nota, a pasta disse que não há prazo definido para a reabertura completa da plataforma, já que a prioridade é garantir a segurança dos serviços. Paralelamente, seguem as investigações para identificar a origem da invasão e a forma de acesso ao sistema. A Polícia Federal abriu uma apuração preliminar sobre o caso. Cerca de 40 milhões de colombianos votam neste domingo no segundo turno das eleições presidenciais. Apoiado por Donald Trump, o candidato da extrema-direita Abelardo de la Espriella enfrenta Ivan Cepeda, o esquerdista, apoiado por Gustavo Petro. Um levantamento do Instituto Guarumo Ecoanalítica para o jornal El Tiempo estima que Espriella tem 52,6% dos votos ante 45% de Cepeda. O resultado pode ser conhecido ainda neste domingo. Raíssa Leal está na final da Copa do Mundo de Skate Street em Roma. De volta às competições, depois de se lesionar no Mundial de São Paulo, Raíssa garantiu a vaga na decisão em quinto lugar geral. A competição faz parte da primeira janela de classificação para a Corrida Olímpica de Los Angeles em 2028. A final será disputada neste domingo, às 4h10 da tarde. No horário de Brasília, 3 horas 31 minutos.
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0: Nosso assunto agora, eleições na Colômbia, e nossa convidada aqui no Show da Notícia é Fernanda Simas, é jornalista e criadora da Carta Global. Fernanda, boa tarde para você e bem-vinda à CBN.
1: Olá, Fernando, boa tarde a todo mundo que está ouvindo, assistindo a gente, é um prazer estar aqui.
0: Muito obrigado. Bom, a disputa, Fernanda, é entre o candidato da ultradireita, Abelardo de la Espriella, e o senador, do outro lado, o senador Ivan Cepeda, esse apoiado pelo presidente Gustavo Petro. Para a gente começar, Fernando, eu queria pedir para você aqui um pouquinho, um perfil de cada um deles. Vamos começar pelo de la Espriella, que é um outsider, está liderando as pesquisas e surpreendeu muita gente no primeiro turno. Quem é ele, Fê?
1: Pois é, ele é um advogado, né, inclusive com uma carreira um pouco contestada, porque ele defendeu algumas pessoas aí consideradas um pouco polêmicas, inclusive um deles foi o Testa de Ferro do Maduro, e aí ele se apresentou

0: para o governo não aceitar essa revisão de taxas, também entrou nessa discussão a Associação das Fabricantes de Autopeças. Porque as próprias fabricantes de autopeças dizem a mesma coisa. Se eles continuarem trazendo muita peça importada, a indústria de autopeças acaba sendo prejudicada. Então, sim, seria possível fabricar essas peças aqui. Não há algo que impeça isso de acontecer. O que acontece é que para a BYD foi mais ágil iniciar a produção trazendo peças feitas lá fora. E algo que está acontecendo, até juntando com uma cobertura interessante que você faz aí, olhando para a cobertura internacional, Fernando, a geopolítica, é o seguinte: a indústria automotiva chinesa, ela passou a receber muita barreira tarifária de diversos mercados, por exemplo, a Europa e os Estados Unidos. Com dificuldade de entrar nesses mercados, o que que as indústrias chinesas começaram a fazer? Procurar outros mercados. E o mercado brasileiro é um grande mercado automotivo que não tem tanta barreira. Então eles começaram a escoar o excesso de produção aqui para o nosso mercado. Portanto, para a China, é vantajoso encontrar um local para, entre aspas, desovar essas peças. Não que elas não sejam produzidas por aqui. A BYD, vale dizer, ela tem um plano de aumentar a produção nacional nos próximos meses. Não é que ela não vai fazer isso. O que ela está pedindo é um prazo um pouco maior quando ela pede esse adiamento de prazo do imposto de importação. Mas sim, seria possível produzir essas peças localmente. Isso envolveria talvez maior investimento ou um prazo um pouco maior.
1: Tá. Uma outra questão: quantas empresas chinesas de carros nós temos no Brasil hoje?
0: Olha, empresas que importam carros, né, as montadoras que trazem carros por aqui, a gente já está com mais de 10 montadoras. Eu acho até que nos últimos tempos a gente já passou de 20 montadoras, marcas diferentes, que já confirmaram a venda aqui no nosso país. Nem
1: Chinesas, nós todos chineses.
0: chinesas.
1: É porque quando a gente está no
0: Exatamente.
1: trânsito, a gente olha para o lado, tem algo mudando, né? Eu achava que passava de 10, mas agora você confirma isso para mim.
0: Passa de 20 das confirmadas com toda certeza. Mais de 10 com certeza já estão por aqui. Mais de 20 prometem chegar aqui ao país nos próximos meses. Então, de fato, está tendo uma alta muito grande. Mas nem todas, inclusive, são poucas, tá? As que já produzem aqui no nosso mercado. Isso ainda é um processo que a gente está começando a ver por aqui.
1: Ah, perfeito. Essa é uma discussão importante de saber que, ok, vamos só receber tudo e revender aqui, ou vamos produzir aqui, gerar empregos aqui, gerar economia aqui. Essa é a grande discussão. Mas vamos
0: E é
1: acompanhar.
0: exatamente para isso, que o imposto de importação foi criado, né? Para estimular que a empresa invista em
1: Aqui.
0: produção e não apenas em importação.
1: Tá certo. Muniz, muito obrigado pela participação hoje aqui no Show da Notícia. Bom domingo para você.
0: Valeu, Fernando. Bom trabalho por aí.
1: Aqui com mais informações. E agora a gente fala sobre a música A Feira de Caruaru, cantada na voz de Luiz Gonzaga, com a composição de Onildo Almeida, que completa 70 anos nesse ano. A canção já foi gravada em dezenas de idiomas e versões e foi ouvida em mais de 50 idiomas. Confira a reportagem de Antônio Marcos.

0: Você pode até estranhar ouvir essa música, Feira de Caruaru, sem que seja a voz do rei do Baião, Luiz Gonzaga, que foi quem deu fama nacional à composição. Mas se eu te falar que essa voz é a do criador da música, pois é. Imagina um ano de 1956. Em Caruaru, no coração do agreste pernambucano, um jovem compositor chamado Onildo Almeida entrava em um estúdio para registrar algo que parecia simples: a rotina de um dia de feira. O que ele não sabia é que estava moldando o destino de uma cidade inteira.
1: A música, com sua divulgação, ela valoriza muito a cidade. Caruaru, depois da feira, ela tornou-se conhecida no mundo inteiro. Porque eu costumo dizer que toda cidade tem feira, mas a feira mais importante é a de Caruaru.
0: Muita gente associa a música à Feira de Caruaru imediatamente à voz de Luiz Gonzaga. Mas a história começa um pouco antes. Gravada originalmente por Onildo para o selo Mocambo, da lendária fábrica Rosenblit, a música foi lançada em um disco de 78 rotações. Aqueles discos pesados, de rotação rápida, que guardavam apenas uma

0: canção de cada lado. Foi esse registro que chegou aos ouvidos do Rei do Baião. Ao ouvir Onildo descrever com tanta precisão o artesanato e o tempero da gente do Agreste, Gonzaga declarou: isso não é uma música, é uma fotografia. No ano seguinte, em 1957, Luiz Gonzaga daria a canção o alcance nacional. Hoje, a Feira de Caruaru é patrimônio cultural e material do Brasil. E muito dessa visibilidade devemos à caneta inspiradora de Onildo. Mesmo sem nunca ter negociado uma mercadoria sequer, Onildo Almeida consagrou-se como o maior vendedor da feira através de seus versos.
1: Eu me sinto assim realizado como compositor da música que a cidade canta, que valoriza a cidade, que difunde a região.
0: A canção, que ganhou o mundo na voz do Rei do Baião, atravessou gerações e recebeu diversas releituras de artistas como Marinês, Mestre Ambrósio, Oswaldinho do Acordeon, Israel Filho e a banda de pífanos Princesa do Agreste de Caruaru.

0: Com mais de 500 músicas gravadas, Onildo Almeida, com os seus 98 anos de idade, é um dos grandes compositores que ajudaram a moldar a cultura nordestina através da música. Este ano, a música A Feira de Caruaru completa 70 anos de uma canção que já foi gravada em dezenas de idiomas e versos e já foi ouvida em mais de 50 idiomas. Onildo Almeida, com sua caneta inspirada, não escreveu apenas uma letra. Ele deu voz a um povo e transformou o dia de compras em uma epopeia musical. E para ele, foi uma das grandes realizações a composição.
1: Eu, como compositor, me sinto realizado por ter feito a música que o povo canta. Não só o povo da cidade, mas o estado de Pernambuco, o Nordeste do Brasil, o Brasil e lá fora também. A música é conhecida.

0: De Caruaru, Antônio Marcos.
1: Agora são 5 horas e 48 minutos. Bom, deixa eu atualizar aqui, gente, que não sai gol. Eu estou aqui já apavorado. Não sai gol nesse jogo entre Bélgica e Irã. Já temos ali quase... No segundo tempo, nós estamos com 35 minutos. Tem que fazer as contas, tá? Quase 35 minutos do segundo tempo. Bélgica 0, Irã 0. Nada acontece nesse jogo. E a gente segue agora ainda falando sobre Copa do Mundo, porque é o seguinte, hein? Os principais cortes de carne subiram bem acima da inflação oficial. Com a alta, brasileiros buscaram agora alternativas para o tradicional churrasco durante os jogos do Brasil na Copa do Mundo. Os custos de produção e as vendas para o mercado internacional explicam esse aumento. A matéria é de Isa Morena.
2: Com os preços mais altos da carne vermelha, a linguiça e o frango têm ganhado mais espaço no churrasco para acompanhar os jogos do Brasil na Copa do Mundo. Segundo o levantamento feito pela CBN, com base nos dados da inflação medida pelo IBGE, todos os principais cortes bovinos estão mais caros, em comparação com um ano atrás. O professor Sérgio Ing afirma que quando faz churrasco com a família, todos costumam levar um prato diferente, deixando a confraternização mais em conta. Além disso, ele tem criado o hábito de comprar outros tipos de carne com o aumento dos preços da bovina.
3: Na relação à compra, não só para churrasco, mas até no dia a dia em casa, a gente acaba optando por carnes que estejam mais baratas, né? Você, lá em casa a gente tem adotado bastante o uso de carne de porco, carne suína, por conta do preço, do rendimento. Lá em casa o pessoal gosta bastante. Carne suína, de frango também.
2: O filé mignon foi um dos cortes com maior aumento, alta de 11,38% nos últimos 12 meses. Já a picanha, queridinha dos brasileiros no churrasco, avançou 7,84%. A alcatra subiu 10,76%, enquanto o contrafilé aumentou 10,66%. Os reajustes foram bem acima da inflação média do período, de 4,72%. A professora de economia do INSPER, Juliana Inhas, aponta que a reorganização dos rebanhos, os custos de produção e as vendas para o mercado internacional explicam o aumento das carnes.
4: A gente continua com a carne ainda, bovina em específico, ainda um pouco pressionada, por conta desse cenário onde produtores estão recompondo aí seus rebanhos. Agora, aqui em 2026, além desse fator, a gente tem ainda uma exportação muito forte de cortes bovinos. E a demanda internacional, ela tem sido crescente. Em cortes que são considerados cortes muito específicos, acabam tendo, sim, custos mais altos, porque eles concorrem com esse mercado internacional. Agora, de uma forma ampla, as carnes, elas têm apresentado aí uma pressão em preços considerável, também pelo fato de que nós estamos com custos de produção um pouco mais altos.
2: A economista explica ainda que eventos como a Copa do Mundo costumam levar a uma busca grande por carnes, o que também acarreta no aumento dos preços. O estudante Léo Boulet optou por fazer um churrasco com amigos para acompanhar a estreia do Brasil na Copa contra o Marrocos. Entretanto, ao chegar ao mercado, deparou-se com preços bem mais altos. Para os próximos jogos, o estudante e os amigos devem optar por adaptar o cardápio.
5: No último jogo do Brasil, eu me reuni com meus amigos para fazer um churrasco. A gente fez um mercado no mesmo dia e chegamos lá. O preço da carne estava bem mais alto que o normal. A picanha, o que em algumas marcas geralmente tinha promoção, dessa vez não tinha. E outras marcas com os preços mais altos que o normal. Mas a gente está com essa expectativa aí achando que não vai conseguir fazer o churrasco nos próximos jogos. Talvez partindo aí para outras comidas que consiga juntar a galera para comer, né? Uma pizza, um hambúrguer.
2: Apesar do aumento nas carnes bovinas, o frango e a linguiça têm ficado mais baratos. O preço do frango em pedaços caiu 3,62%, enquanto a linguiça recuou 2%. A carne de porco teve queda ainda maior, de 4,87% nos últimos 12 meses. O consultor gastronômico e de operações no setor de alimentação, Alexandre Rodrigues, aponta que carnes diferentes da vermelha o queijo coalho e o pão de alho também podem entrar no churrasco e dá dicas para quem quer fazer uma confraternização mais em conta para torcer para o Brasil.
6: O churrasco ele não precisa girar exclusivamente em torno da carne bovina. Queijo coalho, pão de alho, linguiça, legumes grelhados e até cortes de frango bem preparados ajudam a criar uma experiência mais completa. Olha, a minha principal dica é não ficar preso a cortes mais famosos. Cortes como a sem, palheta, maminha e alguns casos a fraldinha costumam apresentar um custo-benefício mais interessante.
2: A seleção brasileira volta aos gramados na próxima quarta-feira contra a Escócia às 7 horas da noite, encerrando a participação na fase de grupos. Do Rio de Janeiro, Isa Morena.
1: Agora são 5h53. Em clima de Copa do Mundo, as escolas públicas e privadas do país estão aproveitando esse engajamento dos alunos com a Copa, com esse evento esportivo, para fazer atividades pedagógicas. Álbum de figurinhas para explicar progressões aritméticas. Copa entre turmas, aulas de geografia a partir da origem dos jogadores e tabela periódica com países que estão entre as nações que serão realizadas até julho. Acompanhe a reportagem de Bruna Bentes.
7: A paixão pelo futebol e o engajamento com a Copa do Mundo são aproveitados por professores e educadores em salas de aula de todo o Brasil. O Mundial se tornou também tema de atividades de educação física, geografia e até de matemática e química. A professora de matemática Carla Moreira, da Escola Estadual Maria Luísa Miranda Bastos, em Belo Horizonte, resolveu aproveitar os anos de todas as Copas do Mundo para fazer um álbum de figurinhas dos mascotes e ensinar conceitos como progressão aritmética.
8: Fiz em forma de caderninho, igualzinho ao álbum mesmo. Cada folha é um país, com as atividades, que começou Inglaterra, aí eles fizeram atividade de progressão aritmética, aí o próximo, que é o México, foi sucessão, aí a Alemanha foi soma de progressão aritmética, a Argentina, que foi termo geral de progressão geométrica, a Espanha, que foi soma de progressão geométrica, e o México, que foi de verdadeiro ou falso, que aí eu englobei toda a parte de progressão.
7: Além da atividade para ensinar

0: temática, ela conta a história da Copa do Mundo, apresenta os mascotes antigos e prende a atenção dos alunos, como é o caso da estudante Catarina de Araújo, de 17 anos.
1: Olha, eu particularmente adorei. Achei que foi algo inovador, porque nunca tivemos nada assim antes. Ela trouxe essa temática muito bem abordada, porque são assuntos que estão em alta, né, por conta da Copa. Ajuda muito a nós alunos nos sentirmos mais incentivados.
0: No Rio de Janeiro, alunos do primeiro ano do ensino médio do Cubo Global School desenvolveram o projeto Se as Américas Fossem uma Tabela Periódica, substituindo os tradicionais 118 elementos químicos para países do continente. Para a estudante Luiz Israel, a atividade foi uma boa forma de aprender a matéria.
2: A gente teve que pensar uma forma de substituir os valores, porque, por exemplo, na forma da gente, até mesmo na forma de botar uma ordem, tem uma ordem específica de botar na tabela, né, de acordo com a eletronegatividade. E a gente teve que estudar um pouco mais sobre isso para entender quais números a gente podia colocar para substituir.
0: O professor de História Paulo Rogério, que também é o diretor da escola, enxerga as curiosidades da disputa esportiva como um estímulo para trabalhar pautas históricas mundiais.
3: Teve França e Senegal. E aí eu posso falar da rivalidade histórica entre esses países, porque eu já falaria num tema de colonização ou descolonização, mas quando ele traz isso da Copa do Mundo, ele não só participa da aula de uma maneira diferente, mas ele até vê o jogo de uma maneira diferente, porque ele sabe que o que está em jogo ali vai além do esporte em si.
0: Também no Rio de Janeiro, a escola SAP criou um projeto que usa a origem dos jogadores da seleção brasileira para explorar geografia e diversidade regional, como destacou a diretora-geral Luciana Soares.
4: O papel da escola é provocar e ampliar o olhar do aluno, não só para a questão do jogo em si, mas de outras relações que ele possa construir e aprender a partir desta temática. Quando o professor pergunta de onde vem esse jogador, ele provoca o olhar do aluno e o interesse dele para um outro aspecto.
0: Para fora das salas de aula, escolas têm feito atividades entre as turmas. Em São Paulo, a Escola Municipal Professor Franklin Augusto de Moura Campos criou uma Copa de Matemática, que envolveu alunos de todas as salas e estimulou os estudos e as interações, segundo o coordenador pedagógico Douglas Guedes.
5: Eu escutar dele, tá? Não, me fala qual que é o tema da próxima semana, porque eu vou estudar no final de semana, porque eu quero ir melhor, quero melhorar lá a pontuação do meu time. E também dessa possibilidade deles tirarem dúvidas com os próprios colegas, que muitos deles relataram isso. Olha, no eixo tal, geometria, eu estava com muita dificuldade. Mas aí, na hora da competição, eu participei da competição junto com o aluno do oitavo. E aí ele me ajudou na questão, agora eu entendi mais fácil.
0: Para além das quadras e das figurinhas, futebol consegue prender a atenção dos alunos por mais dos 90 minutos de uma partida. Horizonte, Bruna Bentes.
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1: O inverno chegou e nós temos aqui, olhando um pouquinho para o tempo, como é que vai começar essa semana. Nessa segunda previsão, indica que o sol volta a predominar aqui na capital, favorecendo a elevação das temperaturas, mas ainda deve fazer frio na madrugada, de acordo com o CGE, com mínima perto dos 11 graus e a máxima chegando aos 25. Essa estabilidade, no entanto, deve durar pouco, porque, de acordo com a Climatempo, há o risco de pancadas de chuva moderada a forte intensidade já na terça-feira, com raios e possível queda nas temperaturas com máxima de 19 graus. Quando você tem frio e chuva, é a combinação perfeita para ficar na cama. Bom, aí na quarta, dia do Jogo do Brasil, teremos previsão de chuva. Chuva forte pela manhã, com aberturas de sol à tarde, pancadas de chuva à noite. Na quinta, o sol deve voltar, mesmo assim entre muitas nuvens, e teremos períodos de céu nublado durante o dia e também à noite.
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1: Termina aqui o Show da Notícia deste domingo, que teve produção de Isabela do Carmo e Karina Almeida, trabalhos técnicos de Priscila Gubiotti.
2: Apresentação, Fernando Andrade.
1: Na sequência tem Copa do Mundo, tem Uruguai e Cabo Verde. Só então, atualizando aqui, Bélgica e Irã ficaram no grupo, do grupo G, ficaram no 0-0. Então na sequência, Uruguai e Cabo Verde e depois ainda Nova Zelândia e Egito. Boa noite para você e até amanhã.
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0: Domingo 21 de junho de 2026. O governo federal manteve restrito o acesso dos estados ao sistema de defesa civil Alerta após a invasão cibernética realizada na madrugada de sábado. Embora a plataforma esteja operando, o envio de alerta segue concentrado no Centro Nacional de Gerenciamento de Riscos e Desastres em Brasília. Com isso, em caso de eventos climáticos extremos, as defesas civis estaduais precisam solicitar ao órgão federal o disparo das notificações à população. Segundo o Ministério da Integração e Desenvolvimento Regional, o sistema passa por testes e validações antes da retomada integral das operações. Em nota, a pasta disse que não há prazo definido para a reabertura completa da plataforma, já que a prioridade é garantir a segurança do serviço. Paralelamente, seguem as investigações para identificar a origem da invasão e a forma de acesso ao sistema. A Polícia Federal já abriu uma apuração preliminar sobre o caso. Cerca de 40 milhões de colombianos votam neste domingo no segundo turno das eleições presidenciais. Apoiado por Donald Trump, o candidato da extrema-direita Abelardo de la Espriella enfrenta Ivan Cepeda, o esquerdista, apoiado por Gustavo Petro. Um levantamento do Instituto Guaraumo, Ecoanalítica, para o jornal El Tiempo, estima que Espriella tem 52,6% dos votos, ante 45% de Cepeda. O resultado deve ser conhecido ainda na noite de hoje, no horário de Brasília, 6:04.
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0: Uruguai, Cabo Verde, Nova Zelândia, Egito.
1: Tô por aqui na sua companhia, uma excelente noite de domingo, dia 21 de junho de 2026. A bola vai rolar neste domingão para mais um duelo importante da Copa do Mundo. Às 7 horas da noite, horário de Brasília. Uruguai e Cabo Verde entram em campo em Miami. Pela segunda rodada, Grupo H carregando o mesmo objetivo: conquistar a primeira vitória no torneio. A seleção uruguaia ficou devendo na estreia. Depois de sair atrás da Arábia Saudita, a Celeste correu atrás do resultado e evitou a derrota com um empate. Mas sabe que precisa apresentar mais futebol para confirmar o favoritismo e ganhar força na luta pela classificação. Mesmo com algumas ausências importantes, a equipe sul-americana promete partir para cima desde o início. Do outro lado, Cabo Verde chega cheio de confiança. A equipe africana chamou a atenção do mundo ao segurar a poderosa Espanha em um empate sem gols na estreia. Com muita organização defensiva e espírito de luta, a sensação do grupo sonha em surpreender mais uma vez, agora diante de outra campeã mundial. É promessa de emoção do começo ao fim, e você acompanha todos os detalhes, análises e bastidores com a equipe do Pai da Matéria. Fique ligado, porque a Copa do Mundo acontece aqui, agora, com informação, emoção e a sua companhia.
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1: Enquanto a bola não rola, você não só pode, como deve, participar com a gente através do WhatsApp. DDD é o 11 999 11 9981. Vou repetir: DDD 11 999 11 9981. Você pode mandar a sua mensagem por escrito. Lá nessa mensagem você coloca o seu nome, da onde você está falando e se você está torcendo para a seleção celeste ou para a seleção de Cabo Verde, os Tubarões Azuis. Pois é, Cabo Verde de vozinha, que chamou a

0: Atenção na primeira rodada é o goleiro do time adversário. Então, sem mais delongas, vamos com as primeiras informações na tarde, início de noite deste domingão. A primeira seleção é a Celeste.
1: Uruguai!
0: Como é que chega a seleção comandada pelo técnico Marcelo Eloco Bielsa para dela? Boa noite, amigo.
2: Tudo bom, Bruno? Ótima noite para você, para o ouvinte ligado aqui na Central Brasileira de Notícias. Uruguai querendo evitar a eliminação na fase de grupos, como aconteceu na Copa do Mundo passada. Empatou o primeiro jogo contra a Arábia Saudita e agora precisa vencer, até porque a Espanha venceu mais cedo. Com isso, não pode se desgarrar, afastar demais o líder do grupo na competição. Treinador mexe na escalação, hein, Bruno Faria? Em relação ao primeiro jogo, aquele primeiro tempo em que o time não foi bem, teremos mudanças. Na linha defensiva, Sanabria começa como lateral esquerdo, Vina começa no banco de reservas. O Canóbio, na ponta direita, também começa como titular. Algumas das mudanças do Marcelo Bielsa para o duelo de daqui a pouco.
0: Como é que chega a seleção celeste para dela?
2: Vamos lá então, Muslera é o goleiro, Varela, Cáceres, o Matias Oliveira e o Sanabria fechando a linha defensiva. Aí no meio campo, os dois volantes, o Garte e Bentancourt, Canóbio, Valverde e o Maxi Araújo. Na frente, o Vinhas. Esta a seleção uruguaia para o duelo de daqui a pouco em Miami.
0: Do outro lado, os Tubarões Azuis. Eles chegam com a sensação desta atual edição da Copa. Como eu disse há pouco, seguraram na estreia a fortíssima seleção da Fúria. Seleção espanhola que já jogou neste domingão. Daqui a pouco eu venho com os resultados deste domingo. Como é que chega a seleção de Cabo Verde para dela?
2: Vamos lá, a seleção de Cabo Verde que já faz história, né? Ao estar classificada pela primeira vez a um Mundial, conquistou o primeiro ponto contra uma campeã mundial, né? A Espanha, e agora contra uma bicampeã, que era o seu primeiro gol e, por que não, a primeira vitória. É a seleção de Cabo Verde, uma das sensações nesta primeira rodada de Copa do Mundo, que tem como o técnico, o budista, né? Conhecido como budista, mas ele tem uma longa história já no futebol de Cabo Verde e tenta fazer esta surpresa para cima da seleção uruguaia. Destaque para o Vozinha no gol, mais uma vez começando como titular. Por sinal, hoje um duelo de dois quarentões do gol, né, Bruno? Muslera de um lado e Vozinha do outro. O Vozinha começa como titular, um time que vai tentar beliscar algum tipo de ponto ou quem sabe até uma vitória diante do Uruguai, porque a pressão da estreia já passou. Agora eles querem voar, querem sonhar um pouco mais, Bruno Faria.
0: É isso, e dá para pensar em voos mais altos. Como é que tá a formação, a escalação de Cabo Verde para dela?
2: Vamos lá, Vozinha é o goleiro, aí na linha defensiva tem o Steven Moreira, o zagueiro Pico com o Dinei, e na lateral esquerda temos o Sidney Cabral. No meio campo tem o primeiro volante ali, que é o Lenine, o Kevin Lenine. Fechando a linha de meio campo, o Telmo Arcanjo com o Mendes, camisa Rian Mendes, o Monteiro e o Guerri Rodrigues, um dos jogadores importantes dessa seleção de Cabo Verde. E na frente o Gilson Tavares, é a seleção cabo-verdiana que tenta a sua primeira vitória no Mundial.
0: Assim como a seleção celeste, ambas as equipes estrearam com um empate. A seleção celeste por 1-1, a seleção de Cabo Verde, os Tubarões Azuis por 0-0. Os comentaristas também estão por aqui, Rafael Prats, Gabriel Dudziak. Fala, Prats, boa noite, amigo, tudo bem?
3: Tudo bem, Bruno Faria, boa noite, ouvintes do Futebol Globo CBN.
0: Gabriel Dudziak, fala, Duds, boa noite, tudo bem, amigo?
4: Tudo bem, Bruno, ótima noite a você e também aos nossos ouvintes.
0: Prats, seleção celeste chega precisando mostrar o favoritismo. Só que a última seleção que enfrentou Cabo Verde não conseguiu furar o bloqueio e passar pelo Vozinha. Como é que faz então daqui a pouco, Prats?
3: Me parece que hoje o cenário vai ser diferente do que nós vimos de Espanha e Cabo Verde na estreia da seleção cabo-verdiana na Copa do Mundo, Bruno. Hoje o Cabo Verde deve ter uma proposta um pouco mais audaciosa para jogar. Por outro lado, vai oferecer um pouco mais de espaço para o Uruguai. E me parece que a gente tende a observar Cabo Verde assim, defensivamente se comportou muito bem contra a Espanha. Hoje o comportamento defensivo tem de ser repetido para vencer o Uruguai. Agora, ofensivamente, o time também tem de incomodar um pouco a seleção uruguaia.

0: é outra história, né? O Bubista mexe em parte da equipe hoje contra o Uruguai. O que nós vimos na estreia contra a Espanha, Bruno, foi específico para enfrentar a Espanha. Hoje contra o Uruguai, outra proposta para a seleção de Cabo Verde, que deve também em algum momento ficar mais com a bola, atacar um pouco mais para tentar ganhar do Uruguai daqui a pouco, Bruno.
1: Do outro lado, uma seleção que foi a sensação na estreia por segurar o fortíssimo ataque da seleção espanhola. Gabriel, a empolgação pode ser ruim neste momento para Cabo Verde?
2: Você sabe que o Bubista foi perguntado sobre isso, né, na coletiva, e ele falou assim: não, empolgação é do vestiário para fora. É com a torcida, é com a rede social, é com o streaming, é com o número de seguidores do goleiro. Essa aí é empolgação. Empolgação dentro do vestiário não tem, não. E a equipe vai tentar novamente, né, ter um desempenho defensivo muito bom para ter chance de pontuar ou de repente até ganhar do Uruguai hoje. O Uruguai que também quer ser diferente, no caso também não, né? O Uruguai que do outro lado quer ser diferente da primeira etapa contra a Arábia Saudita. Mesmo o segundo tempo foi melhor, mas também não foi excelente, né? Foi meio na empurrança, né, que a equipe uruguaia conseguiu o gol de empate. Então, assim, de um lado você tem uma equipe que quer ser diferente e outra que quer repetir o que fez na estreia para chegar contra a Arábia Saudita e, de repente, negociar uma classificação. Uma vitória contra a Arábia Saudita, um empate hoje. Vitória Arábia Saudita classifica Cabo Verde como um dos melhores terceiros, Bruno.
1: É, e aí tem chance, e continuaria fazendo história na competição. Nós estamos falando sobre a segunda rodada pelo Grupo H. Nós tivemos mais jogos antes e teremos um depois. Mais informações.
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1: Durante a madrugada deste domingão, nós tivemos Tunísia 0, Japão 4, sim. A equipe japonesa fez 4-0, mas segue na segunda posição do Grupo F por conta do gols prós. Porque o saldo de gols é o mesmo que da Holanda, por exemplo, que já neste sábado tinha vencido por 5-1. Além desse jogo, que aliás foi o jogo de número 1000 em Copas do Mundo. Tô certo, né, Rafael Prates?
0: Isso, milésimo, né? Jogo da Copa. É, Tunísia 0, Japão 4. Gostei da atuação do Japão. Da Tunísia não. A Tunísia trocou de treinador e os erros persistiram. A derrota da estreia por 5-1 para a Suécia foi uma derrota para mim muito mais na parte individual do que na parte coletiva. Ontem o Hervé Renard mexeu na equipe e não adiantou muita coisa não. A Tunísia se mostrou muito frágil para jogar contra uma seleção que trocou muito também de primeiro para o segundo jogo, como foi a seleção japonesa. O Japão venceu por 4-0 com absoluta tranquilidade e justiça ontem, Bruno.
1: É, mais uma grande atuação da seleção japonesa. O Gabriel Dudziak, a Tunísia perdeu na estreia por 5-1 para a Suécia e na segunda rodada tomou 4-0 do Japão. Só que a última partida desta primeira fase será contra a seleção de Holanda. E a Holanda fez 5-1 na Suécia. Os tunisianos já foram. Tchau, tchau. Não tem, sim, mais Copa pra eles.
2: Mas, dizer, rapaz... Tem, tem.
1: É, então, mas e esse jogo contra a Holanda?
2: É isso. Tem mais Copa, mas é um jogo que não garante mais classificação. Vale para a Tunísia tentar um bom resultado para não se despedir, né? Com 3 goleadas sofridas na Copa do Mundo, né? Já que perdeu para a Suécia, perdeu para o Japão e poderia perder para a Holanda por um placar dilatado. A dúvida que fica é se eles vão trocar de treinador de novo, né, Bruno? Porque na primeira rodada tomaram 5, trocaram de treinador. Na segunda rodada já tomaram aí mais 4-0, agora com o Hervé Renard treinando, não mais... O Sabri Lamouchi, que também chegou de última hora, né?
1: E aí... Substituindo esse que voltou.
2: Isso, exatamente. Então, vamos ver se pela terceira rodada tem um treinador diferente, né? Brincadeiras à parte. É, trabalho muito ruim da Federação Tunisiana de tentar aí, com um choque, né, mudar tudo de uma partida para outra. Até os jogadores acusaram isso, né? Olha, a gente não tem sequência nenhuma. Não dá para corrigir erro, a gente sempre está começando tudo do zero. Enfim. É algo que pesa negativamente para a equipe da Tunísia, que vai se despedir da Copa nesse jogo contra a Holanda e pode valer classificação em primeiro ou segundo no grupo, né, Bruno?
1: Então o jogo vale muito, principalmente para a seleção holandesa.
2: Exato, e porque aí você vai para o saldo de gols, né? O Japão tem um jogo com a Suécia e a Holanda tem esse jogo com a Tunísia. Nesse momento, né, os dois têm o mesmo saldo de gols, mas os gols pró são a favor da Holanda. E aí tem que ver quem vai fazer placar mais dilatado na última rodada, porque aí vai ficar em primeiro no grupo, se for vitória, claro, né? Se tivermos vitória japonesa e vitória holandesa na última

0: uma rodada. E se isso acontecer, impacta também no grupo do Brasil, né, Bruno? Que ficar, se o Brasil ficar em primeiro, o Brasil pega o segundo desse grupo.
1: Desse grupo.
0: Que hoje seria Japão.
1: Grupo F.
0: E não tá legal esse cruzamento para a seleção brasileira, não. Assim como não vai ser legal se pegar a Holanda também. Então, vamos ver.
1: Perguntaram pro Ronald Koeman, o treinador da seleção holandesa, se era mais fácil pegar o Brasil ou o Marrocos, ou qual era a seleção mais difícil. Ele disse que as duas seleções estão bem iguais. Concorda com ele?
0: Sim, concordo. E mas eu preferiria fugir do Brasil, ainda assim.
1: Aí eu te pergunto o seguinte, e do outro lado, quem é mais difícil pegar, Holanda ou Japão?
0: Posso estar cometendo uma heresia aqui, mas eu ia falar Japão, viu?
1: Eu acho que se pegar o Japão é eliminado na segunda fase.
0: Não, aí você já está indo muito longe.
1: Eu acho.
0: Eu disse quem é mais difícil, vai ser eliminado, já vai muito longe.
2: Mas como a situação, né, Bruno?
1: Complicada, né, Bruno?
2: Como a situação que é o seguinte, a Holanda é a líder com 4 pontos, ela tem saldo de gols, igual ao saldo de gols do Japão, mas como na última rodada é Holanda contra a eliminada Tunísia e Japão e Suécia disputam uma vaga, pode ser aí, se a Suécia ganhar, a Suécia vira a segunda, pode ser até a líder se a Holanda não ganhar, né? O Japão talvez entre como um terceiro colocado.
1: Aqui a Holanda deve ganhar, né, Prat?
2: O jogo do Japão é um jogo mais complicado. É um jogo que vale muito para os dois, vale para o Japão, vale para a Suécia. Holanda e Tunísia não, vale muito para a Holanda, para a Tunísia tentar uma imagem um pouco melhor na despedida. Mas a Tunísia está eliminada já da Copa do Mundo.
1: Com
2: né?
1: esses resultados de hoje, então, a seleção japonesa joga por um empate contra a Suécia na terceira rodada para garantir classificação. Mas assim, a vida não é fácil, não.
2: Você diz de quem? Do
1: Japão?
2: Não, não, não, não, não é não. É um jogo decisivo.
1: Mas para a seleção japonesa, nipônica?
2: Não, o Japão é uma seleção melhor, mais pronta que a Suécia, mas a Suécia está com 3 pontos, está brigando pela vaga. A Suécia ganhando está classificada. Talvez até empatando garanta a vaga como uma terceira colocada, né? E a Holanda disputa a liderança com o Japão e com a própria Suécia aí. É um grupo que a Tunísia está eliminada. Os outros três estão brigando por classificação aí.
1: Vale a vida. Esse jogo Japão e Suécia aí vai dar o que falar na última rodada. Além desse confronto, nós tivemos Espanha 4, Arábia Saudita. A Fúria, enfim, estreou na Copa do Mundo. Que atuação segura, convincente e podendo poupar os jogadores. Lamine Yamal, que começou como titular, marcou o seu primeiro gol em Copas do Mundo, não voltou para o segundo tempo. Fala, Gabriel.
0: O Prato está te enchendo a paciência que você
2: Espanha
0: falou.
2: Espanha 4, Arábia Saudita...
1: 0.
2: Ah, sim.
0: Você não falou
2: pode seguir,
0: zero.
2: Pode seguir.
1: Mas o Prato, se eu vou falar, é um xarope. Não, ele já começou. Daqui a pouco toca sua música aqui da Copa.
2: Não, informação.
1: Calma.
0: Estritamente falando, ele tem razão, né? Que você não citou quantos gols fez a Arábia Saudita, mas enfim. É especial porque é você, né? Se fosse o Bitar falando isso daí, ele ia ponderar.
1: Claro.
0: Ia falar que o Bitar estava certo.
1: Você acha que ele ia atrapalhar, por exemplo, o momento do
2: narrador?
1: Não,
2: eu atrapalho muito o Bitar.
1: Se preocupando.
2: Eu atrapalho muito o Bitar também.
1: Não, você atrapalhou agora, porque ele está no gargarejo já.
2: Não, eu no gargarejo, no aquecimento, não atrapalho. Eu atrapalho quando ele vai pro ar, aí eu atrapalho muito.
1: Mas você foi bem, Prates. Brincadeiras à parte, tá certo. Espanha 4, Arábia Saudita 0. Estreou a seleção, que é uma das grandes favoritas, Gabriel.
0: Não, e se fosse o Bitar, ele ia falar: não, ficou subentendido, Bitar, você tá certo. Foi 4, Arábia Saudita.
1: Passaria pano?
0: Nossa, muito. Mas enfim, o fato é o seguinte, né? A expressão assim, estreou contra a Arábia Saudita, a gente entende, né? Eu concordo com você, mas eu acho que a Espanha tentou fazer as mesmas coisas contra Cabo Verde, mas não conseguiu. Não teve nada muito diferente, tirando o Yamal desde
1: bola
0: o início.
1: Bola pelas linhas laterais.
0: Isso, ganha o fundo, cruza para trás.
1: Zaga,
0: isso.
1: Cruza.
0: Hoje o Oyarzabal apareceu, hoje o Lamine Yamal jogou.
1: O Oyarzabal foi muito bem.
0: Muito bem. Aí fica a questão até para esse jogo aqui. Era a Arábia Saudita que era ruim e o Uruguai não fez o que deveria? Ou a Arábia Saudita foi muito bem na estreia e de repente não foi tão bem hoje? Cabo Verde é muito, muito bom a ponto de parar a Espanha? Ou a Espanha que foi mal na estreia? Se Cabo Verde é tão bom e o Uruguai não conseguiu fazer nem perto do que fez a Espanha contra a Arábia Saudita, significa que o Uruguai está em problemas hoje, está com problemas. Porque se contra uma equipe que tomou 4 da Espanha, o Uruguai só fez um gol. E se contra uma... Como é que vai ser contra uma equipe que não tomou nenhum
1: não
0: da Espanha?
1: Vazado. Né?
0: Então, assim, fica essa dúvida para logo mais. Acho que não é exatamente isso, mas fica essa dúvida, essa pulga atrás da orelha.
1: Fica porque, assim, foram os jogos inaugurais do grupo H na Copa do Mundo. E aí, Rafael Prats, eu te pergunto...

0: Seguinte, o 4-0 já coloca a seleção espanhola de volta ao pote 1 como as favoritas?
1: Ela nunca saiu de lá, né, Bruno? É claro
0: mesmo
1: que...
0: com 0-0?
1: Não, é assim, não pode se apegar
0: contra
1: em um
0: Cabo
1: jogo...
0: Contra Cabo Verde, Prats.
1: Sim, Cabo Verde que defendeu-se muito bem, os zagueiros jogaram muito bem, o Vozinha, quando precisou, fez uma partida muito boa no gol de Cabo Verde, que teve uma competência para travar uma seleção que é melhor, como no caso da seleção espanhola. Agora, não pode se apegar em uma estreia que a seleção espanhola empatou com Cabo Verde, na minha avaliação, para decretar que a Espanha é mais favorita, uma das favoritas a disputar o título. É igual, mal comparando, se a França empata com o Iraque amanhã, a França não é mais favorita para ganhar o campeonato? Não, ela é favorita ainda.
0: Ela
1: agora,
0: segue.
1: A gente tem de ponderar que é um tropeço, que às vezes o resultado não é o esperado, como não foi a estreia da Espanha. Hoje foi mais dentro do esperado. Venceu com muita tranquilidade a Arábia Saudita. A Arábia Saudita não conseguiu em nenhum momento defender-se razoavelmente bem. Estou com o Gabriel Dodziak. A ideia de fazer as coisas era parecida. Agora a execução foi completamente diferente. A Arábia Saudita não defendeu-se tão bem quanto Cabo Verde. E a Espanha me pareceu mais rápida para jogar também. Mais rápida para resolver suas coisas. Lamine Yamal presente muda muito? Muda muito. É outro ritmo que ele dá à seleção. O Oyarzabal jogando o que jogou hoje é outro da estreia? É outro da estreia. Mas a Espanha é favorita em relação a uma das favoritas ao título? Ela sempre esteve aí, viu, Bruno Faria? E vai estar na última rodada contra o Uruguai. Pode escrever.
0: É isso. Então, daqui a pouco tem Uruguai e Cabo Verde. Em 33 minutos, a bola vai rolar em Miami, mesmo lugar que o Brasil vai encerrar a sua participação na primeira fase da Copa do Mundo.
2: Brasil.
0: Além desses jogos que eu falei, de Tunísia 0, Japão 4, Espanha 4, Arábia Saudita 0, nós tivemos também há pouco Bélgica e Irã. Bélgica e Irã, deixa eu ver aqui. Bélgica e Irã, grupo G. Nesse grupo aqui, por enquanto, todo mundo empatou. Mas ainda hoje, 10 horas da noite... com transmissão do Futebol Globo, CB, eu já falei quanto foi, foi 0-0, Prats. Ele não para, Gabriel. 0-0, Bélgica e Irã. Ai, Prats. E aí, mais à noite, às 10 horas, em Vancouver, no estádio de Vancouver, no Canadá, Nova Zelândia e Egito, Nova com transmissão Zelândia. Ao vivo aqui Egito. Do Futebol Globo CBN. Renan Moura estará nessa, junto com a Michelle Silva, Bruno Faria nas reportagens. Italita Jutsi, atacado no central da bola. Estou
1: na
0: sua companhia, Brás.
1: Companhia?
0: Aqui o material de
1: tá
0: estudo.
1: Está pronto para
0: o
1: jogo?
0: Olha o material de estudo aqui.
1: Quem vencer esse jogo é líder da chave, hein?
0: É isso.
1: Chave ninguém venceu ainda, hein?
0: É isso. Então conta muito esse jogo. Mas 0-0 há pouco, eu confesso que eu não consegui assistir essa partida. Porque eu estava preparando as marmitas e em deslocamento
1: eu
0: para a
1: emissora.
0: Eu também
1: estava em deslocamento. Eu apenas vi uma parte da peleja.
0: Que parte você viu?
1: Eu vi a parte mais inicial que a final.
0: Inicial, como é que foi o começo do jogo?
1: A Bélgica é um pouco melhor que o Irã, mas pouquíssima coisa, Bruno. Quem fez o gol no jogo foi o Irã. Uma jogada muito bem treinada no lance de falta. Taremi estava um pouquinho à frente, impedimento que semiautomático depois confirmou, assim, por alguns centímetros à frente, senão seria o gol da seleção iraniana. Gostei da seleção iraniana. Hoje ela foi mais exigida que na estreia contra a Nova Zelândia, que empatou por 2-2, mas ofereceu mais espaço do que o jogo de hoje contra a Bélgica. O Irã chega muito vivo na disputa para a última rodada. Vai enfrentar o Egito, se vencer está classificado, né? Então, assim, é um grupo que até agora não teve vencedor. Está tudo muito embolado.
0: Tudo.
1: A Bélgica, para mim, foi decepcionante. No primeiro tempo, pelo menos, foi uma Bélgica que pouco incomodou o Irã. Foi, eu imaginei que pudesse incomodar.
0: Recebi uma mensagem aqui do 013. Você sabe quem é o 013, né, Rafael Prats?
1: André Sanches?
0: É o nosso chefe.
1: E aí, o que ele
0: Só
1: falou?
0: Que ele mandou uma mensagem aqui no particular, quer ver?
1: Falou o quê? No particular, eu acho que é mais de foram íntimos. É uma mensagem sua e dele, né?
0: Não, mas eu vou falar.
1: Você numa delação deve ser um perigo, hein, Bruno Faria?
0: Aqui não é baú, não, pra
1: isso. Não guarda segredo?
0: Não guarda segredo.
1: Você acha que isso
0: nenhum.
1: É uma qualidade do ser humano?
0: Eu acho que sim.
1: Eu não acho, eu acho um defeito terrível,
0: não,
1: gravíssimo.
0: Segredo entre dois?
1: Ah, só sumindo com um, né? Mas o caso que ele te mandou agora, ele não te mandou essa mensagem pra você contar. O que ele falou agora? Agora você fala.
0: Arrebentaram o Trossard e o Bruno Faria se cala. E aí eu não vi o lance, mas fiquei sabendo que o negócio foi feio. Mas ele está preocupado com a temporada que começa em agosto.
1: Mas a Bélgica terminou com 10. Quem foi expulso foi o Ngoi, zagueiro da Bélgica, no segundo tempo. A Bélgica terminou com 10, o Irã com 11. O Benanvan, goleiro do Irã, fez boas defesas. E o Courtois também fez boas defesas no gol da Bélgica.
0: Tipo?
1: De novo, o Irã deixa para mim uma boa impressão.
0: Não terminou tão bem assim a temporada dele no Real Madrid. Mas esse tem crédito. Gabriel Dudziak, você assistiu Bélgica-Irã 0-0, viu, Gabriel?
3: Eu assisti o primeiro tempo.
0: O primeiro tempo?
3: Ouvi um pedaço do segundo.
0: Então, pera um pouco.
3: Cheguei aqui e vi o finzinho do jogo.
0: Você concorda com a análise de Rafael Prats ou discorda?
3: Claro que sim.
0: Claro que sim, o quê?

0: Claro que eu concordo com o Prado.
1: Ah, não.
0: Como assim?
1: Ah, não, eu achei que você fosse discordar.
0: Não, não tem como.
1: Não tem?
0: Não, não tem.
1: Foi correto na análise?
0: Sim, o Irã foi melhor que a Bélgica. A Bélgica teve bola, mas não conseguiu atacar. O Irã foi mais perigoso mesmo sem bola. Aí no segundo tempo, algumas oportunidades para os dois lados. O Irã, acho que assim, a gente pode acusar o Irã de não aproveitar superioridade numérica na reta final do jogo, né? Não foi uma pressão gigantesca para cima dos belgas. Mas após o apito final, a TV oficial aí da Copa, né, quem gera as imagens da Copa do Mundo, da FIFA, né, foi lá, buscou o Taremi conversando com os jogadores iranianos, um círculo ali, parecia, não dá para ouvir, primeiro de tudo, e se ouvisse também não entenderia nada, mas queria dizer que parecia dizer assim, olha gente, dois jogos, dois pontos, na última partida... Uma vitória acabou.
1: A gente vê o que acontece.
0: Estamos na segunda fase. Então, assim, para quem chegou do jeito que chegou para essa Copa do Mundo, para uma equipe que chegou com seu país sendo bombardeado, com seu campeonato nacional suspenso, sem poder treinar no próprio país antes de vir para a Copa, sem contar com o apoio da torcida, assim, antes do Mundial, com uma série de restrições de ter que chegar no local do jogo no dia e sair imediatamente logo depois, tá assim, excelente, dois pontos em dois jogos. A gente até imaginava que seria muito mais complicado para o Irã ser competitivo na Copa. Já está sendo competitivo e está tendo resultado para além de competitividade. E o último jogo é contra o Egito, né, Bruno? Não é nenhum palavrão assim ganhar do Egito.
1: Claro,
0: ganhar
1: que não.
0: Do Egito, ganha cinco pontos.
1: O Egito nunca venceu em Copa do Mundo.
0: Cinco pontos está dentro.
1: O Egito
0: cinco
1: tem...
0: pontos está dentro como terceiro colocado.
1: O Egito
0: se for o caso.
1: Tem oito jogos em Copa, três empates e cinco derrotas.
0: Pronto, dá para entrar. Então, assim, o Irã conseguiu. O objetivo do Irã era chegar na última rodada com chance de classificação. Conseguiu, já dá para falar isso. Conseguiu.
1: Está na história. Querendo ou não, tá. Você viu o lance?
2: O Irã, desculpe, Bruno, já faz uma campanha melhor que o Equador, citando algumas equipes. E as seleções eliminadas já. Haiti, Tunísia e Turquia. Então o Irã já faz campanhas melhores que essas seleções. Estou falando de seleção que tem um ponto, não pontuou e está eliminada.
1: E seleções que provavelmente estariam na frente se você colocasse na mesma lista essas seleções citadas.
2: É.
1: O Irã provavelmente ficaria atrás dessas seleções. Então, Turquia, por exemplo, eu tenho certeza.
2: Falou muito bem o Gabriel Dodziak. O que o Gabriel Dodziak contou em relação à seleção iraniana, a história da seleção iraniana, a dificuldade que foi para o Irã se preparar para essa Copa do Mundo nos Estados Unidos, principalmente.
1: Até por conta da guerra.
2: A base em Tijuana. A seleção iraniana jogou hoje, está voltando para Tijuana agora. Está se deslocando para o México, porque ela pode chegar na véspera do jogo, como chegou hoje em Los Angeles para enfrentar a Bélgica. Terminou Bélgica e Irã, 0-0. O Irã volta para Tijuana.
1: Sim.
2: Nos próximos dias, chegar à véspera do jogo contra o Egito. Joga contra o Egito, volta para Tijuana. Seguir na Copa do Mundo, claro. Então, assim, é uma epopeia que a seleção iraniana viveu nos Estados Unidos, está vivendo na Copa do Mundo, está com chance para a última rodada, já é um feito e tanto. E é questão de aproveitar agora para continuar, para avançar para a segunda fase.
1: As seleções, geralmente, são três países sede. E aí a gente imagina o seguinte, aonde a seleção vai jogar, ela fica hospedada, naquele país. A seleção iraniana é a única que não fica. Jogou a primeira rodada em Los Angeles, hoje também em Los Angeles e a última em Seattle. Então, só imaginando, volta para Tijuana, como disse aí o Rafael Prats. Ô Gabriel, você viu o lance do Trossard?
0: Não, eu não vi.
1: Você não
0: rasgou,
1: viu.
0: Rasgou o meião dele
1: rasgou
0: e tal.
1: O meião,
0: foi feio, assim, mas não teve revisão de VAR, não teve nada. É só o detalhe. Os padrões aí para falta e cartões nessa Copa do Mundo, eles estão bem elevados, né? Para ser falta, tem que ser bem falta. E para ter cartão, tem que ser bem cartão. Para ter expulsão de VAR, bem expulsão de VAR. Então...
1: A primeira rodada do grupo J, eu percebi isso.
0: Você tá tendo picardia aí no teu comentário, mas
1: picardia?
0: Sim... eu entendi.
1: Que é,
0: mas olha só um detalhe aí, você falou muito bem que normalmente as seleções ficam num país, né, onde elas disputam, né, a Copa do Mundo, vai jogar nos Estados Unidos, fica nos Estados Unidos, né?
1: Tem, no Canadá?
0: Exato, no México. A seleção uruguaia, ela é um pouquinho diferente, né? A seleção uruguaia, ela ficou no México, em Playa del Carmen, né?
1: Antes da estreia.
0: Isso, mas acho que agora, eu não sei se voltou, se o Pradel tiver essa info aí, depois a gente confirma, então.
1: Porque foi o avião que deu problema, não foi?
0: Isso.
1: De Cancún para...
0: Mas eu acho que voltaram de novo e vieram outra vez, né? O jogo de hoje é... Onde é que é o jogo?
2: Miami.
1: Miami.
0: É, então, é o mesmo lugar. Então, é pertinho, né? Mas é...

0: México e Estados Unidos, Miami. Então dá para ir e voltar. Só para fazer essa,
1: claro, ponderação.
0: Essa ponderação, não é a mesma coisa, né? O Irã fica longe, né? Não, não fica nos mesmos lugares. Mas foi uma opção da seleção uruguaia, né? Ficar no México aí nesse resort em Playa del Carmen e voltar para o país onde vai jogar, porque a Flórida é muito próxima aí desse pedaço do México.
1: Então, só para lembrar, você não viu o lance do Trossard?
0: Não, vou pesquisar.
1: Vai pesquisar. Em você também viu, Prati?
2: Não vi. Estava em deslocamento.
1: Então, 013, eu peço desculpas, porque o pessoal aqui não viu, porque ele fica mandando mensagem. É, o Bruno
0: mas
1: só
0: você
1: aparece.
0: Viu? Eu mas não quem vi. Importa é você.
1: Não, mas eu falei pra ele.
0: Mas quem
1: vi.
0: Se revoltou com aquele lance lá do Messi foi você, não foi eu, não foi o Prats.
1: É, mas eu me revoltei muito aqui.
0: Mas é você que tem que ver, então,
1: do
0: que você?
1: Não sou eu. Bizonho. Assim. Porque já estão passando pano pra Argentina.
2: Passando pano?
1: E ninguém tá falando sobre isso.
2: É, mas tá falando todo dia eles falam desse lance, como tá falando sobre isso?
1: Não, tem que falar, tem que falar.
2: Não, porque aí, todo dia que a gente falou desse lance, olha, o Messi era pra ser expulso. É que o Messi fez 3 gols, tomou conta do jogo e tal. Mas era pra ser expulso.
1: Porque deram liberdade.
2: Foi um erro da arbitragem.
1: Um erro não. Ele tinha
2: não foi?
1: Que sair
2: foi o quê?
1: De...
2: O quê?
1: Olha, nossa.
0: Agora eu vi, ó. Já vi aqui.
1: Já
0: vi
1: o lance. Era pra... Pera um pouquinho. Vamos falar do lance do chefe. Peraí. O chefe tá preocupado lá, bicho. Machucou o jogador.
0: Não tem intensidade, tá? Não, é feio porque pega bem acima, mas não tem intensidade. É um rasgo ali na meia mesmo.
1: Ele vai te criticar depois, hein?
0: Não, pra mim não é expulsão, não.
1: Aí, olha lá, tá vendo?
2: Então pronto, o Gabriel Dudziak falou.
0: Não.
2: Conhece muito de regra.
0: Mas é bem parecido mesmo com o do Messi, tá? É bem parecido com o do Messi, é importante dizer. Eu vou dar play aqui pro
1: Prato. Mas o do Messi tem uma joelhada antes e depois vem a sola na panturrilha, mas ninguém fala. Ainda bem que eu tô aqui pra falar, tem uma joelhada
2: expulsar,
1: antes.
2: Poderia expulsar, sim, poderia expulsar.
1: Tem uma joelhada e depois uma solada, é
2: poderia
1: verdade.
2: Poderia expulsar.
1: Ele foi na maldade ali, viu? Eu falo. Poderia expulsar?
2: Poderia. É, nesses critérios, o critério que a gente tem visto na Copa do Mundo, esse lance muitas vezes passa batido. Ou assim, foi marcado no campo, fica no campo. Né? Mas é um lance que, se o vídeo chama, talvez teria uma outra interpretação.
1: É isso. Bom, Big Boss, ele tá ouvindo a gente, ele
0: Big
1: fica
0: Boss
1: ouvindo
0: era
1: aqui.
0: Era o outro.
1: Era o Big Boss, era o outro, não é verdade. Aliás, quem falava isso era o Gustavo Zupac.
0: Isso.
1: Não é? É
0: exatamente.
1: É verdade. São 6 horas mais 33 minutos. Vamos fazer o seguinte, intervalo, 2 minutinhos. Já voltamos no Futebol Globo CBN com mais de Uruguai e Cabo Verde. A bola vai rolar em 22 minutos. Pode ligar, aqui tem Copa. Agora.

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0: apostar em alguém, você
1: veste uma ficha.
0: Isso. Você teria que vestir a camisa. Que camisa Ivana, você vestiria hoje?
1: Calma.
0: Uruguai ou Cabo Verde?
1: Camisa é algo muito sério, né? É algo assim que é o símbolo da instituição.
0: É uma brincadeira, Prats.
1: Eu apostaria que o Uruguai venceria.
0: Vestiria a camisa do Uruguai hoje, vai porque vencer a partida. Você apostaria nele.
1: Sim, e muito. A gente vai ter que observar, né, que o Marcelo Bielsa, o técnico do Uruguai, já a partir depois do empate contra a Arábia Saudita, né, Bruno? Foi muito o segundo tempo da seleção. O Gabriel Jack citou aqui um primeiro tempo fraco, um segundo tempo melhor que o primeiro. Bielsa falou que com os jogadores que começaram contra a Arábia Saudita, era possível jogar o primeiro tempo bem ou melhor como jogou o segundo. Então hoje, imagino que a exigência
0: é
1: o segundo tempo contra a Arábia Saudita para mais.
0: Sim.
1: Dali para melhor.
0: Sim.
1: E tem que ser uma exigência assim para ganhar o jogo daqui a pouco de Cabo Verde.
0: Gabriel Dudziak, se você tivesse que apostar em alguém, é uma brincadeira, tá, Gabriel? Vestir a camisa. Uruguai ou Cabo Verde hoje?
2: Uruguai.
0: E aí, Gabriel, o Rafael Prats fala de expectativa, de atingir aquele nível mais alto. Eu me lembro que no jogo de Arábia Saudita e Uruguai, nós estávamos juntos na transmissão e você exaltou que os últimos momentos da preparação uruguaia já não eram tão bons assim. Então, como é que dá para melhorar para esse jogo?
2: Bom, é o seguinte, a gente tem a ideia e a gente tem a execução da ideia. E aí eu vou falar para você que eu sei qual é a ideia do Bielsa para esse time, porque eu acompanhei muitos e muitos times do Bielsa ao longo de toda a carreira dele. Então qual é a ideia? Vamos repetir aqui para quem de repente não nos acompanhou na outra transmissão.
0: Boa, Gabriel.
2: A ideia é um futebol vertical e ofensivo, com muitas projeções de jogadores para receber a bola à frente de quem a tem nos pés. Então, não é um jogo, pelo menos no papel não era para ser, um jogo parecido com o da Espanha, que controla para tentar nos metros finais decidir. Teoricamente não era para ser um jogo de contragolpe. Não é para ser um jogo como o da Inglaterra ou nem como o da Argentina, que também são times de posse de bola. É para ser um time vertical com muita gente atacando. E aí entra muito a questão do jogo pelo lado do campo.
0: Por isso Canóbio de titular.
2: Hoje sim.
0: E o Sanabria na ala.
2: Isso. E também é por isso que o Uruguai fez o que fez na primeira rodada, cruzando tantas bolas na área, né? Até vi algumas pessoas falando assim, foi o desespero e tudo mais. De uma forma sim, no que se refere ao posicionamento dos cruzamentos. Mas de outra forma não, porque a ideia é justamente progredir pelos lados, cruzar para o meio, onde você tem 5, 6 jogadores atacando a área adversária. Então a ideia é essa. Time rápido, jogada pelo lado, cruza para dentro da área. O cruzamento ideal é do fundo para trás, para pegar atacantes de frente para o gol adversário, defensores tortos para tentar afastar a bola. 5, 6 atacantes dentro da área. Essa é a ideia. Qual que é o problema? E é um problema já de bastante tempo. A seleção uruguaia, sob o comando do Marcelo Bielsa, não está conseguindo fazer isso. Os pontas não ganham duelos de 1 contra 1. Os laterais não se mostram capazes de dar esse apoio. A Arrascaeta não tem regularidade por causa de lesões. O centroavante do time muda toda hora, não consegue marcar gols. E, além disso, tem toda essa questão aí do relacionamento dos jogadores com o treinador, que não se sabe exatamente se eles compraram a ideia ou não compraram a ideia do treinador e de que forma isso impacta no que a equipe faz dentro de campo. Então hoje a ideia é essa, é tentar fazer melhor o que normalmente o Bielsa pede. Nos últimos tempos não tem conseguido fazer, Bruno.
0: Vamos ver hoje com as mudanças que Eloco Bielsa promoveu. Mais informações de Uruguai, Cabo Verde, Guilherme Pradella.
3: Pois não, Bruno Faria. Primeiro falando sobre o Uruguai, não necessariamente sobre o Uruguai, mas por conta da declaração do Marcelo Bielsa, falando sobre uma situação que a gente tem visto na Copa do Mundo e que gera certo ruído nas arquibancadas quando acontece, que é a parada para hidratação, Bruno. A gente tem reparado que nos últimos

0: jogos, quando tem a parada para hidratação, tem um certo chiado, uma certa vaia da torcida por conta disso. E o Marcelo Bielsa foi perguntado sobre isso. E abrindo aspas para o técnico do Uruguai, jogar quatro períodos ao invés de dois altera a concepção cultural de como o futebol é entendido. Essa mudança na cultura do futebol não acrescenta nada, ao mesmo tempo em que retira muito, fecha aspas. Então, assim, é um detalhe que a gente tem visto nessa Copa do Mundo, os jogos até mudarem de mão, podemos dizer assim, uma equipe que está pressionando, o jogo para quando vê o outro time consegue retomar as rédeas da partida, ou o contrário. Então foi uma declaração que Marcelo Bielsa fez, muito crítico com relação a essa situação envolvendo essa parada para hidratação, mesmo a gente sabendo que não é para hidratação mesmo, é mais para uma coisa mercadológica, de marketing, do que efetivamente pensando na saúde dos jogadores. Falando sobre o Uruguai, agora falando sobre a seleção de Cabo Verde, que muito se falou sobre o Vozinha, né? Um jogador que obviamente chamou muita atenção na primeira partida por conta das defesas que fez contra a seleção espanhola, foi ali o nome do jogo, Instagram dele, o negócio virou uma loucura, todo mundo seguindo e tudo mais. Mas queria chamar atenção sobre outro jogador também, viu, Bruno? O Rian Mendes está prestes a completar 100 jogos pela seleção. É o jogador que mais tem jogos pela seleção de Cabo Verde, 22 gols marcados, quem mais balançou as redes. É um nome extremamente importante dessa seleção e que começa como titular hoje. O jogador que tem a camisa número 20, atleta importante, faz parte da história da seleção de Cabo Verde. Hoje, uma das novidades do técnico bubista, o Pedro Leitão Brito, conhecido como Bubista, hoje fazendo essas alterações. São três mexidas, né? O Thelmo Arcanjo começando no meio campo e a dupla de ataque hoje, o Rian Mendes e o Gilson Bechimol. As mudanças da seleção de Cabo Verde para o duelo contra o Uruguai, Bruno.
1: É isso, são 6 horas mais 48 minutos, a bola vai rolar em 11 minutinhos, quase 12, para Uruguai e Cabo Verde em Miami. Vem aí Rodrigo Bittar, só dá um alô para ele antes. Tudo bem, amigo? Boa noite.
2: Tudo bem, Bruno Faria. Boa noite para você, para todo mundo que está ligado com a gente, Bruno.
1: E aí, expectativa boa para o jogo de daqui a pouco?
2: Boa, jogo bom, Uruguai pressionado, precisando vencer. E de um outro lado, o Cabo Verde acreditando que pode, depois de ter segurado a Espanha, somar pontos na noite de hoje e chegar vivo na última rodada, né, Bruno?
1: É isso, em 30 segundinhos, vem aí, Rodrigo Bittar, vem aí, Uruguai e Cabo Verde, segunda rodada, Grupo H é Copa do Mundo, pode ligar, aqui tem jogo! Agora!

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0: Um abraço para você ligado no Futebol Globo CBN. Seja muito bem-vinda, muito bem-vindo para mais uma noite de Copa do Mundo. Daqui a pouco tem bola rolando pelo Grupo H em Miami, no lado leste dos Estados Unidos.
1: Uruguai, Cabo Verde.
0: O jogo com a menor população envolvida, somando as duas nações na história das Copas do Mundo. De um lado, Uruguai, de ambiente bem conturbado nos bastidores, que empatou com a Arábia Saudita na estreia. Uruguai, que é um país de pouco mais de 3 milhões e 300...

0: habitantes. Do outro lado, Cabo Verde, país com a terceira menor população da história a participar de uma Copa do Mundo, à frente apenas de Islândia e Curaçao. São 509 mil cabo-verdianos que na estreia comemoraram demais o empate contra a Espanha pelo placar de 0 a 0. Hoje, ninguém se garante matematicamente, ao mesmo tempo que ninguém pode ser eliminado, independentemente do resultado, mas claro, pode dar um passo importante pensando no mata-mata. 6 horas e 51 minutos, tirando as primeiras informações daqui a pouco, 7 da noite, tem bola rolando para Uruguai e Cabo Verde. Guilherme Pradella com as informações da Seleção Celeste.
1: Uruguai!
0: Ótima noite para você, Pradella, destaque inicial do time uruguaio.
2: Boa noite, Vitar, ouvintes da Seleção do Uruguai, que vem com duas mexidas para o duelo de daqui a pouco, Sanabria como lateral esquerdo e o atacante do Fluminense, Augustin Canóbio. Começa entre os 11 iniciais.
0: Do outro lado, os tubarões azuis.
1: Cabo Verde.
0: O que você traz sobre a equipe de Cabo Verde, Pradella?
2: Com três mudanças na equipe titular do técnico Bubista, que disse o seguinte, viu, Rodrigo Vitar? Não viemos aqui para participar, viemos para competir.
0: 6 horas 52 minutos no horário de Brasília. Daqui a pouco tem bola rolando para Uruguai e Cabo Verde. Mas nós vamos lá para os Estados Unidos porque Leonardo Dai, o nosso repórter, está por lá curtindo e aproveitando a seleção brasileira, treinando. Hoje foi dia de folga, amanhã a seleção volta. É isso mesmo, Leonardo Dai? Boa noite para você.
3: Nada disso, folga não. Nem para mim, nem para a seleção. A seleção já treinou bom, hoje hein? Pela manhã, está de folga agora. Tá de
4: Prato
3: folga
4: falou
3: agora,
4: que bom, viu?
3: Ah, que é bom mesmo, é melhor. Melhor trabalhar, que é a melhor coisa que tem. É, mas a seleção treinou hoje pela manhã com o Neymar, inclusive treinando junto com o grupo pela primeira vez, treinando integralmente com a seleção. 7 jogadores acabaram ali poupados do treino de hoje, porque estava com um desgaste um pouquinho maior, né? Então a gente está falando aqui do Marquinhos, do Gabriel Magalhães, do Douglas Santos, do Danilo Luiz, do Casemiro, do Bruno Guimarães e também do Matheus Cunha. Eles fizeram trabalhos à parte aí nesse domingo, mas vão treinar amanhã e terça-feira normalmente. Terça-feira, depois do treino, a seleção brasileira viaja para a disputa do jogo contra a Escócia em Miami, o último jogo dessa fase de grupos. O Rafinha, claro, está fora nesse momento e iniciou hoje o seu tratamento intensivo para tentar, quem sabe, voltar ainda nessa Copa do Mundo. Betar.
0: Perfeito, Leonardo Dai. Então, sem folga para a seleção brasileira, sem folga para Leonardo Dai. Quarta-feira é um jogo importante, né, Daí? O Brasil podendo ficar na primeira colocação, mas só saberemos realmente a matemática no próprio dia, certo?
3: Exatamente. Se o Brasil vencer e o Marrocos vencer, né, o Brasil se classifica em primeiro ou em segundo, dependendo do saldo de gols de cada um. Se o Brasil empatar o jogo, garante pelo menos o segundo lugar, né, fica em primeiro se o Marrocos não vencer e em segundo se o Marrocos vencer. E se o Brasil perder o jogo, o Brasil fica em segundo ou em terceiro, dependendo do jogo da seleção marroquina. Só lembrando, né, Brasil classificado em primeiro lugar, logística melhor. Joga a segunda fase em Houston, depois oitavas de final em Nova Jersey, quartas de final em Miami, semifinal em Atlanta e aí a final, eventualmente, né, em Nova Jersey. E pode ter no caminho aí, né, na segunda fase não muda muito, porque vai ser Países Baixos ou Japão e não dá para saber também quem vai ficar em primeiro, quem vai ficar em segundo nesse grupo. Mas para a sequência do mata-mata, nas oitavas de final o Brasil fica aí, se passar em primeiro, né, no caminho que pode ter Inglaterra nas quartas de final e que pode ter na semifinal Argentina ou Portugal. Se o Brasil passar em segundo, logística mais complicada, porque vai para o México na segunda fase jogar em Monterrey, depois Houston nas oitavas de final, Boston nas quartas e Texas na semifinal. E pode ter aí no meio do caminho, né, nas oitavas de final, Alemanha ou França, nas quartas de final, perdão, Alemanha ou França, e na semifinal a seleção da Espanha. Então isso que muda é ficar em primeiro ou em segundo lugar no grupo.
0: Perfeito, Leonardo Dai. Então, ótima noite para você, bom trabalho e até a próxima. São 6 horas e 55 minutos no horário de Brasília. Equipes já no gramado, o hino nacional do Uruguai já foi executado. Nesse momento, o hino de Cabo Verde. Nós vamos às escalações. Vem aí o nosso repórter Guilherme Pradella com as escalações de Uruguai e Cabo Verde aqui no Futebol Globo CBN. 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

0: pelo técnico Marcelo Bielsa, com Muslera no gol número 23. A linha defensiva tem Varela, lateral direito 13, zagueiros Cáceres, número 13 e 16, Matias Oliveira. Na lateral esquerda, Sanabria veste a 25. No meio campo uruguaio, Ugarte, 5, 8 para Valverde e número 6, Bentancur. No ataque, 14, Canóbio, 21, Vinhas e 20 para Maxi Araújo. Eu repito a escalação do Uruguai de Muslera, Varela, Cáceres, Matias Oliveira, Sanabria, Ugarte, Valverde, Bentancur, Canóbio, Vinhas e Maxi Araújo.
1: Cabo Verde!
0: Pronta, definida, escalada pelo técnico bobista com Vozinha no gol número 1. Na linha defensiva tem Steven Moreira, 22, lateral direito. Os zagueiros são 4 para Pico Lopes e Dinei Borges, número 3. Na lateral esquerda, Sidney Cabral veste a 13. No meio campo, Kevin Pina, número 6. 18 para Telmo Arcanjo e 10, Jamiro Monteiro. No ataque, 11 para Garry Rodrigues, 20, Rian Mendes e 9 para Gilson Benchimol. Eu repito a escalação de Cabo Verde de Vozinha, Steve Moreira, Dinei Borges, Pico Lopes, Sidney Cabral, Kevin Pina, Telmo Arcanjo, Jamiro Monteiro, Garry Rodrigues, Rian Mendes e Gilson Benchimol.
1: A arbitragem do jogo.
0: Trio da Noruega, apita Espen Eskas, com os auxiliares Jan, Erik e Engan, e o auxiliar número 2, Isaac Bashevkin. No árbitro de vídeo, o olho que tudo vê em Miami, está Willy Delajorde, da França. Uruguai, Cabo Verde, mais um jogo da segunda rodada da fase de grupos da Copa do Mundo.
2: Rodrigo Bittar. E nós vamos juntos aqui no Futebol Globo CBN. 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

0: Daqui a pouco tem bola rolando às 7 da noite, horário de Brasília. Opinião do Futebol Globo CBN hoje é com eles. Rafael Prates, Gabriel Duziak. Boa noite pra você, Prates. Sua expectativa pra esse duelo de daqui a pouco. Diga aí, Prates.
1: Tudo bem, Rodrigo Bittar. Boa noite, ouvintes do Futebol Globo CBN. Expectativa do Uruguai conseguindo ter um nível melhor do que apresentou na estreia. Segundo tempo para melhor contra a Arábia Saudita. E a seleção de Cabo Verde hoje, Bittar. Eu não vou esperar que ela tenha a postura que teve contra a Espanha em relação a defender-se tão perto da própria área, a ficar tão pouco tempo com a bola. Hoje Cabo Verde deve tentar uma proposta um pouco mais audaciosa, mais ofensiva. Uruguai favorito, antes da bola rolar daqui a pouco, Bittar.
0: Por isso que Cabo Verde mexeu na equipe titular, Gabriel Duziak. Ótima noite para você.
2: Tudo bem, Bittar. Ótima noite para você também, para os nossos ouvintes. Pode ser por isso, sim. Mas eu imagino que, inicialmente, quem vai ter protagonismo, quem vai ficar com a bola, é a seleção uruguaia, tentando desde os primeiros minutos colocar pressão para fazer logo um gol e fazer diferente em relação ao que aconteceu no primeiro jogo, quando o primeiro tempo foi moroso, as coisas não aconteceram e aí foi meio que para o desespero o Uruguai no segundo tempo. Vamos ver, vamos observar como é que Cabo Verde se comporta nesses primeiros minutos. O Uruguai, me parece muito claro como vai se comportar. Cabo Verde nem tanto.
0: Lembrando que você pode participar conosco aqui no Futebol Globo CBN 11999119981 o nosso WhatsApp, participe conosco. Contagem regressiva nesse momento, restando 2 segundos para a bola rolar. Vai apitar pela primeira vez Espinesca, apita o árbitro, rola a bola. Bom jogo para você ligado no Futebol Globo CBN.
3: Uruguai, Cabo Verde.
0: Vamos juntos para os primeiros 45 minutos de bola rolando. Por enquanto, o placar, o início de jogo para Uruguai e Cabo Verde, jogo importante pelo

0: Grupo H, que mais cedo teve a vitória da Espanha, goleada espanhola pelo placar de 4 a 0 diante da Arábia Saudita. Uruguai nessa primeira etapa, atacando para o lado direito do seu rádio, a equipe de Cabo Verde para o lado esquerdo. Uruguai de camisas azuis no tom mais claro, shorts azuis no tom mais escuro, assim como os meiões. E o time de Cabo Verde todo de vermelho nessa primeira etapa, atacando para o lado esquerdo do seu rádio. Sai jogando por ali o Dinei Borges, pinta ligação direta, perto no meio do caminho. Retoma a posse de bola, time uruguaio pelo lado direito com Canóbio. Canóbio pelo lado direito do campo de defesa, tem Cáceres. Pisa no corredor central, ainda no campo de defesa, aparece para fazer a jogada do Garte. São os primeiros instantes, primeiro minutinho de jogo, placar de 0-0 para Uruguai e Cabo Verde. Bola pelo lado esquerdo do campo de defesa, rompe a linha central do gramado, chega por ali agora o capitão do time, o Valverde. Valverde prefere fazer o toque atrás, volta no círculo central, por ali tem Cáceres, pelo lado direito do campo, lateral direito, Varela, lateral do Mengão, pelo corretor central aparece por ali para fazer a jogada os dois zagueiros, eles fazem o toque ali, Cáceres para Matias Oliveira, estica ali pelo lado esquerdo do campo, chega mais uma vez no Valverde, pinta a ligação direta da esquerda para a direita, Paulão, Canóbio, dominou, escapou do Cabral, mas arbitra traje para o Zé, marcou a falta. Sidney Cabral ficou ali caído no gramado, falta nele, para dela.
1: Jogador de 23 anos que atua lá no Benfica, atuou no Benfica de Portugal na última temporada, mas vai jogar no futebol turco nessa próxima temporada. Dominou mal a bola o Canóbio, depois tentou recuperar, puxou o jogador, falta marcada, campo defensivo.
0: Lado esquerdo do campo de defesa, sai jogando por ali a equipe de Cabo Verde. Pinta ligação direta, lançamento feito à frente, briga ali no meio do caminho. Gary Rodrigues acabou perdendo, volta bem para fazer o corte. Equipe uruguaia pelo lado direito, despacha para frente o Cáceres. Lançamento na direção do Federico Vinhas, brigou, mas chegou bem Pico Lopes. Pelo alto, fez o toque de cabeça para o Vozinha, que nem segurou com as mãos. Saiu rapidamente pelo lado esquerdo por ali com o Dinei Borges. Dele para Sidney Cabral. Evita a saída pela linha de lado. Volta para Dinei Borges. O Sidney Cabral levou uma chegadaça do Meitancur. Falta marcada, segunda seguida em cima dele, para dela.
1: É, e o auxiliar número um, ele estava próximo ali do lance e ajudou o árbitro a fazer essa marcação. Repito, trio norueguês hoje. Quem apita é o Espen Eskas. Árbitro de 37 anos, FIFA desde 2017, falta marcada.
0: 2:40 desse primeiro tempo, por enquanto o placar é de 0-0 para Uruguai e Cabo Verde. Saída de bola da equipe cabo-verdiana, sai jogando por ali o Vozinha. Vozinha pelo lado esquerdo, ainda no campo de defesa, tenta colocar velocidade agora o Dinei Borges, lançamento à frente, a bola foi diretamente pela linha de lado. Sai em arremesso lateral para a seleção uruguaia fazer a cobrança e o Federico Vinha ficou sentindo ali no lance, para dela.
1: Exato, né? O pé direito acabou sentindo essa pancada, mas aparentemente está tudo bem com ele, vai seguir.
0: Vinhas que ficou caindo no gramado, disputa por baixo ali com o Dinei Borges, chega para fazer o corte. O zagueirão da equipe cabo-verdiana, a bola vai pela linha de lado, sai em arremesso lateral para Guilherme Varela fazer a cobrança pelo lado direito. Lançamento à frente, tentativa com o Canóbio, corte feito pela marcação. O jogo começa pegado, começa pesado para os atacantes, hein, Pradela?
1: Cada pancada que está rolando para lá e para cá, hein, Rodrigo Vittar? Agora é o Canóbio que está sentindo as costas. Uma das novidades do time do Marcelo Bielsa hoje começando, o Darwin Núñez começou no banco de reservas. Está se levantando lentamente, o atacante do Fluminense. Está tudo bem com ele agora, mas a chegada dura ali do Dinei Borges, camisa número 3.
0: Temos 4 minutos jogados desse primeiro tempo, segue 0-0 para Uruguai e Cabo Verde. Uruguai que tem a posse de bola ali pelo lado direito do campo de ataque, aliás, bola para Cabo Verde, né? Tem arremesso lateral pelo lado esquerdo do campo, cobrança que vai ser realizada por ali por Sidney Cabral. Demorou demais, quase estourou 5 segundos, mas ele fez o lançamento à frente. Chega o corte ali do Bentancur, a bola fica viva pelo lado direito do campo de defesa, pressionado pela marcação, Bentancur levou uma chegada forte. Chegada do Sidney Cabral, falta marcada, muita reclamação no jogo, hein, Pradela?
1: Agora foi em cima do Bentancur, camisa número 6, sai o primeiro cartão amarelo para o Sidney Cabral, que tinha recebido o cartão no primeiro jogo, então não joga a última partida. Próximo jogo de Cabo Verde contra a Arábia Saudita é no dia 26. No dia 26, sexta-feira, uma sexta-feira às 9 horas da noite. Então estava pendurado, era o único pendurado das duas seleções. Então está fora da próxima partida, o Sidney Cabral.
0: Que coisa, hein, Prati? Chegada forte, aliás, o jogo começa bem pegado. Temos 5 minutos da 0-0.
2: Está bem aplicado o cartão amarelo pelo lateral esquerdo de Cabo Verde. O Sidney Cabral chegou atrasado, atingiu por trás o Bentancur. É o lance para amarelo, né? E aí, independentemente do tempo do jogo...

0: É violento, o cartão tem de aparecer, apareceu agora.
1: Lado direito do campo de defesa, sai jogando por ali, equipe uruguaia, passe feito atrás para o Muslera, que distribui pelo lado direito para Cáceres. O cronômetro não para, a gente gira para você, tem placar de jogo. Já, porque vem Uruguai, lado esquerdo, Vinhas dentro da área, tentou cruzamento por baixo na bola, Pico Lopes. Chegou tirando, foi diretamente pela linha de fundo, escanteio para a equipe uruguaia, para dela.
2: E é um lance perigoso, né? Porque é um carrinho que ele consegue dar dentro da grande área e claro que sempre há dúvida com relação a possível pênalti ou não. Jogadores do Uruguai até ensaiaram uma certa reclamação que não foi de forma tão efusiva assim, então é só escanteio. Valverde ia fazer a cobrança, saiu, agora quem vem fazer a batida é o Maxi Araújo lá no canto esquerdo.
1: Canto esquerdo é jogador canhoto. Vem o autor do gol do Uruguai até aqui nessa Copa do Mundo. Por enquanto, 0-0 Uruguai e Cabo Verde. Max Araújo tá na bola. Lado esquerdo do campo, cruzamento na área. Bentancourt subiu junto com ele. Tirou bem a defesa ali, vendo por ali o Renan Mendes. Sobra de bola ficando pelo alto. Briga o Cáceres. Corta de qualquer maneira por ali o zagueirão Pico Lopes. Deu uma bica pro alto. Não conseguiu o domínio por ali. O Gary Rodrigues perdeu. Sobra de bola ficava com o Uruguai. Retoma a equipe de Cabo Verde. O Vozinha dá um bicão pro alto. Tira de qualquer maneira. 6:40. 6:40 jogados desse primeiro tempo e por enquanto o placar da CBN marca para você em Miami.
3: Uruguai
1: 0,
3: Cabo Verde
1: 0, central da bola Bruno Faria.
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1: Lado esquerdo, campo de ataque, Uruguai escapa mais uma vez, a bola bem aberta por ali para o Sanabria. Prefere fazer o break, retoma no campo de defesa, joga por ali por dentro com o Valverde. Pinta ligação direta, bola esticada pro Bentancourt. Passe muito forte, foi diretamente pela linha de fundo. A bola sai só em tiro de meta para o Vozinha, para a equipe de Cabo Verde, para dela.
2: Só isso e mais nada, Rodrigo Bittar. Sabe que quando começou a Copa do Mundo e tudo mais, falou-se muito de Cabo Verde, a gente pensava, ah, beleza, Cabo Verde, mas aponta no mapa, onde que é Cabo Verde? Na hora eu não sabia, aí eu fui pegar para ver, é um arquipélago, né? São 10 ilhas que ficam ali a noroeste do continente africano, próximo de Senegal, 600 quilômetros ali da costa de Senegal, no Oceano Atlântico, é um arquipélago, são várias ilhas, que teve o domínio português do século XV até 1975, quando veio a independência de Cabo Verde, por isso fala-se lá português, mas fala-se também o idioma crioulo cabo-verdiano, que é uma língua derivada do português, então por isso muitos desses nomes que a gente está vendo aí, nomes que nos são muito familiares quando a gente fala.
1: 8 minutos desse primeiro tempo, tá 0-0, Vozinha saiu rápido por dentro, fez a jogada, acaba perdendo a posse de bola por ali, agora o Sidney Cabral, Bentancourt retoma, por dentro o Gart trabalhando, Vinhas saiu da referência, buscando a jogada pelo Maxi Oliveira, lado esquerdo do campo, cruzamento na área, não chega no Maxi Araújo, tira bem a defesa, faz o corte ali, a defesa de Cabo Verde, lado direito do campo de defesa, tá pressionado por ali, agora o Steven Moreira, tenta ligação direta, acabou perdendo, contra-ataque no time do Uruguai, vem por ali agora, Max Araújo acabou perdendo a posse da bola, melhor para o zagueiro Pico Lopes, que faz a ligação direta, passe muito forte. Bola ficou mais fácil ali para Muslera, que sai do gol para ficar com ela. Experiente Muslera, Guilherme Pradella.
2: Ele e o Vozinha, ambos os goleiros com 40 anos de idade, só que um jogando a sua primeira Copa do Mundo, né? O Vozinha, já o Muslera muito mais experiente. Tem que pegar a quantidade de jogos de Copa do Mundo, daqui a pouco eu trago já.
1: Lado esquerdo do campo de defesa, o time do Uruguai sai jogando por ali agora com Bentancourt. Pelo lado direito ele teria a participação do Cáceres, preferiu fazer o break, volta a jogada. Lado esquerdo do campo, trabalha por ali com Valverde. Deu tapa aberto, buscando Matias Oliveira. Matias Oliveira por dentro, tem o Bentancourt, mais uma vez ali o Valverde. Chama a responsa, trabalha no meio dos zagueiros, vem pelo lado esquerdo do campo, trabalha com o Bentancourt, recebe de volta. Por dentro, Cáceres, lançamento, Araújo, cruzou na área, Canóbio. Em cima da marcação, voltou Varela, bateu pro gol. E a bola foi para fora. Mas depois o impedimento foi marcado no lance. Para dela.
2: Impedimento marcado. Já não valia mais nada. Mas assim, mais uma vez, a seleção uruguaia começa pressionando. Bola vai rondando a área da seleção de Cabo Verde. Tudo bem que eles viveram muito isso contra a Espanha. Mas tem que tomar cuidado, Bittar.
1: 10 minutos. 10 jogados desse primeiro tempo. Gabriel Dosiak, por enquanto, o placar é de 0-0. Domínio mais da seleção.

0: Uruguai está gostando do jogo do Zeke.
1: Uruguai começou bem, está roubando a bola rapidamente da seleção de Cabo Verde e está conseguindo encontrar os lados do campo, principalmente o lado esquerdo, com Max Araújo, com Sanabria, Matias Oliveira. Está faltando aquele arremate, está faltando um pouco mais de precisão para ter esse arremate também. Problemas antigos do Uruguai presentes nesses primeiros minutos.
0: Rian Mendes acabou perdendo a posse de bola. Canóbio retomou, bola aberta. Vinhas pelo lado esquerdo, tentou o cruzamento, pegou na marcação. Ele buscava por ali o Sanabria, a bola foi pela linha de fundo. Escanteio para o Uruguai, lado esquerdo do campo para Dela.
2: Preocupação para o goleiro Vozinha, que está na sua segunda partida de Copa do Mundo, o primeiro Mundial. E o Muslera, hoje completando 18 jogos em Mundiais, na sua quinta Copa do Mundo. Vem Uruguai, vem pela esquerda.
0: Lado esquerdo do campo, atenção. 11 minutos jogados desse primeiro tempo, tá 0-0 o jogo. Max Araújo na bola, pintou o lançamento na área, Vinhas desviou, bola viva, tira bem Rian Mendes, chega para fazer o corte, tira de qualquer maneira, Federico Vinhas ganhando pelo alto mais uma vez, desvia de cabeça, a bola tá viva ainda, entrada da área, Cáceres briga pelo alto, antes da chegada do Matias Oliveira, melhor para a equipe de Cabo Verde, que escapa na velocidade, acabou se perdendo por ali. O Arcanjo, o Thelmo Arcanjo. Aí depois a defesa do Uruguai tirou a bola, foi pela linha de fundo, é só tiro de meta. 11 minutos desse primeiro tempo. O placar por enquanto é de 0 para o Uruguai, 0 para a equipe de Cabo Verde. Rafael Prates, quero ouvir o Prates, está 0-0.
3: Começo do Uruguai melhor que o do Cabo Verde, né? O Uruguai está tirando saída de bola, Cabo Verde aí, Vitar.
0: Monteiro pintou o lançamento em profundidade. Benjimol chega na linha de fundo, faz o break, evita a saída, prefere o toque atrás. Agora para Gary Rodrigues, mano a mano ele contra o Varela, dobra na marcação por ali. Agora justamente o Canóbio, Gary Rodrigues, cruzamento, Benjimol tentou o domínio, acabou perdendo a posse de bola. E aí o Uruguai buscava o contra-ataque, mas o Kevin Pina, sem cerimônia, chegou cometendo a falta. Falta para a equipe uruguaia. Diga aí, Prates.
3: O Uruguai consegue tirar a saída de bola de Cabo Verde. Falta para o Uruguai esse complemento que o Gabriel Duziak citou há instantes, Pitar. O Uruguai desarma numa zona perigosa para Cabo Verde, mas geralmente Cabo Verde consegue retomar ou evitar um chute perigoso ao gol do Vozinha. O Uruguai é melhor, trabalha melhor a bola, desarma a bola, desarma mais rapidamente a saída de bola de Cabo Verde, mas está faltando ali uma finalização mais clara para o gol da equipe cabo-verdiana.
0: Varela, lado direito do campo, de jogador que joga no Rio de Janeiro para outro que joga por lá, de Varela para Canóbio. Canóbio prefere fazer o toque por dentro. Gart fez a tabela, tentativa com Canóbio. Devolução que deu certo. Canóbio escapou. Vai bem na cobertura de Ney Borges. E ainda evita a saída pela linha de lado do zagueirão cabo-verdiano. Fez o passe à frente, passe errado para o Bentancur. A bola de graça. Ele devolve da mesma forma, só que nas mãos do goleiro Vozinha. O cronômetro não para. A gente gira para você. Tem que placar de jogo. 13 minutos jogados nesse primeiro tempo. E a CBN marca para você direto de Miami.
4: Uruguai
0: 0,
4: Cabo Verde
0: também 0, Cabo Verde escapando. Linda jogada, Gary Rodrigues. Uma caneta para cima do Varela. Ele manda a mano agora contra o Cáceres. Ameaçou para o fundo, fez o break, volta. Jogada pelo lado esquerdo, chega no Jamiro Monteiro. De longa distância, segurou. Cruzamento na área para o Camedes. Ficou caído, o árbitro deu sequência no lance. Sobra de bola por dentro ali com Kevin Pina. Pressionado contra a marcação, acabou perdendo. Cometeu a falta, o árbitro mandou seguir, são 3 contra 2, vem Uruguai, contra golpe lado esquerdo, Canóbio girou bonito, bola, Valverde dominou, bateu pro gol, a bola passou para fora, teve a chance o jogador do Real Madrid, Federico Valverde, caiu no pé esquerdo, não é o pé dominante, perdeu uma grande chance, Guilherme Pradella.
2: E ele se lamenta demais porque ele sabe, porque era a grande chance por enquanto que o Uruguai tinha conseguido criar. Ótimo passe do Canóbio, da ponta direita na ponta esquerda, bateu cruzado, mas pegou na orelha da bola, pegou mal o Valverde, manda pela linha de fundo o tiro de meta. Segue 0-0 em Miami.
0: 14 minutos e meio, primeiro tempo de partida e o placar da CBN marca.
4: Uruguai
0: 0,
4: Cabo Verde
0: também 0. Central da bola, Bruno Faria.
5: Depois de mais de um ano da última vez como titular, Romelu Lukaku foi titular da seleção da Bélgica. Mas a seleção ficou no empate por 0-0 contra o Irã.
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0: 15 15 minutos desse primeiro tempo, vem o Uruguai, bola pelo lado esquerdo, cruzamento na área, de Ney Borges gira, manda pela linha de fundo, vem o Uruguai de novo na bola parada, de novo tem escanteio agora pelo lado direito para Dela.
2: Exato, agora pelo lado direito, os jogadores do Uruguai já vão se posicionando ali para a grande área. Cáceres com 1,80m, Matias Oliveira com 74m, o Sanabria também está por ali, 1,70m. Hoje o Uruguai não tem zagueiros muito altos para a partida, mas vai insistir agora nessa jogada aérea.
0: Lado direito do campo, chegando por ali, agora o Maxi, cruzamento na área das mãos do goleiro Vozinha, que sai do gol para ficar com ela, para Dela.
2: Vozinha que, depois daquele jogo, do primeiro jogo contra a Espanha, deu uma entrevista emocionada e tal, e aí falou sobre a mãe, né, que não conseguiu trazer para os Estados Unidos para poder acompanhar. Hoje, a mãe do Vozinha está em Miami, acompanhando a partida. Estão conseguindo o pessoal se agilizar para trazer a mãe do Vozinha para acompanhar o jogo, viu, Bitara?
1: Salvo engano, depois confirmo, quando tiver mais tempo, precisava de um cheque calção para entrar nos Estados Unidos quem vem de Cabo Verde. Aí arrumaram dinheiro para isso. Então, assim, agilizar é money, bufunfa, porque a sede da Copa não deixa nem a mãe do cara entrar.
0: São detalhes aí de uma Copa do Mundo que nos bastidores está realmente bastante conturbada. 16 minutos e meio desse primeiro tempo, por enquanto o placar é de 0 para o Uruguai, 0 para a equipe de Cabo Verde. Cabo Verde que tem a bola ali pelo lado direito, o campo de defesa, chega para fazer a cobrança o Steven Moreira. Pressionado ali, são vários jogadores do Uruguai na frente dele, fez o lançamento por dentro, deu certo, toque de cabeça do Rian Mendes. Acabou perdendo, fica a FIFA no meio do caminho, retoma o time do Uruguai e sai jogando por ali com o Valverde. Valverde quase no círculo central, tem Bentancur. Bentancur de novo com Valverde pelo lado esquerdo do campo. Passa na velocidade por ali. Agora o Sanabria segurou. Lançou do outro lado pro Varela. Acabou não dominando. Todo torto, todo esquisito ali. O Varela não fez o domínio. A bola foi pela linha de fundo. Só tiro de meta para Cabo Verde, para Dela.
2: Só isso e mais nada. E nas arquibancadas também lá do estádio, o Luisito Soares está acompanhando a partida. Diego Lugano, Godin, Arsene Wenger. Pessoal, gosta de acompanhar um joguinho de futebol também, viu, Vitário?
3: Ô, Pratis, o pessoal gosta, mas como é que é o negócio aí, Pratis?
1: Cachê altíssimo, é isso que eu tenho pra falar, pode seguir.
0: 17 minutos e meio desse primeiro tempo, por enquanto o placar é de 0-0 para Uruguai e Cabo Verde. Ambas as equipes chegando a 2 pontos nesse grupo da Copa do Mundo, que é o Grupo H. Entregação direta, bola pelo lado esquerdo do campo, tentativa do Gini Borges, ficou no meio do caminho, Canóbio ganhou, colocando velocidade, Sidney perdeu, Canóbio briga na cobertura, chega para fazer o corte, logo na sequência o Gini Borges, e aí na sequência falta marcada pelo árbitro, né, cometida pelo Canóbio. Sei não, viu, Pradela?
2: Eu sinceramente não vi falta do Canóbio, a não ser que o árbitro marcou o toque de mão, né, do Canóbio, a mão esquerda, na hora que ele tenta fazer o domínio da bola. E aparentemente foi isso. O Bielsa ficou muito tranquilo no banco de reservas, viu, Bitar? Achou totalmente correta a marcação.
3: Não ficou, não. Não é o louco à toa, né?
0: 18 minutos e meio desse primeiro tempo, 0-0 o jogo. Cabo Verde, que estreando nessa Copa do Mundo, empatou com a Espanha logo na primeira partida, segurou 0-0. Por enquanto, segue na mesma forma. Ramiro Monteiro pelo lado esquerdo do campo, fez o toque bem aberto ali para Sidney Cabral, faz o break, pressionado pelo jogador da equipe do Uruguai, o Canóbio, prefere tocar no campo de defesa, ele volta para o goleiro Vozinha. O cronômetro não para, a gente gira para você, teve placar de jogo. 19 minutos desse primeiro tempo, em Miami,
4: Uruguai
0: 0,
4: Cabo Verde 0,
0: vem por ali agora, escapando, Théo Marcanjo, toma a falta e vem cartão, o Garte matou o lance, falta marcada para Cabo Verde, vem chance na bola parada para os cabo-verdianos aí, para Dela.
2: Que tentam acertar a segunda finalização do gol nessa Copa do Mundo, contra a Espanha foram 6 chutes, só um foi no gol. E agora contra o Uruguai ainda não conseguiu. Então, confirmando o cartão amarelo para o Bentancur, camisa número 6. Bentancur, primeiro cartão do Uruguai na Copa do Mundo.
0: Bem aplicado o cartão, Gabriel Dudziak.
1: Bem aplicado, Bentancur deixou o pé para derrubar o jogador de Cabo Verde. E o detalhe, Uruguai, né, adota marcação individual quase o campo todo. Então, os atletas de Cabo Verde, bem orientados pelo técnico Bubista, tentam o drible. A partir de uma quebra de marcação por meio de drible, você tem campo para correr. Foi o que aconteceu com o Arcanjo. Aí alguém teve que matar o lance, no caso foi o Bentancur.
0: 20 minutos, 20 jogados desse primeiro tempo, segue 0 a 0 o jogo. Vem chance na bola.

0: bola passou pela barreira, chute colocado no canto. Sem chances de defesa para o Busreira. O primeiro gol de Cabo Verde na história da Copa do Mundo. Tem nome, tem sobrenome. Kevin Pina. Aos 20 minutos desse primeiro tempo, chute de longe, dois jogadores na barreira, barreira abriu. Não tinha como o Muzana chegar a bola no fundo do gol. Cabo Verde sai na frente e o placar da CBN agora marca para você.
1: Uruguai
0: 0,
1: Cabo Verde.
0: Cabo Verde 1, Kevin Pina foi pra rede. O detalhe do gol é seu, Guilherme Pradella.
2: Já que é pra colocar nome e sobrenome, Vitar. Kevin Lenine Gonçalves Pereira de Pina. Este nome está na história do futebol de Cabo Verde. O primeiro gol da seleção em um Mundial. Saiu no segundo jogo, saiu na segunda finalização, que foi no gol. Não aconteceu contra a Espanha, aconteceu com outra seleção que já ganhou o Mundial, o Uruguai. Batida forte no canto esquerdo, mas a gente também tem que citar outros três personagens. Primeiro o Muslera, que decidiu colocar só dois jogadores na barreira. E depois o Vinhas e o Max Araújo, que estavam na barreira e eles abriram. A bola passou exatamente entre os dois, foi morrer no canto esquerdo. Pela primeira vez, Cabo Verde está na frente numa Copa do Mundo. 1-0.
0: E vencendo uma bicampeã mundial, que vem pelo lado direito, vem a seleção uruguaia. Tentativa do passe ali agora para o Canóbio. Canóbio prefere fazer o toque atrás, ele volta na boa, buscando a participação do Cássio. Ele já inverte o jogo, a bola pelo lado esquerdo, chega por ali agora do Matias Oliveira. Tem espaço, tem campo para fazer o cruzamento. Prefere o toque por dentro ali com o Gart, volta pelo lado esquerdo do campo. Matias Oliveira quase no bico da área, esticou, bola aberta para o Sanabria. Prefere fazer o toque atrás, Valverde de longe, bateu para o gol. Bola deserta no meio do caminho. Pegou ali no, na marcação do Telmo Arcanjo, foi para a linha de fundo. Escanteio para o Uruguai, para Dela.
2: Mais do que taticamente, Vitar, a ver como psicologicamente a seleção uruguaia vai tentar sair desse buraco que se enfiou. Escanteio já batido pela esquerda.
0: Lado esquerdo do campo, vem ali o Max Araújo, mano a mano contra a marcação do Tiver Moreira. Fez o break, escapou, voltou. Valverde tem espaço, limpou bonito, bateu pro gol, bola desviada. Tá viva na área, sai para fazer o corte por ali de Ney Borges. Dá um bicão pro alto, a bola vai pela linha de lado. O árbitro pede para parar, porque o lance, claro, vai ser checado para ver se não teve mão de ninguém na área, viu, Pradella?
2: Acho que teve toque na mão, viu, Vitar? Acho que teve toque na mão. O Pico Lopes, camisa número 4, finalização que vem de fora da área. Tinha uma certa distância, então não era um chute a queima-roupa. A ver o que o árbitro vai marcar, hein?
0: Bom, antes de qualquer coisa, ele marcou a pausa para hidratação. Então imagina-se, Pratis, que ele... A arbitragem de vídeo já viu o lance e mandou o jogo seguir. Para você, foi pênalti ou não?
3: Para mim não. Para mim não. O Lopes está com o movimento natural. O braço tá até para baixo, né? Pega ali na mão do zagueiro do Cabo Verde. Para mim não houve pênalti, não.
0: E para você, Gabriel Dudzi, aqui?
4: Não, não foi pênalti. Tá tentando tirar a mão da direção da bola. Não deu tempo, mas, enfim, a bola bateu, mas não é um movimento antinatural.
0: Pausa para hidratação, a gente aproveita para girar para você. Tempo e placar de jogo. 25 minutos jogados desse primeiro tempo de partida em Miami.
1: Uruguai
0: 0,
1: Cabo Verde.
0: Cabo Verde 1, gol de falta de Kevin Pina. Central da bola, Bruno Faria.
5: Em janeiro deste ano, Cabo Verde foi incluído em uma lista de dezenas de países cujos cidadãos precisavam pagar cauções de até 15 mil dólares para entrar nos Estados Unidos, de acordo com regras introduzidas.

pelo governo de Donald Trump. Por isso, a mãe de Vozinha, Ana Cândida Évora, não conseguiu participar do primeiro jogo, não esteve em campo na arquibancada acompanhando seu filho, mas nesse duelo contra o Uruguai está na arquibancada e vibrando bastante.

0: Rafael Prates, 26 minutos desse o primeiro tempo, 0 para o Uruguai, 1 para a equipe de Cabo Verde. Gol de falta, belo gol de falta do Kevin Pina, com um detalhe claro da barreira aberta e do Muslera não conseguindo chegar. Prates.
1: E foi um chute muito longe, né? O volante de Cabo Verde, Kevin Pina, pegou um chute muito forte, né? A bola foi rasteira, não foi pelo alto, não. E realmente, quando o Muslera vai partir, a bola passa no meio ali de Vinhas e Max Araújo. Isso também ajudou a derrubar o Muslera, que não chegou a tempo. Tô com o Pradella, dá para dividir a culpa uruguaia nos três, nos dois que estavam na barreira. E saíram, a bola passando no meio dos dois, Muslera que não chega, num chute de longa distância do Kevin Pina. A ver, Bitar, como vai reagir o Uruguai, começou bem o jogo. O Uruguai conseguia marcar bem a saída de bola de Cabo Verde. Cabo Verde começou a superar alguns duelos individuais, uruguaios também. O lance da falta é um lance que o Arcanjo dribla o Gart começa a correr o campo inteiro atrás dele. E o Bentancuro derruba. Era um jogo que o Uruguai começou melhor, Cabo Verde equilibrava um pouquinho as ações. 1-0 Cabo Verde. Depois a parada técnica, ou parada da pré-hidratação, a ver também como o Uruguai vai voltar com o resultado em desvantagem no placar.
0: Gabriel Dudziak pelo segundo jogo seguido, pelo segundo jogo nessa Copa do Mundo, Uruguai atrás. Vai ter que remar de novo, Gabriel Dudziak.
2: E aí vai ter que dosar desespero pelo resultado com celeridade para ter jogadas capazes de quebrar uma defesa que já segurou a Espanha. E com a paciência para escolher entre uma coisa e outra, dependendo dos diversos momentos. Lembrar que Valverde teve uma chance claríssima minutos antes, perdeu. E aí o goleiro do Uruguai, de novo, não ajudou o Uruguai, assim como a barreira.
0: Difícil Uruguai assim. Chegando, bola de longe. O Tite do Valverde foi pela linha de fundo, sai em tiro de meta. Logo no primeiro lance, né? Depois da pausa para hidratação, a equipe soltando o gramado. E de novo o Valverde tentando para Dela.
3: Exato, né? Ele teve aquela grande chance, essa já era mais difícil, não tinha nem como dominar, chegou batendo direto, mandou por cima do gol. Ainda no assunto goleiro, Muslera e tudo mais, o assunto gol na seleção uruguaia é um assunto delicado, né? O Gabriel Dudziak até pode falar mais, acompanha muito a seleção uruguaia há muito mais tempo, mas muitos goleiros foram testados durante esse ciclo de Copa do Mundo e nenhum se firmou, e até por isso que o Muslera acabou sendo chamado e começando como titular pela experiência e tudo mais, mas há de fato uma questão no gol da seleção uruguaia de que ninguém conseguiu agarrar essa posição e ficar por muito tempo por vários motivos, seja por questão técnica ou até também por questão de lesão.
0: 28 minutos desse primeiro tempo, o placar é de 0 para cá, para a equipe do Uruguai, 1 para Cabo Verde, está vencendo o gol de falta marcado pelo Kevin Pina, há pouco um golaço na bola parada com erro, claro, da defesa uruguaia que abriu a barreira, mas o Kevin Pina não tinha nada a ver com isso. Cabo Verde que trabalha a posse de bola complicada ali para trás, o Sidney Cabral deixou o Dini Borges numa situação delicada, mas ele saiu bem, lado esquerdo do campo, chega por ali, agora justamente a equipe de Cabo Verde, tentativa do Ramiro Monteiro, preferiu fazer passe por dentro, Kevin Pina, pressionado pela marcação, quase perde para o Valverde, volta para o Monteiro pelo lado esquerdo do campo, ficou caído, caiu de Maduro por ali o Monteiro, Canóbio ganhou, tentou escapar, bem na cobertura, chegou para fazer corte, a defesa tirou Kevin Pina, tentativa de contra-copia agora por dentro, bem Benchimol, tentou escapar na marcação, vai na cobertura ali, chegou por dentro justamente o Matias Oliveira, dessa vez jogando por dentro para fazer o corte, sobra de bola pelo alto, tira de qualquer maneira a equipe de Cabo Verde com Dinei Borges, lançamento que sai à frente, a bola fica de graça para Muslera, que trabalha pelo lado esquerdo do campo de defesa. Temos a marca de 29 minutos e meio desse primeiro tempo, placar de 0 para o Uruguai, 1 para a equipe de Cabo Verde, outro estreante que vai fazer história nessa Copa do Mundo. Quem sai jogando pelo lado direito por ali é o Cáceres. Cáceres que trabalha por dentro, a bola no círculo central ali com o Gart. O Gart pelo lado esquerdo do campo, chama a responsa. Faz o toque por ali, agora justamente o Matias Oliveira. Por dentro, Valverde distribui pelo lado direito do campo. Uruguai sabe que precisa do resultado hoje. Canóbio por dentro fez a jogada por ali, agora com o Bentancur. Ele na boa para o Gart. Devolveu Valverde, limpou bonita a marcação. Passa pelo primeiro, limpa o segundo. Canóbio não conseguiu a devolução, tira bem a defesa. Alivia mais uma vez por ali o Dinei Borges. 30 minutos, 30 jogados desse primeiro tempo, placar é de 1-0 Cabo Verde. Ramiro Monteiro tentou escapar da marcação e levou a chegada do Gart. Falta marcada, falta para Cabo Verde, para Dela.
3: Falta marcada, tudo isso sob os olhos do técnico de Cabo Verde, o bobista, o Pedro Leitão Brito, técnico que nasceu em Cabo Verde, tem 56 anos, está na seleção como técnico desde 2020, mas antes foi auxiliar técnico pela primeira vez em 2007, teve idas e vindas até assumir a seleção 6 anos atrás. Por sinal, esse apelido, viu, Bitar, é uma homenagem à Ilha de Boa Vista, que é uma das ilhas do arquipélago, terra natal do bobista. E bobista seria como soasse a pronúncia rápida do nome da ilha, Boa Vista. Então imagina com um sotaque português, Boa Vista, Boa Vista, Boa Vista, Boa Vista, e aí surgiu o apelido de Bobista.
0: Gostei. Uma das boas histórias aí dessa Copa do Mundo, a seleção de Cabo Verde, por enquanto conseguindo a primeira vitória na competição, na estreia, já empatou com a campeã Espanha, dessa vez está batendo a bicampeã seleção uruguaia pelo placar de 1 a 0, gol de falta marcado pelo Kevin Pina, lado direito do campo de defesa, joga para ali o time uruguaio, o Gart preferiu fazer a jogada pelo lado esquerdo do campo, a bola passa pelo Matias Oliveira, dele para o Valverde, Valverde de novo para Matias Oliveira, rompendo a linha central do gramado, vem buscar a jogada por dentro, mais uma vez ali Valverde, ele é o último jogador uruguaio, mais próximo do campo de defesa, tenta ligar ação direta, Pico Lopes dá um bicão pro alto de primeira, tira de qualquer maneira para a equipe de Cabo Verde, lado direito, campo de defesa, fez o passe rompendo a linha central por ali, agora o time do Uruguai com o Canóbio, Canóbio por dentro, sai a jogada mais uma vez, o Cáceres, Cáceres pelo lado esquerdo do campo, aparece para fazer a jogada por ali, o Matias Oliveira, por dentro vem buscar a jogada também o Gart deu o tapa à frente dele para Bentancur, Bentancur para Varela, Varela volta, linha central do gramado, sai jogando de novo o time uruguaio na marca de 32 desse primeiro tempo, um para Cabo Verde, zero para o Uruguai, lançamento na área, Varela desviou, bola viva, tira de qualquer maneira Sidney Cabral, sobra de bola de longe com o Gart, tentou bater de primeira, foi pela linha de fundo, sem sustos, é só tiro de meta, e o pessoal do Uruguai já está aquecendo, viu, Pradela?
3: 32 minutos, tem que aquecer mesmo, né, Vitara? E aí chama a atenção, vamos lembrar, contra a seleção da Espanha, o Vozinha foi o grande cara do jogo, porque precisou fazer muitas intervenções, eram muitas finalizações na direção do gol. Hoje, por enquanto, Vozinha só fazendo reposição. Por enquanto, está com a vida tranquila, viu, Bitara?
0: 33 minutos desse primeiro tempo, o placar é de 1 a 0 para o time de Cabo Verde. Cabo Verde fica ali com o jogador caído no gramado, acabou perdendo a posse de bola por ali, justamente o Thelmo Arcanjo. Na bobeira, Bentimol ganhou, vem Cabo Verde, tentou mais um drible ali, ele se perdeu. O Gilson Bentimol tentou escapar na marcação. E acabou entregando o que poderia ser o segundo gol para a equipe uruguaia, hein, Pradela?
3: E ele tenta fazer a jogada sozinho contra dois defensores do Uruguai, mas tinha um companheiro, me parece que o Rio Mendes, estava passando pelo lado direito. Se ele segura um pouquinho a jogada, conseguia fazer o toque para o jogador que fazia a ultrapassagem, e aí era cara a cara com o Muslera. Grande chance, não teve finalização, mas quase sai o segundo gol.
0: Valverde de longe, bate a bola, vai pela linha de fundo, é tiro de meta. Gabriel do Zé, aqui temos 33 minutos e meio desse primeiro tempo, o placar é de 0 para o Uruguai e 1 para Cabo Verde. Gostando nesse momento das posturas das duas equipes, Gabriel do Zé aqui.
2: O jogo ficou excelente para Cabo Verde, conseguiu 1 a 0 na única finalização que teve. Já vemos um Uruguai mais nervoso no jogo, o Valverde está chutando de qualquer lugar. E o Vozinha, tranquilo, como disse o Pradella. Está um jogo muito complicado para a seleção uruguaia depois desse gol. Começou bem, depois não teve mais as mesmas jogadas. Essa ansiedade para bater para gol de qualquer lugar não é um bom sinal. Jogo muito favorável à equipe africana.
0: 34 minutos desse primeiro tempo, o placar é de 0 para o Uruguai, 1 para a equipe de Cabo Verde, gol de falta marcado pelo Kevin Pina, ele que sai jogando pelo corredor central ali junto com o Dinei Borges, vai avançando o zagueirão, Pinta, ligação direta, bola para o lado direito do campo, perde, pelo alto ganha o Uruguai, Uruguai pelo lado esquerdo ali com o Bentancur, sai jogando por dentro com o Gart, rompe a linha central do gramado, põe velocidade, pelo lado esquerdo do campo, chegando por ali, agora Sanabria por dentro, fez a jogada, o breque com Maxi Araújo, teve que fazer o toque atrás, ele volta para Valverde, Valverde leva uma chegada por ali, acorda o Pico Lopes, segue em pé o capitão da equipe uruguaia, lado direito do campo tem o Cáceres, Cáceres voltando para Valverde, bola aberta, Matias Oliveira já olhou para a área, deu o tapa aberto, Sanabria recebeu no bico da área, fez o passe por dentro, de graça acabou perdendo, vem contra golpe, vem um time de Cabo Verde, sai jogando por ali o Rian Mendes, ele prefere a abertura, pelo lado esquerdo do campo, põe mais velocidade ainda o Sidney Cabral, tentou fazer o giro para cima na marcação, Canóbio, chegou mas na sequência cometeu a falta. Jogo tá parado, falta marcada em cima do Sidney Cabral, Pradella.

0: Falta marcada do Canóbio, não é a primeira falta que o Canóbio comete. Sidney Cabral, que já recebeu o cartão amarelo, fica caído com a mão na cabeça. O juiz indica até que inclusive está conversando ali com o árbitro de vídeo para ver se teve algum tipo de agressão ou algo do tipo. O Canóbio foi meio destrambelhado do lance, viu, Bitar? Acho que esse é o termo, viu?
1: Rafael Prates, 35:40 desse primeiro tempo, segue 1-0 para Cabo Verde. O jogo está mais para quem nesse momento para pensar no próximo gol, hein, Prates?
2: Nesse momento mais para Cabo Verde, não que notícia boa que veio para o Uruguai agora, hein, Bitar? Mais para Cabo Verde esse jogo, porque o Uruguai conseguia inicialmente marcar melhor do que jogar. A marcação uruguaia era bem feita na saída de bola, já não é tão bem feita assim. Cabo Verde tem liberdade para sair jogando. E o Uruguai realmente dá a impressão que sentiu demais o gol. Tem empatado de qualquer maneira. O Cabo Verde aí.
1: Tem o Marcanjo, linda bola. Ramiro Monteiro dominou, tentou pedalar para cima da marcação. Tira bem o Canóbio. Tentativa do contra-golpe mais uma vez ali. O Sidney Cabral perdeu para o Canóbio. Vem contra-ataque para o Uruguai. O passe ficou curto demais do Max Araújo. Sobra de bola pelo lado esquerdo do campo. Vem por ali aberto o Gary Rodrigues para cima da marcação. Tentou por dentro. Boa bola. Vem Chimol de letra. Não fez o passe. Chegar ali para o Via Mendes. Sobra de bola ainda pelo lado direito do campo. Trabalha por ali o time de Cabo Verde. Passe feito bem aberto justamente para o lateral, Steve Moreira, que prefere recomeçar a jogada dele para Pico Lopes, de Pico Lopes justamente para Dinei Borges. Dinei Borges pelo lado esquerdo do campo de defesa, fez o toque atrás. Volta para o goleiro Pozinha, que trabalha, posse de bola para a equipe de Cabo Verde. O cronômetro não para, a gente gira para você, teve placar de jogo. 37 minutos, primeiro tempo de partida em Miami.
3: Uruguai 0, Cabo Verde.
1: Kevin Pina de falta, 1 para Cabo Verde. Mais uma grande história até aqui nessa Copa do Mundo. Central da bola, Bruno Faria.
4: Nesta segunda-feira, mais 3 jogos pela Copa do Mundo, válidos pela segunda rodada dos seus respectivos grupos. 2 horas da tarde, horário de Brasília, Argentina e Áustria. 6 horas da noite, França e Iraque. 9 horas da noite, Noruega e Senegal.
1: Vamos juntos aqui no Futebol Globo CBN com o Cabo Verde, lado esquerdo do campo, Sidney Cabral, sobe bem, Muslera, dá um tapa na bola, mandando pela linha de fundo, ele tirou porque tinha gente chegando bem, Chimol ali na segunda trave, vem pra dela.
0: E foi um toque leve na bola, o suficiente para evitar o Ben Chimol de chegar na jogada. Cabo Verde tem escanteio, evitar, ela pela direita. E eles estão vencendo.
1: Vencendo pelo placar de 1-0 e buscando o segundo gol, sonhando com mais até aqui na partida. 38 minutos, uma finalização de Cabo Verde, uma bola no gol. E essa bola entrou, lado direito, campo de ataque, vem a equipe de Cabo Verde chegando. Chance no cruzamento, bola direta para a área. Rapaz, tentativa direta do Sidney Cabral, que coisa, hein, para dela. Confiança que faz, né?
0: Não, o pessoal tá empolgado, né, Bitar? Tá ganhando, tá vendo que o bicho papão não é tão feio assim. Estão indo para cima, estão tendo a oportunidade de finalizar, de surpreender o Muslera, que aparentemente não tá também trazendo muita confiança. Uma dessa vai que dá certa, né?
1: 38:40 desse primeiro tempo, o placar é de 1-0 para a equipe de Cabo Verde. Vem o Uruguai, o Garte pintou o lançamento à frente, chega bem para fazer o quarto de defesa, alivia mais uma vez por ali, justamente o zagueirão Pico Lopes. Sobra de bola ficando com o Uruguai, pelo lado esquerdo do campo, rende a linha central, trabalha por ali agora Matias Oliveira, por dentro fez a jogada, apareceu ali para fazer o toque o Cáceres para Bentancur, bem aberto pelo lado direito do gramado, chega no Varela ameaçou fazer a jogada à frente, Kerber Rodrigues estava na cobertura, fechou a porta para ele, foi obrigado a voltar o jogador Uruguai. Por dentro aparece mais uma vez o Matias Oliveira. Corredor central, vem Bentancur. Lado direito do campo, Agostinho Canóbio. Cruzamento na segunda trave, o desvio de cabeça por cima do gol do Maxi Araújo. Bola pela linha de fundo, é só tiro de meta para dela.
0: O autor do gol da partida passada, o empate contra a Arábia Saudita, tentou testar no canto esquerdo do Vozinho, ele estava sem marcação. Falha de marcação da defesa de Cabo Verde, que por enquanto está conseguindo se virar bem nessas jogadas pelo alto. Mandou pela linha de fundo, tiro de meta, 1-0, vence Cabo Verde.
1: A situação do Uruguai vai ficando dramática nesse grupo da Copa do Mundo. Vai pegar a Espanha na última rodada, precisando vencer para chegar na próxima fase da competição. Por enquanto vai ficando com um ponto, Gabriel Dudziak. E aquilo que você trouxe para a gente sobre o senso de urgência, quanto que isso pode estar atrapalhando nesse momento a equipe uruguaia do Dziaki?
5: Não, o jogo mudou completamente, Bitar. Depois do gol de Cabo Verde, o Uruguai já não encontra os passes que encontrava antes.

0: E agora o Dinei Borges gira de qualquer maneira. Alivia para a equipe de Cabo Verde. Diga aí, Gabriel Dozier aqui.
1: Eu vejo nesse momento um time bem abaixo do que pode, né? Porque está afobado, não está encontrando os passes. As referências não estão aparecendo. Quem sabe agora?
0: Canóbio com Bentancur na linha de fundo. Teve que fazer o break, não encarou a marcação. Acabou não encarando ali o Dinei Borges. Ele volta mais uma vez na linha central com Cáceres. Pirou o lado esquerdo, Matias Oliveira. Tem espaço! Ameaçou, bate, segurou, jogou. Sanabria bem aberto, lado esquerdo. Fica em cima da marcação do Remendi. Sobra de bola com Sanabria. Lado esquerdo do campo, tentando envolver o Max Araújo. Aí entregou de graça para Steven Moreira fazer o corte. Diga aí, Gabriel Dozier, que pode completar.
1: Não, só para completar. Quem são as referências? Valverde e Bentancur, eles têm que tentar algo diferente. Se o resto dos jogadores estão meio em pânico com essa situação, Bentancur e Valverde precisam aparecer.
0: 41, quase 42 minutos desse primeiro tempo, tá 1-0 para a equipe de Cabo Verde. Uruguai vem pelo lado esquerdo do campo, Oliveira por dentro, Cáceres de longe bateu para o gol, ficou no meio do caminho, o Ramiro Monteiro estava por lá para cortar. Sobra de bola pelo lado esquerdo do campo, Kevin Rodrigues tenta o lançamento pro Benchimol, volta bem no meio do caminho para tirar o zagueirão Cáceres. Diga aí para dela.
2: Théo Marcanjo, camisa número 18 da seleção de Cabo Verde, está sentindo, chegou a cair no gramado enquanto o Uruguai estava atacando. Deve estar baleado, não está 100%, mas segue em campo.
0: 42 minutos desse primeiro tempo, o Uruguai está perdendo, Cabo Verde está ganhando pelo placar de 1-0. Bola pelo lado direito do gramado, no bico da área, chegando por ali o Canóbio. Fez o passe por dentro, Max Araújo sequer se moveu. Aí saiu bem para fazer o corte por ali, tirando de qualquer maneira o Dinei Borges. Vem aí o zagueirão, antes do meio campo. E confiança empolgou, hein? Ele mandou lá na bandeira de escanteio, o Dinei Borges acabou tentando um gol de antes do meio campo para dela.
2: Não, aí o Dinei Borges achou algo que nem ele deveria achar. O Arcanjo ainda está caído, olha o Uruguai.
0: Lado esquerdo do campo, chegando por ali agora o Sanabria, voltou, Valverde, cruzamento na área para o Bentancur, na

0: 42 minutos do segundo tempo. Cruzamento na área, na raça, na vontade. Verdade que tinha um jogador de Cabo Verde caído, sentindo lesão por ali, o Thelma Canjo. O Federico Vinhas estava auxiliando o jogador uruguaio. Viu que a bola vinha no contra-ataque, o largou no chão, levantou e foi embora para a área. E o Uruguai aproveitando o sobra de bola. Max Araújo, de novo ele, fazendo o segundo gol uruguaio na Copa do Mundo, segundo dele. E o placar da CBN agora marca para você.
1: Uruguai
0: empata, Uruguai 1, gol de Max Araújo. Cabo Verde também 1. O detalhe do gol é seu, Guilherme Pradella.
2: É, Vitor, o Thelma Canjo, ele estava caindo no gramado, inclusive tinha o Vinhas, que estava dando atendimento para ele. Só que aí ele viu que o Uruguai estava no comando de ataque, deixou o adversário e saiu correndo para a grande área. Foi disputar a bola lá na frente. Não foi ele que cabeceou, era o Bentancur que estava tentando fazer o cabeceio junto com o Pico Lopes, junto com o Direi Borges. E foi um jogador de Cabo Verde que cabeceia para trás e a bola toca na trave. Vozinha não chega. No rebote, Max Araújo, de novo ele, manda de cabeça de peixinho para o fundo do gol. No momento que o Uruguai vivia a maior dificuldade em campo, chega o empate. Na comemoração, aquela que Luisito Soares fez durante boa parte da carreira, porque ele está aí no estádio, está acompanhando. Faz o primeiro gol na partida, o segundo dele na Copa do Mundo. Tá tudo igual, Uruguai e Cabo Verde, Bitar.
0: 1-1, tá tudo igual, Rafael Prates. E o lance, Prates? Ficou caído ali o Thelma Canjo, o Vinhas estava dando um auxílio ali para ele, o largou no meio campo. Fair play, segue a jogada, o árbitro que não parou, né, Prates?
3: Foi absolutamente normal, legal, Cabo Verde chegou a desarmar o Uruguai no ataque. E aí o zagueiro Borges quis fazer gol do meio campo. Sempre a bola para fora, o jogo parava. Quis tentar o gol, o Uruguai retomou a bola e voltou para atacar. E aí o Akanji estava caído, meio em pé, meio se arrastando. O Uruguai cruza a bola para a área.

0: O Betancourt vai brigar pelo alto contra Borges e Cabral. Lateral, Cabral tocou contra o próprio gol. Pegou na trave. O Max Araújo debaixo do gol, com o Vozinha já batido, caído, empatou o jogo. O Uruguai não estava bem. Cabo Verde vacilou. Arcanjo caiu, ficou em pé. Caiu, ficou em pé. O Uruguai empatou. E Botafogo de novo no jogo em Miami, Bitar.
1: 46 minutos desse primeiro tempo, o placar é de 1 a 1. Uruguai empata, Gabriel Dudziak. Tudo igual na reta final do primeiro tempo, Dudziak.
2: Olha, seria uma forçação de barra, mas eu vou falar um pouquinho aqui o que deu pra ver. Eu falei assim, ó, Valverde e Bentancur, tem que aparecer, tá todo mundo meio em pânico. O Valverde cruzou e o Bentancur disputou a bola. Não dá pra dizer que foi um para o outro. Mas o Bentancur tava dentro da área pra disputar uma bola aérea. Bola na trave, voltou, Max Araújo, gol do Uruguai, nesse momento aí que não era nada bom, como bem disse Rafael Prats, o Uruguai se safa nesse momento terrível.
1: 46 minutos, 47 agora desse primeiro tempo, o placar é de 1 a 1 por enquanto. Falar pra dela.
3: Ó, muita coisa aconteceu depois do gol, mas vamos lá. Primeiro, 5 minutos de acréscimo, vamos até 50, mas já tínhamos passado 2 desses acréscimos, então a ver se é a partir de agora. Segundo, o Théo Marcanjo estava para sair, camisa 18, e o Deroy Duarte, 14, iria entrar, mas ele não saiu, não foi substituído no caso, mas saiu de campo porque ele recebeu atendimento médico, então tem que ficar um minutinho fora. Ele não estava querendo ficar fora, o Arthur obrigou ele a sair. Terceiro, o Max Araújo, depois do gol, no peixinho, ele acabou ralando o cotovelo, estava sangrando, precisou também receber atendimento médico, não pode jogar sangrando.
1: Lado esquerdo do campo de ataque, vem por ali a seleção de Cabo Verde, tenta ligação direta, lançamento muito forte agora do Ramiro Monteiro, a bola foi pela linha de lado, saiu em arremesso lateral para a equipe do Uruguai fazer a cobrança.
3: Voltou.
1: São os instantes finais desse primeiro tempo, quem para dela?
3: O Théo Marcanjo agora já está de volta e aparentemente não está lesionado, vai seguir no jogo, ele que quase foi substituído pelo Deroy Duarte, que estava prontinho para entrar, inclusive com a placa pronta.
1: 48 minutos, nós vamos até 50 nesse primeiro tempo. Um para o Uruguai, um também para a seleção de Cabo Verde. Uruguai que trabalha a posse de bola pelo corredor central, sai jogando por ali agora o Gart. Pelo lado esquerdo do campo aparece, chama a responsa Valverde. Valverde estica a bola à frente, Sanabria escapando por dentro ali, justamente a participação do Matias Oliveira. Matias Oliveira faz o passe atrás, a bola volta mais uma vez ali, justamente com o Valverde. De Valverde para Cáceres, Cáceres pelo lado direito do campo, rente a linha de lado, tem por ali o Varela. Varela trabalha por dentro. No círculo central aparece para fazer a jogada mais uma vez ali o Matias Oliveira. Estica pelo lado esquerdo do campo, chega no Valverde, recebeu, trouxe por dentro, esticou, linha de fundo, Araújo, cruzamento na área, Kevin Pina tira no meio do caminho, chegou para fazer o corte por ali o jogador cabo-verdiano, esticou a bola para frente, para ninguém, não tinha ninguém pelo lado direito do campo, realmente não estava por lá. Contra-ataque uruguaio, Valverde limpa bonito, lançamento feito na área, ficou caído ali o Federico Vinhas. Disputa com o direito, Borges, pareceu legal, né, para dela?
3: É, ele colocou a mão no rosto dizendo que foi atingido, para mim não foi nada.
1: É, o árbitro pediu para parar ali o lance, para ver se está tudo ok com o Vinhas. Ficou reclamando ali de uma pancada que tomou no rosto. Pareceu até sem querer, eles um tropeçou no outro ali, né, para dela?
3: É, e foi um movimento normal de braço ali do Diney Borges, camisa número 3. Para mim não foi pênalti nada disso, viu, Bitar?
1: O jogo segue com a equipe do Uruguai chegando lado direito do campo por ali, Bentancur dele para Varela. 49 minutos e meio desse primeiro tempo, o placar é de 1 a 1, tá tudo igual por enquanto. Bentancur escapando bonito da marcação do Monteiro, preferiu toque atrás, ele volta para Matias Oliveira, dele pelo lado direito. Valverde fez o corta-luz, a bola chega bem aberta no Sanabria, costurou, trouxe por dentro, olhou para a área, chega para fazer o corte no meio do caminho por ali, o Direi Borges tira de cabeça ali, via de qualquer maneira, pode ser que dê tempo ainda para mais uma chance da equipe Uruguai, o árbitro dando mais um minuto nesse primeiro tempo. Uruguai vem com o Gart, cruzamento na área, Canóbio!

50 minutos do primeiro tempo, talvez no último lance da primeira etapa, Agustín Canóbio manda pro fundo do gol! O lançamento de longe, direto para a área, um desvio de cabeça que deixou

0: Canóbio na boa. Ele, a bola, o vozinho, o gol. Só tirou do goleirão cabo-verdiano pra mandar pro fundo da rede. Condição legal do Canóbio. E o Uruguai vira o jogo em Miami. Uruguai 2, Agustín Canóbio.
1: Cabo Verde 1.
0: O detalhe do gol é seu, Guilherme Pradella.
2: A seleção de Cabo Verde estava conseguindo se virar bem nos cruzamentos que o Uruguai insistia em fazer. Vem o primeiro gol, falha na defesa. Agora vem o lançamento que vem da direita e não da esquerda, como foi no gol do Gatti, buscando lá no segundo pau o Max Araújo, que dessa vez não cabeceia para o gol. Ele ajeita um passe açucarado, mas muito açucarado para o Canóbio. Só escorar, mandar para o fundo do gol, sem chances para o goleiro Vozinha. O primeiro gol de Canóbio na Copa do Mundo, na segunda edição em que ele participa. O Uruguai consegue virar um jogo complicadíssimo. Tá 2-1, Bitar.
0: 2-1, Uruguai vira o jogo no final desse primeiro tempo. 2 para o Uruguai, 1 para Cabo Verde. Virou, Rafael Prates, Uruguai na frente.
3: Uruguai consegue virar um jogo complicado, como falou bem o Pradella. O jogo estava difícil, o Uruguai estava errando além da conta. Não reagiu bem ao gol sofrido, né? O gol marcado pelo Pina de falta para Cabo Verde. E essa bola alta na área de Cabo Verde virou muito boa para o Uruguai. Porque sempre alguém brigando, alguém escorando. Agora o Max Araújo, que não é tão alto, brigou contra dois e tocou para o Canóbio. E o Canóbio passou o primeiro tempo brigando, né, duelando com o Sidney Cabral pelo lado direito de ataque do Uruguai. Apareceu livre lá no meio da pequena área. Livre para virar o jogo. Para o Uruguai acalmar um pouquinho, virar no primeiro tempo ainda e mudar a coisa também para a segunda etapa, que promete muito, Bitar.
0: Cabo Verde ainda tem o contra-copo pelo lado direito do campo de defesa. Vem por ali o Arcanjo. Arcanjo fez a jogada por dentro, sai jogando Kevin Pina. Kevin Pina, já temos 52, quase 53 minutos nesse primeiro tempo. Lançamento à frente, era por Kevin Rodrigues. Aí sai bem do gol para fazer a defesa. O Muslera, são os instantes finais. Apita o árbitro. Final do primeiro tempo em Miami.
1: Uruguai
0: 2, Max Araújo e Canóbio.
1: Cabo Verde
0: que saiu na frente. Um gol marcado pelo Kevin Pina. Virada uruguaia no final do primeiro tempo. 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
1: Terminou o primeiro tempo, e que primeiro tempo, hein? 3 gols, virada uruguaia, 2 para o Uruguai, 1 para a equipe de Cabo Verde. Gostou da primeira etapa, Gabriel Dudziak, 2-1 para o Uruguai.
2: Não, o jogo foi muito bom, com um Uruguai que começou bem, Cabo Verde surpreendeu, era melhor no jogo, e o Uruguai foi buscar uma reação que parecia improvável. Ah, eu vou precisar usar o clichê.
1: Claro.
2: Ah lá, uruguaia.
3: Gostei.
1: Gostei. E aí, Rafael Prates, virada uruguaia, 2-1, Prates.
4: É, o Uruguai virou o jogo quando estava em uma condição pior para jogar, né, Bitar? Cabo Verde tentava até de vez em quando especular um contra-ataque. Cabo Verde faz o gol de falta, num chute muito de longe, comprido do Kevin Pina, que superou Muslera, né? E era o momento do Uruguai errar base, errar algumas jogadas que pareciam mais simples. E o Uruguai voltou para o jogo. Voltou para o jogo na bola pelo alto. No primeiro lance, que o Akanji foi em dúvida se caísse ou ficava em pé. O Valverde cruza, o Betancourt briga na área contra 2. Gol contra, saída do Cabral, pega na trave. O Maxi Araújo faz debaixo do gol. E depois cruzamento do Gart, né? O outro jogador de meio campo coloca na área. Maxi Araújo, que empatou, ganha de 2 pelo alto. E o Canobio vira para o Uruguai. Segundo tempo promete muito mais. Cabo Verde fez o gol e ficou contente em marcar do meio para trás. 2-1 para o Uruguai, para o Cabo Verde. Para Cabo Verde já é um negócio ruim agora. O Uruguai talvez tenha um campo um pouco mais espaçoso para jogar. Primeiro tempo foi bom, segundo tempo deve ser melhor ainda, Bitar.
1: 7 horas e 56 minutos no horário de Brasília. Já temos 2 minutinhos e meio aqui de intervalo. E daqui a 1 minutinho vem aí Bruno Faria.

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3: Estou por aqui na sua companhia, intervalo de jogo em Miami e vitória de virada por enquanto da seleção uruguaia por 2-1 contra a seleção do Cabo Verde. Ah, meus amigos, quando saiu o segundo gol teve gente que caiu, derrubou, fez estrago, impressionante, hein? 2-1 de virada, primeiro gol do Kevin Pina, de falta, aliás, um golaço. E na sequência vem Maxi Araújo, de cabeça, e Agustín Canóbio, jogador do Fluminense, 2-1. Gabriel Dudziak, que primeiro tempo sofrido para a seleção uruguaia. Cabo Verde foi melhor assim no primeiro tempo, mesmo perdendo e sofrendo o segundo gol no finalzinho do primeiro tempo, amigo?
4: Eu acho que dá para a gente somar os minutos e dizer que foi meio a meio. Porque o começo foi muito do Uruguai, o Uruguai encaixou marcação muito bem na equipe de Cabo Verde, conseguiu algumas finalizações, algumas jogadas perigosas, finalizações nem tanto, parecia muito próximo de abrir o placar, mas aí houve uma falta cometida pelo Bentancur, numa jogada que foi muito interessante de Cabo Verde, né, carregando a bola desde o campo defensivo, o Arcanjo, e na cobrança de falta, um daqueles erros que o Uruguai tem cometido, né, nesse último ano, erros básicos, erros bobos, né? A barreira de apenas dois jogadores sinalizou o seguinte, que o goleiro Muslera não acreditava demais aí numa finalização de longa distância do Pina. Porque, vamos lá, se pôs dois aqui, é porque queria mais gente dentro da área. Imaginou o quê? Que era cruzamento para dentro da área. E dessa forma acabou surpreendido o Muslera, porque foi batida direta. Agora, não seria gol se Maxi Araújo e Federico Vinhas ficassem juntinhos. Não, cada um pulou para um lado, no meio da barreira, no canto ali do goleiro Muslera. 1-0 para a equipe de Cabo Verde. E aí, entrou em parafuso o Uruguai. Tudo que estava dando certo antes, parou de funcionar. Toda a troca de passes que havia ali, com objetividade, mas também com intenção, se tornou mera afobação. E aí tenta de um jeito, tenta do outro, finaliza de longe, o Valverde virou chuta-chuta aí do time, de qualquer lugar. Na reta final do primeiro tempo, aconteceu o seguinte, olha, o Valverde recuou um pouquinho e falou, eu vou mandar dentro da área, que a gente tem bastante gente dentro da área. O Bentancur brigou pelo alto. O zagueiro de Cabo Verde acabou cabeceando na própria trave. A bola voltou e aí acabou sobrando para o Maxi Araújo fazer o 1-1. E era um momento ali que o Cabo Verde estava bem melhor do que o Uruguai, porque o Uruguai era afobado e o Cabo Verde estava esperando um segundo momento para finalizar. Para fechar, né, o primeiro tempo, na base da pressão, o Uruguai aproveitou o mau momento aí da seleção cabo-verdiana. Um momento no qual Cabo Verde já não estava com a mesma concentração e apertou e conseguiu o segundo gol. Aí com o Maxi Araújo recebendo o cruzamento do Gart e escorando para o Canóbio chegar e finalizar. Então assim, o Cabo Verde após a vantagem até o primeiro gol do Uruguai, melhor.

0: Então a gente vai falar dos 21 até os 44, dos 20 aos 43. E o Uruguai melhor nos primeiros 20 minutos e na reta final desse primeiro tempo com os 44 e acréscimos.
1: Ô Rafael Prats, as mudanças promovidas por Eloco Bielsa, o Marcelo Bielsa, não surtiu efeito logo de cara, porque a seleção até começa bem, mas aí vem aquele tilambaço em falta que desmorona assim o que tinha planejado, proposto. Como é que faz para manter essa intensidade no segundo tempo e matar o jogo logo pensando na seleção uruguaia?
2: Essa bola alta na área de Cabo Verde foi um bom convite que o Uruguai encontrou na reta final para virar o jogo também, né? Falou bem o Gabriel Dudziak, principalmente os dois principais jogadores do time tecnicamente, Valverde e Bentancur, bem ou mal apareceram nessa reta final, que o Valverde começou a arriscar de chute de qualquer distância, de qualquer maneira. Não estava dando um resultado muito bom, mas ele cruza a bola pela esquerda, o Bentancur vai brigar e aí o Max Araújo empata. Depois o Gart cruza a bola na área, o Max Araújo ganha pelo alto para o Canobio virar o jogo. Então assim, Bruno, talvez naquela proposta inicial de pressionar muito a saída de bola, conseguir marcar individualmente bem Cabo Verde, o Uruguai não teve resultado em relação a gol marcado, pelo gol que marcou Cabo Verde, pela reação ruim do Uruguai logo depois de sofrer o gol. Mas na reta final, quando Cabo Verde conseguia defender-se bem, afastar bem a bola da própria área, o Uruguai virou o jogo. Então talvez de uma maneira menos pensada e muito mais de pressionar, colocar a gente na área, incomodar a marcação de Cabo Verde, o Uruguai virou. É uma situação agora do Uruguai tranquilizar a seleção uruguaia e ir para o vestiário com a vantagem que obteve na reta final para voltar aquele ritmo que fez no começo do jogo, de marcar bem a saída de bola, de fazer Cabo Verde errar perto da própria área. A seleção cabo-verdiana, que fez 1-0 e tinha uma situação mais tranquila para definir, para levar vantagem para o vestiário, se vê em uma condição adversa para virar o jogo, está atrás do placar, para tentar voltar ao ritmo que teve depois que abriu o placar e conseguiu manter a vantagem em parte do primeiro tempo. Bruno.
1: São 8 horas mais 3 minutos, intervalo de jogo em Miami. Uruguai vence Cabo Verde de virada por 2-1 na volta do intervalo. Eu quero saber como é que Cabo Verde tem que se propor aí no segundo tempo. Vai atacar, perder por 2-1, ainda está vivo na Copa, tentando o último jogo teoricamente é contra a seleção mais frágil do grupo, que é a Arábia Saudita. Enfim, para saber daqui a pouquinho, depois dos 2 minutos, intervalo no Futebol Globo CBN. 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

0: quanto parcial do Uruguai contra Cabo Verde por 2-1. Segundo gol foi anotado por Canóbio, jogador que atua no futebol brasileiro, defende as cores do Fluminense. Gabriel Dudziak, para o segundo tempo, Cabo Verde, dá para pensar ainda em classificação para a Copa com essa derrota parcial? Dá para ir para cima? A seleção uruguaia é frágil no sistema defensivo? Como é que você pensa aí para o segundo jogo? Para o segundo tempo, perdão.
1: Não, o jogo está aberto. O jogo está aberto porque o Uruguai não é confiável, Bruno. Não é confiável há muito tempo. Reta final de eliminatórias foi muito ruim. Amistosos pré-Copa não foram bons. Estreia contra a Arábia Saudita também não. Descontrole da equipe após sofrer 1-0 hoje mostra que o time é frágil emocionalmente e taticamente. Bola parada defensiva, por exemplo, é um problema para esse time. Nós vimos contra a Arábia Saudita. Então o jogo segue muito aberto. Cabo Verde não pode sair demais, porque vai dar muito espaço para jogadores que gostam de espaço, que são os uruguaios, mas tem totais condições de, numa arrancada, numa tabela, quebrar a marcação do Uruguai e sair em boas condições de finalização. Como até o goleiro do Uruguai não é grande coisa, muito aberta a possibilidade de ter um empate aí de Cabo Verde. Mas tem que saber a hora certa de buscar o ataque, se expor um pouco mais e de ficar um pouco mais atrás, aguardar um erro do Uruguai para de repente aproveitar e ter esse momento também no jogo.
0: A seleção cabo-verdiana tem qualidade técnica para vencer a partida contra o Uruguai? 45 minutos faltam para uma partida que está bastante movimentada, Prats.
2: Muito movimentado. Quero chamar a atenção para o primeiro tempo do Monteiro, camisa 10, que ele é um segundo meio-campista à frente ali do Kevin Pina, que fez o gol de falta para Cabo Verde. Monteiro, quando conseguiu arrancar com a bola e superar uma marcação, a primeira marcação uruguaia, conseguiu ter campo para jogar. Cabo Verde, quando chegou ao ataque com o Belchimol principalmente, errou uma chance de 1-0, que era uma bola quase certa no mano a mano, que ele definiu errado. Um pouquinho mais de calma, o Guerreiro Rodrigues, ponta esquerda, passaria livre na área para receber o toque. Então assim, Cabo Verde não é uma seleção de criar muitas chances, mas tem alguns jogadores que carregam bem a bola e saem bem do campo defensivo com bola carregada. Pode ser por aí uma proposta, um caminho para chegar ao gol uruguaio, Bruno. Quando o Arcanjo, o Monteiro saem com a bola e driblam o primeiro uruguaio, eles têm campo para correr. Aí é questão de aproveitar para tentar um empate, pelo menos para pontuar nesse jogo de hoje contra o Uruguai e Miami. Você
0: que não tem, será, promete muito, Bruno. Que será importantíssimo nesse grupo H, promete. O jogo tá bom até aqui. De volta, seleções para o segundo tempo. De volta...
3: Rodrigo Vittar.
4: Vamos juntos para mais 45 minutos de, por enquanto, 2 para a equipe do Uruguai e 1 para Cabo Verde. A ver como é que as equipes voltam aí para esse segundo tempo, se teremos mudanças, porque o Telmo Arcanjo tinha ficado sentindo no final do primeiro tempo, né, Pradela?
5: Exato, ficou sentindo, mas continuou naquela reta final. Por sinal, do lance do gol é curioso, né, porque ele está caído na meia direita, recebendo o atendimento, o auxílio ali de um jogador do Uruguai, e aí na hora que ele vê a situação, ele sai correndo, ele levanta e sai correndo. E inclusive a mudança que aconteceria seria a entrada do Deroy Duarte na vaga dele. Não aconteceu no final do jogo. Acontece agora. Sai o Théo Marcanjo, número 18. Entra o Deroy Duarte, número 14. Deroy Duarte, número 14. Joga lá na Bulgária, no Ludogorets, com um jogador formado na base do Santos. Lembra do Rua Seco, Juan Cruz, agora?
4: Sim.
5: Joga com ele lá.
4: Ele voltou para o Botafogo, mas também não, né?
5: Exato.
4: Voltou para lá, né?
5: Exato. Por sinal, ele tem um irmão nessa seleção também, né? O Deroy Duarte, ele é irmão do Laros Duarte, que está também com a seleção.
4: Vamos nessa, vai começar o segundo tempo em Miami. Por enquanto, 2 para o Uruguai, 1 para a equipe de Cabo Verde. Saída de bola da equipe uruguaia, apita o árbitro, rola a bola. Bom segundo tempo para você.
3: Uruguai, Cabo Verde.
4: Vamos juntos para mais 45 minutos e por enquanto 2 para o Uruguai e 1 para a equipe de Cabo Verde. Uruguai nessa segunda etapa atacando para o lado esquerdo do seu rádio. Cabo Verde atacando para o lado direito. Cabo Verde que saiu na frente. Uruguai virou na reta final do primeiro tempo. Está 2-1 para a seleção uruguaia. Vem pelo lado esquerdo do campo de defesa. Chegando por aí o Ugarte. O Ugarte trabalha a posse de bola por dentro. Aparece para fazer a jogada Matias Oliveira. Estica a bola à frente dele para Bentancur. Bentancur volta pela linha sentada no gramado. Deixando por ali justamente para Cáceres. Cáceres para o Garte volta pelo lado direito do campo de defesa. Cabo Verde mudou, mas o Uruguai é o mesmo time para...

0: Estela.
1: Mesmo time do primeiro tempo, Rodrigo Bittar.
0: Lado esquerdo do campo de defesa, pintou a ligação direta, Sanabria tentou o desvio. Bola foi pela linha de lado, saiu em arremesso lateral. Vem mais a equipe do Uruguai pelo lado esquerdo do campo de defesa. Sanabria vai tomando distância ali para fazer a cobrança do arremesso lateral. Trocou até a bola, pegou uma que está, na opinião dele, mais seca para fazer a cobrança. Pelo lado esquerdo do campo, ele prefere fazer o arremesso para trás. Deixa para Matias Oliveira. Matias Oliveira na marca desse primeiro minuto do segundo tempo. Toca a bola de lado para o Valverde. Pintou ligação direta. Bolão na área, não chega ali no Valverde, tirou bem a defesa, chegou para fazer o corte o Pico Lopes, mandando pela linha de lado para dela.
1: Mais uma tentativa, o Uruguai começa o segundo tempo assim como terminou o primeiro, cruzando muita bola na grande área, a ver se a defesa de Cabo Verde melhorou nesse quesito, né, Vitor?
0: Uruguai que troca passes na linha central do gramado de Cáceres, ela chega por ali agora para Matias Oliveira. Matias Oliveira domina com o pé esquerdo, faz o toque de lado mais uma vez com Cáceres. Cáceres pelo lado direito do gramado, deixa para Varela. 2 minutos desse segundo tempo, 2-1 para a seleção uruguaia. Vem Rente a linha de lado por ali, agora o Bentancur, ele escapa da marcação, tira por ali do Kevin Pina. Vem pelo corredor central o Garte pelo lado esquerdo do campo, tem Matias Oliveira, deu o tapa aberto. Chega na jogada por ali, agora Valverde, tapa aberto. Deu certo ainda com Sanabria, tira a defesa, a bola volta ainda pelo lado esquerdo do campo, Matias Oliveira brigando contra a marcação, acabou perdendo a posse de bola, Teroy Duarte chegou no meio do caminho para tirar e na sequência complementa Pico Lopes, para não ter problemas mandando pela linha de lado para dela.
1: É, o camisa número 4, o Pico Lopes, é, jogador que atua lá no futebol irlandês, toda a carreira dele foi lá na Irlanda, ele nasceu na Irlanda, mas se naturalizou cabo-verdiano para poder disputar também os jogos e competições pela seleção do país.
0: Valverde, lado esquerdo do campo, pintou o cruzamento na área, chega para fazer o corte por ali o Sidney Cabral, anda pela linha de lado, tem arremesso lateral, a seleção uruguaia para fazer a cobrança pelo lado direito do campo, trabalha por ali atrás agora justamente com o Cáceres. Cáceres prefere fazer a jogada por dentro para Matias Oliveira. Matias Oliveira mais uma vez ali com Cáceres, depois da linha central do gramado, lado direito, fez a ligação na frente pro Varela, pelo alto ganhou, tira bem no meio do caminho, alivia Dinei Borges, sobra de bola ficando com a seleção cabo-verdiana, tem contragolpe, chega bem Cáceres, evita o contragolpe cabo-verdiano, a bola pelo lado direito do gramado, é mais uma vez para a seleção uruguaia, trabalha por dentro por ali agora com o Garte dá o tapa aberto, pro Varela, olhou para a área, cruzamento, fica em cima da marcação, tira de qualquer maneira Sidney Cabral, tem escanteio para o Uruguai, para dela.
1: O lateral esquerdo, camisa número 13, jogador que nasceu na Holanda, por sinal, muitos atletas dessa seleção de Cabo Verde nascer em outros países, Holanda, França, até nos Estados Unidos, falei da Irlanda também agora, muitos jogadores que nasceram, mas que tinham parentes e por isso acabaram escolhendo defender a seleção de Cabo Verde.
0: Max Araújo pintou o cruzamento na área, sobe bem a defesa para fazer o corte, tira de Ney Borges, tentativa do passe de lado do Varela, a bola foi pela linha de lado, sai em arremesso lateral. Rafael Prates, temos 4 minutos desse segundo tempo, acertou a equipe do Uruguai em manter o time da primeira etapa, Prates?
2: Acertou sim, o Uruguai terminou em alta, apesar de ter reagido mal ao gol que sofreu no meio do primeiro tempo. Me parece que a proposta inicial do Marcelo Bielsa exatamente repetiu o que fez na primeira etapa. Marcação saída de bola de Cabo Verde, para a seleção cabo-verdiana ter dificuldade para conseguir sair do campo de defesa. O Uruguai tentar repetir o que fez no primeiro tempo, também no começo da segunda etapa. Bittar.
0: Tentativa do passe ali de lado, o jogo está parado, a falta está marcada. Fala para dela.
1: Sabe que há pouco teve uma informação que veio da TV Globo e aí eu fui até acompanhar isso. Essa é a terceira edição de Copa do Mundo que o Marcelo Bielsa está participando. Participou em 2002 pela Argentina, em 2010 pelo Chile, agora em 2026 pelo Uruguai. Esse é o nono jogo e é a primeira vez que um time do Bielsa em Copa do Mundo faz 2 gols em um jogo de Copa. Todos os outros jogos tinha feito ou nenhum ou só 1 gol. Primeira vez que uma seleção do Bielsa em Copa faz 2 gols.
0: Gabriel Dudziak sabia dessa, Dudziak?
3: Não sabia.
0: Gostou da curiosidade?
3: Gostei, foi boa. Faltou só dizer quais são as seleções.
1: Ah, eu falei.
3: Você falou?
1: Argentina e Chile. Argentina então 2002, pronto. 2010, Chile.
3: Então pronto, desculpa, eu que não ouvi essa parte.
0: E Uruguai 2026, só para ninguém perder ali a questão, né, o fio da meada, né? 5 minutos desse segundo tempo, tá 2-1 para a equipe uruguaia. Uruguai tá vencendo de virada, tá chegando a 4 pontos mais cedo. A Espanha goleou a Arábia Saudita pelo placar de 4-0. E também chegou a 4 pontos. Uruguai e Espanha, Espanha e Uruguai na última rodada se enfrentam. Na última rodada desse grupo H da Copa do Mundo.

0: Lado direito do campo de defesa, recebe por ali, agora a equipe de Cabo Verde sai jogando. Rian Mendes preferiu fazer passe atrás, a bola chega mais uma vez no Moreira. Moreira tenta o tapa por dentro, chegou no Benchimol. Benchimol volta no campo de defesa, trabalha por ali agora com o zagueiro Dinei Borges. Dinei Borges à frente, encontra como solução por ali o Gary Rodrigues. Gary Rodrigues devolve, bola pelo lado esquerdo do campo, sai a tabela com Sidney Cabral. Sidney Cabral voltando pro Borges. Borges por dentro tem o Deroy Duarte. Deroy Duarte preferiu abrir, não abrir a jogada ali pelo lado direito, trabalhando curtinho por dentro com o Kevin Pina. Pina pelo lado esquerdo do campo, chega no mano a mano contra a marcação Sidney Cabral. Mama, mama, encarou, passou de longe, bateu pro gol! E a bola foi pela linha de fundo. Só tiro de meta, segunda finalização de Cabo Verde no jogo, Guilherme Pradella.
1: É, essa não foi na direção do gol, mas eles estão arriscando, até porque a defesa do Uruguai está conseguindo fechar bem os espaços, não sobra muito por onde conseguir atacar, o chute de longe acaba sendo uma alternativa, tentou, mandou pela linha de fundo o tiro de meta, vence o Uruguai.
0: Vence o Uruguai pelo placar de 2-1. Com esse panorama, com esse resultado, Gabriel Dudziak, o melhor do Uruguai a se fazer agora é buscar um terceiro gol? Ou fica nesse 2-1, garante os três pontos e segue a vida, Dudziak?
2: Ah, eu não confio muito na defesa do Uruguai, não. Vitar, por mais que a equipe tenha tomado poucos gols nas eliminatórias, nos amistosos, é um Deus nos acuda muitas vezes. Tem que buscar o terceiro.
0: Canóbio, lado direito, rolou por dentro, Garte ajeitou, lado esquerdo, Valverde, deu o tapa bem aberto, chegando no Sanabria, pintou, lançamento por baixo, Garte ajeitou, tirou bem a defesa, Kevin Pina aliviou no primeiro momento, Pico Lopes não bica para o alto, sobra de bola de cabeça e manda nas mãos do goleiro Vozinha, que sai do gol para fazer a defesa, tentativa ali do passe pelo lado direito, Uruguai morde na marcação e retoma mais uma vez, Max Araújo dele para a participação do Garte, o Garte pelo lado esquerdo do campo, chega no Matias Oliveira para o Garte recebe pela lateral do gramado, prefere fazer a inversão do jogo da esquerda para a direita, chega mais uma vez ali no Bentancur, Bentancur jogando de lado, bem aberto para Varela, Varela mais uma vez por dentro, tem Bentancur da marca de 7, quase 8 minutos desse segundo tempo, 2 para o Uruguai, 1 para a equipe de Cabo Verde, trabalha por dentro agora Matias Oliveira com o Garte, corredor central, campo de ataque, fez o tapa ali pelo lado esquerdo do campo, Oliveira escapou da marcação, tapa de lado, tava muito forte, ainda assim o Cáceres correu, evitou a saída pela linha de lado, por dentro, por ali tem o Varela, Varela no círculo central, trabalha como solução ali justamente com o Garte, lançamento à frente, bola muito forte, diretamente pela linha de fundo, é só tiro direto para a seleção de Cabo Verde, o cronômetro não para, a gente gira para você, tempo e placar de jogo. 8 minutos e meio, segundo tempo de partida em Miami.
3: Uruguai.
0: Uruguai 2, Max Araújo e Canóbio.
3: Cabo Verde.
0: Cabo Verde 1, Kevin Pina marcou o primeiro gol do jogo. 2-1 para a seleção uruguaia, Bruno Faria.
4: Arábia Saudita sofreu uma derrota sofrida para a Espanha por 4-0 em Atlanta pela segunda rodada do Grupo H. Mas essa não foi a primeira goleada sofrida em Copas, aliás. Essa foi a quinta em 7 participações em mundiais. A mais sofrida, dolorida, foi em 2002, quando a Arábia Saudita perdeu para a Alemanha por 8-0.
0: Nove minutos desse segundo tempo, 2 para o Uruguai, 1 para a equipe de Cabo Verde. Lado esquerdo do campo de defesa, sai jogando por ali o Matias Oliveira, rompe a linha central do gramado, fez o break, ele vai ter que voltar no campo de defesa. Volta sem soluções, ele trabalha ali justamente com o Muslera. 9,5 desse segundo tempo, Uruguai está vencendo, está chegando a 4 pontos, igualando a pontuação da Espanha. Na última rodada, essas duas seleções vão ficar frente a frente, se tivermos um empate. Com esse resultado, a Espanha vai ficar na primeira colocação, mas é claro que se o Uruguai surpreender e vencer a Espanha, os uruguaios ficam com o primeiro lugar. Lado esquerdo do campo de defesa, trabalha por ali o Garte, pressionado pela marcação do Kevin Pina. É obrigado a fazer o passe atrás, ele deixa ali para o Muslera. Trabalha a bola à frente, o Muslera tenta a ligação direta, manda pela linha de lado. Muslera é um perigo ambulante, viu, Guilherme Pradella?
1: Muslera que fez o seu primeiro jogo, né, em Copas do Mundo e agora já está na sua 18ª partida em Copas. Atualmente estava empatado com o Cavani com 17, agora é o jogador com mais jogos de Copa do Mundo pela seleção uruguaia e também se tornou o jogador mais velho a atuar pelo Uruguai em uma edição de Copa do Mundo. Na primeira rodada ele tinha 39 anos e 364 dias, completou agora aniversário, 40 aninhos para o Muslera, tomou gol de falta hoje, por sinal o segundo gol de falta nessa Copa do Mundo, primeiro foi no jogo do Canadá contra

0: Catar e hoje o gol de Cabo Verde contra o Uruguai.
1: Cabo Verde que trabalha pelo corredor central, trabalha por ali justamente a equipe de Cabo Verde pelo lado esquerdo do campo, chegando no Ramiro Monteiro, deu tapa aberto, tentou escapar da marcação, Sidney Cabral tira Canóbio, ele manda pela linha de lado, a bola sai em arremesso, lateral para Cabo Verde fazer a cobrança mais uma vez pelo lado esquerdo do campo, Sidney Cabral fez o lançamento à frente, buscava por ali o Gary Rodrigues, a defesa tirou, bate, rebate, sobrando com o Valverde, ganhou da marcação, Bentancur, ganhou no segundo momento, e aí o Valverde tentou o lançamento à frente, a bola sobra de graça com o goleiro Pozinho aqui, sai do gol para ficar com ela para dela.
0: E daqui a pouco o Cabo Verde vai mexer, vai entrar o camisa 26, o Hélio Varela. Hélio Varela, outro jogador que não nasceu em Cabo Verde, que defende a seleção nacional, nasceu em Portugal. Vai ser a segunda mexida do técnico Bubista.
1: 11 minutos e meio desse segundo tempo, 2 para o Uruguai, 1 para a equipe de Cabo Verde. Cabo Verde que sai jogando pelo corredor central, ainda no campo de defesa com o goleirão Vozinha. Vozinha trabalha pelo lado direito do campo, distribui ali para o Pico Lopes. Pico Lopes por dentro tem Kevin Pina. Pina pelo lado esquerdo do gramado, trabalha com o Dinei Borges. Dinei Borges tenta jogar por dentro, escapando da marcação por ali. Agora o Guinha Mendes contra 2 e escapou. Peixe, bom, girou bonito, foi puxado, falta nele. E aí vem cartão no lance, porque o Ben Chimol sairia de frente para o gol, viu, Pradela?
0: É, o centroavante acabou sendo puxado, Matias Oliveira cometeu a falta, recebe cartão amarelo. Olha, Vitar, era um lance de extrema periculosidade para o gol do Muslera, viu, Vitar?
1: Mas também não chegava a ser cartão vermelho, né, Rafael Prates?
2: Não, lance para amarelo. Agora o Ben Chimol girou em cima do Oliveira. Oliveira ficou desesperado porque se ele não puxa o Ben Chimol perigava chegar cara a cara com o Muslera. Amarelo está bem aplicado, era lance para amarelo mesmo para o zagueiro do Uruguai.
1: Mudanças na equipe de Cabo Verde para Adela.
0: Foi o último lance do Ben Chimol, camisa número 9. Sai também o Guerri Rodrigues, número 11. Então saem o 9 e o 11. Entram o camisa 21, o Nuno da Costa. Nuno da Costa, 21. E o 26, o Hélio Varela. Hélio Varela, 26, 21, Nuno da Costa. Saem Gilson Benchimol e Guerri Rodrigues. Já mexeu 3 vezes Cabo Verde.
1: Já a opinião dos nossos comentaristas. Antes vem chance na bola parada. Cabo Verde já fez um gol de falta no jogo. Cabo Verde tem a chance agora de igualar o duelo aos 13, quase 14 minutos desse segundo tempo. Vem chance na bola parada. Com mais cara dessa vez de cruzamento na área. Ramiro Monteiro tá na bola. Também por ali agora Sidney Cabral. Monteiro para bater com o pé direito. Cabral com o pé esquerdo. Atenção. Cabral ou Monteiro? Monteiro para a bola, bateu direto na barreira. Acertou por ali, direto na cabeça do jogador uruguaio, Federico Vinhas, ficou caído para dela.
0: Chute forte, né? Uma pancada forte que acaba acertando no rosto do jogador. Dessa vez a barreira não abriu muito, viu, Vitar? Tanto é que acabou acertando o centroavante da seleção uruguaia, que foi a nocaute.
1: Ele abriu da outra vez, dessa vez ele aprendeu e levou a bolada, né?
0: É, mas o companheiro do lado dele, não reparei quem que era, mas esse abriu. Então eram 4 jogadores na barreira, dessa vez o Muslera também ergueu uma barreira um pouco maior.
3: Não é possível, não é seleção uruguaia que é a seleção da raça, os caras estão com medo da bola? Não é possível.
1: É. Lato esquerdo do campo de ataque, vem por ali Cabo Verde, tentando fazer a jogada por dentro, acabou perdendo por ali, o da Costa vem contra-ataque e vinha. Lance está parado, a falta está marcada para a seleção uruguaia. Cabo Verde mudou, Gabriel Dudziak, entrou o Hélio Varela, que é zagueiro, e o Nuno da Costa, que é centroavante. Saíram 2 atacantes, Dudziak.
3: É o Hélio Varela é zagueiro mesmo? Eu estava vendo aqui,
0: então,
3: ponta esquerda.
0: Eu tinha como meia aqui também, viu?
1: É, você sabe que eu li, ao invés de estar escrito aqui na minha anotação, tá PE, ponto esquerdo, eu li Z.
3: Ah, tá. Não, PE, ponto esquerdo, vamos
1: isso,
3: lá.
1: É. Senão fica... Não, eu vi o 25, que é o Kevin Pires, esse é zagueiro.
3: Você pensou em pagueiro esquerdo, não é ponta esquerda.
1: Você é muito amigo, viu, Dudziak?
3: Eu
1: obrigado,
3: sou.
1: Mas são 2 atacantes que saíram, 2 atacantes que entraram, Dudziak.
3: Isso, e assim, eu vou citar novamente o estilo de marcação do Uruguai, é cada um pega o seu, então... Precisa ir pra cima na correria, olha lá.
1: Lambança da seleção uruguaia agora pra fazer!

0: lambança da defesa uruguaia. Que lambança de Matias Oliveira. E também do goleirão Muslera. Saiu do gol para evitar o prejuízo. Ficou vendido no lance. Foi esperto Hélio Varela. Tirou do goleirão uruguaio. Um toque a mais da bola. Suficiente para mandar a bola pro fundo do gol. A defesa uruguaia. Um problema já citado por Gabriel Dudziak. Que não dava para confiar. Na confiança, na certeza, Matias Oliveira fez um passe sem olhar para o lado, entregou a bola de graça para quem estava com sangue novo, com o ar dos pulmões, Hélio Varela, e Cabo Verde volta a fazer um gol em Copa do Mundo, segundo na história, empatando o jogo em Miami, Uruguai 2.
1: Cabo Verde.
0: Cabo Verde também 2. Hélio Varela é o nome do gol. Guilherme Pradella.
2: É, o Matias Oliveira viveu ali 5 minutos de puro desastre. Primeiro porque toma um cartão amarelo por conta de uma tentativa de contra-ataque do Benchimol. Ele evita e recebe cartão. Já não sei se a confiança estava muito em cima ou não. Ele tenta fazer um recuo, mas secou totalmente errado para o Cáceres. A bola sobra para o Hélio Varela, que acabou de entrar. Acabou de entrar. Dominou a bola de joelho, viu o Muslera sair. Cortou o goleirão do Uruguai e manda para o fundo do gol. O atacante de 24 anos, que nasceu em Portugal, fez o primeiro gol dele pela seleção de Cabo Verde, que chegou a recusar a seleção numa Copa Africana de Nações por força do seu
0: estilo. Segura aí que vem Cabo Verde. Kevin vira pelo lado esquerdo do campo, rolou. Monteiro de longe bateu. Passe, vai pela linha de fundo. A bola chegou a balançar a rede, mas por cima do gol. Era a virada de Cabo Verde, Guilherme Pradella.
2: Vitar, eu vi essa bola entrando no gol. Incrível, finalização de fora da área. Ela morreu na rede, na parte de cima do gol. Quase o gol da virada de Cabo Verde. E aí só para encerrar a história do Nuno da Costa. Ele chegou a ser, do Hélio Varela na verdade. Ele chegou a ser convocado para a Copa Africana de Nações de 2023. Só que ele negou a convocação. Inclusive o presidente da Federação de Cabo Verde disse que era uma pressão que o Portimonense, então um time do jogador, estava fazendo para ele ficar fora. Depois ele volta para a seleção, é convocado para a Copa do Mundo e faz o primeiro gol dele pela seleção, o primeiro gol em um Mundial. 2-2, está tudo igual. Daqui a pouco o Uruguai mexe, acho que daqui a pouco o Cabo Verde vai mexer também. E o jogo está completamente indefinido, Vitário.
0: Rafael Prates, 18 minutos desse segundo tempo, 2-2, está tudo igual. Como erra de forma boba a equipe uruguaia, hein, Rafael Prates, tudo igual.
3: O erro do Oliveira foi um erro bizonho, porque ele errou na batida da bola. Ele tentou fazer uma coisa para recuar para o Muslera. Primeiro que ele já colocou a bola para o meio da defesa uruguaia, com pouca gente por ali. É um lateral que o Sanabria cobra para trás. Aí o Oliveira engrossou, porque ele pegou a bola e a bola, na verdade, não foi para o meio, foi para cima. Quando foi para cima, a bola ficou pingando. Aí o Muslera estava fora do gol, saiu desesperado para evitar que o Hélio Varela chegasse. O Hélio Varela driblou o Muslera, empatou o jogo. E depois mostrou ali os bíceps, o Hélio Varela. É.
0: Você gostou, Prati?
3: Sarado, tá saradão, tá bonitão. Esse passe do Oliveira para o Hélio Varela, deu um atacante do Cabo Verde. Daria tão bom passe como o Oliveira deu para o Hélio Varela. Oliveira colocou o Uruguai no mato grande agora em Miami, viu, Vitar?
0: Gabriel Dudziak, quase 20 minutos desse segundo tempo, 2-2. No momento em que, ainda bem que você falava, não é zagueiro não, esse cara é ponta, ponta rápido de velocidade. Ele estava ligado no jogo, viu, Dudziak? 2-2, tudo igual.
4: É, mas se fosse zagueiro faria o gol também, né? Não tinha goleiro? Não tinha goleiro.
0: Que coisa, hein?
4: Não, o maior erro é do Oliveira, mas assim, o que, que o Muslera foi fazer ali, né? Volta para dentro da área. Deixa o ônus da decisão com quem entrou agora. Mas não, né? Enfim, é complicadíssima a situação do Uruguai, né? Porque não dá para confiar, não dá para confiar. Cabo Verde fez 2 gols. E o Muslera tomou 3 na Copa e acho que fez 1 defesa ou 2, viu, Bitar? Acho que tem mais gols sofridos do que defesas feitas até aqui.
0: Agora a gente volta para aquela estatística que o Pradella trouxe há pouco pra gente, né? Os times do Marcelo Bielsa nunca tinham feito 2 gols em Copas do Mundo, então não vai ter que nem fazer 2. 2 não adianta mais, Prates, tem que fazer o terceiro.
3: É, e era um 2-1, né, que claro que Cabo Verde havia acabado de mexer, colocando um atacante, um ponto de esquerda, descansados em campo, né? Mas até então era um jogo assim, controlado.

0: Nada. Cabo Verde não era melhor, o Uruguai era um pouquinho melhor quando marcava a série de bola de Cabo Verde. E aí acontece esse erro aí de muita gente do Uruguai e Cabo Verde empata. A ver aquela reação no primeiro tempo, Bittar, que demorou para acontecer, mas teve na reta final, como o Uruguai retoma e volta para o jogo agora.
1: Valverde vem pelo lado esquerdo do campo, vem o time uruguaio, custou no monitor, ele bateu pro gol, bola desviada, fica no meio do caminho, tá vivo na área, sobrou, Valverde de fora da área, ajeitou de lado, tira bem a defesa, tem sobra ainda, Valverde tentou fazer o giro, tira bem Pico Lopes, já tenta enfiar o passe ali pelo lado esquerdo do campo, não chega nela, Hélio Varela, tira bem a defesa uruguaia que sai ali para fazer o corte, o cronômetro não para, a gente gira para você, tempo e placar do jogo. 21 minutos e meio, segundo tempo de partida, quase metade do segundo tempo. E o placar da CBN marca em Miami.
2: Uruguai.
1: Uruguai 2.
2: Cabo Verde.
1: Cabo Verde também 2. Central da bola, Bruno Faria.
3: Mais cedo nós tivemos Tunísia 0, Japão 4, Espanha 4, Arábia Saudita 0, Bélgica e Irã empataram por 0 a 0. E daqui a pouco tem a última partida do dia deste domingão, às 10 horas da noite, com transmissão do Futebol Globo CBN. Grupo G, Nova Zelândia e Egito.
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1: Daqui a pouco, 10 da noite, como bem falou Bruno Faria, Nova Zelândia e Egito, Renan Moura na narração, você não perde nada aqui no Futebol Globo CBN, com transmissão para toda a rede CBN e também para a Rádio Globo do Rio de Janeiro. Diga aí, para dela.
5: Daqui a pouco o Uruguai vai mexer, Darwin Núñez, número 9, e De La Cruz, número 7. Vão entrar no Uruguai, mas depois do escanteio.
1: 22 minutos e meio, metade desse segundo tempo. Vem ali agora Marcelo Araújo. Cruzamento na área. Sobe bem a defesa e tira a sobra de bola, ficando com Varela. Araújo, a condição era duvidosa. Chegou na linha de fundo, ajeitou. O Gart bateu a bola desviada. Na trave, vozinha, soltou. Davi Baída, Araújo. Mandou pra rede, mas já não valia mais nada. Impedimento marcado, Araújo estava impedido lá no começo do lance, né, Pradela?
5: Olha, Bittar, esse lance é bom o árbitro de vídeo parar, ver tudo certinho, não, porque a origem é uma cobrança de escanteio. Tem jogador do Cabo Verde que estava ali, depois vem a finalização, toca na trave, o Vozinha se complica totalmente para fazer a defesa e o Max Araújo manda para o fundo do gol. Sei não, hein, Bittar? É lance pra ver de novo. Pra mim, acho que... Olha, eu fiquei com impressão de gol legal na hora.
1: Pra você, Prates!
0: Pareceu gol também. Conta pra ninguém não. Vozinha falhou bizonhamente nesse lance. Ele vai pegar a bola foi escapando da mão dele. Veremos se o Uruguai vai fazer o terceiro gol ou não. Vozinha deu uma força boa agora, hein, Bittar?
1: E aí, Dudziaki?
6: É, a questão é assim. O pé do Araújo tava fora do campo, né? Então, considera-se a linha... de fundo, aí tem que ver onde é que está o ponto de contato camisa 13 de Cabo Verde. Sidney, se é a linha ou se é um pouquinho à frente da linha. Se o pé dele está na linha, é mesmo a linha e é gol.
1: Bom, é o único que ver, lance, né? Hoje em dia que pode ser a mesma linha, né?
6: Porque tem que ver o goleiro também, Bittar, porque aí seria só um dando condição, né? A gente vai ter que ver também.
1: Também tem que ver a questão do Bozinha, tá aí, ó. Impedimento confirmado, não vale o gol da seleção uruguaia, segue 2-2, tá tudo igual. Que lance, hein, Gabriel Dudziaki, o lance para termos agora justamente a pausa para hidratação dos jogadores. Que coisa, hein, antes da pausa para hidratação temos aí as substituições, né, Guilherme Pradella?
5: Vamos lá então, o De La Cruz, 7, entra na vaga do Gart, número 5, o irmão do Carlos Sanches entra então, o De La Cruz, 7, na vaga do Gart, número 5, Darwin Núñez, camisa número 9, está entrando, me parece que foi o Vinhas que saiu, vou aguardar a confirmação, e está saindo também o autor do gol, né, o Kevin Pina, número 6, está saindo, e assim que levantar a plaquinha a gente vai ver quem que vai entrar, né, 15, vai entrar o outro irmão, hein, o Laros Duarte, então a família Duarte hoje em campo, Laros Duarte número 15, na vaga do Kevin Pina, número 6, já mexeu 4 vezes, Cabo Verde. Uruguai já mexeu duas vezes. Duas vezes.
1: Foram as duas primeiras mudanças, né, da seleção uruguaia. Pausa para hidratação dos jogadores aos 25:30 desse segundo tempo. Quero te ouvir, Gabriel Dudziaki. Está 2-2. Por muito pouco, o Vozinho acabou, não aceitou, né? Não tomou um gol bizonho, Dudziaki.
6: Verdade. E o Prates me falou aqui fora do ar que pode ser o lance do Max Araújo segundo também.
0: Ele faz o gol.
6: Se for isso, quem fez a lambança também foi o Uruguai, né?

0: deu um gol feito antes dessa intervenção do Vozinha, porque dava para ter feito esse gol bem antes do que realmente foi feito. De qualquer forma, né, o Uruguai de novo se meteu numa enrascada aí no jogo, e inicialmente essa resposta foi boa, poderia ter feito o terceiro gol, acabou por centímetros aí não fazendo, e tem que ver depois dessa parada para hidratação como é que vai ser o comportamento do Uruguai, como é que vai ser o comportamento de Cabo Verde. Considero o seguinte, Vitar, acho muito, muito difícil que o Uruguai consiga vencer a Espanha, pela qualidade de um e de outro. Imagina essa defesa aí do Uruguai contra a Espanha. Então, assim, são 20 minutos, 22 minutos, que devem decidir o futuro do Uruguai na Copa. Se não vence hoje, o Uruguai deve estar fora da Copa do Mundo.
1: Só pra gente destacar aqui, Gabriel Dudziak, eu fui rapidamente ver aqui a questão do gol, né? Voltei a imagem rapidamente aqui. E realmente não é na questão da linha de fundo, lá no começo do lance. É depois, quando a seleção uruguaia tinha a chance de colocar a bola pro fundo da rede, o Matias Oliveira perdeu o gol, ele tocou a bola, foi ele a tocar na bola, na disputa com o Vozinha, e depois só tinha o Vozinha para trás, então não tinha nenhum outro zagueiro. Então, com um jogador então, só para a linha de fundo, foi aí que o Uruguai realmente perdeu o gol, né?
0: Exatamente. Então, ok, teve a lambança do Vozinha, teve, mas dava para fazer o gol antes.
1: E caiu na esquerda do Oliveira, que é canhoto.
2: Aí seria gol normal, gol legal. Oliveira veio de trás, a condição era legal.
0: E foi quem errou no gol de Cabo Verde. Veja só como é que é.
1: 27 minutos e meio, Rafael Prato, você vai na mesma linha do Dudziak, empate hoje é praticamente rua para o Uruguai?
2: Ah, complica muito a situação, agora o jogo indica, Bitar, que vai ter mais gol, porque defensivamente o Cabo Verde até consegue se defender bem quando o Uruguai trabalha com um passe mais curto pelo meio, pela defesa do Cabo Verde com os zagueiros bem posicionados. Agora, o Bielsa faz uma alteração que pode ser um convite de novo para a bola pelo alto. A bola pelo alto, tudo bem, em algum momento o Pico Lopes ganha, em outro momento o Dinei Borges da Paz, que são os zagueiros de Cabo Verde, Darwin Nunes é para brigar por ali, para tirar a atenção dos zagueiros de Cabo Verde de dentro da área, né? Os goleiros não passam muita segurança hoje, nem o Vozinha de um lado, nem o Muslera do outro lado. Então, assim, o jogo deve ter mais espaço e erros defensivos podem proporcionar mais gols. Tem muita coisa para acontecer ainda no Hard Rock Stadium em Miami, Rodrigo Bittar.
1: Gostei da pronúncia, Pratis.
2: É mais cara.
1: 28 desse segundo tempo, o placar por enquanto é de 2-2, tá tudo igual.
3: Esse
1: por
3: homem
1: enquanto.
3: É um show, yeah. Viu,
1: cidadão é diferente.
3: Sem o microfone, então, vocês não sabem, viu, gente?
1: É até perigoso.
4: Melhora muito, né?
3: É a história do CNPJ e do CPF, né?
1: Isso, tem que tomar cuidado sempre, né? 28,5 desse segundo tempo, placar é de 2-2, tá tudo igual. Saída de bola da seleção de Cabo Verde, tem falta. Falta ali pelo lado esquerdo do campo, primeira jogada do Darwin Nunes, já se envolveu na falta. Pra dela.
3: Ele tá dizendo que não fez nada, ou que pelo menos não teve a intenção de fazer nada. Falta foi em cima do camisa número 5, o Laros Duarte, que acabou de entrar, irmão do Deroy Duarte, os dois que nasceram na Holanda. Mas acabaram escolhendo jogar pela seleção de Cabo Verde, os dois agora em campo em uma Copa do Mundo.
1: 29 minutos desse segundo tempo, 2-2, tá tudo igual. Por enquanto, Cabo Verde está chegando a 2 pontos, Uruguai também, só que Cabo Verde pega a Arábia Saudita na última rodada. E Uruguai pega a temida Espanha, tentativa do contra-ataque, a bola fica no meio do caminho, está viva ainda pelo lado esquerdo do campo, chegando por ali justamente no Nuno da Costa. Para cima na marcação, limpou o primeiro, passou pelo segundo, esticou o lado direito, Rian Mendes, para cima na marcação, cruzamento para no meio do caminho, a bola sai... Pela linha de fundo, escanteio para Cabo Verde, para Della.
3: Que está tendo seu primeiro encontro com a seleção do Uruguai na história. Que baita primeiro encontro, 2-2, está tudo igual. Ninguém sabe quem vai ganhar, ninguém sabe quem vai perder. A gente só sabe que tem escanteio na direita.
1: Ramiro Monteiro, lado direito do campo. Cabo Verde sonha com a vitória. Já marcou os primeiros 2 gols na história da Copa do Mundo. Quer mais? Lado direito do gramado, vem por ali o Ramiro Monteiro. Cruzamento feito. Na área, o desvio de cabeça pela linha de fundo, tira Bentancur, outro escanteio para a seleção de Cabo Verde, para dela.
3: O Pico Lopes estava ali no primeiro pau para tentar fazer o cabeceio, mais um escanteio de novo pela direita.
1: De novo, lado direito do campo, de novo com Ramiro Monteiro, chama a responsa, acabou deixando de lado, aliás, Sidney Cabral, vem o lateral esquerdo que bate bem com a direita, chance na bola parada para o lateral esquerdo da equipe cabo-verdiana, Sidney Cabral, cruzamento na área, na primeira trave, chega para fazer o corte, tira bem a defesa com Max Araújo, sobra de bola ficando por ali com Monteiro, prefere o toque atrás, ele volta na linha central, trabalha por ali com...

0: isso lateral. Tem um detalhe também, né, Gabriel Dudziak, que esse resultado não é bom só para a equipe de Cabo Verde, é bom também para a seleção da Arábia Saudita, que pode sonhar, né, Dudziak?
1: Sem dúvida, dá para sonhar. A Arábia Saudita com vitória pode ainda sonhar, porque empatou com o Uruguai. Então, assim, Cabo Verde vai ter muita condição, vai precisar de uma vitória, e a Arábia Saudita também, vai ser um jogaço. E o grupo, né, vai ficar com as duas vagas abertas e os quatro times precisando de vitória, praticamente, né?
0: 31, quase 32 minutos desse segundo tempo, placar é de 2-2, tá tudo igual, por enquanto 2 para o Uruguai, 2 para a equipe de Cabo Verde. Lembra você que daqui a pouquinho tem mais para toda a rede CBN e também para a Rádio Globo do Rio de Janeiro. Desta noite, Nova Zelândia e Egito, Renan Moura na narração, você não perde nada aqui no Futebol Globo CBN. Vem Cabo Verde, lado esquerdo do campo, Nuno da Costa, cruzamento na área, tentou o toque para trás, não tinha ninguém por ali, já tinha partido para a área e por ali o Hélio Varela acabou não chegando na bola. Jogo que corre lá, corre pra cá também. Chega no Canóbio pra cima da marcação, tira bem a defesa. Dinei Borges manda pela linha de lado. Queria o arremesso lateral, mas a arbitragem deu pro Uruguai, viu, pra dela.
2: Que segue no ataque, já bateu.
0: Já bateu, vem pelo lado direito do campo. Rente a linha de lado por ali com Varela. Varela para Canóbio. Canóbio mais uma vez chega no Varela. Varela prefere fazer o passe atrás. A bola chega para Bentancur, corretor central. Estica pelo lado esquerdo com De La Cruz. De La Cruz deu tapa aberto. Sanabria pra cima da marcação. Costuru trouxe por dentro. Sanabria. Pé canhoto, é o bom lançamento na área. Domina por ali agora Darwin Núñez. Tenta giro pra cima da marcação. Tem jogador caído na área. O árbitro deu sequência. Darwin Núñez ajeitou. Valverde pro Varela. Lado direito do gramado. Quase no bico da área, trouxe por dentro a jogada com Bentancur, porta fechada para ele. É obrigado a distribuir pelo lado esquerdo do campo com Matias Oliveira. Matias Oliveira faz o toque bem aberto para Sanabria, por dentro De La Cruz. Deu certo, Darwin Núñez girou bonito para cima da marcação. Ele perdeu a chance. E o Sanabria poderia passar sozinho pelo lado esquerdo. Vem contra-ataque da equipe de Cabo Verde. Hélio Varela levou a chegada do Guilherme Varela. Só bola. Vai bem o lateral direito da equipe do Flamengo, Nico De La Cruz, por dentro fazendo a jogada com Darwin Núñez, esticou lado direito do campo, temporário Valverde, cruzamento na área, domina por ali, passou por toda a extensão da área, Sanabria levantou a bola, feita na área, tira bem a defesa, alivia mais uma vez por ali o Pico Lopes, jogo aberto, jogo bom na reta final do jogo, por enquanto tá 2-2, e aos pouquinhos o Hélio Varela foi se recuperando, vai voltando, De La Cruz, de longe, bate por cima do gol. Bola pela linha de fundo, é só tiro de meta para dela.
2: Tentou, né? Tentou fazer a finalização de fora da área. Cabo Verde vai mexer de novo, é a última vez. Está saindo o camisa número 10, o Jamiro Monteiro. E está entrando o 16, o Yannick Semedo. 16, Yannick Semedo, jogador de 30 anos, atua no futebol de Portugal. Vai fazer o décimo jogo dele pela seleção. Tem um gol marcado até agora.
0: Boa partida do Monteiro, Rafael Prates.
3: Muito boa, me parece que a alteração tem muito mais ligação com parte física, tá mancando o Monteiro, né? Fez um jogo muito bom, jogador que carrega a bola, se apresenta muito para jogar, desarma na defesa, sai para jogar no ataque também. Veremos o Yannick Semedo agora, porque o jogo para Cabo Verde, muitas vezes é procurar os atacantes que estão colocados mais à frente. O Uruguai se manda pro ataque e dá espaço para contra-ataque de Cabo Verde. A ver se o Yannick Semedo influencia positivamente Cabo Verde no jogo também, Litar.
0: 34, quase 35 minutos desse segundo tempo, tá 2-2, tá tudo igual. É um time que tá fazendo história, a seleção de Cabo Verde. Desde 2002, um país estreante não passa as duas primeiras rodadas sem perder na Copa do Mundo. O último foi Senegal. Bola pelo corredor central do campo de defesa do time do Uruguai. Sai trabalhando por ali justamente com o goleirão Muslera. Muslera deixando a bola de lado na rua por ali para Cáceres. Não tem tanta pressa quanto poderia pensar todo mundo para a equipe uruguaia. Por enquanto tá 2-2. Lançamento agora. Tentativa do passe à frente do Valverde. Fica no meio do caminho. Tira bem a defesa. Por dentro trabalha a posse da bola. Vem por ali o Laros Duarte. Fez o toque. Pelo lado esquerdo, volta Darwin Núñez, chega, retoma dele para Valverde. Valverde no círculo central, tem ali a participação do Canóbio. Canóbio com Bentancur, lado esquerdo do campo. Nico De La Cruz, Araújo escapou, linha de fundo, cruzamento na área. Antes do Darwin Núñez, tira bem o Dinei Borges. Manda pela linha de lado, tem arremesso lateral, vem mais Uruguai aí para dela.
2: E a tentativa era com o Darwin Núñez, que está a 14 jogos sem fazer gols pela seleção uruguaia. Está mexendo o Uruguai de novo. Está entrando o Brian Rodrigues, número 18. Está saindo o Maxi Araújo, fez autor do primeiro gol. Mexe mais uma vez o Uruguai, lateral já batido.
0: Já batido pelo lado esquerdo do campo. Rodrigues, primeiro dele no jogo. Cruzamento na área, fica no meio do caminho.

0: O que que muda em termos de características? Gabriel Dudek está 2-2, Brian Rodrigues em campo.
1: O Max Araújo, ele joga inclusive de ala no Sporting, né? Então é um jogador que pega a bola, sai em velocidade, por mais que tenha mostrado uma veia goleadora aí na seleção uruguaia, especialmente nessa Copa do Mundo. O Brian Rodrigues tem mais característica de meia atacante, às vezes joga como atacante. Na partida contra a Arábia Saudita ele entrou bem, sobretudo pela qualidade nos cruzamentos para dentro da área. Imagina-se que isso possa ocorrer agora, né? Mais cruzamentos buscando Darwin Núñez.
0: Vamos bater a marca de 37 minutos desse segundo tempo. Tá 2-2, Uruguai e Cabo Verde vão empatando pela segunda rodada. Brian Rodrigues para cima da marcação. Ele, mano a mano por ali com o Moreira. Tentou escapar para a linha de fundo. Ele pediu arremesso lateral e ganhou. Brian Rodrigues tem a posse de bola, bola para o Uruguai fazer a cobrança. Sanabria já está por lá, para dela tomando distância.
2: Exatamente, o Brian Rodrigues já vai para dentro da grande área tentar o cabeceio, o jogador do América do México, que era treinado pelo André Jardine, técnico brasileiro que saiu de lá também já.
0: Lançamento à frente, bola na área, tira bem a defesa, corte feito no meio do caminho, alivia por ali, Deroy Duarte, tentativa do passe à frente, chega bem para fazer o corte de qualquer maneira, defesa de Cabo Verde, tira Pico Lopes, despacha a bola para frente, ela fica viva ainda pelo lado direito do campo, tentativa do Agustin Canóbio, pega na marcação, vai pela linha de lado, pegou no Hélio Varelo, autor do segundo gol, o gol de empate da equipe de Cabo Verde que saiu na frente, tomou a virada, mas foi buscar o empate no segundo tempo. Valverde, lado direito do gramado, quase 38 minutos do segundo tempo, vem o Uruguai, Valverde esticou o Canóbio, linha de fundo, cruzou na área, sai no gol, vozinha para fazer a defesa, essa ficou fácil para ele, para dela.
2: É, essa ele não complicou, 13 finalizações do Uruguai na partida, 7 de Cabo Verde, as duas equipes chutaram duas vezes na direção do gol. Foram os dois gols marcados de cada lado.
0: Valverde, lado esquerdo do campo, chegando por ali agora no Brian Rodrigues, ele gira bonito para cima na marcação, passe fica curto, Steven Moreira tira, contra-ataque de Cabo Verde, Nuno da Costa tentou fazer o giro, acabou perdendo, vai bem por ali agora, Valverde está em todos os lados do campo, impressionante. Brian Rodrigues esticou, Sanabria linha de fundo, pega na marcação e sai. Já sentiram cãibra por ali também o Steven Moreira para dela.
2: Cansadíssimo, tá mancando, sentindo cãibras e vai ter que ir pro sacrifício porque não pode mexer mais o técnico Bubista.
0: Vem cruzamento do Sanabria na área pro Canóbio, brigou pelo alto, bola viva ainda, disputa mais uma vez o Canóbio, tira a minha defesa, alivia por ali parcialmente o Dinei Borges, sobra de bola ficando com o Brian Rodrigues, cruzamento, pega na marcação, vai fora, pegou no Deroy Duarte, escanteio pro Uruguai, pra dela.
2: É, chegamos àquele momento, Bitar, 40 minutos, daqui a pouco bate o reloginho, tudo igual, Copa do Mundo em Miami, Uruguai tenta o terceiro gol.
0: E precisa do resultado, porque na última rodada tem a temida Espanha. Lado esquerdo do campo, Brian Rodrigues, cruzamento. Fica no meio do caminho, tira bem a defesa. A bola vai pela linha de lado, sai em arremesso lateral. Vai ser cobrado pela seleção da equipe, pela seleção uruguaia. Tem chance ali na bola parada para o latereio, para a bola diretamente na área. Prefere a cobrança para trás ali, o Brian Rodrigues, ele deixa na boa para Matias Oliveira. Quase na linha central do gramado. Pelo lado esquerdo tem por ali, agora o Sanabria. Sanabria volta para Matias Oliveira. Matias Oliveira trabalha a jogada por dentro. Chegando por ali no Cáceres, Cáceres pelo lado direito do campo, tem Guilherme Varela, para cima da marcação, distribuiu à frente, recebe Nico de la Cruz, por dentro, boa jogada, Valverde recebeu com espaço, é perigo, quase que passa pela marcação, voltou Varela, esticou o Canóbio, linha de fundo, cruzamento por baixo, Bozinha, desviou, sobrou para o Rodrigues, em cima da marcação! O Vozinha deu um tapa na bola, a bola ficou viva. Quase o terceiro uruguaio para dela.
2: Incrível, conseguiu cortar essa bola o Rian Mendes, que estava atacante, fazendo a defesa ali, bloqueou o chute do Uruguai, escanteio na esquerda.
0: Lado esquerdo do campo, cruzamento na área, o Bentancourt desviou, a bola tinha direção do gol, a defesa tirou quase em cima da linha para dela.
2: O Vozinha estava batido no lance, afastou a defesa mais uma vez, o Pico Lopes pressiona o Uruguai, reta final, busca o terceiro gol.
0: 41 minutos do segundo tempo, Brian Rodrigues, cruzamento na área, tira bem a defesa mais uma vez, a bola sai de novo pela linha de fundo, pelo outro lado, outro escanteio para a seleção uruguaia, para dela.
2: Dessa vez foi o Larus Duarte que manda pela linha de fundo, agora escanteio muda, sai da esquerda, vai para o lado direito, Uruguai buscando a primeira vitória, Cabo Verde também.
0: Vem cruzamento na área, tira bem a defesa, alivia por ali, agora o Rian Mendes, sobra de bola ficando pelo corredor central, o Gart tenta o lançamento à frente, volta a defesa de Cabo Verde, coloca pela linha de lado, tem arremesso lateral.

0: Arremesso já cobrado com pressa ali pelo Brian Rodrigues, de novo para Valverde. Valverde tenta ligação direta da esquerda para a direita, que bolão para Nico de la Cruz, encarou, trouxe por dentro, olhou para a área, segurou, prendeu, joga de lado ali para Bentancur. Uruguai todo posicionado no campo ofensivo buscando o gol da vitória. Tá 2-2, tá tudo igual, 41 minutos e meio desse segundo tempo, 2 para o Uruguai, 2 para a guerreira equipe de Cabo Verde. Tentativa de lançamento à frente, Steven tira de qualquer maneira, o Steven Moreira, sobra de bola ficando por dentro ali, justamente com o Rian Mendes. Ele faz o passe atrás, Pico Lopes tem interligação direta, a bola bate no meio do caminho e volta mais uma vez para a seleção uruguaia. 42 minutos do segundo tempo, Bentancur passe por dentro no carrinho providencial, Deroy Duarte tirou, só que o recuo foi nada muito amigo ali pro Vozinha, que despachou para fora para dela.
1: E depois cobra a defesa, porque não dá para dar esse tipo de vacilo. Uruguai todo ataque, Cabo Verde se defende como pode.
0: 42 minutos jogados desse segundo tempo, Uruguai vai ficando numa situação delicadíssima por enquanto, 2-2, pega a Espanha na última rodada. Cabo Verde ainda sonha com a classificação na primeira participação da seleção na história das Copas, pegando justamente a equipe da Arábia Saudita na última rodada. Tem arremesso lateral para o Uruguai fazer a cobrança, bola pelo lado esquerdo do campo, arremesso já cobrado por ali pelo lateral esquerdo, hoje o Sanabria. Sanabria fazendo passe para o arremesso para trás, aliás, agora com o Valverde. Valverde estica, Brian Rodrigues escapou, linha de fundo, Moreira, Steve Moreira no carrinho, tira a bola pela linha de fundo, escanteio para a equipe do Uruguai, para dela.
1: De escanteio, escanteio, Uruguai vai tentando chegar, Darwin Núñez, será que agora? Escanteio, Brian Rodrigues de pé direito na batida.
0: Brian Rodrigues está na bola, 43 do segundo tempo, cruzamento na área, a bola está viva ainda, Varela desviou, sobrou Cáceres pelo alto, tira bem a defesa parcialmente, Nico de la Cruz caiu, falta nele! A 3 passos da grande área, é falta importantíssima para a seleção uruguaia, Guilherme Pradella.
1: Cometida pelo Yannick Semedo, ele não viu que o de la Cruz estava tomando a frente dele, achou que ia tocar a bola, tocou o tornozelo direito do uruguaio. Falta marcada, Valverde, camisa número 8, ele tentou chutar de fora da área o tempo inteiro do primeiro tempo, do segundo menos. Agora tem a bola parada. Só para ter uma noção para o ouvinte, a barreira está atrás da marca do pênalti. Vozinha vai colocando os jogadores para proteger o lado direito dele. Tem ali um já deitado, mais 4 jogadores. É a chance do Uruguai antes de subir a plaquinha dos acréscimos.
0: Uma barreira que até aqui tem 1, 2, 3, 4, 5 jogadores de Cabo Verde, mas que junto com eles tem 529 mil cabo-verdianos nessa barreira, sonhando com esse resultado importante. Chega mais um jogador por ali, chegam mais 2. São 6 jogadores já na barreira, um atrás dela, Valverde, o cara do time, o capitão, chamando a responsa, vem Uruguai, Valverde na bola, bateu, por cima do gol, perdeu, mandou pra fora, era a chance do gol uruguaio, ele se lamenta demais, Guilherme Pradella.
1: Ele tentou surpreender o Vozinha, batendo no canto do goleiro, bateu forte na bola, quase vai no ângulo, mas acabou subindo demais. Tiro de meta.
0: Tiro de meta. Uruguai vai se complicando na Copa do Mundo. A seleção de Cabo Verde vai conseguindo um resultado simplesmente histórico. 2 para o Uruguai, 2 para a equipe de Cabo Verde. Já passamos da marca dos 45 minutos desse segundo tempo. Já já os acréscimos e o Varela comete a falta. Do Varela no Varela. Falta para Cabo Verde, para dela.
1: Exato. Só o árbitro não se confundir na hora de aplicar algum futuro cartão ou não, né? Acho que não teve cartão amarelo. E a ver se foi falta, não. Acho que o Varela de Cabo Verde se machucou não por causa da falta, e sim porque ele foi aterrissar ali na placa de publicidade. E aí se machucou o jogador de Cabo Verde. Teremos, Rodrigo Vittar, mais 8 minutos de acréscimo. Como diz um comentarista, tem muito jogo ainda.
0: Ai, como tem. Tem jogo pela frente. Vamos até 53 minutos nesse segundo tempo. Tem arremesso lateral para a seleção de Cabo Verde para fazer a cobrança pelo lado esquerdo do campo. Nada de falta. Arremesso lateral que vai ser realizado ali pelo Sidney Cabral. Lançamento por dentro. Escapa da marcação agora. Tentativa da jogada ali do Yannick Semedo. Acabou perdendo. Contra-ataque da seleção uruguaia. Lado direito do gramado. Chegando por ali agora justamente para partir para cima da marcação. Darwin Núñez mano a mano contra o marcador. Tira.

0: Do Pico, Lopes vai pro fundo, cruzou na área, passa pelo Vozinha, passa por todo mundo. Era a chance do terceiro gol uruguaio. E agora vem contra-golpe, vem Cabo Verde. Lula na costa, tentou escapar da marcação. Cáceres tira. O Valverde passou lotado por ali. A bola passou por todo mundo. Saiu, hein? Quase saiu, né, Pradela?
1: Quase saiu, né? Mas grande jogada na ponta direita do Darwin Núñez. Com um belo drible em cima do Pico Lopes. Fez a jogada de ponta direita e cruzou para o centroavante. O centroavante era o meia. Era o Valverde que chegou um pouquinho atrasado no carrinho, não conseguiu encostar na bola. Era o gol de Uruguai, era o terceiro gol do Uruguai na partida.
0: Cabo Verde tenta chegar a bola pelo lado direito do campo, deu sobra ainda por dentro, faz a jogada por ali, agora Varela pelo corretor central, aparece para fazer a jogada com Cabral pelo lado esquerdo, de longe bateu, sobrou, e bateu em cima da marcação, fica no meio do caminho, tira a defesa, sobra de bola ficando com o Uruguai, deu certo ainda, Darwin Núñez, Canóbio, saiu, cara a cara, para fazer, bateu, para fora! E o árbitro ainda viu o desvio, ele deu o escanteio, Canóbio teve a chance, mandou a bola para fora, para mim foi direto pela linha de fundo, acho que depois ele deu o tiro de meta, viu, Pradela?
1: Para mim também foi para fora, mas vale destacar, o Canóbio ele começou hoje como titular e ele correu o jogo inteiro, e aos 47 do segundo tempo ainda teve perda para sair da intermediária do campo defensivo para receber essa bola na intermediária do campo ofensivo, depois do passe do Darwin Núñez. Ainda conseguiu finalizar, mas pegou mal na bola, mandou para fora. Incrível a chance que o Uruguai teve, incrível a chance que perdeu a equipe, o Canóbio. Teve cartão amarelo. O Dinei Borges, número 3, recebeu cartão amarelo, zagueiro da seleção de Cabo Verde.
0: Porque ele puxou ali o Darwin Núñez desse contragolpe para não ficar no 2 contra 1. Perde uma grande chance, Agustin Canóbio. 48 minutos, nós vamos até 53. Tem jogo ainda pela frente. Pinta a ligação direta, vem o time de Cabo Verde pelo lado direito do campo. Domina por ali o Vinha Mendes para cima da marcação. Ele tentou encarar, segurou, prendeu, voltou por dentro. Sai o toque, lindo, gira, batida para o gol. Yannick Semedo teve a chance, Muslera salva a seleção uruguaia, para dela.
1: Foi no meio do gol, Muslera encaixou bem, tenta já engatar o contra-ataque, o jogo tá lá e cá. Que jogo bom de assistir, hein, Rodrigo Vittar?
0: 49 minutos desse segundo tempo, 2 para o Uruguai, 2 para a equipe de Cabo Verde, jogo tenso, jogo intenso, vale muito para chegar numa última rodada com uma situação um pouquinho mais tranquila. Intercação direta, vem o Uruguai pelo lado direito da área, chegando por ali agora Darwin Núñez, ajeitou, bola pelo lado direito no Canóbio, para cima da marcação, ele prendeu, deixando para Varela foi para a linha de fundo, cruzamento na área, tira bem Pico Lopes, chegou cortando os Vinha Mendes, escapa na marcação, vem contra-ataque, vem Cabo Verde, são 3 contra 3, lançamento à frente, Bruno da Costa, dominou, limpou a marcação, invadiu a área, aí, professor! Pedido de pênalti de Cabo Verde, ele deu o escanteio, Pradela, sem não, hein, Pradela!
1: Rodrigo Vittar, incrível contra-ataque que puxou Cabo Verde de manual, mas no último momento, acho que o Varela consegue cortar a bola, não era o Varela não, era o Bentancourt que conseguiu de carrinho mandar pela linha de fundo, por um momento achei que era pênalti, que nada, é só tiro de canto, Cabo Verde também tem suas armas, também busca o ataque, mas ó, o tanto de jogador de azul e o tanto de jogador de vermelho, Vittar.
0: Só tem 3 cabo-verdianos na área, cruzamento feito. Bentancourt pelo alto, ele mesmo que cortou há pouco por baixo, tirou. Vem contra-ataque, vem Darwin Núñez. Tira bem ali o Pico Lopes, chega para cortar de qualquer maneira. Batemos a marca de 50 minutos e meio, nós vamos até 53. Cabral, lançamento para o Duarte na área. Ele consegue fazer o domínio, vem ali Laros Duarte, bola bem aberta para cima da marcação. Mano a mano, ele contra Oliveira, balançou, ganhou, distribuiu. Vinha Mendes de longe, limpou, bonito, mandou para o fundo, bateu em cima da marcação. A bola vai pela linha de lado, sai em arremesso lateral, jogaço que você curte com a gente aqui no Futebol Globo CBN. 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